0: com a comissão técnica, com os funcionários. Essa credibilidade ela foi construída. Tá? Agora, não tenha dúvida que pagar salário é obrigação, não pode ser o diferencial. Acaba sendo pelo contexto. E a gente tem que brigar insistentemente para que seja feito nesse restante do ano e no ano que vem tudo que foi feito de 2024 até agora.
1: A folha gira em torno de quanto no futebol? A
0: folha do Náutico hoje está em torno de 2.300, 2.400. Né? Tem algumas variáveis aí, auxílio moradia, etc., mas em torno disso.
2: Presidente Bruno Becker, quero agradecer sua participação, mais uma aqui no Fórum Esportivo, desejar muito sucesso na sua gestão lá no Náutico e que o Náutico, que a gente tenha novos programas daqueles, né, aqui no fim de ano, com acesso, com título, enfim, uma boa sorte para o senhor lá no Timbu.
0: Eu agradeço mais uma vez, João, você, agradeço a Boris, sempre a receptividade aqui, o respeito, o carinho que tenho, que eu sempre sou recebido aqui por vocês e por toda a jornal. Permaneço à disposição e queria, me permita mais uma vez, convocar a torcida para o jogo domingo. É um jogo importante, é um jogo
1: com iluminação nova, placar eletrônico novo.
2: Jogo para 15 mil pessoas.
0: E um jogo, além de tudo isso, que mostra a evolução que o clube vem tendo, é um jogo que por si só já chama o torcedor para a gente continuar nessa briga que a gente está nesse bolo da frente.
2: Se obrigado, você presidente. Quer que o Náutico suba, vá para o jogo. Se não quer, fique em casa.
0: A torcida fez um papel extraordinário ano passado, na reta final da Série C. Durante todo o ano e principalmente na reta final. Eu não tenho dúvida que a torcida desse ano também vai fazer a parte dela, como sempre fez.
2: Agora manda o time ganhar também, viu? Porque nos últimos jogos em casa o negócio não deu certo, não. O povo vai, agora tem que ganhar também. Valeu, presidente.
0: Obrigado.
2: Presidente, um abraço.
0: Obrigado,
2: hein? Boris, um João, abraço para você, obrigado. Amigo.
1: Eu tenho que ir embora, senão a cabra come meu cartão.
2: Valeu, Boris. Você chegou agora no metade da entrevista com o presidente do Náutico. Vai lá no YouTube, se você é ouvir rubra, pode arrastar lá para o início e acompanhar completa, na íntegra, a entrevista com Bruno Becker. Depois do intervalo, o entrevistado é Ítalo Rodrigues, executivo de futebol do Sport. Voltamos em seguida.
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0: 9:08.
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0: São 9:08. Este é o Fórum Esportivo para você aqui na Rádio Jornal. Quero informar que acabou o jogo do Vila Nova. 1-1, Vila Nova e Atlético. O Atlético, com um homem a menos, empatou o jogo no final. Ótimo resultado para Sport Náutico nessa classificação da Série B. Deixa eu falar aqui também que o Retrô jogou e acabou perdendo. O Retrô, com um a mais, perdeu por 3-1 para o time do Sergipe dentro de casa. Então, Retrô 1, Sergipe 3. E olha que o Retrô estava com um a mais. Pela Série C, agora interessa ao Santa Cruz, que é o representante pernambucano na competição. Figueirense e Barra estão empatando em 0-0. Floresta e Maranhão. O Maranhão está ganhando fora de casa por 2-0. E Ipiranga e Ituano, o jogo ainda não começou. Problema lá de neblina, enfim, ainda não começou o jogo. Ipiranga e Ituano. Deixa eu dar boa noite aqui a Ítalo Rodrigues, executivo de futebol do Sport, que já está aqui no Fórum Esportivo há muito tempo, né? A gente não recebia aqui o Ítalo Rodrigues, já veio aqui como executivo do Náutico, já passou aqui em outros clubes também, acho que no...
2: Do Criciúma também.
0: Eu acho que a última vez que você participou aqui foi em Noronha.
2: Foi em Noronha.
0: Que diferença, hein? É. Agora está aqui na...
2: Não, mas se bem que é bem bonito, não tanto quanto, mas...
0: Ítalo, obrigado por ter vindo ao programa.
2: Obrigado, João, pelo convite. Às vezes a gente não consegue atender por causa da correria e também do momento, do contexto das coisas, mas você sabe que o respeito é muito grande por você, como pessoa, como profissional e pela imprensa em geral.
0: Ítalo, queria que você começasse falando desse momento do esporte. Que momento você... Como você considera esse momento do esporte, agora com o Márcio Goiano à frente? E... Que pontos você já vê de evolução no Sport Clube do Recife nessas últimas partidas?
2: Ah, eu acho que a gente vem evoluindo, né, partida a partida. Eu acho que essa sequência e essas últimas semanas, João, elas foram primordiais em um aspecto que agora a gente pode falar, porque a gente evoluiu, né? Se não, iria gerar como uma crítica, que é a questão física. Eu estava muito incomodado, eu acho que a gente precisava evoluir, e eu acredito que talvez das últimas semanas esse foi o principal aspecto, né? Que aí, óbvio, né? Quando você tem mais oxigênio, você toma decisões melhores, né? Você está mais bem preparado, né? E obviamente o Márcio ele tem cada vez mais colocado, né, o tempero dele, a cara dele ali, e a gente tem evoluindo, né, partida a partida, jogo após jogo. E aí a importância da gente rodar o elenco é muito por isso também, para a gente poder dar as cargas de treino que a gente precisava dar.
0: Essa evolução física, você acha que foi, entre aspas, só pela rodagem no grupo, ou teve algum outro fator que você considera aqui?
2: Não, eu acredito que a gente precisava evoluir diante da competição que a gente sabia que ia enfrentar, que é uma Série B, que é uma competição de muito duelo, né? Eu vinha já planejando nessas semanas cheias, junto com a comissão, junto com o staff, né, junto com o coordenador de saúde e performance, que a gente pudesse dar um enfoque na questão no trabalho de força, no trabalho de potência. E as últimas duas semanas a gente fez os ajustes na programação, justamente para a gente conseguir ter semanas cheias, para conseguir ter esse tipo de trabalho, que infelizmente quando a gente tem dois jogos na semana a gente não consegue.
0: Ítalo, duas coisas. A gente está falando de evolução e o Sport tem agora o Márcio Goiano como técnico. Você trabalhou com o Márcio Goiano no Náutico mais de 10 anos, né? Há 10
2: foi
0: anos?
2: 2018.
0: Quase 10 anos,
2: início,
0: né?
2: Início anos. De 19, né? Ele chega durante 18, fica e sai ali depois do estadual de 19.
0: Quais são os pontos que você considera que o Márcio... Você mais gosta agora do Márcio Goiano? Que tipo de evolução aconteceu com o Márcio para hoje ele estar com números tão bons, né, na frente do Sport e à frente de um clube que está hoje nessa grupo de classificação da Série B?
2: Cara, em vários aspectos ele evoluiu. Uhum. Né? Eu tive também o orgulho de poder ter ficado, se eu não me engano, a gente ficou 16, 18 jogos também invicto naquela ocasião. Uhum. Né? E eu já fico pegando no pé dele, ó, já né? Pelo menos na B estamos 7 aí, mas ele tem evoluído em vários aspectos, né? Hoje eu tive a oportunidade de ter uma conversa boa e longa assim com ele, né? Acho que é importante essa aproximação, né, para a gente ajustar, a gente entendendo, né, o posicionamento e como o outro pensa, porque já fazia bastante tempo que a gente não trabalhava. Mas até brinquei com ele, que eu tava achando ele mais acelerado, assim. É porque o Márcio é um cara muito tranquilo, muito racional, muito sereno, né? Você vê que dificilmente ele explode, ou dificilmente ele vai fazer um comentário e você fala assim, pô, ele foi emocional agora. Ele é sempre muito na mesma batida. E eu tenho achado ele mais acelerado um pouquinho, até comentei isso com ele. Ele discordou e falou, pô, eu acho que eu tô mais calmo e tal, mas isso faz parte. Eu acho que tem sido um novo momento, né? É uma surpresa boa de, né, ter voltado a trabalhar com ele e tá podendo mais uma vez dar suporte aí para o trabalho dele.
0: O grupo pediu a efetivação do Márcio ou então?
2: Não, o grupo pediu um comando, uhum. Entendeu? O grupo literalmente pediu um comando, porque acaba que quando você não efetiva, às vezes os atletas ficam, poxa, é ele hoje ou amanhã será que é outro?
0: Causa
2: e tal.
0: Segurança.
2: Então, na verdade, eu tenho uma linha de gerir, sabe, João, que é muito claro. Eu acho que assim, a hierarquia, ela é importante, óbvio, né? Futebol é um ambiente de cobrança. Agora eu vejo muito a hierarquia, ela vai se colocando de acordo com a tomada de decisão, né? Obviamente, se a gente olhar o organograma do clube, eu vou estar acima do, né, do Márcio, o Márcio vai estar, né, tá como comandante ali do elenco. Mas se é uma questão técnica que a gente precisa tomar uma decisão de gestão, porém influir na questão técnica, pô, o Márcio não pode estar abaixo de mim, ele tem que estar no mesmo nível ou acima, para a opinião dele, uhum, né, tem que pesar mais que a minha. E aí eu estou falando isso para falar dos líderes, né? Desde o início do ano a gente fez o nosso grupo de líderes e eu estimulo muito. Liderança não é só brigar por premiação, liderança é assumir responsabilidade. Então a gente conversa muito e sobre muitas coisas de uma forma muito madura, né? E óbvio que para isso você precisa ter muito cuidado, né, de não soltar a corda demais e nem esticar demais, para que todo mundo fique à vontade de contribuir. E em todo o tempo a gente esteve muito próximo, né? Em todo o tempo eles assumiram uma responsabilidade que não era deles. E isso começou a ficar pesado num certo ponto, né? A confiança em Márcio era muito grande e a gente resolveu, diante do bom trabalho e da boa pessoa que ele é, né, efetivar.
0: Ítalo, queria que você apontasse aí o que você fez já nos bastidores, que a gente possa dizer que o Sport evoluiu em profissionalização, porque eu já vi diversas coletivas que você diz, olha, eu vim para cá para profissionalizar o setor. Então, já que a gente está tendo tempo, né, que nas coletivas são mais questões de contratações, de jogo mesmo, que tipo de transformação tem acontecido aí que você está capitaneando no departamento?
2: Não, bacana. Eu acho que nada contra, né? Não estou aqui para falar mal de ninguém, nada contra a consultoria. Eu fui para o Paraguai fazer consultoria, né? Depois acabei, né, de consultor, acabei assumindo como diretor, fui para fazer em 3 clubes e um deles acabou me contratando depois. Mas talvez a consultoria tenha afastado um pouco, né, a essência, que é a essência de fato do clube, e que a gente precisou resgatar em alguns aspectos, né? Talvez quando a consultoria, e aí eu não posso

0: falar que não existia, né? Eu posso falar que eu não encontrei, né? Mas enquanto consultoria talvez existisse, mas quando a gente chegou, não existia, por exemplo, um banco de dados de atletas dentro do mercado, né? O departamento de mercado do esporte, basicamente, ele funcionava sob demanda. Então, eu quero olhar o Luizinho, eu mando para o analista de mercado, ele avalia e me passa um relatório. E eu nunca consegui trabalhar assim, né? A gente precisa antecipar, né? E aí, de final de dezembro para cá, a gente já tem aí mais de 3 mil atletas analisados num banco de dados. Desses 3 mil e poucos atletas, 700 e alguma coisa são que a gente monitora de fato, são atletas que a gente, dentro da nossa possibilidade, dentro da estrutura que ainda é pequena, a gente vai acompanhando, né? A coordenação de saúde e performance já existia, mas a gente trouxe, de repente, num modelo diferente, né? Então, ajuste de processo, geração de KPI para a gente monitorar os trabalhos de força, que é algo que, né, me incomodava bastante. A gente conseguiu investir já em tecnologia com a ajuda ali do, óbvio, né, passando ali desde do Felipe, né, do Ximenes até a presidência do clube. Então a gente conseguiu, com muito esforço, adquirir alguns aparelhos novos de tecnologia para que a gente consiga monitorar o trabalho de força. E aí eu vou te dar um resumo só para você entender. O GPS todo mundo conhece, todo mundo vê no campo o cara com aquele coletezinho ou com alguma coisa ali. Mas, e ali a gente tem todo o controle, né? Quanto volume, intensidade, se o cara, quantos sprints o cara deu. E na academia, João, como é que a gente monitora? Não dá para você simplesmente mandar o cara pegar uma barra, sei lá, de supino ou de agachamento, agacha aí com 20 quilos. Isso é pouco? É muito? É o quão aquilo ali está adequado para aquele atleta. E isso me incomodava muito, porque eu já trabalhava já desde no Criciúma, no Vitória, dessa forma, e eu não conseguia mensurar. Por isso que eu falo da questão da preparação física, e talvez, não, para deixar claro, não estou nem culpando comissões anteriores, estou falando que a gente precisou dessa tecnologia para conseguir monitorar, para agora falar assim: não, o João está usando 90% da capacidade dele para levantar esse peso. Então eu consigo, de acordo com o dia, com o dia do jogo, com a programação, né, exatamente fazer um treino específico para cada atleta, com a carga, né, diferente para cada um. Então, pô, eu posso passar a noite toda aqui falando, viu, João? É questão de refeitório, a gente conseguiu. Na verdade, é um objetivo da gestão, né, de Matheus e do Cadico. Eles passaram uma meta para cada departamento de redução. Então essa meta, ela se foi atingida desde a questão dentro da folha, mas também como questão administrativa e de gastos. Então hoje a gente tenta monitorar até a questão da energia. Então eu pego muito no pé, às vezes eu vou lá no hotel só para ver se o ar-condicionado tá ligado, entendeu? Porque pode parecer uma besteira, mas não é. Então, eu acho que às vezes a gente se preocupa com a torneira que está aberta, mas você tem 30 pingando. Então, a gente tem feito bastante coisa, né? Como eu sempre digo, o que precisa ser feito, né? Eu vim, como eu gosto de falar, eu vim para fazer o que o esporte precisa que seja feito. E é nesse caminho que a gente está indo.
1: Ô, Ítalo, você no início, né, da sua gestão no esporte, era o homem que mais falava, né? Assim, tudo era explanado por você, que é o executivo, e o esporte sempre falou do início, né? Que quem ia responder pelo futebol era você. E isso causou também uma pressão em cima de você, né? Porque você expôs situações, tem torcedor que gosta, tem torcedor que não gosta, muita gente também criticou você quando dizia que, ah, já está expondo o clube desse jeito, está falando coisa demais, está com muito coitadismo, sempre tinha esse tipo de coisa. Você se arrepende de alguma coisa, de alguma declaração? Você acha que passou do ponto em algum momento? Acha que as declarações deveriam ter sido feitas daquela forma para ter de fato um choque de realidade? Eu queria que desse espaço para você falar também sobre isso.
0: Não, legal. Eu, assim, não me arrependo, João, de nada do que eu falei. Eu acho que eu vim cumprir com um papel que me foi proposto de cumprir, né? Eu não sou dono da verdade, jamais, mas desde que eu sentei na cadeira ali, eu prometi falar a verdade. E quando as pessoas me perguntam, eu posso enrolar, eu sempre falo: cara, ou eu vou enrolar e não vou responder a tua pergunta, ou eu vou responder a

verdade, porque mentir eu não vou mentir, entendeu? Então, assim, óbvio que foi uma exposição que talvez eu avaliei depois, pô, será que tinha sido necessário? Será que esse era o meu papel, de fato? Entendeu? Mas eu entendi que naquele momento a gente precisava de alguma forma. E hoje, como eu estudo muito, né, a tua área, né, a comunicação, eu queria gerar uma narrativa, João, que era a narrativa da situação atual do clube. Uhum. Né? Talvez eu tenha levado para uma questão de gestão que não me compete, porque a minha função ela é voltada à questão profissional e zero política. E quando, em nenhum momento que eu falei, eu quis falar em relação à política, a única vez que eu falei em relação à política no esporte de forma intencional foi quando eu falei que, né, achava que era muito importante, diante da situação, o clube se unir, né, e que o esporte, né, unido era imbatível. Então, não é questão de me arrepender, mas eu achei importante gerar uma narrativa para que trouxesse a realidade e a dificuldade, né, que a gente enfrentou naquele momento. Né? Você começar a montar um time no dia 29 de dezembro, o último clube da Série B que começou a montar um time com 6 atletas, é um desafio muito grande. E aí a gente poderia falar isso, tem torcedor que vai achar que é coitadismo, como você falou, e tem torcedor que sem dúvida alguma vai entender, pô, né, vamos ter...

0: né, a primeira vez na história com um time sub-20, e o resultado ele foi colhido no final do campeonato, né? Então a gente faz tudo de uma forma muito racional e profissional, né? Tem coisa que o torcedor não vai entender, mas como eu sempre faço, ressalto, e a minha preocupação, apesar de ser funcionário do esporte e contratado por Matheus e Cadico, a minha preocupação é em me comunicar e falar para o torcedor, porque o torcedor do esporte é o real dono do clube, né? Aqui eu exalto muito isso, inclusive dentro do clube. A gente precisa ter respeito ao torcedor, porque de fato é o torcedor que consome a marca, que faz o esporte ser grande e que diretamente paga o nosso salário. Então a gente precisa saber comunicar com o torcedor, e eu sempre opto em me comunicar de uma forma clara.
1: Então, eu quero fazer duas em uma, que eu acho que são perguntas que se completam, mas eu vou fazer depois do intervalo. Sobre estratégia de mercado, né, que o Sport vai adotar na próxima janela, a estratégia que o Sport adotou, e também saber se o Sport acertou ou errou mais nas contratações para esse início de ano. Depois do intervalo.
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0: 9:29.
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2: Este é o Fórum Esportivo, você está acompanhando a Rádio Jornal. Pela Série C do Campeonato Brasileiro, Barra vai ganhando o Figueirense por 1-0, o Maranhão vai ganhando o Floresta por 2-0. Acabou na Série B, o Vila Nova empatou com o Atlético em 1-1, e na Série D, o Retrô, representante de Pernambuco, perdeu para o Sergipe por 3-1. Estamos recebendo o Ítalo Rodrigues, quero abraçar aqui o Wesley da Comunicação do Esporte, esse craque, conhece tudo. Quando precisar de algum analista na base, tem o Wesley, viu, Ítalo? Porque ele é um cara que conhece todos os detalhes da galera da base, enfim, o cara é fera. Grande Wesley, abraçar a todos da comunicação, que é capitaneada pelo Diego Pérez. Ítalo Rodrigues, hoje, depois de... já estamos aí com uma boa quantidade de jogos da Série B, você acha que... qual é o teu grau de satisfação com o elenco que você montou para esse início de temporada? Claro que daqui a pouco eu vou falar com você para que você explique as estratégias usadas para a montagem da primeira janela, da segunda, e vem aí uma outra janela. Mas qual é o teu grau de satisfação hoje com o grupo que montou? Era esse o grupo que você queria montar? Foi o grupo que deu? Enfim, como é que foi também? E já aproveita e já conta a estratégia, né? Você fez primeiro um time com o que tinha à disposição, depois entrou algum recurso, você quis dar uma melhorada, enfim, qual vai ser a estratégia para a próxima janela?
3: Né? Tu acha que a gente, na tua opinião, tu acha que a gente fez um time competitivo dentro da realidade
2: competitivo?
3: Do
2: fez.
3: Esporte?
2: Fez.
3: Por que que eu tô perguntando isso, João? Porque, assim, eu vou respondendo as duas perguntas simultaneamente.
2: Eu acho, inclusive, competitivo a nível dos times que estão lá na ponta da tabela.
3: Uhum. Por que que eu tô falando isso? Eu vou respondendo as duas perguntas simultaneamente, uhum. Se não ficar claro, né, uhum. Tu que é o especialista, tu vai me puxando aí, não, que às vezes eu gosto de dar uma viajada. Quando a gente começa o ano, obviamente o Sport tinha tido um ano muito difícil, né, desportivamente. E esse ano difícil desportivamente se juntou com um início de ano difícil financeiramente. Então, no início, nos primeiros dias, cara, não adiantava eu querer contratar jogadores mais renomados e mais prontos, porque eles não queriam vir. Isso eu, como um cara de mercado, eu já sabia. Eu precisava, né, ir preparando a cama, sabe aquele negócio, pô, vou preparando a cama, vou botando cada coisa no seu lugar, para poder chegar no tempo da qualificação. Então, eu entendi, inclusive, assim, o nervosismo inicial das primeiras contratações. E aí, né, às vezes contesta o Marlon, mas aí está aí o Marlon, um custo-benefício excelente, né, ajudou demais no jogo de ontem, né, e num contexto geral. Por quê? A gente já tinha estrategicamente combinado de... fazer o máximo dos acordos que a gente tinha para fazer, efetivar o máximo das saídas que a gente tinha que fazer e pagar o salário antecipado de janeiro, porque a gente sabia que isso ia dar uma credibilidade.
2: Isso era para dar recado ao mercado.
3: Entendeu? Então, assim, tanto que você vê que não foi mais do meio para o final de janeiro, a gente ainda estava montando o time, né? Se eu não me engano, o Yuri foi estrear na semifinal, alguma coisa assim, ou nas últimas rodadas, né? Então, eu tenho absoluta certeza que dentro da nossa realidade financeira, dentro da situação atual que o Sport estava naquele momento no mercado, a gente fez o melhor que a gente tinha para fazer, entendeu? Né? Tinha que se ter habilidade, tinha que se ter relacionamento, que é uma coisa que às vezes, né, externamente as pessoas acham que não é importante, mas na minha função é fundamental. Às vezes você está brigando concorrendo com outras equipes e o cara vem trabalhar com você simplesmente pelo relacionamento. Às vezes não é o atleta, às vezes é o agente, às vezes não é o relacionamento comigo, é com o treinador, às vezes não é comigo nem com o treinador, mas é com o presidente, é com o diretor do clube, e aí vem esse trabalho mútuo. Então, eu acho que a gente tem conseguido fazer sim.

0: A gente conseguiu fazer sim, né? Um ótimo trabalho no início do ano. E aí, como é que funciona o nosso planejamento estratégico, assim? E aí, talvez eu vá até ajudar, não os adversários, mas, enfim, dar uma ideia. Eu sempre penso o seguinte: a janela do início do ano é uma janela de formar o elenco. A gente precisa montar o elenco do início da janela até o final, que se acabou ali final de março. Essa é uma janela de montagem, certo? A janela para o meio do ano, esse espaço que a gente tem, é o espaço que a gente tem para avaliar, né, os pontos positivos, os pontos negativos de cada situação. Às vezes você perde atleta, né, até o meio do ano por uma lesão que, graças a Deus, até agora não aconteceu, uma lesão mais grave, né, para no meio do ano você qualificar o elenco. Entendeu? Agora, óbvio, não dá para deixar qualificar o elenco no meio do ano, se você não tiver em condição de chegar lá de uma forma competitiva. Então, em todo o tempo, o nosso planejamento é esse. Precisamos ser competitivos até o meio do ano, né, para que no meio do ano a gente, né, conseguindo, estrategicamente, né, trazer alguns recursos para o clube, a gente consiga qualificar o elenco para aí sim a gente poder fazer um segundo turno, que é muito mais difícil do que o primeiro, né, para sim brigar para subir.
1: Qual é a característica de atletas que você vai buscar daqui para frente? Muda um pouquinho da característica que você buscou nessa última janela. O que que você pensa do mercado para esse futuro próximo?
0: Eu acho que muda em algumas características sim, em outras não, né? Primeiro, como eu falei, hoje a gente visa de a gente não visa quantidade, a gente visa qualidade. Não adianta gastar pouco com muito, trazer 5, 6, 7 atletas, né? Eu prefiro qualificar, trazer poucos atletas, porém qualificados. Característica tem que ser a característica da competição, né? Força, velocidade. Eu acho que a gente ainda precisa dessa característica. Só que a gente precisa aliar isso com a questão técnica, né? E aí é muito nítido. Eu não vou citar o clube, assim, tem alguns clubes que eu vejo jogar, mas você vê o quão é só força, é velocidade, mas chega na hora falta a questão técnica. Eu sofri isso ano passado, né? Eu acho que a gente teria subido se a gente tivesse investido um pouco mais num refino na questão técnica. Na hora de resolver, a gente tinha dois, três atletas tecnicamente diferentes só para resolver e acabou faltando. Então, é óbvio que são experiências que a gente vive para que isso não ocorra de novo. Então, a gente visa, assim, qualificar, trazer atletas que suportem a competição dentro da sua característica, que é essa questão de duelo, de força, de velocidade, mas que tecnicamente dê uma qualificada no nosso time.
1: O que é que o Sport vai trazer nessa próxima janela, Ítalo? Eu vi que o Sport, depois que trouxe o Matson meio que deu uma parada num espaço que tinha ali, né? Porque eu achei um erro do Sport não ter trazido um lateral antes. Ficou muito assim, pintou o Pulse e ele arrebentou naquele início, mas tudo bem, a gente diz, não, mas você não quer que use a base, não? Claro que eu quero, mas. Eu acho que foi muito com todo respeito a todo mundo, eu acho que foi muito da competência do garoto mesmo, né? Porque o Sport ia ficar com o Matheus, ficou com o Matheus Alexandre de início, mas eu acho que precisava de um outro jogador mais experiente ali do que o Pulse. E que bom que o Pulse apareceu, e que bom que ele hoje é uma realidade, pode render dinheiro ao Sport lá na frente, e agora chegou o Matson. O Sport pensa em que posições que ainda há uma carência assim de grupo. Não estou nem falando de titular, enfim, estou falando de grupo mesmo.
0: Mas vou pegar o teu comentário sobre o Pulse, né? Quando tu fala assim, talvez tu tenha achado temerário, né?
1: Isso.
0: Talvez a palavra assim,
1: É,
0: pô,
1: isso.
0: foi arriscado, mas graças a Deus
1: A resposta.
0: ele deu a resposta, João. Porque se ele não tivesse dado a resposta, a gente teria acelerado o processo de trazer outro lateral, entendeu? Obviamente. Então, eu sempre brinco isso.
1: Não foi atrás porque ele deu a resposta,
0: Eu
1: isso.
0: brinco muito com isso assim internamente. Não foi atrás porque ele deu a resposta, não fomos atrás porque a gente tinha dificuldade financeira e a gente não ia contratar na urgência sem poder, entendeu? Não foi atrás.

0: porque existem outros atletas dentro do elenco que fazem bem uma lateral direita caso a gente precisasse, né? Então foram alguns motivos, e aí é onde eu falo muito internamente, gente, tá no futebol, você precisa ser frio, cara, frio calculista, não adianta, porque se não for assim, se a gente for na emoção, entendeu? Por exemplo, por que o Pulse nos primeiros jogos com o Sub-20, ele não jogava de lateral? Pouca gente comenta isso. E aí a gente trouxe ele para... Cara, mas de onde é que saiu essa informação? Simplesmente, ele não jogava de lateral no Sub-20, aí estreia um menino na lateral...
1: Na verdade, ele não jogava de lateral... Clássico. No Pernambucano, mas ele já jogava de lateral na base.
0: Não, exatamente. Eu tô, tô querendo dizer no Pernambucano, as isso, três jogos que o Sub-20 fez, né? E aí a gente conseguiu fazer um movimento ali, né, necessário. Óbvio que a gente só fez esse movimento porque ele vinha treinando bem. Nesse, tem uma coisa que o Pulse chama a atenção de todo mundo. É pela personalidade dele, né? Então, foi um movimento frio, calculista... Mas que deu certo, então... Tu tinha perguntado...
1: Não, tinha falado de mais carências do grupo. O que é que vocês entendem como necessidade de posição mesmo? Eu sei que dirigente e treinador não gostam de falar de posição, né? Porque há um receio com o grupo, como vai receber isso. Mas acho que é bom também deixar claro o que o esporte está monitorando no mercado.
0: Não, eu respondi hoje, se tu quiser, depois eu te mando essa mensagem. Já movimentando no mercado, as pessoas têm perguntado. E eu tenho dito, eu quero qualificar esse time. Não é qual posição, cara, qualificar. Se eu enxergar que tem um goleiro melhor do que o Thiago, que o Raus, que o Adriano, e tá dentro da nossa realidade, e a gente entende que é importante trazer, vamos trazer. Zagueiro, lateral. Então hoje, né, dia 4 de maio, faltando aí mais de 2 meses e alguns dias para a janela, hoje a gente avalia todas as posições, né, e vê a possibilidade. Não quer dizer que a gente vá. Né? Quer dizer, com certeza a gente não vai, até porque a gente não vai contratar uns jogadores muito, muito difícil, mas é sim qualificar em todas as posições. Às vezes você qualifica em todas as posições trazendo atletas que fazem mais de uma função, né? Então às vezes você traz um cara que faz muito bem um extremo pela direita, um extremo pela esquerda, um meia, e é isso que a gente está atento.
1: Bom, deixa eu ver também algumas mensagens aqui no YouTube. O pessoal está mandando muita mensagem. E eu vou fazer essas perguntas sobre... tem gente perguntando de treinador. Eu não vou fazer essa pergunta porque tem um treinador do esporte, né? É o Márcio Goiano, já foi efetivado. Mas quero mandar um abraço aqui para o Tony, que fez essa pergunta. O esporte só precisa de um meia e mais um ponta esquerda. Alan Henrique, que está dizendo isso. O Ítalo, inclusive, falou que não vai trazer quantidade, vai trazer qualidade. Pedro Santos, precisa buscar reforço também no futebol sul-americano. Ele está dizendo aqui, citando alguns locais. Vocês pensam, trabalham nessa forma também de monitorar jogador de fora do país? Ou...
0: A gente monitora, João. Como eu falei para você, e estava me justificando, inclusive, internamente esses dias. Cara, eu trabalhei, né, fora do país, no mercado sul-americano. Né? Eu tenho vários amigos... Né, na Argentina, no Paraguai e Uruguai, principalmente esses três países. Mas eu entendo que você só trazer um estrangeiro em meio a uma competição, em uma competição muito particular que é a Série B, você vai ter uma dificuldade de adaptação. Não é simples. Né? Agora, se é um estrangeiro que está jogando fora, mas que já jogou no Brasil, que conhece, obviamente ele pode sim vir, mas eu, né, se depender de mim, arriscar trazer um estrangeiro que nunca jogou no Brasil, eu acho muito temerário. A não ser que seja um custo-benefício muito interessante para o clube e venha como uma aposta. Então, ele pode entrar nessa vaga aí.
1: Já que estamos falando muito de estrangeiro agora, como é que ficou aquela questão dos estrangeiros do esporte, que o esporte não botou para treinar e nem botou para jogar? Por onde andam, como vivem, do que se alimentam?
0: Cara, a gente conseguiu fazer, em grande parte, né, a gente, né, um trabalho conjunto ali, né, muito bem feito, capitaneado, inclusive liderado pelo Hudson, né, junto

0: com Lucas Leite, com Tota, com Rosseto do jurídico, né, financeiro, futebol e jurídico, a gente fez na grande maioria acordo com todos eles, né? Os
1: falta
0: que
1: alguém?
0: Falta,
1: Quem é que falta alguém?
0: Se eu não me engano, eu não sei te dizer direito, até porque realmente esse assunto ficou com o jurídico, mas eu sei que falta, né? Mas a grande maioria a gente conseguiu sim evitar assim novas ações. E, né, até a última vez eu falei com o agente do Rivera, a gente estava conseguindo cumprir com tudo certinho.
1: Aquilo foi. Eu queria que você explicasse muito daquilo também. Foi uma decisão sua não reintegrar os atletas? Ou não quiseram conversar para renovar? Enfim, não quiseram diminuir salário? Como foi aquilo, no geral?
0: Como eu falei, né, a gente era o último clube a começar a montar um elenco para a Série B. Então eu falei para a presidência o seguinte: a gente primeiro tem que dar um corte aqui, quem quer ficar e quem não quer ficar. Porque a única coisa que a gente não podia, João, era se dar o luxo do cara que não tem clube. Não, eu quero, eu vou me reapresentar. Se reapresenta para daqui a pouco falar que recebeu uma proposta melhor, e sair ou qualquer coisa. Então, desde o primeiro dia que a gente foi, a gente reuniu os atletas. E colocou exatamente aqueles que manifestaram sair foram os que acabaram saindo depois, de alguma maneira. Entendeu? Então, assim, não fazia sentido a gente apresentar atletas que a gente sabia que não ia ficar. A gente não tinha condição de pagar a grande maioria daqueles atletas. Então, a gente deixou isso de uma forma muito clara: ó, a gente vai. Não, vocês não vão apresentar agora. Né, e a gente vai tentar um acordo com vocês. Se aceitarem, tiverem interesse de continuar, aceitar redução, etc., etc., né, vão ser muito bem recebidos. Mas a ideia sempre foi muito em cima de uma reformulação, principalmente ciente da questão financeira do clube, que a gente não podia gastar o que a gente gasta na folha hoje em quatro atletas.
1: Deixa eu trazer aqui outra pergunta.
0: Vou pegar café, viu?
1: Não, pode ficar à vontade. Deixa eu ver aqui, porque teve uma pergunta agora há pouco sobre Fábio Matheus. O que está acontecendo com Fábio Matheus? Por que não está sendo utilizado? Eu só estou querendo saber de quem fez essa pergunta para dar os créditos aqui, mas a pergunta já sumiu. Então eu queria fazer. Pronto, foi o Daniel Lima. Gostaria de saber, Ítalo, sobre Fábio Matheus. Ele fica? É pedido de Márcio Goiano? Qual foi a sinalização do treinador sobre ele?
0: Deixar claro, Fábio Matheus teve a mesma lesão. Inclusive, eu vi um meme hoje sobre isso no Palmeiras. A mesma lesão que o Paulinho teve no Palmeiras, que está aí, né, com muitos meses aí sem jogar. A gente conseguiu, até de uma forma gerida ali pelo DM do esporte, pelo Fittipaldi, a gente conseguiu diagnosticar. Né, criar o plano de tratamento dele. E hoje, né, em resposta ao nosso torcedor, a gente é um dia muito feliz porque o Fábio fez o primeiro coletivo dele, né? Então a gente está muito mais no momento de dar ritmo, né, de trabalhar com o Fábio, para que aí sim,
1: Foi hoje o
0: né,
1: primeiro
0: hoje
1: coletivo?
0: o primeiro coletivo que eu digo de campo aberto, ele já vinha trabalhando com o grupo com bola, mas hoje foi de fato, e aí ele fez um bom treino. E aí, sem dúvida, ele vai estar à disposição aí do Márcio.
1: Boa, notícia nova então. Fábio Matheus já participando de coletivo. Aliás, eu vou voltar a uma coisa, porque também vi gente perguntando do jogo contra o Asa, enfim. Ítalo, a estratégia do banco para o jogo contra o Fortaleza. Eu vi muita gente dizendo, foi decisão da diretoria. Foi decisão do Márcio. De quem foi a decisão do Sport mandar só garotos para o banco? Não estou nem questionando o time titular, porque todo mundo sabia que o Sport ia rodar. Mas um banco completo de garotos, foi uma decisão da direção ou do Márcio Goiano?
0: A gente nunca toma decisão unilateral dentro do clube, né? Eu comecei numa das primeiras coisas que eu falei aqui hoje, foi sobre hierarquia e sobre o quão é importante a gente levar em consideração a parte que está envolvida dentro daquele processo. Não adianta eu querer uma coisa se financeiramente eu preciso de acordo do Tota, que é o vice-presidente financeiro. Né, e diretamente da presidência. Então a gente senta, a gente se reúne, gente, a gente tem processos dentro do clube no quais a gente toma decisões em conjunto, né? A mesma coisa outro

0: dia eu estava num outro veículo de comunicação, falou, aí, então é verdade que você é contra, foi contra a vinda do Perotti, sabe? Às vezes vão saindo algumas notícias aí
1: O que é que você respondeu ele sobre isso?
0: que vão gerando especulações. Eu respondi que existe processo de contratação, né, dentro do clube, né? Que eu não tenho uma caneta para contratar nem para demitir unicamente, exclusivamente ninguém. E tudo é muito discutido e de uma forma muito profissionalizada. A gente entendeu, né? Inclusive, debatemos a todas as possibilidades de levar o time titular, de levar o G2, de levar o G3, de levar o sub-20. Tudo a gente precisa pensar. E, obviamente, pensar nas consequências de cada decisão que a gente vai tomar. É assim que a gente trabalha, né? Então, a gente faz as coisas em conjunto, sim, né? Óbvio, né? Para mim, a gente tomou a decisão acertada, né? Porque a gente conseguiu ter um ritmo no jogo de ontem que, na minha opinião, o Ceará não conseguiu acompanhar. A gente, infelizmente, tinha uma dificuldade de malha aérea, na qual pouca gente sabe, que a gente teve que voltar durante a madrugada, depois do jogo de Fortaleza. Então, isso também fez com que a gente também preterisse o G2, porque a gente saiu, chegou no hotel de uma, teve que estar no aeroporto de três, teve que fazer uma conexão em Salvador para chegar em Recife 8h30, ou seja, ninguém dormiu para você fazer um jogo 2, 3 dias depois, né? Hoje, se a gente considera um dos pilares primordiais do atleta o sono, então a gente iria acabar, né, abrindo mão desse ponto que é muito importante. Então a gente realmente tirou todo mundo que pudesse vir a ser importante. E aí vamos ser sinceros, vencemos o jogo ontem, Marlon sofreu um pênalti, deu uma assistência, que seria um atleta que, né, em condições normais, seria um atleta que poderia ter estado lá no Fortaleza, mas será que ele teria entrado também na melhor condição que ele entrou ontem? Então fica a reflexão. A gente sabe que não, porque a gente monitora justamente todos os KPIs ali para poder fazer tudo da melhor forma pro elenco.
1: Ítalo, eu não tenho uma opinião na frente do dirigente e outra opinião na rádio, né? Porque fica parecendo que o cara é um danado e um mau caráter, né? O cara diz uma
0: Tô
1: coisa
0: frouxo.
1: e aí chega o dirigente, aí o cara fica, ah, isso aí só fala por trás. Eu acho que o Sport precisa de contratar mais um goleiro e não estou criticando o Thiago Couto. Eu acho que o Thiago Couto é um. Bom, o Thiago Couto que fez na Série A do ano passado, a gente já fecha a discussão aí. O Sport está bem servido de goleiro titular. Mas eu não vejo confiança do torcedor e isso gera também insegurança dentro de campo nos outros goleiros do Sport. Estou me referindo a Denis, estou me referindo a Raus, né? Nem acho que Raus falhou no jogo contra o Fortaleza, mas acho que há uma desconfiança dele, não dele, da torcida com ele, e isso acaba gerando insegurança no campo. Acho que o Sport deveria ir atrás de um outro goleiro. O Sport está atrás de um outro goleiro ou não passa isso na ideia do clube para a próxima janela?
0: Eu acho que é engraçado, né? Como o Hudson, o Breno, parte da nossa equipe nesse jogo do Fortaleza não foi, e aí muitos deles acompanharam o jogo pela TV. E aí é difícil. Tem coisa que a gente não consegue tirar. Quando a opinião é formada e a pessoa, como você falou, né? Você tem a sua opinião, né? E é importante a gente entender isso quanto clube. Porque tem coisa. Que a gente enxerga diferente, João, mas a gente entende que a gente tem que fazer, né? Tem coisas que a gente. Eu falo muito isso com o Ximenes e o Ximenes fala muito isso comigo. Tem guerra, a gente tem que decidir que guerra que a gente vai lutar, quais são as batalhas, porque não, dentro de um clube de futebol não dá para você abraçar tudo, não dá para você comprar todas as brigas, né? Então, não vou entrar no mérito se é justo ou se é injusto as críticas sobre os goleiros. Né? Mas elas existem, elas, na minha opinião, né, tão bem potencializadas, e como eu falei, se a gente entender que a gente precisa qualificar no mercado existir, né, posições, opções melhores do que as que a gente tem aqui, a gente vai estar atento.
1: Bom, eu tenho um intervalo para fazer e na volta tem mais Ítalo Rodrigues aqui no Fórum Esportivo. Até já.
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1: São 9:57, você participa do Fórum Esportivo, manda tua mensagem também aqui no canal da Rádio Jornal no YouTube. O Fórum Esportivo hoje recebe Ítalo Rodrigues, executivo de futebol do esporte. Acabou o jogo na Série C do Campeonato Brasileiro, 3-0 pro Barra contra o Figueirense lá no Orlando Scarpelli, hein? 3-0 pro Barra, placar aí grande no Barra. O Floresta está perdendo o último lance aí praticamente do jogo, Floresta 1, Maranhão 2. E o jogo do Ipiranga e Ituano está sendo suspenso, questões climáticas. Então a gente daqui a pouco informa e na programação quando vai ser esse jogo, se vai ser amanhã, enfim. Mas por questões climáticas, amanhã 10 horas da manhã, 3 horas da tarde então, pronto. 3 horas da tarde, Ipiranga e Ituano vão se enfrentar por conta da questão climática. E na Série B, o Vila Nova terminou 1-1 com a equipe do Athletic. Deixa eu saber do Ítalo o que é que você está achando da Série B, Ítalo. Você acha que o equilíbrio vai ser até o fim, do jeito que está aí? Eu estava falando agora com o presidente do Náutico, o Bruno Becker, ele estava dizendo, o Náutico está a um ponto do G6, mas se não ganha, ia estar a um ponto da zona de rebaixamento. Você acha que vai... Em que momento os clubes vão desgarrar aí?
2: É difícil. É uma competição muito difícil, até estava pensando aqui... Estava falando, eu fui raciocinando e queria fazer uma correção do que eu falei em relação ao Marlon, porque o Marlon jogou contra o Fortaleza, né? E a minha linha de raciocínio era em relação se a gente tivesse levado um jogador titular, né? Quarta-feira e tivesse passado, e se ele teria entrado tão bem quanto o Marlon entrou, mas enfim.
1: Ah, o ataque lá foi Marlon, Max, Gustavo Maia e Yuri Castilho.
2: Marlon por dentro, né? Então, cara, a Série B, eu sinceramente, João, com essa mudança de regulamento, cara, ano passado, até a 33ª rodada, tinham quase 10 times brigando ainda. 33ª rodada, se eu não estou enganado, ainda tinham quase 10 times com chances de acesso, considerando o G4. Então, agora, esse ano, G6, pode ter certeza aí, cara. Vai ser até a reta final, vai ser um campeonato muito emocionante. Como eu quero focar no G2,

0: né? Eu prefiro fazer essa conta e diminuir. Obviamente, eu sempre digo que a Série B, eu sempre falo isso internamente também. Cara, é uma escada. Se você se preocupar com lá na frente, que esse agora o mesmo ponto que eu deixei de subir ano passado, que foi na última rodada que a gente perdeu, que se a gente empatasse, a gente subia, foi o mesmo ponto que a gente perdeu no início do ano. Entendeu? Então não dá para pensar a longo prazo, né? Tem que ser jogo a jogo e degrau por degrau. Por isso que a gente precisa ser competitivo. Por isso que a gente tem que ser todo jogo competitivo e é difícil você manter esse foco, né, em todos os jogos. Mas esse é o grande desafio. O time que consegue manter um aproveitamento em sequência, né, porque a Série B é isso: sequência de resultado positivo te joga para cima, sequência de resultado negativo te joga para baixo. Ganhou 3 jogos, você está lá em cima; perdeu 3 jogos, você está lá embaixo.
1: Ítalo, tem uma pergunta que você toda vez, desde que chegou no esporte, responde, que é uma pergunta carimbada para executivo de futebol do esporte nos últimos anos. Zé Lucas, alguma novidade em relação a mercado para ele?
0: Ah, o Zé Lucas, acho que ele tem se adaptado muito bem. Aí eu queria até conversar, falar sobre isso, assim, né? É uma competição diferente, muito diferente da Série A, na qual eu vejo muita gente falando: ah, pô, ano passado o Zé jogava mais assim, o Zé jogava mais assado. Cara, a competição é diferente. Vocês tiverem oportunidade um dia de conversar com o Zé, pode perguntar a ele. Ele tem muito menos tempo a tomada de decisão dele tem que ser muito mais rápida, porque é uma competição mais dura, mais pegada, né? Então ele tem se adaptado. Início do ano eu tive um certo receio do quão ele demoraria a se adaptar, mas eu acredito que ele se adaptou de uma forma, cara, quase que imediata. Impressionante, assim, a maturidade dele, né? Tenho gostado dele jogando ali, né, na frente. Ele é um cara que a bola não queima no pé dele, né? Ele distribui muito bem o jogo. E o mundo tá vendo isso, né? Foi para a seleção, jogou os 2 jogos, né? O primeiro foi um dos poucos que não foi substituído, né? E ele tá assim, constantemente a gente recebe contato, né? Constantemente a gente recebe pessoas de outros clubes que vêm assistir o jogo do Zé aqui dentro, né, dentro da ilha. E a gente acredita, sim, que isso vai caminhar, né, até a janela do meio do ano para um desfecho positivo.
1: Ítalo, queria que você falasse como tem sido para você a experiência de trabalhar no esporte. Eu queria que você comentasse agora para o Ítalo, profissional do futebol. Os desafios no esporte são muito grandes, né? Mas como tem sido o dia a dia lá no clube, como tem sido para você em relação à realização mesmo profissional?
0: Ah, eu acho que sempre foi um sonho, assim. Eu sempre olhei, né, não é demérito, né, a outros clubes, mas o esporte, ele sempre teve a condição financeira, teve uma estrutura. E aí eu tô falando isso desde a época que eu joguei futsal no Náutico, saí para jogar futsal no esporte. Então isso tudo sempre teve eu sempre, quando cheguei no esporte, a gente tinha mais estrutura, tinha mais condição. Um clube, né, de fato, que consegue ter uma mentalidade, né, de construir, né, processos, né, profissionais, e de dar uma estrutura boa para os profissionais que ali trabalham. Óbvio, né, e como eu sempre falo, as pessoas: ah, mas a cobrança, Esporte Clube do Recife é a cobrança, né? Mas talvez eu até tenha sonhado vir antes, assim, né, trabalhar para o esporte em outras trocas de executivos e tal. Mas eu tenho absoluta certeza que Deus me colocou no momento certo, né? Talvez por ser um cara de muita fé e ser cristão, eu acredito muito nisso, né? E tenho a plena consciência que quem me leva e quem me tira é o homem lá de cima, né? Não é simplesmente só a minha capacidade ou resultado. Mas eu, né, sou muito feliz. Eu espero, sim. Eu fico feliz porque todo jogo eu fico contando os ingressos que eu ganho, e vendo os familiares que vão. Ah, pô, esse meu primo já foi, foi a família da minha prima. E às vezes a gente não consegue contemplar todo mundo, mas eu fico muito feliz, e estou muito feliz, e tenho certeza que a gente vai ter um grande ano, se Deus quiser.
1: Você tem visto a pressão em cima de você também ou não? Você já
0: João, eu
1: esperava
0: não
1: essa
0: vejo.
1: pressão?
0: Não, a pressão que tem em cima de mim, cara,

0: Trabalhar com futebol, você vai ser pressionado o tempo todo. E eu não posso, e eu não vejo, não é, eu vejo, mas eu não vejo, mas eu respeito, sabe? Por conta da grandeza do clube, né? Não tem como, né? Primeiro que a pressão em cima de mim tem uma questão de paradigma cultural do clube. Né? Talvez eu esteja sendo o primeiro executivo do Esporte Clube do Recife que se expõe, que vem aqui falar tanto, como você me perguntou. Culturalmente, isso sempre foi feito por um vice-presidente estatutário. Cara, a opção de não ter dirigente ou vice-presidente estatutário ou de eu aparecer mais não foi minha. Só que eu não vou me omitir, não vou deixar de me comunicar com o torcedor, não vou deixar de falar o que está acontecendo, simplesmente para poder me proteger, sabe? Então eu vim de fato para fazer o que eu acho que tem que ser feito, né? Mesmo assumindo os riscos, né? Mesmo não vendo a pressão que está sobre mim ou qualquer coisa do tipo, eu tô para fazer o melhor para o clube e eu vou estar. Enquanto entenderem que eu estou fazendo um bom trabalho, e aí isso fica a cargo, obviamente, da presidência, e eu vou estar sempre fazendo, né, quem acompanha o meu trabalho dia a dia sabe o quanto eu me dou, o quanto eu tento fazer o melhor para o esporte.
1: Duas perguntas. Vocês ainda estão procurando alguém para a comissão técnica, porque vocês fizeram uma remontagem, né, na comissão técnica. E a Copa do Nordeste, como vocês encaram a Copa do Nordeste em meio a uma Série B muito difícil, muito equilibrada e paralelamente acontecendo uma competição que o esporte há muito tempo não ganha e a gente sabe também da importância de ganhar uma Copa do Nordeste.
0: Cara, eu tenho um tesão gigante em ganhar a Copa do Nordeste. Na verdade, temos internamente, a gente não pode, como Esporte Clube do Recife, entrar numa competição que não for para, principalmente, né, regional como o Nordeste, que não for para ganhar, né? Então, a gente sabe sim da responsabilidade. A gente sabe que em meio à Série B isso é difícil. Eu lembro que em 23 eu estava no Vitória, o Esporte só jogou a Série B. Com o time reserva, né, porque focou na Copa do Nordeste. Isso é a prova que também culturalmente é uma competição que o clube prioriza, né? E a gente não está priorizando nenhuma nem outra, né? Apesar da gente ter, né, em alguns jogos ter colocado um time alternativo, mas a gente sim, né, planeja e quer ir passo a passo, fazer um bom jogo com o máximo de respeito ao Asa, que fez um ótimo estadual. Né, que a gente consiga passar essa fase e ir chegando aí, galgando fase por fase para tentar e conquistar esse título.
1: Faltou uma pergunta aqui que me veio na cabeça agora.
0: Pode perguntar mais, já são 10 horas. Eu moro lá em Maria
1: Não,
0: Farinha.
1: mas tá perto.
0: Eu vou
1: Mora
0: viajar,
1: perto, eu
0: ainda
1: moro
0: pode
1: perto.
0: ir a tocar até
1: Só
0: meia-noite.
1: para fazer uma pergunta que faltou aqui. Eu acho que você nem comentou sobre isso ainda. Eu vi uma declaração do Roger quando saiu do esporte dizendo que faltou ser defendido mais, faltou alguém defendê-lo publicamente. Como é que você viu essa declaração dele?
0: Eu acho que assim, João, a gente tem feito. A gente está num momento tão bom, né? A gente conquistou, né, essa sequência invicta na Série B, inédita para o clube. A gente vai jogar um jogo de quartas de final, né? O Roger é um cara que se tornou um amigo, né? Um cara que eu quero levar para minha vida por respeito, primeiro pela pessoa que ele é, né? Né, valores por tudo que ele demonstrou ter. E esse tipo de comentário, acho que não, eu prefiro não falar, né? Ele deve ter os motivos dele, né? E assim a gente tem que focar nesse jogo de quarta-feira, aproveitar a oportunidade
1: Claro.
0: de pedir que a torcida vá. Sem dúvida alguma, a torcida ontem
1: Você
0: ela
1: tem
0: fez.
1: informação da capacidade da Ilha do Retiro hoje, dados oficiais? Não, né?
0: Não tenho, não
1: 24?
0: tenho.
1: 24.
0: Então, eu acho que a gente precisa, sim, né, a torcida. Cara, a sinergia que a gente comenta dentro do CT, ela tá surreal, assim, e falar disso publicamente, né? Hoje a gente, recentemente, não quero entrar em polêmica, eu até entendo a declaração que, por exemplo, o Love deu, mas isso não se reflete no momento atual. Né? O momento atual, a sinergia é sensacional. Eu tenho tado, e aí eu quero parabenizar marketing, comercial, mas o trabalho do Rafael Reis também, que é um cara que faz a interlocução assim, sobre estratégias de, né, dos jogos de torcida, como é que a gente pode fazer, o que, que a gente pode fazer para trazer mais público, que eu fico mandando mensagem para ele, pô, vamos fazer isso aqui, vamos fazer aquilo ali, será que se fizer isso aqui a gente, pô, a torcida gosta, abraça mais, vai mais, e o tempo todo a gente tem sentido essa sinergia, porque a gente sabe o quão é importante, né? Pô, João, quantos jogos eu joguei contra o Sport, né, como adversário do Sport na Ilha? E a gente sabe o quanto é difícil quando, né, a torcida está jogando junto. Então, que a torcida encha o estádio, né, contra o Asa. O apelo para os, né, se associarem também. Né, a gente pede porque isso influencia diretamente no nosso orçamento, isso influencia diretamente na próxima janela que a gente vai ter, né, então fica um apelo humilde, né, da minha parte, mas que todo aquele que possa, que tenha condição, que faça esse esforço pelo clube, porque realmente esse ano é um ano duro que precisa da união, né, do clube como um todo, com a torcida, para que a gente possa chegar bem no final do ano.
1: 27.325, o Wesley está me passando aqui. É jogo para 20 mil pessoas, viu? Porque é jogo para valer vaga na semifinal, então vá para o estádio.
0: Isso aí.
1: Vá torcer pelo Sport aí, que é um jogo decisivo. Ítalo, tá em dia o Sport, né?
0: Com tudo? Tá em dia adiantado.
1: Adiantado?
0: É. A gente tem feito estrategicamente, né, como eu falei dali de janeiro, né, a gente tem usado até para trazer essa credibilidade, a gente tem pago os salários desde janeiro, todos eles foram pagos de forma adiantada, assim, e aí, né, eu até falei para o financeiro, vamos retardando um pouco mais, né, para não ficar tão adiantado, né, de ficar pagando o mês dentro do mês, que era o que estava acontecendo. Em janeiro, a gente pagou dentro de janeiro, fevereiro, a gente pagou dentro de fevereiro, não chegou nem no outro mês. E eu acho que é importante a gente, até pela questão de planejamento financeiro mesmo, mas está, graças a Deus, tudo em dia. Né, as premiações, elas são pagas de uma forma diferente, por como também tem meta, a gente está pagando as premiações mensalmente. Então,
1: não é por jogo?
0: Não é. A premiação é por jogo, porém são pagas todas juntas no início do mês.
1: Não, entendi. Ítalo Rodrigues, obrigado pela sua entrevista. Como disse ao Becker agora há pouco, que você venha no final do ano para o programa do Acesso do Sport, quem sabe título da Série B ou da Copa do Nordeste, torcendo aí que o Sport faça uma grande temporada e que o Sport suba, quem sabe, né, o Sport subir com um pernambucano também de executivo de futebol, seria muito bacana.
0: Isso é um orgulho muito grande, que onde eu vou, todos os títulos que eu conquistei fora do estado, eu fiz questão de levantar a bandeira da minha cidade, a bandeira de Pernambuco, porque, como eu já te falei em outras oportunidades, aqui tem profissionais, né, vocês, né, da imprensa, dentro do esporte tem vários, né, então vale sim ressaltar que aqui tem bons profissionais, tem bons treinadores, tem bons executivos, tem bons assessores de imprensa, e a gente, né, precisa ocupar o nosso espaço no estado, na região, mas também no Brasil. Muito obrigado, meu irmão.
1: Que é isso, Ítalo. Obrigado você pela participação. Acabou o Fórum Esportivo, vem aí o Movimento com Leonardo Borges. E a gente volta na segunda-feira. Se você chegou agora para acompanhar a entrevista com o Ítalo, a entrevista completa está no canal da Rádio Jornal no YouTube. Boa noite.
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1: 10 e 14.
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2: Olá, meu querido amigo, olá, minha querida amiga, muito boa noite. Estamos começando mais uma noite do Movimento, depois do Fórum Esportivo com João Vitor Amorim. A produção é de João Lubambo. A produção técnica de Eduardo Silva, Aldo Leite, Emílio Guga Bezerra. Informação, música bonita para você no Movimento até a meia-noite. Você está convidado, você está convidada, e estamos falando para toda a rede, para Caruaru, Garanhuns, Limoeiro, Pesqueira, Petrolina. E você também nos acessa pelo www.radiojornal.com.br.
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2: Vamos começar com Guilherme Arantes.

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1: Redução do número de conflitos no campo e aumento dos assassinatos ligados a questões agrárias, apontados por levantamento, expõe mais uma das contradições brasileiras. João Lubambo.
2: A Comissão Pastoral da Terra divulgou novos dados sobre a violência no campo no Brasil. O relatório Conflitos no Campo 2025 aponta que o número de assassinatos dobrou em relação ao ano anterior, passando de 13 para 26 casos. Apesar do aumento nas mortes, houve redução no total de conflitos registrados no país. Foram 1.593 ocorrências em 2025, contra mais de 2.200 no ano anterior. Também caiu o número de vítimas, que passou de 1.181 para 581 pessoas. O levantamento destaca ainda dois massacres registrados no período, nos estados do Pará e de Rondônia, com 3 mortes em cada caso. Juntos, esses episódios representam quase 1/4 dos assassinatos contabilizados no ano. Os dados mostram que fazendeiros aparecem como principais envolvidos nas mortes, estando ligados a cerca de 77% dos casos, de forma direta ou indireta. Segundo Plácido Júnior, agente pastoral da Comissão Pastoral da Terra, em Pernambuco, a impunidade é um dos grandes responsáveis pela violência no campo.
3: A impunidade, ela é um alimento da violência no campo. O latifúndio, o agronegócio assassina trabalhadores e trabalhadoras, destrói casas das famílias, ameaça, expulsa e nada acontece com quem comete esses crimes. Na medida que o Estado brasileiro, né, o judiciário brasileiro, não consegue dar resposta à sociedade no sentido de abrir processos e julgar os mandantes dos crimes, enquanto o Estado fecha os olhos para esse lado, culpabilizar os mandantes dos crimes e dos assassinatos do campo, essa impunidade só gera mais violência.
2: Mesmo com a queda geral nas ocorrências de violência, o relatório chama atenção para o aumento em outros tipos de violação, como prisões, casos de humilhação e cárcere privado. Segundo a Comissão Pastoral da Terra, parte destes registros está relacionada a ações policiais em estados como Rondônia e Bahia, envolvendo comunidades rurais, povos indígenas e trabalhadores sem terra. A região norte concentra a maior parte dos assassinatos, com mais de 60% dos casos. Rondônia e Pará lideram os registros. Plácido Júnior explica possíveis soluções para esse problema.
3: Então, a política pública ou a ação do Estado deveria ser no sentido de democratizar o acesso à terra para os sem terra, porque o Brasil é um dos países que mais concentra terra no mundo, e demarcar os territórios quilombola, territórios indígenas, das comunidades tradicionais. Já se tem políticas públicas para poder realizar essas ações. O que falta, na verdade, é vontade política para que a gente consiga avançar na reforma agrária e na demarcação dos territórios dos povos originários e quilombolas. Essa é a política mais eficiente para se garantir a paz no campo.
2: O relatório é publicado anualmente desde a década de 1980 e reúne dados sobre conflitos e violência no campo em todo o país. João Lubambo, Rádio Jornal, Rádio Notícia.
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1: Saúde e transporte rodoviário podem ser consideradas profissões perigo, de acordo com as estatísticas oficiais de acidentes de trabalho. Ingrid Santos.
2: Cresceu o número de acidentes de trabalho no Brasil. Um estudo técnico do Ministério do Trabalho e Emprego aponta para um total de 806 mil ocorrências e 3.600 mortes só no ano passado. O número representa um recorde para a série histórica entre 2016 e 2025 e acompanha a retomada da atividade econômica pós-pandemia e a ampliação do emprego formal no país. Para o engenheiro de segurança do trabalho, Diego Oliveira, o número pode ser ainda maior.
3: Esse número pode ser ainda muito maior, porque as empresas, muitas vezes, elas acabam não comunicando o afastamento do colaborador. Então, todo acidente com lesão é importante emitir a CAT, comunicação de acidente de trabalho. E muitas empresas, o colaborador pegou 5 dias, a empresa muitas vezes não emite essa documentação. Só deixa para informar se de fato o colaborador pegou mais de 15 dias e foi para o INSS. Então, quando a gente vê esse número, mais de 800 mil, a gente pode aí se surpreender ainda mais se esse acidente, todos os acidentes forem notificados.
2: O setor de saúde, especialmente atividades hospitalares e de pronto atendimento, concentra o maior número de acidentes, com quase 633 mil registros entre 2016 e 2025. Já o transporte rodoviário de carga lidera em número de mortes, com um total de 601 mil óbitos. A advogada trabalhista Isabela Lins explica o que caracteriza um acidente de trabalho.
4: Acidente de trabalho

0: É todo aquele infortúnio. Seja, pode a empresa ter uma responsabilidade ou não, o que acontece dentro do ambiente dela. Mas não só. Por exemplo, doenças do trabalho podem ser equiparadas a acidente de trabalho. Acidente de trajeto pode ser equiparado a acidente de trabalho. Então, assim, eu acho que os números são tão altos por conta disso também. Porque a gente não está falando só daquele acidente que a empresa, de fato, teve responsabilidade.
1: Uhum.
0: Acidente de trabalho é o que acontece dentro do ambiente da empresa, mas também são os exemplos que eu trouxe. Então, realmente, se torna um número inchado porque... É, muitas vezes eu acho que o empregador, ele acha que o acidente, ele nasce com a CAT, com essa comunicação. Não é verdade, a CAT é literalmente só uma comunicação. Então, eu tendo aí, pela mesma opinião de Diego, que eu acho que, na verdade, o número ainda é subnotificado.
1: O levantamento realizado com base em registros oficiais do INSS e do E-Social mostram quase 600 milhões e meio de acidentes e 27.486 óbitos entre 2016 e 2025 no Brasil. Vale lembrar que o empregado que sofre acidente de trabalho tem direito a atendimento médico, estabilidade de 12 meses no emprego após o retorno, emissão de CAT pela empresa para formalizar a ocorrência e benefícios do INSS. Em caso de culpa da empresa, ainda são devidas indenizações por danos morais, estéticos ou materiais. Já no caso de falecimento do trabalhador em decorrência do acidente, os dependentes têm direito à pensão por morte paga pelo INSS. Ingrid Santos, Rádio Jornal. Rádio Notícia.
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1: Novo ônibus elétrico inicia amanhã fase de testes na linha TI Rio Doce e TI Joana Bezerra, com 5 viagens sem emissão de poluentes, entre outras novidades. Hernani Tavares.
2: O Grande Recife começou uma nova etapa rumo à modernização do transporte público. O sistema metropolitano iniciou os testes finais com um ônibus elétrico que vai ajudar a preparar a chegada definitiva de 100 veículos desse tipo à frota. Diferente dos testes realizados desde 2018, agora há garantia de investimento para a compra dos ônibus. Os recursos vêm do governo federal, em parceria com o governo de Pernambuco, dentro do processo de reestruturação do metrô da capital. O presidente do Grande Recife, Matheus Freitas, detalha como o ônibus teste é equipado.
3: Esse é um novo ônibus elétrico que chega para realização de testes na região metropolitana. É um modelo moderno, com 12,5 metros, projetado para transportar até 71 passageiros com mais conforto. Por ser movido a baterias, ele não emite poluentes, o que reduz de forma significativa o impacto ambiental. Ele também conta com um sistema de freios que recupera energia durante o uso e devolve para as baterias, aumentando a eficiência do veículo. Mas o melhor está aqui dentro e vai ser sentido pelo usuário. A suspensão pneumática garante uma viagem mais estável e silenciosa, com menos impactos ao longo do trajeto. O veículo é equipado com ar-condicionado, oferecendo mais conforto durante a viagem. Ele também conta com entradas USB para facilitar a vida de quem precisa manter o celular carregado.
2: De acordo com os dados técnicos, o ônibus pode rodar cerca de 250 quilômetros com uma única carga. O tempo de recarga varia entre 3 e 3 horas e meia, dependendo do equipamento utilizado. Neste primeiro momento, o coletivo vai circular em 3 linhas importantes: TI Rio Doce até o TI Joana Bezerra, TI Pelope das Silveiras até o TI Joana Bezerra e também TI PE15 até o TI Joana Bezerra. A ideia é testar o desempenho em diferentes trajetos e condições de operação. Durante essa fase, serão coletadas informações técnicas como consumo de energia, desempenho e adaptação às vias da região metropolitana. Segundo o Grande Recife Consórcio de Transporte, a proposta é reduzir a poluição do ar. Como detalha o presidente do Grande Recife, Matheus Freitas.
3: O Grande Recife faz esse tipo de trabalho para saber quais são os produtos, quais são os veículos que estão no mercado, que atendem a todas as expectativas e particularidades da região metropolitana do Recife. É nesse período que a gente avalia o desempenho e a adaptação ao nosso sistema. O objetivo é evoluir para um transporte público mais eficiente, mais confortável, menos poluente e mais confiável.
2: Os testes começam na próxima terça-feira, dia 5 de maio, com um modelo produzido por uma empresa brasileira especializada em eletrificação de ônibus. A expectativa é que todos os estudos sejam concluídos até junho deste ano, abrindo caminho para a chegada definitiva da nova frota elétrica. Hernani Tavares, Rádio Jornal, Rádio Notícia.
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1: Proposta para disponibilizar apoio de acolhimento psicológico à capacitação profissional a mães atípicas pode se transformar em lei no Recife. A reportagem é com João Carneiro.
2: Quem cuida de uma criança com autismo muitas vezes também precisa de cuidado. Mas a rede de apoio nem sempre existe. Agora, uma proposta que começa a avançar na Câmara Municipal do Recife tenta mudar essa realidade. O projeto de lei número 426 de 2025, aprovado na Comissão de Saúde, prevê a criação de serviços específicos de apoio para mães atípicas nos centros de referência para pessoas com transtorno do espectro autista. A iniciativa inclui acolhimento psicológico, orientação social, capacitação profissional e grupos de apoio. E o suporte é essencial desde o momento do diagnóstico, como explica a psicóloga especialista em transtorno do espectro autista e mãe atípica, Frínia Andrade.
3: Para toda mãe neurodivergente que recebe o diagnóstico de um filho, ela é submetida a uma carga emocional muito pesada. A gente pode pontuar aqui que nenhuma mulher se preparou para a adversidade de ter um filho diagnosticado com algum tipo de transtorno do neurodesenvolvimento. Então, isso por si só já pode levar o isolamento, já pode levar aquele sentimento de luto, de questionamento, de por que isso está acontecendo comigo. Então, uma escuta qualificada é fundamental para que essa mulher se fortaleça e consiga superar e aceitar esse diagnóstico.
2: Além da carga emocional, a psicóloga explica que a rotina de cuidados afasta muitas mulheres do mercado de trabalho e também da vida social.
3: O cuidado com um filho atípico exige muitas horas de dedicação. Nós sabemos que em 99% dos casos a mãe é a cuidadora principal. Então ela acaba saindo do mercado de trabalho, ela perde o seu ciclo social, porque as outras mães que têm filhos típicos estão vivendo outro tipo de realidade enquanto ela está imersa nesse cuidado continuado, direcionado à equipe multidisciplinar.
2: Outro ponto importante do projeto, apontado por Frínia Andrade, é a criação de grupos de apoio, uma forma de combater o isolamento e também o preconceito.
3: Essa mãe, ela passa a frequentar grupos de apoio, ela vai ter ali uma identificação, ela vai ver que ela não está só, que ela não é a única nessa condição. Essas pessoas vão acolher, as trocas que ali vão haver, vai fazer muito sentido e ela não vai ter o julgamento.
2: A proposta aprovada na Comissão de Saúde também prevê incentivo à autonomia financeira e orientação sobre direitos, mas ainda precisa passar pelo plenário da Câmara antes de virar lei. João Carneiro, Rádio Jornal, Rádio Notícia.
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1: Conduta dos adolescentes identificada em pesquisa oficial aponta a necessidade da educação sexual em sala de aula, principalmente no Nordeste. João Lubambo.
2: Dados do Instituto Brasileiro de Geografia e Estatística acendem um alerta sobre o comportamento de adolescentes no Nordeste. Segundo a Pesquisa Nacional de Saúde do Escolar, a PENSE 2024, 41% dos estudantes de 13 a 17 anos que já tiveram relações sexuais não utilizaram preservativo na primeira vez. O índice coloca a região entre as que mais expõe jovens a risco, empatando com o Norte e acima da média nacional de 38,3%. No Sul, o percentual é menor, 29,4%. A pesquisa também mostra diferenças entre os gêneros. Entre os meninos, 43,1% não usaram camisinha na primeira relação. Entre as meninas, o índice é de 38,1%. No Nordeste, cerca de 30% dos estudantes já iniciaram a vida sexual, com maior incidência entre os rapazes. A desigualdade também aparece entre as redes de ensino. 32,2% dos alunos de escolas públicas já tiveram relações, contra 17,6% na rede privada. O Dr. Felipe Prohasca é infectologista e alerta para o aumento de DSTs por conta do não uso do preservativo.
3: Na geração atual, não se pensa muito no dia de amanhã, né? Então as coisas são meio inconsequentes e só tomam atitudes depois do problema surgir. O uso de preservativo caiu bastante. E outras situações, como a PrEP, que é uma medicação que você toma antes de se expor ao vírus e não contrai o vírus, fez com que estimulasse o não uso do preservativo. E esse não uso do preservativo, com a PrEP, diminuiu a transmissão do HIV, mas acabou acelerando a transmissão de tantas outras doenças, como sífilis principalmente. Sífilis é um grande problema hoje. E as hepatites, né? Tanto a hepatite B como a hepatite C, também a medicação é incapaz de se proteger para esses problemas.
2: Outro dado que chama a atenção é a idade precoce. Quase metade dos jovens nordestinos que já tiveram relações afirma que a primeira experiência ocorreu até os 13 anos. Para especialistas, o problema vai além de uma decisão individual. A sexóloga Vanessa Albuquerque aponta que a falta de educação sexual qualificada, somada à pressão social, vergonha e dificuldade de diálogo, contribui para o não uso do preservativo. Segundo ela, quando escola e família se omitem, os adolescentes acabam recorrendo a informações distorcidas, muitas vezes vindas da internet ou de colegas. A especialista defende que o enfrentamento passa por diálogo aberto, educação contínua e orientação que vá além da biologia, abordando temas como consentimento, autoestima e responsabilidade. A ideia é reforçar a camisinha não apenas como método contraceptivo, mas como proteção essencial à saúde. João Lubambo, Rádio Jornal, Rádio Notícia.
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Daqui a pouco tem as notícias do nosso futebol com o Screte de Ouro do Rádio, que tem a coordenação do maior gol do mundo, Haroldo Costa. Agora tem música de qualidade para você no movimento desta segunda-feira.

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1: Com planejamento e ações de

0: diferenciadas, bares e restaurantes seguem em contagem regressiva para uma das datas mais movimentadas do ano, Dia das Mães. Max Augusto.
1: O Dia das Mães é uma das datas mais aguardadas pelo setor de bares e restaurantes e promete movimentar a economia neste ano de 2026. De acordo com a Associação Brasileira de Bares e Restaurantes em Pernambuco, a Abrazel, a expectativa é que o domingo festivo gere um incremento no faturamento dos estabelecimentos, que pode variar entre 20% e 30%. O presidente da Abrazel no estado, Tony Souza, destaca que o Dia das Mães divide com o Dia dos Namorados o posto de principal data comemorativa para a alimentação fora do lar. Segundo ele, o setor está animado e os estabelecimentos estão totalmente preparados para serem o palco dessas celebrações familiares.
2: O setor se anima, a expectativa é que haja um incremento no faturamento na ordem entre 20% e 30%. Todos os restaurantes estão preparados para ser palco dessa comemoração, dessa celebração tão especial.
1: O otimismo para a data reflete um cenário positivo previsto para todo o ano. Em 2026, o calendário do setor é beneficiado por 9 feriados nacionais e 10 pontos facultativos, além do impulso extra dos Jogos da Copa do Mundo. Isso se deve em parte porque, enquanto no dia a dia a concorrência é dura e os clientes são disputados, nas datas especiais a lógica se inverte, já que o público passa a procurar ativamente lugares para ir. Justamente por causa da alta procura esperada para o Dia das Mães, o presidente da Abrazel em Pernambuco recomenda que as famílias se planejem com antecedência. A orientação de Tony Souza é escolher o local, combinar o horário e, se possível, garantir a reserva, cumprindo-a à risca para não prejudicar a operação do restaurante.
2: A dica que nós damos é que você escolha o seu restaurante preferido, combine com a família, combine o horário direitinho, veja com o restaurante se é possível fazer uma reserva. Se fizer a reserva, respeite o horário para que possa ter uma operação legal.
1: Do ponto de vista interno, para apoiar os empreendedores a aproveitarem essa e outras janelas de oportunidade ao longo do ano, a Abrazel preparou um calendário estratégico que auxilia no planejamento de vendas e na criação de ações diferenciadas. Max Augusto, Rádio Jornal, Rádio Notícia.
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0: 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Lembrando que à meia-noite temos um encontro com o Rei Convida. Na madrugada, amiga, madrugada musical.

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1: Mais de 30 empresas e mais de 7 mil vagas de emprego compõem a Feira de Trabalhabilidade, organizada por instituição de ensino superior na região metropolitana do Recife. Kevin Paz.
2: A Uninassal promove a Feira de Trabalhabilidade 2026.1.

0: entre a próxima terça e quinta-feira. A iniciativa ocorre nas unidades de Recife, Paulista, Olinda e Carpina, nos turnos da manhã, tarde e noite, sendo aberta ao público e gratuita. Com mais de 30 empresas confirmadas, o encontro já conta com mais de 7 mil vagas de emprego cadastradas. A programação inclui orientações sobre mercado de trabalho e entrevistas, informações sobre programas de aprendizagem, minicursos, elaboração de currículo, palestras, workshop e network profissional. A gerente do Núcleo de Trabalhabilidade da Uninasal, Tainã Araújo, fala da iniciativa.
1: Em busca de aumentar o acesso a vagas de emprego e oferecer novas oportunidades para a sociedade, a Uninasal Graças, Caxangá, Boa Viagem, Carpina, Paulista e Olinda realizarão a Feira de Trabalhabilidade. Ela acontece nos dias 5, 6 e 7 de maio, em diferentes turnos. A iniciativa é aberta ao público e gratuita. Com mais de 30 empresas confirmadas, o evento já conta com mais de 7 mil vagas de emprego cadastradas. A programação inclui orientações sobre mercado de trabalho, entrevistas, informações sobre programas de aprendizagem, elaboração de currículos, palestras e network profissional.
0: A feira conta com estandes de empresas parceiras recebendo currículos para empregos e estágios, além da possibilidade de cadastro direto na plataforma Peixe 30, rede social voltada à empregabilidade. Não é necessário se inscrever para participar da iniciativa, bastando comparecer nas unidades nos horários previstos. A programação completa pode ser consultada por meio do WhatsApp do Núcleo de Trabalhabilidade pelo número 81-3412-6237. Repetindo, 81-3412-6237. Kevin Paes, Rádio Jornal, Rádio Notícia.
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2: Fala, hora do futebol com o Scratch de Ouro do Rádio, que tem a coordenação do maior gol do mundo, Haroldo Costa.

0: Fala, amigo. Forte abraço para você. Um abraço para todo mundo ligado aqui na Rádio Jornal. E o elenco do Santa se reapresenta nesta terça-feira, depois de 2 dias de descanso, né? O Santa Cruz perdeu para o Guarani em Campinas no último sábado. No domingo à noite, o Santa demitiu o técnico Claudinei Oliveira oficialmente em suas redes sociais, né? A conversa aconteceu e o desligamento foi efetuado. E os jogadores ainda tiveram a segunda-feira de descanso para a reapresentação acontecer na tarde desta terça-feira, com o comando do Wilton Bezerra, novo auxiliar técnico da casa. A informação que a reportagem da Rádio Jornal tem é de que há uma conversa muito bem adiantada com Gerson Testoni, técnico do Maranhão, clube que inclusive entrou em campo contra o Floresta nesta segunda-feira pela Série C do Campeonato Brasileiro e que já havia sido procurado pelo Santa Cruz antes da contratação do Claudinei Oliveira. Não aceitou vir naquele momento porque tinha um contrato sendo cumprido com o Atlético Piauiense e queria terminar o Campeonato Piauiense antes de acertar o seu futuro. Acertou com o Maranhão e agora recebeu novamente um convite, ou pelo menos iniciou tratativas com o Santa Cruz Futebol Clube. Não está fechado, é o nome mais próximo no momento e esse nome pode ser confirmado no decorrer desta terça-feira. O Santa Cruz que deseja que o novo treinador escolhido já comande o time na segunda-feira da semana que vem, no jogo fechando a sexta rodada da Série C diante da Inter de Limeira, no interior de São Paulo, no estádio Major Levi Sobrinho. A nota triste dessa segunda-feira foi o falecimento do Peninha, né? Massagista do Santa por mais de 40 anos, o funcionário mais antigo do Santa Cruz Futebol Clube. O Santa decretou luto oficial, fez uma série de homenagens ao Peninha e a gente vai escutar agora aqui na Rádio Jornal, doutor Antônio Mário Valente, vice-presidente médico do clube, diretor médico, né, do Santa Cruz, explicando como é que foi a situação do Peninha, que estava internado com um quadro grave em sua doença.
1: Infelizmente, lamento informar que o nosso querido e saudoso já Peninha veio a óbito agora no final da tarde, né? Peninha foi acometido de um CA,

0: agressivo de vias biliares, né, vesícula biliar, e assim, por obra de Deus, não sofreu tanto, né? Essa história foi curta de sofrimento, dolorosa, mas curta. No final da semana passada, nós colocamos ele em sala, ele foi levado ao centro cirúrgico, foi tentado fazer um procedimento que não foi possível ser feito, mas era um CA que a gente já sabia que tinha uma história bem, bem agressiva, e ele, nesse momento, se encontra com Nosso Senhor, né? Que tem o descanso merecido e tem o respeito e a admiração de todos nós que fizemos e fazemos o Santa Cruz Futebol Clube. Peninha, meu velho amigo, descanse, que Deus o receba.
1: Tá aí, portanto, palavras do doutor Antônio Mário Valente, vice-presidente médico do Santa Cruz, aqui conosco, nesse movimento.
2: Muito bem, no movimento vamos falar do Clube Náutico Capibaribe. Jogadores que chegaram ontem à noite de São Paulo e folgaram nesta segunda-feira. Amanhã, reapresentação para todo o grupo pela manhã no CT Wilson Campos, na Guabiraba. O técnico Hélio dos Anjos, que não vai contar para a partida contra o América Mineiro no domingo, com o volante Luiz Paulo. Ele que tomou o terceiro cartão amarelo na partida contra o Botafogo de Ribeirão Preto, em que o Náutico empatou em 1-1. O Náutico, que trouxe 4 pontos para casa, venceu o Atlético em São João del Rei e empatou com o Botafogo de Ribeirão Preto em Ribeirão Preto. Leonay e Paulo Sérgio serão reavaliados, podendo Paulo Sérgio ainda ficar de fora da partida contra o América Mineiro. Os próximos jogos do Náutico: América Mineiro nos Aflitos, domingo, 4 da tarde, inclusive com a inauguração da iluminação em LED e do placar eletrônico; o Operário de Ponta Grossa fora, Cuiabá em casa, e o clássico contra o Sport na Ilha, no dia 30 de maio. O Náutico é o décimo colocado com 10 pontos ganhos, mas está a 1 ponto do G6. E o técnico Hélio dos Anjos fala da dificuldade que é o Campeonato Brasileiro Série B, mas que o Náutico conseguiu fazer uma boa partida contra o Botafogo de Ribeirão Preto, lá no estádio Santa Cruz.
3: Fácil. Se você sai daqui com 6 pontos, você entende? Se você sai daqui com 6 pontos, naturalmente nós estaríamos hoje já próximo, ou com o mesmo número de pontos, com o Vila ainda jogando, né? Lá na frente. Mas é uma competição dificílima. É uma competição complicada, é uma competição de muito equilíbrio. Você vai ver que vai ter muito resultado de empate. Quando tem uma vitória, como nós perdemos em casa para o São Bernardo, é um acidente. Não vamos ter jogo de perder de 3, de 4 nessa competição, porque é uma competição muito equilibrada. E não pensa que o Botafogo está mal na competição, mesmo com 4 ou 5 resultados sem fazer, mas é um time equilibrado, tem um treinador maravilhoso em todos os sentidos, e eu fico feliz em ter o enfrentado e ter proporcionado um grande jogo.
2: Aí a palavra do técnico Hélio dos Anjos, falando aqui no Movimento.
4: Boa noite para você e para a imensa nação rubro-negra. E o esporte, o elenco rubro-negro, se apresentou na tarde desta segunda-feira no centro de treinamento de Paratybe, após a vitória para o Ceará pela 7ª rodada do Brasileirão por 2-0, jogo que aconteceu na Ilha do Retiro. O Leão continua invicto no Campeonato Brasileiro em 7 jogos, são 3 vitórias e 4 empates. O esporte é o terceiro colocado, um ponto a menos que o primeiro colocado, que é o Fortaleza. Apesar da vitória, o técnico Márcio Goiano afirma que a equipe tem potencial para apresentar o futebol melhor. Isso porque o esporte apresentou um futebol bem diferente entre o primeiro e o segundo tempo. O treinador disse esperar que a equipe possa errar menos para não dar brechas aos adversários nos próximos jogos. Ele enalteceu os resultados do time desde que assumiu. Em 11 jogos, sofreu apenas uma derrota. Vamos ouvir a avaliação dele após o duelo.
5: Assim, como eu falei de chateação, vamos falar outro termo, né? A qualidade é boa, né? A qualidade é boa. Então, os jogadores, eu tenho certeza que eles têm tem essa condição de errar menos, né? Então esses erros fazem com que a gente dá oportunidade para o adversário. Mas a gente trabalha, a gente busca, a gente luta, né? No dia a dia, com relação ao trabalho, a gente ganha alguns dias, né? A gente procura colocar algumas situações dos adversários da forma que

0: todas as equipes, uma leitura geral da forma que se está jogando. A gente procura também fazer os nossos treinamentos com relação à ênfase de estar melhorando jogo a jogo. E assim, se a gente for fazer um apanhado geral, a gente melhorou muito, né? A gente tem conseguido os resultados, os números dizem isso, né? A gente, se for analisar aí 11 jogos, são 11 partidas que a gente está no comando. Nós, no Brasileiro agora, nós temos 3 vitórias, 3 empates, eu vou dizer em função dos 6 jogos que eu participei, né? Copa Nordeste a gente também deu oportunidade para alguns jogadores que não estavam jogando, eles também aproveitaram com 4 vitórias, isso é importante. A gente colocar números de gols, né? Na Copa Nordeste, acho que a gente é a equipe menos vazada do campeonato. No Campeonato Brasileiro, se eu não me engano, é a segunda equipe. Então, isso é importante, né? Você tá fazendo com que você cresça, porque nós temos o pré-jogo e pós-jogo. Pós-jogo nós vamos mostrar para os atletas também, né, as coisas positivas, as coisas negativas, para a gente estar sempre melhorando.
1: E o Sport agora vira a chave e passa a focar no jogo da próxima quarta-feira, 9:30 da noite, contra o Asa de Arapiraca na Ilha do Retiro, pelas quartas de finais da Copa do Nordeste. Lembrando que essa é a partida de jogo único e quem vencer avança para as semifinais da competição. O Sport vem alternando a equipe em algumas partidas, colocando jogadores que não são considerados titulares, tendo em vista que o Sport terminou a primeira fase da Copa do Nordeste como líder isolado. Ontem, após o duelo contra o Ceará, Márcio Goiano foi perguntado também sobre como deve ser a equipe que irá enfrentar o Asa nesta quarta-feira. Ele afirma que deve ir com o que tem de melhor, ou seja, força total. A programação do Sport é a seguinte: treinou na tarde desta segunda, na reapresentação após o jogo do Ceará, e amanhã à tarde treina novamente no CT. Em seguida, concentração total para o jogo da quarta-feira contra Asa de Arapiraca na Ilha do Retiro. Destaques do Esporte aqui no Movimento Cultural.
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Meu amigo querido, minha amiga querida, eu agradeço de coração o seu carinho da audiência para o movimento. Mas se você puder, fique comigo nesta audiência para a madrugada amiga, o Rei Convida, que começa já já. A produção técnica do movimento, Eduardo Silva, Aldo Leite, Emílio Guga Bezerra. A produção de João Lubambo. Eu espero por você, daqui a pouco, com o Rei Convida. Até já.

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1: Meia-noite e um. 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
2: Bom dia, boa noite, boa tarde, onde quer que você esteja, pelo aplicativo da Rádio Jornal ou 90.3 FM, Caruaru 91.3, Garanhuns 107.5, Pesqueira 90.9, Limoeiro 99.5 e Petrolina 90.5. 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É a madrugada amiga da Rádio Jornal. A madrugada musical para você curtir o Rei Convida. Sempre uma do Rei espetacular e uma saudade nacional e internacional. Tudo você curte aqui nesta madrugada amiga. Eu desejo a você uma ótima terça-feira. Uma terça-feira de muita luz, de muita saúde. Uma terça-feira de muita alegria. Vamos começar então? O Rei Convida.

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1: O Rei Convida, Roberto Carlos. Sempre uma música nacional, clássica, clássico. Sempre uma internacional, clássica, clássico. 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
1: Uma excelente madrugada para você, onde quer que você esteja, no trabalho, descansando, se você estiver em qualquer lugar, permita-me acompanhá-lo aqui pela Rádio Jornal, na Madrugada Amiga, com o Rei Convida.

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1: Valeu, valeu demais estar na sua companhia. Vem aí o debate, vem aí o Passando a Limpo e o consultório e logo depois a Voz do Povo. Beijo no coração, ótima terça. Tchau.
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2: 1h56 na Jornal.
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3: Os incêndios em residências continuam sendo uma das ocorrências mais frequentes e perigosas em centros urbanos e também áreas rurais do Brasil. Além de provocar perdas materiais, esse tipo de incidente coloca vidas em risco e muitas vezes poderia ser evitado com medidas simples de prevenção. É por isso que no programa de hoje nós vamos falar com os nossos convidados sobre incêndios residenciais, abordando medidas de prevenção, redução de riscos, as principais causas dessas ocorrências em casas e apartamentos, fatores de risco, os números do estado de Pernambuco, todos os cuidados que você deve ter, primeiro, para evitar o incêndio residencial e depois, para evitar, é claro, a perda de uma vida, sem dúvida, a gente precisa sempre falar sobre isso. É um tema bastante atual, o estado tem, inclusive, registrado aumento dessas ocorrências, então a gente vai debater e levar muita informação para você. Eu vou começar saudando o Major João Paulo, que é chefe do Centro de Comunicação Social do Corpo de Bombeiros Militar aqui do estado. E em seu nome também, Major, parabenizar todos os bombeiros pelo seu dia. Nos orgulham tanto, né? Trabalharam tanto nas chuvas aí dos últimos dias. Então, obrigada por estar com a gente, diante inclusive desse cenário. Parabéns pela data e vamos debater. Bom dia.
4: Bom dia, Natália. Bom dia a todos os ouvintes. A gente está à disposição aqui para tentar trazer informação. Informação salva. Eu acho que o ponto fundamental é esse. Além disso, é a questão do elemento preventivo. Se a gente puder evitar, é o melhor caminho. Então, a prevenção é a nossa maior articulação, é a nossa maior ferramenta.
3: Obrigada por estar com a gente. Tassiana Nipo, engenheira em segurança do trabalho, especialista técnica em segurança do trabalho pelo SENAI-PE. Obrigada também por estar com a gente. Bem-vinda.
5: Ai, bom dia. Eu que agradeço o convite para a gente justamente aqui tentar ajudar as pessoas aí a cuidar um pouco mais das suas residências, né? E aí vocês vão ver que vai ter muita informação aqui hoje.
3: Dicas valiosas, eu tenho certeza, sim, não é? Bom, e fechando a nossa bancada, Fábio Barros, que é gerente operacional da Né Energia aqui no estado, Né Energia Pernambuco. Mais uma vez, bem-vindo, bom dia.
6: Bom dia, Natália, bom dia a todos da mesa, bom dia a todos os ouvintes. Como em nome da Né Energia, agradecemos o espaço para falar sobre um tema super importante e atual. Então, sempre reforçamos, assim, quanto mais nos preocupamos nas nossas casas, evitamos acidentes.
3: Verdade. Também estava na nossa bancada, gente, o ouvinte acompanhando as nossas chamadas, o nome do Coronel Cássio Sinomar, que é secretário executivo de Defesa Civil aqui na cidade do Recife. Coronel Cássio iria participar do programa, não pôde, teve de mudar a agenda por conta das chuvas. Hoje é um dia de assistência a essas famílias que estão saindo dos abrigos, estão voltando para casa. Então, claro que a gente compreende e também deseja um bom trabalho, né? Apesar de todas as dificuldades. E mais uma vez aqui lembrando de tudo isso, né, do que aconteceu, de fato, a prevenção ela é importante em todos os aspectos, né, inclusive nesse. Então, coronel, fique tranquilo, numa próxima a gente se encontra e vamos aqui levando as informações. Antes de começarmos efetivamente, lembrar você, ouvinte, que estamos no YouTube. Pesquisa aí, Rádio Jornal ao vivo no YouTube, Rádio Jornal ao vivo. Você vai nos acompanhar, vai ouvir, vai assistir, tem um chat do lado direito da tela, pode deixar sua pergunta, sua dúvida, sua sugestão, faça o programa com a gente. E aqui o nosso WhatsApp, já recebendo sua mensagem, já eu trago a sua mensagem no ar. 99147-8520, 99147-8520, o nosso WhatsApp. É, Major João Paulo, eu tenho aqui uns dados, inclusive, que são do Corpo de Bombeiros, são dados da semana passada. Depois desses dados, se não me engano, 3 ocorrências de incêndio residencial foram registradas, então ainda vai passar por atualização. Mas esses dados do Corpo de Bombeiros Militar aqui do Estado dão conta de que em 2025 foram atendidos 630 chamados, 630 o ano todo, para incêndios e edificações residenciais. Em 2026, até o momento, foram, ao total, 284 chamados. 2026, até, portanto, abril, 284 chamados. Se pegar o mesmo período de 2025, foram ano passado, 220 ocorrências. Esse ano, no mesmo período, 284, um aumento de 29%. Tem motivo para esse aumento? O que está acontecendo?
4: Natália, eu acho que um aspecto de um recorte, né, desse incremento diz respeito também à nossa forma de residir, forma de morar. Uhum. O entretenimento nosso é dentro de casa, através de televisão e streams. O telefone móvel, né, os telefones móveis, os smartphones, eles estão aí com uma série de recursos. O nosso modelo culinário também mudou. A gente está deixando de cozinhar com botijões de gás e passa a cozinhar com micro-ondas, fornos à indução, entre outros aspectos. E são elementos hipotéticos que a gente traz como possíveis causas desse incremento. Chama atenção também porque a própria Neo Energia configurou conosco aí uma informação de que a gente teve um surto de mais de 300% de descargas atmosféricas no começo do ano.
3: Raios.
4: E aí, todos esses fatores...
3: Foi recorde,
4: eles estão...
3: né, Fábio? Foi uma coisa assim, né? Atípica.
4: Atípica. E aí a gente tem, assim, hipóteses vinculadas exatamente a esse movimento. Então, a sociedade, ela está mudando a forma de morar, a forma de residir. Né? A gente tem um recorte aí da pandemia para cá, muitos trabalhos sendo desenvolvidos de forma modelo home office. Então, está todo mundo literalmente conectado e plugado, o que sobrecarrega muito as questões energéticas. Entretanto, as residências elas foram construídas aí para a sua década de 80, década de 70, onde a parte interna das moradias ela não está adequada a essa carga. Então, o nosso recorte hoje dentro da nossa diretoria de pesquisa é exatamente sobre essa hipótese que está vinculada a possíveis surtos elétricos vindos dos moradores.
3: Entendi.
4: Ou seja, a gente não está obedecendo ao dimensionamento da carga dentro de casa. E tampouco a gente está utilizando recursos de procedência duvidosa. Os carregadores mais baratos, o acesso à informação, ele é mais limitado, mas a gente quer estar online conectado, então a gente está com o telefone carregando e funcionando ao mesmo tempo e a gente sente que ele aquece, mas mesmo assim a gente negligencia isso e acaba acontecendo esse incremento tão significativo que leva, infelizmente, à perda de muitas vidas.
3: Na semana passada, e claro que eu não quero assustar ninguém, mas um cidadão lá de Pelotas, na região sul do estado, durante as chuvas que também atingiram o Rio Grande do Sul, estava utilizando o celular enquanto o celular carregava. Quem não faz isso, né, gente? Me coloco nessa. Todos fazemos isso, ó. A urgência de resolver tudo. E aí o que aconteceu, professora? Um raio. Pois é, o cidadão morreu. E aí eu dizia que eu não quero assustar as pessoas, né? A gente não quer assustar. Mas esses cuidados no dia a dia, o que a gente pode fazer, doutora Tassiana Nipo, para evitar problemas desse tipo? É não usar o celular enquanto ele está carregando? É tirar a televisão do interruptor, da tomada, quando sai de casa, o micro-ondas, quando vai dormir, o que a gente faz?
5: Olha, Natália, eu acho que é para assustar mesmo, tá?
3: É para assustar.
5: Porque se o pessoal não se coloca nessa posição de, poxa, tá tão perigoso assim, as pessoas vão se acomodando. Uhum. Como você disse, eu também me coloco várias vezes nessa situação de estar usando o celular com ele ligado. Então, assim, não é questão de levantar alguma bandeira do... Faça, mas eu não faço. Não, a gente também faz, mas é justamente esse policiamento que a gente precisa dar, né? Como o coronel aqui falou. Mas...

0: Major, desculpa.
1: Sem problema.
0: Como o Major aqui falou, a gente está passando mais tempo em casa. Quando surgem campanhas, por exemplo, da própria neoenergia, de economia de energia, o que é que primeiro sai? Vamos tirar as tomadas do lugar. Então, minha gente, vamos fazer isso todos os dias, né? Vamos deixar desligado. Isso só falando em relação à eletricidade, tá? Sim. Porque a gente sabe que as cargas hoje, elas não foram projetadas para isso. Eu também sou engenheira civil e o que as pessoas não querem fazer é procurar um profissional habilitado para isso. Ah, não, eu emendo um fio, eu puxo aqui, eu puxo ali. Não, minha gente, vamos chamar um pessoal, vamos chamar um técnico, pelo menos.
2: De
0: que o técnico tem a formação.
2: Essa instalação elétrica da residência tem que ser revista. Tem um plano, tem uma estimativa de 10 anos, 5 anos, 20 anos. Tem que rever o plano, rever o que está ali, doutora?
0: Não, veja bem, não, para residencial não tem não. Esse registro, né? Não tem esse plano, né, de verificação. Mas a gente sabe que a partir do momento que eu estou morando numa casa, num apartamento, eu tenho uma televisão e aquilo ali foi projetado para isso. Aí daqui a pouco eu tenho 2 quartos, 3 quartos, aí eu coloco uma televisão em cada uma, em cada quarto. Aí eu vou e busco chuveiros elétricos, micro-ondas, coisas. Então é muita carga saindo de um único lugar, ar-condicionados e tudo mais. E com certeza isso daí não foi projetado, pode não ter sido projetado. Tudo bem, eu moro num apartamento que tem 16 anos, mas e as pessoas que não têm? Né? A gente tem exemplo em casa, eu tenho exemplo em casa do meu pai, a casa dele é de 1960. Então, assim, começou a estourar, pipocar, queimar isso, queimar aquilo. Eu disse, vamos embora, chama o rapaz, ele tem que trocar tudo. Isso daí é o mínimo que a gente poderia fazer. E aí entra a questão das prioridades, porque a gente resolvendo esse, a gente já vai eliminar um caminho, né? Eliminar, mas pode ter outros também, claro. Eliminar um caminho que a gente leva ao acidente. Fora outras situações que a gente ainda faz em casa, que aí eu vou esperar ali o colega confirmar também essa parte elétrica e depois a gente volta, né?
2: Sim, bom demais. Porque aí, querido Fábio, tem a questão da sobrecarga e como a neoenergia também atua com isso. Porque quando o desespero bate, vai ligar para os bombeiros, vai pensar em neoenergia, porque você tem que desligar, pensando aqui num prédio residencial, tem que suspender energia no entorno todo, o abastecimento. Então é algo muito sério, é algo que chama muita atenção. E eu até queria aqui falar sobre as ligações clandestinas também. Qual o impacto dessas ligações clandestinas em momentos como esse? Porque é fio desencapado, é ligação que o próprio nome já diz, clandestina, não está feita da maneira como deveria ser. A neoenergia tem números, tem dados, qual é a participação dessas ligações que são inadequadas dentro desse universo dos incêndios residenciais?
3: Natália, quando a gente fala de energia elétrica, percebam, gente, a energia elétrica ela não tem cheiro, ela não tem cor, então... Muitas vezes dentro das suas casas, assim, quando você tem um contato com ela, geralmente já é sobre algum acidente. É um choque elétrico, é um curto-circuito que gera um incêndio. Então, tanto o Major João Paulo quanto a Tassiana foram muito felizes, assim, dos exemplos que trouxeram aqui. Porque é isso. Então, imagine, é natural que você está na sua casa em tempo de hoje, eu acho que as coisas, os eletrodomésticos estão mais acessíveis. Então, às vezes, eu vou trocar um ar-condicionado de uma potência menor para de uma potência maior, ou tenho uma casa, eu construo mais um ambiente e vou colocar energia e eu puxo daquela tomadinha mais próxima e alimento todo um espaço novo. Então, é fundamental que se contrate um profissional que tenha lá o seu conhecimento técnico para fazer um projeto adequado para que não tenhamos riscos. Então, o fiozinho lá tem que estar bem dimensionado, o disjuntorzinho lá também tem que estar bem dimensionado para carga e tem outros equipamentos elétricos também de proteção que servem para dar maior segurança.
2: Como? Quais, por exemplo?
3: Como o DR, por exemplo. Isso. DR ele é o disjuntor residual. Ele serve, caso você tenha alguma fuga de corrente, ele vai desligar aquele circuito. Então, ele vai evitar o quê? Um choque elétrico ou até mesmo um incêndio.
2: E isso pode ser comprado, é um equipamento que pode ser comprado pela pessoa, pelas famílias.
3: De prateleira. Isso vende em qualquer...
2: DR.
3: E tem também o DPS, que é o dispositivo contra surtos de tensão. Por exemplo, um caso de um raio. Quando o raio cai, então, quando ele coloca uma energia muito, muito maior do que a que se está preparado para passar. Sim. Naqueles condutores. Então, esse DPS, ele vai abrir aquele circuitozinho para que o circuito não seja danificado

0: por uma sobretensão. Isso é um exemplo de um raio, tá? Então, assim, existem equipamentos. Então, um projetista que conhece de energia, que é especialista no tema, então, ele é preparado para fazer um correto dimensionamento, fazer uma avaliação nas instalações elétricas para ver se está tendo algum risco de acidente na residência, né? E mudando um pouco, falando da ligação clandestina, sim, perceba, toda ligação que for realizada sem seguir critérios técnicos e de segurança colocará em risco quem está usufruindo daquela energia e quem está ao redor. Então, ligações clandestinas, elas sobrecarregam o sistema elétrico. E veja, a Neoenergia, quando nós fazemos nossas expansões de rede elétrica para atender as regiões, nós conseguimos mapear aqueles consumidores que possuem cadastro comigo, aquela demanda que tem ali. Então, à medida que tem esse crescimento desordenado por um caminho da clandestinidade, a natureza, o normal é que tenha uma sobrecarga, e essa sobrecarga causa a interrupção do fornecimento, ruptura dos condutores, acidentes com a comunidade. Então, o que eu diria, Natália, de certa forma, assim, resumindo, a ligação clandestina, além de ser crime, coloca em risco a vida das pessoas que as fazem e as pessoas que estão próximo a ela. E dentro das nossas casas, que a gente sempre oriente, sempre chame um profissional capacitado para sempre estar olhando a qualidade das nossas instalações, e sempre que for fazer um aumento da carga, comprar um novo equipamento, chama um profissional. Então,
1: isso não é economia. Tá? Não é chamar a Neoenergia, não. Chamar um profissional contratado de forma individual por você, pela sua família.
0: Só para a gente deixar claro, assim, até onde vai a responsabilidade, certo, da Neoenergia. Então, toda unidade consumidora, ela tem um medidor de energia. Uhum. Então, até o medidor de energia, a responsabilidade é da Neoenergia. Ok?
1: Certo.
0: Após o medidorzinho de energia para dentro de casa, a responsabilidade é toda do cliente. Então, essa parte aqui, após o medidor de energia, o consumidor, ele é responsável em manter os dimensionamentos adequados, de acordo com a capacidade de carga que eles estarão utilizando.
1: Perfeito, tá? Entendi. Tem uma questão aqui do seu Olival Ferreira de Azevedo, no YouTube, porque ele conta assim: sou de Vila Sotave, Prazeres, Jaboatão, onde moro, só 30% pago energia. Até quando eu vou pagar por eles? Que a gente começou a falar da ligação clandestina, aí o seu Olival lembrou disso. Eu ouvi a Fábio, rapidamente pesquisava sobre a tarifa social de energia elétrica. A gente sabe que as pessoas têm dificuldade para pagar a conta em dia. Muita gente tem dificuldade de alimentação, de pagar água, pagar luz. Aí tem a tarifa social de energia elétrica, que vem, de certa forma, também, né, Fábio, evitar isso. Essas ligações clandestinas, e aí, no caso, o seu Olival, que está pagando aí a energia para os demais. Como faz para ter essa tarifa? São pessoas de baixa renda, e aí procura quem? Como é que faz?
0: Toda a nossa rede de atendimento, ela está habilitada a receber esses consumidores. Uhum. Então, esses consumidores que têm acesso hoje a algum benefício social, tá, ele pode se direcionar a qualquer loja de atendimento e fazer a adesão. Então, lá, os atendentes vão passar todas as instruções, vão fazer uma atualização cadastral e cadastrar o benefício. Então, uhum, realmente, assim, é uma vantagem que o governo, junto à Neoenergia, estabelece aí, promove aí para a população, mas que tem um poder aquisitivo um pouco menor, que dê algum, sim, acesso a algum plano desse do governo.
1: Perfeito. E aí, claro, vai muito de acordo. Você tem que estar cadastrado, tem que estar em Cade Único, tem que estar participando, né, gente? Mas ligação clandestina, evita, o que se faz mal para todo mundo. Major João Paulo, tem uma questão aqui bem importante. Eu começo a trabalhar muito cedo, chego aqui na rádio cedinho. E já aconteceu em muitas oportunidades de, nesse período, madrugada, começo da manhã, a gente se deparar com notícias de incêndios residenciais. As famílias estão lá. Recentemente teve um caso em que, infelizmente, duas crianças faleceram. Então, bom, já teve caso em lar que recebe criança também, vítima de vulnerabilidade, incêndios residenciais. É muito comum você ver no começo do dia esse tipo de ocorrência. Talvez seja uma impressão, talvez não. Mas aí eu quero perguntar para o senhor nesse sentido. Noite, madrugada, esse período do sono. Qual é a orientação para se evitar qualquer foco, princípio de incêndio?
2: Natália, é muito importante a gente observar que durante a noite nossa atenção está reduzida. A gente vai, uhum, dormir, vai relaxar. E aí, alguns pontos são interessantes. Exemplo, a limpeza dos ventiladores. A limpeza da poeira do ventilador e o funcionamento dele, porque muitas das vezes as pessoas ficam utilizando e o ventilador, sim, ele sobrecarrega de poeira.

0: poeira, não tem lubrificação e o motor trava. Esse motor aquece, consequentemente, uma vez aquecendo esse motor, ele pode vir a entrar em combustão, a queimar. E essa combustão, essa queima, ela pode acontecer próximo onde? Onde o ventilador vai estar, que geralmente está pertinho da cama. Colchão, espuma, altamente inflamável. E aí fica uma curiosidade, o nosso maior problema no combate a incêndio, entre muitos, diz respeito à fumaça. A fumaça, ela tem uma capacidade de carregar toxinas, carregar calor, e esse calor fazer com que haja a propagação do sinistro. Então, uma ação simples de fechar as portas dos nossos ambientes, quando a gente for dormir, por exemplo. Então, vou fechar a porta do meu quarto, sim, fechar a porta dos outros cômodos em relação onde eu estou, a gente vai fazer um isolamento desse possível sinistro. Não ficar carregando nossos aparelhos telefônicos durante a noite, enquanto a gente dorme.
1: Então, você dorme com a porta aberta, deixa as portas abertas.
0: Dorme com a porta fechada.
1: Fechada, tá.
0: Além da porta fechada,
1: aqui você vai impedir que essa fumaça e que o fogo chegue nos outros cômodos.
0: Exatamente. Entendi. E aí a gente não precisa, por exemplo, nos nossos registros, a maior parte dos incêndios, e aí eu vou usar a questão estatística aqui, mais de 90% estão acondicionados a residências unifamiliares, onde o nosso código contra incêndio e pânico, ele não atua diretamente.
1: O que é uma residência unifamiliar?
0: Seria a nossa casa. As casas convencionais que a gente tem, né? Diferente dos prédios, que seriam as residências multifamiliares. Entendi. As residenciais multifamiliares.
1: Uma casa mesmo.
0: Aquela casa clássica onde mora ali uma família,
1: onde que mais
0: tem uma
1: acontece.
0: Garagem. É onde mais acontece. Coincidentemente, a gente diz assim, o risco é muito grande nas indústrias e empresas, mas a gente tem um índice muito baixo, justamente porque a gente tem os sistemas preventivos e as exigências relacionadas enquanto corporação. Mas fica a orientação de que ambientes fechados sempre, seja para a gente dormir, seja para a gente vir trabalhar. Então, Natália, quando você sair cedinho de casa, fecha todas as portas. Desliga da tomada, dos interruptores mesmo, só deixando lá, se for possível, até mesmo só a geladeira ligada, porque senão vai desgastar lá o produto que está sendo guardado, ou freezers. Mas o resto dos equipamentos eletroeletrônicos pode desconectar tudo, o que a gente não faz costumeiramente. E aí, além disso, a gente deixar todas as nossas portas fechadas, porque uma vez iniciando um sinistro, Deus nos livre disso, a fumaça ela vai ficar contida exatamente em um dos ambientes. E mesmo que, caso aconteça essa infelicidade, não saia de forma desesperada, simplesmente feche a porta do cômodo que está sinistrado, se não tiver ninguém, obviamente, lá dentro, se você confirmar que não tem mais ninguém ali dentro, e saia fechando todos os demais cômodos. Esse isolamento que a gente faz de forma ativa, ele faz com que a gente tenha uma redução de mais de 70% da propagação desse incêndio. Então, ele vai ficar contido em um ambiente. A gente olha, né, de forma recorrente, que é muito comum, quando a gente chega num ambiente sinistrado, todas as portas estão abertas. E a gente consegue perceber, por um aspecto pericial, o movimento que a fumaça fez para poder atingir mais de um espaço.
1: Nossa, umas dicas bem importantes. Já tem mensagem chegando, tem dúvida também. Então a gente vai para o intervalo e já já a gente responde você.
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1: Os incêndios em residências continuam sendo uma das ocorrências mais frequentes e perigosas em centros urbanos e também áreas rurais do Brasil. Além de provocar perdas materiais, esse tipo de incidente coloca vidas em risco e muitas vezes poderia ser evitado com medidas simples de prevenção. É por isso que no programa de hoje nós vamos falar com os nossos convidados sobre incêndios residenciais, abordando medidas de prevenção, redução de riscos, as principais causas dessas ocorrências em casas e apartamentos, fatores de risco, os números do estado de Pernambuco, todos os cuidados que você deve ter, primeiro, para evitar o incêndio residencial e depois, para evitar, é claro, a perda de uma vida, sem dúvida, a gente precisa sempre falar sobre isso. É um tema bastante atual, o estado tem, inclusive, registrado aumento dessas ocorrências, então a gente vai debater e levar muita informação para você. Eu vou começar saudando o Major João Paulo, que é chefe do Centro de Comunicação Social do Corpo de Bombeiros Militar aqui do estado, e em seu nome também, Major, parabenizar

0: a todos os bombeiros pelo seu dia. Nos orgulham tanto, né? Trabalharam tanto nas chuvas aí dos últimos dias. Então, obrigada por estar com a gente, diante, inclusive, desse cenário. Parabéns pela data e vamos debater. Bom dia.
1: Bom dia, Natália. Bom dia a todos os ouvintes. A gente está à disposição aqui para tentar trazer informação, informação salva. Eu acho que o ponto fundamental é esse. Além disso, é a questão do elemento preventivo. Se a gente puder evitar, é o melhor caminho. Então, a prevenção é a nossa maior articulação, a nossa maior ferramenta.
0: Obrigada por estar com a gente. Tassiana Nipo, engenheira em segurança do trabalho, especialista técnica em segurança do trabalho pelo SENAI-PE. Obrigada também por estar com a gente. Bem-vinda.
2: Ai, bom dia. Eu que agradeço o convite para a gente justamente aqui tentar ajudar as pessoas aí a cuidar um pouco mais das suas residências, né? E aí vocês vão ver que vai ter muita informação aqui hoje.
0: Dicas valiosas, eu tenho certeza, não é? Bom, e fechando a nossa bancada, Fábio Barros, que é gerente operacional da Né Energia aqui no estado, Né Energia Pernambuco. Mais uma vez, bem-vindo, bom dia.
3: Bom dia, Natália, bom dia a todos da mesa, bom dia a todos os ouvintes. Em nome da Né Energia, agradecemos o espaço para falar sobre um tema super importante e atual. Então, sempre reforçamos, assim, quanto mais nos preocupamos nas nossas casas, evitamos acidentes.
0: Verdade. Também estava na nossa bancada, gente, ouvinte acompanhando as nossas chamadas, o nome do Coronel Cássio Sinomar, que é secretário-executivo de Defesa Civil aqui na cidade do Recife. Coronel Cássio iria participar do programa, não pôde, teve de mudar a agenda por conta das chuvas. Hoje é um dia de assistência a essas famílias que estão saindo dos abrigos, estão voltando para casa. Então, claro que a gente compreende e também deseja um bom trabalho, né? Apesar de todas as dificuldades. E mais uma vez aqui, lembrando de tudo isso, né? Do que aconteceu, de fato, a prevenção, ela é importante em todos os aspectos, né? Inclusive nesse. Então, Coronel, fique tranquilo, numa próxima a gente se encontra e vamos aqui levando as informações. Antes de começarmos efetivamente, lembrar você, ouvinte, que estamos no YouTube. Pesquisa aí, Rádio Jornal ao vivo no YouTube. Rádio Jornal ao vivo. Você vai nos acompanhar, vai ouvir, vai assistir, tem um chat do lado direito da tela, pode deixar sua pergunta, sua dúvida, sua sugestão, faça o programa com a gente. E aqui o nosso WhatsApp, já recebendo sua mensagem, já eu trago a sua mensagem no ar. 991478520, 991478520, o nosso WhatsApp. Major João Paulo, eu tenho aqui uns dados, inclusive, que são do Corpo de Bombeiros, são dados da semana passada. Depois desses dados, se não me engano, 3 ocorrências de incêndio residencial foram registradas, então ainda vai passar por atualização. Mas esses dados do Corpo de Bombeiros Militar aqui do Estado dão conta de que em 2025 foram atendidos 630 chamados, 630 o ano todo, para incêndios e edificações residenciais. Em 2026, até o momento, foram, ao total, 284 chamados. 2026, até, portanto, abril, 284 chamados. Se pegar o mesmo período de 2025, foram ano passado, 220 ocorrências. Esse ano, no mesmo período, 284, um aumento de 29%. Tem motivo para esse aumento? O que está acontecendo?
1: Natália, eu acho que um aspecto de um recorte, né, desse incremento diz respeito também à nossa forma de residir, forma de morar. Uhum. O entretenimento nosso é dentro de casa, através de televisão e streams. O telefone móvel, né, os telefones móveis, os smartphones, eles estão aí com uma série de recursos. O nosso modelo culinário também mudou. A gente está deixando de cozinhar com botijões de gás e passa a cozinhar com micro-ondas, fornos a indução, entre outros aspectos. E são elementos hipotéticos que a gente traz como possíveis causas desse incremento. Chama atenção também porque a própria Né Energia configurou conosco aí uma informação de que a gente teve um surto de mais de 300% de descargas atmosféricas no começo do ano.
0: Raios.
1: E aí, todos esses fatores...
0: Foi recorde,
1: eles estão...
0: né, Fábio? Foi uma coisa assim, né? Atípica.
1: Atípica. E aí a gente tem, assim, hipóteses vinculadas exatamente a esse movimento. Então, a sociedade, ela está mudando a forma de morar, a forma de residir. Né? A gente tem um recorte aí da pandemia para cá, muitos trabalhos sendo desenvolvidos de modelo home office. Então, está todo mundo literalmente conectado e plugado, o que sobrecarrega muito as questões energéticas. Entretanto, as residências, elas foram construídas aí para a sua década de 80, década de 70, onde a parte interna das moradias, ela não está adequada a essa carga. Então, o nosso recorte hoje dentro da nossa diretoria de pesquisa é exatamente sobre essa hipótese que está vinculada a possíveis surtos elétricos vindos dos moradores.
0: Entendi.
1: Ou seja, a gente não está obedecendo ao dimensionamento da carga dentro de casa. E tampouco a gente

0: está utilizando recursos de procedência duvidosa. Os carregadores mais baratos, o acesso à informação, ele é mais limitado, mas a gente quer estar online conectado, então a gente está com o telefone carregando e funcionando ao mesmo tempo, e a gente sente que ele aquece, mas mesmo assim a gente negligencia isso e acaba acontecendo esse incremento tão significativo que leva, infelizmente, à perda de muitas vidas.
1: Na semana passada, e claro que eu não quero assustar ninguém, mas um cidadão lá de Pelotas, na região sul do estado, durante as chuvas que também atingiram o Rio Grande do Sul, estava utilizando o celular enquanto o celular carregava. Quem não faz isso, né, gente? Me coloco nessa. Todos fazemos isso, ó. A urgência de resolver tudo. E aí o que aconteceu, professora? Um raio. Pois é, o cidadão morreu. E aí eu dizia que eu não quero assustar as pessoas, né? A gente não quer assustar. Mas esses cuidados no dia a dia, o que a gente pode fazer, doutora Tassiana Nipo, para evitar problemas desse tipo? É não usar o celular enquanto ele está carregando? É tirar a televisão do interruptor, da tomada, quando sai de casa, o micro-ondas, quando vai dormir, o que a gente faz?
2: Olha, Natália, eu acho que é para assustar mesmo, tá?
1: É para assustar.
2: Porque se o pessoal não se coloca nessa posição de, poxa, tá tão perigoso assim, as pessoas vão se acomodando. Uhum. Como você disse, eu também me coloco várias vezes nessa situação de estar usando o celular com ele ligado. Então, assim, não é questão de levantar alguma bandeira do... Faça, mas eu não faço. Não, a gente também faz, mas é justamente esse policiamento que a gente precisa dar, né? Como o coronel aqui falou.
1: Major.
2: Desculpa.
0: Sem problema.
2: Como o major aqui falou, a gente está passando mais tempo em casa. Quando surgem campanhas, por exemplo, da própria Neoenergia, de economia de energia, o que é que primeira, o que é que primeiro

0: lugar. Então, minha gente, vamos fazer isso todos os dias, né? Vamos deixar desligado. Isso só falando em relação à eletricidade, tá? Sim. Porque a gente sabe que as cargas hoje, elas não foram projetadas para isso. Eu também sou engenheira civil e o que as pessoas não querem fazer é procurar um profissional habilitado para isso. Ah, não, eu emendo um fio, eu puxo aqui, eu puxo ali. Não, minha gente, vamos chamar um pessoal, vamos chamar um técnico, pelo menos.
1: De
0: que o técnico tem a formação.
1: Essa instalação elétrica da residência tem que ser revista. Tem um plano, tem uma estimativa de 10 anos, 5 anos, 20 anos. Tem que rever o plano, rever o que está ali, doutora?
0: Não, veja bem, não, para residencial não tem esse registro, né? Não tem esse plano, né, de verificação. Mas a gente sabe que a partir do momento que eu tô morando numa casa, num apartamento, eu tenho uma televisão e aquilo ali foi projetado para isso. Aí daqui a pouco eu tenho 2 quartos, 3 quartos, aí eu coloco uma televisão em cada uma, em cada quarto. Aí eu vou e busco chuveiros elétricos, micro-ondas, coisas. Então é muita carga saindo de um único lugar, ar-condicionados e tudo mais. E com certeza isso daí não foi projetado, pode não ter sido projetado. Tudo bem, eu moro num apartamento que tem 16 anos, mas e as pessoas que não têm? Né? A gente tem exemplo em casa, eu tenho exemplo em casa do meu pai, a casa dele é de 1960. Então, assim, começou a estourar, pipocar, queima isso, queima aquilo. Eu disse, vamos embora, chama o rapaz, ele tem que trocar tudo. Isso daí é o mínimo que a gente poderia fazer. E aí entra a questão das prioridades, porque a gente resolvendo esse, a gente já vai eliminar um caminho, né? Eliminar, mas pode ter outros também, claro. Eliminar um caminho que a gente leva ao acidente. Fora outras situações que a gente ainda faz em casa, que aí eu vou esperar ali o colega confirmar também essa parte elétrica e depois a gente volta, né?
1: Sim, bom, bom demais. Porque aí, querido Fábio, tem a questão da sobrecarga e como a Neoenergia também atua com isso. Porque quando o desespero bate, vai ligar para os bombeiros, vai pensar em Neoenergia, porque você tem que desligar pensando aqui num prédio residencial. Tem que suspender energia no entorno todo, o abastecimento. Então é algo muito sério, é algo que chama muita atenção. E eu até queria aqui falar sobre as ligações clandestinas também. Qual é o impacto dessas ligações clandestinas em momentos como esse? Porque é fio desencapado, é ligação que o próprio nome já diz, clandestina, não está feita da maneira como deveria ser. A Neoenergia tem números, tem dados, qual é a participação dessas ligações que são inadequadas dentro desse universo dos incêndios residenciais?
2: Natália, quando a gente fala de energia elétrica, percebam, gente, a energia elétrica ela não tem cheiro, ela não tem cor, então... Muitas vezes dentro das suas casas, assim, quando você tem um contato com ela, geralmente já é sobre algum acidente. É um choque elétrico, é um curto-circuito que gera um incêndio. Então, tanto o Major João Paulo quanto a Tassiana foram muito felizes, assim, dos exemplos que trouxeram aqui. Porque é isso. Então, imagine, é natural que você está na sua casa em tempo de hoje, eu acho que as coisas, os eletrodomésticos estão mais acessíveis. Então, às vezes, eu vou trocar um ar-condicionado de uma potência menor para de uma potência maior, ou tenho uma casa, eu construo mais um ambiente e vou colocar energia e eu puxo daquela tomadinha mais próxima e alimento todo um espaço novo. Então, é fundamental que se contrate um profissional que tenha lá o seu conhecimento técnico para fazer um projeto adequado para que não tenhamos riscos. Então, o fiozinho lá tem que estar bem dimensionado, o disjuntorzinho lá também tem que estar bem dimensionado para carga e tem outros equipamentos elétricos também de proteção que servem para dar maior segurança.
1: Como? Quais, por exemplo?
2: Como o DR, por exemplo. O DR ele é o disjuntor residual. Ele serve, caso você tenha alguma fuga de corrente, ele vai desligar aquele circuito. Então, ele vai evitar o quê? Um choque elétrico ou até mesmo um incêndio.
1: E isso pode ser comprado, é um equipamento que pode ser comprado pela pessoa,
2: de
1: pelas famílias.
2: De prateleira. Isso vende em qualquer...
1: DR.
2: E tem também o DPS, que é o dispositivo contra surtos de tensão. Por exemplo, um caso de um raio. Quando o raio cai. Então, quando ele coloca uma energia muito, muito maior do que a que se está preparado para passar naqueles condutores. Então, esse DPS, ele vai... abrir aquele circuitozinho para que o circuito não seja danificado por uma sobretensão. Isso é um exemplo de um raio, tá? Então, assim, existem equipamentos. Então, um projetista que conhece de energia, que é especialista no tema. Então, ele é preparado para fazer um correto dimensionamento, fazer uma avaliação nas instalações elétricas para ver se está tendo algum risco de acidente na residência, né? E mudando um pouco, falando

0: da ligação clandestina, sim, perceba, toda ligação que for realizada sem seguir critérios técnicos e de segurança colocará em risco quem está usufruindo daquela energia e quem está ao redor. Então, ligações clandestinas, elas sobrecarregam o sistema elétrico. E veja, a Neoenergia, quando nós fazemos nossas expansões de rede elétrica para atender as regiões, nós conseguimos mapear aqueles consumidores que possuem cadastro comigo, aquela demanda que tem ali. Então, à medida que tem esse crescimento desordenado por um caminho da clandestinidade, a natureza, o normal é que tenha uma sobrecarga, e essa sobrecarga causa a interrupção do fornecimento, ruptura dos condutores, acidentes com a comunidade. Então, o que eu diria, Natália, de certa forma, assim, resumindo, a ligação clandestina, além de ser crime, coloca em risco a vida das pessoas que as fazem e as pessoas que estão próximo a ela. E dentro das nossas casas, que a gente sempre oriente, sempre chame um profissional capacitado para sempre estar olhando a qualidade das nossas instalações, e sempre que for fazer um aumento da carga, comprar um novo equipamento, chama um profissional. Então,
1: isso não é economia. Tá? Não é chamar a Neoenergia, não. Chamar um profissional contratado de forma individual por você e pela sua família.
0: Só para a gente deixar claro, assim, até onde vai a responsabilidade, certo, da Neoenergia. Então, toda unidade consumidora, ela tem um medidor de energia. Uhum. Então, até o medidor de energia, a responsabilidade é da Neoenergia. Ok?
1: Certo.
0: Após o medidorzinho de energia para dentro de casa, a responsabilidade é toda do cliente. Então, essa parte aqui, após o medidor de energia, o consumidor, ele é responsável em manter os dimensionamentos adequados, de acordo com a capacidade de carga que eles estarão utilizando.
1: Perfeito, tá? Entendi. Tem uma questão aqui do seu Olival Ferreira de Azevedo, no YouTube, porque ele conta assim: sou de Vila Sotave, Prazeres, Jaboatão, onde moro só 30% pago energia. Até quando eu vou pagar por eles? Que a gente começou a falar da ligação clandestina, aí o seu Olival lembrou disso. Eu ouvi a Fábio, rapidamente pesquisava sobre a tarifa social de energia elétrica. A gente sabe que as pessoas têm dificuldade para pagar a conta em dia. Muita gente tem dificuldade de alimentação, de pagar água, pagar luz. Aí tem a tarifa social de energia elétrica, que vem, de certa forma, também, né, Fábio? Evitar isso. Essas ligações clandestinas, e aí, no caso, o seu Olival, que está pagando aí a energia para os demais. Como faz para ter essa tarifa? São pessoas de baixa renda, e aí procura quem? Como é que faz?
0: Toda a nossa rede de atendimento, ela está habilitada a receber esses consumidores. Uhum. Então, esses consumidores que têm acesso hoje a algum benefício social, tá, ele pode se direcionar a qualquer loja de atendimento e fazer a adesão. Então, lá, os atendentes vão passar todas as instruções, vão fazer uma atualização cadastral e cadastrar o benefício. Então, uhum, realmente, assim, é uma vantagem que o governo, junto à Neoenergia, estabelece aí, promove aí para a população, mas que tem um poder aquisitivo um pouco menor, que dê algum, sim, acesso a algum plano desse do governo.
1: Perfeito. E aí, claro, vai muito de acordo. Você tem que estar cadastrado, tem que estar em Cade Único, tem que estar participando, né, gente? Mas ligação clandestina, evita, é o que se faz mal para todo mundo. Major João Paulo, tem uma questão aqui bem importante. Eu começo a trabalhar muito cedo, chego aqui na rádio cedinho. E já aconteceu em muitas oportunidades de, nesse período, madrugada, começo da manhã, a gente se deparar com notícias de incêndios residenciais. As famílias estão lá. Recentemente teve um caso em que, infelizmente, duas crianças faleceram. Então, bom, já teve caso em lar que recebe criança também, vítima de vulnerabilidade, incêndios residenciais. É muito comum você ver no começo do dia esse tipo de ocorrência. Talvez seja uma impressão, talvez não. Mas aí eu quero perguntar para o senhor nesse sentido. Noite, madrugada, esse período do sono. Qual é a orientação para se evitar qualquer foco, princípio de incêndio?
2: Natália, é muito importante a gente observar que durante a noite nossa atenção está reduzida. A gente vai, uhum, dormir, vai relaxar. E aí, alguns pontos são interessantes. Exemplo, a limpeza dos ventiladores. A limpeza da poeira do ventilador e o funcionamento dele, porque muitas das vezes as pessoas ficam utilizando e o ventilador, ele sobrecarrega de poeira, não tem lubrificação e o motor trava. Esse motor aquece, consequentemente, uma vez aquecendo esse motor, ele pode vir a entrar em combustão, a queimar. E essa combustão, essa queima, ela pode acontecer próximo onde? Onde o ventilador vai estar, que geralmente está pertinho da cama. Colchão, espuma, altamente inflamável. E aí fica uma curiosidade, o nosso maior problema no combate a incêndio, entre muitos, desrespeitado.

0: respeito à fumaça. A fumaça, ela tem uma capacidade de carregar toxinas, carregar calor, e esse calor fazer com que haja a propagação do sinistro. Então, uma ação simples de fechar as portas dos nossos ambientes, quando a gente for dormir, por exemplo. Então, vou fechar a porta do meu quarto, fechar a porta dos outros cômodos em relação a onde eu estou. A gente vai fazer um isolamento desse possível sinistro. Não ficar carregando nossos aparelhos telefônicos durante a noite, enquanto a gente dorme.
1: Então, dorme com a porta aberta. Deixa as portas abertas.
0: Dorme com a porta fechada.
1: Fechada, tá.
0: Além da porta fechada,
1: aqui você vai impedir que essa fumaça e que o fogo chegue nos outros cômodos.
0: Exatamente. Entendi. E aí a gente não precisa, por exemplo, nos nossos registros, a maior parte dos incêndios, e aí eu vou usar a questão estatística aqui, mais de 90% estão acondicionados a residências unifamiliares, onde o nosso código contra incêndio e pânico, ele não atua diretamente.
1: O que é uma residência unifamiliar?
0: Seria a nossa casa. As casas convencionais que a gente tem, né? Diferente dos prédios, que seriam as residências multifamiliares, né? As residenciais multifamiliares.
1: Uma casa mesmo, aquela casa.
0: Aquela casa clássica onde mora ali uma família,
1: onde que tem
0: uma
1: garagem.
0: É onde mais acontece. Coincidentemente, a gente diz assim, o risco é muito grande nas indústrias e empresas, mas a gente tem um índice muito baixo, justamente porque a gente tem os sistemas preventivos e as exigências relacionadas enquanto corporação. Mas fica a orientação de que ambientes fechados sempre, seja para a gente dormir, seja para a gente vir trabalhar. Então, Natália, quando você sair cedinho de casa, fecha todas as portas. Desliga da tomada, dos interruptores mesmo, só deixando lá, se for possível, até mesmo só a geladeira ligada, porque senão vai desgastar lá o produto que está sendo guardado, ou freezer. Mas o resto dos equipamentos eletroeletrônicos pode desconectar tudo, o que a gente não faz costumeiramente. E aí, além disso, a gente deixar todas as nossas portas fechadas, porque uma vez iniciando um sinistro, Deus nos livre disso, a fumaça ela vai ficar contida exatamente em um dos ambientes. E mesmo que, caso aconteça essa infelicidade, não saia de forma desesperada, simplesmente feche a porta do cômodo que está sinistrado, se não tiver ninguém, obviamente, lá dentro, se você confirmar que não tem mais ninguém ali dentro, e saia fechando todos os demais cômodos. Esse isolamento que a gente faz de forma ativa, ele faz com que a gente tenha uma redução de mais de 70% da propagação desse incêndio. Então, ele vai ficar contido em um ambiente. A gente olha, né, de forma recorrente, que é muito comum, quando a gente chega num ambiente sinistrado, todas as portas estão abertas. E a gente consegue perceber, por um aspecto pericial, o movimento que a fumaça fez para poder atingir mais de um espaço.
1: Nossa, umas dicas bem importantes. Né? Tem mensagem chegando, tem dúvida também. Então a gente vai para o intervalo e já a gente responde você.
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1: Voltamos, gente, sem perder tempo, vou trazer aqui também o questionamento e agradecer a todos que participaram. A gente não consegue atender a todos, mas muitos aqui conseguimos. Fábio Barros, pergunta para a Neoenergia. O ouvinte Elton José quer saber se quedas de energia podem causar incêndios. Elton mora em Candeias e diz que apenas esse ano foram mais de 20 quedas e umas 10 prolongadas. Ele pergunta, será que a estrutura da Neoenergia está acompanhando o crescimento do bairro? Será que esse é o problema? Mas de forma muito geral, queda de energia pode causar incêndio, Fábio?
3: Natália, como comentamos, assim, a Neoenergia está conectada e ligada no aumento de consumo, do comportamento de consumo em todo o estado de Pernambuco. Tanto é que esse ano estamos fazendo investimento recorde de 1,6 bilhões de reais, que dentre os investimentos existe o investimento na própria rede elétrica. Tá? O que eu diria é o seguinte, se nós tivermos uma instalação elétrica dentro das nossas casas bem dimensionada, o disjuntorzinho lá bem dimensionado para carga e os equipamentos de proteção necessário, pode ter certeza que independente de onde venha o surto, se ele vem da rua ou se vem de dentro da casa, a sua instalação estará protegida. Então, a recomendação, voltamos a falar sobre isso, que é termos sempre um profissional lá fazendo a vistoria, fazendo as adequações necessárias para garantir que não tenhamos acidentes dentro de casa, nem queima de equipamentos e nenhum problema com a eletricidade.
1: Sim, faz a sua parte aí, esperando também esses investimentos da Neoenergia, né? O pessoal de Candeias reclamando muito, a gente já entrega essa mensagem.

0: também. Fábio, obrigado, até a próxima.
1: Agradecemos demais aqui o espaço, a Neoenergia sempre está à disposição, Natália. Então, falar sobre um tema tão importante que é incêndio. Então, reforçamos com nossos consumidores aí o cuidado com as instalações elétricas e reforço. Energia não tem cheiro, não tem cor. Então, todos fiquemos bem atentos à utilização da energia elétrica dentro das nossas casas.
0: Muito bem. Doutora Tassiana Nipo, muito bom também recebê-la. Até a próxima.
2: Pronto, eu quero deixar também aqui,
0: claro,
2: um recadinho.
0: Sim,
2: né?
0: Fique à vontade.
2: Porque nós temos no Senai cursos técnico em eletrotécnica e nós temos cursos para eletricistas prediais. Às vezes a pessoa não tem tempo, né, de fazer um curso técnico que dura em torno de um ano e meio, então ele pode ir lá fazer um curso de eletricidade predial, onde ele vai aprender também a fazer alguns pequenos cálculos, né, e dimensionar melhor, ajudar aí aos seus clientes a organizar melhor aí o seu serviço e a sua casa, né? E mais uma vez, viu, é bem interessante vir participar disso aqui, porque quando a gente também vem para cá, que a gente começa a pesquisar mais, a gente também começa a se policiar mais.
0: Sim.
2: Né? E aí é onde você vê aquela velinha que eu ligava, né, para um determinado santo, né, esses penduricalhos que a gente sai colocando dentro de casa. Então, vamos organizar isso aí, porque senão você vai ter muito trabalho depois de fazer essa correção. O colega do Corpo de Bombeiro está aqui, nem Sim. sempre eles conseguem chegar de imediato. E o fogo passa quanto tempo para ele começar e crescer? Segundos, entendeu? E infelizmente, às vezes, acontecem tragédias aí com pessoas, né? Não importa a idade, mas Sim. com pessoas, porque não houve nem a prevenção, não houve nem o treinamento, né? Quem é de condomínio, síndico, por favor, procurem as pessoas para poder fazer essa orientação.
0: Claro.
2: E certamente a gente vai conseguir diminuir bastante essas situações de risco.
0: Que é o objetivo, né, gente? Orientar, trazer os dados e evitar esses números. O tempo já está estourado, mas o Major João Paulo, quero agradecer e aproveitar ainda a sua presença para a gente falar que, com relação às chuvas, tem ponto de arrecadação de doação, né?
3: Isso,
0: a pessoa,
3: Natália,
0: pode ajudar.
3: Isso mesmo, lá no quartel do Comando Geral, na Avenida João de Barros 399, a gente está recebendo água.
0: João de Barros
3: 399, o quartel do Comando Geral do Corpo de Bombeiros, a gente está recebendo água mineral, a gente está recebendo material de higiene pessoal, limpeza, colchões, roupas e alimentos não perecíveis. Uhum. O impacto da chuva, ele ainda está sendo sentido, refletido. O Corpo de Bombeiros está à disposição. E em caso de emergência, a gente não pestaneje, não. Liga 193, a gente está pronto.
0: Que vale para tudo, incêndio também.
3: Também.
0: 193. Gente, obrigada pela companhia de todos, obrigada pela sua companhia. Vai lá no YouTube da Rádio Jornal ou no nosso site. O programa vai ficar à disposição para você ouvir quando quiser e quantas vezes quiser. Até amanhã.
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6: Começa agora o Passando a Limpo. Muito bom dia a todos. Bom dia para você que nos acompanha pelo rádio, pelo aplicativo JCPE, do Sistema Jornal do Comércio e de Comunicação, e ainda pelo site, né? O jc.com.br. Você pode

0: acompanhar também, você acompanha pelo YouTube, nos canais JC Play, TV Jornal SBT e Rádio Jornal, tudo acompanhando, todo mundo acompanhando a Rádio Jornal e o Passando a Limpo aqui nesta segunda-feira. Uma segunda-feira de muita tristeza para boa parte dos recifenses e de muita tristeza e dos recifenses, dos olindenses também e todo mundo que mora na região metropolitana do Recife que sofreu com essa chuva. Porque a gente tem uma chuva, que foi uma chuva forte, intensa, é verdade, mas, e aí, alguns até quando a gente fala, ah, mas essa chuva, a última chuva sempre é a maior do mundo, assim, a gente, é impressionante, quando você vai falar com os nossos gestores públicos, a última chuva sempre é a maior do planeta, nunca houve uma chuva igual, sempre. Ah, morreu uma pessoa. Ah, mas é porque dessa vez a chuva foi assim assado. Ah, mas é porque dessa vez a chuva veio com um vento de não sei quantos quilômetros. Ah, mas é por... sempre tem alguma coisa.
1: A culpa sempre é da chuva, tem. Né?
0: A culpa sempre é da chuva que foi forte demais dessa vez. É tipo, não é que nós estávamos despreparados. Não é que nós não investimos o suficiente em moradia, que nós não investimos o suficiente na contenção de barreiras, que nós não... Não é isso. O problema é que essa chuva é que foi forte demais. Então, sempre é a culpa da chuva que dessa vez foi forte demais. E o problema é que as pessoas não podem ficar dependendo da chuva dessa vez ou da próxima vez, que as pessoas têm uma vida só, e que o diga aqueles que morreram nessa tragédia que aconteceu no Recife, em Dois Unidos, que aconteceu também em Olinda, né?
1: Duas em Olinda,
0: e no Recife foram duas também, e assim, você tem nessa tragédia de Dois Unidos, por exemplo, no que aconteceu em Dois Unidos, eu conheço uma pessoa que mora ali naquele local e ele estava me relatando ontem, a barreira chegou a destruir uma parte da casa dele. E é triste você acompanhar, você conversar com a pessoa porque ela está ali. A casa dela, o lugar onde ela mora, o lugar onde ela se sente protegida e onde ela sente que a família está protegida na hora que ela sai para trabalhar, na hora que essa pessoa sai para trabalhar, quando ele tem ali a descoberta, o choque de que não é seguro, de que a qualquer momento a família pode ir embora ali na lama, sabe? É uma coisa realmente terrível. E lá em Dois Unidos, a casa dessa pessoa que eu conheço foi destruída, boa parte da casa. E ele está sem ter a família, ele não quer deixar a família mais lá, porque não tem mais condição. E eu fiquei escutando ontem o relato e fiquei assim, passei o resto do dia pensando nisso. Você imagina o que é você estar, e o drama dele agora é encontrar um lugar para morar, um lugar para a família morar. E não tem dinheiro para isso, não tem como comprar uma casa, sabe? E não tem casa para todo mundo. Então, ele ter um lugar para colocar a família e poder ir trabalhar tranquilo, ele ter um teto para a família, às vezes a impressão que passa é que isso não é prioridade para os gestores públicos. Isso não é prioridade para os gestores públicos. Essa é a impressão que passa. Porque a gente vê um monte de investimento sendo feito e um monte de coisa por aí, mas arranjar um teto para cada família nessas cidades, nesse estado, parece que assim, não é a prioridade número um. Isso é muito triste. Essas pessoas que morreram, você imagina o que vem sendo gasto? E é claro que precisa ter investimento em outras áreas também, lógico, precisa ter investimento em outras áreas. Mas você imagina como é para essa pessoa que perde a casa, ou que perdeu a família, ou que perdeu a casa e está com medo de perder a família? Você imagina como é para essas pessoas quando elas escutam que a gente anuncia aqui direto que teve investimento de não sei quanto para construir uma praça, para construir um parque, para construir isso, para construir aquilo. E assim, e a casa delas? E o lugar para elas morarem? Sabe, no fim das contas, isso é o que deveria ser prioridade. Você não deveria estar resolvendo nada, antes de resolver um lugar para as pessoas morarem. Antes de resolver um lugar seguro

0: para as pessoas viverem. Isso não deve... Sabe por quê? Porque se não acontece, e eu vou pedir para a Vanildo agora puxar, porque a gente tem aí um relato do... foi da reportagem aqui da Rádio Jornal, que o Emerson Pereira, ele foi acompanhar o enterro das pessoas que morreram em Dois Unidos. E o relato é algo assim de... Você fica pensando, o que é que é prioridade? O que é prioridade para os nossos gestores públicos? Depois de escutar isso aí, vamos escutar o Emerson.
1: Carlos teve a difícil missão de ir ao IML liberar os corpos da irmã Jaqueline, que tinha 25 anos, e dos dois filhos dela, Riquelme, de 7, e Maria Helena, de 1 ano. Ele conta que fez o que pôde para tentar salvar os parentes, mas não conseguiu.
2: Quando eu cheguei lá, cara, eu vi a cena. Foi uma cena de guerra, tinha tudo destruído. Meu cunhado estava daqui para cima, de pedra e barro. Aí eu comecei a gritar, né? Eu entrei em choque, comecei a gritar. Eu, pelo amor de Deus, senhor, por que isso com a minha família? Ele, Alisson, pelo amor de Deus. Falei, calma. Jaqueline ainda tá aqui. Aonde, Rodrigo? Ele tá na minha perna, tá entre a minha perna. Comecei a cavar. Comecei a cavar com a irmã, o chefe. Aí eu, meu pai, os populares, conseguiu puxar a criança, o bebê. Ele não tava viva. No que eu consegui puxar, a mão da minha irmã apareceu, protegendo a criança. Aí eu entendi, e eu levantei, porque ele falou, ah, isso tá esquecendo do meu gordinho, e quer me dar no quarto. Mas ele quer, minha, isso, pelo amor de Deus, eu levantei para ver o meu sobrinho, eu caí, a minha vista ficou escura, eu caí, não sei quem me segurou, mas na minha irmã eu consegui voltar. Eu voltei, levantei, fui para cima e comecei a cavar na parte do quarto, né? Não conseguiu achar o menino, porque... Quando o barro veio, ele veio arrastando tudo, e o menino, em vez de estar no quarto, estava quase do outro lado da casa, do terreno.
1: A tragédia foi na última sexta-feira, no bairro de Dois Unidos, zona norte do Recife. Os corpos da mãe e dos dois filhos foram velados na capela central do cemitério de Santo Amaro. Durante a despedida, o pai estava inconsolável. Ele passou mal várias vezes. No local onde houve o desabamento da barreira, o cenário permanece do mesmo jeito. Esse vizinho contou, inclusive, que na parte de cima ainda tem gente morando.
3: Tem. Ali mora um colega meu, certo? Tem esse pé de jamba aqui, que ele vai cair. Você pode olhar que ele vai cair ali, ó. Esse pé de jamba aqui já era para tanto horário. Cadê as defesas civil?
1: Por pouco, a casa de seu Adenilson também não foi atingida pela barreira.
4: A barreira, quando desceu, ela pegou do lado da minha parede e está lá. Aí o que é que vai fazer? Amanhã eu estou indo na Codeci, saber o que é que eles podem agir, né? O meio que ele pode fazer, entendeu? E aí a gente vai ficar na espera, né? Independentemente da decisão da Codeci agora, entendeu? Dormindo lá ou não estou?
1: Emerson Pereira, Rádio Jornal, Rádio Notícia.
0: Tá aí. E você ouvir esse relato. Depois de ouvir esse relato, eu quero realmente saber quem é que ainda acha que moradia não tem que ser uma prioridade de qualquer gestor público nesse país. Eu disse que tinham sido 2 mortos em Dois Unidos, foram 3, né, Rodrigo?
5: Foram 3 em Dois Unidos, no Recife, 2 em Passarinho, em Olinda, e 1 em São Lourenço da Mata.
0: E assim, você fica realmente, eu passei o fim de semana acompanhando tudo isso, e acompanhando o tempo todo aqui, acompanhando pela Rádio Jornal, pelo Jornal do Comércio, pelo Sistema Jornal do Comércio, o tempo todo aqui. TV Jornal também fez um trabalho importantíssimo. TV Jornal fez um trabalho da sexta-feira, todo o Sistema Jornal do Comércio, da sexta-feira para cá, eu estava acompanhando tudo, da sexta-feira para cá, acompanhei tudo pela TV Jornal, e também aqui pela Rádio Jornal. Ninguém parou aqui de trabalhar, certo? Então, realmente, todo mundo foi para a rua, foi pisar na lama, realmente. Nossa reportagem foi pisar na lama mesmo para tentar... Porque você só consegue sentir se você vai pisar na lama, tá, gente? Eu estou dizendo isso porque eu passei muitos anos como repórter. E todo mundo que já foi repórter aqui sabe disso. Você só sente quando você vai lá. Você só sabe quando você vai lá. Você só percebe quando você conversa. Eu tenho certeza que o Emerson, que fez essa reportagem, que conversou com a família, você não tem como conversar com o Emerson, e o Emerson Pereira não dizer, olha, tem que resolver, tem que ter moradia para essas pessoas. Não pode... Não

0: pode passar por isso de novo. Não pode ninguém ficar passando por isso. Eu tenho certeza, porque quando a gente vai lá para o contato com as pessoas, vai conversar com elas, vai sentir a dor delas de perto, a gente começa a entender o que é prioridade nessa vida. A gente entende que prioridade é família, que prioridade é casa, é moradia, é ter um teto seguro. Não é só ter um teto, mas ter um teto seguro. Isso está lá na Constituição, gente. Isso não é coisa que... Eu não estou inventando isso aqui, não foi nenhum marqueteiro que inventou isso numa campanha eleitoral aí passada ou vindoura, não. Isso aí está na Constituição Federal. Tem que ter moradia para as pessoas. Isso precisa ser garantido pelo poder público. Enquanto não tiver comida, enquanto não tiver moradia para todo mundo, o que é prioridade nessa vida? O que é prioridade para a gestão pública, de verdade? Sabe, é uma coisa... Recife tem, sei lá, 50 mil. Você pensa que é uma coisa... Ah, mas é ali naquela comunidade. Não, a gente tinha em 2024 aqui uma discussão de qual era o déficit habitacional do Recife. Se era 70 mil, se era 50 mil. Se era 71 ou 54 mil. Teve essa polêmica na época, aqui em 2024, na eleição. Ah, não é 71 não, é 54. Ah, não é... Gente, 54 é menos vergonhoso do que 71? Assim, você é gestor público, se alguém dissesse, não, 71 mil famílias estão sem casa. Não. É 54. Então, está tudo certo, então? Está tudo tranquilo? Porque se tiver uma família aqui, está errado. Se uma família tiver sem ter lugar para morar, ou tiver embaixo de uma barreira dessas que cai, essa pessoa que conversou comigo de Dois Unidos, ontem, conversei com ela longamente ontem sobre isso, e ela me disse que quando foi morar lá, quando o pessoal foi morar lá, fizeram um serviço na barreira. Sabe quem foi que fez? Eles. Eles próprios. Fizeram lá em Dois Unidos. Eles mesmos fizeram o serviço na barreira. Foram cavando lá, quebrando, para poder a água escoar, porque senão a água não escoava, podia cair em cima da casa deles. E aí isso com o tempo, isso tem década, tem mais de década, então isso com o tempo vai se desfazendo. Cadê o poder público que não chegou lá nesse tempo todo? Sabe? A gente vê todo dia isso. Não, porque vai entregar o habitacional. Habitacional que demora um bocado para poder entregar. Ótimo, beleza, demora. Mas exatamente por demorar é que tem que ter fluxo. Então você não pode parar de fazer. Você não pode parar. Você não pode entregar um habitacional aqui e achar que resolveu o problema. E achar que está resolvendo o problema. Enquanto tiver 50 mil famílias sem casa... Você não resolveu o problema. Você está muito longe de resolver o problema. Sabe? Difícil. A governadora Raquel Lira, que esteve... pisou na lama também, foi lá para Goiânia, foi para todo canto. Ela teve uma coletiva que a gente acompanhou. Tem uma fala dela sobre o que estava sendo feito. Vamos ver aí.
1: A partir do momento que a gente lança a situação, o decreto de situação de emergência permite que a gente faça, inclusive, contratações emergenciais para atender esse serviço excepcional, com maquinário, com equipamentos, para além daqueles que a gente já está utilizando em campo. A necessidade dos municípios, todos eles afetados, é gigante. A gente tem feito investimentos nas áreas de estradas vicinais, em recomposição urbana, mas tudo foi perdido com as chuvas. Então, vamos lançar a mão desse decreto, os municípios também estão fazendo. Aquilo que o governo federal pode nos ressarcir, nós vamos buscar esse dinheiro, mas o governo do estado sempre presente para garantir que os municípios possam ser bem atendidos, socorrendo melhor a população, para restabelecimento da normalidade da vida da população.
0: Pronto, vamos trazer aqui só um resumo. 27 cidades em emergência, Pernambuco tem mais de 9.500 desalojados e desabrigados em decorrência das chuvas. A governadora Raquel Lira, na terça-feira, amanhã, vai a Brasília em busca de recursos ao governo federal para restabelecimento da normalidade. O fluxo é esse, tá? O governo do estado conversa com o governo federal para ir buscar dinheiro. É bom a gente lembrar isso porque... período eleitoral, o que aparece de gente aproveitando para apresentar a solução, como se... sabe aquela coisa? Eu até entendo gente que nunca esteve numa gestão pública e que chega para dizer, não, eu vou resolver o problema e tudo... Ok, às vezes é porque não conhece. Mas quando você conhece gestão pública, quando você conhece como é que funciona, quando você sabe,

0: tudo, como é que funciona. Você diz assim, não, eu vou resolver sem... Ah, gente, tem muita gente aí. Tem muita gente se aproveitando disso, porque a gente está em ano eleitoral. Vamos ter cuidado. Tem que ter muito cuidado com isso.
1: Oi. Nesse fim de semana, uma coisa que chamou bastante atenção nesses deslizamentos de morros no Recife e em Olinda, essas pessoas estão lá, muita gente, ainda aparece gente questionando, por que essas pessoas moram nesses lugares de risco, nessas zonas de risco, em morros? Porque elas não têm condição de ir para outro lugar. Elas não têm dinheiro para comprar um imóvel em outro lugar, em um lugar mais seguro. E aí as prefeituras, o discurso é muito parecido. Porque estamos monitorando todas as áreas de risco, todas as áreas de morro. Nas imagens que a gente viu na sexta-feira, especificamente, na transmissão da TV Jornal, o que mais se via nesses morros era uma vegetação completamente inadequada, bananeira, que a gente, o básico, né? Toda chuva se fala. Gente, não pode plantar bananeira em área de risco, porque é uma vegetação, uma planta que acumula água, que favorece deslizamento. E o que mais se tinha nessas áreas eram bananeiras. Eu fico me perguntando, que tipo de monitoramento a prefeitura está fazendo nessas áreas? Eles monitoram o que especificamente lá? Eles esperam cair, porque não tem capacidade de ir lá e derrubar uma bananeira, porque aquilo não pode? Porque aquilo... Como é feito esse monitoramento? O que é que eles estão esperando fazer?
0: É porque então, olhar, eu também olho.
1: Monitorar olhando...
0: Se for para ir lá olhar, eu olhar, também olho. Também olho.
1: Agora, uma ação efetiva para prevenir alguma coisa. Não está sendo nem isso. A incapacidade, o atestado de incapacidade de dar moradia à população, ela não é suprido nem com o monitoramento. O monitoramento só é olhar.
2: Eu só queria completar as informações que vocês disseram aqui com um dado. Primeiro, né, é importante observar que a cidade do Recife é uma cidade que chove muito. A região metropolitana chove em média 1.500 a 2.000 milímetros por ano, com concentração entre abril, maio e junho. Então, a chuva não é nada excepcional. Você pode até dizer, não, mas choveu o esperado para um mês. Tudo bem, mas o que a gente observa, duas coisas que a gente observa aí. Primeiro, mesmo na capital Recife, esse ano, na sexta-feira, a cidade já estava entupida porque o serviço de galeria não foi feito. Claramente, as ações de desentupimento de galeria, né, não foi feito agora em 2026. Tanto prova que quando você chove 10 a 15 milímetros, 20 milímetros, a cidade, pontos do centro da cidade, não é normal, isso é uma questão. Segundo, a questão da habitação. É impressionante como você diz assim, fez habitacional. Habitacional não vai resolver o problema da moradia em cidades como Recife. Aliás, não vai resolver em cidade nenhuma. O que vai acontecer...
0: Que não tem terreno suficiente.
2: Até
0: explicar isso, Castilho. Por que é que não resolve? Por que é que não resolve só construir o habitacional? Porque não tem terreno suficiente. Então você não vai conseguir construir 50 mil moradias com os terrenos que tem no Recife. O que é que você tem que fazer? Tem que preparar os lugares onde as pessoas estão hoje para que elas fiquem seguras nesses lugares.
2: Essa
0: né?
2: é uma coisa. O problema é o seguinte, é que é difícil para a prefeitura, ou pelo menos não tem sido prático na prefeitura, com esse olhar que a gente fala aqui. Não dá para você chegar e dizer assim, simplesmente eu vou remover. Não, aquilo ali tem investimento, aquilo ali tem dinheiro da pessoa. Famílias pegaram suas economias e botaram ali. Poder público pode entrar em vez, é até mais barato do que fazer um habitacional, é tentar resolver aquilo ali. O problema é que a prefeitura não está... Os governos, de uma certa forma, dos municípios, têm que tornar a decisão seguinte. Não, eu não vou resolver para a habitação, porque isso é coisa da minha casa, minha vida. Se eu conseguir um habitacional, eu vou por aí. E aí acontece isso. Na região metropolitana, a gente vê muito isso. Quer dizer, a prefeitura se esforça para querer fazer um habitacional, o prefeito vai lá, bota a placa, faz aquela zoada todinha, mas na hora que você vê... Os 95% que está faltando, a prefeitura, primeiro, não é capaz de alocar recursos para isso, segundo, não é uma prioridade do prefeito. É aquela história, é impressionante como uma cidade como Recife, a quantidade de metro quadrado de lona que tem ainda. Esse caso aí que aconteceu agora dessas três pessoas é o caso típico de que a prefeitura foi lá, monitorou, para dizer essa situação horrível, né, e botou uma lona. Isso não vai resolver.
1: E dava para ver as lonas rasgadas.
2: E dava para ver, né? Aí você vê lona rasgada, tudo. Esse é um tipo de coisa que é um olhar da prefeitura. Vai custar caro? Muito caro. É muito caro, mas é mais barato. É mais barato do que 3 vidas, 5 vidas, 8 vidas.
0: Lógico.
2: Agora,
0: lógico.
2: Não tem preço. Isso não tem preço. Agora, a pergunta é, há essa visão dos prefeitos da região metropolitana sobre isso? Onde é que a gente vai buscar dinheiro para isso aí? Dinheiro para deixar o povo onde ele está, porque as pessoas que estão ali,

0: gastaram parte das suas economias para fazer aquilo ali. O governo tem que ir lá e tentar fazer alguma coisa. Esse olhar do arquiteto, do urbanista, às vezes do cara que não conhece a realidade, que nunca morou, nunca viu, não, a gente pode limpar aquilo ali, que eles chamam de limpar a paisagem. Veja bem, o Recife foi uma cidade construída em cima de morros e alagados, e em cima de córregos. Essa é uma realidade nossa. Olinda é uma cidade do mesmo jeito. Então, essa é uma visão, é aquela história. O inovador nisso aí seria você buscar financiamento para gastar dinheiro nessas áreas. Aí você chega. Mas é aquela história. É mais interessante botar uma placa, né? Anunciar que fez não sei quantas unidades habitacionais dessa do Minha Casa Minha Vida com Cidade de Graça, que os prefeitos querem dizer. Por quê? Porque isso é politicamente, é eleitoralmente importante. E aí, nessa época desse tipo de coisa, é que a gente vê como as pessoas se comportam. Uhum. A gente viu nas redes sociais uma coisa muito triste, né? Enquanto a imprensa tradicional tratava com informação, tinha uma batalha nas redes sociais, que a gente não sabe quais são os interesses, né, para falar de outras coisas.
1: Veja, infelizmente foi isso aí. Isso é algo que precisa ser feito. Você lembra a discussão que a gente já teve aqui muitas vezes, que é da região metropolitana. De todas essas prefeituras aqui, porque são todas as prefeituras, tá? Da região metropolitana. Se você pegar, essa chuva atingiu a região metropolitana e você tem aqui, Jaboatão teve problemas, não morreu ninguém em Jaboatão, mas Jaboatão teve problemas, teve bairro alagado que o povo estava com água pelo pescoço em Jaboatão. O pessoal estava em Jaboatão com água no pescoço, em Cajueiro. Água no pescoço. Você imagina o que é você ir tentar abrir a porta, o portão, a garagem da sua casa.
2: Na Muribeca.
1: Foi no... Na Muribeca? Na Muribeca. Mas Cajueiro também.
2: Cajueiro no Recife.
1: Sim.
2: Jaboatão é Cajueiro Seco.
1: Cajueiro Seco, exato. Mas foi Cajueiro Seco. Cajueiro Seco, estou dizendo Cajueiro, mas é Cajueiro Seco. Uhum. Cajueiro Seco, lá em Jaboatão, o pessoal estava com água no pescoço. Água no pescoço. Imagina o que é você ir abrir, lá em Jaboatão, você ir abrir o seu portão com água no pescoço para ver o que é que você faz. Se você sai, se você fica, se você sobe no telhado, o que é que você faz? Você imagina essa situação. Isso aconteceu em Jaboatão, lá em Cajueiro Seco. E aí você tem Olinda, você tem Recife, você tem Jaboatão, você teve problema em Goiânia, você tem problema... Vitória de Santo Antão teve problema também.
2: Timbaúba foi bastante afetada.
1: Timbaúba também, muito atingida. Agora, você lembra a discussão, vocês lembram a discussão que a gente teve aqui várias vezes sobre a importância do Conselho Metropolitano?
0: Nós puxamos. Nós, o senhor João do Comércio,
1: que nós puxamos,
0: mantemos essa discussão até hoje.
1: Até hoje, está o Giro
0: nós
1: Metropolitano.
0: Nós temos o Giro Metropolitano, isso aí.
1: E aqui na Rádio Jornal.
0: Essa é uma coisa que nós podemos reivindicar. O senhor João do Comércio reivindica isso.
1: Isso
0: e tivemos apenas uma reunião no Conselho Metropolitano até agora.
1: E isso vale para todas as prefeituras da região metropolitana do Recife. Todas as prefeituras da região metropolitana do Recife. Se os prefeitos não se unirem, se os prefeitos não trabalharem juntos para ir atrás de recursos, para pedir recursos juntos, não tem como resolver esse e outros problemas. Não tem como resolver esse e outros problemas. É muito sério. É muito sério. Sabe? A gente está aqui falando muito de Recife e de Olinda porque morreram 3 pessoas em Recife e 2 pessoas em Olinda. Então, assim, não tem como não falar. E uma pessoa em São Lourenço.
2: São Lourenço.
1: Então não tem como não falar dessas situações. Tá? Agora, todos os municípios têm responsabilidade. E todos precisam se unir e trabalhar juntos. Se ficar essa coisa de cada um trabalhando no seu quadrado, meu amigo, não tem condição. Recife, Olinda, Jaboatão, não tem condição de resolverem o problema separados, não. Separados e muitas vezes até brigando. Quando é em área de divisa, em área de... Então, assim, precisa realmente ter uma atenção em relação a isso. Precisa ter atenção em relação a isso. E é uma discussão, Castilho lembrou bem aqui, que a gente mantém até hoje. Está aí o Giro Metropolitano. Natália Ribeiro que faz o Giro Metropolitano.
0: Todo sábado.
1: Todo sábado. Está aqui na Rádio Jornal. Está no JC Play, no YouTube, pelo YouTube, aqui na Rádio Jornal. A gente está o tempo todo aqui tentando trazer essa discussão da região metropolitana, de todos os municípios da região.

0: metropolitana, em todos os aspectos da região metropolitana aqui, necessários para desenvolver essa região. E a gente não vê, parece que os prefeitos não têm interesse. A impressão é que os prefeitos não têm interesse, a impressão é que o Estado também não busca, não vai atrás, tá? Porque teve o quê? Teve uma reunião?
1: Teve só uma.
0: Teve uma reunião. Tinha até gente designado para o Conselho Metropolitano, para coordenar essas ações. Nunca mais se ouviu falar, não sei nem mais quem é. Nunca mais se ouviu falar, não sei mais nem quem é que cuida disso. Então, assim, precisa retomar essa discussão. E é uma discussão de toda a região metropolitana e todos os municípios. E quem tem que puxar essa discussão é o governo do Estado. O governo do Estado precisa buscar, puxar essa discussão. O governo do Estado, e eu já disse isso aqui lá atrás, quando a gente começou essa discussão sobre região metropolitana, eu disse isso aqui lá atrás, eu disse que precisava, o governo do Estado é quem tem que pegar esse povo pelo braço, levar para o palácio, sentar todo mundo e dizer, vocês vão conversar aqui, esqueçam partido político, esqueçam posição ideológica, esqueçam tudo, porque aqui está em jogo o desenvolvimento e muitas vezes a sobrevivência das pessoas que moram na região metropolitana. Isso vale para transporte, isso vale para moradia, isso vale para tudo. Para saúde, para educação, para tudo. Sabe? A gente vai falar de moradia na volta, conversar com o pessoal do Habitat, para falar sobre essa necessidade de moradia e os desafios de Pernambuco aqui com esse período de chuvas e com o déficit habitacional que tem hoje. A gente vai conversar sobre isso. Na volta, na sequência, eu vou chamar um intervalo e a gente já vem.
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1: De volta com o Passando a Limpo, Romualdo de Souza. Bom dia para você. Ô, Romualdo, você acompanhou daí toda a repercussão aqui na região metropolitana, né?
2: Não, eu fiquei surpreso no sábado, escrevi isso no Jornal do Comércio, na sexta-feira, aliás. O presidente Lula da Silva vai nas redes sociais e escreve o seguinte: eu, Lula da Silva, conversei pela manhã por telefone com o ex-prefeito João Campos e o senador Humberto Costa sobre as fortes chuvas que caem no Grande Recife. Aí, eu imediatamente liguei para a Secretaria de Comunicação da Presidência da República e perguntei se o presidente tem atualizada a relação das autoridades. É que, com todo respeito, João Campos não é prefeito do Recife e Humberto Costa é um dos três senadores. Tem outros senadores e isso não é a atitude de um presidente da República. Então, a secretaria, tá bom, ficou, vai dizer o quê? Não diz nada, porque eu também não tenho o que dizer. Eu acredito que nesse momento houve uma tal de politização, como sempre ocorre no Brasil por esses dias. Mas, da mesma forma, eu liguei lá no Ministério do Desenvolvimento Regional e a equipe do ministro Valdez de Góes disse que está esperando a governadora Raquel Lira nesta terça-feira para conversar, né, para ver que projetos o estado de Pernambuco tem. Ótimo. Vamos ver qual é o projeto que a governadora vai trazer a Brasília. Agora, Lula da Silva dizer que quando viu a catástrofe, ligou para o ex-prefeito, quando o atual prefeito é Vitor, do PCdoB, e aí realmente a gente vê que o governo federal ou o presidente Lula deu uma politizada nesse quesito, o que é muito ruim. Pois está no Jornal do Comércio isso.
1: Pois é, o Jornal do Comércio acompanhou isso, um negócio esquisitíssimo, uma coisa esquisitíssima, uma coisa é o que a gente vem falando aqui. Se não se unir, meu amigo, não resolve não. Se não se unir, não resolve. Então, ou se reúne para resolver, ou então qualquer tipo de separação desse jeito, porque é eleição, porque está querendo ganhar alguma coisa com a eleição, só prejudica, tá? Só prejudica a população. Mas vamos falar aqui, a gente está na linha agora com, já estamos conectados com o Socorro Leite, que é diretora executiva da Habitat Brasil, para falar um pouquinho sobre habitação, porque quando a gente vê esse tipo de coisa, quando acontece esse tipo de coisa, a primeira coisa que vem à cabeça é realmente o problema é que não tem lugar para essas pessoas morarem. Essas pessoas precisam de lugar e de um lugar seguro para viverem. Doutora Socorro, muito bom dia para a senhora, tudo bem?
3: Bom dia, Igor. Bom dia a todos os ouvintes da Rádio Jornal.
1: Qual é a situação hoje? O que é que você... Eu sei que vocês monitoram a habitação, a questão habitacional no país, e eu queria saber como é que está, qual é a situação de Pernambuco hoje? Socorro.
3: Veja, a gente tem um déficit importante, considerando a condição do nosso estado, um déficit que é uma necessidade de novas moradias, mas também uma carência de melhores condições para quem já tem moradia. Uhum. Então, eu diria que o principal déficit habitacional de Pernambuco é o qualitativo, é a carência de infraestrutura, de melhores condições da própria moradia que já está construída, muitas vezes de forma incompleta, da posse da terra que não está regularizada. Então, esse tipo de inadequação habitacional, como a gente chama, ele atinge mais de 70% dos domicílios de Pernambuco, o que é um número bem significativo, e é justamente muitas dessas áreas, né, dessas comunidades que são afetadas quando a gente tem grandes chuvas.
1: Uhum. Eu pergunto isso e a senhora traz uma informação muito importante, que não é, existem dois déficits no caso, tem o déficit quantitativo e tem o déficit qualitativo. O déficit qualitativo é o que leva a essas tragédias que a gente está vendo aí, porque essas pessoas têm um lugar para morar, mas tem uma barreira na cabeça delas pronta para desabar e tirar a vida delas. Então, esse é um dos elementos desse déficit qualitativo. E a senhora disse que 70% tem do estado de Pernambuco tem problemas assim?
3: Tem problemas, mas não significa que estão em área de risco, né? Certo. Quando a gente vai para as áreas de risco, a situação é mais grave, porque as famílias têm urgência em resolver a questão do risco. E aí é importante reforçar que nem sempre o risco se resolve removendo as famílias. Quando a gente tem uma situação de chuvas intensas, como aconteceu, né, nos últimos dias aqui, nas últimas semanas em Recife, enfim, no estado como um todo, na região metropolitana, a gente tem bairros inteiros que são alagados, inundados. Então, nem todo mundo que está nessa situação está em área de risco. Muitas vezes tem as barreiras que precisam de uma ação de mitigação, de remoção daquele risco, e as famílias podem ficar. Então, falta investimento no sentido de reduzir o risco, né? A gente precisa remover o risco e não necessariamente as pessoas, né? Muitas vezes há uma condição de resolução do risco sem remover as pessoas. Uhum. Então, a gente está falando de processos que chegam a bairros inteiros. Muitas vezes, os bairros que não têm infraestrutura, que não tem a condição adequada de moradia. Então, a gente está falando de que a condição adequada de moradia, ela reduz essa situação de alagamento, de inundação. Então, a gente precisa ver de uma forma mais ampla, né? Tem o risco, tem as famílias que estão realmente com um risco mais iminente, e tem a questão que é das nossas cidades, da falta de estrutura de uma maneira geral para lidar com esses processos de inundação. É porque os sistemas de drenagem muitas vezes não estão preparados para isso, né? Os rios não estão dragados. A gente precisa olhar para a cidade como um elemento vivo e que o tempo todo está sendo mexido, né? Seja pelas pessoas, seja pelas construções novas que aparecem, seja também pela omissão do Estado.
1: Eu acho interessante porque encaixa exatamente com a realidade que a gente está vivendo hoje. As pessoas, tem gente que estava em área de risco, que foi para abrigos foram abertos nas cidades, e aí você tem abrigo em Olinda, em Recife, em Jaboatão, e esses abrigos de ontem para hoje já vêm sendo fechados, que essas pessoas disseram, vamos voltar para casa porque parou de chover. Mas elas voltam para as mesmas casas de onde elas saíram porque estavam em risco, ou seja, se voltar a chover, o risco permaneceu, o risco continua. Romualdo de Souza.
2: Socorro, muito bom dia, Socorro Leite, como vai? Eu estava estudando no fim de semana um trabalho da professora Hermínia Maricato, da PUC Campinas, e o trabalho chama-se Melancolia e Desigualdade Urbana. E ela defende, Socorro, o argumento de que a regularização é muito importante, mas às vezes o Estado precisa ter critérios de regularização. E aí eu pergunto a vocês do Habitat Brasil, que tem conhecimento e informações muito mais do que eu, o poder público em Pernambuco tem estudos de locais de assentamentos urbanos fora dessas chamadas áreas de risco, Socorro?
3: Olha, o que a gente conhece é muito embrionário, né? Eu diria que algumas cidades têm buscado, né, espaços para construir moradia fora de áreas de risco, porque a gente sabe que sim, existe uma necessidade de construir moradias para quem está em situação de risco, que não pode ser mitigado, que não pode ser resolvido. Mas a gente sempre faz a discussão de que essa moradia nova, ela precisa também estar bem localizada. Porque muitas vezes, por construir moradia muito distante de onde as famílias estão acostumadas a viver, criaram seus laços, né, sociais e de acesso, inclusive, a equipamentos e serviços públicos, se torna uma solução de moradia insustentável. Então, para cada bairro, para cada comunidade, é preciso uma análise criteriosa, entender que famílias, de fato, têm necessidade de serem relocadas e o que é que se resolve com a falta da infraestrutura. Então, com a ausência da infraestrutura que precisa de investimento para resolver. Então, eu diria que muito pouco se vê, de uma maneira geral no Brasil, a questão dos espaços adequados para a construção de novas moradias, bem localizados, seguros. A gente tem, por exemplo, uma questão que é dos centros das cidades, que é muito difícil de ser enfrentada da forma mais adequada. Quem mais precisa de moradia no nosso estado é a população de mais baixa renda. A gente não resolve se não houver uma política massiva de enfrentamento da ociosidade de imóveis na região central das nossas cidades, especialmente

0: especialmente de Recife, que tem uma situação, né, mais complexa, para a população de baixa renda, não para a classe média, não para quem pode pagar, muitas vezes, um aluguel de maior valor.
1: A gente está conversando com o Socorro Leite, que é diretora executiva da Habitat Brasil. O Rodrigo Fernandes.
2: Ô, doutora Socorro, bom dia para a senhora.

0: Semana, 9.500 pessoas ficaram desabrigadas ou desalojadas aqui em Pernambuco. E a gente sabe que boa parte delas, existe um risco de elas voltarem para suas residências e não terem acesso a uma residência de qualidade, segura, né, diante dos riscos das chuvas. Onde é que as autoridades estão errando para tentar quebrar esse ciclo de manter essas pessoas em área de risco?
1: Olha, isso demonstra uma ineficiência da política habitacional. Nós não temos construído ao longo dos anos opções de moradias adequadas para a população, muitas vezes, que está nessas áreas de risco. Então, se não tem opção adequada, que envolve também a localização dessas moradias, a questão da acessibilidade, da infraestrutura, do transporte. Se não existem opções, as famílias vão continuar morando, porque elas precisam morar em algum lugar. Então, assim, ninguém escolhe morar numa área de risco. Ninguém escolhe exatamente retornar para uma casa em situação de risco. Mas muitas vezes, a situação de abrigo, que é uma situação transitória, ela também não se sustenta por muito tempo. E não existem outras opções. Então, muitas famílias retornam. E retornam para as suas casas, que foram, né, já afetadas por inundações em outros momentos. Isso é importante falar, né? Vendo o depoimento dessas famílias, a gente vê que foram várias inundações e perdas ao longo dos anos, e que essas famílias têm que se reconstruir, né, a cada ano, a cada nova enchente. Então, é preciso olhar para isso como algo que é muito maior do que essa ação pontual de colocar as famílias no abrigo. Isso é importante no caso emergencial, mas o Estado tem que prover, e aí, quando eu falo Estado, são o governo estadual, os municípios têm que prover moradia, um volume que a gente precisa para dar conta dessas pessoas que não conseguem mas reconstruir tanto a vida em que estão em áreas realmente que não se pode mitigar o risco.
2: Socorro Leite, diretora executiva da Habitat Brasil. Castilho.
3: Socorro, bom dia. Eu queria perguntar à senhora uma coisa sobre dinheiro. Vocês trabalham isso, a organização de vocês já está há muito tempo nisso, e eu queria saber se vocês conseguem identificar a ação do governo. Na captação, na destinação de recursos para esse tipo de opções, como a senhora usa a palavra opções. Eu acho que essa talvez seja a melhor palavra que a gente possa usar isso. O governo precisa oferecer opções de moradia que não seja essa clássica do conjunto habitacional, do Minha Casa, Minha Vida. Mas eu também procurei, não sei se vocês tiveram mais sucesso do que eu, onde é que tem dinheiro para isso? Porque em alguns casos é mais barato do que fazer. Em alguns casos, é mais barato você estruturar a comunidade com segurança de 200 famílias, 300 famílias, do que construir um novo conjunto habitacional. Mas vocês conseguem identificar no governo, em qualquer lugar, né, opções de financiamento que possam forçar o Estado a dizer assim: ó, tem um dinheiro ali, vamos buscar isso aqui para fazer isso aí? Ou a senhora não conseguiu? Eu não consegui. Vocês conseguiram identificar algum lugar onde tem esse dinheiro ou não?
1: Veja, existem programas, né? O grande recurso para esse tipo de ação realmente é federal, né? Ele vem do governo federal. Isso acaba sendo bastante afetado pela questão das emendas parlamentares, que muitas vezes estão desarticuladas do que são os programas para atenção à população. A gente tem o PAC, Urbanização de Favelas, que é um programa de infraestrutura, né, que deveria estar sendo apoiando justamente essas comunidades que estão numa situação de maior vulnerabilidade. A gente tem alguns programas que são de melhorias habitacionais, mas com ainda muito tímidos, né? A própria Secretaria Nacional de Periferias tem o Periferia Viva, de melhorias habitacionais, mas o recurso investido, ele é muito aquém do que é a necessidade. Então, eu diria que não vai fazer muito efeito frente a essas mudanças climáticas, a essa questão da intensidade né, das chuvas, como tem vindo. As nossas cidades não estão preparadas, e para estarem preparadas, a gente precisa de um volume muito maior

0: investimento, né? Então, eu diria que existe castigo, mas existe de uma forma muito incipiente. A gente precisa, de fato, que os governantes, que os parlamentares se conscientizem de que o recurso maior que precisa vir para as cidades é o recurso para evitar mortes, é o recurso para reduzir o risco, para evitar que essas famílias perdam tudo que têm a cada grande chuva. Então, é isso. Eu acho que tem que haver um consenso nacional em torno do que é prioridade para as cidades, porque senão a gente vai continuar vendo o que tem visto, né, nessas últimas grandes chuvas aqui.
1: Socorro Leite, diretora executiva da Habitat Brasil. Obrigado, Socorro, e volto sempre aqui ao Passando a Limpo.
0: Eu que agradeço, ficamos à disposição. Abraço.
1: Obrigado. Tá aí. Daqui a pouco a gente volta a falar sobre chuva, na verdade, sobre o resultado e o prejuízo das chuvas e a retomada do abastecimento de água, por exemplo, porque você pensa que quando você tem um enchente assim, você pensa, água não é problema.
2: Sim, vamos cortar a luz, mas depois...
1: Vamos cortar a luz, mas aí você pensa que água não é problema. Sim, água é problema quando você tem uma enchente, quando você tem transbordamento de rio, atrapalha tudo, porque pode contaminar, é bem complicado. Então você corta a água desses lugares. E a Compesa deve retomar o abastecimento de água em cidades da zona da Mata Norte agora, a partir de agora, vai retomar. Então, a gente vai falar sobre isso daqui a pouquinho. Quem mora na Mata Norte ou está passando pela região metropolitana do Recife, mas vive na Mata Norte, já fica atento que a gente vai trazer essa informação daqui a pouquinho.
3: Oi. Romualdo citou agora há pouco que a governadora Raquel Lira vai a Brasília amanhã. Ela realmente tem agenda marcada em Brasília, mas hoje o ministro da Integração e Desenvolvimento Regional, o Valdez Góes, vai estar aqui em Pernambuco para se reunir com a governadora Raquel Lira. Ele vai visitar também a Paraíba, que também está sendo bastante afetada pelas chuvas. Agora pela manhã ele vai para João Pessoa. Estava marcado até o contrário, eles inverteram. De manhã ele vai desembarcar lá em João Pessoa e hoje à tarde ele vem aqui para Pernambuco para se reunir com a governadora e estudar as estratégias de retomada dessas áreas que foram afetadas pelas chuvas.
1: Então o governo federal.
3: Governo federal.
1: O governo federal resolveu vir aqui para. Muito bem. Ok. A gente vai voltar a falar sobre isso daqui a pouquinho. O Romualdo, eu queria que você falasse para a gente da comissão da PEC, do fim da escala 6x1, a PEC 6x1, começou a discutir já a proposta, a comissão especial foi formada, né? Precisava de uma comissão especial, essa comissão especial está formada, começa a discussão.
4: Pois é, a ideia do presidente da comissão é iniciar os debates ouvindo numa audiência pública Érica Hilton, do pessoal de São Paulo, e Reginaldo Lopes, do PT de Minas Gerais, que são os dois autores da proposta. Na ideia, no argumento apresentado pelo deputado Reginaldo Lopes, ele se apropria de dados apresentados numa proposta do senador lá do estado do Rio Grande do Sul, Paulo Paim. Mas aí Paim já disse o seguinte, Paim já pendurou a gravata, não quer mais nem saber de Brasília. Ele vem aqui esporadicamente. Então Paim diz, não, se você defende minha proposta aí, porque Paim não quer mais saber de política, não quer mais mandato, vai ficar no interior do Rio Grande do Sul, então só vai ter debate com Reginaldo Lopes, do PT de Minas Gerais, e Érica Hilton, do pessoal de São Paulo. Então serão duas audiências para isso. Agora, o que é importante? O que é importante é que o presidente da Câmara dos Deputados, Hugo Mota, disse ao Jornal do Comércio que vai fazer várias sessões diárias para contar o prazo dessas sessões com a maior agilidade possível. Isso significa dizer que Hugo Mota pisou no acelerador. Ele quer entregar esse projeto pronto, debatido na comissão, ouvindo os autores inicialmente, representantes dos trabalhadores em seguida, representantes da classe patronal, não gosto dessa palavra, classe patronal, mas vai lá, das entidades patronais, e aí, em seguida, ele vai começar a votar na comissão para votar no plenário. Acredita que antes do recesso parlamentar de julho, a Câmara já terá sacramentado esse tema.
1: Muito bem. O Fernando Castilho, a gente está falando aqui de 6x1 e está para ser lançado o Desenrola, né? O Desenrola está para ser lançado, o Desenrola 2.0, mas já teve um Desenrola,

0: E o resultado desenrola?
1: Olha, na época foi positivo. O problema é que é o que eles chamam de retorno à lista dos devedores.
0: Primeiro, explica o que é o Desenrola.
1: O Desenrola é um programa que o governo está lançando hoje.
0: O governo federal,
1: ou pelo menos,
0: né?
1: Vai detalhar hoje, uhum. Onde existem algumas medidas, né? Primeiro, as pessoas vão poder renegociar suas dívidas. E o governo apela que os bancos não cobrem mais do que 1,99, que dá aproximadamente 26% ao ano, nas dívidas que tem com os bancos. Também existe uma possibilidade de que, se você tiver o FGTS, haveria um mecanismo de você pegar essa dívida que você tem, e desde que ela liquide a sua dívida e você não comprometa mais do que 20% do saldo que você tem no FGTS para zerar essa conta. Como a gente pode ver, é um programa muito bom para os bancos. Mais uma vez, por quê? Porque a lógica do governo é olhar o problema a partir da visão do credor, e não do devedor. O que aconteceu no Desenrola 1 é uma coisa muito ruim, que não foi muito comentado, que a gente descobriu quando você vai pesquisar. 80% das pessoas atrasaram as parcelas e mais de 50% não conseguiram honrar os contratos. Contratos que fizeram com os bancos. E aí os bancos retornaram as pessoas para a lista de devedores. Lembrando que quando você fez o Desenrola 1, você já ficou praticamente um subcliente do banco, porque o banco cortou todas as linhas de financiamento para você, você ficou apenas com o encargo da prestação e a conta bancária, se você tem lá, para você dizer que tem um cartão de débito, né? Já que, sim, o banco também cortou. O desenrolador tenta corrigir alguma coisa e fazer essa linha. Há uma expectativa de que o governo negocie aí perto de uns 50 bilhões, mas eu sou muito crítico em relação ao seguinte: a visão do governo Lula, de novo, é a visão a partir do credor, não é da situação do devedor. E aí você tem uma informação complementar só para finalizar. Quem está devendo hoje? Basicamente gente com menos de 40 anos,
0: sim,
1: que é o resultado daquela bancarização que foi feita a partir do governo com o Pix, com os cartões de crédito de loja e a distribuição de cartão de crédito sem qualquer critério. Inclusive, um desses agentes foi o Banco Master, que tinha um banco que você que criava um cartão de crédito, ele te dava lá um crédito de R$1.000. Mas esse crédito de R$1.000 é dado assim a quem faz qualquer cartão de crédito por aí. Normalmente a pessoa usa, não tem nenhuma consciência disso, não paga, vai para a lista do SPC. Tanto que em março de 2026, nós atingimos a marca de 82 milhões de pessoas negativadas nos birôs de coisa. Vai funcionar? Tomara que funcione. Mas é aquela história, nós estamos pegando uma solução que não deu certo, estamos relançando ela para ver se tem um resultado diferente.
2: O que é que muda especificamente, Castilho, para essa garantia de que esse cidadão não vá cumprir essa parcela junto às contas e não vá... Nenhuma, né?
1: Nenhuma,
2: porque eu vi que uma das medidas é que ele vai ficar impedido de utilizar BET por um ano. Fica com cadastro BET por um ano. Mas em relação à dívida,
1: É como se você partisse da ideia de que todo mundo que está pendurado hoje ficou endividado por causa das BETs. Não foi, o cara ficou endividado porque a taxa de juros é alta, o cara fez um empréstimo, o cara usou mal um cartão de crédito, tá entendendo? E tem um crédito lá. E essa conta é muito em cima daqueles cartões que não são os bancos digitais. Os grandes bancos, bancões, já resolveram o problema dele. Eles vão reaproveitar esse negócio agora para dizer assim, olha, quem não pagou daquela vez, vamos fazer um novo critério, vamos reorganizar essas dívidas. O problema está nos bancos digitais, que sai dando cartão de crédito, está doidado aí a quem passar pela porta. E já contou aqui que entrou numa loja para comprar uma camisa, e numa loja de roupa, e não conseguiu comprar a roupa que ele queria comprar, porque ele desistiu porque a moça queria botar um cartão de crédito na mão dele.
0: Eu queria comprar uma camisa, rapaz, e não consegui.
1: Porque a moça queria vender um cartão de crédito.
0: A moça ficou em cima, disse, mas compre, mas pega o cartão, mas se você pegar o cartão é isso, mas se você pegar o cartão, eu só quero olhar a camisa. Não, mas veja aqui, aí eu fui embora.
1: Pronto.
0: Eu fui embora.
1: Agora isso acontece.
2: Ficou sem cartão e sem a venda.
0: Sem cartão e sem a venda.
1: O Brasil tem agora 240 milhões de pessoas com cartão de crédito. Imagina o problema.
0: Romualdo.
3: Agora, se eu tivesse hoje dinheiro

0: no bolso e não tenho, eu traria para a sala de aula, para um debate que vai ter na semana que vem aqui em Brasília. Nós vamos fazer um debate sobre educação financeira. Inclusive, o ex-presidente do Banco Central vai estar conosco. Mas eu traria exatamente o Castilho. Houve, no fim de semana, não sei se no sábado ou no domingo, tem um texto simplesmente brilhante do Castilho no Jornal do Comércio que fala o seguinte: não adianta falar em renegociação de dívidas se as pessoas não têm educação financeira. E um dos artigos de Gustavo Loyola é exatamente esse artigo que ele vai defender na faculdade semana que vem. Sem educação financeira, não adianta falar em dívida ou renegociação de dívidas. Portanto, recomendo a você, meu amigo, minha amiga, chega lá no jc.com.br e procura aí colunas, aí tem Castilho, e tem uma coluna dele exatamente sobre essa falta de educação financeira.
1: Está bem explicadinho lá, está bem explicadinho lá, e como é importante essa questão da educação financeira. O problema do Brasil é que a gente não consegue resolver os nossos problemas, originais, né? A gente não consegue educar. A gente não consegue educar. É aquela história: eu não consigo educar as pessoas financeiramente. Aí faz o quê? Não, aí você dá um jeito de perdoar a dívida, vai fazendo as coisas, porque você não consegue educar a população. Na verdade, é a falência do Estado. O Estado faliu.
2: Ataca
1: a consequência. Você fica preocupado com a consequência. Toda a discussão sobre aborto, por exemplo, é falta de educação em relação à contracepção, falta de educação contraceptiva. E aí tem vários aspectos, tem várias coisas que acontecem. Mas aí você tem uma discussão que vira uma discussão religiosa, vira uma discussão filosófica, vira uma discussão sobre aborto, porque você não consegue ter uma educação contraceptiva para a população. Você não consegue educar financeiramente, então você faz o quê? O que é que se faz no Brasil? Vamos perdoar a dívida, vamos tentar arranjar um jeito aqui. Tem gente que vive de juros, tem gente que vive de... Por quê? Porque as pessoas não são educadas financeiramente.
3: Lembra do crédito do trabalhador, que Lula dizia que se livrar do agiota?
1: Exato.
3: Os bancos livraram, os bancos podem ter tirado do agiota, mas fecharam um negócio de 120 bilhões do FGTS, sacando do trabalhador com o dinheiro que é dele e paga juros por isso.
1: E tem uma coisa também, para você ter agiota, você precisa ter uma economia onde as pessoas não conseguem, elas não têm educação financeira. Senão você não teria tanta agiota. Então é outra questão também. E aí? Sabe? O Brasil está acostumado a atacar a consequência, não ataca a causa, não resolve a causa. O Brasil é incapaz, é incompetente para resolver as causas dos problemas. A gente só resolve as consequências. A gente fica resolvendo, apagando consequência e não consegue resolver lá na origem. Eu vou chamar mais um intervalo e a gente volta rapidinho.
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1: De volta com o Passando a Limpo, a gente está na linha agora com o Douglas Nóbrega, que é presidente da Compesa. Presidente, muito bom dia para o senhor, tudo bem?
5: Bom dia, Igor, bom dia, essa bancada de Alipe e da Rádio Jornal, e bom dia aos ouvintes, prazer falar com vocês.
1: O presidente, a gente sabe que quando tem um alagamento, quando tem uma inundação, quando tem uma chuva forte assim, as pessoas pensam: energia vai ter que desligar, ok, beleza, pode ter problema com um choque elétrico, mas água não é problema, porque está cheio de água ali na imagem. Mas, na verdade, é um problema, e é um problema sério, né?
5: Quando tem esses períodos de chuva, na verdade, até com o protocolo de segurança, algumas áreas são desligadas, né, com a energia elétrica.
1: Uhum.
5: E principalmente no caso da água, a gente tem um protocolo de segurança, que é o chamado protocolo dos morros, onde a gente, por dever de ofício, a gente desliga temporariamente os abastecimentos, né, para minimizar a possibilidade de acidente. Então, Foi acionado esse protocolo imediatamente, assim que as chuvas começaram, na sexta-feira, quinta para sexta-feira ainda, né? E várias áreas já foram retomadas, tá? Então é realmente uma questão grave, principalmente na área.

0: morros o abastecimento de água.
1: A gente tem aqui Goiânia, que é a estação elevatória Dois Rios. Eu vi aqui que teve essa questão em Timbaúba, Glória do Goitá, Nazaré da Mata, Ferreiros, Camutanga, Chão de Alegria, Vicência, todas essas cidades tiveram, Nazaré da Mata também, eu falei aqui, mas todas essas cidades tiveram abastecimento interrompido ou ficaram com abastecimento reduzido. Todas essas cidades estão voltando já agora?
0: Sim, inclusive eu estou aqui em Goiânia, tá, agora a gente vai passar o dia aqui em Goiânia, em Timbaúba. Em Goiânia, ontem mesmo, todo o sistema foi restabelecido, durante a noite a gente teve um problema de vazamento, estamos fazendo um reparo agora, então parte da cidade ficou aí com a redução de vazão, mas está sendo abastecida de forma complementar por caminhões-pipa. Timbaúba também, nós deslocamos caminhões-pipa do interior, de Surubim, de Caruaru para Timbaúba, né, tem mais de 10 caminhões-pipa lá em Timbaúba, e o sistema está retomando agora, até o meio-dia, o sistema começa a ser retomado. Parte dele já foi ligado hoje cedo, e uma parte está sendo retomada agora no início da tarde. As demais cidades estão voltando aos poucos, né? Depende muito do problema de cada cidade. Em alguns locais houve inundações. Então, na inundação dá um pouco mais de trabalho para a gente retomar, porque os motores elétricos ficam úmidos, a gente tem que secar, então demora um pouco mais. Mas aos poucos os sistemas estão sendo retomados. De início a gente teve impacto em torno de 24 municípios, né? E ontem, no final da tarde, a gente estava com 18 deles retomados, e hoje pela manhã os outros 6 estão sendo retomados aos poucos.
1: Muito bem. A gente está conversando aqui com o Douglas Nóbrega, que é presidente da Compesa. O Rodrigo Fernandes, sem pergunta.
2: Presidente, bom dia para o senhor. Esse sistema que disponibiliza carros-pipa para atender essas áreas que estão aí sem abastecimento, ele é suficiente para atender essa população enquanto isso não é religado? Como é que é feito esse trabalho e como é que a população fica sabendo que esse serviço está sendo disponibilizado? Como é que eles têm acesso a essa água?
0: O principal meio de contato inicial, né, além da prefeitura, né, então tem a prefeitura e, a depender da região, tem os líderes comunitários, tá, que a gente contata. Então, os carros-pipas, eles estão crescendo o número de abastecimento por pipa, né, naturalmente, ele não substitui integralmente o abastecimento comum pela rede, mas ele é uma maneira de a gente atenuar um pouco aí a falta de água, né. Algumas cidades já convivem aí com um certo calendário de abastecimento, então em algumas delas, mesmo abastecimento estando interrompido temporariamente, os dias sem água estão dentro do calendário que estava previsto. Ainda assim, os pipas estão fazendo um atendimento emergencial, tá? Não são suficientes para manter o abastecimento normal, mas dão um bom fôlego aí para essas regiões.
1: A gente está conversando com Douglas, o presidente da Compesa, que é o Douglas Nóbrega. Fernando Castilho.
3: Presidente, eu queria que o senhor nos desse aí uma visão do que foi em termos de... O senhor disse que dos municípios já atingidos, apenas 6 estavam sendo retomados hoje,

0: vezes fica com problema, mas a gente está retomando aos poucos. A gente não tem ainda uma estimativa de custo, mas aos poucos o sistema está sendo retomado. Não foi identificado nenhuma patologia muito grave que impedisse a retomada rápida dos sistemas até o momento.
1: Romualdo de Souza?
2: Presidente Douglas Nóbrega, como vai o senhor? Presidente, e no caso das estações elevatórias das águas de transposição do Rio São Francisco, houve algum problema? Afetou alguma dessas estações? Ou nesse caso específico está tudo normal?
0: Não, com relação ao doutor do Agreste, não houve alteração com relação à chuva, né? Lá, a elevatória lá em Moxotó, ela foi operando normalmente. A gente teve uma pequena interrupção, sim, por causa da água, que já está sendo trabalhada, mas não houve grande impacto na parte de Agreste e Sertão por conta da chuva. Realmente o mais crítico se concentrou na região metropolitana, né, em especial nos morros, ali em Jaboatão, uma parte em Camaragibe, né, e aqui na Mata Norte, Goiânia, Timbaúba, Camucim e algumas outras cidades.
1: Muito bem. O presidente, quero agradecer aqui sua participação. Douglas Nóbrega, presidente da Compesa, conversou com a gente aqui sobre o abastecimento de água, está sendo retomado já, mas ainda com muita atenção e muito... Passou o fim de semana circulando pela região metropolitana, né, presidente?
0: Sim, eu acho que há de destacar a pronta resposta, né, que o governo deu em todo esse processo. A governadora determinou ações imediatas, a gente passou sexta, sábado, domingo reunidos, tanto lá no CIODES, quanto ontem a gente passou aqui no Palácio, né, várias secretarias integradas, Defesa Civil, Corpo de Bombeiros, Polícia Militar, Secretaria de Ação Social, Compesa, entre outros. Então, o trabalho está sendo feito de pronto atendimento, muito rápido, né, atenuar um pouco o sofrimento da população, e aos poucos a gente vai retomando aí a questão da normalidade, né, muito trabalho em andamento, várias equipes na rua. Para você ter ideia, Romualdo, só da Compesa, a gente tem mais de 300 pessoas trabalhando em todo esse processo, né? Então tem muita gente. Ontem nós abastecemos mais de 500 mil litros de água para a população. Então, enfim, o trabalho está sendo rápido e efetivo para minimizar um pouco todo esse transtorno. Acho que o destaque é justamente a ação rápida ao grande problema que a gente teve aqui no estado.
1: Muito bem. Obrigado. Douglas Nóbrega, presidente da Compesa, conversou com a gente. Volto sempre aqui, presidente. Tá. Um abraço.
0: Tá bom, obrigado, prazer falar com vocês. Até mais. Um abraço.
1: Ô, Rodrigo, deixa eu perguntar a você sobre política e como é política aqui no estado. Ia ter nessa semana, ia ter o anúncio do Eduardo da Fonte com o Lula da Fonte e todo o PP ali, progressistas, ia anunciar apoio à governadora Raquel Lira. Mas aí veio a chuva.
3: Isso.
1: E aí veio a chuva e a governadora disse, hoje não, depois a gente resolve. E aí ficou para depois. Vai ser essa semana?
3: Ainda não. Anúncio? O partido ainda não definiu a data, não anunciou. Esse anúncio estava marcado para ser ontem, domingo, mas foi cancelado por conta das chuvas. Mas na quinta-feira à noite a gente já viu um aceno muito forte do Eduardo da Fonte lá na Arena de Pernambuco durante a formatura dos novos policiais, os Laranjinhas. Uhum. Né? O Eduardo da Fonte estava lá, presidente estadual do PP. A gente recorda para o nosso ouvinte que houve aqui toda aquela questão em relação ao apoio do PP à governadora. O PP se aproximou um pouco de João Campos, depois João Campos não abriu espaço para o PP na chapa, e aí o PP ficou meio no limbo ali, enquanto União Brasil, né, o partido com quem ele é federado, já estava integrado à chapa da governadora, e ficou-se aí a dúvida para onde vai o PP. Mas finalmente aí, na semana passada, houve esse aceno lá na Arena de Pernambuco, o evento, e aí marcou-se um evento para oficializar, né, porque ali no evento da Polícia Militar, ele fez ali a declaração dele, mas o partido precisa dar aquele apoio oficial, oficializar o apoio à governadora Raquel Lira. Estava marcado para ontem, foi desmarcado, mas já recebendo informação que pode ser hoje, né, esse encontro. Esse
1: pode
3: evento
1: ser hoje.
3: Pode acontecer
1: deve ser hoje.
3: Ainda hoje. O que a gente ainda não sabe é como vai ficar o espaço do PP dentro da chapa, porque a gente tem o Miguel Coelho, presidente da União Brasil, como pré-candidato ao Senado na chapa. O PP também quer esse espaço com o Eduardo da Fonte. Isso ainda vai ser tratado com muita conversa dentro dessa federação, dentro da chapa da governadora, mas o apoio está está formado, está garantido, mas o espaço que o PP vai ter dentro da chapa, a gente ainda não sabe qual vai ser.
1: É, a gente chega a informação agora de que a gente começou a falar no assunto, começou a chegar a informação aqui. Aqui é rapidinho.
3: Na hora.
1: Na hora. É feito caldo de cana,
3: sabe? Caldo de cana?
1: Caldo de cana. Caldo de cana que você moe na hora e na hora resolve aqui, na hora sai. Olha, a informação

0: que chega aqui agora. Vai ter um evento hoje. Tá? Não sabe ainda se será um evento, será exatamente um evento, mas vai ter uma reunião. Até porque não tem clima para evento.
1: Nenhum.
0: Não tem clima nenhum para evento.
1: E foram muito sensatos, inclusive, o PP em cancelar esse evento e fazer esse anúncio político no meio de uma tragédia dessa.
0: Correto. E aí deve ter uma reunião. Isso deve acontecer hoje. Está previsto, a previsão, pelo menos, é acontecer hoje. Agora, eu não sei como é que vão encontrar a agenda. Porque ministro vindo para cá com viagem para Brasília, com tudo, para poder... não sei como é que vai se encaixar isso. Mas está previsto, pelo menos, para hoje, de Raquel Lira e Eduardo da Fonte, eles se encontrarem. Todos os deputados do partido estarão presentes. Essa é a informação que chega também.
1: Esse era o formato que estava previsto para o domingo também.
0: Todos os deputados do partido estarão presentes e não sabe se será um evento exatamente, mas todos os deputados estarão presentes e a ideia é realmente anunciar que o Progressistas, o União Brasil já estava, então o Progressistas chega agora com o Eduardo da Fonte e todos os deputados. E aí, o que é que acontece? Acontece que o União Progressista, que é a Federação União Progressista, fica com a governadora Raquel Lira.
1: Importantíssimo tempo de TV.
0: Para a TV é
1: a governadora.
0: É o que tem de, assim, claro, tem o apoio, tem tudo, mas o que tem aí de essencial nesse apoio é o tempo de TV. Porque passa a assim, igualar em relação a PT, que tá com o João Campos, né? Você tem o PT que está com o João Campos, que leva muito tempo de TV, mas aí para o palanque do João Campos, mas aí no caso da Raquel Lira, ela iguala e até fica maior, né? Fica um pouquinho maior ainda com o União Progressista. Uhum. Hoje, o União Progressista, quando você junta os deputados do União Brasil com os deputados do PP, que foram eleitos, porque o que vale é o que foi eleito em 2022.
1: A quantidade de cadeiras, né?
0: É a quantidade de cadeiras. Tem gente que fica na dúvida nisso. Ah, mas saiu um bocado de gente do União Brasil. Então, eles não têm mais aquele número de deputados que eles tinham lá em 2022. Mas o que vale é o que foi eleito em 2022. Não é, essa janela que aconteceu agora não importa, nem para tempo de TV, nem para verba eleitoral, nem para dinheiro. Tá? Para tempo de TV e para dinheiro, não importa. O que vale.
1: Se valesse esse xadrez, ia ser mais complicado ainda.
0: Se valesse esse xadrez, você imagina a confusão
1: que seria. A janela que seria feita, de cálculo que seria feito.
0: Você imagina tirar daqui e botar aí. A janela partidária, como seria? E como seria. O que iria rolar de dinheiro
2: nessa janela? O que iria acontecer na janela partidária, né?
0: O que iria acontecer nessa janela partidária? De cargo, de dinheiro, de tudo que você imaginasse. De todos os partidos brigando para poder conseguir mais deputado, mas não, isso aí realmente eles estão, a janela partidária serve para a próxima eleição e o cálculo que é feito, tanto de tempo de TV e rádio, quanto de verba, tanto do fundão eleitoral, o que vale é 2022, então vale quantos elegeram em 2022, e nessa conta, Romualdo, da Federação União Progressista tem deputado que não se acaba mais, né?
3: E o que vai acontecer é que a partir de agora, o que o deputado Eduardo da Fonte tem dito, que não apenas aquele número de deputados que ele disse que a bancada e a União e a federação vai eleger, mas quer ser uma bancada de referência na próxima eleição na Câmara de Deputados. Hoje o presidente é do Republicanos, um pequeno partido, mas ele é presidente da Câmara dos Deputados, o Hugo Mota, porque Arthur Lira, que é do PP de Alagoas, chegou lá e falou assim, eu quero esse menino aqui e acabou. No ano que vem, não vai ter mais eu quero esse menino aqui e acabou. Aliás, por falar em quero esse menino aqui e acabou, o Dudu da Fonte também chegou com o filho Lula da Fonte, que se mostrou um importante político, mas chegou com o filho e falou assim, eu quero esse menino na mesa. E o menino está na mesa. Ou seja, no ano que vem, essa federação, ou essa união dessas duas importantes legendas, tem que saber dar as cartas na Câmara dos Deputados, porque não basta apenas ter o domínio da mesa 8 no cafezinho da Câmara.
0: É verdade. A mesa 8 aquela, é?
3: A mesa 8.
0: É a mesa 8.
3: Impressionante. Aliás, por falar em mesa 8,
0: chega lá
3: para a história que aconteceu o seguinte,
0: delegadas
3: da APEP, Associação dos Delegados da Polícia Civil de Pernambuco, esperando o deputado Dudu da Fonte, e aí sentaram, eu falei assim, olha, sentem-se nessa mesa, daqui a pouco o Dudu chega. Aí pediram um cafezinho, e por algum motivo, rapidamente, elas foram receber uma saudação lá no plenário, quando voltaram, a mesa já estava devidamente arrumada. Estava todo mundo querendo mesa, mas o garçom falou assim, essa

0: mesa, quem senta é o deputado Eduardo da Fonte. Ou seja, nesse aspecto o cabra tem força.
1: Rapaz, é, você chega lá para. Você chega e só encontrar o deputado Eduardo da Fonte lá. E é bem interessante lá no cafezinho, que você chega e para conversar 2 minutos com ele não é fácil, não, porque é o tempo todo o povo chegando de outros estados, inclusive.
2: Agindo, né, no espaço.
1: Chegando, chega, puxa uma cadeira e senta e vai conversar com ele. Puxa uma cadeira, senta e vai conversar com ele. É isso. Ó, o Castilho, Fernando Castilho. Você estava falando, eu estava falando aqui que a gente precisa saber por que é que a gasolina é tão cara em Pernambuco. Eu estava conversando com um motorista de Uber por esses dias, e eu converso muito com os motoristas de Uber exatamente para entender como é que está a vida deles e como é que está o dia a dia na cidade. E conversando com eles, eles dizendo, olha, o combustível é muito caro. Eu fui em João Pessoa, fui levar um passageiro em João Pessoa, cheguei lá, estava R$1 mais barato. Eu não entendo por que aqui é tão caro. Por que é tão caro aqui no Nordeste e por que é mais caro ainda em Pernambuco? Você chega em Brasília, por exemplo, no modo bota gasolina mais barato lá.
2: Pois também. Olha, em Pernambuco é um grande mistério. A gente tem procurando saber. Os paraibanos vivem se jactando, dizendo que, olha, venha para cá porque a Paraíba é mais barata. O cara vai, né? Não é por força de incentivo fiscal, não é porque o imposto é mais barato. Acho que é uma questão de mercado mesmo. Agora, para explicar o que acontece com a gasolina no Nordeste dos combustíveis, é preciso voltar ao governo Jair Bolsonaro, quando foi feita a privatização da famosa refinaria Mataripe da Petrobras. Naquele ano, 2021 ou 2022, o fundo árabe, né, comprou a refinaria. E ela chama-se agora Acelém. Diferentemente da Petrobras, ela usa a paridade de preço internacional, do PPI. Subiu lá fora, ela sobe, baixou, ela baixa. Quando o petróleo está equilibrado com o preço, como estava até abril do ano passado, até fevereiro último, você tem um preço razoavelmente equilibrado com o Nordeste. Mas sempre há. Os produtos da usina da Acelém são mais caros porque eles são regulados internacionalmente. Só tem um problema. Com a venda da refinaria Mataripe, a Petrobras saiu desse mercado. Tipo assim, olha, ocupa essa parte daí da Bahia para cima, pelo menos até o Ceará e o Maranhão, que a gente ocupa daqui para baixo. E o que faltava, você importa. Então, você tem o Nordeste efetivamente fora daquela política da Petrobras de como é que chama, abrasileirar o preço. Agora, nessa crise, a coisa ficou mais séria. Então, o Nordeste foi a região onde o preço da gasolina mais disparou, mais subiu. E mesmo que a Paraíba cobre mais barato do que Pernambuco, o preço é mais caro. Por quê? Porque os postos aqui são abastecidos essencialmente pela refinaria da Petrobras e pela importação, que é preço de paridade internacional. Então, aquele discurso do Lula de que vamos a brasileirar o preço, não vale muito no Nordeste por causa dessa distribuição do mercado. Só que agora o governo está dizendo, se a gente continuar desse jeito, a gente vai perder, a gasolina no Nordeste é muito mais cara, vamos ver aí. E aí surgiu, neste final de semana, uma informação de que a Petrobras vai fazer leilões direcionados ao Nordeste e vai tentar ocupar uma parte desse mercado vendendo o diesel e a gasolina um pouco mais barato de acordo com o preço dela. A gente não sabe ainda como é que vai ser, mas o fato é o seguinte: acendeu a luz amarela lá no governo federal dizendo que no Nordeste, região onde Lula tem mais prestígio, a gasolina é mais cara. E as pessoas estão começando a reclamar isso. Então, o que o governo está fazendo? Pegando uma parte do que a Petrobras pode produzir, né, e tentando colocar aqui. Vai funcionar? A gente vai ver. Mas é uma decisão, por quê? Porque isso ficou muito claro, né? Enquanto o dólar estava alto, mas a paridade internacional não estava comprometendo os preços da Petrobras, o preço era um pouquinho mais alto, mas dava para suportar. Agora ficou muito difícil. E a Petrobras, por uma decisão do governo, vai tentar vender o diesel dela aqui no Nordeste. Tomara que isso seja uma forma de você baixar o preço. Mas ninguém tem

0: não teve nada não, Rodrigo.
1: E essa era foi uma promessa do ministro da Fazenda, o Dário Durgan, quando, assim que ele assumiu, né? Assim que ele assumiu, visando aí o que é que o presidente Lula vai fazer para retomar essa, a popularidade que está embaixo, etc. E aí ele falou vários projetos, incluindo esses que foram anunciados hoje, desenrola, FGTS, etc. E baixar o preço da gasolina que está nas alturas é uma das promessas do governo Lula.
2: É isso aí. Olha, tem uma questão que a gente vem falando muito aqui, e que é essa história do STF como PROCON. Né? O STF virou PROCON.
1: PROCON está reclamando, viu?
2: PROCON está reclamando, né? Estão comparando eles com o STF. Não, mas é o seguinte, foi que o Jorge Messias disse na sabatina. Disse, o STF não pode ser utilizado como PROCON do Legislativo. O que é que ele quer dizer com essa afirmação? O que é que ele queria dizer com essa afirmação? Na verdade é o seguinte, o que é que tem acontecido há muito tempo, e isso tem dado um protagonismo ao STF que é terrível e que não deveria existir. O que é que acontece? O partido político, o grupo político perde uma eleição, perde uma disputa, uma votação, uma votação dentro do Legislativo. Então está lá no Senado ou na Câmara, perde uma eleição. E aí, na votação lá, perdeu, o meu projeto foi derrubado, então eles aprovaram um projeto que eu não concordava. Aí o que é que ele faz? Ao invés de aceitar, ir lá lamber as feridas e pensar no que é que vai fazer depois, não. Pega uma liminar, uma petição, bota debaixo do braço e atravessa a Praça dos Três Poderes, vai lá, entrega no STF e diz, façam alguma coisa, porque a gente perdeu a votação lá no Legislativo.
0: E o STF faz.
2: E o pior é que o STF aceita. E o pior ainda é que o STF realmente vai, aceita o julgamento, aceita julgar aquilo, e o pior é que vai e decide. Impõe aquilo. E por que é que isso é o pior? Porque você está vendo a interferência de um poder no outro, que é uma interferência indevida. É uma interferência indevida. A gente tem isso acontecendo o tempo todo. E agora existe uma preocupação, que é a seguinte, o pessoal está preocupado com o avanço do STF sobre casos com impacto eleitoral e que tem uma preocupação de que isso possa esvaziar a atuação do TSE em 2026. O que é que acontece? Se você tem um Tribunal Superior Eleitoral, quem decide, quem deveria decidir tudo sobre eleições ou que tem impacto eleitoral é o Tribunal Superior Eleitoral. O Tribunal Superior Eleitoral está sendo presidido neste ano eleitoral pelo Cássio Nunes Marques. Então é o Cássio Nunes Marques. E aí tem gente que diz, mas ele foi indicado por Bolsonaro. Vê a confusão. Ele foi indicado por Bolsonaro. Então Cássio Nunes Marques é o presidente do TSE. Vai ter muita gente, quando não gostar de uma decisão do TSE, vai ter muita gente, ou quando achar que a decisão do TSE não vai ser boa para quem está ali buscando alguma coisa, vai correr para o STF. E como a gente sabe que o histórico do STF é aceitar todo tipo de coisa, todo tipo de petição que colocam lá, tem muita gente já preocupada com isso. E aí eu queria saber, Romualdo de Souza, se isso é algo realmente para se preocupar ou não, na hora do vamos ver, o TSE assume a bronca e resolve. Porque tem muita gente preocupada, que você vai ter dois tribunais decidindo sobre as mesmas coisas. Você vai ter o tribunal, o TSE decidindo, e você vai ter gente correndo para o STF para buscar uma decisão diferente nessas eleições. Você acha que isso é um problema?
3: É só dar uma olhada. Se você pegar a pauta do Tribunal Superior Eleitoral, o TSE, você vai ver que na mesa do presidente tem tendências como o julgamento do mandato do ex-governador de Rondônia, aliás, de Roraima, Antônio Denário, e o julgamento do ex-governador do Rio de Janeiro, Cláudio Castro. Tá decidido? Não está decidido, porque houve uma apelação à instância superior, e aí, dependendo do que o Supremo poderia dizer o seguinte, mas esse é um assunto com relação à eleição ou eleitoral, então eu não vou me meter, poderia fazê-lo, mas não, a vontade danada de protagonizar tudo quanto é coisa que ocorre em Brasília faz com que o TSE fique, de certa forma, esvaziado. Daquilo que eu acompanho eleição, e olha que eu acompanho a eleição desde a

0: antigamente, o TSE, este ano, vai ficar muito mais encarregado de julgar o que é ou não crime eleitoral do ponto de vista da inteligência artificial. Porque as grandes demandas podem até passar pelo TSE, mas o Cabra vai continuar candidato e a palavra final vai ser dada pelo STF.
1: Mas, assim, entende como isso é um problema?
0: Gravíssimo. Assim como você está dizendo aí que os julgamentos depois da Câmara dos Deputados, depois do Senado, ainda tem de passar pela palavra final, o crivo final da dona Carmen, que é uma senhora que tem um Fiat Uno já meio baqueado no caminho entre o anexo 4 da Câmara dos Deputados e a Secretaria-Geral do Supremo Tribunal Federal, e aí tudo quanto é político dá uma passadinha lá como um cachorro quente antes de chegar no Supremo Tribunal Federal.
2: Pois mas é. Ela não ficaria até 3 de junho? Ela já deixou mesmo? Ela ainda é a presidente? Quem? Carmen Lúcia?
1: Não, ele está falando de outra Carmen, calma. Carmen Lúcia já saiu. É Cássio Nunes Marques, que é o
2: mas
1: presidente
2: já tomou
1: do TSE.
2: Posse?
1: Não, mas ele assumiu, ele está no exercício da presidência já.
0: Ela antecipou.
1: Ela antecipou e o Cássio Nunes Marques está no exercício da presidência. Não teve uma posse formal, não teve uma festividade, uma coisa assim, mas ele está no exercício da presidência. E a dona Carmen que ele está falando é a dona Carmen que tem um carrinho de cachorro-quente.
2: E tem um Fiat.
1: Não é só cachorro-quente, não. Tem rabada, tem outras coisas lá também. Mas que o povo para lá para comer antes de ir para o STF, atravessando a praça. Mas só uma coisa, só para a gente lembrar uma coisa, que é o caso do Zema, do Romeu Zema. O Romeu Zema, ele é pré-candidato à presidência da República. Você pode gostar dele, você pode não gostar dele, você pode achar que o sotaque dele é isso ou aquilo, você pode entender o que ele fala ou não entender o que ele fala, mas ele é pré-candidato à presidência da República. Ele é pré-candidato igual a Flávio Bolsonaro, igual a Ronaldo Caiado e igual ao atual presidente Lula. Então, ele é pré-candidato do mesmo jeito. No âmbito de pré-candidaturas, ele é igual aos outros. Mas, quando o STF parte para cima dele, ali, como partiu nesses últimos dias agora, por conta de um vídeo, de um boneco, de qualquer coisa, quem tinha que resolver isso? Não seria o TSE, o Tribunal Superior Eleitoral? Deveria estar de olho nisso? Mas não, é o STF. O STF é que parte, os ministros do STF é que partem para cima dele. Então você tem o Gilmar Mendes dando entrevista, você tem o Toffoli ameaçando ele, dizendo que pode aí acabar incorrendo em abuso de poder político e ele ficar inelegível. Não, isso foi no caso do Alessandro Vieira, mas você tem o Toffoli partindo para cima dele, você tem o Gilmar dando entrevista contra ele.
2: E aí você fica privilegiado, né?
1: Não tem foi privilegiado nada. Mas você tem eles partindo para ser. Não deveria ser o TSE, que deveria estar cuidando. Se tivesse algum. Tem algum crime eleitoral no que ele está fazendo? Não tem nenhum crime eleitoral no que ele está fazendo. Então, se não tem crime eleitoral no que ele está fazendo, por que é que o STF está se metendo nisso? Sabe? O STF está tentando ali. Não sei, acho bem preocupante. Acho muito preocupante realmente esse tipo de interferência. Há quem diga que é até bom para o Romeu Zema, mas independente de ser bom ou ruim, eu acho muito preocupante o STF estar se metendo ou interferindo em assuntos que são assuntos que deveriam ser tratados de forma eleitoral, principalmente porque ele é pré-candidato à presidência. Gente, Romualdo de Souza, Fernando Castilho, Rodrigo Fernandes, obrigado a vocês aqui, e a gente volta amanhã. Passando a Limpo vai ficando por aqui. Os trabalhos técnicos são de Evandro Chaves e Avanildo Cerqueira, a produção é de Max Augusto, e amanhã a gente volta às 8 da manhã. Um grande abraço, tchau, tchau.
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5: Gente, o governo do Brasil anunciou que o país vai produzir e fornecer ao SUS um medicamento que pode tratar até 18 tipos de cânceres. Essa medicação faz parte do tratamento de imunoterapia. Mas o que é essa imunoterapia? Quem pode fazer esse tipo de tratamento? Qual a diferença de imunoterapia para quimioterapia? O que é mais eficaz? São tantas as perguntas. Vamos saber então a partir de agora no nosso consultório. E a gente vai conversar aqui com o médico oncologista Dr. Antônio Douglas, que atende no Hospital Santa Júlia e em outras instituições públicas. Boa tarde, Dr. Antônio. Seja muito bem-vindo.
6: Boa tarde, muito obrigado pelo convite. Estamos aqui à disposição, quiser perguntar alguma coisa. Muito boa tarde.
5: A gente que agradece demais sua participação, doutor Antônio, hoje para falar sobre imunoterapia aqui no consultório. Obrigado. E eu agradeço também ao doutor João Paulo Mangueira de Lima, ele que é oncologista clínico, tem residência médica também, clínica médica e pós-graduação em cuidados paliativos. Boa tarde, doutor João Paulo Mangueira Lima, seja muito bem-vindo.
7: Boa tarde, Rani. Boa tarde, doutor Antônio. Boa tarde, ouvintes da Rádio Jornal. É um prazer enorme estar aqui. Obrigado pelo convite para falar sobre a respeito desse tratamento tão inovador aí, que eu acho que é dúvida de muita gente.
5: Pois é, muita gente ficou feliz com a notícia, é uma notícia boa, mas também em dúvida, né? Então a gente traz esse consultório aqui para atender os nossos ouvintes. E quem quiser participar, já tem ouvinte fazendo pergunta, quem quiser participar, 99147-8520 é o número do nosso WhatsApp para você participar com a gente. Eu vou começar aqui com o doutor João, justamente para a gente explicar um pouquinho da diferença entre imunoterapia e quimioterapia, doutor João, que quando fala de câncer, a gente pensa assim, químio, rádio, imunoterapia, a gente está ouvindo falar mais agora, né? E eu queria que o senhor começasse já explicando a diferença, assim, da imunoterapia para a quimioterapia.
7: Isso, acho que é uma dúvida muito comum, Anny, com os pacientes no consultório, no ambulatório, enfermaria, até porque a imunoterapia é um tratamento bem inovador, mas diferente da quimioterapia, que a quimioterapia é uma medicação que ela vai atuar diretamente na célula do tumor, na célula do câncer, combatendo, destruindo essa célula. A imunoterapia, ela age de uma forma diferente. Ela acaba estimulando o nosso sistema imunológico a combater o câncer. Então, a célula tumoral, ela tem alguns mecanismos de defesa que meio que eles se camuflam em meio às células normais, e acaba que o sistema imunológico acaba não presenciando essas células e não combatem. Então, a imunoterapia é meio que tirar essa camuflagem dessas células tumorais e fazendo com que o sistema imune volte a combater essas células tumorais. Então, basicamente, a diferença é essa. Então, uma vai atuar diretamente na célula tumoral, destruindo, que é a quimioterapia, e a imunoterapia seria uma forma de estimular o sistema imunológico a combater essas células tumorais.
5: Mas todo paciente de câncer pode fazer esse tratamento de imunoterapia ou tem casos em que não é indicado?
7: Veja, essa pergunta é muito boa, Anny, porque assim, todo mundo entra no consultório perguntando, não, eu ouvi falar de um tratamento de imunoterapia, então eu queria saber se eu posso ou não usar. Então assim, hoje o que a gente tem da imunoterapia é um tratamento muito bom, mas não é para todo mundo. Então a gente tem vários estudos que mostram que tem uma resposta muito boa para determinada pessoa, mas cada pessoa é uma pessoa diferente, cada câncer é um câncer diferente, e cada pessoa responde de uma forma diferente ao tratamento. Então, hoje, o que é difícil na oncologia e relacionado à imunoterapia, a gente identificar quais pacientes teriam um benefício importante dessa imunoterapia. Então, depende, você perguntar, todo mundo deveria usar, tem indicação de usar? Não. Então, depende de característica do próprio tumor, do estágio do tumor, se é metastático, se não é, se é inicial, se não é, e da característica do próprio tumor, e depende da pessoa também. Então, cada pessoa tem características que a gente tem que levar em conta na hora da gente indicar a imunoterapia.
5: Entendi.
8: Vamos também conversar aqui com o doutor Antônio. Doutor Antônio, diante dessas características, por exemplo, o doutor João traz aí,

0: do tumor, se ele é inicial ou metastático. Por exemplo, se for inicial, pode tratar com imunoterapia em todos os casos ou não? Assim, é para a gente entender quais são os critérios que vocês vão avaliar, ou é só quando está mais grave que a imunoterapia é mais indicada, só para a gente poder entender assim, quais são os critérios que vocês avaliam para indicar esse tratamento.
1: A imunoterapia é um tratamento relativamente novo. Para você ver, a quimioterapia, a gente usa já há mais de 50 anos que a gente usa a quimioterapia. E é uma fórmula que a gente já tem muitas evidências mostrando resultado, mas que é um tratamento muito tóxico. A imunoterapia, ela começou de 2011 para cá. O primeiro trabalho fase 3 publicado foi em 2011, que foi pelo Nunab. Então, é um tratamento relativamente recente, tem um pouco mais que 10 anos. Em 2016, que ele começou a usar no Brasil, pembrolizumab e outras drogas, depois veio o nivolumab. Ela pode ser usada tanto para doenças iniciais como doenças avançadas. Uhum. Mas tem suas indicações. No início, a gente achou que imunoterapia ia ser um tratamento para todo tipo de câncer. Depois foi ver que alguns cânceres respondem muito bem à imunoterapia, como melanoma, câncer de pulmão, câncer de bexiga, e outros cânceres não respondem, tipo câncer de mama. Só um tipo de câncer de mama, que é o triplo negativo, que responde bem. Mas os outros não têm resposta. Sarcoma não responde nada, o câncer de pâncreas também não responde. Então, tem as suas indicações. Uhum. Ele pode ser usado tanto de forma inicial, que a gente fala que, tipo, no câncer de estômago, tem tratamento que você pode fazer pele e cirurgia. Então, doenças mais iniciais, antes da cirurgia e pós-cirurgia. Pode ser feita adjuvante, como no câncer de bexiga, algumas indicações de fazer pós-cirurgia. E pode também ser feito com uma doença metastática, como uma doença já está disseminada pelo corpo, tá certo?
0: Entendi.
1: Então, vai depender da indicação. A indicação do SUS hoje, que foi liberada agora para tratamento que vai ser incorporado no SUS, é para câncer de pulmão, melanoma e para linfoma, que é um câncer também hematológico. Mas a imunoterapia, ela tem efeito em vários tipos de câncer e pode ser usado tanto de forma precoce como nos doentes de forma tardia, não doença avançada ou metastática.
0: É, pelo que a gente está entendendo da sua fala também, como é um tratamento novo, então vocês estão avaliando do que já tem provas, por exemplo, assim, de que funciona e que não funciona, né? Quando você diz assim, câncer de pâncreas, por exemplo, que a gente sabe que é um câncer agressivo, não tem tanta resposta assim. No câncer de pulmão, que é agressivo, já tem, então já a gente consegue entender bem. Agora, doutor, o governo brasileiro publicou aí que vai produzir e ofertar no SUS um medicamento que faz parte do tratamento de imunoterapia, é o Keytruda, e que é indicado a 18 tipos de câncer, assim. E aí coloca aqui, melanoma, câncer de pele, que já fazia parte, mas aí câncer de pulmão, câncer de bexiga, de esôfago, cabeça e pescoço, câncer do colo do útero, câncer de ovário, câncer não colorretal, câncer colorretal, linfoma, como o senhor trouxe, câncer endometrial, até câncer de mama, pelo menos está aqui na lista, né? Do que o governo publicou, entre vários outros. Esse medicamento, o Keytruda, é realmente um medicamento de ponta?
1: É uma medicação muito usada hoje na prática médica, no serviço privado, que é o pembrolizumab, que é uma imunoterapia. Uhum. Como o nosso amigo falou antes, a imunoterapia tem uma ação diferente, ela estimula o sistema imune do paciente a agir contra o câncer. E ela tem uma vantagem, que ela tem menos efeitos colaterais. Então, como a gente vai começar a usar no SUS, vai ser muito bom, porque vai ter muito paciente que vai ser usado, tá bom? Inicialmente, são esses tipos de câncer que o pembrolizumab tem ação, esses 18 tipos de câncer. Uhum. Então, endométrio, esôfago, estômago. Mas, inicialmente, o SUS vai restringir esses três tipos de câncer, que é melanoma, câncer de pulmão e linfoma, com laudo médico, com indicação. E depois, a posteriori, vai ser feito em vários tipos de câncer, que a gente espera ajudar muito o paciente que esteja precisando de fazer terapia, então vai ser muito benéfico para a população.
0: Aí, doutor João, isso quer dizer que quando a medicação começar a chegar ao Sistema Único de Saúde, os pacientes, né, que estiverem fazendo tratamento vão poder utilizar, claro, se tiver ali indicação, seria isso, né?
2: Isso, e aí uma coisa que vale muito a gente ressaltar, né, é que, é como você falou, a questão da indicação. Eu acho que esse ponto a gente precisa deixar bem claro. Porque assim, se você olhar for só pelo estudo clínico, a gente vê, não, o paciente tem indicação, tem um tumor tal, que é inicial, tem todas as características que a gente poderia usar em imunoterapia, no caso, o pembrolizumab. Mas aí, um paciente tem uma direção de

0: uma doença autoimune que está descontrolada. Então, lembrando que a imunoterapia a gente vai desbloquear nosso sistema imunológico para combater a célula tumoral. Mas se a paciente já tem uma doença autoimune, pode ser que esse desbloqueio do sistema imune seja muito além e eles acabam atingindo as células que são boas, que são, não são células tumorais, causando uma reação autoimune muito mais exacerbada. Então a gente tem que tomar muito cuidado. O difícil hoje não é indicar, é saber qual aquelas pacientes que estão naquele grupo ali, mas que a gente não teria uma indicação, não teria uma resposta tão boa à imunoterapia, sabe? Acho que isso é um desafio muito grande para a gente saber, claro que indicar, tem as estratégias indicar, porque a gente tem ali nos artigos científicos, a gente tem um grupo de pacientes que tem indicação, mas dentro daqueles ali pode ter alguma característica própria do paciente que a gente não indicaria. Então, é uma coisa que a gente precisa entender, porque é um tratamento muito caro. Então, assim, mesmo que entre no SUS, talvez nem todo mundo se beneficie, entendeu? Então, a gente acha que tem que levar muito em consideração isso. As características do próprio paciente também é uma coisa muito importante da gente avaliar.
1: Pelo que o senhor traz, por exemplo, uma das contraindicações seria um paciente que já tem uma doença.

0: tem muito menos efeitos colaterais, como diarreia, esses efeitos colaterais graves que a gente via no passado, neutropenia febril ou outros. Então, eu falo que a imunoterapia, não só pela eficácia, ela tem eficácia em alguns tipos de câncer, mas é muito melhor do que a imunoterapia, do que a quimioterapia. Tipo, o melanoma não respondia nada pela quimio, mas ele também melhora muito a qualidade de vida do paciente. Ou seja, os efeitos colaterais são muito tranquilos. Eu tenho paciente usando há 2, 3, 5 anos fazendo imunoterapia e com a qualidade de vida muito boa.
1: E aí, o senhor fala de 2, 3, 5 anos, mas quem faz imunoterapia vai ter que fazer durante muito tempo assim? Ou a imunoterapia também vem com a cura, assim, da doença?
0: Boa pergunta, assim, em alguns casos a gente faz adjuvante, que é depois do tratamento cirúrgico, ou de consolidação, depois da radioterapia, no caso que ele comentou, então tem um tempo delimitado, um ano de imunoterapia, mas nos casos de doença metastática, que é o ponto quando o câncer já está espalhado, na maioria dos casos a gente pode fazer 2 anos de imunoterapia, que a gente faz a melhor taxa de resposta que a imunoterapia pode dar. Ou em muitos trabalhos ele faz até toxicidade limitante ou sobrevida do paciente. Você vai fazer até enquanto o paciente estiver precisando, você vai fazer a imunoterapia. Tem paciente que responde tão bem, que ele vive tão bem. Eu tenho uma paciente agora que ela não queria parar de jeito nenhum, entendeu? A gente só para quando ou o paciente tá muito, tem uma toxicidade limitante, uma toxicidade muito grave pela imune, o que é muito raro de acontecer, graças a Deus, ou quando a doença progride, que isso aí pode acontecer. Mesmo com a imune, em alguns casos ele pode segurar a doença 6 meses, 1 ano, 2 anos, mas um tempo a doença pode progredir, quando progride a gente tem que mudar para outro tratamento. Então eu percebi agora essa semana, eu mudei para uma paciente minha, ela não queria parar de fazer a imune de jeito nenhum, porque ela tinha qualidade de vida muito boa. Então mudar para quimio é como se fosse voltar no passado, né? Voltar no tratamento do câncer, em que era mais tóxico, né? Que o paciente vivia com pior qualidade de vida.
1: Doutor João, que também tem especialidade em cuidados paliativos, deve vivenciar muito isso também, né, doutor?
2: Isso, eu acho que nos cuidados paliativos, principalmente paciente que tem uma doença já metastática e ameaçadora à vida, a gente visa muito qualidade de vida. Eu acho que se a gente consegue manter o paciente o mais tempo possível sem efeitos colaterais, então que ela tenha uma qualidade de vida boa, consiga fazer suas atividades físicas, consiga ir comprar pão, ir na farmácia, sair, se divertir. Se a gente tem uma medicação que a gente consegue que ela fique mais tempo sem alterar a qualidade de vida, então uma mudança mínima, isso é um tratamento muito bom. A prioridade da gente nos paliativos é isso. Conforto e qualidade de vida.
1: Bem, eu tenho ouvintes participando aqui do consultório. Vou fazer o seguinte, vou fazer uma pausa rapidinha aqui no consultório do Rádio Livre, hoje falando sobre imunoterapia, para a gente entender de fato o que é esse tipo de tratamento, com essa nova medicação que o governo brasileiro prometeu que vai produzir e fornecer para o SUS. Então, a gente está aqui com dois especialistas, né, em tratamento de câncer, doutor João Paulo Nogueira de Lima e doutor Antônio Douglas, falando justamente sobre imunoterapia, e já tem ouvinte participando. Se você quiser participar, fazer perguntas, o número do nosso WhatsApp é o 99147-8520. Fazer um rápido intervalo e volto já.
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1: O consultório do Rádio Livre hoje está falando sobre imunoterapia, que é um tipo de tratamento para quem tem câncer. A gente está conversando aqui com o médico oncologista doutor Antônio Douglas, com o médico oncologista clínico doutor João Paulo Mangueira de Lima. Temos ouvintes participando aqui. E como a gente está falando de imunoterapia, o Marcelino de Camaragibe perguntou, doutor João, se existe algum estudo sobre a taxa de cura entre radioterapia e imunoterapia. O que é que a gente pode dizer para ele?
2: Olha só, a questão de cura é uma coisa muito

0: É difícil você falar a questão de cura dentro do câncer. Por quê? Porque a questão de cura, a gente precisa, exige um tempo muito prolongado da doença em remissão. Remissão é quando a gente não consegue mais enxergar a doença. Mas a gente pensar em cura, a gente pensa na questão de o tempo de remissão. Então, se a paciente é uma coisa que a gente precisa tomar cuidado nessa questão da palavra, da cura. E dentro, existem vários estudos, mas cada estudo dependendo do câncer, do tipo de câncer. Então, assim, comparando só radioterapia com imunoterapia, você tem que dizer qual tipo de câncer.
1: Uhum.
0: Para saber se a gente tem ou não esse diálogo entre as duas tratamentos, entendeu?
1: Entendi.
0: Não sei se o doutor Antônio tem ciência de algum estudo específico de imunoterapia com radioterapia.
2: Em imuno versus radioterapia, eu acho que não tem um trabalho cabeça a cabeça, um versus o outro, não. Tem alguns trabalhos, com taxa de cura com radioterapia, tipo câncer de cabeça e pescoço, né, que é um dos melhores tratamentos, é radioterapia e outros tipos de câncer. E imunoterapia, uma taxa de cura, ou sem evidência de doença, como ele quis falar, sem remoção de doença, que a gente fala de resposta completa, quando a doença some tudo, há em vários tipos de câncer, né, hepatocarcinoma, câncer de pulmão e câncer de melanoma. Agora, rádio versus imuno, acho que não tem esse trabalho, não. Tem trabalho somando, né? Tem trabalho de câncer de pulmão, você faz radioterapia com químio e depois você faz a consolidação com imuno. Então, na oncologia, a gente está mais somando tratamentos. Químio com rádio, rádio com imuno. E somando tratamentos, a gente está tendo maior taxa de resposta completa, que é quando a doença some. Agora, dizer que você está curado, como o João Paulo falou, tem que ter pelo menos um tempo de 5 anos sem doença,
1: uhum.
2: É que a gente pode dizer tranquilamente que você está curado do câncer.
1: Agora, essa era uma pergunta que eu ia fazer. Pode falar, doutor João.
0: Eu acho que uma coisa que o doutor Antônio falou, a questão do somatório, né? Acho que é bem importante, porque a imunoterapia hoje está em vários cenários, então a gente está tentando encaixar a imunoterapia de tudo que é cenário. Então, a gente tem trabalho com imunoterapia isolada, trabalho com imunoterapia com quimioterapia. Então, dependendo do paciente, dependendo do tipo de câncer, a gente está tentando ver qual é o cenário mais adequado para a gente encaixar essa imunoterapia. Eu acho que essa questão da soma também, porque muitas vezes a gente pensa aqui, ou quimioterapia ou imunoterapia, mas a gente tem que lembrar que às vezes a gente tem que colocar a associação das duas.
1: Pronto, era essa a minha pergunta, se podia ter essa associação de imuno com quimio, imuno com rádio. Então pode, dependendo do caso, vocês podem indicar isso?
0: Sim.
1: Pronto, outra pergunta também, que é uma curiosidade, assim. Quando a gente fala de quimioterapia, a gente vai lembrar de muitos pacientes fazendo aquela medicação injetável, né, da quimioterapia, fazendo as suas sessões e tudo mais. Como é a imunoterapia, doutor Antônio? É um medicamento injetável também? Como é que é esse sistema de tratamento? Só para a gente entender.
2: A imunoterapia hoje ainda é um tratamento injetável, que você pega, coloca um sorinho que vai na veia e que vai fazer efeito no corpo inteiro. Já tem agora a imunoterapia já subcutânea, que você faz uma injeção subcutânea, pode ser na parte intramuscular da pele ou do músculo, que vai ter uma ação também com imunoterapia. A gente não tem imunoterapia oral, né?
1: Uhum.
2: Pode ser que no futuro a gente desenvolva a imunoterapia que você faça via oral, né? Que você tome um comprimido e faça efeito no corpo inteiro. Então tem que ser feito ainda no sorinho que vai na veia do paciente.
1: Tá certo. Agora tem outro ouvinte participando, o seu xará, mas é o Antônio Carlos de Limoeiro.
3: Aqui é Antônio Carlos de Limoeiro, Pernambuco. Eu queria saber se remédio, esse tratamento, quando entra em ação aí, viu?
1: Então, doutor Antônio, vou passar para o senhor. Esse remédio novo do SUS, né, que o governo brasileiro anunciou, que vai produzir, né, vai ser uma produção nacional, que vai fornecer para o SUS. Então, ele quer saber quando é que ele realmente vai entrar no SUS.
2: É, o que eu soube é que o SUS já vai começar a produzir, né, que já vai começar a produzir, que o Butantan já está produzindo já essa medicação. Então, a gente espera que em breve. Eu acho que deve ter uma questão da patente, que o pembrolizumab é uma medicação que tem um laboratório. Então já está dando tempo de patente dele, a patente dele deve estar acabando acho que em dezembro, se eu não me engano. Então logo depois da quebra de patente você já pode usar a medicação pelo SUS, né? Por isso que o Butantan já está produzindo e em breve já vai ser começado a usar o pembrolizumab produzido no Brasil.

0: Seu Antônio Carlos de Limoeiro, que eu tinha lido também, era justamente sobre isso. E podia ser que os médicos já tivessem uma nova data, mas o que eu li era que é até o próximo semestre. Então, vamos esperar para ver se esse ano realmente começa, né, com essa medicação. Agora, doutor João, a Simone de Olinda está perguntando se a imunoterapia ajuda para quem tem... Ela botou assim, linfoma de mediastino. Não sei se é essa a palavra. Ajuda? É indicado?
1: Veja, é mais a quimio, o principal tratamento para linfoma é mais a questão da quimioterapia. Desconheço assim um tratamento com imunoterapia para o tratamento de linfoma especificamente.
0: Uhum. Então está respondido para a nossa ouvinte, a Simone de Olinda, que eu acho que agora as pessoas vão ficar se perguntando assim, poxa, e esse meu problema, né? Será que eu posso utilizar a imunoterapia? E a gente está aqui reforçando o que é, mas também quando tem indicação, né, para a pessoa utilizar. Porque às vezes, como disse o doutor João, a pessoa, o tipo de câncer pode até ter indicação, mas aquela pessoa tem alguma contraindicação, enfim, como ele falou, uma doença autoimune que esteja descontrolada. Aí já não teria essa indicação. Tem mais gente perguntando, ela está agradecendo aqui. Obrigada a você, Simone, pela participação. Tem mais gente fazendo pergunta aqui no consultório do Rádio Livre. Eu vou precisar fazer mais uma pausa rapidinha e a gente volta já já com o doutor João, o doutor Antônio, respondendo aos outros ouvintes.
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1: O consultório do Rádio Livre hoje está falando sobre imunoterapia, que é um tratamento, um tipo de tratamento contra o câncer, como a quimioterapia, como a radioterapia, só que é um tratamento inovador, é algo mais avançado e que a gente está ouvindo falar muito mais agora. O governo brasileiro anunciou que o país vai produzir e fornecer no SUS ainda este ano um medicamento que faz parte da imunoterapia e que pode tratar até 18 tipos de cânceres. Nós estamos aqui conversando com dois médicos oncologistas, Dr. Antônio Douglas e também o Dr. João Paulo Mangueira de Lima, que estão nos explicando um pouco sobre a imunoterapia. A gente já tem outros ouvintes participando aqui. Vamos escutar agora o áudio do seu Cícero.
2: Boa tarde aos doutores presentes e demais ouvintes. Meu nome é Cícero, sou de São Joaquim Monte. Fui diagnosticado ano passado com um tumor maligno de reto sigmoide, ou de intestino, né? E passei por uma colostomia. E de novembro até fevereiro fiz 6 sessões de quimioterapia. Em março fiz 20 sessões de radioterapia e os médicos disseram que o tratamento foi um sucesso. E hoje fiz uma ressonância para mostrar ao médico em Recife da colostomia para ele fazer a cirurgia de reversão. E a médica da quimio disse que depois da recuperação da cirurgia dessa reversão, eu voltaria para mais 6 sessões de quimio. Eu queria saber se essa nova fase seria porque o quadro estaria mais complicado ou é padrão pós-cirúrgico fazer essas outras sessões. Muito obrigado, Deus abençoe a todos.
1: Obrigada, seu Cícero, pela sua pergunta. A gente sente a sua preocupação na voz, né? Doutor João, o que é que a gente pode dizer para o seu Cícero?
3: Eu não escutei direito o áudio. Vi que ele fez quimioterapia, depois fez radioterapia, e eu não entendi essa questão da ressonância, fez para fazer a cirurgia de reconstrução, é isso?
1: Ele fez colo,

0: mastectomia e agora a médica disse que ele teria que fazer mais 6 sessões de químio. A pergunta dele
1: vai fazer adjuvância, acho que vai fazer adjuvância.
0: Isso. Você conseguiu entender, doutor Antônio?
2: Foi isso que você também, doutor Antônio?
1: Foi, eu entendi que ele fez químio e rádio.
2: Isso.
1: Fez uma cirurgia, fez uma colostomia protetora e agora ele vai fazer uma quimioterapia adjuvante. Eu acho que ele achou que operando tinha acabado o tratamento. Então a médica falou que ele vai fazer ainda mais 6 ciclos de quimioterapia adjuvante. Isso é uma forma padrão de tratamento de colo reto. Eu não sei o caso dele por completo, não sei qual tipo de câncer, nem a localização, mas é uma forma de tratamento que a gente faz. Você pode fazer uma quimio antes com radioterapia, que a gente chama neoadjuvante, depois opera, e em alguns casos você pode fazer quimioterapia adjuvante também. Então, tá dando, aparentemente está tudo certo. Infelizmente, é difícil de realizar o tratamento. Eu já fiz quimio, rádio, cirurgia, tratamento sofrido, mas que tem uma alta taxa de cura. Se eu entendi se a doença realmente dele foi localizada, e tem taxa de cura e fica sem evidência de doença.
0: É, eu acho que a grande preocupação dele era se agora estaria piorando, mas pelo que o senhor está dizendo, é algo padrão, não é isso, doutor Antônio?
1: É, pelo que eu entendi, é adjuvante. Agora,
2: se não tinha nada na ressonância?
1: É, só se a doença voltasse, fosse metastática, aí ele teria tratado de outra forma. Isso que a gente está falando sem ver os exames.
0: Sim,
1: mas aparentemente ele fez rádio e químio neoadjuvante, fez a cirurgia e agora tem que complementar o tratamento. Eu sei que é difícil, mas ele tem que pensar que é uma forma de ficar curado, sem doença, e ter esperança que vai dar certo.
0: É, e aí, para esse tipo de câncer, tem imunoterapia hoje indicada ou não?
1: Fala, Jupão.
2: Tem sim. É, para o câncer de colo reto, dependendo de algumas características, a gente pode encarar, tem espaço para imunoterapia, sim. É, acho que acaba que no SUS, e acho que também tem um particular, a gente tende a fazer mais a questão da quimioterapia com radioterapia, depois a gente fazer a quimioterapia adjuvante, é o normal, mas em determinados casos, para colo reto também, a gente tem espaço, sim, para imunoterapia.
0: Tá certo. Tem mais um ouvinte aqui, doutor João, o Flávio.
2: Peraí, deixa eu só fazer uma correção. Aquela Simone, eu fiquei pensando depois do intervalo sobre a questão da imunoterapia no tratamento do linfoma que ela teve.
0: Isso.
2: Então, assim, acaba que o linfoma a gente trata muito com a questão da hematologia, não fica tanto para a oncologia, e acaba que o tratamento com imunobiológico a gente pode dizer que é uma imunoterapia. Então, assim, tem alguns espaços, sim, no tratamento de alguns cânceres hematológicos para a imunoterapia, apesar de ser um pouco diferente da imunoterapia que a gente usa na oncologia. Então, era só isso.
0: Pronto, então, Simone, aqui está o complemento da resposta para você. E já que eu acabei lembrando também de uma pergunta para o doutor Antônio, que tinha me fugido da mente. Seguinte, doutor Antônio, o senhor falou também que um dos efeitos colaterais podia vir na tireoide, não foi? Da imunoterapia, não foi isso? No comecinho aqui do consultório. Mas, por exemplo, na publicação do governo brasileiro, eles dizem que essa medicação, de imunoterapia, ela trata cânceres cabeça e pescoço. Não seria também tireoide ou não?
1: É bem legal, boa pergunta. O câncer de tireoide é o que nasce na tireoide. Uhum. Quando a gente fala câncer cabeça e pescoço, é o câncer que nasce na laringe, na faringe e na boca, okay. Que é outro tipo de câncer, é o SEC. Uhum. Que está muito ligado ao tabagismo ou pacientes que têm infecção para HPV, que é chamado de cabeça e pescoço, é que começa na boca, na língua, e vai para laringe e faringe e laringe. É outro tipo de câncer. Entendi. E esse tem uma ação maravilhosa no tratamento do câncer de cabeça e pescoço. Tem tratamento já para esse tipo de câncer.
0: Com imunoterapia, né?
1: Isso, com imunoterapia, com resposta maravilhosa. O que a gente tem que falar também, que eu acho que tem que falar, é do custo-benefício econômico, né? Quando a gente fala qualquer tratamento, tem que falar dos custos. Então, o governo começar a produzir sua própria imunoterapia vai, assim, além da ajuda humanitária, vai tratar um monte de tipo de câncer, ele vai economizar muito nos custos, porque o pembrolizumab já é uma medicação que já é muito judicializada no Brasil, já tem muitos pacientes fazendo judicialização para fazer uso do pembrolizumab, mesmo no SUS. Então, vai diminuir muito os custos com o tratamento, que já está sendo feito para vários pacientes, e vai sobrar, teoricamente, mais dinheiro para tratar outros tipos de câncer, como

0: diabetes, hipertensão, outras doenças benignas. Então, esse pembrolizumab que vai chegar no Brasil, além de melhorar muito a vida dos pacientes com câncer, ele vai ajudar também, devido à economia dos custos, o tratamento de outros pacientes que não têm doença oncológica.
1: Tá certo, tem mais ouvinte conosco, é o Carlos, ele mandou um áudio aqui pra gente.
2: Boa tarde, sou Carlos Vilhanes, assisto bastante vocês. E eu gostaria de perguntar, eu tive câncer de borda de língua, fiz bastante radioterapia. Minha pergunta é, após o tratamento eu tenho uma sensibilidade muito grande na língua que me incomoda o dia todo. O que eu faço para isso reduzir? Valeu, obrigado.
1: Obrigada, seu Carlos. Doutor João?
3: Minha Sônia, acaba que a radioterapia, principalmente na cabeça e pescoço, né, que é, o câncer de língua acaba que se enquadra no cabeça e pescoço também, acaba que a radioterapia vai meio que queimar ali as células cancerígenas, mas pega também células que não são do câncer. Então, tem uns efeitos colaterais que pode ficar com a sensibilidade. A tendência é que após a radioterapia vá diminuindo. Não sei quanto tempo, não lembro, não recordo quanto tempo ele fez essa
1: Ele
3: radioterapia.
1: não diz.
3: A tendência é que vá diminuindo com o tempo. Existem algumas medicações que a gente pode melhorar com a questão da sensibilidade, algumas que melhoram a questão que é dor neuropata, que a gente chama. Existem algumas medicações que pode ser feita para tentar reduzir, mas às vezes é uma sequela que fica permanente. Às vezes, talvez não fique zerado, fique sem sequela, sem dormência. Pode ser que diminua, pode. A tendência é diminuir, mas às vezes 100% voltar ao normal, 100% não fica. É uma coisa que depende de paciente para paciente. Existem algumas medicações que podem ser feitas para dores neuropáticas e tudo, mas é uma coisa que só o tempo vai dizer se vai ser 100% mesmo ou não. Mas a tendência é que vai diminuindo com o tempo.
1: Aí, deixa eu lhe perguntar, a imunoterapia pode deixar alguma sequela dessa forma?
3: Veja, imunoterapia dessas especificamente não. A gente geralmente tem alguns efeitos colaterais, como o doutor Antônio falou e tudo, que depende muito da reação autoimune que ela for dar. Então, ela pode, por exemplo, se pegar a tireoide, pode deixar uma inflamação na tireoide permanente? Pode. Pode causar alguma reação na pele, que deixe lá sequelas na pele de alteração de textura e tudo? Pode. Às vezes, a maioria das vezes, você retira a imunoterapia e os efeitos colaterais vão melhorar? Vai. Mas às vezes não volta a ser 100% como era. Então é uma coisa que com o tempo que a gente vai saber.
1: Tá certo, e só para a gente finalizar, tem aqui uma pergunta do doutor Antônio do Flávio. Ele disse que a esposa dele teve um câncer de mama, Flávio de Piedade, há pelo menos 9 anos. Aí ele disse, ó, ela fez cirurgia, quimio, rádio, vinha fazendo as revisões, tomando medicamento todos os anos, mas ano passado ela teve uma reincidência do câncer R2 na região do peritônio e abdômen. Aí ele botou assim, não seria o caso de rever os protocolos quando se fala de após 5 anos poder estar curado? Ou teria que mudar protocolos para exames mais apurados, como o PET-Scan anualmente? O que é que a gente pode dizer para o seu Flávio, doutor Antônio?
0: Boa pergunta. Alguns tipos de câncer, como câncer de mama e câncer de próstata, são tumores mais indolentes. Então, a gente faz um segmento mais longo. Então, já tem indicação de você fazer segmento até 10 anos. Que alguns tipos de câncer de mama, principalmente os hormônios positivos, ele tem uma alta taxa. Infelizmente, ele pode recidivar depois de 5 anos. Tem paciente que recidiva 6, 7 anos depois. Então, esses dois específicos você pode prolongar mais. E alguns outros tipos de câncer mais indolentes, você pode fazer o segmento de 5 a 10 anos nesse paciente. Em relação ao PET, o PET é indicado, e alguns pacientes você está suspeitando de recidiva, você pode solicitar. No meio privado é mais fácil de fazer, ou seja, os planos de saúde já liberam fazer o PET, mas no meio público é mais difícil você conseguir fazer, mas já consegue também. A fila é grande, mas você consegue fazer um PET-CT nos pacientes do SUS também. Então, aí, infelizmente, a questão não foi a culpa do segmento clínico, mas a doença, que infelizmente o câncer, ele pode, você pode ficar curado do câncer, mas infelizmente, em alguns casos, ele pode voltar, né? E quando volta, é péssimo para o paciente, mas o que eu posso dizer é que tem formas de tratamento. Mesmo recidivado, câncer de mama tem vários tipos de tratamento, bloqueio hormonal, quimioterapia.

0: alguns tipos você pode fazer imunoterapia também, principalmente o triplo negativo. Então, faz parte da história da doença. Espero que a mulher dele fique bem.
1: Eu também espero sim. Obrigada, seu Flávio, pela sua pergunta, viu? Gente, vou encerrar aqui o consultório. Está chegando a hora de encerrar, mas agradecendo muito ao doutor Antônio Douglas, médico oncologista que esteve com a gente aqui nesse consultório, atende no Santa Joana e em outras instituições públicas também. Doutor Antônio, pode deixar um contato, uma rede social? Fica à vontade.
0: A minha rede social é Dr. Antônio Douglas, eu estou no Instagram, também acho que pelo Google, e eu atendo no hospital do Santa Joana do Recife. Quem precisar de mim, pode me procurar, pode mandar mensagens, que estamos lá. E também atendo no hospital da Polícia Militar também.
1: Tá certo, obrigada, doutor Antônio. Agradecer muito também ao doutor João Paulo Mangueira de Lima, oncologista clínico que esteve com a gente hoje. Doutor João, também pode deixar uma rede social, um contato, fica à vontade.
2: Meu Instagram é João Paulo Mangueira. Estou atendendo agora no Hospital do Câncer, iniciar os trabalhos agora em Santa Joana também. E um recado que eu tenho para os ouvintes é que a imunoterapia é um tratamento muito bom. Muito bom estar chegando aqui para a gente no SUS. E apesar disso, não é para todo mundo. Então procure um oncologista para a gente saber se o seu caso tem indicação ou não de fazer esse tratamento, que é tão inovador.
1: Obrigada, doutor João, doutor Antônio. Sejam muito bem-vindos sempre aqui no consultório do Rádio Livre. Gente, esse é o consultório do Rádio Livre. A produção foi de Gabriela Bento. Trabalhos técnicos de Edilson Lima, Big Alves e João Alves. Na coordenação de jornalismo, Vitor Tavares.
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4: E hora certa, são 5 horas no Recife.
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4: Fala, gente boa brasileira. Cada vez mais devemos ter registrado em nossa mente que o Senhor Deus com certeza não falha. Por isso, descansemos em seus cuidados. Ninguém perde por esperar em Deus. Se você decide confiar nele, mesmo quando nada faz sentido, você vive o que jamais conseguiria fazer no natural. Confie naquele que criou o projeto, já viu o final e o que é melhor e maravilhoso para nós. Não olhem para a dor, porque quando cremos, mesmo o pecado pelo mal, Deus não permite que o veneno nos mate. Mas a palavra não fala que a picada do mal não dói. Deus não promete nos livrar da dor da picada, mas sim do efeito do veneno. Algumas situações vão doer, mas não vão te matar. Você crê? Hein? Essa é a pergunta. Você crê? Medite nessa palavra e tenha uma excelente terça-feira, uma excelente

0: terça-feira iluminada e feliz. Paulo Roberto, na Rádio Jornal, acordando a família brasileira. E que linda família brasileira, bom dia, boa tarde, boa noite, onde você estiver. Olha, terça-feira, hein? Dia 5 de maio, uma mão de dias de maio de 2026. Já se passaram 125 dias do ano, faltando 240 para o ano acabar. Hoje é dia mundial do trânsito. Olha aí a responsabilidade, hein? Hoje é dia mundial do trânsito e da cortesia ao volante. Vamos ser aí cortês, né? Então, olha aí, minha gente, dia mundial da higiene das mãos. Higiene das mãos, né? Você tem cuidado? E dia internacional da parteira! Aí, parteira! E aí, Abanido, você foi de parteira? Não? Não chegou ao mundo de parteira? Pois bem, eu cheguei. Muitos chegaram de parteira. Parteira! Um abraço, parteira! O santo do dia, celebrado pela Igreja Católica, é São Lúcio Sulpício, jovem operário de Nápoles. Com trabalhos técnicos de Avanildo Cergueira.
1: Bom dia!
0: É Cergueira e produção de Cristiano Bassan e Rede pela Rádio Jornal Recife. Limoeiro, Caruaru, Garanhuns, Pesqueira e Petrolina. Estamos começando mais um programa A Voz do Povo.
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0: E a gente canta, andar com fé, Gilberto Gil.

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1: mundo. Acorda Recife, acorda Pernambuco, acorda Brasil. A alegria dessa gente boa brasileira, Rádio Jornal Recife, 90.3 FM. Vem pra cá, na nossa gastronomia. Todos os profissionais já em se dirigindo, ou já trabalhando, ouvindo a Rádio Jornal, com a voz do povo, as primeiras informações pra você. Aí, Caruaru, bom dia, 91.3 FM, essa gente boa, maravilhosa, de Garanhuns, do Caruaru, Caruaru, meu amigo. Aí você tem a proteção de Nossa Senhora das Dores. Olha o gingado, gastronomia, tem muito, não tem aí em Garanhuns, 107.5 FM. Padroeiro, igreja linda, aí no centro da cidade, Santo Antônio, aí você descendo, tem o Balbombo. Olha aí, orquestração.
0: Eu quero entrar na fé.
1: Entra.
0: Sabe lá
1: que é isso, Cláudio Nogermano. Sabe o que é? Sabe lá o que é isso? Aí, Limoeiro, na Praça da Bandeira, 99.5 FM. Quem pode resistir? Também em Pesqueira, 90.9 FM. Padroeira, Santa Águeda. Igreja linda também, aí no centro.
0: Ah, meu bem, sem você.
1: Meu bem, sem você não tem carnaval. Sem família, sem ordem, não tem carnaval. Né, Petrolina? 90.5 FM. Meus amigos queridos de Petrolina. Bom dia, bom dia, bom dia. Daqui a pouco tem outras informações com o Edjane Almeida. Aí, Petrolina, a padroeira, Nossa Senhora, Rainha dos Anjos, amém? Por que isso vale?

0: energia, saúde pra você. Mas fica sabendo que algumas dores, ao invés de machucar, nos despertam para uma reflexão dos nossos hábitos. Então, se liga, se liga.
1: Sorriso de paz, o sereno.
0: Se cuida, se cuida. Meus amigos queridos aí, caminhoneiros, vocês nas estradas, hoje é um dia importante para você. Aliás, todo dia é importante para se cuidar. E a preocupação com o roubo de cargas, não é isso? Vocês sempre solicitando soluções, segurança.
1: Um pouco de emoção, uma luta, uma jornada, uma pátria ensolarada pelos raios da visão.
0: Raios da visão pra você, pátria, nordeste brasileiro, pátria, todas as regiões, Brasil acima de tudo.
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0: Será que vai chover, meu amigo? Nesta terça-feira, será? Terça-feira, então para você saber, Zona da Marte, Zona da Mata Norte, tendência de precipitação de chuva, Zona da Mata Norte, aí é moderada, né? Agora, metropolitana também, moderada, da mesma forma, Mata Sul, precipitação de chuva moderada. Então, para você, no Agreste, fraca e moderada. E você, meu amigo, você que está aí no sertão de Pernambuco, sem chuva, viu? Aí não tem chuva, tá bom? São Francisco, sertão de São Francisco também, sem chuva. Agora, se você está pensando em Fernando de Noronha, a chuva aí é moderada e forte. Moderada a forte, tá bom? Então tá aí pra você o tempo. E hoje, nesta terça-feira, felicidade. E a hora certa pra você, agora são 5 horas e 11 minutos, 5 e 11.

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1: Jornal do Comércio, a diferença é enorme. Governo federal libera 305 milhões de reais para ações após a chuva. Prefeitos ignoram linhas de crédito para drenagem urbana e contenção de encostas. Boneco Piliri é aposta do TSE para informar sobre as eleições. Olha, novos trens do Metrorec começam a chegar em maio. Avião bate em prédio causando mortes, né? Você viu aí nas imagens, né? Que tristeza, né? E mais, penas mais duras para roubo, furto e receptação já estão em vigor no país. Tá vendo aí? Destaque de capa da edição de hoje do seu Jornal do Comércio. Para saber, tem que ler o JC.
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1: Parabéns para você que está aniversariando hoje em todo o Brasil. Olha você, você que é de Touro. Então se liga você que é de Touro, para você saber como é que está o seu dia hoje, segundo a astrologia. Bom, minha gente, segundo a astrologia, para você que nasceu hoje, você que é de Touro, então para você saber como é que está o seu dia, segundo a astrologia. Com o Mercúrio no seu signo, o impacto emocional das palavras tende a ser maior. Você pode sentir necessidade de se posicionar com firmeza, mas vale observar se não está se apegando demais a uma ideia. Flexibilizar ajuda a evitar conflitos e dar espaço para soluções maduras. Para você que é de Touro, aniversariando hoje, parabéns para você. Agora para você fazer a festa também, com Chitãozinho e Chororó. Aí, juntamente com você da dupla, Chitãozinho. Músico, compositor, produtor musical, e sai por aí.

nome dela, Beth Carvalho, linda intérprete, musicalidade, a sua voz, a sua interpretação.

0: minha gente, você hoje que está de parabéns, estaria fazendo a festa com ela, né? Bete Carvalho. E também com Chitãozinho Chororó. Aí sim, hoje você faz a festa com ele, porque ele aí está fazendo sucesso ainda em todo o Brasil. Músico, compositor da melhor qualidade e produtor musical brasileiro. Então, faça uma festa.
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0: Estou aqui motivando você para mais um belo dia. É a terça-feira, minha gente. E devido ao avanço das obras da travessia urbana em Juazeiro, Bahia, Ampla orienta motoristas sobre rotas alternativas em Petrolina. Não é isso, Edjane Almeida?
2: E com o objetivo de garantir a segurança viária, Petrolina, por meio da Autarquia Municipal de Mobilidade, Ampla, intensificou as orientações para os condutores. A medida preventiva ocorre devido ao avanço das obras da travessia urbana da cidade vizinha, Juazeiro, que tem provocado um aumento no fluxo de veículos na área central da cidade. De acordo com a autarquia, a principal recomendação é que os motoristas evitem a rotatória do viaduto dos Barranqueiros, reservando o espaço prioritariamente para quem precisa se deslocar em direção a Juazeiro. Para manter o tráfego ordenado e oferecer suporte aos motoristas, a autarquia ampliou as ações de fiscalização. Agentes de trânsito e transporte estão posicionados diariamente nos seguintes pontos. Em torno do viaduto dos Barranqueiros, rotatória localizada em frente ao monumento Eu Amo Petrolina, rotatória localizada em frente ao posto Altime e cruzamento das avenidas Guararapes e Joaquim Nabuco. Para os motoristas que seguem da Zona Oeste em direção ao centro, especialmente moradores dos bairros Coab Maçangano, São Gonçalo, Rio Claro, Coab 6, Jardim Guararapes, Residencial Brasil, Nova Petrolina e Pomares, a orientação é utilizar vias alternativas para desafogar o tráfego. E as dicas da autarquia para acessar o centro são as seguintes. Seguir pela Avenida Clementino Coelho e, ao chegar à rotatória do Monumento da Bíblia, acessar a Orla 3. Com 81% de execução, o projeto da travessia urbana tem previsão de conclusão para o segundo semestre de

0: 26. Elisiane Almeida, Rádio Jornal, Rádio Notícia.
1: E aí, meu amigo, você, minha amiga, vocês já estiveram aí no Monumento Amo Petrolina. É muito bonita, não é? As margens do Rio São Francisco, Rio da Integração Nacional. Mas eu garanto que o meu amigo Jackson, do ar-condicionado na Imbiribeira, já esteve lá. Ele que percorre no seu jipão, né? Doidão. Aí todo o Brasil. Pelo menos em Suape ele esteve nesse final de semana, mandou fotos aqui, né? É muita coragem, é muita doidice. Ele esteve em Suape. Maravilhoso, maravilhoso. Aí você também tem Esporte Radical por lá. Agora são 5 horas e 22 minutos. Mas de repente você pode ter o que reclamar aí no seu bairro, na sua rua. Tem transporte legal aí pra você, transporte público, iluminação pública. Como é que tá aí a situação? Tem um WhatsApp na Rádio Jornal.
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1: Ô, Nivaldo de Areias, vem comigo bem.
3: Bom dia, Paulo Roberto.
1: Bom dia.
3: Nivaldo de Areias, como sempre, me escuta 24 horas pela Rádio Jornal.
1: Certo.
3: Mais uma vez, apelando para a audiência da Rádio Jornal, através de você, para fazermos outra denúncia. Esse mercado de areia está pondo em risco. Isso é porque isso é acidente já previsto. Essa chuva, as barreiras caindo, esse mercado pondo em risco ali. Quem passa por ali? O poder público, o Ministério Público, o município. Ninguém toma providência. Só vão tomar, que Deus me livre, aconteceu outra tragédia. Então, eu apelo ao da Rádio Jornal, se possível. Vamos fazer outra reportagem. Da outra vez, o Bação fez uma reportagem aqui, através da gente aqui, a gente divulgando, tem que estar batendo em cima, porque isso é tragédia, porque com essa chuva é um perigo. Vamos ver, Ministério Público, vamos ver, governadora, vamos ver, prefeito, já que vocês estão querendo voto, mas primeiro para ter o voto do cidadão do bairro de Areias, tem que preservar pela vida deles. Então, Nivaldo de Areia, apenas mais uma vez na regional, para esse mercado de areia que está lá, onde um disse, perto de um hospital, um diretor do hospital não toma providência para reclamar, fica aqui meu apelo. Nivaldo de Areias falando para a Rádio Jornal, falando para o mundo. Bom dia.
1: Valeu mais uma vez, né, meu amigo Nivaldo de Areias aí sobre o mercado. Olha, e a sessão eleitoral é criada em Garanhuns. Ed Carlos informa.
4: A Justiça Eleitoral implantou uma nova sessão de votação em Garanhuns que funcionará na Escola Pacífico Zob, no Residencial Viana e Moura. O objetivo é facilitar o acesso dos eleitores da localidade ao processo eleitoral. Nós conversamos com o chefe do cartório de Garanhuns, Walter Coutinho, que traz mais detalhes sobre o assunto.
5: Então, a gente sabe que a comunidade ali está crescendo, o Viana e Moura cresceu bastante, vai trazer mais comodidade para o eleitor. O fechamento do cadastro é até o dia 6 de maio, então o eleitor que tem interesse em realmente fazer essa mudança do local de votação, né, ele tem até o dia 6 de maio para fazer isso. E ele pode procurar o atendimento presencial, que tem que ser agendado, faz o agendamento através do site do TREPE e também pode ser feito pelo autoatendimento.
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1: Que tudo dá certo, minha gente, Maio Amarelo 2026. Tema definido, viu? No trânsito, enxergar o outro, ver o outro, olha a visão, é salvar vidas, viu? Então essa é a importância maior. A mensagem deste ano reforça a importância de olhar para além do óbvio, perceber quem divide a via conosco, reconhecer suas vulnerabilidades e assumir nossa responsabilidade pela segurança de todos. Tá bom? Então, no trânsito, enxergar pela visão. O outro é salvar vidas. E a hora certa são 5 horas e 25 minutos. Tem mais um ouvinte. É ela, Vilma Castro do Jordão. Vem comigo, vem.
6: Bom dia, Rádio Jornal. Vilma Castro do Jordão. Parabéns pelo jornalismo de vocês. Escuto a Rádio Jornal todos os dias. Vocês são parabéns, são demais.
1: Obrigado pelo carinho da audiência, minha amiga. E vocês, onde estiverem aí, olha, minha gente, chamou a atenção, né? Avião de pequeno porte, com 5 a bordo, bate em prêmio em prédio em Belo Horizonte. Eita, ao menos 3 morreram, minha gente. Avião de pequeno porte, com 5 a bordo, bate em prédio em Belo Horizonte. ao menos 3 morreram, né? E você vai acompanhando na Rádio Jornal outras informações sobre esse caso. E no futebol, Robinho Júnior acusa Neymar de agressão e notifica o Santos que abre processo interno. E a hora certa para você, são 5 horas e 27 minutos, é a voz do povo dizendo o seguinte: manifestantes se mobilizam pela proibição do abate de jumentos. Vige! Eita! Jumento! Meu amigo, tem muitas coisas engraçadas sobre o jumento, né? Então escuta essa informação com Madison Euler.
7: Um jumento inflável de 3 metros foi instalado hoje em Salvador, Bahia, como símbolo de uma mobilização pública em defesa da preservação desses animais e pela aprovação do projeto de lei que proíbe de maneira definitiva o abate em território nacional. O PL 2387/2022 está em tramitação na Câmara desde 2022, mas nunca foi levado à pauta para votação. No dia 13 de abril, a Justiça Federal determinou a suspensão do abate. O inflável fica hoje e amanhã no Largo do Pelourinho e em frente à Assembleia Legislativa da Bahia nos dias 6 e 7 de maio.

0: As inscrições do evento estão disponíveis no site da Universidade Federal da Bahia, no endereço jumentosdobrasil.ufba.br. A ação é uma iniciativa de entidades como a Frente Nacional de Defesa dos Jumentos e o Fórum Nacional de Proteção e Defesa Animal. O Brasil perdeu 94% da população de jumentos entre 1996 e 2024, segundo dados de entidades de defesa animal. Ou seja, neste período, de cada 100 animais existentes na década de 90, restam apenas 6 hoje. Segundo os pesquisadores, a diminuição está ligada principalmente ao abate dos jumentos para a extração da pele, que é exportada para a China. O país asiático utiliza o colágeno deste bicho para a produção de um produto chamado jiao, uma substância que, mesmo sem comprovação científica, é utilizada como remédio para retardar o envelhecimento.
1: E, minha gente, e o desenrola, Brasil, esse novo projeto aí do governo, né, que incentiva a redução do vício em jogos, viu? Olha aí. Desenrola incentiva a redução do vício em jogos, diz secretária da Fazenda. E Durigan defende do desenrola, né? Ele defende o desenrola e nega que estímulos de Lula causem juros altos. E tem mais aqui, olha, tem mais aqui. Moraes diz que projeto da dosimetria ainda não vale e nega redução de pena a Débora do Batom. E hora certa para você. Agora são 5:30 no Recife, 5:30. Olha a hora do cachete, meu amigo, né? Tem cachete aí para você, Oswaldo do Barro, vem comigo, vem.
2: Bom dia, Paulo Roberto, quem tá falando aqui é Oswaldo do Barro aqui, Oswaldo do Acordeão. Paulo Roberto, fizeram aqui uma mão inglesa no encontro da BR-101, com a saída aqui para TGPO e pro Barro. O problema é que tem um giro livre nos dois sentidos da BR-101, tanto para quem vai para Estância, tanto quem vai para Cidade Universitária e Prazeres. Mas o pessoal para justamente nessa entrada do giro livre, impedindo as pessoas fazer esse giro livre e atrapalhando o trânsito. Tem que botar ali uma câmera para montar quem fica parado ali. Só assim resolve. Ou então guarda. Porque não tem condições desse engarrafamento aqui por causa desse giro livre.
1: Tá certo, meu amigo, e hoje é dia mundial do trânsito, viu? Hoje é dia mundial do trânsito, então, cortesia, meu amigo, cortesia, e que se resolva logo esse problema aí, né? Pronto, e você, falar em trânsito, você tem um Volkswagen comprado agora? Tem? Então, se liga, porque a Volks anuncia recall de 118 mil carros no Brasil. Então, para você saber se o seu modelo está nessa aí, tá bom? Agora, são 5 horas e 31 minutos, 5:31, é a voz do povo para dizer o seguinte: Roberto Cidade, eleito governador do Amazonas em mandato tampão. Madison Euler.
0: O deputado estadual Roberto Cidade, do União Brasil, é o novo governador do Amazonas. Atual presidente da Assembleia Legislativa Amazonense, Cidade encabeçou a chapa com o vice Serafim Correa, do PSB, ex-deputado e ex-prefeito de Manaus. Roberto Cidade já atuava como governador interino do Amazonas e venceu por unanimidade a eleição indireta realizada nesta segunda-feira em Manaus, no plenário da Casa Legislativa do Estado. Votaram todos os 24 deputados estaduais da Casa. 5 chapas concorreram à votação aberta e nominal por ordem alfabética. Roberto Cidade vai governar o Amazonas até dezembro em um mandato tampão. Esta é a primeira vez que o Amazonas, no período democrático, elege um governador de maneira indireta. A eleição ocorreu após renúncias do governador Wilson Lima, do União Brasil, e do vice Tadeu de Souza, do PP, para concorrerem a outros cargos nas próximas eleições.
1: Pois é, minha gente, Barão Vermelho já dançou, já cantou com ele, né? Então, Barão Vermelho celebra reencontro histórico em um turnê que percorre o Brasil nesse ano de 2026. Não vem por aqui não, viu? Nordeste não está nessa não. Mas aí você canta Bete Balanço.

0: E hora certa para você, agora são 5 horas e 37 minutos, é a voz do povo, onde você estiver, com as primeiras informações. Obrigado pelo carinho da audiência, não é isso? Gilson, vem comigo, vem Gilson.
1: Bom dia, meu amigo Paulo Roberto, aqui é Gilson Braga, do bairro de Caixa d'Água Linda. Eu gostaria, meu amigo, de aproveitar a grande audiência do seu programa da Rádio Jornal para que fazer um apelo ao a Neoenergia, Paulo Roberto, pois é necessário que, com urgência, a Neoenergia mande uma equipe de manutenção ao Alto do Canindé, que fica no Córrego do Abacaxi, aqui em Olinda, pois está faltando energia todos os dias. E quando chega, Paulo Roberto, a energia fica dando oscilação, ou seja, queda de energia, inclusive danificando alguns equipamentos das pessoas que com tanto esforço trabalha para comprar os seus equipamentos. E aí, quando a pessoa vai cobrar da CELP, da Neoenergia, a CELP fica simplesmente tentando justificar, dizendo que não é culpa da

0: da empresa, e aí as pessoas ficam no prejuízo. Portanto, Paulo Roberto, se Deus quiser, com a força da Rádio Jornal, a Neoenergia tem que resolver esse problema com urgência, porque a população do Alto do Canindé, Córrego do Abacaxi, não aguenta mais tanto prejuízo de queda de energia naquela área. Muito obrigado e bom dia a todas e a todos.
1: Um abraço, meu amigo. Aí você já fica perguntando, né? Já posso renegociar dívidas no Desenrola Brasil? Bom, até agora os bancos ainda não cravam data de início, viu, gente? E você vai saber aqui com os nossos comentaristas até onde vai o alívio para os endividados com Desenrola 2.0. Olha, minha gente, acidente aéreo lá em Minas Gerais, né? E ainda repercutindo, você tem outras informações aqui no Jornal do Comércio. E sobe o número de mortos, viu, em queda de avião em Belo Horizonte. Filho de prefeito em Minas Gerais está entre os mortos. E hora certa, agora são 5 horas e 39 minutos. Novo Desenrola, já falei, então tem outras informações para você aqui. Novo Desenrola, dívidas podem ter descontos de até 90%. Não é isso, Priscila Mazenotti?
2: Juros mais baixos, descontos de até 90% e possibilidade de uso do FGTS para amortizar dívidas. Essas são as principais regras do Novo Desenrola Brasil. De modo prático, a renegociação vai valer para quem ganha até 5 salários mínimos, o que hoje dá R$ 8.105. E a negociação começa a partir desta terça-feira. Para isso, é preciso ir direto ao banco ou no aplicativo. Atenção para isso, hein? Para não cair em golpes. Os descontos começam em 30%, mas vai ser assim. Se for uma dívida de pouco tempo, no rotativo do cartão, por exemplo, uma dívida de 90 a 120 dias, o desconto vai ser de 40%. Já se for uma dívida há mais tempo, 1 ou 2 anos, o desconto aí sim chega a 90%. O ministro da Fazenda, Dario Durigan, deu um exemplo bem concreto no caso de uma dívida de R$ 10.000.
3: Então, na média, o desconto vai ser de 65% para essas operações. Então, uma dívida de R$ 10.000 passa a ser uma dívida de 4,5%. E é uma dívida que vai incidir juros, não de 15%, como é a do cartão de crédito, mas vai incidir um juros de 1,99% ao mês. E é uma dívida que pode ser parcelada em até 4 anos. Então vejam que aqui eu vou prolongar para que as pessoas paguem a dívida nos 4 anos.
2: O prazo para pagamento da primeira parcela é de 35 dias. Quem tem dívidas de até R$ 100 fica automaticamente com o nome limpo. Outro eixo do programa é o uso do FGTS. A pessoa vai poder usar até 20% do saldo ou até R$ 1.000, o que for maior. E isso depois já ter negociado um desconto inicial, como explicou o ministro.
3: Depois de dado o desconto, o trabalhador pode usar o saque do FGTS para diminuir ainda mais a dívida que ele tenha. E depois parcelar em até 4 anos, com 35 dias de carência do primeiro pagamento.
2: Já no caso do FIES, as dívidas recentes, aquelas com até 90 dias, vão poder ser pagas à vista. Não pode pagar à vista? Vai para a renegociação. Tem diferença nos percentuais para quem está e quem não está no CadÚnico, mas o desconto fica entre 77% e 99%.
3: Para o estudante geral que não está no CadÚnico, que já tem dívida vencida há mais de um ano, ele vai ter um desconto de 77% no agregado da dívida, somados principal, juros e multa. E o estudante do CadÚnico, com um desconto ainda maior de 99%, da dívida geral, de modo que também ele possa virar a página e seguir adiante. Mais de 1 milhão de estudantes serão beneficiados com essa renegociação do FIES.
2: O programa também inclui o Desenrola Rural, voltado para agricultores de baixa renda, com foco na regularização de dívidas e acesso ao crédito. Ah, e outra coisa, nada de apostas em bets para quem aderir ao Desenrola, viu? O CPF vai ficar bloqueado para uso nessas plataformas de jogos por 1 ano. O puxão de orelha, quem dá é o próprio presidente Lula.
4: Nós vamos criar as condições para vocês diminuir o endividamento de vocês, para vocês pagarem dívida que vocês já estão devendo há muito tempo que não podem pagar, para que vocês se libertem um pouco da dívida do cartão de crédito e do cheque especial. Agora, vocês não podem continuar jogando em

0: Por isso é que nós estamos proibindo durante um ano das pessoas gastarem pouco do seu recurso fazendo jogo.
1: A ideia é também investir em educação financeira para que as pessoas possam fazer a gestão do próprio dinheiro. E a medida provisória acaba também com o cartão consignado. A margem de comprometimento da renda, que hoje é de 45%, vai cair para 40% e depois ser reduzida aos poucos até chegar a 30%.
2: Então você tá ligado, né, meu amigo? Você, família pernambucana, família brasileira, tá ligado, né? Desenrola Brasil. Agora, nada de apostas bet, viu? Olha, você já reclama que ganha pouco, etc e tal. Quem é que ganha muito aqui no Brasil, né? Aí ainda se mete a fazer aposta, meu amigo. Eita, pensa melhor. Agora, são 5h44.
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2: Jornal do Comércio, a diferença é enorme. Governo federal libera 305 milhões de reais para ações após a chuva. Prefeitos ignoram linhas de crédito para drenagem urbana e contenção de encostas. Boneco Pilili. Pilili. Boneco Pilili é a aposta do TSE para informar sobre as eleições. Novos trens do Metrorec começam a chegar em maio, viu, gente? Novos trens do Metrorec começam a chegar em maio. Avião bate em prédio causando mortes. E mais, penas mais duras para roubo, furto e receptação já estão em vigor no país. Presta atenção, hein? Destaque de capa da edição de hoje do seu Jornal do Comércio. Para saber, tem que ler o JC.
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2: Em destaque, 6 bilhões e 300 milhões de reais. Esse é o valor que o governo de Pernambuco vai solicitar ao governo federal para atenuar os impactos das chuvas dos últimos dias. Água mineral, absorvente, desinfetante, vassouras e colchões estão entre os itens que podem ser doados nos quartéis do Comando Geral da PM e do Corpo de Bombeiros. Vamos ser solidários, né, gente? Olha, e a Compensa revela que protocolo dos morros com deslizamento, com desligamento. Então presta atenção, hein? Compensa revela que protocolo dos morros com desligamento e suspensão temporária de água nas torneiras pode ser acionado caso necessário. E termina amanhã prazo para alterar cadastro eleitoral e solicitar o primeiro título de eleitor. Atendente virtual Júlia, olha a Júlia aí no site do TRE, tira dúvidas e ajuda no agendamento. Minha gente, chegou o Maio Amarelo, com a missão de reduzir o número de sinistros de trânsito no Recife. Então, desde cedo que nós abrimos o programa falando sobre isso, né? Então, seja cortês, né? No trânsito Recife, as atenções se voltam para os motociclistas homens. Homem, seja cortês, seja gentil no trânsito. Agora, são 5h46, tem mais para você. Redator de plantão, 6 horas.
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2: Acorda, minha gente, motivação para você. Se anima, agora são 5h47 e terminou a Voz do Povo. Obrigado pelo carinho da audiência e você continua com Bola de Primeira aqui.
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2: É o terceiro lugar no Brasileiro Série D. E amanhã tem Copa do Nordeste. Quartas de final, enfrentando o Asa. Outras informações com Cristiano Bassan.
6: Olá, amigo, ótimo dia para você, um bom dia para a imensa nação rubro-negra. E o elenco do Esporte Clube do Recife se reapresentou na tarde de ontem no centro de treinamento de Paratybe. Após a vitória para o Ceará pela 7ª rodada do Campeonato Brasileiro, o Leão venceu o jogo por 2-0 e continua invicto no Campeonato Brasileiro em 7 jogos. São 3 vitórias e 4 empates. O Sport é o terceiro colocado na competição. Um ponto a menos que o primeiro colocado, que é o Fortaleza. Apesar da vitória, o técnico Márcio Goiano afirma que a equipe tem potencial para apresentar um futebol melhor. Isso porque o Sport apresentou um futebol bem diferente entre o primeiro e o segundo tempo desta partida. O treinador disse esperar que a equipe possa errar menos para não dar brechas aos adversários. Ele enalteceu os resultados do time desde que ele assumiu. Em 11 jogos, sofreu apenas uma derrota. Vamos acompanhar a avaliação dele da partida contra o Ceará.
7: Assim, como eu falei de chateação, vamos falar outro termo, né? A qualidade é boa, né? A qualidade é boa, então os jogadores, eu tenho certeza que eles têm essa condição de errar menos, né? Então esses erros fazem com que a gente dá oportunidade para o adversário, mas a gente trabalha, a gente busca, a gente luta, né? No dia a dia, com relação ao trabalho, a gente ganha alguns dias, né? A gente procura colocar algumas situações dos adversários, da forma que todas as equipes, uma leitura geral da forma que se está jogando. A gente procura também fazer os nossos treinamentos com relação à ênfase de estar melhorando jogo a jogo. E assim, se a gente for fazer um apanhado geral, a gente melhorou muito, né? A gente tem conseguido os resultados, os números dizem isso, né? A gente, se for analisar aí 11 jogos, são 11 partidas que a gente está no comando. Nós, no Brasileiro agora, nós temos 3 vitórias, 3 empates, eu vou dizer, em função dos 6 jogos que eu participei, né? Copa Nordeste, a gente também deu oportunidade para alguns jogadores que não estavam jogando, eles também aproveitaram com 4 vitórias, isso é importante. A gente colocar números de gols, né? Na Copa Nordeste, acho que a gente é a equipe menos vazada do campeonato. No Campeonato Brasileiro, se eu não me engano, é a segunda equipe. Então, isso é importante, né? Você tá fazendo com que você cresça, porque nós temos o pré-jogo e pós-jogo. Pós-jogo nós vamos mostrar para os atletas também, né, as coisas positivas, as coisas negativas, para a gente estar sempre melhorando.
6: E o Sport agora vira a chave e passa a focar no jogo da próxima quarta-feira, 9:30 da noite, contra o Asa de Arapiraca, na Ilha do Retiro, pelas quartas de finais da Copa do Nordeste. Lembrando que essa partida é de jogo único e quem vencer avança às semifinais da competição. O Sport vem alternando a equipe a algumas partidas, colocando jogadores que não são considerados titulares, tendo em vista que o Sport terminou a primeira fase aí da Copa do Nordeste como líder isolado. Márcio Goiano disse que deve ir com a equipe completa, ou seja, com o melhor que tem para enfrentar o Asa de Arapiraca nesta quarta. Força total, de acordo com o treinador. O clube divulgou o cronograma de ingressos para a partida. As vendas começaram na segunda-feira, a partir das 14h, e para sócio campeão de 87, seguindo o cronograma escalonado por categoria. O público geral poderá adquirir seus ingressos a partir das 8 da noite de hoje. Os ingressos serão disponibilizados a partir de R$30. Os portões da Ilha do Retiro estarão abertos a partir das 7:30 da noite, no dia do jogo. A programação do Sport é a seguinte: fez a representação na tarde de ontem, hoje treina novamente no CT e concentração total para o jogo da quarta-feira. Destaques do Sport aqui no Bola de Primeira.
2: E o torcedor tricolor com o sentimento, né? E o Santa Cruz anunciando aí o falecimento de Peninha, o funcionário mais longevo do Santa Cruz. Peninha, massagista histórico do Santa Cruz. Mas agora é recuperar, né? recuperar, porque tem pela frente mais um adversário. Você vai com outras informações. Igor Moura.
8: Fala, amigo. Forte abraço para você. Um abraço para todo mundo ligado aqui na Rádio Jornal. E o elenco do Santa se reapresenta nesta terça-feira, depois de 2 dias de descanso, né? O Santa Cruz perdeu para o Guarani em Campinas no último sábado. No domingo à noite, o Santa demitiu o técnico Claudinei Oliveira oficialmente em suas redes sociais, né? A conversa aconteceu e o desligamento foi efetuado. E os jogadores ainda tiveram a segunda-feira de descanso para a reapresentação acontecer na tarde desta terça-feira com o comando do Wilton Bezerra, novo auxiliar técnico da casa. A informação que a reportagem da Rádio Jornal tem é de que há uma conversa muito bem adiantada com Gerson Testoni, técnico do Maranhão, clube que inclusive entrou em campo contra o Floresta nesta segunda-feira pela Série C do Campeonato Brasileiro e que já havia sido procurado pelo Santa Cruz antes da contratação do Claudinei Oliveira. Não aceitou vir naquele momento porque tinha um contrato sendo cumprido com o Atlético Piauiense e queria terminar o Campeonato Piauiense antes de acertar o seu futuro. Acertou com o Maranhão e agora recebeu novamente um convite, ou pelo menos iniciou tratativas com o Santa Cruz Futebol Clube. Não está fechado, é o nome mais próximo no momento e esse nome pode ser confirmado no decorrer desta terça-feira. O Santa Cruz que deseja que o novo treinador escolhido já comande o time na segunda-feira da semana que vem, no jogo fechando a sexta rodada da Série C diante da Inter de Limeira, no interior de São Paulo, no estádio Major Levi Sobrinho. A nota triste dessa segunda-feira foi o falecimento do Peninha, né? Massagista do Santa por mais de 40 anos, o funcionário mais antigo do Santa Cruz Futebol Clube. O Santa decretou luto oficial, fez uma série de homenagens ao Peninha e a gente vai escutar agora aqui na Rádio Jornal, doutor Antônio Mário Valente, vice-presidente médico do clube, diretor médico, né, do Santa Cruz, explicando como é que foi a situação do Peninha, que estava internado com um quadro grave em sua doença.
9: Infelizmente, lamento informar que o nosso querido e saudoso já Peninha veio a óbito agora no final da tarde, né? Peninha foi acometido de um CA agressivo de vias biliares, né? De vesícula biliar e assim, por obra de Deus não sofreu tanto, né? Essa história foi curta de sofrimento, dolorosa, mas curta. No final da semana passada, nós colocamos ele em sala, ele foi levado ao centro cirúrgico, foi tentado fazer um procedimento que não foi possível ser feito, mas era um CA que a gente já sabia que tinha uma história bem, bem agressiva e ele, nesse momento, se encontra com Nosso Senhor, né? Que tenha o descanso merecido e tenha o respeito e a admiração de todos nós que fizemos e fazemos o Santa Cruz Futebol Clube. Peninha, meu velho amigo, descanse, que Deus o receba.
8: Tá aí, portanto, palavras do doutor Antônio Mário Valente, vice-presidente médico do Santa Cruz, aqui conosco, nesse Bola de Primeira. Bom dia.
2: E a gente volta depois dos comerciais para você do Náutico.
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1: Ah, você do Náutico, olha aí, tem o América Mineiro, viu? América Mineiro. Então, outras informações com Leonardo Boris.
2: Bom dia para você, amigo. Bom dia para você que está ligado aqui no Bola de Primeira. E os jogadores do Náutico se reapresentam na manhã desta terça-feira. Depois de uma segunda-feira de folga, jogadores começam treinamentos para o jogo de domingo contra o América Mineiro às 16h, com a inauguração da iluminação em LED e também do novo placar eletrônico. Luiz Paulo, que tomou o terceiro cartão amarelo, está fora do jogo contra o time mineiro. Leonay e Paulo Sérgio serão reavaliados. E o técnico Hélio dos Anjos fala da dificuldade da competição, mas que o Náutico está no caminho correto.
3: Faz. Se você sai daqui com 6 pontos, você entende? Se você sai daqui com 6 pontos, naturalmente nós estaríamos hoje já próximo, ou com o mesmo número de pontos, com o Vila ainda jogando, né? Lá na frente, mas é uma competição dificílima. É uma competição complicada, é uma competição de muito equilíbrio. Você vai ver que vai ter muito resultado de empate. Quando tem uma vitória como nós perdemos em casa para o São Bernardo, é um acidente. Não vamos ter jogo de perder de 3, de 4 nessa competição, porque é uma competição muito equilibrada. E não pensa que o Botafogo está mal na competição, mesmo com 4 ou 5 resultados sem fazer, mas é um time equilibrado. Tem cá, tinha um treinador maravilhoso em todos os sentidos, e eu fico feliz de ter o enfrentado e ter proporcionado um grande jogo.
2: Aí a palavra do técnico Hélio dos Anjos, falando aqui no Bola de Primeira. Bom dia.
1: Pronto, minha gente, terminou Bola de Primeira. Você continua na Rádio Jornal. Obrigado pelo carinho. Você tem um redator de plantão.
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Agora são 6 horas e 2 minutos, 6 e 2. Muito bom dia, minha gente, bom dia, meus amigos. Está no ar pela Jornal de Caruaru, mais um programa líder de audiência. É a Hora da Justa, 91.3 Caruaru, 90.9 Rádio Jornal Pesqueira. Estamos aqui no batente, chegamos na terça-feira, 5 de maio de 2026. O nosso Givaldo Júnior está ali na parte técnica. O Berg Santos está ali na redação. Daqui a pouquinho tem as loterias, tem a prestação de serviço. E depois a gente tem o Papo Sem Pauta, né? Já que o programa Hora da Justa vai até às 7h30. E aí, a desejando a todos uma ótima terça-feira, segundo a meteorologia, uma terça-feira chuvosa aqui no estado de Pernambuco. A informação é que durante esse dia, é dia de chuva em todo o estado. E um alerta também para as pessoas que moram às margens de rio, né? Tenha muito cuidado, porque pelas informações que a gente tem da APAC, é que o dia dessa terça-feira seja de chuva aqui no estado de Pernambuco. 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

0: 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Vamos trazer os destaques do programa de hoje. Daqui a pouquinho, na Hora da Justa, o delegado Eric Costa vai falar a respeito do crime de morte que aconteceu lá nas Rendeiras, no fim de semana, quando o rapaz terminou sendo assassinado. Daqui a pouquinho, a gente fala a respeito da DPCA que deflagra Operação Caminhos Seguros 2026, de combate ao abuso e exploração sexual, no caso infantil. O idoso é encontrado morto em apartamento e suspeito é preso em São Lourenço da Mata. O detalhe dele é que ele era um economista, esse cidadão com 75 anos. A polícia terminou prendendo um indivíduo. Daqui a pouquinho a gente vai falar a respeito do sepultamento das pessoas, mães e filhos que foram vítimas da enchente, ou seja, daquela barreira que caiu, melhor dizendo, por cima das casas, e morreram duas mulheres, né? Duas mães com dois filhos. Daqui a pouquinho, teve um jovem que foi assassinado a tiros na capital pernambucana. Suspeito de furtos é executado a tiros no bairro Parque Fênix, na cidade de Garanhões. O cara que foi assassinado, ele já tinha passagem recentemente, tinha sido preso. Amarraram ele porque estava praticando vários furtos lá na localidade. E ontem foi liberado o corpo dele, já que ele foi assassinado no domingo à noite. Um corpo encontrado com marca de tiros. Isso aconteceu em Viveiro de Camarão, na capital pernambucana. Um palhaço, ele terminou sendo vítima de afogamento. O palhaço Pitombinha, ele morreu, inclusive foi mergulhar nas águas dessas chuvas, né? E aí terminou desaparecendo. Encontraram o corpo dele. O homem foi preso com arma, drogas e dinheiro lá na cidade de Bom Conselho. A Polícia Rodoviária Federal registra redução nas mortes na Operação Dia do Trabalho no estado de Pernambuco. Em Petrolina, jovem é assassinado a tiros em frente de casa. Polícia investiga homicídio ocorrido na zona rural de Exu. Daqui a pouco vamos falar a respeito de um corpo de um homem que foi encontrado com marcas de tiros na zona rural de Rio Formoso. Homem morre após assaltar posto de combustível na cidade de Lajedo. Vamos falar também sobre o homem que foi assassinado. Teve também um acidente lá em Angelim. Ontem os corpos foram liberados do Instituto de Medicina Legal IML aqui de Caruaru. Dois homens roubaram um carro e foram presos. Em Goiânia, a gente vai voltar a falar sobre as chuvas na capital pernambucana também. Um fato que chamou a atenção, são 27 municípios que na verdade estão em emergência, inclusive por conta dessas chuvas, mexeram com a estrutura da cidade. Daqui a pouquinho também a gente vai trazer detalhes. Muita coisa do programa de hoje. 6:07, 6:07. Vamos começar a girar os nossos microfones com os nossos repórteres do interior e também da capital. Primeiro, vamos até a Dulce Lucena, direto de Recife, até porque teve muita bronca nas últimas 24 horas. Cadê o Adúcio? Bom dia, Adúcio.
1: Bom dia, Givanildo Silveira. Bom dia a todo mundo ligado aqui no programa A Hora da Justa. Olha, Givanildo, um comerciante foi assassinado a tiro durante um assalto. A vítima foi Antônio Pedro da Silva, 41 anos de idade. Ele morreu após ser baleado durante o assalto dentro da loja que era dono, localizada na rua São Sebastião, no bairro de Piedade, em Jaboatão dos Guararapes, cidade da região metropolitana do Recife. De acordo com informações repassadas pela polícia, o assassino entrou no estabelecimento usando boné e máscara e pediu um produto antes de denunciar o assalto. O comerciante reagiu e entrou em luta corporal com um criminoso que atirou contra a vítima, que morreu no local antes mesmo de receber qualquer tipo de socorro. Policiais da Força Tarefa de Homicídios do DHPP e os agentes da DEA, que é a Divisão Especial de Apuração de Homicídios, estiveram

vieram no local do crime para dar início às investigações. Logo após os trabalhos realizados pelos peritos criminais do Instituto de Criminalística, o corpo da vítima, Antônio Pedro da Silva, um comerciante de 41 anos de idade, foi encaminhado para o Instituto de Medicina Legal, no bairro de Santo Amaro, na área central do Recife. E Fernando Cavalcante da Silva, 45 anos de idade, foi assassinado com disparos de arma de fogo na rua Deputado Joaquim Coutinho. Fica no bairro da Coab, na zona sul da capital pernambucana. De acordo com informações já passadas pela polícia, Virgivanildo, a vítima estava em casa quando o homem chegou chamando. Quando Fernando saiu para atender, foi surpreendido pelos disparos e morreu na hora. Motivação, dinâmica e a autoria do crime estão sendo investigadas pelos policiais da Força Tarefa de Homicídios do DHPP, que foram até o local sob o comando do delegado Douglas Camilo dar início às investigações. Logo após os trabalhos feitos pelos peritos criminais do Instituto de Criminalística, o corpo da vítima, Fernando Cavalcante da Silva, 45 anos de idade, foi encaminhado ao IML do Recife. E Ricardo Antônio Gonçalo da Silva Filho, um jovem com 24 anos de idade, foi morto com disparos de arma de fogo na rua Capistrano de Abreu. Isso fica na comunidade do Rachão, no bairro de Vera Cruz, em Camaragibe, cidade da região metropolitana do Recife. De acordo com informações repassadas pela polícia, Virgivanildo, a vítima estava em frente a uma oficina de motos, quando foi surpreendida por dois homens armados que efetuaram os disparos contra o jovem, que morreu na hora. A autoria e a motivação desse crime ainda são desconhecidas da polícia. Policiais da Força Tarefa de Homicídios do DHPP, sob o comando do delegado Fábio Lacerda, e os agentes da Divisão Especial de Apuração de Homicídios estiveram no local do crime para dar início às investigações. Logo após os trabalhos realizados pelos peritos criminais do Instituto de Criminalística, o corpo da vítima, Ricardo Antônio Gonçalo da Silva Filho, um jovem com 24 anos de idade, foi encaminhado ao IML no bairro de Santo Amaro, na área central do Recife. Eu volto com você, Givanildo.

Agora são 6 horas e 11 minutos, 6 e 11. Daí o Adúcio Lucena. Daqui a pouquinho a gente vai falar a respeito de uma ocorrência lá pro lado de Santa Cruz do Capibaribe. Um indivíduo chamou a mulher para fazer sexo oral dele e ameaça outra com uma faca em Santa Cruz do Capibaribe. A bronca foi parar, foi parada a delegacia. E a gente vai trazer detalhes daqui a pouquinho. São 6 horas e 11 minutos. 6 e 11. Deixa eu trazer aqui detalhes, porque nós tivemos aqui uma diminuição grande, graças a Deus, né? Entre sexta e domingo, a Polícia Rodoviária Federal intensificou ações para coibir comportamentos arriscados e reduzir a violência do trânsito durante a operação do Dia do Trabalho de 2026 nas rodovias que cortam Caruaru, essa região toda do estado de Pernambuco. Neste ano, além das ações de fiscalização e de combate ao crime, a Polícia Rodoviária Federal desenvolveu atividades de monitoramento de pontos de alagamento, desobstrução de rodovias e auxílio a motoristas, inclusive que tiveram problemas durante as fortes chuvas registradas no estado de Pernambuco. Foi muita chuva, né? E aí, em 4 dias de operação, foram registrados 41 sinistros nas rodovias federais, que deixaram 50 pessoas feridas e 3 mortas. A operação do ano anterior teve um dia a mais e foram atendidos 40 sinistros, com 41 feridos e 6 mortes. O sinistro com as vítimas aconteceu na quinta-feira 30, na BR-408, em Tracunhaém. Na Mata Norte, uma colisão transversal entre uma Kombi e um carro resultou em 9 feridos na Kombi e 1 ferido grave no carro. As vítimas foram encaminhadas para diversas unidades de saúde. Durante a operação, a Polícia Rodoviária Federal fiscalizou 2.955 veículos e 3.792 pessoas. Recolheu 135 veículos irregulares e emitiu 1.693 autuações. Entre as infrações, destacam-se 196 imagens de radar por excesso de velocidade, 171 autos por ultrapassagens indevidas, 68 pelo não uso do cinto de segurança, 66 por transitar no acordo.

0: encostamento, 62 pela falta de capacete, 43 pelo desrespeito à lei do descanso e 29 pela ausência da cadeirinha. Aí no combate à embriaguez, ao volante, foram realizados 2.411 testes com bafômetro, que resultaram em 29 autuações e em 3 motoristas detidos sob efeito de álcool. Para evitar colisões graves, foram retirados 52 animais de grande porte das rodovias, além de serem prestados auxílio, e 59 condutores que tiveram problemas com o veículo. Ainda foram realizadas ações educativas com 1.217 pessoas sobre cuidados para preservar vidas. O Núcleo de Operações Aéreas, que atua com o conjunto do SAMU Metropolitano do Recife, realizou um resgate aeromédico de uma vítima de uma colisão entre duas motos. A paciente foi transferida de aeronave de Bom Jardim, no Agreste, para o Hospital da Restauração, no Grande Recife. As atividades, na verdade, de combate ao crime resultaram em 4 veículos e também uma carga de cosméticos recuperados, 2 armas de fogo apreendidas e 14 pessoas detidas por diversos crimes, como exploração sexual, receptação e crimes ambientais. Portanto, está aí a Polícia Rodoviária Federal reduzindo, diz que registrou aí uma redução nas mortes na operação Dia do Trabalho do Trabalhador. Ultrapassagens indevidas resultaram em 171 autuações. 14 pessoas foram detidas por diversos crimes. Portanto, está aí o trabalho realmente da Polícia Rodoviária Federal. Daqui a pouquinho a gente vai falar a respeito do crime de morte que aconteceu lá em Garanhuns. Um jovem de 23 anos, ele foi assassinado. O detalhe é que ele era usuário de droga e o detalhe também é que ele praticava vários delitos. E os delitos que ele praticava, chegou uma vez, recentemente, ele ser preso pela população. Amarraram ele, foi preciso a polícia chegar, porque senão ia morrer. Um jovem foi assassinado a tiros em frente à própria residência, no residencial Parque São Gonçalo, em Petrolina, no Sertão. A vítima, identificada como Anailton dos Santos Silva, de 25 anos, foi surpreendido por 2 homens que chegaram em um local em uma moto. De acordo com informações da polícia, os suspeitos efetuaram diversos disparos de arma de fogo. O jovem, que não resistiu aos ferimentos, se morreu ainda no local. Após o crime, o corpo foi recolhido e encaminhado ao Instituto de Medicina Legal, IML de Petrolina. A polícia registrou o caso como homicídio consumado por meio da Delegacia de Homicídios de Petrolina. Aí vai investigar realmente qual seria a motivação de tudo isso. Daqui a pouquinho também vamos voltar a falar sobre aquele acidente. Ontem a gente já falava sobre o acidente que foi provocado lá em Angelim, onde 2 pessoas morreram. Os corpos vieram aqui para Caruaru. Um homem de 25 anos morreu após realizar um assalto a um posto de combustíveis localizado às margens da BR-423, no município de Lagedo, no Agreste. E de acordo com informações, câmeras de segurança registraram o momento em que Matheus Nelon de Paula chega ao estabelecimento, saca um revólver e anuncia o assalto, conseguindo levar o dinheiro do frentista. Minutos após a ação criminosa, ele foi encontrado em um matagal no loteamento Abraão Veloso, na companhia de outro homem, ambos com diversos ferimentos. Matheus não resistiu e morreu no local. O outro envolvido, identificado como Everson Johnny, de 36 anos, relatou à polícia que teria sido abordado por Matheus e obrigado a dar uma carona. Segundo ele, durante o trajeto, foram atingidos por um veículo não identificado. Everson foi socorrido pelo SAMU e sua versão está sendo investigada. A arma utilizada no assalto foi apreendida e o dinheiro levado foi recuperado. Equipes da Polícia Militar do IC estiveram lá fazendo o levantamento cadavérico. 6:18, 6:18. Vamos girar, vamos até Garanhuns. Daqui a pouquinho a gente vai trazer detalhes sobre as ocorrências lá de Garanhuns. Vamos com o repórter Adúcio Lucena, já foi. Vamos agora com o Ademilton Silva. O Ademilton vai falar a respeito de um caso que chamou a atenção, um indivíduo chamou a mulher para fazer sexo oral nele e ameaçou outra com uma faca. Isso aconteceu em Santa Cruz.
1: A equipe da ROMU, da Guarda Municipal de Santa Cruz de Cabarim, está apresentando uma ocorrência na delegacia, uma ocorrência um pouco inusitada, onde um indivíduo lá no bairro Malaquias Cardoso chegou a colocar a mão por dentro da roupa e solicitou que uma mulher fizesse sexo oral com ele. Porém, nesse momento a mulher adentrou na residência e outra vizinha saiu para ver o que estava acontecendo e o indivíduo começou a ameaçar ela e puxou uma faca. Nesse momento me encontrou ao lado do 01 da equipe da ROMU e ele traz detalhes como se deu essa ocorrência. Meus cumprimentos, bom dia.
2: Bom dia ouvinte, bom dia para todos. É um fato bastante inusitado aqui, né, na nossa cidade, onde essa pessoa fez tudo isso que o senhor está dizendo, né? Chegou sem ter nenhum vínculo com essas duas mulheres, chegou botando a mão no, nas partes íntimas dele e pedindo para que a vizinha fizesse sexo oral nele, no meio da rua, isso na frente de criança, de tudo. A vizinha chamou o filho, estava com o filho na calçada brincando para entrar. Quando a outra foi ver, ele já veio dizendo palavrões, ameaçando ela com a faca na mão. Isso tudo foi registrado em câmera. De pronto, essa vizinha solicitou o apoio do nosso efetivo, comparecesse até o local. De pronto, nosso efetivo foi lá, conseguiu conter o mesmo e conduzimos ambas as partes para ser apresentada aqui nessa Depol.
1: As mulheres chegaram a relatar se conhece o indivíduo ou apenas ele estaria de passagem na rua delas?
2: Conhece de vista. É, a irmã dele mora na frente da casa delas, né? E ele sempre vai para a casa da mãe, passa um tempo lá, quando vem para a casa da irmã, de vista, mas não tem nenhum contato, nenhum vínculo com ele.
1: No momento que ele foi capturado por vocês, ele chegou a ser indagado, ele chegou a relatar o que para vocês?
2: Rapaz, por incrível que pareça, a sensação de impunidade no país é tão grande que a única coisa que ele disse foi: era bom que eu ficasse porque eu já estou cansado de ir e voltar. Porque semana passada ele fez isso em outra cidade aqui, próximo, na proximidade de Caruaru, onde reside a mãe dele. E foi para a delegacia e não tinha dado em nada, né? E assim, até porque, ao meu ver, ao nosso conhecimento, as vítimas não tinham prestado depoimento, não tinham feito a queixa dele.
1: Deu para observar ou algum parente dele chegou a relatar se ele tem algum distúrbio, já que não fez isso pela primeira vez?
2: Não, aparenta ser uma pessoa normal, bem sóbria, né? Não tem indício de distúrbio, não.
1: Aqui na delegacia, a autoridade policial já relatou os procedimentos que serão instaurados a partir de agora?
2: Aqui na delegacia está sendo lavrado o auto de flagrante, onde vai ficar à disposição do cumprimento adiante.
1: As duas vítimas estiveram aqui na delegacia?
2: Sim, as duas vítimas estiveram aqui e prestaram depoimento, a qual está sendo finalizada agora.
1: E o que chama a atenção, né, nesse fato é justamente o indivíduo colocar a mão nas partes íntimas, né, por dentro da roupa e chamar a mulher que ele não conhece, né, apenas que é vizinha da irmã, para fazer sexo oral, uma coisa que não é muito de costume acontecer.
2: É um fato inusitado, como o senhor mesmo fala no início da entrevista, mas acontece.
1: Esperamos que esse tipo de coisa não venha mais acontecer em Santa Cruz de Caparibe, nem mesmo esse indivíduo, como também outros indivíduos que porventura possam aparecer para fazer.
2: Isso. E salientar aqui e reforçar que nossa guarda está sempre à disposição da população e principalmente das mulheres. Nós temos um grupamento bastante eficiente e eficaz nessa situação com mulheres. E toda a guarda está sempre à disposição da sociedade.
1: Qual o efetivo presente na ocorrência?
2: O efetivo é presente na ocorrência, é o 01, o 14 e o 19.
1: Estas foram as palavras do Romuriano 01, da equipe da ROMU da Guarda Municipal de Santa Cruz de Caparibe, onde relatou para a gente a respeito dessa ocorrência apresentada na delegacia de Santa Cruz de Caparibe. Agora a ocorrência ficou à disposição da autoridade policial. Com informações, Ademilton Silva.
0: Muito bem, valeu Edmilton. São 6:23, 6:23, tem tudo, né, pai? Tudo acontece, meu Deus do céu. A polícia militar prendeu uma espingarda durante as investigações de homicídio registrado no sábado passado no sítio Campinas, na zona rural de Exu, no sertão. A vítima foi identificada como Eládio Pereira Gonçalves, de 39 anos, morto a tiros. E de acordo com informações, o homem foi localizado já sem vida, alvejado por disparos de arma de fogo na área rural da localidade. Durante as primeiras diligências, um morador da região foi apontado como principal suspeito do crime. As equipes policiais.

0: policiais se dirigiram até a residência do denunciado, onde encontraram o imóvel aberto. No local, foi apreendida uma arma de fogo artesanal, do tipo espingarda soca-soca, que pode ter sido utilizada aí no homicídio. O suspeito, no entanto, não foi localizado, está foragido. A polícia continua investigando esse crime de morte que aconteceu na zona rural de Exu. 6:24. Na capital pernambucana, naquelas fortes chuvas, os canais aumentando, locais onde o rio passa, principalmente o Capibaribe, também aumentando, e várias pessoas se afoitam, né? As pessoas começam a tomar banho, pular de uma barreira, pular também de uma ponte. E o palhaço Pitombinha, como era conhecido, muito conhecido no Recife, ele, dizem que ele gostava muito, quando tinha enchente, ele pular. Sabia nadar, só que ele pulou uma vez, pulou a segunda, só que a terceira, a água levou. Desde a última sexta-feira, depois de 2 dias, foi que foi encontrado morto, infelizmente. O Maicon Carvalho tem mais informações.
1: O vídeo é do exato momento que o idoso decidiu mergulhar no rio Beberibe. A água estava turva e a vítima terminou sendo arrastada pela correnteza. Logo depois, Edivaldo Pinto dos Santos, de 69 anos, não foi mais visto. A família ainda procurou incansavelmente em vários trechos do rio, mas sem sucesso. O desaparecimento foi na sexta-feira e só no domingo ele foi encontrado já morto pelo corpo de bombeiros. Os moradores também ajudaram nas buscas. Seu Edivaldo era muito conhecido no Recife por ter dado vida ao palhaço Pitombinha por mais de 20 anos. Durante a liberação do corpo no IML, este filho ainda buscava forças para lidar com a morte do pai. Segundo ele, seu Edivaldo sabia nadar, porém não tinha conhecimento de que o pai costumava pular no rio em dias de chuva forte.
2: Eu tenho 31 anos. Ele tem 69, eu nunca sabia, eu fiquei sabendo agora, que ele, a turma me disse ontem que ele sempre pulava quando tinha enchente. Aí eu fiquei sabendo ontem mesmo que ele sabia, pulava. Aí levou meu pai e aí foi assim mesmo, fazer o quê, né? Só Deus agora.
3: O que é que fica de lembrança do teu pai?
2: Só alegria, as amizades. É, sorridente ele era.
4: É uma pessoa que trouxe muita alegria onde passava.
1: Ele deixa um recado para as pessoas que se arriscam nos rios em dias de chuva.
2: Quem sabe nadar ou não sabe, não, que a natureza, não brinca com a natureza, não, porque a natureza é bronca, viu? 4 dias hoje que a gente tá nesse luto e é bronca, viu?
1: O corpo de seu Edivaldo foi sepultado no cemitério de Águas Compridas.
0: São 6:27, 6:27, por mais que a pessoa saiba nadar, mas às vezes a gente vê ali que é um enchente, não sabe o que é que vem ali, vem pedra, né? Tem ali um buraco que termina ficando mais profundo ainda, ou seja, por conta da chuva, por conta da água, água forte, e de repente a pessoa não sabe o que é que vem por ali. E por mais que você saiba nadar, às vezes você vai, mergulha, às vezes fica preso, bate com a cabeça, e infelizmente, é o que a gente vê aí, principalmente quando começa a chover, quando começa a inundar local onde fica o rio, aumenta, né? Aqui a gente estava cansado de ver, quando tinha aquelas enchentes aqui em Caruaru, muita gente pulava ali daquela passarela ali do Parque 18 de Maio. Pou! Pulava ali. Pulava da ponte ali do Bonanza, pulava aí dessa ponte aqui do Rosário. E muitas das vezes sumia, né? E às vezes ia encontrar uma pessoa morta lá pro lado do Inocope. Quantas ocorrências eu não acompanhei. Aquelas pessoas afoitas, por mais que saiba nadar. Mas ali, meu amigo, o que vem de monturo, o que vem de pedra rolando, o que a água traz, você tá ali no meio, você não sabe. E termina batendo com a cabeça e não saindo. Às vezes fica preso, né? E infelizmente é o que se faz. O que se diz aí é que não entre, né? Infelizmente. Tem muitas pessoas afoitas que terminam perdendo a vida por besteira.

Ah, eu vou, eu sei nadar. Às vezes dá um mergulho, bate com a cabeça, pronto, acabou-se. A Polícia Civil, por meio do Departamento de Polícia da Criança e do Adolescente, vai realizar durante o mês de maio, Operação Caminhos Seguros 2026.

0: visando garantir maior proteção às vítimas e responsabilização dos autores. A operação tem como foco principal combater crimes contra a liberdade sexual envolvendo menores de 18 anos. As ações estão acontecendo em áreas urbanas e zonas rurais de maior vulnerabilidade social, com especial atenção ao Agreste e às zonas da Mata Sul e Norte, e segue até o dia 18. Abreu e Lima, Igaraçu, Itapsuma, Camaragibe, Pombos, Amaragi, Glória do Goitá, são algumas das cidades onde haverão ações. Além das medidas de repressão, o trabalho do DPCA na Operação Caminhos Seguros também investe em ações educativas e preventivas, como palestras em escolas estaduais, capacitações para profissionais de segurança na saúde e educação e distribuição de material informativo à população. Haverá também mutirão para reforçar cumprimentos e mandados de crimes relacionados à exploração sexual infantil e fiscalização em estabelecimentos. Para o gestor do DPCA, o delegado Paulo Furtado, a ação representa um avanço no enfrentamento desse tipo de crime. Estamos atuando de forma coordenada e estratégica para romper o ciclo da violência sexual contra as crianças e adolescentes. Nosso objetivo é proteger as vítimas, responsabilizar os autores e conscientizar a sociedade de que esse tipo de crime não pode ser tolerado, afirma o delegado. Ainda haverá ações em parceria com outros órgãos, como o Instituto de Identificação Tavares Buril, para a emissão da Carteira de Identidade Nacional, e com a Polícia Rodoviária Federal para fiscalizações em rodovias. Todas as delegacias da Polícia Civil de Pernambuco estão mobilizadas para intensificar diligências, apurar denúncias recebidas por canais como Disque 100, Conselhos Tutelares e Ouvidoria da SDS, além do número exclusivo do Departamento de Polícia da Criança e do Adolescente DPCA, 81. É o DDD 384-3579 ou 99488-7044. 6h31, bora para o intervalo. Na volta a gente vai voltar trazendo detalhes a respeito do crime de morte que aconteceu nas Rendeiras. O delegado vai falar como foi a dinâmica desse crime. Tivemos também a liberação dos corpos e enterrados, as duas mães e os dois filhos que morreram soterrados daqui a pouquinho das enchentes, daquela chuva que caiu no Recife e Olinda. São 6h32 agora.
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5: Agora são 6:36, 6:36 aqui na Rádio Jornal Caruaru, Rádio Jornal Pesqueira. Olha, lembrando que sexta-feira agora a gente vai estar com a nossa caravana do Povo na TV, lá no bairro Centenário, na pracinha do Centenário ali, em frente ao CRAS, tá? Vamos fazer a festa a partir das 9 horas da manhã. Então todo mundo lá, tem muita prestação de serviço de graça para a população e você é o nosso convidado, tá bom? Sexta agora, viu? Olha, a partir de ontem, crimes de furto, roubo e receptação terão penas maiores. A Lei 15.397/2026, publicada no Diário Oficial da União, amplia ainda a punição para casos de estelionato e crimes virtuais, como golpes pela internet. O texto aprovado estabelece as seguintes penas de reclusão: furto de 1 a 6 anos de reclusão, o máximo era de 4. Furto de celular de 4 a 10, até então eram tratados como furto simples. Furto por meio eletrônico até 10 anos eram 8. Roubo que resulta em morte, pena mínima passa de 20 para 24 anos. Estelionato, reclusão de 1 a 5 anos mais multa. Receptação de produto roubado, de 2 a 6 anos de prisão e multa, era de 1 a 4. O texto trata ainda de pena por interromper serviço telefônico, telegráfico ou radiotelegráfico. Atualmente, de detenção de 1 a 3, será a reclusão de 2 a 4. A pena será aplicada em dobro se o crime for cometido por ocasião de calamidade pública ou roubo ou destruição de equipamentos instalados. Portanto, tá aí, né? Mudando aí a partir de ontem, mudando essas leis aí, a lei 15.397/2026, ampliando ainda mais. O texto aprovado estabelece também, tanto para furto, né? Como aquela questão do furto simples, estelionato, golpes pela internet, crimes virtuais, tudo isso aumentando as penas. São 6:39 agora. Agora, minha gente, vamos trazer detalhes a respeito daquelas duas tragédias. No sábado pela manhã, a gente falava aquele desabamento que duas mães com dois filhos morreram. Uma Uma mãe com um filho de 6 meses, agarradinhos, 2 morreram, lá em Olinda e outro lá em Recife. Houve aí a liberação dos corpos e o sepultamento dos 2. Esse é o de Olinda. A gente vai vamos trazer o do Recife? Bora com o Emerson Pereira, não é isso? Depois a gente vai pro de Olinda. O Emerson Pereira vai explicar pra gente como foi que se deu a liberação, inclusive, uma comoção muito grande no sepultamento de mãe e filho lá de Recife.
6: Carlos teve a difícil missão de ir ao IML liberar os corpos da irmã Jaqueline, que tinha 25 anos, e dos 2 filhos dela, Riquelme, de 7, e Maria Helena, de 1 ano. Ele conta que fez o que pôde para tentar salvar os parentes, mas não conseguiu.
7: Eu cheguei lá, cara, eu vi a cena. Foi uma cena de guerra, tinha tudo destruído. Meu cunhado estava daqui para cima, de pedra e barro. Aí eu comecei a gritar, né? Eu entrei em choque, comecei a gritar. Eu, pelo amor de Deus, Senhor, o que é isso com a minha família? Ele, Alisson, pelo amor de Deus. Falei, calma. Já que a Lina ainda está aqui. Aonde, Rodrigo? Ele está na minha perna, está entre a minha perna. Comecei a cavar. Comecei a cavar com as mãos, chefe. E eu, meu pai, os populares, consegui puxar a criança, o bebê. Ele não estava viva. No que eu consegui puxar, a mão da minha irmã apareceu, protegendo a criança. Aí eu endoidei. E eu levantei, porque ele falou, ah, isso tá esquecendo do meu gordinho, e quer me dar no quarto. Eu falei, quer, minha, pelo amor de Deus. Eu levantei para ver o meu sobrinho, eu caí, eu... A minha vista ficou escura, eu caí, não sei quem me segurou, mas na mesma hora eu consegui voltar. Eu voltei, levantei, fui pra cima e comecei a cavar na parte do quarto, né? Nem não consegui achar o menino, porque quando o barro veio, ele veio arrastando tudo, tudo, e o menino, em vez de estar no quarto, estava quase do outro lado da casa, do terreno.
6: A tragédia foi na última sexta-feira, no bairro de Dois Unidos, zona norte do Recife. Os corpos da mãe e dos 2 filhos foram velados na capela central do cemitério de Santo Amaro. Durante a despedida, o pai estava inconsolável. Ele passou mal várias vezes. No local onde houve o desabamento da barreira, o cenário permanece do mesmo jeito. Esse vizinho contou, inclusive, que na parte de cima ainda tem gente morando.
8: Tem. Ali mora um colega meu, certo? Tem esse pé de jambu aqui, que ele vai cair. Você pode olhar que ele vai cair ali, ó. Esse pé de bamba aqui já era para tanto horário. Cadê as defesas civil?
6: Por pouco, a casa de seu Adenilson também não foi atingida pela barreira.
9: A barreira, quando desceu, ela pegou do lado da minha parede e tá lá. Aí o que é que vai fazer? Amanhã eu tô indo na Codeci, saber o que é que eles podem agir, né? O meio que eles podem fazer, entendeu? E aí a gente vai ficar na espera, né? Independentemente da decisão da Codeci agora, entendeu? Dormindo lá ou não tô?
5: Agora são 6h42, 6h42, voltando 18 para as 7. Tá aí, foi uma comoção muito grande, principalmente no enterro. Esse foi o enterro da mãe e o filho foi aquele justamente que quando receberam o alerta para sair, inclusive no sábado a gente trazia aqui o pai, o esposo, falando a respeito, porque na hora que eles estavam saindo, aí foram soterrados. Foram todos 4, né? Mãe e filho, o esposo e mais outro filho. Socorridos. Mãe e filho não resistiram. E aí sobreviveram. Aí o pai, né, que é o esposo da senhora lá, com outra criança. E foi um desespero muito grande. Naquele momento ali, eles receberam o alerta para sair. Saia imediatamente. Na hora que eles estavam saindo, foi que a barreira desabou por cima dos 4. E aí não deu para salvar a mulher, nem tampouco o outro filho, infelizmente. Mas na outra situação, esse foi o caso de Recife. O de Olinda, que foi uma coisa que até as pessoas que estavam trabalhando, quando viram, tava mãe e filho. A mãe estava agarrada com a criança de 6 meses, que foi no primeiro momento, que foi o de Olinda. E a gente vai trazer detalhes agora com a Diandra, porque a Diandra acompanhou a liberação dos corpos e também o sepultamento.
10: Os corpos de mãe e filho foram liberados na manhã do domingo. No Instituto de Medicina Legal no Recife, familiares estavam inconformados com a tragédia. Isabela dos Santos conta que recebeu uma ligação da irmã momentos antes do deslizamento. Ela acredita que a jovem ligou para pedir socorro.
11: Ela tinha ligado para mim de 11h04, da mensagem no meu celular. Foi quando eu fiquei, alô, alô, e nada dela responder. Foi quando eu desliguei e comecei a ligar. Então, eu acho que a barreira foi quando ela tentou, quando ela viu que estava caindo um pedaço, eu acho que tipo, ela ligou para tentar ajudar, para poder mandar alguém vir aqui, entendeu? Aí foi quando, acho que quando ela ligou, caiu tudo por cima dela.
10: Bruna Karine da Silva, de 20 anos, e Pietro da Silva Pimentel, de apenas 6 meses, estavam em casa quando o imóvel foi atingido por uma barreira que deslizou entre os bairros de Passarinho e Alto da Bondade, em Olinda. Antes mesmo da chegada dos bombeiros, moradores tentaram resgatar as vítimas, que ficaram soterradas. Mãe e filho foram encontrados abraçados. Os corpos foram sepultados no cemitério de Águas Compridas, em Olinda, sob dor e muita revolta.
12: Nos invernos, quando chove, mata muita gente. Então, não era para ter acontecido. A gente quer providência, a caixa d'água está entregue às baratas.
10: Fabiana é parente das vítimas e conta que também teve a casa atingida. Ela diz que conseguiu escapar por pouco e descreve o desespero para salvar o filho, que tem apenas 1 ano. O menino teve ferimentos na cabeça e precisou ser levado ao hospital.
13: Eu saí procurando como uma louca, procurando para saber onde ele estava. Aí eu comecei a cavar e encontrei, e tinha um pedaço de uma parede de tijolo. Aí consegui cavar e vi a cabecinha dele.
10: Você, além de tudo, perdeu também o teu sobrinho, a tua cunhada?
13: Foi, também. Foi. Mas não era pra ninguém estar vivo aqui, não. Não era pra ninguém estar vivo, não. Era pra todo mundo morrer. A gente somos um milagre. A gente somos um milagre de Deus.
5: Agora são 6 horas e 46 minutos, 6h46, faltando 14 para as 7. Olha, ontem a governadora Raquel Lira esteve recebendo a visita do ministro de Integração e Desenvolvimento Regional sobre essa questão de 27 municípios que foram atingidos por conta da chuva. Esse encontro aconteceu no Palácio do Campo das Princesas e a Diandra Monteiro vai trazer detalhes.
14: Esse encontro aconteceu aqui no Palácio do Campo das Princesas, uma reunião importante para o Estado que decretou a situação de emergência em 27 municípios pernambucanos. Nessa reunião, a governadora Raquel Lira pôde passar detalhes da situação desses municípios. E durante essa reunião, o ministro da Integração e do Desenvolvimento Regional, Valdez Góes, ele também destacou que as equipes do governo federal já estão no Estado e que começaram a fazer o levantamento para saber o que é necessário para reconstruir essas cidades e também para ajudar esses municípios afetados pela chuva. Vamos ouvir.
15: Estão trabalhando a equipe da governadora Raquel e a nossa. Nós temos gente aqui. A governadora já disponibilizou muito apoio às prefeituras e hoje deverá estar saindo plano para o governo federal para a gente também disponibilizar recursos para o governo do estado, que pode, já com os seus registros de preço, atas feitas, continuar o apoio aos municípios. No restabelecimento, a mesma coisa. Precisa limpar, precisa reconstruir bueiros, passagens molhadas, do mesmo jeito. Isso vai se traduzindo em planos de trabalho e a gente vai garantindo os recursos para o governo do estado. Tá?
14: A governadora Raquel Lira também destacou a importância, né, a necessidade de receber essa ajuda para a reconstrução dessas cidades. Vamos escutar.
16: Aí são as passagens, as estradas, já começamos a fazê-lo e vamos pedir apoio do governo federal para poder avançar nisso e avançar nas áreas de prevenção. E a gente só faz prevenção construindo muro de arrimo, construindo dragagem de rio, construindo adaptação nova. O governo do estado vem no seu limite trabalhando nisso com operações de crédito, mas temos, apesar de pegarmos o estado em dificuldade financeira, a gente conseguiu arrumar a casa, captar recursos, mas é insuficiente diante de toda a necessidade que o estado de Pernambuco tem, considerando que não foi feito investimento nisso ao longo do tempo e a capacidade que o estado tem de recurso é insuficiente para fazer frente aos investimentos que são necessários. Por isso que é tão importante a gente abrir um novo capítulo junto ao governo federal de negociação de investimentos acontecendo aqui em Pernambuco.
14: Nos próximos dias, a governadora deve viajar, deve voltar a se reunir com representantes do governo federal, até mesmo para solicitar recursos do programa de aceleração do crescimento, um pedido que já tinha sido feito pelo governo estadual para a construção, para as obras em relação

0: a barragens aqui no estado. Nós voltamos ao estúdio.
1: Obrigado aí a nossa Diandra Monteiro, que acompanhou ontem a vinda, né, do ministro de Integração e Desenvolvimento Regional aqui para Pernambuco. Daqui a pouquinho a gente vai voltar a falar como é que anda, porque teve uma cidade aí, Goiânia, foi uma cidade que foi mais atingida, né? Por conta da chuva. Daqui a pouco a gente vai voltar a falar de chuvas. São 6h49. O corpo de um homem foi encontrado às margens da PS-73, entre os engenhos Jundiá e Pedra de Amolar, na zona rural do município de Rio Formoso, no litoral sul de Pernambuco. A vítima, ainda não identificada, aparentando 40 anos, e estava próxima a um canavial, vestindo apenas uma roupa íntima. O corpo apresentava diversas perfurações causadas por disparos de arma de fogo e várias cápsulas deflagradas foram encontradas espalhadas na área. Até agora, ninguém sabe dizer qual a motivação, nem tampouco a identificação dessa pessoa. 6h50, vamos até Garanhuns. O repórter Ed Carlos está chegando com as últimas informações direto de Garanhuns. Bom dia, Ed Carlos.
2: Muito bom dia para você, meu querido Givanildo Silveira, e a todos que estão aqui ligados no nosso A Hora da Justa. É o seguinte, Giva, um homem foi preso no município de Bom Conselho, aqui, cidade do Agreste, próximo a Garanhuns, durante uma ação da Polícia Militar. E aí, ó, segundo as informações, Giva, os policiais estavam realizando rondas quando deram ordem de parada ao suspeito, que tentou fugir ali, fez um migué, foi para lá, foi para cá, mas foi rapidamente alcançado e abordado. Com ele, Giva, foram encontrados um revólver calibre 38, porções de droga, um canivete e R$50 em dinheiro. É claro, Giva, que após essa abordagem, os policiais seguiram até a casa dele e lá ainda tinha mais porções de maconha, muita maconha, viu, Giva? É óbvio que esse camaradinho aí, que já é conhecido, né, por envolvimento, práticas criminosas, ali, ó, naquela região de Bom Conselho, aqui por Garanhuns também, teve que ser e muito bem conduzido para a 18ª Delegacia Seccional, a famosa DESEC, aqui de Garanhuns, onde foi autuado em flagrante. É de Carlos de Garanhuns para a Hora da Justa. Eu volto com você, Givanildo Silveira.
1: Ok, valeu, Ed Carlos. São 6h52, 6h52, aqui na Mais Ouvida, é a Hora da Justa. Olha, ontem a gente falava aqui a respeito do crime de morte que aconteceu no domingo, aliás, do sábado para o domingo, lá nas Rendeiras. Estava sem identificação, depois foi identificado o Ronaldo Antônio da Conceição Silva, de 36 anos. Ele trabalhava como ajudante pedreiro e, de acordo com informações, ele ainda tentou escapar dos agressores ao pular o muro de uma residência e pedir socorro em uma varanda. Sem ser atendido, pulou um segundo muro, mas não resistiu aos ferimentos e morreu minutos depois. Ontem, o nosso Josival Ricardo conversava com o pai dele, seu Antônio José, que relatou que o filho era uma pessoa tranquila, mas que não aceitava provocações. Ele também informou que Ronaldo já havia sido preso anteriormente por envolvimento em um assalto e acredita que o crime pode ter ocorrido quando o filho retornava para casa. O delegado Eric Costa conversou com o repórter Josival Ricardo sobre esse crime de morte que aconteceu nas Rendeiras. Foi o primeiro crime de morte do mês de maio. Hoje já é 4, né? Já computa o primeiro aqui em Caruaru.
3: As informações que nós tivemos no local ainda foram bem precárias, mas as equipes já estão trabalhando e algumas informações já estão chegando já para a equipe. Segundo informações, ele teria se envolvido numa briga, né? Teria sido esfaqueado, correu do local, acabou pedindo ajuda em duas residências, né, que tinham ali na vizinhança. Infelizmente, dado ao grau elevado do ferimento, ele acabou vindo a óbito, mesmo a equipe ali, mesmo o pessoal da vizinhança chamando, né, o SAMU, mas infelizmente quando chegaram no local ele já se encontrava em óbito.
4: Um dos vizinhos chegou a dizer que não abriu a porta com medo de ser assalto, algum ato de vandalismo. Isso foi confirmado para a polícia?
3: Exato, ele não abriu.

0: correta, até porque, dada a situação ali que se encontrava, realmente era algo que não é aconselhável na situação, né? Mas ele chamou, ligou prontamente para a Polícia Militar e também para o SAMU, quando viu que a vítima estava ferida, né? A vítima caiu ali bem na frente da residência dele, pediu socorro, ele ofereceu socorro, mas infelizmente quando as equipes chegaram no local, ele já se encontrava em óbito.
1: Já tem suspeito?
0: Não temos ainda nenhum suspeito, estamos à procura aí de informações, né, principalmente câmeras de segurança e também informações de populares que se encontravam ali nas redondezas na hora. Pedimos que ajude a gente aí prestando informações, seja através das equipes policiais que vão até o local ou também através do Disque Denúncia, né, que é um mecanismo importante para ajudar nas investigações.
1: Doutor, pelo que foi colhido pela sua equipe, além da questão da bebida alcoólica, a vítima, o Ronaldo Antônio, ele tinha algum vício em droga ilícita?
0: Tudo indica que sim, mas ainda precisamos ainda levantar toda a vida pregressa da vítima, saber se também tem algum tipo de envolvimento, não com relação também à droga, mas também com outras situações ali na redondeza. Né? No dia nós não conseguimos identificá-lo, ele foi identificado posteriormente no IML, então agora nós vamos trazer também parentes, pessoas conhecidas para saber da vida pregressa, saber se tem alguma relação com o crime ou não.
1: Segundo informações de um dos vizinhos, a cena era muito forte e as vísceras da vítima estavam expostas. Além dos golpes de faca na região abdominal, em outras partes do corpo também?
0: Tinha marcas de defesa, né, ferimento de marca de defesa, o que indica que ele teria entrado em luta corporal. Realmente o ferimento na parte da barriga ali acabou expondo as vísceras, foi um ferimento muito grande, muito sangramento. Possivelmente ele morreu em decorrência da hemorragia, realmente foi muita perda de sangue. Mas agora também o corpo foi encaminhado para a perícia, está passando por análise, justamente para identificar a real causa da morte.
2: Aí o delegado Eric Costa falando a respeito desse crime, né, que chamou muita atenção. Olha, de ontem para hoje, 5 pessoas foram assassinadas no estado de Pernambuco. Foram 2 crimes no interior e 3 na região metropolitana do Recife. Nos primeiros 4 dias de maio, já mataram 31 pessoas. Esse ano, já mataram 972 pessoas. Portanto, tá aí. E por falar em crime, um jovem de 23 anos, morador da rua Araci de Almeida, no Parque Fênix, o Pedro Jamerson dos Santos, ele foi atingido por disparos de arma de fogo. Ele era usuário de droga, suspeito de praticar furtos em residências na região. No último dia 6 de abril, ou seja, 6 do mês passado, ele teria sido...
1: Usava de droga que usava?
3: Não.
1: Yasmin, o que foi que a polícia disse a vocês?
3: Não disse nada, né? A verdade, só fizeram chegar, ficaram todo mundo lá dizendo que era para nós sair de perto, só isso. Mas não falaram nada.
1: Mesmo ele levando essa vida errada que levava, a perda de um irmão dói muito.
3: Dói, sim.
1: Como era o teu irmão antes de ser usuário de drogas, antes de ter enveredado pelo mundo errado?
3: Era uma pessoa boa, não saía furtando, esse negócio, não usava droga. Era uma pessoa ótima, ele.
1: Ele foi assassinado aos 24 anos de idade. Com quanto tempo vocês tomaram conhecimento, quantos anos ele tinha, que ele estava usando drogas e que estava envolvido com o mundo do crime?
3: Eu acho que na base de uns 19 anos.
1: Não foi tão jovem?
3: Não.
1: Antes ele trabalhava?
3: Não.
1: Estudava. Amiga, vocês já esperavam por esse desfecho?
3: Esperava. Porque ele saía roubando a comunidade e o povo já tinha dado nele, amarrar ele no poste. E já esperava, já.
1: Então, realmente, ele não se consertava?
3: Não.
4: Então tá aí, um jovem, né, de apenas 24 anos de idade, com tanta vida pela frente, infelizmente, né, acabou seguindo aí por um caminho que não deveria e se foi de uma maneira, né, de uma forma tão trágica. A Polícia Civil nos enviou uma nota informando que um inquérito já foi instaurado para apurar a autoria e também a motivação desse crime, que chamou bastante a atenção.

0: no município de Garanhuns.
1: Agora são 7:03, 7:03. Obrigado aí o nosso Jean Ferreira, trazendo informações a respeito desse crime aí. Agora não vai mais praticar nenhum crime, né? Quando não está no presídio, na FUNASE, está aí debaixo da terra, por conta de vários crimes que estavam cometendo. Que estava cometendo, né? Ah, usuário de droga ali, vai lá, furta uma coisa, furta outra para trocar com uma droga. E no dia 6 aí, amarraram ele, a população. Foi preciso a polícia chegar, porque senão, meu amigo, ia matar no pau. São 7:03, quando é agora, meteram bala nele e mataram ele domingo. 7:03, bora pro intervalo, a gente volta já.
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1: Agora são 7:06, 7:06. Vamos dar uma pausazinha agora na polícia. Daqui a pouco a gente volta a falar de polícia. Vamos até a redação, bora!
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1: A prestação de serviço às loterias. Alô, Berg Santos, bom dia.
13: Muito bom dia, Givanildo. Bom dia para todo mundo acompanhando a Hora da Justa. Calendário de pagamento para aposentados e pensionistas do INSS. Recebendo hoje quem tem cartão final 7. Hoje também tem dinheiro em conta para quem tem, para quem recebe acima de um salário mínimo. O dinheiro vai estar em conta para quem tem cartões finais 2 e 7. E também a primeira parcela do 13º do INSS sendo depositado hoje para quem tem cartão final 7. Calendário de pagamento para o programa Bolsa Família, mês de maio. Vai ter início a partir do dia 18. Vamos agora com as loterias. Começando com a Loto Fácil, concurso de número 3.676, que acumulou. Estimativa de prêmio para o próximo sorteio é de 5 milhões e meio de reais. Vamos conferir as dezenas. 04, 05,

0: 05 06 08 10 13 15 16 18 19 21 22 23 24 e 25. Quina, concurso de número 7.016, acumulou estimativa de prêmio para o próximo sorteio de 9 milhões de reais. Vamos conferir as dezenas. 02, 29, 31, 39 e 70. Loto Maniga, concurso de número 2.919, acumulou estimativa de prêmio para o próximo sorteio de 2 milhões de reais. Vamos conferir as dezenas. 06, 07, 26, 27, 32, 40, 41, 45, 49, 59, 60, 61, 67, 76, 80, 84, 87, 88, 92 e 97. Dupla Sena, concurso de número 2.952, acumulou. A estimativa de prêmio para o próximo sorteio é de R$2.600.000. Vamos conferir as dezenas do primeiro sorteio. 05, 12, 17, 24, 26 e 32. No segundo sorteio, as dezenas foram 12, 14, 15, 16, 36 e 47. A gente confere também o sorteio da Loteria Super 7, concurso de número 842. Acumulou. A estimativa de prêmio para o próximo sorteio é de R$200.000. Vamos conferir as dezenas. Na primeira coluna, número 3, coluna 2, número 8, coluna 3, número 5, coluna 4, número 0, coluna 5, número 2, coluna 6, número 1, coluna 7, número 2. O destaque para hoje é o sorteio da Mega Sena. Estimativa de prêmio de R$8.000.000. Eu volto com você, Giva.
1: Valeu, Berg. São 7 horas e 10 minutos. 7 e 10 aqui da Mais Ouvida. Olha, vamos voltar a falar de chuvas. Deixa eu ir até o repórter, o Emerson Pereira, porque Goiânia foi uma das cidades mais castigadas com as chuvas que caíram aqui do estado de Pernambuco. O Emerson vai trazer detalhes. Ainda continua, apesar do sol, né, que fez ontem, mas as ruas estão alagadas. Não é isso, Emerson?
2: A marca na parede mostra o nível que a água chegou durante a cheia. Mesmo com o sol brilhando e sem chover mais, essa rua às margens do rio Goiana continua alagada. Os moradores seguem tirando a lama, os móveis e eletrodomésticos que se perderam.
3: Amigo, perdeu tudo ou quase tudo?
4: Só consegui salvar uma cama e dois guarda-roupa, o restante perdeu tudo.
3: Isso que tá aqui fora era da tua casa?
4: Era da minha casa.
3: Aí aqui tem o quê? Tem cama, tem colchão?
4: Colchão, tem uma cômoda, tem mesa, tem tudo, tudo, perdeu tudo.
3: Olha, do lado de cá tem cadeira cheia de lama. Aqui, meu Deus, muitos móveis destruídos, não dá para aproveitar praticamente nada. TV molhada, gente passando ainda ali de barco, acenando, falando do prejuízo que é para ter acesso às casas. Essas famílias ribeirinhas que moram aqui às margens do rio Goiana, que estão com dificuldade de acesso, em alguns locais eles precisam exatamente de barco para facilitar a chegada na residência. Famílias que agora vão literalmente precisar reconstruir o que podem. No último levantamento, a Prefeitura de Goiânia contabilizou 638 pessoas desabrigadas. Muitas dessas famílias estão sendo amparadas em um dos 6 abrigos municipais, onde recebem agasalhos, comida e atendimento de saúde. Antônio saiu de casa com a filhinha de 12 dias de vida.
5: Já chegou, já vendo uma cheia, né?
3: Teve que sair com todo mundo às pressas.
5: Que sair às pressas, que primeiramente ela, né? E depois o imóvel.
2: Essas doações estão chegando aqui ao Ginásio Municipal Tancredo Neves, que fica no centro do município de Goiânia. Aqui já tem muita coisa que foi entregue. Tem colchões que foram enviados pelo governo do estado. Tem donativos que foram mandados também por empresas particulares que estão apoiando.
3: e voluntários, pessoas da população, civis que se consternaram com a situação.

0: em que os moradores atingidos pela enchente aqui em Goiânia estão passando. E as pessoas vão se mobilizando, enviando comida, roupas, colchões, lençóis. Aqui um grupo de funcionários da prefeitura, de voluntários, vão fazendo, essas pessoas vão fazendo a triagem dos materiais que chegam. O que será feito em relação às famílias que estão desabrigadas, além desse abrigo temporário?
1: É da assistência total, como você falou, a gente está procurando recursos, estudando, eu acho que vem, da assistência de volta para casa, da alimentação a esse povo em casa. O que a Prefeitura de Goiânia puder fazer com a ajuda da população de Goiânia, que eu tenho que agradecer, que estão ajudando muito também.
0: A Prefeitura de Goiânia está realizando um levantamento para identificar as famílias que vão precisar de um auxílio moradia.
2: O auxílio eventual emergencial já foi dado entrada ontem e estamos aguardando uma posição. Pelo porte da cidade, deve ser num montante de R$ 48 mil reais para ser dividido entre as pessoas que tiverem o direito, dependendo do cadastro que está sendo feito pelo CRAS.
3: Agora são 7 horas e 14 minutos, saindo agora de Goiânia, vamos lá para Recife, porque a Juliana Oliveira tem mais informações, principalmente no setor do Cajueiro lá.
4: Foi de muito serviço na casa de Viviane. Ela, grávida de 5 meses, com 3 filhos e o marido, tiveram que deixar o imóvel no fim de semana quando a chuva entrou na residência e destruiu tudo. Eles foram para um abrigo em Cajueiro, onde moram, mas na manhã desta segunda-feira, Viviane foi orientada pela prefeitura a voltar para a casa.
5: Como a gente é a casa da gente de tijolos, eles acham que a gente não tem necessidade de ficar lá. Aí mandou a gente vir para casa lavar para poder voltar. Ontem queriam botar a gente ontem à noite para casa, sendo que não tinha condições.
4: A casa que é alugada ficou com lama em todos os cômodos, do início ao fim do imóvel. Os móveis foram suspensos, os eletrodomésticos também. As camas não servem mais, até a espuma do colchão se acabou.
5: Autoridade, pare de abrir abrigo. Abre abrigo, não abre o rio. Abre o rio, olhe pela gente, dê um canto digno a gente. A gente não quer estar em abrigo, não, porque é uma vergonha, mulher. A gente pega, liga para o bombeiro, vai para abrigo, aí depois fica todo mundo querendo, está expulsando a gente, como se a gente estivesse lá porque a gente quisesse.
4: Na mesma rua, Arão Butler, seu Rubens, de 74 anos, viveu momentos de pânico junto com a família. Eles ficaram com a água no pescoço. Um desespero para Ana Márcia, que disse que não sabe nadar.
6: Ficou pensando a hora toda.
7: Pensando a hora toda, que eu vou morrer, vou morrer.
6: E aí você não pode nem contar com os bombeiros na hora que você mais precisou.
7: Nunca tenho nenhum. Nenhum.
6: Quem lhe salvou?
7: Minha irmã.
8: Porque com ela aqui, passando com ela aqui na grade pra vir lá pra cima. Uhum. Que a gente não tinha como sair, né?
4: Da casa deles, só a TV e a geladeira ainda funcionam. O resto foi perdido ou tá molhado.
9: Aqui é todo ano, é cheio direto, todo ano direto, ó. Aqui a gente não tem sossego com... Vai chegar o inverno. Acabou a tranquilidade da pessoa.
4: Na rua, mais estrago e lama para tudo que é lado. Os moradores reclamam de vários problemas na comunidade.
10: Eu queria saber o que é que os órgãos públicos pensam da gente aqui no bairro de Cajueiro, na rua Arão Butler. Vocês disseram que ia fazer a limpeza do rio Bibiribe. Até hoje vocês não estão fazendo isso não, viu? 37 anos que eu moro aqui, eu nunca vi isso não.
4: Além da Arão Butler, outras ruas do Cajueiro, como a Antônio Tibúcio e a Pará, também ficaram inundadas.
3: É, agora são 7 horas e 17 minutos e a previsão é de chuva ainda durante essa terça-feira no estado de Pernambuco. A Polícia Militar foi acionada para atender uma ocorrência de vias de fato e ameaça em um motel às margens da BR-101, em Palmares, na Mata Sul de Pernambuco. Ao perceber a chegada da viatura, dois suspeitos tentaram fugir pulando o muro e se escondendo em uma área de mata e em uma galeria de esgoto, mas foram localizados detidos. Com eles, foram encontrados pinos de cocaína. No interior do estabelecimento, os policiais flagraram uma mulher sendo agredida por outras duas, sendo necessário o uso de instrumento de menor potencial ofensivo para conter as agressões. A vítima ainda relatou ter sido aí ameaçada de morte pelo seu companheiro e apresentou informações sobre os

0: se envolvimento com tráfico de drogas. Durante a ocorrência, os policiais localizaram em outro ponto da cidade, indicado por um dos suspeitos, materiais relacionados ao tráfico e pedras de crack. Todos envolvidos foram levados para a delegacia de Palmares. 7:18, aqui em Caruaru, duas ocorrências chamaram a atenção. Teve uma e foi uma apreensão de arma de fogo. O repórter Tiago Raimer tem detalhes.
1: Oi, Giva, bom dia para você, bom dia a todos que nos ouvem agora através da Rádio Jornal. É verdade, Giva, duas situações apresentadas aí, duas armas, né, sendo tiradas de circulação, sendo duas ocorrências distintas. Né? A primeira ocorrência, Giva, aconteceu ali na Vila Peladas, quando os policiais do 1º Biesp, eles estavam realizando rondas naquela localidade, a equipe tática itinerante, juntamente com a equipe da ROCAM, do 1º Biesp, eles estavam realizando rondas naquela localidade. Quando se depararam com o indivíduo, esse indivíduo estava com volume, né, bastante volumoso, ali na altura da cintura dele, e ficou bastante apreensivo quando viu o efetivo policial. Foi nesse exato momento que os policiais chegaram até ele e ali pediram para que ele levantasse a mão, fizeram a abordagem como deveria ser feita. E aí, Giva, uma pistola calibre 380 foi encontrada com esse indivíduo, com várias munições intactas desse mesmo calibre. Foi dado voz de prisão e o indivíduo, juntamente com a arma, trazidos aqui para a delegacia de plantão de flagrantes da Polícia Civil de Caruaru. E aí, em decorrência dessa situação, Giva, os policiais da equipe do 4º Batalhão, né, estavam realizando ali, policiais do tático do 4º Batalhão, estavam realizando rondas ali no bairro do Vassoural, quando, naquela localidade ali, estrada da Pitombeira, foram vistos ali dois indivíduos, né, um que estava com essa espingarda de fabricação caseira, e aí, esse indivíduo, quando estava lá com essa espingarda, ele passou para o efetivo policial que estava com essa arma, mas não era dele. Mas, independente da situação, tanto a arma quanto o indivíduo foi apresentado na delegacia. Indivíduo esse, sendo identificado como Guilherme de Lima, de 19 anos de idade, esse foi trazido para a delegacia juntamente com essa espingarda de fabricação caseira. E, quando, em decorrência dessa ocorrência, um outro segundo indivíduo apareceu na delegacia informando que essa arma seria dele. Então, os dois ficaram aqui sob custódia da Polícia Civil e o delegado Dias já está recebendo toda essa situação, onde é quem vai dar onde vai tomar, né, no caso, as medidas cabíveis adiante. Mas duas armas sendo tiradas de circulação já na tarde deste domingo, aqui na cidade de Caruaru, prejuízo e tanto, e aí ficará a cargo da Polícia Civil tomar as medidas cabíveis adiante. Giva, Tiago Raimer trazendo as informações, é com você.
0: Obrigado, Tiago Raimer. São 7:20, o homem de 32 anos foi ferido com um golpe de faca no bairro Malaquias Cardoso, em Santa Cruz do Capibaribe. A vítima foi identificada como João Euclides Macedo. Ele foi encontrado com um ferimento no braço esquerdo, apresentando sangramento nas proximidades de uma loja de gesso. E de acordo com as informações, a Guarda Municipal foi acionada para dar apoio a uma equipe do SAMU, que já realizava primeiros atendimentos no local. Mesmo ferido, o homem estava consciente durante o socorro. Após ser estabelecido, ele na verdade, foi levado para uma UPA, né? Fizeram os primeiros socorros, levaram para uma UPA do município. Foram realizadas buscas na área, mas nenhum suspeito foi localizado até o momento. São 7:21, 7:21 aqui na Mais Ouvida. Olha, a Polícia Militar prendeu em flagrante um homem suspeito de assassinar um idoso de 75 anos. Ele era economista, encontrado morto dentro de um apartamento no bairro Parque Capibaribe, em São Lourenço da Mata, na região metropolitana do Recife. A vítima, identificada como José de Lima Ramos, economista aposentado. E de acordo com a polícia, moradores do prédio acionaram o policiamento após estranharem a ausência do idoso, que morava sozinho e costumava receber amigos com frequência. Ao chegar no local, os policiais precisaram arrombar uma das janelas do apartamento. Dentro do imóvel, encontraram o corpo do idoso. Quem vai trazer mais detalhes agora é Suelen Braine.
2: Nas imagens, o economista de 75 anos chega ao edifício onde mora, no bairro Capibaribe, em São Lourenço da Mata, na companhia do suspeito de 23 anos. A vítima cumprimenta os vizinhos e conversa com os moradores. Em determinado momento do diálogo, o suspeito ri e tenta se entrosar. Depois, os dois seguem para o apartamento do idoso. Cerca de 3 horas depois, o suspeito foge e deixa o local com uma sacola em mãos. A fuga, segundo a polícia, teria

0: teria sido pela janela do quarto da vítima. Os moradores relataram à polícia que durante a noite ouviram uma briga no apartamento do idoso. Na sequência, pancadas na parede. Em seguida, veio o silêncio. A polícia militar foi acionada e, chegando ao local, encontrou o corpo do economista com sinais de esganadura. O celular do idoso não foi encontrado. Diante das informações e das imagens das câmeras de segurança, policiais civis realizaram diligências em busca do suspeito. O homem de 23 anos, identificado como Alisson Pereira dos Santos, foi preso próximo ao local do crime e confessou à polícia que teria assassinado o economista.
1: De posse das imagens, né, das câmeras, a equipe visualizou, né, o rapaz e começou uma busca ali em volta dos locais de venda de droga. Ali, o pessoal suspeitou, né, onde ele pudesse estar. E obtivemos sucesso, a gente encontrou, né, o autor só havia trocado a camisa. E quando a gente captura ele, ele confessa, né? Confessa o homicídio. E segundo ele, ele tentou alegar que foi uma legítima defesa, mas até agora a gente não encontrou nada que pudesse materializar essa tese dele.
0: Em depoimento, o suspeito teria relatado que já teria ido ao apartamento do idoso outras vezes.
1: Ele já frequentava um período, assim, em torno de 1 a 2 meses.
0: Ele chegou a relatar que houve uma discussão. Por que que ele está alegando legítima defesa?
1: Ele alegou, a gente, no depoimento dele, né, no interrogatório, ele alegou uma série de cenas de ciúme excessivo por parte do senhor Lima, de alguma discussão, né, que eles tinham, enfim. E aí, segundo ele, ele disse que o senhor Lima estava muito agressivo, havia desde sexta-feira, estava assim, chegou a pegar uma faca, mas ele não conseguiu para a gente materializar mesmo nenhuma cena, nenhuma ação que pudesse configurar a legítima defesa, mas é o que ele está tentando, né?
2: São 7 horas e 25 minutos, 7h25. Tá, e o cara foi preso, autuado em flagrante, e a polícia continua investigando ainda, porque ele diz uma coisa, mas o inquérito ainda não foi concluído. Gente, um racha entre motocicletas terminou em tragédia. Ontem eu falava aqui na PS-177, na zona rural de Angerim, deixando 2 mortos. E um ferido, Davi Ferreira Cavalcante, de 26 anos, e Jean da Silva Martins, de 24, não resistiram aos ferimentos. O repórter Josival Ricardo conversou com a mãe de uma das vítimas que, bastante abalada, falou sobre a perda do filho e relembrou também os planos que havia feito com ele para o Dia das Mães. Durante a entrevista, ela também comentou sobre o acidente e a dor enfrentada pela família após a tragédia. O nome dessa senhora aqui é a Dona Maria Angelina. Vamos ouvir, porque esse caso realmente chamou muita atenção. E no IML, na liberação do corpo do filho dela, ela desabafou.
3: O seu filho estava em um jogo de futebol e já retornando?
4: Já retornando para casa. Ele sempre era acostumado a ir jogar em Angelim. Era normal isso. Aí, nessa noite de ontem, eu fiquei mandando mensagem, né? A mensagem chegou, por volta de umas 9 horas não chegou mais. Eu fiquei preocupada. Aí chegou minha filha em casa, desesperada, dizendo que ele tinha sofrido um acidente e que estava morto. Eu falei, como, meu Deus, não é possível uma coisa dessa. Aí foi quando a gente começou a ver toda a situação e descobrimos que foi 6 jovens que estavam fazendo racha. Agora, o triste de tudo é o quê? Esses jovens tiraram a vida de 2 inocentes. Eles não têm noção do perigo que faz, né? Em plena Semana das Mães, ele deixou 2 mães sofrendo com a falta do filho, né? Porque eles não só colocam a vida deles em risco, mas a dos inocentes também. Eles eram inocentes, eles iam para casa. E aconteceu essa tragédia. Meu filho lindo, meu filho tinha tudo, meu Deus, pela frente. É muito triste que essas pessoas que fizeram isso vejam que isso aí, eles estão matando os inocentes. Tanto eles botam em risco a vida deles, como dos inocentes também, minha gente.
3: Dona Angelina, a senhora chegou aí ao local?
4: Eu fui ao local, mas não deixaram que eu visse o corpo dele. O corpo dele já estava coberto. Mas o pai dele, Joselito, foi ao local, viu o corpo, passou mal. E levaram ele para o hospital, ele ficou internado até as 3 horas.

0: horas da manhã, porque ele desmaiou no local, quando ele viu a cena do filho lá caído, né, morto, assim, em estado muito triste mesmo, feio.
1: Eu estava conversando com um cidadão que é amigo do Jean, colega do seu filho, que também faleceu no acidente, que as motos que vinham em uma velocidade alta, segundo as informações, colidiram todas, inclusive entre elas também, né?
0: Sim, e também falaram que os que ficaram, esconderam as motos, foram escondidas lá, perto da casa de um senhor. O senhor escondeu a moto dessas pessoas. Eu acho que ele está escondendo um crime. Ele não tem nem noção da dor que duas famílias estão passando hoje por irresponsabilidades, né, de jovens que não pensam no que está fazendo, arriscam a vida deles e a dos inocentes também.
1: Quais eram os planos do Davi Ferreira para o Dia das Mães? Está chegando, a senhora disse, bem próximo ao Dia das Mães, né? A senhora aqui enlutada, chorando a perda do seu filho. O que vocês planejavam para esse próximo domingo?
0: A gente planejava um almoço, né? Eu ia para a igreja, que eu sou presbiteriana. E após o culto, a gente ia almoçar normalmente. Pronto, ia passar um dia feliz, né? Mas infelizmente foi interrompido por pessoas irresponsáveis.
1: A gente imagina o tamanho da sua dor, mas uma coisa que tem me chamado a atenção, e até do nosso cinegrafista, o Jobson Gonçalves, a gente falava sobre isso, é o quanto a senhora está aparecendo forte.

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1: Agora são 7h30, 7h30 aqui na Mais Ouvida, é a hora da justa. Olha, depois daquele jogo, Sport e Ceará, pelo brasileiro, teve confusão, meu amigo, depois do jogo. E aí foi foram 700 homens da polícia que estiveram lá fazendo a segurança no jogo, mas depois começaram o quebra-quebra, foi preciso o pessoal fazer o uso mais duro para que as pessoas fossem embora, né? Porque depois na saída, meu amigo, é aquela briga, né? De torcedores. Maicon Carvalho vai trazer detalhes.
2: Pois é, essa confusão foi registrada logo depois da partida da Série B do Campeonato Brasileiro. O Sport enfrentava o Ceará na Ilha do Retiro, a casa do Sport Clube do Recife. O jogo terminou em 2-0 para o Sport. E logo depois da partida, teve início essa confusão generalizada do lado de fora. Muitas pessoas ficaram assustadas. Era um corre-corre de torcedores de um lado para o outro, arremessando pedras, tudo que via pela frente. Esses registros foram feitos por moradores e também por pessoas que precisavam se abrigar nos comércios para não serem atingidos por essas pedras que eram arremessadas entre os torcedores. A Polícia Militar precisou intervir. Segundo a polícia, foi preciso utilizar balas de borracha e também um número expressivo de policiais para que esses torcedores fossem dispersados. Mais de 700 policiais foram empregados nessa força-tarefa para que o jogo acontecesse em segurança. Segundo a PM, todos foram dispersados e a situação foi controlada pouco depois das 9 horas da noite, quando esse jogo

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0: Agora são 7 horas e 35 minutos, 7h35 aqui da Mais Ouvida. É o Papo Sem Pauta agora. Você, chegou a hora de você mandar aquela bronca. Tem algo errado na sua rua, no seu bairro, na sua cidade? 9601-7448. Manda aí, manda teu recado aqui, tá? Deixa eu aqui no painel. É o nosso amigo Gutenberg. Pergunta aí a Juju. Pode abraçar vocês na caravana, vocês aí do programa. Eu e o Cícero, a gente vai estar lá. Eita, tá certo, é o Gutenberg. Continua ao lado do Hospital Mestre Vitalino. Uma buraqueira total. Vai estar lá abraçando todos nós aí. Valeu, meu amigo. Um abraço para você. Lá do Centenário, sexta-feira, a caravana do povo da TV. Olha, Givanildo, estou na sintonia do programa, líder de audiência em toda a região. Márcio Luiz, do bairro Santa Rosa, aqui em Caruaru. Bom dia, Givanildo. Aqui é na rua José Xavier de Brito. Tem um esgoto que está estourado e está descendo para a rua Maria Mirandolina. Um cheiro muito ruim, viu? É muito forte. Para a prefeitura ou a Compesa tomar uma providência no bairro do Riachão. Muito bem. Obrigado aqui ao Zelito, que está mandando aqui pra gente. Deixa eu ver aqui. Tem mais aqui? Tem. Meu amigo Cachorrão do Forró está dizendo que vai ter a tardezinha no próximo dia 10, dia das mães, né? Com o El Chagas, é o comandante. Tem o Cachorrão do Forró, tem o Carlos dos Teclados, na Avenida da República, ali do Chalé do Bode. Eita, bom dia, Compesa, solta água aqui na rua São Salvador, no Salgado. Tem um idoso que precisa de água.

O salgado todo tá sem água. A água não é de vocês, não. Ailton Manuel do Salgado. 6 dias que não chega água. Muito bem, já era para ter chegado, né, meu amigo? Até agora nada. Muito bem. Valdemir tá aqui acompanhando a gente. Obrigado, Valdemir, pela audiência. O Gilberto também. É, o Adeilson Ribeiro, todos os dias. Nosso amigo Guildo Náutico. É o torcedor do Náutico acompanhando a gente. Seu Givaldo lá na Rua 18, nas Rendeiras também. É o palmeirense. Bom dia para todos. Uma ótima terça-feira. Aqui é o Flávio Cajazeira. Valeu. É o Vaqueirinho. Bom dia. Divanildo, seu pai tá melhor? Graças a Deus, tá melhorzinho. Continua internado, mas tá melhorzinho. Abraço para Jeová Dionísio, Josina, Nalva Caju, Maria Joaquina, Ana Cristina e São Caetano. Valeu, Ana. Bom dia, pessoal. Vocês que mandem esses endereços aí da Compesa, Rua Major Miguel Frias, 260, vazamento de água no Santa Rosa, na Rua do Pacífico, 184 também, tá? O zap da Compesa, só a graça, muito desperdício de água, sou o Ayrton. Muito bem. Às vezes a Compesa diz que entra em contato com ela, mas às vezes a pessoa já entra, tira o protocolo e tudo mais, né? Bom dia, Givanildo, é Isaías Vigilante. Continua esse esgoto estourado aqui na Rua São Francisco da Califórnia, no bairro do Salgado. Ninguém aguenta mais os transtornos causados. Nos ajude a resolver esse problema. Por favor, ótima semana para você e sua família, todo o pessoal da Rádio Jornal. Muito bem, o esgoto é grande aqui. Tá bom, meu amigo. Meu amigo Peba tá acompanhando a gente todos os dias, tá lá na zona rural de São Caetano. Bom dia, Giva, que tenha uma ótima terça-feira. Giva, estou te acompanhando aqui no Sítio Guarita. Manda um abraço aqui para doutor Ivan, Rodrigo, Nildo, Rita e Boró, todos do Sítio Guarita. Obrigado, Gilberto, da Vila do Aeroporto. Um abração. Bom dia, sou Maria Joaquina de São Caetano. Estou sempre na escuta. Manuel Segurança também tá acompanhando a gente. Bom dia, Giva, conheci uma fã sua da Vila Padre Inácio, já foi na casa dela, se não me engano, é a Mara Bezerra, exatamente, dona Mara, um abraço aí pra ela, pra o Peba, no Brejo Salgado, lá de São Caetano, é o nosso amigo Sérgio Ricardo. O Peba tava perguntando por você, viu, Sérgio? Cadê o nosso amigo Sérgio, que nunca mais vi? Muito bem. Gilberto, tá acompanhando a gente, obrigado. Bom dia, Giva, estamos na escuta. Doutor Ricardo, dona Patrícia, da Nova Caruaru, um abração aí pra vocês. Bom dia, Giva. Essa torcida do esporte sempre arrumando briga contra os torcedores visitantes, principalmente os do Ceará. Acho que a CBF deveria resolver isso com punições severas para algo como esse não venha mais acontecer. É vergonhoso para o nosso estado de Pernambuco e para o nosso futebol. É o doutor Ivan, é verdade. 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Eita, deixa eu ver aqui. Valde São Caetano, esse final de semana, sexta e sábado, vai ter show ao vivo do Boteco do Gel, viu, Givanildo? Tá bom, meu amigo. Bom dia, Givanildo. Sandra e Samuel do Sítio Mateus, município de Vertentes, ligados na melhor. Valeu? São 7h42. Bora pro intervalo, a gente volta já.

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0: Agora são 7:47, 7:47. Mandar um abraço aqui para o nosso amigo Neném dos Churros, ali da Avenida Gamenô, né, Neném? Um abraço, ele tá dizendo. Divanildo, manda um abraço aí pro Zé Carlos, mototáxi. Ele é do Milani, mas ele faz ali umas corridas ali no Chalé do Boni. Um abraço aí para o Zé Carlos, acompanhando a gente. É, Vladimir tá acompanhando a gente no bairro de Divinópolis. E o Sargento Vilmário também, torcedor do Náutico. Bom dia, Giva, bairro Santa Rosa, Rua Major Miguel de Frias, 260, desperdício de água, cano furado, Compesa, dá uma olhadinha lá, sou Almi, obrigado, tá dado o recado. Inclusive ontem, na rua do Santa Rosa, a gente tava falando a respeito da falta de água, mais de 30 dias, rua principal, tem que dar uma ajeitada lá, diz que teve um problema, mas vai ser resolvido, quem pediu o caminhão pipa, vai chegar amanhã, aquela coisa toda. Mas o bairro que ia ser agraciado todos os dias era o Santa Rosa, né? Alguns estouramentos acontecem em algumas ruas lá e nessa principal rua, que é a rua principal, que é a rua de Santa Rosa, mais de 30 dias sem água. Antônio Carlos, da Cidade de Jardim, acompanhando a gente. Obrigado pelo carinho. Bom dia, gostaria de saber como ficou o caso da advogada. Ninguém fala mais nada porque ela é rica. Quando é pobre, a mídia cai em cima, né? Tava aqui, é o Santos Barbosa. Eu tô esperando, ela foi autuada, foi levada, né, pra delegacia. E a gente, quando tiver mais notícias, né, porque a gente aguarda lá da capital pernambucana. Isso foi lá em Recife, né? Depois a gente vai falar sobre isso. Bom dia, cadê a coleta de lixo do bairro do Chique Chique desde quarta-feira da semana passada? Que não passam aqui, a água nada também. Caruaru do abandono, muito bem. O caso da advogada aqui de Caruaru, né? Porque teve dois casos, teve um na capital pernambucana e teve outro aqui em Caruaru, né? Muito bem, deixa eu ver aqui, depois a gente vai procurar saber direitinho como foi que ficou. É, olha a situação do mato na rua Pio 10, no bairro Petrópolis, tá mandando aqui, muito mato, né? Eita, tem umas horas. Deixa eu me ver aqui. Um abraço para você, para Givaldo Júnior, para Michele. Todos os dias eu acompanho aqui, pego informações aí do seu pai. E eu consegui que dois primos meus, dois sangue para ele. Muito bem, lá no Embop, né? É o Zé Carlos do Joá, tá dizendo aqui. Manda um abraço para Lenilton da Prestação, Silva Pinto. Filha dele, né? A Natália, seu Cardoso, seu filho. O Adelino Nascimento. O Wellington Nogueira. Do Joá é o Ellison, ele botou o Wellington aqui, mas é o Ellison. E Dona Josina do Joá, Lourinho de Riacho Doce e Pelé de Firmeza, doutor Ivan também, fica com Deus, valeu. É o Zé Carlos do Joá. Bom dia, Givanildo. Já capinaram a Miguel de Sena, obrigado a todos vocês que fazem essa rádio, muito bem. Bom dia, Giva, manda um alô pra Dedé do Açaí do sítio Arsem. Ah, deve ser a Zevém, não? Ou a Zemim? Deve ser a Zevém, não é isso? É o nosso amigo, é o Bruno César. É a Zevém ou é a Zem mesmo? Deve ser a Zevém. Aqui tem a Zem. Muito bem, depois você me fala aí. Abraçar aqui o Severino acompanhando a gente. Bom dia, chovendo aqui em Gravatá. Tô passando aqui agora, sou de Caruaru, é o Maurício. Valeu, Maurício. Um abraço aí para você. Muito obrigado pela audiência. Vamos lá, tem reunião dos Alcoólicos Anônimos. São 3 ou 4 reuniões hoje? 4? O Sol das Cento, que é o grupo da Rua da Alegria, 35 Riachão. De 8 às 10 da noite, a reunião. O 21 do AA, na Casa dos Pobres, ali no bairro Petrópolis. A Feira da Sulanca, de 7h30 às 21h30. O grupo Jardim Brasil, no primeiro andar do prédio da Pastoral, lá da paróquia de Nossa Senhora de Fátima, Avenida Caruaru, 284. No Jardim Boa Vista, de 7h30 às 21h30. E o grupo Novo Horizonte. A reunião na Rua Adelaide Moraes, em frente ao número 15, a antiga Rua 77, ali por trás da Igreja das Rendeiras, de 7h30 às 21h30, tá dado o recado. São 7h51, olha, deixa eu trazer o Maicon Carvalho, porque os donativos já estão sendo liberados para aquelas pessoas que foram atingidas em 27 municípios, em todo o estado. O Maicon Carvalho tem detalhes.
1: 14 cidades já receberam os itens que ficam armazenados neste galpão da SDS, no bairro de Santo Amaro. Cada kit conta com colchão, lençol, água, material de limpeza e também de higiene. O material é destinado para os quase 8 mil desalojados e os mais de 1.600 desabrigados em Pernambuco. Os números são da sexta até ontem, mas são monitorados a todo momento. Para ter acesso aos donativos, é preciso estar com o nome no cadastro feito exclusivamente pelo seu município afetado.
2: O município, né, através da sua Defesa Civil Municipal e Assistente Social do município, faz esse levantamento.

0: atendimento das famílias e pessoas atingidas, solicita ao governo que encaminhe para a CPDEC para atendimento.
1: Cada família. O governo também tem recebido doações da população em dois endereços, no quartel do Derby e no comando do Corpo de Bombeiros, na Avenida João de Barros, número 399, no bairro da Soledade.
2: O que é que o pessoal pode doar?
0: Então, interessante evitar materiais perecíveis, né? E aí pode ser entregue ou doados sabonete, escova de dente, creme dental, lençol, água, esses materiais não perecíveis.
2: E esse material é entregue junto com esse kit do governo do estado ou de forma separada?
0: Não, de forma separada. Paralela a essa ação do governo do estado de ajuda humanitária, há uma ação de doações.
3: Agora são 7h53, 7h53. É bom. Bom dia, Givanildo. Essa reclamação de ponto de ônibus, cobertura da cidade de Caruaru de ônibus, colocaram um ponto de ônibus, uma cobertura dessa nova, né, em frente à antiga CAGEP. Aí eu te pergunto, Giva, aquele terreno da CAGEP, ele poderia ser um terminal integrado de passageiro, ele poderia ser a sede da Destra, né? Da MC, a MC, para não estar pagando aluguel lá no polo comercial. Ele poderia ser um posto de saúde, o governo do estado poderia doar esse terreno para a prefeitura. Ele poderia ser também a Secretaria de Vetores, que é um prédio alugado lá no São Francisco. Aí eu te pergunto, só vai colocar esse ponto de ônibus na frente da CAGEP, né? Ou tem mais algum? Porque lá na estação onde ontem eu peguei o ônibus, não botaram nenhum lá do terminal do ônibus de Chique Chique. Mas vamos estar cobrando aqui. Muito bem. Ah, o nosso amigo Dedé está dizendo aqui, Givanildo, é o nosso amigo Bruno César, é o Cita Azevém. Muito bem. É o Azevém mesmo. O Dedé lá do Açaí do Azevém. É de volta da farmácia lá de Camucim, está acompanhando a gente. Obrigado pelo carinho, pela audiência. Neves e o esposo Jefferson Eletricista. Bill Brauna acompanhando a gente. Alô, alô. Meu amigo, seu Cícero, rapaz. Manda um abraço aí para seu Cícero. E a Maga, né? Lá do Parque 18 de Maio. É o papai da Juliana. Eita, um abração. Nosso amigo Pena de Gonçalves Ferreira, um abração. Está sempre, todos os dias, acompanhando a gente. Adilson Tavares, um abraço para o Jackson, moleque da Rua Preta, o Rânio, Lula Sulanqueiro, uma galera boa acompanhando a gente. Bora para o intervalo, são 7h55, a gente volta já.
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7: Agora são 7h59, 7h59 aqui na Rádio Jornal Caruaru, Rádio Jornal Pesqueira. Bom dia, Givanildo. Sobre a mulher que foi morta na Vila Teimosa, ela em duas semanas foi presa por tráfico. Se ela tivesse presa em Buíca, ela estava viva. É o Luciano do Jardim Boa Vista. É verdade, meu amigo. A violência, principalmente no mundo da droga, não tem jeito não. Bom dia, Roberto e Pesqueiro, bom trabalho para vocês. Valeu, Robertão. Um abraço para você, meu irmão. Bom dia, Givanildo, da tristeza, viu, desprezo que está a nossa cidade. É uma vergonha a quantidade de lixo. E não é só na periferia, não, tá? Nas áreas centrais também. Prefeitura, cuide com mais atenção da nossa cidade. 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Sócrates está chegando com a Super Manhã, você sabendo de tudo. A gente se encontra 11 horas da manhã no programa O Povo da TV Jornal, tá bom? Valeu, um abraço.
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4: Oito horas e cinco minutos aqui na Rádio Jornal. Tá começando a partir de agora mais uma super manhã para você. Nessa terça-feira, 5 de maio de 2026, na Rádio Jornal Pesqueira 90.9, Rádio Jornal Garanhuns 107.5, Rádio Jornal Caruaru 91.3, 125 dias do ano, 125. Faltam 240 dias para a chegada de 2027. Hoje é o Dia Nacional do Líder Comunitário, é o Dia Nacional das Comunicações, é o Dia Nacional do Expedicionário, é o Dia Nacional sobre o Uso Racional de Medicamentos, é o Dia Mundial de Combate à Asma e é o Dia Mundial do Trânsito e da Cortesia ao Volante. Sabe por que é que tá chovendo? Sabe por quê? Eu vi dois cabas da MC hoje perto de um semáforo. Tava fazendo nada não, né? Eles pararam o carro, impediram o retorno, porque foi ali perto do tiro de guerra. Então eles pararam o carro na via onde impede o retorno. Então o carro tava parado ali, mas eles estavam os dois. Olhando o trânsito, estava conversando os dois. Mas tinha um veículo da MC parado ali, né? E pelo menos ele não tava dentro do carro, tava do lado de fora, né? Por isso que tá com esse jeito de chuva. Vamos às manchetes da Supermanhã de hoje.
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4: Com Governo de Pernambuco cobra ações do novo PAC após estragos das chuvas. Campanha arrecada agasalhos e alimentos para famílias afetadas pelas chuvas em Caruaru. Trecho da adutora rompe, causa vazamento na BR-232 e afeta bastante.

0: Abastecimento de água em Bezerros. Lauda aponta excesso de velocidade e falhas na sinalização em acidente de ônibus com 17 motos na BR-423. Caruaru registra criação de 706 novos empregos formais em março. Polícia Rodoviária Federal resgata tatus transportados em porta-malas na BR-232. Médica vendia maquiagem enquanto o menino Benício agonizava após receber adrenalina na veia. Envelhecimento da população deve pressionar previdência e saúde no Brasil. Cleiton Ferreira.
1: De acordo com projeções do governo, o déficit do Instituto Nacional do Seguro Social pode quadruplicar até o ano de 2100.
0: Malhada de Pedra e Vila Peladas recebem mutirão de saúde e cidadania. Investigação aponta que avião que caiu em Belo Horizonte não tinha permissão para táxi aéreo. Butantan é autorizado a fabricar vacina contra chikungunya no país. Em eleição indireta, Roberto Cidade assume governo do Amazonas. Projeção do mercado para inflação sobe para 4,89% neste ano. Após cirurgia, Bolsonaro deixa o hospital, mas segue sob vigilância médica constante. Programa Antes que Aconteça quer ampliar a rede de proteção à mulher. Câmara marca sessões extras para acelerar propostas sobre fim da escala 6x1. Lei sancionada endurece penas para furto, roubo, estelionato, receptação e latrocínio. Imposto de renda tem chance maior de inclusão no primeiro lote. Quem terá essa chance? Termina esse período no próximo domingo. Empresas podem se inscrever no dia livre de impostos até 18 de maio. Mais de 870 cidades brasileiras não universalizaram a pré-escola. Governo credencia 580 academias de saúde no país. Programa Escolas Conectadas alcança 70% da rede pública de ensino. Simples Nacional terá emissão de nota fiscal unificada a partir de setembro. Andressa Aguiar.
2: A medida elimina os sistemas próprios utilizados pelos municípios e estabelece um modelo único em todo o país para esse tipo de documento.
0: Dia das Mães deve movimentar quase 38 bilhões de reais no varejo. Termina amanhã o prazo para transferência do título eleitoral. Comissões devem discutir recuperação da Caatinga e emenda para atendimento à saúde pelos bombeiros. Regulamentação da profissão de multimídia é tema de debate no Senado. Novo Desenrola Brasil já está em vigor.
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0: Literalmente circulando pela cidade de Caruaru, girando, sempre se deslocando, está ele. Berg Santos, bom dia, Berg, bom trabalho.
4: Muito bem, meu amigo Sócrates da Silva, bom dia para você, bom dia para todo mundo acompanhando a nossa super manhã, um bom trabalho, Sócrates. Olha, daqui a pouco nós vamos falar novamente sobre cachêça dos artistas que estarão se apresentando no São João de Caruaru. Mais 7 artistas tiveram os cachês divulgados, totalizando R$3.360.000. Vamos a trazer todos os detalhes daqui a pouco aqui na nossa Supermanhã. Amanhã chuvosa, viu, Sócrates? Daqui a pouco tudo aqui na Supermanhã, você sabendo de tudo.
0: Tá certo, daqui a pouquinho todos os detalhes, todas as informações, tudo aqui na Supermanhã da Rádio Jornal. Olha a polícia! Alô, Givanildo Silveira.
5: Aquele abraço, bom dia, Sócrates, bom dia aos amigos da Supermanhã, você sabendo de tudo. Olha, Sócrates, a gente vai voltar a falar sobre o crime de morte que aconteceu no fim de semana aqui em Caruaru, porque o delegado Eric Costa conversou com a nossa reportagem, falou a respeito da dinâmica desse crime, até porque ele chegou a ouvir algumas pessoas. Esse crime teve uma repercussão grande, porque o rapaz estava pedindo ajuda, pulou em duas casas, mas não resistiu e terminou morrendo. Daqui a pouco a gente vai saber qual foi a dinâmica e principalmente como tudo aconteceu da madrugada do sábado para o domingo. É daqui a pouquinho, viu, Sócrates?
0: É, a gente vai saber do que aconteceu do sábado para o domingo aqui na Supermanhã da Rádio Jornal.
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0: Vamos conferir a previsão do tempo hoje para Caruaru, Garanhuns e Pesqueira. Vou começar por Pesqueira. Nesse momento, 23 graus, tempo nublado, mínima prevista de 20, máxima de 28 graus. Pesqueira está incluída naquele alerta de chuva, é aquele padrão, né? De 20 a 30 milímetros por hora ou 50 milímetros durante o dia. É, mas não tem previsão de chuvas aqui não, tá? Para Pesqueira durante o dia de hoje. Só aquelas isoladas, né? Que a gente sabe que geralmente acontece.

0: acontecem quando o tempo está assim. Em Garanhuns, 21 graus, tempo nublado, mínima de 19, máxima de 25 graus. Em Garanhuns, Garanhuns também está incluída nesse alerta de chuva forte, aquele mesmo que a gente acabou de falar, mas em Garanhuns tem 35% de chances de chuvas, e aí principalmente após o meio-dia. Né? Depois do meio-dia, indo até ali às 18 horas, é o alerta maior para a cidade de Garanhuns. Em Caruaru, nós temos 23 graus, tempo nublado, mínima de 21, máxima de 28. Caruaru também está no mesmo alerta, né? Aquele que a gente falou há pouco, mas não tem previsão de chuvas aqui para Caruaru, não. Repito o que disse para Pesqueira, só aquelas isoladas, né? Que de vez em quando elas acabam aparecendo. Mas chuva mesmo, aquela mais constante, a gente não tem essa previsão aqui para a capital do São João. Vivemos o outono brasileiro. Agora 8 horas 13 minutos.
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1: 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Deixa eu dar aquela passada que eu sempre dou aqui no início da Supermanhã com os ouvintes que já estão com a gente no nosso WhatsApp no 81996017448. Bom dia, Sócrates, o Internacional, estou acompanhando o programa Líder de Audiência em toda a região. É o Márcio Luiz, do Santa Rosa, aqui em Caruaru. Um abraço para você, Márcio. Bom dia, Sócrates, uma ótima semana, uma ótima manhã, terça-feira, que Deus abençoe você, a Juliana, o Givanildo, a todos que estiverem fazendo parte da Rádio Jornal. Manda um abraço aí para o Gutenberg também, que está na BR-104. Valeu, Cícero, um abraço para você, obrigado pela audiência. A Maria do Socorro também conosco, valeu, Maria do Socorro, obrigado pela companhia. Também com a gente aqui, o Ailton dos Passarinhos. Bom dia, campeão de audiência, um abraço para todos que fazem parte do Vitória do Salgado, com o professor Canca. Pronto, valeu, valeu, Ailton, obrigado pela audiência também. O José Lopes com a gente, valeu, José Lopes, um abraço. Bom dia, Sócrates, Berg, Givanildo, o Severo do Centenário, manda um abraço aí para Vicentinho do Trio Tabajara, para o Cícero e para o Manuel Júnior Pintor, ou para o Cícero e o Manuel e o Júnior Pintor, deve ser isso. Estamos na audiência, valeu. Um abraço para você, Severo. Obrigado pela audiência também aqui na Rádio Jornal. Obrigado pela companhia. O José Ailton da Boa Vista de Garanhuns, ele aqui choveu logo cedo, fraquinho, tá nublado. Valeu, José Ailton. Obrigado pela audiência também aqui na Rádio Jornal. Pessoal dos Alcoólicos Anônimos, lembrando aqui as reuniões para hoje. São 4 reuniões para você acompanhar, tá? A partir das 7h30, nós temos 3 reuniões. Grupo Novo Horizonte, na Rua Adelaide de Moraes, em frente ao número 15, antiga Rua 77, por trás da Igreja Católica, no bairro das Rendeiras. Grupo Jardim Brasil, no primeiro andar do prédio da Pastoral, ao lado da paróquia de Nossa Senhora de Fátima, na Avenida Caruaru 284, na Coab, do lado da igreja. O Grupo 21, na Casa dos Pobres São Francisco de Assis, na Avenida Lolival José da Silva, 483, na Feira da Sulanca. Às 8 da noite, tem o Grupo Sol Nascente, na Rua da Alegria, número 35, no Riachão. A linha de

Ajuda 81999567356 e o site aa.org.br. Qualquer pessoa pode participar, está todo mundo convidado a conhecer, a participar das reuniões. Bom dia, Sócrates. Será que o atual prefeito não mandou botar a ferragem da ponte que acendia aquelas luzes azul e roxo porque foi obra do prefeito José Queiroz? Não sei. Não sei, Josimar. Eu sei que ele não colocou, né? Sei que não está lá. Bom dia, Sócrates. Já capinaram a Miguel de Sena. Obrigado a todos. Essa emissora. Pronto. Que coisa boa, né, Sônia? Que coisa boa que realizaram a capinação. Um abraço para você. Bom dia, Sócrates. Estamos sintonizados. Leonardo Arruda, do Sítio Guaritas, de Riacho das Almas. Um abraço para você, Leonardo. Um abraço para todo mundo aí de Riacho, do Guaritas também. Também estou na escuta. Prazeres e Cachoeira Seca. Um abraço para você, Prazeres. A Maria Joaquina, de São Caetano, também com a gente. Um abraço. Obrigado pela audiência. Bom dia. Aqui no Universitário, onde estou trabalhando, está chovendo. Me diz uma coisa. Ela não acompanhou o desenvolvimento da cidade, não acompanhou tanto aqui como no Recife. Os problemas de alagamento no mesmo lugar e ninguém faz nada. Aí cai barreira, morre gente e o serviço público não chega lá. Tem que morrer gente para ir lá de novo. Aqui em Caruaru, falando dos pontos de ônibus, colocaram um lá na frente da Cajep, né? Que eu passei agora de manhã e vi. Não sei se eles vão colocar na estação ferroviária. Segundo eu liguei para lá, para a MC, uma equipe vai fazer uma avaliação para depois ver quais seriam as providências. Fazer uma avaliação que todo mundo já sabe que é colocar uma cobertura que não tem. Pois é, valeu Ricardo, um abraço para você, obrigado pela audiência também aqui na Rádio Jornal. Olá amigo Sócrates, qual a bronca de hoje? Para mim eu tô absolutamente tranquilo, viu Sérgio? Um abraço, obrigado pela audiência. Sérgio Ricardo, bom dia Sócrates, show das mães no chalé, domingo 5 da tarde, a tardezinha do Brega, né? Com o El Chagas, o comandante, o Cachorrão do Forró e o Carlos dos Teclados. Valeu Cachorrão, um abraço, obrigado pela audiência também. Bom dia Sócrates. Oxe. E é, tem promoção lá no Dedé? Pronto, tá certo. Valeu, Bruno. Um abraço, obrigado pela audiência. E é, rapaz, ganha um refrigerante. Se comprar dois pastéis, pronto, tá certo. Bom dia, Sócrates, é o Roberto do Pesqueira. Bom dia pra você, meu chapa, é o Roberto do Miami. Roberto do Miami. Pronto, valeu. Ah, entendi. Roberto de Pesqueira tá mandando um abraço pro Xará também, o Roberto do Miami. Pronto. Ajustado aqui a mensagem. Valeu, obrigado pela audiência também aqui na Rádio Jornal. O Toinho tá na R5, na rua R5, na Cidade de Jardim, o Antônio Carlos. Um abraço, Toinho. Nelson Bezerra, manda um abraço aí pra Soares e família do sítio Antas de Caruaru. Valeu, Nelson. Um abraço. O Guildo Náutico, o Florisvaldo tá com a gente. Valeu, Flores. Um abraço, obrigado pela audiência também. Bom dia, na próxima segunda é o aniversário dessa cidade. Na próxima ainda não, vice. É de segunda agora a 8, né? Segunda agora que vem é dia 11. O aniversário é no dia 18. Inclusive vem feriadão por aí de novo, né? Dia 18. Dá com feriado na segunda. E o presente é rua cheia de buraco, muito lixo. E uma gestão que só pensa em festa e gastar o dinheiro público com festa. É a opinião do Paulo Roberto participando aqui com a gente. Aí aqui tá se falando do Mato Alto nas Rendeiras também lá, né? Foi uma reclamação que ontem a gente recebeu aqui na Rádio Jornal. Aí a Secretaria de Serviços Públicos diz que durante o período chuvoso é comum um crescimento mais acelerado da vegetação. Vamos verificar se as áreas da Rua Francisco Maximiliano, no bairro das Rendeiras, são privadas e com a limpeza sendo de responsabilidade dos proprietários. Com relação ao Mato Alto das áreas públicas, elas serão inseridas na programação da capinação, que é periódica e segue por toda a cidade. Bom, é que o mato cresce mais na chuva, a gente sabe que cresce. Isso é absolutamente verdade. Depois manda a multa para a gente ver aqui, lá nas Rendeiras, na Rua Francisco Maximiliano, para ver se o pessoal vai fazer mesmo a limpeza, já que o que seria de responsabilidade da iniciativa privada, né? E com relação às áreas públicas, vai ser colocado na programação, mas quando é a programação? É aquela história que a gente fala sempre aqui. A programação é quando? A programação é amanhã, a programação é hoje ou a programação é ano que vem? Pode ser qualquer dia desses, né? Sem definição de data fica complicado. O Edivaldo da Farmácia, bom dia Sócrates, um abraço para você Edivaldo. Nunca vi uma cidade tirar árvore em vez de plantar, isso é Caruaru. É aqui o Santos Barbosa, valeu Santos Barbosa, obrigado pela tua audiência. Bom dia Sócrates, hoje é dia 5 de maio, as estruturas do São João, nada.
Aí quando começa a montagem atrasada, fica o São João rolando e o pessoal montando as coisas na estação como todo ano. Enquanto isso, Campina Grande já está finalizando as estruturas de lá. Caruaru sempre atrasada. É o Radames participando com a gente também aqui na Supermanhã da Rádio Jornal. Agora 8 horas e 2 patinhos na Lagoa.

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1: 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Informativo do Tribunal Regional do Trabalho da 6ª Região.
2: A juíza do TRT 6, Carla Janaína, explica as atuais regras da CLT para o regime de emprego em tempo parcial.
3: Atualmente, considera-se trabalho em regime de tempo parcial aquele cuja duração não exceda 30 horas semanais, sem possibilidade de horas extras, ou aquele cuja duração não passe de 26 horas semanais, sendo permitido, nesse caso, a realização de até 6 horas extras por semana. Nesse regime, o salário é proporcional à jornada e as horas extras serão pagas com um adicional de 50% ou devem ser compensadas até a semana seguinte. E agora, os trabalhadores desse regime têm direito a férias de 30 dias, podendo converter um terço do período em dinheiro.
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4: 8 horas 27 minutos aqui na Jornal.
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4: Alô, Berg Santos.
5: Alô, Sócrates da Silva. A gente volta aqui na programação da Rádio Jornal. Mais uma vez, só para falar sobre São João, e o povo tem curiosidade com relação aos cachês dos artistas, né, que estarão se apresentando. É, toda semana tem divulgação, a gente observa que no Diário Oficial alguns valores acabam sendo colocados, né, para conhecimento público. Aliás, todos os artistas, gente, tem que ter essa publicação, tá? No Diário Oficial. É, o próprio Ministério Público de Pernambuco vai depois divulgar também através do seu site, do portal da transparência dos festejos juninos, mas aí a Prefeitura já se antecipa e divulga muitos valores. Ainda estou curioso com relação ao cachê de Roberto Carlos. Ainda estou curioso, e eu acho que o povo também está bem curioso. A gente divulga esses valores para conhecimento público, mas também, Sócrates, para que a população possa fazer uma reflexão, também ter argumento, né? Sempre que tiver uma mesa de discussão, a população de Caruaru, que é muito bem informada com relação à política local, e algumas pessoas concordam com esses valores, outras pessoas discordam. E a gente sabe que atualmente, também por conta das chuvas, os buracos aumentaram consideravelmente. Por onde se anda aqui na cidade de Caruaru, se vê buraco. Aí se justifica, por conta das chuvas. Não, as chuvas só fizeram mesmo aumentar essa buraqueira, tá? Porque desde o ano passado eu já venho registrando aqui na programação da Rádio Jornal buracos e os mais diversos aqui na cidade. Então, com mais chuvas, é claro que isso vai ampliando. Aí a população diz, eu vou pagar, porque a população é que paga, né, através dos seus impostos, né, nós aqui pagamos. Claro que tem patrocinadores também, porém, a festa é bancária.

0: A empresa privada vai montar uma parte, aí a prefeitura vai montar a outra parte. Eu achei muito interessante porque eu também achava que a estrutura era uma montagem só. A prefeitura cede a estrutura, o espaço, e a empresa privada vai lá e, né, faz lá a sua festa, faz a cobrança e tudo mais. Porém, a privada, ela banca a sua estrutura, e a prefeitura, no outro lado, vai bancar o lado da festa pública. Eu achei isso muito curioso. Até o momento, não sei se é por conta dessa recomendação do Ministério Público, até o momento não chegou, tá, a estrutura, porque a gente vê muitas ferragens espalhadas ao longo do parque de eventos, e isso nasce à proximidade já do evento, e a gente está muito próximo, tá? Muito próximo do São João de Caruaru. Até o momento, essa estrutura não chegou. Claro que vai chegar, mas até o momento não chegou. Na sexta-feira, Sócrates, eu solicitei uma entrevista, você estava de folga, e solicitei uma entrevista com o presidente da Fundação de Cultura de Caruaru, Erlon Cavalcante. O presidente disse ok, só que a comunicação da prefeitura negou, né, não quis, né, participar para fazer um balanço. E a pauta seria muito positiva, tá? Um balanço sobre o São João na Roça, a sequência do projeto São João na Roça e expectativa já para a montagem da estrutura da festa, a ornamentação da cidade e por aí vai. Porém, a comunicação da prefeitura disse não, não quero falar com o Berg na Rádio Jornal. Aí a gente acompanha de outra forma também, nem por isso a gente deixou de registrar ou deixa de registrar as coisas aqui na cidade de Caruaru e principalmente sobre o São João, né? Eu acho que é uma coisa muito pequena, tá? Você abre o espaço de um microfone tão forte, de uma empresa de muita credibilidade, para que a prefeitura possa divulgar também as suas notícias positivas, e uma comunicação que me parece que não entende o que é comunicar, acaba negando algo tão simples. Sócrates da Silva.
1: Eu vou por partes, para a gente separar. Né? Primeiro, essa questão da divulgação dos valores. Na última semana, eu recebi até de algum ouvinte aqui, ele perguntando, né, mas como é que a gente denuncia isso? Veja, isso não está nada escondido, né, e nem pode ser escondido. Isso é amplamente divulgado, tem que ser colocado em diário oficial, como, né, nós estamos divulgando aqui sempre que o diário traz esse tipo de informação. Em relação a questionar se o valor de A ou B ou C é alto, o meu posicionamento sempre foi o mesmo e eu vou mantê-lo aqui. O cachê de ninguém é alto quando você tem dinheiro para pagar. Né? Você pode comprar, eu vou usar aqui marca de celular e não é fazendo propaganda não. Você pode comprar um Xiaomi por R$1.000 ou você pode comprar um iPhone por R$12.000. Eles vão fazer a mesma coisa, eles vão ligar, eles vão tirar foto, eles vão gravar áudio. Você vai entrar nas suas redes sociais, você vai sair das suas redes sociais, você vai fazer o que você quiser com os dois. Exatamente a mesma coisa você faz. Você é obrigado a comprar o iPhone por 12 mil? Não. Quem vai comprar o iPhone é porque tem o dinheiro para comprar. Quem vai comprar o Xiaomi de 1.000 é porque só tem 1.000 para comprar. Então, para o show é do mesmo jeito. Se Xande está pedindo 800 mil e tem alguém pagando, Xande não tem culpa nenhuma. Zero culpa de Xande. Se o pessoal da vontade vai receber 990 mil e tem gente pagando, o Zezo, o Luan, enfim... Nenhum deles tem culpa nenhuma. O Raí, nenhum deles tem culpa nenhuma. Eles estão cobrando e tem gente pagando. Então, isso aí, eu não entro nesse ponto. Eu posso entrar, e já falei isso aqui, discutir, no ponto que você também levantou. É relevante investir todo esse dinheiro em determinadas atrações? Aí a gente pode parar e conversar, e a gente pode chegar a um denominador comum, ou até não, né? A gente pode, você ter uma opinião, eu ter outra. E nem por isso um dos dois vai se matar e se engalfinhar por conta disso, não. Mas aí a gente discute, é possível sim a discussão. Em relação ao artista, se ele merece, se ele não merece, se o valor é alto, se o valor é baixo, quem diz se o valor é alto ou se o valor é baixo é quem compra. Então, como está sendo comprado, estão dizendo que está barato, estão dizendo que está bom, né? Que o preço é esse e está justo o preço. Em algumas coisas eu fico com o pé atrás, sabe? Você tem que levar muito em consideração valor de mercado, né? Quanto é o show de determinado artista durante o ano inteiro? É X. Aumentou para tanto durante São João? Esse aumento é real? Esse pessoal aí tá com mídia, esse pessoal tá aparecendo muito na mídia, tem realmente a condição de atrair um grande público, as músicas que eles cantam, cantaram ou estão lançando.

0: estão atraindo o público. Isso, tudo isso aqui é conversa, tudo isso aqui tem que ser preparado, tudo isso aqui tem que ser analisado, tudo isso tem que ser observado. Em relação ao Ministério Público, o Ministério Público faz um trabalho excepcional, Berg, eu acho que você também concorda com isso. O trabalho é excepcional porque não é só para Caruaru,
1: pois não.
0: É para o estado inteiro, né, que eles fazem. Não é um trabalho simples, eles acompanham isso o estado inteiro. E veja, os dados são muito claros. Às vezes você analisando os dados lá, você descobre cada coisa, né? Você encontra tanta, né? Tanta ligação, aí você começa a ligar A com B, B com C. Tá tudo lá, tudo disponível, né? Tudo disponível. Eles haviam lançado uma espécie prévia, agora há pouco, agora no mês de abril, mas eles fecharam para abrir de novo, agora completinho, agora no mês de maio. Então já já a gente tem a divulgação completa. Em relação ao Roberto Carlos, eu também estou na curiosidade. Tudo com quem eu converso, com quem eu perguntei, com quem eu pesquiso. O show de Roberto Carlos, quando é casado, como é o caso que vai ser Caruaru e Campina Grande, ele sai na faixa de 1,5 milhão. Geralmente ele sai na faixa de 1,5 milhão. Aí já me disseram o seguinte: olha, é 1,5 milhão, mas é livre. É 1,5 milhão livre. No popular, é no pé do bolso. Eu não disse a expressão popular completa, não, mas é no pé do bolso. É, já me disseram isso também. Pode ser 1,5 milhão, é quando é casado assim, você fazer um rateio de custo. Ou então é 1,5 milhão livre e com todo o custo é pago pelo contratante. No caso aí, o contratante seria a prefeitura. Mas até agora, a gente não tem a divulgação, a gente só tem especulação. É, mas com todo mundo que eu converso nessa área de show, tudo que eu pesquiso também, dá nessa faixa de 1,5 milhão. Eu acho que vai colar ali no Safadão, vai ter uma pequena diferença entre os maiores valores para o São João deste ano. Em relação à pauta positiva, veja, a pauta era positiva e aí se transforma em pauta negativa e isso é ruim. Porque quando você diz que não chegou ainda, inclusive o ouvinte mandou agora há pouco, que não está sendo ainda montada a estrutura do São João, mesmo hoje já sendo dia 5 de maio, a explicação poderia vir através da fundação. Dizer, olha, está contratado, o pessoal está chegando dia tal, é uma empresa Y, o prazo de montagem é tal, né, a gente garante que vai sair. Mas quando você não tem esse contraponto, você fica no escuro. E no escuro, o que é que a gente tem a dizer? Não tem nada pronto para o São João de Caruaru. É isso que a gente tem para dizer no escuro. Se a gente tivesse a oportunidade de ouvir a fonte poderia dizer de outra forma. Mas nesse momento, o que é que a gente tem? Nada. O que a gente tem é a iniciativa privada construindo, montando o seu espaço, inclusive de forma adiantada, tá bem adiantado o processo, enquanto que a parte pública só tem umas bandeirinhas em alguns cantos da rua. E mais nada. Então, a nossa leitura, quando você vê uma parte que é bem menor, né, que a parte ali do camarote privado, já estando sendo montada, já estando erguida e bem adiantada, significa que a outra está atrasada.
2: E nem esperando tirar o mato, viu?
0: Não, porque se eles esperarem tirar o mato, não vão montar. Então você fica com a pauta que você fica. Você fica, ao invés de uma pauta positiva, você fica com uma pauta negativa. Quanto foi movimentado no São João da Roça? Ninguém sabe. Qual foi o público total de São João na Roça? Ninguém sabe. Qual a avaliação feita até agora nos locais por onde São João na Roça passou? Ninguém sabe. Por quê? Porque a fonte se fechou. A fonte preferiu fechar as portas, se esconder atrás de uma roldana de aço e não falar absolutamente nada. Aí você fica só com o outro lado. Você fica só com o lado da reclamação que a gente escuta, né, da buraqueira nas estradas, da falta de água, que só chega água no dia que vai ter a festa, que só tapa buraco quando vai ter a festa. É essa a informação que a gente tem. Então nós temos a obrigação de divulgá-la. Enquanto nós vamos buscar outro tipo de informação para se dizer, olha, a festa foi um sucesso ou não, nós tivemos artistas bons ou não, nós tivemos o público presente ou não, o outro lado não quer falar. Então se não quer falar, doutor, a gente vai falar com quem quer falar, e quem quer falar é o povo. E o que o povo nos diz é isso. O que o povo nos diz é: tem buraco, só passa um asfalto sorrisal nas vésperas da festa, não tem polícia, a polícia só passa lá no dia da festa, não tem infraestrutura, só tem infraestrutura quando vai ter a festa, não tem água, a água só chega no dia que vai ter a festa. É tudo isso que não chega. A população fala com a gente.

0: O povo fala com a gente, o povo manda recado, o povo conversa, o povo passa informação, o povo manda foto, o povo manda vídeo. E aí? Tem movimentação na economia, nos locais? Não sei. Não sei, a gente não sabe, não recebeu dado oficial. Sem dado, a gente não pode falar, né? Sem dado, sem conversa, sem bate-papo, a gente fica com um lado da história. Bom, o lado da história não está tão bonito. Pelo menos, é tudo que a gente recebe de informação aqui dos ouvintes da Rádio Jornal, a emissora de notícias mais ouvida desta cidade. O programa, esse programa que vocês estão ouvindo aqui, é o programa informativo de maior audiência neste município, na cidade de Caruaru. Fonte Instituto Seis Sigma. Então, este é o programa de notícias mais ouvido dessa cidade. Qual é a notícia que as pessoas escutam? A notícia que as pessoas escutam são essas que eu acabei de dizer agora há pouco. Está cheio de mato no parque de eventos. Não foi batido um prego numa barra de sabão lá para a montagem da estrutura de São João. A gente não sabe quando vai começar. A Vila do Forró ali, é na Vila do Forró, a estação ferroviária, não tem absolutamente nada. O que tem no município relativo ao São João são as bandeirinhas jogadas em alguns cantos por aí da cidade. É esta a informação que as pessoas estão recebendo no programa com maior audiência, o programa informativo com maior audiência dessa cidade. É isso. O mundo é feito de escolhas, Berg. Nós fazemos nossas escolhas. Onde elas vão dar, só o tempo irá nos dizer.
1: Perfeito, Sócrates da Silva. Daqui a pouco a gente volta trazendo mais informações nesta manhã chuvosa aqui na cidade de Caruaru. Até que agora está aquela neblina, Sócrates. Mas o céu, como você bem informou, está com nuvens carregadas neste momento. E eu acho que vai chover forte, viu? Pelo que eu estou observando, a chuva vem forte. Daqui a pouco se prepare, viu, comadre? Você que lavou roupa, ei, rapaz, complicou, viu? Complicou. Daqui a pouco eu volto, Sócrates. Um abraço.
0: Um abraço, Berg Santos. Obrigado aí pelas informações aqui na Supermanhã da Rádio Jornal. Deixa eu dar uma passadinha aqui mais uma vez no nosso WhatsApp, no 81996017448. Bom dia, Sócrates. Bom trabalho a você e a todos da Rádio Jornal. É a Rosângela do Murici. Um abraço para você, Rosângela. Bom dia, Sócrates. Aqui é o Elias Oliveira, das Rendeiras. Aqui no bairro das Rendeiras, a destra, ué, retirou um galho de ponto de ônibus que estava caindo. Colocaram os cavaletes, mas ficou uma cratera na calçada, impedindo os pedestres de passar pelo local. Isso na Avenida Major João Coelho. Olha aí, mais uma grande obra da MC aqui no nosso município, né? Uma gigante obra, né? Mais uma. Bom dia, Sócrates, a todos que fazem a Rádio Jornal. Só para atualizar, a previsão é que em Pesqueira não está chovendo grosso, mas está caindo aquela chuvinha por toda a região. Valeu, Roberto. É o Roberto do Miami, Gil de Pesqueira. Valeu, obrigado pela audiência aqui na Rádio Jornal. Bom dia, Sócrates, campeão de audiência. Manda um abraço aí para o doutor Ivan e todos do sítio Guarita. É o Gilberto da Vila do Aeroporto. Um abraço. Tanto dinheiro para o São João e a cidade abandonada. É o Santos Barbosa participando com a gente aqui na Jornal também. Bom dia, Sócrates. Só esse cachê da Mari Fernandes, que não está nem no auge, eu já consertava a minha vida. Valeu, Lenildo. Um abraço para você. Obrigado pela audiência. Acho que muita gente, viu? Eu acho que muita gente. Um abraço para ti, Lenildo. Obrigado pela audiência. O Sargento Vilmário está aqui com o Marlen. Um abraço para você, Sargento Vilmário. Obrigado pela audiência. Bom dia, com fé em Deus. Amém. Será que você pode me responder essa pergunta? Se eu tiver informação, vamos lá. Será que o valor que a iniciativa privada está pagando pela estrutura dela é tão alto como que o governo municipal está licitando para montar o público? Fica a pergunta. Eu deixo a pergunta aí também. Um abraço. Obrigado pela audiência. Final do telefone 7786. Bom dia, Sócrates. É complicado. Só quem perde é a população. É o Whitson com a gente aqui na Supermanhã, também aqui na Rádio Jornal. Orlando Ordônio de Peladas, bom dia. Para acabar com os buracos de Caruaru, é só jogar o lixo espalhado pela cidade dentro deles. Eita, Orlando, um abraço para ti, obrigado pela audiência aqui na Rádio Jornal. Bom dia, aqui é Fabinho de Cachoeira Seca. Manda um abraço para minha filha Yasmin, para minha mãe, Dona Laide, para minha esposa Joyce. Um abraço para as três, para Yasmin, para Laide e para Joyce. Um abraço para você, Fabinho, obrigado pela audiência aqui na Rádio Jornal. 8 horas e 50 minutos.
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7: Oito horas e 54 minutos.

0: Vamos falar do Esporte Clube do Recife, tá focado na Copa do Nordeste, o jogo é amanhã contra o Ásia. 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Alô, Cristiano Bassan!
1: E após a vitória por 2-0 no último final de semana para o Ceará pelo Campeonato Brasileiro da Série B, o Leão agora vira a chave e passa a focar no jogo da próxima quarta-feira, 9:30 da noite, contra o Asa de Arapiraca, na Ilha do Retiro, pelas quartas de finais da Copa do Nordeste. Lembrando que essa partida é de jogo único e quem vencer avança para as semifinais da competição. O Sport vem alternando a equipe em algumas partidas, mas o técnico Márcio Goiano afirma que para esse duelo irá entrar com força total. O clube já divulgou o cronograma de ingressos para a partida. As vendas que começaram na segunda-feira, a partir das 2 da tarde, para sócio campeão de 87, seguindo o cronograma, o público geral poderá adquirir seus ingressos a partir das 8 horas da noite desta

0: terça. Os ingressos serão disponibilizados a partir de R$30. Os portões da Ilha do Retiro estarão abertos a partir das 7:30 da noite no dia do jogo. A programação do esporte é a seguinte: após o treino de hoje, concentração total para o duelo desta quarta-feira. Lembrando que o Esporte Clube do Recife, se passar pelo Asa, irá encarar o vencedor do confronto entre Confiança e Fortaleza. A partida que acontece na quinta-feira no Batistão, entre Confiança e Fortaleza. 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
1: Antes de chamar o próximo, que é a Patativa, tá vendo por que eu disse que não era uma boa deixar o Fortaleza vivo? Fortaleza deve passar do Confiança. E aí lá vai o esporte pegar o Fortaleza. Não era pra ter deixado o Retrô vivo nesse negócio? Mas vamos embora. Central, Central, Central. Olha, aproveitando, já chegaram as camisas para as crianças, tá? Lá no Central, lá na lojinha do Central, tá? As camisas são 12 e 10, mas a forma é pequena, então dá para crianças menores, tá? Vamos lá, vamos falar da Patativa. Alô, Berg Santos! Central,
2: Central. Ok, sou a Cratiz da Silva, a gente volta aqui na Supermanhã, agora com o destaque da Patativa, que trabalha hoje à tarde, sob o comando do técnico Leandro Senna. O time do Central visando o próximo compromisso válido pela sexta rodada do Brasileirão da Série D. Vai encarar novamente o ABC, são jogos da volta desta primeira fase do Brasileirão. O Central, que aparece na terceira colocação, tem 8 pontos, tá tudo colado, viu? Os times estão bem colados um no outro neste grupo A8. E o Central não pode vacilar. A Patativa precisa da vitória jogando em casa, mostrando a força que tem jogando no Lacerdão para que possa continuar no G4 e sonhando com a próxima fase da competição. A diretoria do Central ainda está aguardando um retorno da CBF, se o jogo será antecipado para o sábado às 5 horas da tarde ou se será mantido para o domingo às 4 horas da tarde. A Patativa pediu a antecipação, porém a CBF ainda não deu nenhum retorno, até para que o Central também possa se organizar. A venda de ingressos é também uma campanha promocional que deve ser realizada, tem também a campanha para o Dia das Mães e tudo isso Central aguardando este retorno da CBF, que deve acontecer hoje ou no mais tardar amanhã. Enquanto isso, o time segue treinando, visando este compromisso dificílimo diante do ABC. A Patativa, que no último fim de semana arrancou um empate lá em Natal por 1-1. Tá aí os destaques da Patativa aqui na nossa Supermanhã.
1: Náutico! Vamos falar do Timbu, vamos falar do Alvirrubro pernambucano. Tá voltando hoje aos trabalhos, joga no final de semana contra o América Mineiro. Alô, Leonardo Boris, bom dia.
3: Bom dia para você, grande Sócrates. Um abraço para os amigos que estão ligados aqui na Supermanhã. E os jogadores do Náutico se reapresentam na manhã desta terça-feira. Depois de uma segunda-feira de folga, jogadores começam treinamentos para o jogo de domingo contra o América Mineiro às 16h, com a inauguração da iluminação em LED e também do novo placar eletrônico. Luiz Paulo, que tomou o terceiro cartão amarelo, está fora do jogo contra o time mineiro. Em relação aos dois machucados, Leonai e Paulo Sérgio tem a possibilidade ainda de ficar de fora do jogo contra o América Mineiro. Juninho continua também entregue ao departamento médico. 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
1: Procura-se um treinador, fala-se em Gerson Testoni. Alô, Igor Moura, bom dia.
4: Bom dia, Sócrates e amigos da Supermanhã. E o tricolor do Arruda se reapresenta hoje com o seu elenco no período da tarde no José do Rego Maciel, depois da oficialização da demissão do técnico Claudinei Oliveira no último domingo. À noite, Claudinei Oliveira oficialmente deixou o cargo de treinador do Santa Cruz. Desde ontem, várias reuniões aconteceram e existe um nome hoje na frente, em meio a essas conversas, um nome mais avançado na busca do Santa por um novo treinador. Gerson Testoni, técnico ainda hoje no Maranhão, né, que entrou em campo campo ontem contra o Floresta pela Série C do Campeonato Brasileiro, já havia sido procurado anteriormente pelo Santa, mas cumpriu seu contrato no Atlético Piauiense, onde terminou como vice-campeão do Campeonato Piauiense. Chegou há pouco tempo, no

0: Maranhão Atlético Clube, mais o Santa Cruz, um clube que pode pagar mais, obviamente, que o Maranhão, e obviamente, questão de evidência, questão de holofotes, o Santa Cruz, uma das camisas mais pesadas da Série C do Campeonato Brasileiro. Segundo informações de bastidores, o Gerson Testoni está muito bem adiantado para se tornar o treinador tricolor. Porém, o Santa tem outros nomes na mesa, né? Um deles, o Rafael Lacerda, que já foi campeão da Série C com o Amazonas, hoje está na procura, ou pelo menos na espera de uma proposta de Série B do Campeonato Brasileiro. Márcio Fernandes é outro nome que chegou a agradar o Clube das Três Cores. São as últimas do Santa Cruz aqui na Supermanhã, você sabendo disso.
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0: Olha, nós vamos ter ações itinerantes de saúde e serviços públicos na zona rural de Caruaru. As atividades acontecem hoje em Malhado de Pedra, ao lado da igreja local, e na quinta-feira da comunidade de Peladas, na rua do CCFV. Durante as ações, os moradores terão acesso gratuito a consultas médicas e odontológicas, exames de ultrassonografia, vacinação antirrábica, testagens rápidas, além de serviços de aferição de pressão arterial e glicemia. Também serão oferecidas práticas integrativas, como auriculoterapia e ventosa terapia. A programação inclui ainda atendimentos na área social, com atualização do Cade Único, emissão de documentos com RG e ID Jovem, orientações da Secretaria da Mulher e serviços da Ouvidoria Municipal.
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0: Novo desenrola já está em vigor. Kevin Paz.
2: O programa de renegociações de dívidas do governo federal, o Novo Desenrola Brasil, tem como público-alvo pessoas que ganham até 5 salários mínimos, ou seja, R$ 8.105. Nele serão renegociadas dívidas contratadas até 31 de janeiro deste ano que estejam atrasadas entre 90 dias e 2 anos, com cartão de crédito, cheque especial e crédito pessoal. Segundo o governo, para entrarem no programa, as pessoas devem procurar os canais oficiais dos bancos. A iniciativa também prevê a liberação de recursos do Fundo de Garantia do Tempo de Serviço FGTS para que trabalhadores possam quitar as dívidas. Pelas regras, será possível usar até 20% do saldo disponível do FGTS ou até R$ 1.000 para pagar débitos. O presidente Lula afirmou que quem aderir ao programa ficará bloqueado por um ano em todas as plataformas de apostas online.
3: Nós vamos criar as condições para vocês diminuir o endividamento de vocês, para vocês pagarem dívida que vocês já estão devendo há muito tempo que não podem pagar, para que vocês se libertem um pouco da dívida do cartão de crédito e do cheque especial. Agora, vocês não podem continuar jogando em bet. Por isso é que nós estamos proibindo durante um ano das pessoas gastarem pouco do seu recurso fazendo jogo.
2: O programa foi dividido em 4 categorias voltadas para famílias, fiéis, empresas e agricultores rurais. Os juros serão de no máximo 1,99% ao mês, com descontos de 30% a 90% no valor principal da dívida. Os descontos vão variar de acordo com a linha de crédito e com o prazo. Será disponibilizada uma calculadora para os trabalhadores saberem o desconto. O economista Edgar Leonardo avalia que a ação é focada no efeito do problema e não na causa dele.
4: O desenrola 2.0, sem dúvida, oferece um fôlego que é necessário para que as famílias endividadas possam, de alguma forma, né, sair dessa situação, permitindo, por exemplo, o uso do FGTS, oferecendo melhores condições de juros. Mas como profissional, como economista, eu vejo um risco importante no diagnóstico que está sendo feito do problema. Muitas vezes a narrativa tenta colocar as apostas nas bets tradicionais, jogos eletrônicos, como a causa do endividamento do brasileiro. No entanto, o problema é muito mais profundo e estrutural. As bets são, na verdade, um sintoma, um agravante de um cenário onde a falta de educação financeira básica, aliada a um ambiente de crédito extremamente facilitado e o mais grave, com taxas de juros elevadas, que corrói rapidamente o orçamento doméstico.
2: O governo pretende usar um fundo com recursos públicos para oferecer garantias às instituições financeiras, ou seja, o dinheiro da União vai cobrir eventual

0: calote dos tomadores de crédito. Para formar esse fundo, o governo buscará de 5 bilhões a 8 bilhões de reais em recursos esquecidos pelos trabalhadores nos bancos. O governo também fará um novo aporte de até 5 bilhões de reais. Edgar Leonardo ressalta como o problema do endividamento deve ser enfrentado no Brasil.
1: O brasileiro médio, ele entra num ciclo de endividamento porque existe uma falta de entendimento sobre custos de oportunidades, sobre gestão do seu fluxo do caixa, sobre o perigo do crédito rotativo em economia com juros elevados. Portanto, o Desenrola funciona como uma medicina de emergência, como um atendimento para quem está com aquele problema neste momento, tratando de uma dor aguda, o que é fundamental para a sobrevivência financeira imediata. Contudo, se a gente não atacar a causa, ou seja, um baixo letramento financeiro, uma facilidade responsável de acesso a crédito em um ambiente de juros abusivos, de fato a gente vai estar apenas enxugando o gelo, como demonstrou a versão anterior do programa. Para que o Brasil saia desse ciclo, a renegociação precisa vir acompanhada de uma política efetiva de educação financeira robusta que ensine o cidadão a gerenciar crédito antes que ele se torne efetivamente um problema na vida do brasileiro.
0: No fim de 2024, segundo o Banco Central, 117 milhões de pessoas tinham alguma dívida com instituições financeiras. Kevin Paes, Rádio Jornal, Rádio Notícia.
2: Nove horas e sete minutos, vamos ver se o programa consegue aí reduzir, né, os débitos da população brasileira. E quem conseguir reduzir os débitos, que tente, né, se controlar para evitar que novos débitos voltem a surgir. Eu sei que tem hora que o débito precisa, né, porque chega uma emergência, uma coisa ou outra, mas a emergência não pode virar regra. Uma aeronave de uso privado se envolveu em um acidente na tarde de ontem ao cair e atingir um prédio em Belo Horizonte. De acordo com informações da ANAC, o avião não possuía autorização para operar como táxi aéreo no momento do acidente. Os registros indicam que a aeronave não tinha permissão para essa atuação comercial, né? Então, não havia autorização também para prestação de serviço aéreo especializado ou para voos de instrução. Segundo os dados oficiais, o avião era classificado exclusivamente para uso privado, sem habilitação para transporte remunerado de passageiros ou operações comerciais. A queda do avião, que ocorreu por volta do meio-dia e 20, deixou um total de 3 mortos. O piloto, identificado como Wellington de Oliveira Pereira, de 34 anos, um homem que estava sentado no assento do copiloto, identificado como Fernando Moreira Souto, de 36 anos, e um dos passageiros, Leonardo Berganholi Martins, de 50 anos, que estava internado em estado grave, mas infelizmente não resistiu.
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2: Sessão eleitoral é criada em Garanhuns. Alô, Ed Carlos.
4: A Justiça Eleitoral implantou uma nova sessão de votação em Garanhuns que funcionará na Escola Pacífico Zob, no Residencial Viana e Moura. O objetivo é facilitar o acesso dos eleitores da localidade ao processo eleitoral. Nós conversamos com o chefe do cartório de Garanhuns, Walter Coutinho, que traz mais detalhes sobre o assunto.
5: Então, a gente sabe que a comunidade ali está crescendo, o Viana e Moura cresceu bastante, vai trazer mais comodidade para o eleitor. O fechamento do cadastro é até o dia 6 de maio, então o eleitor que tem interesse em realmente fazer essa mudança do local de votação, né, ele tem até o dia 6 de maio para fazer isso. E ele pode procurar o atendimento presencial, que tem que ser agendado, faz o agendamento através do site do TREPE e também pode ser feito pelo autoatendimento.
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2: A gente vai em instantes trazer informações também sobre essa questão do cadastro eleitoral. Olha, o Brasil deu mais um passo em relação à ampliação da produção nacional de imunizantes, ao autorizar a fabricação local de uma vacina contra a chikungunya. A liberação foi concedida pela Anvisa ao Instituto Butantan, que agora pode produzir um imunizante no país. Atualmente, a vacina desenvolvida em parceria com a farmacêutica franco-austríaca Valneva é fabricada no exterior. O produto foi aprovado no Brasil em abril do ano passado e é considerado o primeiro imunizante contra a chikungunya registrado no mundo. Com a nova autorização, a expectativa é ampliar o acesso por meio do SUS, que hoje oferece a vacina apenas em algumas localidades. Além do Brasil, o imunizante também já recebeu aprovação de autoridades sanitárias do Canadá, da Europa e do Reino Unido.
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2: Vamos lá, termina amanhã prazo.

0: para alterar cadastro eleitoral, João Lubambo.
1: Termina nesta quarta-feira, dia 6 de maio, o prazo para regularizar a situação eleitoral em todo o país. Os eleitores têm até essa data para tirar o primeiro título, cadastrar a biometria, transferir o domicílio eleitoral, atualizar dados cadastrais ou resolver pendências junto à Justiça Eleitoral. Os serviços podem ser feitos pela internet, por meio do site do Tribunal Superior Eleitoral, na área de autoatendimento eleitoral. No entanto, para quem vai emitir o primeiro título ou precisa realizar procedimentos com biometria, é obrigatório o comparecimento presencial a uma unidade da Justiça Eleitoral. O prazo é fundamental para quem deseja participar das eleições deste ano, quando serão escolhidos presidente da República, governadores, senadores e deputados. A partir do dia 7 de maio, o cadastro eleitoral será fechado e só será reaberto após o pleito. A secretária da Corregedoria do TREPE, Verusca Schettini, destaca problemas que o cidadão pode enfrentar ao não regularizar sua situação eleitoral.
2: Por exemplo, a questão de tirar passaporte, a questão de matrícula em universidade, que muitas pedem, a quitação eleitoral e também com a questão da biometria, que é importante ter a biometria registrada na Justiça Eleitoral para os benefícios sociais, para o acesso ao GovBR. Então, é muito importante que o eleitor tenha sua situação regularizada perante a Justiça Eleitoral.
1: O voto é obrigatório para brasileiros entre 18 e 70 anos e facultativo para jovens de 16 e 17 anos, pessoas analfabetas e maiores de 70 anos. Verusca Schettini detalha o motivo do prazo terminar na quarta-feira.
2: O prazo estabelecido de 6 de maio para que o cidadão, o eleitor, tire seu título, faça sua transferência de município, de local de votação, revise seus dados, enfim, se regularize com a Justiça Eleitoral, é uma data estabelecida por lei, que é exatamente 150 dias antes das eleições. Então, o Código Eleitoral, as resoluções do TRE, todas prevêem esse prazo, que é um prazo, como eu disse, um prazo legal.
1: O primeiro turno das eleições está marcado para o dia 4 de outubro e o segundo turno, se necessário, será realizado no dia 25. Quem estiver com a situação regular e não comparecer às urnas, deverá justificar a ausência. João Lubambo, Rádio Jornal, Rádio Notícias.
0: Em votação realizada ontem na Assembleia Legislativa do Amazonas, o até então governador interino Roberto Cidade foi confirmado como novo chefe do Executivo Estadual em eleição indireta. O resultado foi unânime. Os 24 deputados estaduais votaram a favor de Cidade, que agora passa a ocupar o cargo de forma definitiva até 5 de janeiro do ano que vem. Em declaração publicada nas redes sociais, Cidade afirmou que estará honrado com a missão de conduzir o Estado e diz que pretende contribuir para atender às demandas da população. A eleição indireta contou com 5 chapas inscritas. O processo foi conduzido em votação aberta e nominal, seguindo a ordem alfabética dos parlamentares que registraram seus votos em plenário.
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0: Comissões devem discutir recuperação da Caatinga e emenda para atendimento à saúde pelos bombeiros. Alexandre Campos.
4: Na terça-feira, a Comissão de Meio Ambiente vai analisar as alterações da Câmara dos Deputados ao projeto que institui a Política Nacional para a Recuperação da Vegetação da Caatinga e o Programa Nacional da Vegetação da Caatinga. De acordo com o texto aprovado pelos deputados federais, o Executivo está autorizado a criar o Fundo da Caatinga, cujo dinheiro será destinado a ações de prevenção, monitoramento e combate da desertificação e do desmatamento desse bioma. Relatora do projeto, originalmente aprovado pela Comissão de Meio Ambiente, a senadora Tereza Leitão, do PT de Pernambuco, lembrou que um dos pilares da proposta é a educação ambiental.
5: Entre seus princípios, traz a educação ambiental e a capacitação e a formação de educadores para este fim. A iniciativa também se alinha ao objetivo 8 da nova lei do Plano Nacional de Educação, que afirma promover a educação ambiental e enfrentamento das mudanças do clima de todos os estabelecimentos de ensino.
4: Na quarta-feira, às 9 da manhã, a Comissão de Assuntos Sociais analisa o projeto de lei complementar da Câmara dos Deputados, que inclui o atendimento pré-hospitalar prestado pelos corpos de bombeiros municípios dos estados e do Distrito Federal entre os serviços elegíveis para recebimento de emendas parlamentares vinculadas à saúde. O senador Isalci Lucas, do PL do Distrito Federal, já havia se manifestado favoravelmente ao projeto.
6: O bombeiro ele atende a população, então essa parte né, da saúde do bombeiro, que é resgate, né, quem busca o paciente, né, são os bombeiros, quem salva a vida são os bombeiros. Então eles têm realmente uma participação ativa na saúde, então meritório, porque também está sendo destinado para a saúde e do cidadão comum, né? Porque eles atendem o cidadão comum.
4: Também na pauta da Comissão de Assuntos Sociais de quarta-feira está o projeto que inclui no calendário nacional de vacinação do Sistema Único de Saúde a vacina nona valente contra o papilomavírus humano, conforme diretrizes técnicas do Ministério da Saúde. Ainda na quarta-feira, às 14h30, a Comissão Permanente Mista de Combate à Violência contra a Mulher vai discutir em audiência pública a escala 6x1 e a jornada exaustiva como formas de violência estrutural e econômica contra a mulher. Fechando a pauta das comissões desta semana, a comissão temporária que analisa o projeto que atualiza o Código Civil vai se reunir na quinta-feira a partir de 9 horas para debater as mudanças propostas nos livros de Direito das Coisas e Direito Empresarial. Da Rádio Senado, Alexandre Campos.
0: As expectativas do mercado financeiro para a inflação no Brasil voltaram a subir. A projeção para o IPCA, o indicador oficial que mede a inflação, passou de 4,86 para 4,89. Os dados constam no Boletim Focus divulgado ontem. O levantamento é feito semanalmente pelo Banco Central do Brasil e reúne projeções de instituições financeiras para os principais indicadores da economia. O avanço nas estimativas ocorre em meio às pressões externas, como a instabilidade no Oriente Médio, que tem influenciado o preço dos combustíveis e contribuído para o aumento das expectativas inflacionárias. Com isso, essa é a oitava semana consecutiva de revisão para cima da projeção do IPCA, que segue acima do teto da meta oficial, que é definida como 3%. Aí tem aquela tolerância de 1,5% para mais ou 1,5% para menos. Para os anos seguintes, o mercado manteve as projeções em 4% para 27, 3,64% para 28 e 3,5% para 29. 9h18 aqui na Rádio Jornal. Alô, Berg Santos.
7: Muito bem, meu amigo Sócrates da Silva. A gente retorna aqui na Supermanhã da nossa Rádio Jornal. 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Bom dia.
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7: Ok, muito obrigado, Mestre Luiz Baiano. Eu volto com você, meu caro Sócrates da Silva.
0: Tá certo, Berg. Obrigado aí pelas informações aqui na Rádio Jornal. O ex-presidente Jair Bolsonaro deixou o hospital na tarde de ontem após passar por uma cirurgia no ombro direito, realizada na última sexta-feira. A saída ocorreu sem declarações à imprensa. E nem poderia, né? As pessoas têm que lembrar que ele continua preso, né? Não pode sair por aí conversando com a imprensa, não. É responsável pelo acompanhamento médico, Brasil Caiado explicou que a lesão é relativamente recente e pode estar relacionada a uma queda sofrida por Bolsonaro enquanto ele estava na superintendência da Polícia Federal, onde cumpria pena. O médico também mencionou a possibilidade do ex-presidente precisar retornar ao local antes do prazo ideal de recuperação, destacando que o ambiente pode influenciar no processo. Em março, o ministro do Supremo, Alexandre de Moraes, havia concedido prisão domiciliar por 90 dias por razões humanitárias, após Bolsonaro ser internado por broncopneumonia. A equipe médica estima que a recuperação total da cirurgia no ombro leve entre 6 e 9 meses. Neste primeiro momento, segundo Caiado, o ex-presidente passará por um acompanhamento rigoroso, com avaliações quase diárias, antes de uma definição mais precisa sobre a evolução do quadro. Porque eu sei que esse tipo de cirurgia, ele requer muito tempo de fisioterapia, né? Fisioterapia. Durante um longo tempo é preciso fazer fisioterapia para que você não tenha a reduzida a mobilidade no membro, no caso aí especificamente do ombro.
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0: Diocese realiza lançamento de residência do clero em Garanhuns. Alô, Ed Carlos.
9: A Diocese de Garanhuns realizou o lançamento e a bênção da pedra fundamental da nova residência do clero, projeto voltado ao acolhimento de padres idosos e enfermos. A cerimônia aconteceu em área do Seminário São José, local da construção. Na ocasião, ouvimos o bispo de Garanhuns, Dom Agnaldo Timóteo, que falou sobre a conhecida Casa dos Padres.
10: E seja para os padres da Diocese de Garanhuns, no tempo certo, um lar sacerdotal, uma casa de acolhida, um espaço onde eles poderão descansar depois de uma vida inteira dedicada à igreja.
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0: Olha, dois tatus foram resgatados pela Polícia Rodoviária Federal após serem encontrados no porta-malas de um carro durante fiscalização da BR-232 em Serra Talhada. Os animais estavam acondicionados em bolsas de couro em situação irregular. A abordagem aconteceu na rodovia no último domingo, quando os agentes deram ordem de parada a um veículo ocupado por dois homens. Durante a vistoria, além dos dois tatus, da espécie conhecida como tatu galinha, os policiais também encontraram um cachorro, que seria utilizado para a caça, e diversos equipamentos relacionados à atividade. O motorista assumiu a posse dos animais e afirmou que eles eram provenientes de caça. Diante da situação, a equipe da Polícia Rodoviária lavrou um termo circunstanciado de ocorrência por crime ambiental e o condutor se comprometeu a comparecer em juízo. Após o resgate, os tatus foram encaminhados ao Instituto Serra Grande, onde receberão os cuidados necessários antes da eventual reintrodução ao habitat natural. Eu me lembrei agora de uma piada. Eu acho que é o próprio Zelezinho que encontra. Eu acho que é ele. Mas eu já ouvi também com outros comediantes, né, que é a história, eu não sei contar a piada, mas é a história de um tatu, né, que era uma pessoa de uma determinada profissão. Eu não vou dizer qual é a profissão, não direi. Mas o que é que acontecia? Olha aí, a Juliana Rodrigues acabou de chegar agora com a Maju

0: já, né, com 26 anos, né? Pois é. Então, o que é que acontece nessa história, né? É uma profissão, não vou dizer qual é a profissão, mas o rapaz está num carro com um tatu e a polícia rodoviária para ele. E começa aquela confusão, né? Como é que o senhor faz um negócio desse, levando um tatu, o senhor sabe que não pode. Aí disse, mas rapaz, esse tatu é de estimação, ele chegou na minha casa quando ele era muito pequenininho, eu cuido dele. Para o senhor ter uma ideia, se eu assoviar, ele vem para mim, aquela história toda. E o policial disse, eu não acredito nisso. Aí ficam naquele, né, leriado. Eu acredito, eu não acredito, eu acredito, eu não acredito. Então o cara disse o seguinte, então pronto, eu vou fazer o seguinte, eu vou soltar ele no mato aqui. Veja, eu vou soltar o tatu no mato. Quando ele estiver no meio do mato, eu vou assoviar e ele vai voltar. Certo? Aí o policial disse, rapaz, tá essa, eu quero ver. Aí soltou o tatu, né? O tatu partiu no meio do mundo, deu uma carreira desembestada, não voltou nunca mais. E o cara disse, sim, ele vai assoviar para o tatu voltar. Aí o cara disse, que tatu? Não, o tatu, que o senhor... Não, não tô com tatu nenhum aqui, não. Resultado, se livrou do flagrante, que não tinha mais tatu, e tava tudo resolvido. Depois eu digo qual é... Eu digo aqui para o Givaldo qual é a profissão. O Edivaldo é melhor do que eu não sei. Eu não sei contar a piada, não. Eu só estou contando a história. Quem quiser contar a piada, conta. Eu estou contando a história. Pronto. Valeu, Edivaldo humorista. Um abraço. Deixa eu dar uma passadinha aqui no nosso WhatsApp, no 819-9601-7448. Ou ainda dá tempo de eu chamar aqui o Madison. Eu acho que dá tempo. Vamos lá, o Madison Euler, porque empresas podem se inscrever no Dia Livre de Impostos até 18 de maio.
1: No Brasil, o cidadão trabalha em média 5 meses por ano apenas para pagar impostos, segundo o Instituto Brasileiro de Planejamento e Tributação. E para chamar atenção para este dado, a maior campanha nacional de conscientização sobre alta carga tributária, o Dia Livre de Impostos, tem a 20ª edição agendada para o dia 28 de maio. Neste dia, lojistas que aderem à iniciativa comercializam produtos e serviços sem repassar o valor dos tributos aos consumidores, destacando assim o impacto dos impostos no poder de compra do cidadão. A ação é encabeçada pela Câmara de Dirigentes Lojistas Jovem de todo o Brasil e está com inscrições abertas para os empresários do segmento que queiram aderir à mobilização deste ano. Atualmente, a CDL Jovem representa mais de 500 mil CNPJs atuantes em todos os estados brasileiros. O formulário para participar fica disponível no site dialivredeimpostos.org.br até o dia 18 de maio. Os descontos deste 28 de maio podem chegar a 70% do valor final, dependendo da categoria do produto. O desconto é repassado ao cliente, porém o estabelecimento faz o recolhimento normal dos tributos. Em 2025, a campanha contou com a participação de mais de 100 mil estabelecimentos em 1.500 cidades brasileiras. Quase um terço da riqueza produzida no país é voltada ao pagamento de impostos. O Boletim do Tesouro Nacional, divulgado agora em abril, estima que a carga tributária brasileira atingiu 32,4% do produto interno bruto em 2025, alcançando assim o maior percentual da série histórica iniciada em 2010. Já o impostômetro do Instituto Brasileiro de Planejamento e Tributação mostra que as três esferas de governo do país já superaram o valor de R$1,3 trilhão em impostos arrecadados entre 1º de janeiro até o fim de abril deste ano. Da Rádio Nacional em São Luís, Madison Euler.
0: 9 horas 29 minutos, eu tenho 20 segundos para uma mensagem aqui. Bom dia, eu sei que você está cansado de falar na Compesa, mas você teria coragem de lavar seu rosto nesta água, ou cozinhar ou lavar uma roupa? Essa é a água tratada que estamos recebendo na Rua Canhotinho, no Boa Vista 1. Eita! É chá, é, Rossana? Vocês estão botando chá agora na... Isso é chá de boldo. Da mesma cozinha. Minha amiga. Deixa eu passar aqui, inclusive, pro pessoal aqui, né, da redação, porque o negócio tá meio pesado aí. A água tá parecendo chá. Obrigado, Rossana, pela informação. E eu teria coragem mesmo, não. Eu, de jeito nenhum. Essa água aí, tem não.
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0: digitalização.
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9: Nove horas 34 minutos. O presidente da Câmara dos Deputados, Hugo Mota, convocou sessões extras no plenário para acelerar a tramitação da proposta que prevê o fim da escala de trabalho 6x1. A próxima reunião acontece sexta-feira, dia fora do calendário habitual da casa. Apesar de não tratarem diretamente do mérito da proposta, as sessões são estratégicas para o andamento da PEC, já que contam para o prazo de funcionamento da comissão especial, responsável pela análise do texto. Instalado na semana passada, o colegiado tem até 10 sessões em plenário para receber emendas. A partir da 11ª sessão, o relator, o deputado Léo Prates, do Republicanos, da Bahia, poderá apresentar o parecer final. A expectativa é de que o relatório seja apresentado na última semana de maio, atendendo à meta da presidência da Câmara de votar a matéria ainda neste mês. A comissão especial realiza sua primeira audiência hoje, sob comando do deputado Alencar Santana, do PT de São Paulo. Segundo ele, a intenção é realizar duas reuniões por semana para acelerar os debates. Entre os temas previstos está a discussão do mérito da proposta e a votação do plano de trabalho do relator. Também está na pauta a análise de requerimentos, incluindo o convite ao ministro Guilherme Boulos, da Secretaria-Geral da Presidência, para participar das discussões. Inclusive, Givaldo, eu vou aproveitar para trazer aqui o Romualdo de Souza, porque ele fala a respeito desse tema aqui na Supermanhã da Rádio Jornal.

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1: O governo, que hoje não tem votos sequer para batizar o nome de uma rodovia federal, delegou ao ministro Guilherme Boulos, da Secretaria-Geral da Presidência, o papel de ameaça. Boulos disse que o governo não aceita e que não vai aprovar qualquer medida que trate de prazo de transição para que entre em vigor o fim da escala 6x1. Segundo o ministro, o governo quer imediatamente assinar o fim dessa escala e já no dia seguinte as empresas, se quiserem, que se adaptem às novas regras. Resta saber, não é, se o governo está realmente com todos esses votos suficientes para colocar banca, para botar banca no momento da votação. Um outro aspecto, da mesma forma importante, tem a ver com uma divulgação feita na tarde desta segunda-feira. A defesa de Débora Dubatón, a militante bolsonarista que pichou uma estátua da justiça na porta do Supremo Tribunal Federal, nem esperou a promulgação, que é a assinatura da lei da dosimetria, e recorreu ao STF pedindo a redução da pena. O ministro Alexandre de Moraes rejeitou a petição, argumentando que as regras ainda não estão em vigor. E, por último, uma informação de momento é que estava tudo pronto, tudo certinho, para que a Comissão de Constituição e Justiça do Senado votasse nesta quarta-feira um projeto que altera a Constituição Federal e que dá autonomia financeira ao Banco Central. Ou seja, o Banco Central deixaria de depender do orçamento da União. O dinheiro que estivesse ali reservado para o BC seria do banco. Só que o Planalto, que ainda não está morto, mandou adiar a votação. De Brasília, Romualdo de Souza, para a Rádio Jornal, Rádio Notícia.
2: 9:37. Um abraço a todos os motoristas por aplicativo aqui na nossa cidade. A audiência é esmagadora. A audiência é gigante. Né, nos motoristas por aplicativo, o pessoal entra no carro, manda mensagem para mim, diz: olha, Sócrates, estou aqui no app, estou ouvindo você. Alô, meu amigo Dário, motorista, está ouvindo aqui a Rádio Jornal agora. Ô, rapaz, coisa... Ouvi a história do tatu, não foi, Dário? Ô, rapaz. É porque, eu como contador de piada, e nada, é a mesma coisa, entendeu? Mas enfim, né, tem essa história aí mesmo, não sei se você já ouviu, acho que já, né, mas é isso. Um abraço, viu, Dário? No nome do Dário, um abraço aí todos os demais motoristas por aplicativo que acompanham aqui a Rádio Jornal. Muito obrigado mesmo. E gente, é sério, todo dia eu recebo mensagem de pessoas dizendo: olha, eu tava no aplicativo hoje e o pessoal tava ouvindo a Rádio Jornal. Ou então: eita, só que eu me esqueci, ontem eu tava no carro e esqueci de mandar mensagem para você, pensei na hora e acabei esquecendo e até nem anotei o nome do motorista. Wesley Santos, que é nosso repórter, inclusive, melhoras, viu, Wesley? Sei que quando tá doente em casa, sempre fica ouvindo a gente. Wesley roda muito por aplicativo aqui na cidade, sempre diz, ele roda muito de moto, mas também roda de carro. Aí ele chega sempre aqui: peguei o aplicativo hoje. E o pessoal estava ouvindo a Rádio Jornal, esqueci de mandar para você o nome do motorista e tal. Mas um abraço para todos, um abraço mesmo para cada um de vocês. Obrigado pela audiência, vocês ajudam demais o trabalho da gente aqui na Rádio Jornal.
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1: Pronto, tá certo, Berg. Obrigado aí pelas informações. Um abraço aí ao pessoal da Eletro Alves. O governo federal sancionou ontem a lei que aumenta as penas para diversos crimes patrimoniais, como furto, roubo, estelionato, receptação e latrocínio. A medida aprovada pelo Congresso em março tem como objetivo reforçar o combate a esse tipo de delito em todo o país. No caso do furto, a pena básica passa de 1 a 4 anos para de 1 a 6, um aumento de 50% quando o crime ocorre durante a noite. Situações específicas como furto de veículos levados para outros estados ou para o exterior, furto de gado, de dispositivos eletrônicos ou de armas e explosivos também terão punições mais severas. Para furtos cometidos por fraude, como golpes virtuais, a pena sobe para de 4 a 10 anos. O crime de roubo também passa por mudanças. A pena geral, antes de 4 a 10 anos, agora será de 6 a 10. O texto prevê o aumento de até metade da pena quando o roubo envolver celulares, computadores, notebooks, tablets ou armas de fogo. Se o alvo for um bem essencial ao funcionamento de órgãos da União, a punição sobe para 6 a 12 anos, além de multa. Casos com violência que causem lesão grave passam a ter penas de 16 a 24 anos. Já o latrocínio, roubo seguido de morte, terá punição entre 24 e 30 anos. Antes variava de 20 a 30. A receptação, que ocorre quando alguém recebe ou comercializa produtos roubados, também terá punição maior, de 2 a 6 anos de prisão, podendo chegar a 8, quando envolver animais domésticos de produção ou de carnes. A lei ainda cria uma tipificação específica para o uso de contas laranja em crimes de estelionato, prática em que contas bancárias são cedidas para movimentar dinheiro ilícito e, além disso, golpes cometidos com informações fornecidas pela própria vítima ou por terceiros passam a ter penas de 4 a 8 anos.
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1: Ministro de Estado e Governo se encontram no Palácio do Campo das Princesas, Germano Rodrigues.
3: O encontro entre o ministro da Integração e do Desenvolvimento Regional, Valdez Góes, e a governadora de Pernambuco, Raquel Lira, foi realizada no Palácio do Campo das Princesas, na área central do Recife. O encontro aconteceu após o Estado decretar situação de emergência em 27 municípios atingidos pelas chuvas. O encontro durou mais de 2 horas e, em coletiva de imprensa, o ministro da Integração disse que equipes do governo federal estão no estado para contabilizar os estragos da chuva e reforçou que o governo não vai poupar esforços para ajudar.
4: Dizer que eu estou aqui em nome do presidente Lula, que tem falado todos os dias comigo sobre os eventos aqui de Pernambuco e também da Paraíba, tem falado com as autoridades, com a Raquel e tantos outros líderes, me recomendou pessoalmente vir aqui, reunir com a governadora, com a sua equipe. Nós primeiro visitamos várias áreas, a governadora Raquel fez um relato de cada situação, um sobrevoo para mim, para a minha equipe, eu estou aqui com o secretário nacional, e agora uma reunião onde podemos conhecer todas as providências que o Estado já adotou em atenção aos municípios. Fizemos agora o reconhecimento sumário da situação de emergência decretada pela governadora, abrangendo os 27 municípios, habilitando, portanto, todos os órgãos do governo federal, além do Ministério, que é responsável da Defesa Civil, a atuarem. Aqui seja Ministério da Saúde, da Educação, do Transporte, enfim, do Desenvolvimento Social, todos aqueles que, de alguma forma, podem também ajudar na resposta, no restabelecimento, na reconstrução, assim o fazer.
3: E a governadora Raquel Lira afirmou que a ajuda do governo federal para socorrer a população é mais do que necessária, pois existem grandes ações emergenciais para recuperar diversas cidades que foram destruídas. E o investimento é alto, onde o Estado não tem como arcar tudo sozinho.
5: A partir do início das chuvas, era o momento de a gente salvar a população, garantir as estruturas da Defesa Civil, Corpo de Bombeiros, alertas, cuidar da população, com os abrigamentos, com garantia de mantimentos, ajuda humanitária, que fomos distribuindo aos municípios em apoio a eles e a essas comunidades. Agora é o momento de reconstrução e de a gente poder refazer estruturas que eventualmente tenham sido perdidas, seja as estradas, seja escolas, como muito bem aqui foi noticiado pelo ministro. E a gente avança em mais uma, que é avançar na questão da parceria com o governo federal para que a gente consiga mais recursos para investimento em obras que garantam às nossas cidades a possibilidade de serem mais resilientes. A gente aqui tem uma situação que mostrei aqui ao nosso ministro de 1 milhão de pessoas estarem morando em área de risco, seja população ribeirinha, população que vive em palafitas, população que vive nos morros da região metropolitana e que demanda um valor de investimento para além daquela capacidade que o Estado sozinho pode dar de resposta.
3: E ainda de acordo com a governadora, obras já estão sendo feitas em todo o Estado, reforçou Raquel Lira.
5: Temos cerca de 1.700 pessoas desabrigadas, quer dizer, elas estão em abrigos públicos. A gente já chegou com elas com ajuda humanitária, né, com doação de colchões, kit de higiene, material de limpeza, lençol, a abertura de cozinhas comunitárias durante o final de semana para que pudesse fornecer alimentação quando não é possível fazer no local. O apoio agora com o maquinário chegando, maquinário para a gente poder limpar as cidades, como nós estamos fazendo no Canal do Fragoso, ajudando ali em Muribeca, em Jaboatão dos Guararapes, apoiando na cidade de Timbaúba, em Vicência. É, parte das cidades que foram afetadas, as 27 delas, todas que precisam já vão receber equipamentos do governo do Estado. E a gente vem, junto com o governo federal, nós vamos solicitar eles apoio financeiro, porque o que tem sido gasto até agora é do governo do Estado. Reconhecemos a situação de emergência via decreto, publicado no dia 2, reconhecido hoje pelo governo federal e homologado, o que abre as portas para a gente conseguir parceria, para que possamos também dividir essa conta no ponto de vista de financiamento das obras e ações que precisam ser feitas, mais focadas no cuidado com essas pessoas.
3: Germano Rodrigues, Rádio Jornal, Rádio Notícia.
1: Contribuintes que ainda não enviaram a declaração do Imposto de Renda 2026 têm até o domingo, Dia das Mães, para aumentar as chances de entrar no primeiro lote de restituição. O pagamento está previsto para o dia 29 de maio, mesma data final para a entrega do documento à Receita Federal. A regra principal é simples: quem declara primeiro, recebe primeiro, desde que não haja pendências. Erros ou inconsistências podem levar à chamada malha fina, o que adia o pagamento até a regularização. Até ou além da ordem de envio, alguns critérios aumentam a prioridade na fila de restituição. Entre eles estão o uso da declaração pré-preenchida e a opção por receber o valor via Pix. Quanto mais requisitos o contribuinte atender, maiores são as chances de receber já no primeiro lote.
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1: Governo do Estado abre seleção com vagas para apoio escolar em Garanhuns. Alô, Ed Carlos.
6: O governo de Pernambuco publicou o edital de seleção pública simplificada para a contratação temporária de 76 profissionais de apoio escolar. Do total de vagas, 5 são destinadas à área da Gerência Regional de Educação do Agreste Meridional, com sede em Garanhuns. As inscrições seguem até 15 de maio no site do Instituto AOCP, responsável pelo edital. O cargo oferece remuneração de pouco mais de R$ 2.000 para jornada de 40 horas semanais em regime diarista. O resultado final do processo está previsto para 24 de junho. Rádio Jornal, Rádio Notícia.
1: O rompimento em um trecho da adutora do Agreste provocou um vazamento de água de grandes proporções na tarde de ontem às margens da BR-232 entre Caruaru e Bezerros. O problema afetou o abastecimento de água na cidade, que passou a operar com redução significativa no fornecimento. De acordo com a Compesa, o sistema de abastecimento da cidade está funcionando com apenas 50% da vazão normal. Com isso, moradores podem enfrentar queda de pressão ou falta de água em diferentes áreas de Bezerros. Ainda não há previsão para a normalização completa. Imagens registradas por motoristas que passavam pelo local mostram um grande volume de água atingindo a pista da Rodovia Federal, o que chamou a atenção de quem trafegava pela região. A Polícia Rodoviária Federal informou que foi acionada para garantir a segurança viária durante o vazamento. Em nota, a Compesa afirmou que assim que o problema foi identificado, equipes foram mobilizadas para fechar o registro e conter o fluxo de água. A companhia informou ainda que após a avaliação completa dos danos, será possível definir o prazo para a conclusão dos serviços e a retomada integral do abastecimento. A adutora do Agreste integra um dos principais sistemas de distribuição de água do interior.
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1: Quartéis pernambucanos arrecadam donativos. Ingrid Santos.
7: Os quartéis da Polícia Militar e do Corpo de Bombeiros de Pernambuco agora são pontos oficiais para a arrecadação de donativos. Os locais vão funcionar como pontos de coleta solidária para reunir itens essenciais às famílias afetadas pela chuva no estado. O assessor de comunicação social do Corpo de Bombeiros, Major João Paulo, detalha o que pode ser doado.
8: Depois das fortes chuvas que assolaram o estado nos primeiros dias de maio, a corporação abre as portas do seu quartel do Comando Geral para receber donativos a fim de dar apoio a todas as famílias e vítimas das fortes chuvas. Você pode trazer até o quartel do Comando Geral na Avenida João de Barros, 399, Soledade, Recife, gêneros alimentícios não perecíveis, sapatos, roupas, colchões, materiais de higiene pessoal e materiais de higiene como um todo. Materiais de limpeza como vassouras, sabão em pó, água sanitária e também água potável. Contamos com a colaboração e a união do povo pernambucano para ajudar outros pernambucanos.
7: As doações podem ser entregues no quartel do Comando Geral da Polícia Militar de Pernambuco, localizado na Praça do Derby, ou no quartel do Comando Geral do Corpo de Bombeiros Militar de Pernambuco, situado na Avenida João de Barros, número 399, no bairro da Soledade, também no Recife. As entregas devem ser realizadas de segunda a sexta-feira, das 8 da manhã às 6 da noite, e nos finais de semana, das 9 da manhã às 5 da tarde. De acordo com a Defesa Civil de Pernambuco, já foram distribuídos aos municípios afetados um total de 8.809 itens de ajuda humanitária, entre colchões, lençóis, kits de limpeza e água mineral. Ingrid Santos, Rádio Jornal, Rádio Notícia.
1: Um laudo da Polícia Rodoviária Federal concluiu que o excesso de velocidade foi a principal causa do acidente com um ônibus que deixou 17 mortos em outubro de 2025 na BR-423, em Serra dos Ventos, em Saloá. O documento aponta que o veículo trafegava a cerca de 90 km por hora em um trecho de descida com curva acentuada, onde a velocidade seria de no máximo 60 km por hora, o que tornou impossível manter o controle da direção. Além da velocidade incompatível com a via, o laudo também identificou fatores que contribuíram para o sinistro, como falhas na sinalização da rodovia e possível fadiga do motorista. Segundo o chefe de policiamento e fiscalização da Polícia Rodoviária Federal em Garanhuns, Luciano Holanda, o excesso de velocidade foi determinante para o acidente, mas as circunstâncias que levaram o motorista a dirigir acima do limite ainda não foram esclarecidas. Os peritos também apontaram que o trecho da Serra dos Ventos exige atenção redobrada dos motoristas por conta da descida íngreme e das curvas sinuosas. Apesar disso, não havia sinalização suficiente alertando sobre os riscos, como placa de curva acentuada ou de sinuosidade da pista. No que diz respeito ao veículo, não foram encontrados indícios de falha no sistema de freios durante a análise visual realizada pela equipe. A conclusão definitiva sobre essa parte ainda depende do IC.
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1: Chuvas deixam saldo trágico em Pernambuco. Max Augusto.
9: Os impactos das fortes chuvas em Pernambuco deixaram um saldo trágico e milhares de pessoas fora de casa neste início de maio. O governo estadual decretou situação de emergência em 27 municípios por 180 dias. Para acolher as famílias desalojadas e desabrigadas, 30 abrigos foram abertos e mais de 7.600 itens de ajuda humanitária começaram a ser entregues pelo governo estadual. O governo também já informou que vai solicitar recursos à União para a reconstrução das áreas mais afetadas, como a cidade de Goiânia, na zona da Mata Norte pernambucana. No entanto, especialistas alertam que a situação é reflexo de um problema estrutural histórico. A diretora executiva da Habitat Brasil, Socorro Leite, explica que o principal déficit habitacional de Pernambuco não é apenas a falta de casas, mas sim o déficit qualitativo ligado à infraestrutura.
10: A gente tem um déficit importante, considerando a condição do nosso estado, um déficit que é uma necessidade de novas moradias, mas também uma carência de melhores condições para quem já tem moradia. Então, eu diria que o principal déficit habitacional de Pernambuco é o qualitativo, é a carência de infraestrutura, de melhores condições da própria moradia, que já está construída, muitas vezes de forma incompleta, da posse da terra, que não está regularizada.
9: Muitas das famílias, após passarem pelos abrigos, acabam retornando para as mesmas áreas de risco ou locais sem escolha.

0: escoamento adequado de água. Socorro Leite avalia que isso ocorre devido à ineficiência das políticas habitacionais, que não oferecem opções seguras e bem localizadas para a população de baixa renda.
1: Falta investimento no sentido de reduzir o risco, né? A gente precisa remover o risco e não necessariamente as pessoas. Então a gente está falando de processos que chegam a bairros inteiros. Muitas vezes os bairros que não têm infraestrutura, que não têm a condição adequada de moradia. Então a gente está falando de que a condição adequada de moradia, ela reduz essa situação de alagamento, de inundação.
0: A especialista defende que nem sempre a solução é remover as pessoas, mas sim investir em obras de mitigação do risco nas comunidades. Enquanto os recursos estruturais de prevenção não chegam, a Agência Pernambucana de Águas e Clima, a APAC, mantém o monitoramento dos rios com atenção especial à bacia do Rio Goiana, que apresentou elevação no nível da água. Max Augusto, Rádio Jornal, Rádio Notícia.
2: 9 horas e 57 minutos aqui na Rádio Jornal, 9h57. Vou dar uma passeadazinha aqui no nosso WhatsApp, no 819-9601-7448. Quando vocês forem perguntar por que está atrasado, eles vão dizer que com menos de 15 dias vai ficar tudo pronto. Está se referindo aqui o Cícero à montagem das coisas do São João. Valeu, Cícero, um abraço para você. Bom dia, Sócrates. E São João só tem o clima mesmo e mais nada. É o Léo Chaves da Vila Andorinha, um abraço para você, Léo, obrigado pela audiência. Bom dia, Sócrates, bom dia, Rádio Jornal e ouvintes. A Jana aqui dizendo, Sócrates, que decoração junina mista é aquela que está na rua 15 de novembro? Cadê os balões, iluminações? Lembro que no ano passado e retrasado a decoração estava mais contagiante. Meu amigo, dinheiro a fundação tem. Quando você passar, dá uma olhada na feiura que está esse lugar. São três fios de bandeiras, uma colada com a outra, e o espaço ficou um buraco, onde teria que ser preenchido para dar mais beleza ao centro da cidade, sem contar com a Avenida Agamenon, outra que também está horrível, sem clima junino. Atenção também para a entrada da cidade, aqui na 104, entrando para o São Francisco, outro portal esquecido. Lembrando que aqui é a entrada de turistas, principalmente ao Alto do Moura. A prefeitura só lembra da entrada da Avenida Agamenon e da José Rodrigues de Jesus. Muito bem, Jana. Muito bem. Todos esses pontos que você destacou aqui são absolutamente importantes. Porque realmente, acesso para o Alto Moura, se você for entrar por aquele acesso que tem lá na frente, na BR-232, a última vez que eu passei por ele, tinha buraco aquele da ponte, onde estão fazendo a ponte lá no Alto do Moura. Tinha buraco que não acabava mais. Seu Edson passou por ali faz tempo, não. Aquela entradazinha ali, quando você desce na ponte e vai fazendo aquela estradazinha sinuosa que sai lá na BR. Seu passou por ali faz tempo, não? Faz tempo, né? A última vez que eu passei estava cheio de buraco. Né? Mas não duvido, não, né, que ainda esteja do mesmo jeito. Bom dia, sogras, não adianta reclamar, atual gestão, a cidade está abandonada, com buracos, descaso, lixo, tudo isso. E ainda está perguntando aqui o Josimário se ele já tem a biometria. Se você já tem a biometria, não precisa fazer mais nada não, Josimário, já está tudo certo, tá? Só se você tiver mudado de domicílio, quiser trocar de local de votação, somente isso, tá? Juliana Sampaio, estou vendo aqui. É que no dia 14 de maio, no auditório do Porto Digital, tem o Esquenta com o JEP 2026, um encontro gratuito que vai discutir como a gestão de pessoas passou a impactar diretamente produtividade, riscos trabalhistas e crescimento das empresas. O evento é voltado para empresários, contadores, gestores e profissionais de RH do Agreste e funciona como prévia do CONJEP 2026, que é o maior congresso de gestão de pessoas de Pernambuco, que acontece no Recife. Pronto, tá certo, tá passada a informação aqui, tá, Juliana? Obrigado aqui pela dica. Eita, rapaz, 10 horas? Não, tem uns segundinhos aqui ainda. Vamos lá, também tô no aplicativo. Quem é que tá no aplicativo? Eita, não tem o nome. Final do telefone 0645. Dizendo que gostou da história do tatu. Pronto, tá certo. Tô vendo aqui. Um abraço pra você. Agora manda o nome pra gente registrar aqui também. Um abraço. O Edvaldo, humorista e vigilante. Bom dia, amigão. Um abraço para você, para o operador do horário e para o Berg também. Valeu, um abraço. Obrigado pela audiência aqui na Supermanhã da Rádio Jornal.
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7: Dez horas, 4 minutos. Olha, Caruaru registrou a criação de 706 novos empregos formais em março, segundo dados divulgados pelo Caged. Na soma total do primeiro trimestre, são 1.378 novos empregos. Os setores que mais impulsionaram o resultado foram serviços, com 913 novos empregos, e construção, com 482 novas vagas. Dentro do setor de serviços, os principais destaques foram os segmentos de saúde, com 156 novos empregos, educação, com 86, e atividades administrativas, com 75.
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7: Dia das Mães deve movimentar quase 38 bilhões de reais no varejo. Carolina Pessoa.
8: O Dia das Mães, segunda data mais importante do varejo nacional, deve movimentar esse ano quase 38 bilhões de reais nos setores de comércio e serviços no país, levando cerca de 127 milhões de consumidores às compras. A expectativa é que 78% deles comprem ao menos um presente. É o que aponta levantamento da CNDL, Confederação Nacional de Dirigentes Lojistas, e do SPC Brasil. A pesquisa indica que os produtos campeões de venda devem estar na categoria moda, seguidos por produtos de beleza, chocolates e flores e experiências, como almoçar fora ou viajar. É o caso do universitário João Pedro Mendes Soares, que planeja levar a mãe a um restaurante, hábito que ela não tem conseguido realizar devido ao dia a dia corrido.
9: Por conta da rotina, por conta do trabalho, ela parou e eu não quis mais. Aí eu queria voltar, levar ela, sair um pouco e tudo mais, fazer umas questões do dia a dia, sair fora do cotidiano e levar ela para um lugar onde ela possa relaxar e tudo mais.
8: O levantamento revela ainda que os consumidores pretendem gastar, em média, R$ 294 com as compras e que as principais presenteadas serão mães, seguidas de esposas e sogras. Apesar da expectativa positiva, o estudo mostra também uma forte tendência de endividamento. 6 em cada 10 entrevistados pretendem parcelar as compras sem garantia de pagamento. 37% admitem que o orçamento vai ficar apertado e confiam na capacidade de dar um jeito posteriormente para pagar. E 27% apontam que priorizam a satisfação e o bem-estar da compra em vez do planejamento financeiro. Além disso, entre os que pretendem presentear, quase 40% já possuem contas em atraso. Entre eles, 72% estão negativados. Mirula Borges, especialista em finanças da CNDL, fala sobre esse tipo de comportamento de consumo.
10: Essa é uma postura muito arriscada, já que a possibilidade do cenário mudar entre a compra e o pagamento é muito pequena, a chance do consumidor ficar com o orçamento muito apertado e deixar de pagar as contas existe, e aí o consumidor pode entrar numa inadimplência.
8: A especialista também dá dicas para quem ainda vai às compras.
10: Pesquisem os preços antes, quando possível usem a criatividade, às vezes até preparar alguma coisa especial, personalizada. Quando possível, dividir o presente até com os irmãos para tentar ficar dentro do orçamento e não entrar numa situação de endividamento maior do que a que pode suportar.
8: A pesquisa revela ainda que 66% dos consumidores acham que os preços estão mais caros este ano e que 57% sentem algum tipo de pressão social para gastar além do que podem, sendo as redes sociais um dos fatores. A principal forma de pagamento apontada é o Pix. Com a produção de Bel Pereira e João Barbosa, da Rádio Nacional no Rio de Janeiro, Carolina Pessoa.
7: 10h08 aqui na Rádio Jornal. 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Às 10h08, ainda dá tempo aqui de dar uma passadinha rapidinha aqui no nosso WhatsApp. Dá sim, então deixa eu guardar aqui, pronto. O Zaidan, rapaz, nunca mais tinha participado aqui com a gente. Bom dia a toda a grandiosa equipe de produção e jornalismo da Rádio Jornal Caruaru, Garanhuns e Pesqueira, capitaneada pelo inoxidável na notícia Sócrates da Silva, em especial a toda a qualificadíssima audiência. Disse que é o melhor informativo do Norte e Nordeste. Danou-se o Supermanhã. Estive por 13 dias fora a trabalho no estado de Alagoas, na sua capital Maceió, em Garanhuns e Recife, sempre bem informado pelo aplicativo, que funcionou perfeitamente. Olha aí, liderança se conquista com credibilidade e independência editorial. É isso que o programa tem, o Rádio Ouvinte conhece. Na nossa frente, o rádio sintonizado na jornal, e na frente da jornal, ninguém. Um abraço para vocês, Zaidan. Obrigado pela audiência, obrigado pela companhia sempre e pelas palavras elogiosas aqui na Rádio Jornal. Só que se tu visse o vídeo do Wesley Safadão que está circulando, ele falando que não está sendo desonesto com ninguém e o valor do cachê dele é equivalente à história dele. Ele também disse que não tem culpa se os outros cantores não são valorizados. Veja, Ricardo, é isso que eu acabei de falar logo cedo no programa. Veja, se eu estou vendendo um produto e tem quem compre, eu não tenho culpa de nada. Se eu chego aqui e mostro para o seu Edson, eu tô aqui com um copo da Rádio Jornal na minha mão. Esse copo, para fazer esse copo, deve custar uns R$6, né? Deve custar uns R$6 para fazer o copo. Vamos dizer que eu tivesse mandado fazer o copo. Gastei R$6 para fazer o copo. O normal era eu vender esse bichinho aqui por R$9, não era? Aí eu chegava, seu Edson, o copo vale R$9. E eu chegar, seu Edson, eu tô vendendo por R$25. E seu Edson pagar os R$25? Problema do seu Edson, que achou que valia. O seu Edson disse que valia, tava com dinheiro no bolso e me pagou. Mas eu fiz o copo por 6. Eu tive um lucro de 19. A culpa é minha? Não. Qualquer comerciante sabe que o mundo é desse jeito. Se eu tenho um produto que vale X e tem quem compre, na outra semana eu aumento o preço dele. Vamos dizer que esse mesmo copo aqui que eu vendi por 25, eu vendi 1000 copos desses por 25. Tá, rapaz, esse copo tá barato. Tá saindo muito. Eu vou botar a 28. Na outra semana eu vendo mais 1000 a 28. Esse rapaz, tá barato. Eu vou vender a 35. Tem o cara continua comprando, eu vou aumentando e o cara vai comprando e eu vou aumentando. Mas meu custo de produção vai ser o mesmo, vai ser 6. Só que enquanto tiver gente pagando, né? É isso, Ricardo. 10 horas 11 minutos aqui na Rádio Jornal.
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3: Dez horas, 14 minutos, aqui na Rádio Jornal.
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3: Desenrola 2.0. É um novo pacote aí liberado e já está liberado pelo governo federal para renegociação de dívidas. Para a gente conversar um pouquinho a esse respeito, nós estamos ao telefone com o consultor financeiro Cauê Carvalho. Obrigado pela participação aqui na Rádio Jornal. Muito bom dia.
5: Bom dia, Sócrates. Tudo bem?
3: Tudo bem.
5: Muito obrigado pelo convite. Obrigado a todos os ouvintes que estão conosco.
3: Nós tivemos um desenrola, há bem pouco tempo, mas sempre que a gente pega os dados oriundos, aí são os mais diversos dados, os dados que vêm do governo federal, os dados que vêm do Serasa, os dados que vêm de outros órgãos, o próprio IBGE aponta isso, a gente percebe que existe um grande número de brasileiros ainda enrolados, por isso que o nome do programa é Desenrola. No dia a dia, o senhor também percebe isso, existe um grande número de brasileiros e brasileiras que acabam se enrolando com crédito rotativo, com cheque, com cartão de crédito, com empréstimo pessoal. Tem muita gente enrolada ainda?
5: Com certeza, Sócrates. E muito além só das pessoas que se enrolam, também tem aquelas pessoas que sempre ficam no mês no zero a zero. Então, o número de pessoas que muitas vezes acabam zeradas no final do mês, que vivem a última semana do mês muito apertadas, e as pessoas que devem, ou até mesmo devem e não conseguem pagar, é a grande maioria da população brasileira.
3: E o zero a zero é complicado porque você fica

0: sem margem para absolutamente nada. E aí depende do estilo de vida de cada um das pessoas e da renda. Mas se for um pneu do carro, o cara tá doidinho sem saber o que fazer. Né? Se gasta uma gasolina a mais porque foi em algum lugar, vai faltar no final do mês. Se compra uma pizza, não tem dinheiro para comprar a carne. Né? Se tem um gasto extra no celular para colocar mais crédito, vai ter que ir a pé um dia para o trabalho. É mais ou menos isso, zero a zero, né, Cauê?
1: Exatamente, é justamente esse ponto que faz com que as pessoas fiquem caras. Porque quem nunca que teve, né, Sócrates, uma complicação de saúde,
0: Sim.
1: Ou um imprevisto em casa, de repente começa um vazamento, você tem que chamar ali o profissional para trocar, ou então, né, igual você falou, furou o pneu, você tem que pagar o borracheiro, então você vai recorrer ao quê? Ao cartão de crédito, ao empréstimo pessoal, e depois muitas vezes a pessoa não consegue pagar e começa aí essa bola de neve que depois nunca mais para, né?
0: Então vamos lá para o princípio para a gente chegar no desenrola. O que fazer? Primeiro para não ficar no zero a zero e depois para não entrar nessas barcas furadas que muitas vezes tem. Não, aqui tem um dinheiro mais em conta, você vem aqui, divide no seu cartão em 12 vezes, você pega 1.000 e paga em 12 de 100, você já viu aí que já tem 20% em cima, né? Já foi para 1.200. Mas primeiro, como não ficar no zero a zero e não entrar nessas furadas, Cauê?
1: Perfeito, Sócrates. Eu sempre digo para os meus clientes, para os meus seguidores das redes sociais, que o primeiro passo é sempre sentar e entender a sua vida de verdade. Qual que é o meu custo de vida real? Com lazer, com educação, com minha moradia, com minha alimentação, com os meus esportes, com minha saúde, né? E a partir disso, eu entendo o que eu deveria repensar ou que, de repente, eu posso continuar tendo de qualidade de vida, mas com um custo um pouquinho menor, porque desse jeito a gente consegue equilibrar as contas, né? E criar um fundo de emergência, uma reserva de emergência, uma margem para que os imprevistos possam acontecer e não me afetarem de maneira que eu tenha que ficar endividado.
0: Aí tem alguém que pode sempre perguntar, mas Cauê, eu não consigo, eu não consigo fazer esse fundo de reserva. Eu ganho pouco, eu ganho um salário mínimo, eu não consigo. Qual é a dica, qual é a informação nesse caso, Cauê?
1: Olha, eu sempre digo que quando a renda é muito limitada, é essencial entender quais são os custos essenciais dessa família, ou seja, o que a gente não pode abrir mão para ter alimentação, moradia e educação. A partir disso, o que eu precisaria fazer de renda extra para eu poder abarcar meu lazer, para eu poder abarcar mais questões de saúde, alternativas? Porque muitas vezes as pessoas elas acabam entrando nesse dilema, né, Sócrates? De, poxa, eu ganho pouco, seja um salário mínimo ou sejam 10 salários mínimos. E sempre o primordial é entender de fato para onde está indo o seu dinheiro. E a partir disso, quais são as possibilidades de renda extra, né, sem que haja uma exaustão desse ser humano. Porque quantas vezes que nós não vemos casos de conhecidos, amigos, que trabalham em 2, 3 empregos, muitas vezes para suprir uma demanda financeira, em algum momento caem doente na cama, ou então, né, se a gente puxar para esse lado da saúde mental, acabam afastados pelo INSS, por um burnout, ou por um pico de ansiedade, um nervoso extra. Então, sempre a solução é, fez o diagnóstico do que acontece com as suas contas, entenda qual a renda extra que você consegue fazer e por quanto tempo você vai precisar fazer essa renda extra. Porque tem pessoas que fazem uma renda extra 1, 2 vezes ao ano e conseguem suprir toda a demanda do ano.
0: Sim. Sim. Um detalhe que eu acho que hoje é muito relevante, que é a questão de viver a vida dos outros. Eu acho que no começo você acabou falando um pouco sobre isso, Cauê. Porque as redes sociais, elas acabam levando pessoas a terem intenção de consumo daquilo que não necessitam de verdade. Ah, meu vizinho viajou e eu tenho que viajar também. Ah, meu primo comprou um carro novo, eu tenho que comprar um carro também. Meu cunhado está com um celular novo, eu tenho que comprar um celular novo também. O quanto muitas pessoas querem viver a vida dos outros, mas não sabem se aquele outro está tão enrolado quanto, e também não sabem sequer as condições financeiras daquele outro, né? Se ele está com a renda extra, se ele ganhou algo.

0: algo a mais, se ele entrou no novo emprego, e tudo isso pode catapultar os seus dividendos, né? O seu dinheiro. Né? Não viver a vida dos outros, eu acho que também é muito importante nesse caso, né, Cauê?
1: Perfeita colocação, Sócrates. E eu quero ressaltar uma coisa aqui, que as pessoas têm uma falsa impressão que o endividamento, que a inadimplência, né, que é quando você tem uma dívida e não consegue mais pagá-la, estão presentes só nas classes mais baixas. E eu quero deixar claro que não. Estão presentes em todas as classes, justamente por querer manter esse status, esse padrão de vida, que muitas vezes não é o adequado para ela. Mas como os amigos, os parentes, quem a cerca está nesse padrão, então ela quer se sentir pertencente, quer estar inclusa no grupo. E uma coisa que é muito importante nós termos aqui em mente é que o mais importante para a vida é nós termos a possibilidade de sonhar. E quando nós estamos complicados financeiramente, as pessoas perdem esse poder de sonhar, de planejar o futuro da família, o seu próprio, quais são os sonhos que quer realizar. E é como eu sempre digo, sonhar é o primeiro passo para uma vida financeira extraordinária, Sócrates.
0: Perfeito, perfeito. Essa fala sua também, eu julgo muito importante. Às vezes a pessoa ganha um salário mínimo e está complicada na vida, mas também às vezes ganha um salário mínimo e tem tudo ajustadinho, tudo correto. E às vezes outra pessoa ganha 10 salários mínimos, você olha assim, como é que fulano ganha 10 salários mínimos e só vive no vermelho, vive pedindo empréstimo, vive pendurado em cartão de crédito? Tudo parte da organização. Quem ganha menos, quem ganha mais? Se não for organizado, se não tiver um foco ou esse sonho, não, vou ter um sonho, eu vou comprar um carro, vou comprar uma moto, eu vou trocar de casa, eu vou comprar uma televisão nova para a Copa. Se você não tiver um planejamento, seja ganhando 1 milhão ou ganhando 1.000, vai dar errado de todo jeito, né, Cauê?
1: Com certeza, Sócrates. Com toda certeza. Porque, como sempre dizem, né, o dinheiro, ele não acaba. Ele só muda de mão. E geralmente quem fica com dinheiro é quem se planeja, quem tem determinado exatamente o que quer atingir, quais sonhos quer realizar, de qual forma, que se planeja e faz acontecer nesse sentido.
0: Perfeito. Então vamos para o desenrola agora. Eu acho que esse preâmbulo é interessante para que as pessoas se previnam, pensem, né, foquem. Mas o programa de fato agora, ele é relevante? Ele é importante? Qual a avaliação que você faz, Cauê?
1: Olha, eu penso que esse programa é realmente muito importante para aliviar, de fato, a população brasileira que se endividou ou que está inadimplente, né? E eu digo isso porque é uma excelente oportunidade de troca de uma dívida tóxica, vamos dizer assim, que, por exemplo, um cartão de crédito que tem um juros mensais de 15%, que é uma dívida cara, o programa oferece uma dívida barata. Então, uma dívida com juros baixos, juros de, no máximo, 1,99% ao mês. Então, é como se a gente trocasse um incêndio por uma pequena chama que você consegue controlar.
0: Perfeito.
1: Tá? Além disso, Sócrates, também é muito interessante porque, a partir do momento que essas pessoas começam a se regularizar, elas começam a injetar dinheiro na economia. Então, elas começam a fazer dinheiro circular, elas voltam a consumir, elas voltam a gerar renda para os comerciantes, elas voltam a, automaticamente, esses comerciantes voltam a gerar empregos, né? Então, na verdade, é um efeito dominó positivo. Porque se entra dinheiro, esse dinheiro é distribuído, esse dinheiro vai circular por toda a nossa economia, fazendo com que a nossa economia se aqueça cada vez mais.
0: Perfeito. Eu estava dando uma olhada nos critérios, né, para participar do desenrola, e eu percebi que não são todas as dívidas, existem, inclusive, tempo que a dívida esteja já existindo, não são todas as possibilidades de dívida também. O consumidor tem que estar atento nesse caso, né, Cauê?
1: Com certeza. Quem pode participar desse programa são pessoas com renda mensal de até 5 salários mínimos. O quanto seria isso? Aproximadamente R$ 8.105, né? E você comentou sobre nem todas as dívidas estarem inclusas, o tempo delas. O programa ele vai abranger débitos que as pessoas realizaram até o dia 31 de janeiro desse ano e que tem um atraso de 90 dias a 2 anos. Então, ou seja, peguei um débito, né? Peguei um empréstimo, 31 de, 31 de março,

0: não posso participar. Ou peguei um débito, peguei empréstimo, dia 31 de janeiro de 2026, mas estou com ele em atraso 30 dias, também não vai poder participar. Tá? E quais dívidas que estão inclusas, Sócrates? Cartão de crédito, cheque especial, crédito pessoal, que é o empréstimo, além de possibilidades da inclusão do FIES, que é o financiamento estudantil.
1: Perfeito. Eu percebi aqui também que você tem um limite de gastos com o seu FGTS, né? Você não pode utilizar ele todo para liquidar essas dívidas. Então é bom também ter essa informação em mente, né? Que não dá para utilizar toda a quantia que você tem lá disponibilizada. É uma fatia, é um percentual desse dinheiro, né, Cauê?
0: Perfeito. E esse desenrola 2.0 foi muito interessante, que ele trouxe a possibilidade do FGTS participar
1: Sim.
0: dessa quitação, né? E hoje as pessoas vão poder usar até 20% do saldo do FGTS para bater a dívida, que é um dinheiro que muitas vezes está parado, que tem um rendimento baixo. Então as pessoas pegam esse dinheiro, 20% desse dinheiro, abatem da dívida, limpam seu nome, ou então impulsionam essa quitação e faz uma operação positiva.
1: Perfeito. Essa semana retrasada, eu vou resguardar o nome da pessoa. A pessoa me disse que estava aguardando, estou doidinho para chegar esse novo programa, que foi quando o governo começou a falar e tal. Estou doidinho para saber como é que vai funcionar esse novo programa, porque eu já estou pendurado no FGTS até 2030, ou foi 2031. Eu fiquei pensando, meu Deus, já está tão enrolado que tem que precisar de um novo desenrola. Porque tem aquela possibilidade do empréstimo, né, que você fez, ou era possível fazer através do FGTS e ficava pagando, né, quando você estiver trabalhando. É um risco, né? Essa pessoa que eu conversei possivelmente vai aderir ao desenrola 2.0, mas já se demonstra um desequilíbrio prévio, né, Cauê?
0: Exatamente. É o que eu falo, assim. Quem não deve entrar no Desenrola 2.0, Sócrates, na minha opinião, é quem não tem o mínimo de reserva de emergência, porque se ela partir para o pagamento e depois ela tiver imprevisto, ela vai se endividar de novo.
1: Sim.
0: Né? Segundo ponto, quem não consegue, de fato, garantir o pagamento mensal. Porque tem um ponto, o Desenrola é muito positivo? É muito positivo. Ele vai te dar benefícios? Com certeza. Mas se você deixar de pagar a nova negociação, você zera e volta para o que estava antes da negociação desenrola.
1: Pois é.
0: Então é muito importante que as pessoas parem, façam conta para entender de fato qual parcela cabe no bolso. Porque às vezes, por exemplo, a pessoa tem lá R$ 500, R$ 1.000 guardados. E aí, para ela quitar a dívida dela, mesmo com desconto, ela vai precisar gastar 900. O que que acontece se essa pessoa tiver um imprevisto, Sócrates?
1: Não vai pagar. É fácil, né?
0: Ela vai ter R$ 100
1: É.
0: para poder trocar um pneu, para comprar um remédio, ou para fazer alguma coisa. Será que vai dar?
1: Se tiver filho
0: Né?
1: pequeno, pior ainda, né? Rasga um sapato na escola, a calça melou, a camisa caiu tinta. Pô, tudo acontece. Nós sabemos que qualquer
0: Com
1: coisa é possível,
0: certeza.
1: né?
0: Eu sempre falo que quem tem criança pequena em casa ou criança grande em casa é puxado. Porque criança grande, para mim, são aquelas pessoas que cuidam dos pais, muitas vezes na velhice, então acaba se responsabilizando financeiramente para ajudar os pais ou os filhos pequenos. Porque sempre pode dar um imprevisto, seja de saúde, seja de alguma necessidade de última hora, e por aí vai, né, Sócrates?
1: Pois é. Ô, Cauê, eu quero te agradecer. Nosso tempo aqui está esgotando, mas muito bom o bate-papo, a conversa. Eu acho que isso abre a mente de muitas pessoas. Se você que está ouvindo a gente precisar do desenrola, use, né? Use. Mas use com parcimônia. É feito tudo na vida. É feito até remédio. Remédio demais é veneno. Né, Cauê?
0: Com certeza, Sócrates. Tudo com ponderação, tudo com bom senso faz bem para a saúde, tanto financeira quanto física, mental, emocional.
1: Perfeito. Até exercício físico, se você quiser correr demais, vai estirar um músculo aí e vai dar errado. Você vai passar um monte de tempo em casa, né, de molho. Então, nada em excesso. Cauê, muito obrigado pela sua participação aqui na Jornal.
0: Muito obrigado, Sócrates, pelo convite. E ao ouvinte que quiser conferir mais conteúdos de finanças pessoais, pode me seguir nas redes sociais, @Cauê Carvalho Consultor, com K.

0: Cauê,
1: e, por último, gostaria só...
0: Pois não, pois não.
1: Desculpa, Sócrates. Só para realmente que as pessoas lembrem que sonhar é o primeiro passo para uma vida financeira extraordinária. Nunca deixem de sonhar.
0: Perfeito. E só acentuar aqui a rede social, Cauê com K, K-A-U-E, Carvalho Consultor, @Cauê Carvalho Consultor. Correto?

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7: 10 horas 34 minutos aqui na Jornal.
6: Brasília.
7: Mudou para 35. Romualdo de Souza. Bom dia, Romualdo.
8: Bom dia, Sócrates. Bom dia para você, para o nosso ouvinte, para você, meu amigo, minha amiga. Você que está no Agreste Pernambucano, você que está no Sertão de Pernambuco, você que está em Taquaritinga do Norte, muito bom dia. Tudo bem, Sócrates?
7: Tudo certo, Romualdo, contigo, tudo tranquilo?
8: Aqui contando as horas, viu? Contando as horas porque eu vou estar amanhã no Recife. Quinta-feira eu vou receber uma medalha lá na Câmara de Vereadores da capital pernambucana.
7: Ô, rapaz.
8: E na mesma quinta-feira à tarde, lá na Universidade Católica, tem uma palestra em comemoração aos meus 20 anos de Rádio Jornal e também um detalhe importante. O título da palestra é A Vida de um Repórter de Rádio no Congresso Nacional e as Notícias que Só Você da Rádio Jornal Recebe.
7: Perfeito. Então, quem estiver na região metropolitana, quiser participar, tem alguma precisa de inscrição, Romualdo? Só alunos?
8: Não, é só chegar e levantar a mão e dizer que me conhece.
7: Pronto. Então, quem estiver na capital, né? Quem estiver na região metropolitana, você aqui de Caruaru, de Pesqueira, de Garanhuns, já tem aí na quinta-feira. Qual horário?
8: 1h30 da tarde, lá na Católica.
7: 1h30 da tarde, é centro do Recife, Universidade Católica, tranquilo ali. Se for de ônibus, dá até para descer na Conde da Boa Vista e ir a pé ali no comecinho.
8: E não tem essa história de

0: Cochilar não, porque eu não deixo ninguém cochilar. Aliás, como diz a música do trio nordestino, é proibido cochilar. O negócio aqui é sério.
1: É verdade. E o governo está cochilando com a escala 6 por 1, Romualdo não está. O Boulos agora como é que eu vou chamar? Não sei nem como é que eu chamo. O Boulos é quem está de frente agora? Como é que fica, Romualdo?
0: Você já pensou? Você que precisa negociar um assunto importante, como o fim da escala 6 por 1, e coloca Guilherme Boulos para ser o negociador, está lascado um governo desse. E por que está lascado? Porque o governo do presidente Lula da Silva, até que tem votos para aprovar essa PEC, essa proposta que altera a Constituição Federal, só que tem alguns detalhes. Esse assunto estava parado na gaveta e ninguém nunca ligou para ele. Agora que Lula está desprestigiado, está ruim, está mal nas pesquisas, então o governo foi lá e tirou esse projeto da gaveta. E aí tem um outro aspecto que é muito importante, é o prazo. O governo já disse, aliás, ontem o Guilherme Boulos disse a mim que o negócio é o seguinte, a gente quer uma coisa para ser aplicada em cima da hora, ou seja, aprovou, no dia seguinte já está em vigor. O Congresso Nacional não vai facilitar a vida de Lula nem de Guilherme Boulos. O Congresso Nacional vai criar uma regra de transição que pode durar até 2 anos. Ou seja, Lula pode até dizer que ajudou a aprovar a PEC. Agora, para ela entrar em vigor, vai ter de ser no mandato do próximo presidente da República.
1: Romualdo, inviável, né? Inclusive juridicamente, algo ser decidido hoje para ser colocado em prática amanhã, porque realmente não dá, né? Não, não é que não, não. Vamos dizer assim, todo mundo quer, pronto, passou por unanimidade e tal. Mas não tem como fazer isso no outro dia funcionar.
0: Não tem como funcionar, você tem toda a razão, tem que ter uma regra de transição, um período de validade, do tipo até 1 ano, por exemplo, as empresas de médio e grande porte. Médio e grande porte, são dois portes, entrando no plural. Médio e grande portes. Ou então, 1 ano ou 2 anos, sei lá, vão definir as pequenas empresas. Porque o Brasil é grande demais. O Brasil não pode ficar nessa de esperar assim, ó, o dono da empresa. A gente sabe que tem uma CLT aí, uma consolidação das leis do trabalho, mas essa CLT, nesse aspecto aí da jornada de trabalho, vai ter de ficar para depois, Sócrates.
1: Pois é. E estava acompanhando agora há pouco, o Romualdo até trouxe aqui no ar, né, de que há a intenção de acelerar, né, acelerar os encontros, os debates, que sejam pelo menos duas sessões por semana, inclusive com sessão na sexta-feira. Funciona a sessão na sexta, Romualdo?
0: Funciona porque é o seguinte: primeiro, vai ter de ouvir uma das autoras do projeto, que é a deputada Érica Hilton. Vai ter de ouvir o deputado que apresentou lá de Minas Gerais, que apresentou a proposta lá do PT de Minas Gerais. E aí, depois, representantes dos trabalhadores, depois, representantes da iniciativa privada. Depois, representantes da organização sindical, ou seja, não pode ser resolvido de uma hora para outra.
1: Perfeito. Ô, Romualdo, o governo.
0: Reginaldo Lopes, desculpe,
1: Perfeito.
0: Reginaldo Lopes
1: O
0: é
1: deputado.
0: o autor da proposta.
1: Perfeito. Ô, Romualdo, o governo aqui do estado, o governo de Pernambuco, aparentemente não está muito satisfeito com a desenvoltura do João Campos, divulgando medida provisória, recursos aqui para Pernambuco, para Paraíba. O clima pode azedar, Romualdo.
0: Nós temos um funcionamento no Palácio do Planalto que é assim. Ô Sócrates, tem um núcleo duro no Palácio do Planalto, que é muito mais duro do que você pode imaginar, e até que no passado o Lula já fez uma gracinha de mau gosto contra esse núcleo duro. E claro, como é o Lula, as feministas bateram palmas e sorriram. Mas Lula foi deselegante e num país sério ele deveria ter sido empichado. Tá bom, não tiraram o Lula do poder. Esse núcleo duro hoje é comandado pela ministra chefe da Casa Civil da Presidência da República, Miriam Belchior. E Miriam Belchior avisou ao presidente nacional do PSB, João Campos, que seria editada uma medida provisória. O João Campos pegou um avião, foi para o Palácio do Planalto, saiu do Palácio do Planalto, dizendo que tinha sido liberado. Do jeito que ele falou, você pode interpretar que é como se ele, João Campos, tivesse ido lá e buscar o dinheiro. Ô, gente, até a dona Maria, uma moradora amiga minha que mora lá no Ibura de Baixo, Ela sabe que com 350 milhões de reais,

0: Não dá nem para tapar o primeiro buraco no canal do Fragoso. Não sei nem se tem buraco no canal do Fragoso. Estou só hipotetizando assim a história. Ou seja, o dinheiro não dá. Aí, quem tem que estar no governo federal chama-se Raquel Lira. Até 6 de janeiro do ano que entra, quem governa Pernambuco é Raquel Lira. Então, a governadora foi lá atrás, está aqui em Pernambuco, está aqui em Brasília e está procurando recursos. Mas mais deselegante de tudo isso é que a Miriam Belchior liberou a informação com um ministro do governo Lula aí em Pernambuco. Valdez de Góes, o ministro do Desenvolvimento Regional, estava em Pernambuco ainda, Sócrates. Ou seja, o cabra está fazendo um levantamento. Ele tinha passado na Paraíba, fez o levantamento na Paraíba, ouviu as autoridades paraibanas, ouviu as autoridades pernambucanas para fazer um levantamento. E aí, no meio desse levantamento, vai lá o presidente nacional do PSB e informa: Ô, rapaz, fica deselegante, viu? É deselegante isso, só isso, deselegância.
1: E gera, pode gerar, né? Algum tipo de atrito eleitoral. A eleição tá chegando, Romualdo, e todo mundo sabe como é que funciona essa questão da eleição, né? Para pular de palanque é ligeiro, ligeiro.
0: Nossa, agora também tem um detalhe, isso não é comigo, que eu não sou assessor dela, aliás, eu não sou assessor de político nenhum, mas a Raquel Lira também tem que tomar o rumo dela, né? Não tem que apenas esperar o calendário eleitoral. E aí ela vai para onde? Ela vai apoiar Lula? Ela vai querer o Lula no palanque dela? Isso ela tem que decidir, porque senão se o Lula botar o pé no palanque de João Campos, Lula está desprestigiado nacionalmente, mas em Pernambuco Lula é forte.
1: Perfeito. Eu lembrei de um amigo meu que diz: ela tem que dizer se ele é a favor do contra ou a favor. Né?
0: Tá certinho, tem razão.
1: Um amigo meu diz isso. Ô, Romualdo, e a autonomia do Banco Central? O governo está trabalhando contra, Romualdo?
0: O governo sempre trabalhou contra. Lula sempre foi contra. O PT votou contra. Humberto Costa, o senador do PT, votou contra. Então o PT é contra a autonomia. Aliás, se dependesse do PT, eles privatizavam até a Conferência Nacional dos Bispos do Brasil, até a OAB. Mas, felizmente, algumas organizações não se permitirão serem privatizadas. Com todo exagero, tem uma proposta de autoria do senador Plínio Valério, do PSDB do Amazonas. E aí, essa proposta era para ser votada amanhã na Comissão de Constituição e Justiça. E trata da autonomia financeira do Banco Central. A autonomia financeira do Banco Central é o seguinte: o presidente do Banco Central, ele manda, se vier a ser aprovado, ele manda para a Comissão Mista do Orçamento dizendo: olha, vou precisar de, hipoteticamente, 10 bilhões de reais para tocar a máquina. O orçamento separa e acabou. O presidente da República não pode contingenciar, a ministra do Planejamento não pode contingenciar, o ministro da Fazenda não pode fazer cara feia, está liberado. Mas, no meio dessa história toda, eu falei ontem à noite com o senador Plínio Valério. Era já tarde da noite aqui em Brasília, no Amazonas ainda é um pouco mais cedo. Eu falei: ô, o que é que você está fazendo? Estou aqui comendo um peixe na beira do rio. Pode até ser que não, mas ele me disse isso. E aí eu falei assim: o senhor viu, né? Agora acabaram cancelando a sessão. Cancelaram a sessão no finalzinho da tarde, hora de Brasília, justamente porque, segundo me disse o Plínio Valério, o governo não tem interesse nesse assunto e não quer que o assunto da independência financeira do Banco Central seja aprovado. Oxalá que no próximo governo a gente tenha um governo mais aberto ao diálogo e às expectativas e a gente tenha um Banco Central independente. Porque se depender de Lula, do PT, meu amigo, não tinha passado nem o que está em vigor hoje.
1: Tem então, uma rapidinha para hoje, Romualdo.
0: Ah, meu cara, eu vou te contar. Você já ouviu falar no Pilili? Pilili, meu amigo, minha amiga, é a mascote da urna eletrônica. Olha, é muita falta do que fazer, mas
1: Pirili, mas...
0: Pilili, a mascote da urna eletrônica. Eu fiquei assim olhando, falei assim: olha, os meus alunos de primeiro semestre fariam uma coisa melhor, mas tudo bem. É uma mascote, portanto, tem um cabra dentro, parecendo o boneco. Não no formato assim, é como se fosse o boneco Zé Gotinha, né? Então, um cabra vestido numa urna eletrônica que sai para lá e para cá e gritando pilili. Só que quando você aperta a urna eletrônica, o barulho não é pilili. A onomatopeia da urna
1: Isso, eu
0: eletrônica é
1: tava pronto.
0: pililim. Ou seja, tem um som anasalado. Mas aí, Carmelúcia resolveu botar o nome de pilili. E aí temos agora a mascote. Aí, não tem piriri nisso aí, de jeito nenhum, é piriri. Aí a Pililim, que ela chama de Pilili, é agora a mascote da vez, com a voz para se comunicar com gestos e formas gráficas, disse a ministra Carmen Lúcia. É uma maravilha esse
1: E
0: Brasil.
1: eu tinha me preparado para perguntar ao professor Romualdo de Souza essa questão onomatopeica. Mas aí você já respondeu, Romualdo.
0: Onomatopeia é o barulho, por exemplo, quando você dá uma gargalhada, e você tem que escrever o que é uma gargalhada. Então, gargalhada, kkkkk. É muito bom esse moleque. Está vendo? O mundo jurídico vai ganhar um grande advogado.
1: Vai, Romualdo, até amanhã.
0: Tchau.
1: Tchau, tchau. 10 horas 47 minutos aqui na Supermanhã, aqui na Rádio Jornal. 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
3: A juíza do TRT 6, Carla Janaína, explica as atuais regras da CLT para o regime de emprego em tempo parcial.
4: Atualmente, considera-se trabalho em regime de tempo parcial aquele cuja duração não exceda 30 horas semanais, sem possibilidade de horas extras, ou aquele cuja duração não passe de 26 horas semanais, sendo permitido, nesse caso, a realização de até 6 horas extras por semana. Nesse regime, o salário é proporcional à jornada e as horas extras serão pagas com um adicional de 50% ou devem ser compensadas até a semana seguinte. E agora, os trabalhadores desse regime têm direito a férias de 30 dias, podendo converter um terço do período em dinheiro.
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2: 10 horas e 52 minutos.
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2: Feirão de estágios nacional acontece a partir de amanhã. João Lubambo.
3: Atenção, estudantes de todo o país. Uma oportunidade para quem busca entrar no mercado de trabalho. A NUB realiza nos dias 6 e 7 de maio a Feira de Estágios NUB 2026. O evento será totalmente online e gratuito, conectando jovens a empresas, conteúdos de carreira e oportunidades profissionais. Para participar, é necessário fazer inscrição na plataforma e acompanhar a programação ao vivo. A proposta, segundo o presidente do NUB, Carlos Henrique Mencassi, é democratizar o acesso à informação e às vagas. Ele destaca que o formato digital permite que estudantes de qualquer região acompanhem tendências do mercado e participem de processos seletivos. Durante os 2 dias, a feira contará com palestras, painéis e conteúdos interativos com especialistas, como afirma Yolanda Brandão, diretora de conteúdo da Feira de Estágio NUB, psicóloga e orientadora de carreira.
4: O principal objetivo da Feira de Estágio NUB 2026 é conectar estudantes de todo o país as melhores oportunidades de carreira, por meio de palestras com profissionais renomados, estandes de empresas que contratam estagiários, que contratam pessoas em início de carreira, além de estandes voltados para instituições de ensino que oferecem formação de qualidade e benefícios exclusivos para os estudantes.
3: Entre os temas abordados estão o futuro do trabalho, áreas com mais contratações, uso do LinkedIn, inteligência artificial em seleções e desenvolvimento de habilidades comportamentais. Outro destaque é a gamificação. A diretora de conteúdo da feira explica o que é.
4: O intuito da gamificação e dos prêmios é tornar o evento ainda mais interessante para os inscritos. Então, à medida que o estudante consome os nossos conteúdos de palestras, painéis, mesa-casts, acessa os estandes de instituições de ensino, empresas, enfim, interage no evento, ele vai conquistando medalhas e pode concorrer a prêmios muito interessantes como notebook, tablet, iPhone, enfim, a feira está recheada de coisa boa para o estudante. Não só prêmios, mas o mais importante, informação de qualidade sobre carreira para quem está começando, começar da melhor maneira possível a se inserir no mercado de trabalho e a decolar na carreira.
3: A participação é gratuita e o evento busca preparar jovens em início de carreira, ampliando o acesso a oportunidades em todo o Brasil. Mais informações e inscrições estão disponíveis no site do NUB, www.nub.com.br. João Lubambo, Rádio Jornal, Rádio Notícia.
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2: Givanildo Silveira.
5: Muito bem, a gente chega da Super Manhã, você sabendo de tudo, para falar ainda a respeito daquele crime de morte que aconteceu do sábado para o domingo na rua 58 do bairro das Rendeiras, aqui em Caruaru. O Ronaldo Antônio da Conceição Silva, de 36 anos, que trabalhava, né, como ajudante pedreiro, de acordo com informações, ele ainda tentou escapar dos agressores ao pular o muro de uma residência e pedir socorro em uma varanda. Sem ser atendido, pulou um segundo muro, mas não resistiu aos ferimentos e morreu depois, minutos depois. O pai chegou a dizer aqui ontem, no nosso programa, o senhor Antônio José relatou que o filho era uma pessoa tranquila, mas que não aceitava provocações. Ele também informou que Ronaldo já havia sido preso anteriormente por um envolvimento com um assalto. E acredita que o crime pode ter ocorrido quando o filho retornava para casa. O delegado Eric Costa conversou com a nossa reportagem sobre as investigações. Vamos ouvir.
6: As informações que nós tivemos no local ainda foram bem bem precárias, mas as equipes já estão trabalhando e algumas informações já estão chegando já para a equipe. Segundo informações, ele teria se envolvido numa briga, né, teria sido esfaqueado, correu do local, acabou pedindo ajuda em duas residências, né, que tinham ali na vizinhança. Infelizmente, dado ao grau elevado do ferimento, ele acabou indo a óbito, mesmo a equipe ali, mesmo o pessoal da vizinhança chamando, né, o SAMU, mas infelizmente quando chegaram no local ele já se encontrava em óbito.
7: Um dos vizinhos chegou a dizer que não abriu a porta com medo de ser assalto, algum ato de vandalismo. Isso foi confirmado para a polícia?
6: Exato, ele não abriu a porta, até porque, dada a situação ali que se encontrava, realmente era algo que não é aconselhável na situação, né? Mas ele chamou, ligou prontamente para a polícia militar e também para o SAMU quando viu que a vítima estava ferida. A vítima caiu ali bem na frente da residência dele, pediu socorro, ele ofereceu socorro, mas infelizmente quando as equipes chegaram no local ele já se encontrava em óbito.
7: Já tem suspeito?
6: Não temos ainda nenhum suspeito, estamos à procura aí de informações, né, principalmente câmeras de segurança e também informações de populares que se encontravam ali nas redondezas na hora. Pedimos que ajude a gente aí, prestando informações, seja através das equipes policiais que vão até o local ou também através do Disque Denúncia, né, que é um mecanismo importante para ajudar nas investigações.
5: E por outro lado, 5 pessoas foram assassinadas de ontem para hoje no estado de Pernambuco, 2 no interior e 3 na capital. Nos primeiros 4 dias de maio, já mataram 31 pessoas. Esse ano, até o momento, mataram 972 pessoas. Teve o primeiro crime de morte, que foi esse que a gente falou, do mês de maio aqui em Caruaru, e o de número 41 de janeiro até agora. 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
2: Pronto, chegamos ao final aqui de mais uma Super Manhã na Rádio Jornal, com oferecimento do supermercado Preço Massa. 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Um abraço a todos, obrigado pela audiência, obrigado pela companhia. A gente volta a se encontrar amanhã em mais uma Super Manhã.
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2: Eleitoral, o país entra em um ciclo particular em que a política passa a se entrelaçar de forma mais intensa com os temas essenciais à sociedade, como educação, saúde, segurança e emprego. Temas que em outros momentos ficam, claro, em evidência, mas restritos a especialistas e que agora vão tomar conta de campanhas, redes sociais, nas conversas do cotidiano. E é por isso que no programa de hoje nós vamos falar com os nossos convidados sobre o processo dessas eleições de 2026, o que esperar, campanhas políticas, o comportamento do eleitor diante do cenário atual, perspectivas da disputa no pleito, tanto no Estado quanto em nível nacional. E hoje, com colegas aqui da casa para fazer essas provocações com você e, claro, provocações a você, e que você participe. Daqui a pouco eu passo os canais para você interagir. Eu estou com a alegria de receber Igor Maciel, que é jornalista, titular da coluna Cena Política do JC Jornal do Comércio e também apresentador do Passando a Limpo aqui da Rádio Jornal, fazendo hora extra hoje, Igor. Você e todos, bem-vindo, bom dia.
3: Muito bom dia, Natália, mas com todo prazer aqui, sem problema nenhum, para falar de coisa boa, falar de política, falar de eleições, e isso é maravilhoso.
2: É bom, muito nos motiva, bom. Né? Nos prazer inquieta, a gente nem gosta desse assunto. Rodrigo Fernandes, repórter de política do Jornal do Comércio, obrigada por estar com a gente também, seja bem-vindo, bom dia.
4: Bom dia, Natália, bom dia, Igor, todos os ouvintes, sempre um prazer estar aqui na Rádio Jornal, participando sempre do Passando a Limpo também, junto,
2: claro,
4: com o Igor.
2: Também.
4: E agora aqui do debate também, sempre um prazer.
2: Quem também é do Passando a Limpo, nosso colega, e que é uma honra também, quando chega por aqui para interagir, participar, somar o debate, é Romualdo de Souza, jornalista, correspondente da Rádio Jornal em Brasília. Romualdo, obrigada por estar com a gente mais uma vez. Bom dia, bem-vindo.
5: Natália, muito bom dia para você. Bom dia para você, para os nossos amigos, para você, meu amigo, minha amiga ouvinte. E um grande abraço. Eu queria cumprimentar a mascote Pilili, a mascote das urnas eletrônicas. É a pior estripulia que Carmen Lúcia poderia fazer na justiça eleitoral. Um grande abraço, Pilili. Eu que já vesti fora do Brasil o Zé Gotinha, não vestiria essa Pilili porque ela é muito feia.
2: Será que vai pegar, Romualdo? O nome já é feio. Feio, né? Será que pega?
5: Pegar, a gente fica imaginando, olha, se nem a urna eletrônica pegou, porque tem gente questionando a urna eletrônica até hoje. Agora, o que o governo quer fazer, aliás, o que o TSE quer fazer, no discurso da ministra Carmen Lúcia, é: a urna eletrônica é a melhor das descobertas e a melhor das decisões do Tribunal Superior Eleitoral. Palavras da até então presidente do TSE.
2: Gente, deixa eu lembrar aqui nosso ouvinte a participar com a gente, mensagens já chegando, daqui a pouco a gente vai trazer também a sua mensagem no ar. WhatsApp da Rádio Jornal 991478520, YouTube, é só você pesquisar, Rádio Jornal ao vivo, vai ter as opções, os canais, você nos assiste, comenta, participa, tem um chat ao lado direito da tela, Rádio Jornal ao vivo no YouTube, estou esperando você. O título, senhores, é o seguinte: ano eleitoral, o que esperar? Por isso eu pergunto, Igor Maciel, quais temas esperar do debate dessa eleição que daqui a 5 meses estará batendo a nossa porta efetivamente?
3: Essa é uma pergunta importantíssima, Natália, e eu acho que importantíssima não só para esse debate, mas para o futuro do país, para o desenvolvimento do país. Eu digo isso pelo seguinte: a grande dificuldade hoje é a gente saber se vai haver, se haverá temas realmente para serem discutidos nessa eleição, ou se vamos ficar apenas dentro das narrativas do menos pior, sabe? Vote em mim porque o outro é pior, vote em mim porque o outro é pior. Uhum. Esse é o grande problema, aliás, das últimas eleições, de todas as últimas eleições. Se em algum momento desse período pré-eleitoral agora, nos últimos meses, a gente discutia, olha, mas será que a eleição vai ser sobre segurança? Olha, mas será que a eleição vai ser sobre corrupção? Será que a eleição vai ser sobre desenvolvimento econômico? Vai ser sobre a economia? Vai ser sobre o quê? Essa é uma pergunta válida, é uma pergunta necessária, e cada eleição deveria sim responder a uma pergunta dessas. infelizmente, o que a gente tem nessas últimas eleições e nessa eleição está se encaminhando para isso, infelizmente, de novo, é uma eleição do menos pior.
2: E aí você fala em nível nacional.
3: Nível nacional.
2: Mas quando a gente olha para Pernambuco, são duas pré-candidaturas ainda, mas muito fortes, e a eleição, ela é sobre Raquel Lira e João Campos. Entra-se nesse jogo também aqui no estado esse ano?
3: Também. Vai se entrar nisso também. Infelizmente, vai se entrar nisso também. Quando entra nisso, quando entra nessa discussão, quando você não tem um tema específico, e isso está acontecendo em todo o país, essas polarizações acontecem em todo o país, quando você não tem um tema específico, quando a eleição não é sobre uma necessidade do estado, da cidade, do país, você apequena toda a discussão. Você vai apequenar toda a discussão. Então, isso já é um problema. E, segundo, ela passa a ser uma eleição sobre uma eleição do vote em mim e não tem motivo para isso. Vote em mim porque você não gosta do outro. Então, isso está acontecendo nacionalmente. Isso está se encaminhando para acontecer aqui. Inclusive, eu estava vendo o Eduardo Moura já desistiu de ser candidato a governador. O Ivan Moraes não está certo para ser candidato.
2: Ser candidato a governador.
3: Para governador. Não está certo, porque eu tenho ouvido já alguns comentários de que tem gente no PSOL querendo que ele desista, querendo que ele saia. Então, você tem ali a coisa se encaminhando para ser uma eleição resolvida já no primeiro turno aqui em Pernambuco, e que vai ser uma eleição, não é uma eleição vai ter, não é uma eleição do que é o melhor, de quem é que, para Pernambuco, do que é que
2: propostas.
3: Precisa ser feito pelo estado, com propostas e tudo, está se encaminhando para ser uma eleição de A contra B, ou no caso de Raquel contra João, de João contra Raquel, e só, e nada mais. E aí tem elementos dessa discussão que precisam ser colocados e que não são. Isso apequena o discurso, isso faz com que a gente tenha muita dificuldade. Uma coisa da eleição, você puxou para a eleição do estado,
2: sim,
3: uma coisa da eleição estadual, que a gente vai ter muito, isso já está se encaminhando para acontecer isso, é o seguinte, é uma tentativa, de um lado, uma tentativa de nacionalizar a disputa, ou seja, de pegar essa disputa e dizer que é, sabe, o vermelho contra azul, o encarnado contra o... Então,
2: aquele
3: é isso.
2: Voto colado, é, né? Quem
3: coisa
2: vota
3: de
2: no fulano, vota no Beltrano.
3: Então, não, e a coisa de pastoril também, e nacionalizar, nós contra eles, entendeu? O tempo todo. Então, tem uma tentativa de nacionalizar, de um lado. Do outro lado, uma tentativa de não nacionalizar
2: fugida
3: e tentar puxar pela gestão. Qual é o problema? O problema é que você tem hoje a Raquel Lira, ela faz uma gestão que é bem aprovada. Você tem pesquisa aí mostrando isso. Não sou eu que estou dizendo. Tem pesquisa mostrando isso. Mais de 60% de aprovação. Então, é importante para ela falar sobre gestão. É importante para ela falar sobre Pernambuco. Para ela vai ser importante. Para João Campos, exatamente para não bater nessa gestão, porque ela é uma gestão bem aprovada, então enquanto a aprovação da gestão estiver boa, não adianta ele discutir gestão. Aí o que é que ele faz? Ah, um lado é Lula, o outro é Bolsonaro. Um lado é Lula e o outro é Bolsonaro. Então a tendência é que isso aconteça na eleição. Pode ser que mude. Daqui para lá tem muita coisa para acontecer. A gente não sabe nem se os candidatos que estão aí serão os mesmos candidatos.
2: Sim.
3: Nem se as chapas serão as mesmas, que tudo pode mudar até agosto.
2: Justamente.
4: E essa sim, polarização, Rodrigo, ela é ruim porque aqui em Pernambuco, porque ela não acontecia. Se a gente pegar o cenário nacional, essa polarização sempre existiu, mesmo antes do Lula-Bolsonaro. Era sempre PT contra PSDB, era sempre PT contra um partido de direita, centro-direita. Até chegar ao bolsonarismo, que se colocou como protagonista desse antagonismo contra o PT. Mas sempre houve, de certa forma, no cenário nacional, essa polarização. E em Pernambuco isso não existia. Se a gente olhar para 2022, a última eleição para governador, a gente tinha pelo menos 5 candidatos competitivos. A gente, não é? Passou, Marília Haas passou em primeiro, Raquel em segundo, Anderson Ferreira ficou em terceiro, Miguel Coelho também ali,
2: Danilo Cabral
4: ficou em quinto. Eram grandes nomes que existiam em 2022,
3: bem lembrado,
4: ano a gente não tem.
3: Bem lembrado. E a tentativa de nacionalizar, que houve tentativas de nacionalizar o discurso, a eleição, elas falharam. e falharam porque toda vez que se tentava nacionalizar o discurso e a nacionalização beneficiava alguns grupos ali, principalmente Marília ali tentando nacionalizar o discurso, porque é a esquerda contra a direita, essa coisa de... E a esquerda é maioria aqui em Pernambuco, entre eleitores. E aí você, quando, toda vez que tinha essa tentativa de nacionalizar o discurso, ele emperrava porque você tinha um governo que era muito mal avaliado, que era o governo de Paulo Câmara, e todo mundo acabava dizendo assim, ah, nacionalizar, ou não, vamos falar aqui,
4: vamos
3: de Paulo Câmara.
4: Cá.
3: Vamos falar de como está ruim Pernambuco. Então acabava puxando para Pernambuco.
2: Existia um desejo, um clima de mudança. As pessoas... As ruas falavam, existia esse desejo. E aí, Romualdo de Souza, a gente fez a provocação lá nas redes sociais, lá no Instagram e no Facebook da Radional, perguntando para quem nos acompanha, para o ouvinte, para o internauta, o que ele espera da eleição. Isso que nossos colegas têm falado, tanto o Igor quanto o Rodrigo, representa em 90% os comentários que recebemos, tanto no Instagram quanto no Facebook. Arena Política. Gente dizendo que quer que o PT saia do poder, que o PT seja extinto da humanidade, outros falando mal do bolsonarismo. Então, isso tudo movimentando e a gente vendo de maneira muito explícita. Por que o brasileiro compra, Romualdo de Souza, essa narrativa que faz com que o país ande em círculos? Não saia disso e compre uma briga sempre entre os mesmos envolvidos.
5: Há uma preguiça cidadã e uma saturação eleitoral. A saturação eleitoral leva o cidadão, o eleitor, a sentir-se obrigado a votar. Ele vota porque é obrigado, porque se não fosse obrigado, ele não votaria. Então, o que é essa saturação? Meu amigo, minha amiga, de dois em dois anos, o cabra tem que escolher entre o prefeito ou, no ano seguinte, o governador e o presidente da República. E é sempre a mesma toada. E muda-se muito pouco. Então, há uma saturação. Tem um trabalho publicado recentemente pela Universidade de Brasília, a UNB, do professor Paulo Kramer, que Paulo Kramer chama a atenção do seguinte: saturação eleitoral é exatamente quando você está cansado do mesmo cenário. E se você pegar, só para ter uma ideia, nos últimos 20 anos, o cenário é praticamente o mesmo. Ou é o PT contra o PSDB, ou o PT contra um adversário, como foi Jair Messias, o Bolsonaro. Então, não há muita diferença e isso satura o eleitor. Do outro lado, e aí tem um aspecto que é importante, enquanto a gente viver nessa história de reeleição, o prefeito pode ser de Carnaíba ou do Cachicó da Ponte. O governador pode ser a governadora de Pernambuco ou o governador do Acre. E o presidente da República vão assumir o mandato no primeiro dia de mandato, que a partir de agora vai ser em 6 de janeiro. Todo 6 de janeiro vai ter um presidente da... Todo 6 de janeiro, de 4 em 4 anos, vai ter um presidente, um governador ou um prefeito assumindo o mandato, e já estará pensando no mandato, nos 4 anos, mas já pensando na reeleição. Ou a gente acaba com a reeleição, ou a reeleição vai acabar, como tem feito com a política brasileira.
2: Ivan Lima, nosso ouvinte, fala sobre reeleição, e ele provoca também com relação ao Senado. Diminuir o tempo do mandato do senador, que é de 8 anos. Igor Maciel, a gente não escuta isso, a gente não sente esse clima de uma possibilidade de... Até porque quem faz a lei é quem está lá concorrendo para ser eleito, né? Quem está com essa prerrogativa. Será que um dia isso pode mudar? Será que é bom para o Brasil diminuir e impedir as reeleições e diminuir o tempo do senador?
3: O que está na pauta, na verdade, é o contrário, né? É aumentar esse tempo. É aumentar de 8 para 10 anos. Porque você teria tem uma opção de diminuir de 8 para 5, e aí o senador você teria que fazer todo ano, você faria toda eleição, você faria uma nova, e aí se a eleição ficasse a cada 5 anos, mas todos esses projetos eles estão dentro de ideias, de projetos para o fim da reeleição, o fim do Instituto da Reeleição, que nunca deveria ter sido criado. E já que foi criado, deveria ter acabado há muito tempo. Romualdo está certíssimo. O problema, o grande problema, é a reeleição para cargos executivos. No caso do legislativo, eu acho que deveria ter um limite
2: É porque tem gente, deputados aí com 5, 6 mandatos.
3: Eu acho que deveria ter um limite. Sabe o que é que eu acho? O que é que eu acho? É muito difícil você comparar com outros países, porque outros países têm realidades diferentes, têm territórios diferentes, têm culturas diferentes. Então é muito complicado. Mas você tem exemplos em outros países, sim, que você poderia ver como é que eles se adaptariam aqui no Brasil. Você tem exemplos de, por exemplo, de você ter, você não ter remuneração. Você não tem remuneração para parlamentares. Então, os parlamentares que eles fossem para ali, eles não teriam remuneração. É outro sistema, é outro tipo de funcionamento. Você precisaria de um controle

0: muito maior em termos de corrupção, porque aí, se ele não recebe remuneração, ele vai buscar, ele pode ir buscar essa remuneração de outra forma. Mas aí, esses países que têm, que são dessa forma, eles têm leis muito duras em relação à
1: Fiscalização, verdade.
0: corrupção, uma fiscalização muito dura, investigações muito duras e leis muito duras, realmente. Eu sempre conto a história como a gente está distante aqui no Brasil, de realmente você ter gestores públicos e entes, pessoas que trabalham em que ocupam cargos públicos, com o senso de responsabilidade que elas precisam ter. Eu sempre conto uma história da Suécia, onde um candidato a primeiro-ministro, ele era o favorito para ser primeiro-ministro lá na Suécia. E estava lá realmente assim, não tinha, ele só estava percorrendo o país só para
1: Para
0: fazendo
1: consolidar.
0: discurso e tudo, mas só para consolidar aquilo, mas ele já era, ele ia ser o próximo primeiro-ministro, estava tudo certo. E aí descobriram que eles têm um apartamento funcional, todos os parlamentares lá é um parlamentarismo, todos os parlamentares eles têm um apartamento funcional lá na Suécia. E nesse apartamento funcional, porque é muito difícil conseguir apartamento, esse apartamento funcional é bem pequenininho, um kitnet, dentro de um prédio, que é um prédio assim que tem uma lavanderia coletiva. Você imagina como é. Os apartamentos não têm cozinha, então é uma cozinha coletiva e um apartamento e uma lavanderia coletiva nesses prédios. E esse parlamentar, ele tinha um apartamento dele, que é um kitnetzinho com a cama, praticamente só, e um
1: Tá
0: banheiro. É só
1: dormindo.
0: praticamente um quartinho ali, um banheiro para dormir. Descobriram, ele era solteiro, tinha uma namorada. Descobriram que houve uma noite em que a namorada estava pela cidade, pela capital, não teve como voltar para a cidade deles e dormiu essa noite lá. Isso acabou com a
1: Um
0: candidatura dele.
1: apartamento funcional, não é?
0: Ele
1: E aí
0: depois ele teve que
1: acabou.
0: fazer um
1: Vê
0: tour
1: só.
0: de pedido de desculpas pelo país inteiro, pedindo desculpas por ter permitido que ela dormisse lá e não ter pago
2: Estadia, né? A
0: a
2: hospedagem, né?
0: estadia dela proporcional, porque ele teria que ressarcir a estadia proporcionalmente ao Estado. Ele teria que devolver o dinheiro daquele dia ali, daquela diária, daquela noite, ele teria que dar, porque uma pessoa que não é, e não é porque era namorada, nada, não tem nada a ver
1: Poderia
0: com
1: ser
0: isso.
1: mãe, pai,
0: É
1: enfim,
0: porque
1: alguém que não é eleito
0: uma pessoa,
1: usufruindo
0: isso,
1: de um
0: exatamente.
1: imóvel que é custeado
0: Uma
1: pelo
0: pessoa
1: poder
0: que não é
1: público.
0: parlamentar, que não deveria estar ali, foi lá e utilizou aquele espaço para dormir.
1: Senso de
0: Então,
1: responsabilidade também nesse caso de.
0: acabou a candidatura dele,
1: Pois
0: ele
1: é.
0: desistiu de ser primeiro-ministro, mas o que eu achei mais impressionante é que ele começou a fazer, ele precisou fazer o tour que ele fazia pedindo voto, ele continuou esse tour de pedido de desculpas. Ele teve que pedir desculpas pelo país inteiro, porque aquilo era um absurdo para a cultura sueca, para a cultura onde o primeiro-ministro vai trabalhar de bicicleta, porque, assim, para não gastar dinheiro do pagador de impostos. E lá imposto é caro, tá? Imposto lá é caro. Imposto nesses países é caro. A gente acha imposto caro aqui, porque a gente não tem serviço. Lá tem países nórdicos que pagam 50%.
1: E a renda também é maior, né? Então
0: A renda é
1: você
0: maior.
1: equilibra.
0: Mas você paga 50% de imposto de tributação, mas você tem serviços. Você tem os
1: Tem boas
0: serviços.
1: estradas,
0: E quando
1: hospitais.
0: você tem algum benefício, alguma coisa por ser parlamentar e você utiliza aquilo, empresta para alguém ou repassa para alguém aquilo, ou se beneficia daquilo indevidamente, é uma grande crise, é um grande escândalo para eles. Para a gente, se a gente for contar as coisas.
2: Banal,
1: Dinheiro
2: né?
1: na
2: Isso é
0: coisa
2: cueca é
0: banal.
1: normal. Mas aí tá, é por isso que eu volto a dizer, você fica em círculos,
2: Fiz esse exemplo,
1: dando bola, dando
0: fica.
1: interesse, dando valor para aquilo que não deveria ser o que levanta o total interesse, o principal interesse da população. Quais são as propostas, né? O que é aquilo que aquela pessoa defende, que lhe motiva a votar nela? É importante que os cidadãos coloquem também nesse papel, porque você compra a briga, o eleitor compra a briga, ele defende bandeira, ele vai para, nossa, para uma batalha de palavras, as pessoas, nossa, discutem da briga mesmo, da delegacia, por vezes da situação até complicada. Por quê? Porque compra a verdade de A ou B. Não porque aquele candidato vai construir um hospital onde eu moro e está precisando. E aí, gente, tem uma questão aqui, várias questões interessantes, mas o Eduardo do Recife diz que a principal reforma que o país precisa, na opinião dele, é uma reforma política. A principal proposta tem que ser a redução do número de parlamentares.

0: desse país. Reduzir pelo menos pela metade o parlamento brasileiro já seria mais que o suficiente. Eu vou para Romualdo para entender o seguinte. Romualdo, é tão simples assim você pensar, vamos reduzir o número de parlamentares? Como se chega a isso? Tem projeto de lei?
1: Pergunta a Romualdo, quantas cadeiras tem lá no Congresso Nacional?
0: 500
1: São 513 deputados, mas pergunta quantas cadeiras tem.
0: Romualdo.
2: 486 cadeiras.
0: Tem nem lugar para todo mundo, é?
2: Aliás, nunca faz muito tempo que não tem todo mundo, a não ser no dia do juramento. E o que houve no Brasil depois da pandemia foi que criaram um fenômeno chamado votação à distância. E aí isso quebra o debate. Não tem debate. O debate é mínimo, é pequeno, é reduzido. E aí eu conto para você o seguinte, tem várias propostas. O maior número de deputados federais é de São Paulo, que tem 70. E o menor são estados como o Acre e Amapá e o Distrito Federal, que são 8. Então vai de 70 a 8. No caso do Senado, não, é 3 por cada... 3 em cada unidade da federação, está tudo bem. A proposta que há, aliás, tem uma proposta ainda do ex-senador, que agora deve voltar de novo, Álvaro Dias, que há de reduzir o número de senadores de 3 para 2 em cada estado, então teríamos 54 senadores e em vez de 513 deputados, cairia para 380 e alguma coisa. Reduziria significativamente. O problema não é o número, não. O problema são as regalias. Vou dar só um exemplo de regalia, só um, e poderia ser equacionado. Veja, o senador Moro. Moro é senador da República pelo estado do Paraná. Sim. Então, ele tem direito a um apartamento. Sérgio Moro tem direito a um apartamento. A mulher de Sérgio Moro é deputada federal pelo estado de São Paulo. A mulher de Sérgio Moro, deputada federal por São Paulo, tem direito a um apartamento. Ô, gente, por que não acontece o seguinte? Quando houver um fato desse, o estado não vai gastar duas vezes. Gasta só uma vez. Mas não, estão gastando duas vezes. E eu estou pegando um exemplo só porque é um exemplo do dia. Então, é possível haver redução no número, nas despesas. Quer ver uma outra coisa? E isso eu tenho reclamado muito aqui em Brasília. Agora, tudo quanto é senador da República, porque cada senador tem um carro próprio. Um senador tem um carro próprio com o número da placa dele, lá na placa assim, senador da República, e tem o número da placa. Que para Humberto Costa, por exemplo, era o número 13, até agora que houve uma reforma. Mas, então, chegava o carro 13, é de Humberto Costa. E aí, o que acontece? Esse senador tem esse carro 24 horas, aí o motorista sai às 10 horas da noite do Senado Federal, leva o senador na casa dele, o motorista não vai voltar para o Senado para guardar o carro, para ir para a casa dele, para no dia seguinte estar de madrugada. Em geral, esse carro vai para a casa do motorista do senador em geral. Então, é muito difícil você falar em redução no número de parlamentares sem tocar. Quais são as regalias que esses parlamentares têm? E são muitas regalias.
0: Essas e outras fazem com que o nosso ouvinte, no caso aqui o Edinando Barros Silva, fale o seguinte: não vou me dar o trabalho de sair de casa para votar. O que eu, Natália, acho muito triste, Edinando, porque é através do voto que a gente pode mudar, sonhar e mudar as realidades. Mas eu entendo seu descontentamento e a falta de motivação que situações assim podem causar no eleitor, né, Rodrigo?
3: Muita gente, Natália, quando vai chegando perto da eleição, muita gente pergunta, você lembra em quem você votou na última eleição, especialmente para deputado, né? Deputado estadual, deputado federal ou na eleição municipal, quem foi o vereador que você votou? Mas eu acho que a gente tem que ir além disso, a gente tem que perguntar, você acompanha o trabalho do seu deputado? Porque mais do que lembrar... É importante que o eleitor que está nos ouvindo, que ele acompanhe o trabalho do deputado dele. Ele está lá destinando emenda para quê? Que tipo de lei ele está defendendo? Que tipo de projeto? Ele destinou emenda para a sua cidade, para o seu estado? O que é que ele está fazendo? Isso são dados públicos que qualquer pessoa pode conseguir, claro. Não é de tão fácil acesso, mas está lá disponível para qualquer pessoa acessar, né? A gente sabe que nem todo mundo tem esse acesso. Mas está lá e as pessoas não acompanham. As pessoas votam no deputado exatamente por conta da polarização. Na próxima eleição agora de outubro, a gente vai ver gente votando em deputado por conta do partido e apenas. Independente de se ele está fazendo um bom trabalho ou não, ah, mas ele defende o que eu acredito. E aqui não existe um
0: não
3: problema.
0: Não só deputado, viu? Em governador.
3: Claro, é presidente também. Independente. Ah, eu sou de direita, vou votar em direita. Sou de esquerda, vou votar na esquerda. Ok, não é um problema. O problema é você não acompanhar, não saber se a pessoa está fazendo um bom trabalho e votar apenas pela maneira que você acredita.
0: Vou para o intervalo, mas antes contar um exemplo aqui, trazer uma situação particular para vocês. Eu moro em Pernambuco desde o dia 14 de outubro de 2020. 14 de outubro de 2020, eleição municipal, na qual João Campos foi eleito para o primeiro mandato. Estava a campanha na televisão, eu ia conhecendo os candidatos ali naquele momento, quando cheguei na capital. Quando passou o período eleitoral, qual foi uma das primeiras atitudes que eu tive? Procurar o Tribunal Eleitoral para mudar o meu título de eleitor. Afinal, eu moro no Recife. Eu usufruo da cidade, usufruo dos serviços públicos, do recurso público que é investido na cidade. Até hoje, gente, tem pessoas que me perguntam, até hoje, estamos em 2026, mas você já vota aqui? Como?
1: Isso quase seis anos
0: como
1: depois.
0: Como? Você precisa exercer o seu papel de cidadão no voto e na cobrança também.
1: Essa
0: a gente
1: coisa,
0: vota já.
1: Essa coisa só de grupos políticos, rapidinho, antes de se chamar o intervalo, Natália. Eu morei uma época na Paraíba, lá em João Pessoa. E quando eu cheguei lá, eu fui trabalhar com outra coisa, assim, não tinha nada. E aí eu lembro que na primeira semana que eu estava lá, eu estava num local que estava lendo o jornal, na época, era uma coisa bem, bem forte. A política lá, muito forte, muito forte mesmo. E eu estava lendo o jornal e uma pessoa sentou do meu lado e disse, para puxar assunto, né? Você está querendo puxar assunto com alguém? Aí ela olhou para mim, olhou o jornal, olhou tudo, aí fez, opa, tudo bem. Você é Cássio ou Maranhão? E aí eu... Oi? Eu sou de Pernambuco. Aí a pessoa disse... Ah, tá. É porque aqui todo mundo ou é Cássio ou é Maranhão. Ah. Era Cássio Cunha Lima e José Maranhão. Cássio Cunha Lima era o governador na época e José Maranhão era o principal adversário. Nesse ano, inclusive, Cássio Cunha Lima foi caçado e assumiu Maranhão e tudo. Mas... tinha essa disputa lá e eu achei muito interessante, né? A forma como a pessoa foi me abordar.
0: Você é
1: Cássio ou Maranhão?
0: Tá igual a disputa Grenal, viu?
1: É,
0: nesse
1: né?
0: caso ficou um nau. É, intervalo, né? Volto já.
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2: Que está no Facebook da Rádio Jornal, esse está querendo saber de proposta. É. Zé Carlos fala, são temas que rodam os seguintes aspectos. Infraestrutura, transporte, combater violência em todas as esferas, educação em todos os níveis. Aí o Zé Carlos escreveu para a gente o que ele quer que seja discutido, mas por fim ele assina dizendo, já tenho meus candidatos. Mas Zé Carlos nem ouviu ainda o que o povo... Zé Carlos vai ouvir, Zé Carlos, o que o povo tem a dizer de transporte, de segurança. Mas respeito, claro, você sempre. Obrigada por participar com a gente, viu? Joceni Alves dizendo que quer faxina geral, Congresso e Senado inimigo do povo. Deixa eu repetir. Congresso e Senado inimigo do povo. E tem mais uma mensagem nesse sentido, do Ayrton Carvalho. Estamos na mão dos senadores... Dizer aqui, estamos na mão dos senadores. Se não limpar o Senado, estamos mais ainda no fundo do poço. Por que eu estou trazendo essas mensagens, Romualdo de Souza, que é nosso colega, jornalista, correspondente da Rádio Jornal em Brasília? Recentemente, na semana passada, o Brasil viu o Senado Federal rejeitar a indicação de um ministro para o Supremo Tribunal Federal depois de 132 anos. E o que se criou em expectativa diante da ciência política foi como o presidente Lula e o governo iriam agir ou reagir depois disso. E essa narrativa de o governo contra o Senado, ou melhor, o Senado contra o governo, ela pode ser criada e desenvolvida. Os ouvintes estão falando, vamos limpar geral porque o Senado não presta ninguém. Romualdo, isso vai pegar? O que você acha a respeito do Senado esse ano? Lembrando que cada eleitor vai escolher 2 senadores nessa eleição de 2026.
3: Quando alguém diz para mim Congresso inimigo do povo, me lembro do governo de Lula da Silva, eleito em 2002. Lula foi eleito sem a maioria, não teve dúvidas. Pegou dinheiro público, torrou, comprando deputado, deu no que deu. O mensalão do PT que acabou caçando 3 parlamentares, um de Pernambuco, outro do Rio de Janeiro e um terceiro de São Paulo. Então esse negócio de dizer que Congresso é inimigo do povo, ao contrário, o Executivo em geral é que é o inimigo do povo. Porque eu acho que a gente deveria nos preocupar em Pernambuco em pensar quem serão os 25 deputados federais que vão representar Pernambuco na Câmara dos Deputados pelos próximos 4 anos. Quem serão os 2 senadores que vão representar Pernambuco pelos próximos 8 anos? E os 49 deputados estaduais? Porque se o Legislativo, Câmara e Senado, Câmara e Assembleia Legislativa, se esse Legislativo tiver coeso, preocupado com as propostas do Zé Carlos, do nosso ouvinte, e da Joana Francisca da Conceição, uma amiga minha que mora lá no Ibura de Baixo, dona Joana, se o Legislativo estiver preocupado com a senhora, nós teremos um país diferente, apesar do Poder Executivo, porque aí é o Legislativo que leva o Executivo a cumprir as suas propostas, porque hoje o que ocorre é o seguinte, o Executivo que tem a chave do cofre, a senha e não passa para ninguém, fica dando uma de liberar os recursos. Aí libera o recurso como se o dinheiro fosse dele. O dinheiro é do Estado, do pagador de imposto. Eu sou a favor do seguinte, é muito, mas muito importante se preocupar. Quem serão os 49 deputados estaduais de Pernambuco na Assembleia Legislativa a partir do próximo ano e quais são os 25 deputados e 2 senadores que Pernambuco vai eleger?
2: Já que a gente falou das assembleias, Rodrigo Fernandes, repórter de política aqui do JC, a relação entre a presidência da Alep e o governo Raquel Lira é muito tumultuada, desde o princípio dessa gestão. Eu quero entender um pouco a tua visão também a respeito desse assunto. Isso pode chegar na campanha política? A governadora, a Raquel Lira... Já chegou. Estou atrasada, então.
4: Já chegou e já chegou faz tempo, Natália. Ela foi,
2: mas isso pode ser usado nesse mesmo sentido de, ó, a gente não conseguiu avançar tanto nessa área ou naquela porque a Alep emperrou, não votou, demorou para aprovar o orçamento.
4: A governadora vem utilizando esse discurso, né, e a base da base governista também, mas isso que a gente vem falando desde o começo do programa em relação à polarização que se criou em Pernambuco, parte disso também é parte da relação da Assembleia Legislativa. Existe existia uma oposição dentro da Assembleia Legislativa à governadora Raquel Lira, que foi ferrenha contra ela. A gente viu várias ofensivas dessa oposição aí na figura do presidente do Legislativo, o deputado Álvaro Porto,

0: que é opositor declarado da governadora, se aliou ao prefeito João Campos e a gente viu isso se intensificar dentro da Assembleia. Coisas que a gente nunca viu acontecer dentro de uma Assembleia aconteceram nessas duas legislaturas, né? Dentro desses dois biênios aí da, da Assembleia, que compreende aí o governo de Raquel Lira. E isso, claro, teve um viés eleitoral desde o começo, desde o princípio, né? A governadora começou um mandato já tendo que enfrentar essa oposição na figura do João Campos, que seria o seu futuro adversário. Ele nem era eleito, ele nem tinha sido reeleito prefeito ainda, quando essa oposição já trabalhava contra a governadora dentro da Assembleia. Então, esse cenário, essa atmosfera já foi criada dentro da Assembleia Legislativa desde bastante tempo. Então, ela chega agora na reta final desse primeiro mandato para a eleição, com isso tudo muito mais inflacionado lá dentro. E isso a gente vê nas campanhas, nesse período de pré-campanha, na todas essas movimentações. Isso já vem desde sempre. E a governadora sempre usa esse discurso. A oposição, de fato, travou vários projetos da governadora por N motivos, por diversas justificativas, né, que os deputados apresentaram, se o projeto era bom ou mal. Isso aí é uma questão dos deputados. Mas que travaram. E o governo ficou de mãos atadas muitas vezes. A gente viu agora uma questão orçamentária que ficou mais de 4 meses sem resolução. O governo iniciou o ano, os primeiros 4 meses do ano, sem um orçamento definido. Tinha um orçamento, mas tinha uma pendência que impossibilitava ela de executar o orçamento. E é claro que isso teve um viés eleitoral. A gente não tem como negar isso. Em um ano que se vai ter uma eleição para governo do Estado. Toda essa movimentação, claro, é passada por eleitor. O eleitor sente na pele o que é que está acontecendo.
1: E a interpretação vai de cada um. Né? A interpretação é do eleitor. O eleitor pode interpretar que a governadora, eu estou usando um exemplo, tá, gente? Que pode subir, aliás, no caso desse aqui, ir a Brasília. O eleitor pode interpretar que a Alep prejudicou a governadora, ou tentou prejudicar. Como o eleitor pode também interpretar que o Senado tentou prejudicar o governo federal, ou vice-versa. A interpretação é livre e o discurso vai ser de cada um. Agora, deixa eu ler mais uma mensagem aqui do Marcelino, de Camaragibe. Todo mundo diz que tudo está ruim, mas parece o contrário, porque colocam de volta os mesmos que fazem estar ruim. Igor Maciel, você acredita numa renovação significativa das câmaras, da Câmara Federal, do Senado, da Alep, ou pouca renovação, baixa renovação?
2: Não. Acredito não. Não acredito.
1: As emendas, olha, são importantes nesse jogo?
2: Teve um ouvinte que mandou uma mensagem dizendo que antes de qualquer coisa precisava fazer uma reforma política.
1: Sim.
2: Né? Concordo com ele completamente. Não adianta você fazer nada, nada, absolutamente nada nesse país se você não fizer uma reforma política antes. Porque do jeito que está tudo errado. Do jeito que está, está tudo errado. O que acontece é o seguinte, você não tem uma renovação, tem um motivo para não ter uma renovação, para ter uma renovação ainda menor esse ano. Mas, e a gente vai ter uma renovação provavelmente ainda menor esse ano do que já teve nos anos anteriores. Mas você sabe por que é que os mesmos grupos políticos continuam sempre? Porque o sistema político brasileiro, ele é feito para manter quem está no poder, no poder. Existe uma coisa que é muito... Na ciência política a gente estuda isso sempre, que é o seguinte. Quem tem poder vai sempre trabalhar para manter o poder ou para adquirir mais poder. Bom. Esqueça a história de que fulano está fazendo um sacrifício. Ele está num cargo de poder, mas ele vai fazer um sacrifício. Não. Ele sempre vai trabalhar. Não sei quando ele não tem alternativa, quando ele está rendido mesmo. Ele não tem outra chance, outro jeito. Então ele vai. Mas essa história de que alguém está ali, não. No sistema que nós vivemos, quem tem poder sempre vai buscar mais poder ou pelo menos a manutenção desse poder.
1: Todo mundo lembra da PEC da blindagem, né?
2: Isso, exatamente. Então sempre, sempre, sempre. Partindo desse princípio, vamos imaginar o seguinte, como é que você faz uma reforma política? Quem é que vai votar nessa reforma política? Quem hoje está no poder. Então, quem hoje está no poder vai ter interesse de perder poder? Não vai. Porque é da lógica, faz parte da lógica dessa, da lógica desse poder mesmo. Não tem
1: dessa
2: como.
1: Dessa máquina em funcionamento.
2: Da máquina, do sistema. Andando. Faz Isso. parte da lógica do sistema, certo? Quem tem poder sempre vai querer manter ou aumentar esse poder. Então, se quem pode modificar alguma coisa é exatamente quem iria perder poder, essa mudança nunca vai ser feita. Então, uma reforma política séria nunca vai poder ser feita, ser realizada, efetiva, que tenha realmente efetividade, ela nunca vai poder ser realizada dentro do próprio sistema. Tem que ser

0: por fora. Aí você vai dizer, ah, então vai fazer uma nova constituinte, vai fazer isso, não sei. Tem formatos, tem modelos para isso. Não sei. Mas o fato é que é muito difícil. Você tem, por exemplo, hoje no Brasil, um negócio que é completamente incompatível com o país. Aliás, duas coisas que são incompatíveis. Primeiro, a Constituição brasileira é incompatível com o sistema que a gente tem. A Constituição brasileira, ela foi feita, a redação dela, ela foi feita para ser parlamentarista. Então, a redação da Constituição brasileira foi feita com a ideia de um parlamentarismo. E aí depois você teve, com o decorrer do tempo, você teve o plebiscito, e o plebiscito escolheu, lá em 93, escolheu pelo, em 1993, escolheu pelo presidencialismo. A gente ficou com um texto de uma Constituição que ela em parte é presidencialista, mas em boa parte é parlamentarista, mas com um sistema presidencialista. Certo?
1: E hoje isso está mais em evidência com as emendas. A Constituição permite isso.
0: Exatamente.
1: Essa fatia.
0: E aí o que é que acontece?
2: Grande fatia.
0: A gente tem um presidencialismo com uma Constituição que em boa parte é parlamentarista e dá um poder ao Congresso que ele não tinha. E aí o Congresso começa a tentar buscar esse poder. Começou isso na época de Dilma ainda, com as emendas impositivas. E aí o que são emendas? Emenda é as emendas parlamentares são um dinheiro que está ali, está no orçamento da União, está no orçamento do Estado, da União, seja como for, mas está no orçamento e do Executivo, e os parlamentares eles têm direito de fazer indicação dessas emendas. Então eles têm direito a, sei lá, 1 milhão, e eles dizem, eu quero que esse 1 milhão seja colocado no calçamento da rua tal, no município tal, certo? Isso é a forma como era feito. Como era que era feito antes desse período com Dilma? Tinha as emendas ali e o Executivo ele escolhia quando ele iria executar essas emendas. Então você podia indicar, mas o Executivo ia controlando isso. Ou seja, o poder do Congresso era muito pequeno.
1: Sim.
0: Dentro de uma Constituição que deveria dar mais poder ao Congresso. Isso foi agindo como uma força ali, uma pressão, que vai aumentando a pressão para que o Congresso tenha cada vez mais poder, mais poder, mais poder. E eles conseguem isso num momento de fragilidade ali do governo Dilma, que era péssimo articulador. O governo Dilma era assim, a articulação do governo Dilma era uma coisa terrível, horrível. E as brigas, os atritos, as coisas que aconteceram serviram como oportunidade para empurrar ali as emendas impositivas, que era o que o deputado pedia. E o Executivo não podia mais escolher se faria ou não aquilo ali. Ele era obrigado, tem um certo limite ali, mas ele era obrigado a pagar aquelas emendas, a destinar aquelas emendas. No governo Bolsonaro, mais uma fragilidade do Executivo com o Legislativo, mais briga, mais confusão.
1: Reforça
0: e aí no meio
1: mesmo
0: disso, para poder sobreviver,
1: claro,
0: o Jair Bolsonaro abre mão de metade do governo praticamente e libera a coisa das emendas, que depois falaram em orçamento secreto. E tal. Beleza, mas o que hoje se chama de emenda PIX. E aí, o que é que são essas emendas PIX?
1: Fiscalização zero.
0: Cai na conta e pronto. E você tem no orçamento desse ano 60 bilhões para isso.
1: Igor, eu fiz uma pesquisa.
0: E aí, por que é que eu digo que não vai ter renovação? Porque um deputado hoje, que está hoje no mandato, ele pega ali de emenda, só de emenda ali para ele distribuir no território dele, ali para conseguir voto com aquilo, ele pega 100 milhões. Como é que você, Rodrigo resolve que vai ser candidato a deputado federal? Rodrigo tem o carrinho dele ali e a casa alugada e ele resolve que vai ser deputado federal. O Rodrigo tem alguma chance de brigar com o sujeito que já é deputado por uma vaga, com o sujeito que já é deputado e pega 100 milhões por ano para distribuir no território dele para conseguir voto? Tem nenhuma chance, nenhuma chance.
1: Nenhuma.
0: Rodrigo não vai se eleger nunca.
1: Então, o que a gente chama de compra de votos velada, né?
0: Então, a renovação, ela não vai acontecer. A renovação, ela vai ser muito pequena.
1: Eu fiz uma pesquisa, tem uns 10 dias, no portal da transparência do governo federal. Você que está aí nos acompanhando, todas as pessoas podem fazer esse levantamento. E aí eu fui pesquisar as emendas pagas, as emendas que foram efetivamente pagas, gente. 2014... Lá em 2014, eu sei que no rádio o número é difícil, mas fixa aí esses números. Em 2014, o montante pago pelo governo federal, pelo executivo, em emendas para o Congresso, foi de, arredondando, 133 milhões de reais.
0: Milhões.
1: 2014, 133 milhões.
0: Milhões, com M.

0: Milhões.
1: Um M de mamãe. Em 2024, 10 anos depois, 31 bilhões de reais. Sabe quanto que é o percentual de crescimento? 23,380% de crescimento em 10 anos. E eu ouço o Romualdo, e o Romualdo fala com propriedade sobre, e porque acompanha muito essa questão do executivo ter o recurso segurar. Mas a empresa, números como esse, com um pagamento nas emendas impositivas e que o executivo é obrigado a executar, e não havia uma fiscalização, porque agora se começa um movimento nesse sentido para ter um cuidado mais específico de saber para onde está indo esse dinheiro, só estimula que esse Congresso não seja renovado. E isso se replica nas assembleias, na Alep não é diferente. Então, é preciso que esse assunto também esteja em pauta. Fábio Silva, nesse enredo todo, diz assim: é desestimulante votar em um sistema feito para poucos. A população sustenta uma elite privilegiada e recebe pouco em troca. Promessas se desfazem diante de interesses e barganhas, enquanto a polarização reduz a política à mera torcida, esvaziando o debate e o compromisso com o bem comum. Como fazer, Romualdo, que essa população que está nos ouvindo agora tem interesse em votar? Porque é difícil, meu amigo.
2: Meu amigo, sem barganha, ninguém vai adiante. É por isso que a governadora Raquel Lira ficou o tempo todo patinando, porque ela conhece o legislativo, ela vem do legislativo e sabe que qualquer executivo, se não negociar com o legislativo, não vai adiante. Então tem que barganhar. Não adianta ficar com essa conversa mole de não, porque não sei o quê, e está havendo um grupo ali trabalhando contra uma governadora mulher. Absolutamente. O que acontece é, o Estado criou esse tipo de organização em que o legislativo, em alguns instantes, é muito, mas absolutamente muito mais forte do que o executivo, porque é o legislativo que vota as leis. Quando você fala em liberação de emendas, tem um detalhe muito importante. Tem a liberação das emendas parlamentares, mas também tem uma regra que é clássica. Da liberação das emendas, ou do total das emendas, porque até agora não tem a liberação total do orçamento de 2025. Nós ainda estamos nem. Estamos começando 2026. Então, eu peguei 2024. Em 2024, cada deputado federal teve direito a arredondando 38 milhões de reais. Desses 38 milhões de reais, a metade do que vier a ser liberado tem que ir para ações de serviço público e saúde. Mas o problema é que o cabra pega a emenda parlamentar e chega para o prefeito. Vamos pegar um nome aí hipotético lá em Buenos Aires, no interior de Pernambuco. Chega no o prefeito de Buenos Aires, em Pernambuco, libera a emenda. O prefeito até pode gastar direitinho, não tá havendo problema no gasto dessa emenda. O que está acontecendo é que cria um vínculo, uma dependência que 2, 3, 4 anos depois, quando tem eleição, o deputado bate à porta do prefeito, seja em Buenos Aires, seja em Carnaíba ou lá na divisa de Pernambuco com a Paraíba, lá em Triunfo. O deputado federal sempre chega dizendo: ó, não esqueça de mim, eu liberei a emenda para você.
1: Justamente, é a tal da compra velada de voto, né?
3: E aí fica difícil para quem
4: está
3: de fora.
4: Cria-se essa dependência, né?
3: Fica difícil para quem está de fora. Então, o seu Joaquim do Fiteiro ali, ele é super popular, todo mundo gosta dele, ele quer ser candidato a deputado federal, estadual, seja o que for, não adianta, que ele não vai ter como competir. Como é que ele vai competir?
1: E a tendência é só aumentar, minha gente, porque o executivo precisa desse bom relacionamento com o legislativo. Não se vê uma possibilidade de mudança nisso. Vou no intervalo e volto já.
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1: Gente, hoje falando sobre ano eleitoral, o que esperar, e eu quero ainda nesses minutos finais lembrar de algumas datas para você aqui com os nossos colegas e participantes hoje, porque a campanha, Igor Maciel, ainda não começou. Lembra quando a campanha começa em junho?
3: Por incrível que pareça,
1: agosto. Rodrigo, agosto?
3: Agosto.
6: Agosto.
3: Depois das convenções.
1: Agosto, depois das convenções, é que a campanha está na rua. O que não pode agora. Muitas pessoas estão vendo rede social, acompanhando movimentações e ficam questionando, isso não é campanha eleitoral antecipada? O que não pode agora é...
3: Pedir voto. Só não pode pedir voto.
1: A pessoa não pode chegar e falar, vote em mim, vou
3: não melhorar pode dizer sua que vida. É candidato.
1: Não pode dizer que é candidato.
3: Tem que dizer que é pré-candidato.
1: Isso.
3: E não pode pedir voto. Basicamente é isso. Basicamente é isso. O resto se resolve. É? O resto é questão de interpretação. Agora, se chegar e disser, vote em mim, aí complica. Aí complicou. Mas o resto é questão de interpretação lá no TSE.
1: Claro. E aí, pegando essa questão, quero rapidamente ainda falar com o Romualdo de Souza, porque, Romualdo, alguns setores da sociedade brasileira têm falado que Lula está demorando um pouco para colocar a sua visão para essa eleição na rua. Que está esperando, não está se expondo muito. Flávio Bolsonaro já articula, de certa forma, já dá uma cara aquilo que deve ser a sua campanha. Lula tem a máquina, ele está no governo. Óbvio, é natural que seja um candidato à reeleição. Mas o que se fala em Brasília? Lula já está aqui e acolá, colocando um pouco na rua o que pretende fazer? Ou você acha que ainda está muito tímido, retraído? Qual é a sua visão?
2: Lula precisa pegar no tranco e o presidente ainda não pegou no tranco. Ou seja, é preciso pegar e fazer funcionar a máquina. Agora, tem um aspecto que eu considero importante, é que o presidente da República, embora tenha espalhado essa história aí de que possivelmente ele não vai ser candidato, pode ser que ele não vai ser candidato, Lula é candidato, forte candidato, e pode até vencer as eleições. O que ainda não acertou direito é, ele precisa de ter palanques estaduais. Porque sem palanques estaduais, só aqui em Brasília ele não ganha a eleição. Aliás, não vai ganhar nem em Brasília, quer dizer, pode até ser que ganhe, porque o que está acontecendo é que virão delações premiadas aí. Eu acredito que a delação premiada do caso Master, tanto do presidente do BRB, Paulo Henrique Costa, que vai incriminar meio mundo da política do Distrito Federal, e a delação premiada de Vorcaro pode mudar o rumo das eleições, mas pouco vai atingir o Palácio do Planalto. Então Lula vai pegar no tranco, mas está demorando um pouco.
1: Será que tem como ainda nesse prazo regimental até o fim de outubro algo de

0: acontecer com a possível CPI do Banco Master, Romualdo? Porque tem os
1: Ah, não
0: prazos,
1: acredito,
0: né?
1: não acredito, porque não há nenhum interesse do presidente do Congresso Nacional.
0: É.
1: O senador vai Davi Alcolumbre, porque está na mesa dele, e no Supremo Tribunal Federal a decisão depende do ministro Nunes Marques, que
0: Sim.
1: não está interessado em absolutamente nada, até porque o filho do Nunes Marques, um importante advogado lá do estado do Piauí, tem ou fez negócios com o Banco Master.
0: É, Rodrigo Fernandes, rapidamente, o que você espera desses meses que antecedem ainda a oficialização das candidaturas, a campanha efetivamente começando? Qual vai ser o clima em Pernambuco?
2: O clima vai esquentar cada vez mais,
0: Tem como
2: Natália.
0: esquentar mais
2: Vai
0: ainda?
2: esquentar mais do que já está, né? Nos últimos dias a gente vem enxergando uma movimentação bastante intensificada do ex-prefeito João Campos, buscando o espaço dele enquanto pré-candidato. A governadora Raquel Lira vem se colocando apenas institucionalmente, né? Tentando ampliar esse leque eleitoral dela a partir de ações do governo.
0: Mas faz isso de
2: Mas
0: forma mais efetiva do que Lula, se a gente compara aqui,
2: Com
0: concorda?
2: certeza, sem dúvida. E aí ela até ainda tem um tempo ainda em que ela pode, em que ela deve fazer isso até mergulhar de vez na campanha. As convenções vão até o comecinho de agosto, depois tem ali uns 15 dias para registro de candidatura e a campanha começa ali no finzinho de agosto e aí sim a governadora deve mergulhar de vez, passear pelo estado inteiro, fazer a campanha, e ela vai precisar rodar bastante.
0: Rodrigo, obrigado, até a próxima.
2: Sempre à disposição, Natália, um prazer.
0: Prazer é nosso. Igor, suas considerações, claro, também quero lhe ouvir sobre o que esperar nesses próximos momentos e até mais.
3: Eu acho que a principal mensagem que eu, assim, a principal mensagem que eu queria deixar é que as pessoas continuem acreditando que dá para mudar as coisas, dá para melhorar o ambiente em que você vive, dá sim para fazer isso através da política. E política não é só abraçar-se com uma bandeira e acreditar que aquilo ali é somente aquilo para a
0: É
3: vida
0: verdade
3: toda e que
0: absoluta.
3: você aqui é a verdade absoluta. Não. Pense bem, às vezes você pode votar na esquerda, na direita, seja como for, mas pense bem no país que você quer, no estado que você quer e analise bem aqueles candidatos que você, às vezes, hoje com rede social, né, o pessoal fica muito, às vezes, encantado com algumas pessoas, com algumas coisas. Tem gente que vive realmente só de rede social. Não fique só encantado com aquilo ali, não. Vá além, pesquise um pouquinho, procure saber quem é o candidato que está ali querendo um voto seu para deputado federal, para deputado estadual, para governador, para presidente, seja como for. Mas procure saber quem é de verdade, o que é que ele pensa, o que é que ele defende. Isso é muito importante. Dá para mudar sim. Se você, dá para mudar sim o país, o estado, o município, dá para mudar tudo. Agora, para mudar, você precisa saber quem é que você está colocando ali naquele local. Pode ter certeza, tem muito político por aí que às vezes fica dizendo assim, não, porque é um sacrifício que eu estou fazendo. É não, tá? Ninguém está ali por sacrifício, não. Todo mundo está ali porque gosta, porque usufrui e porque deveria pelo menos estar trabalhando. Então coloque quem você sabe que vai trabalhar por aquilo que você acredita. Isso é
0: Obrigada,
3: importante.
0: Igor. Romualdo de Souza, obrigada, até a próxima.
1: Um abraço, até mais. Muito obrigado pelo convite.
0: A gente que agradece pela sua disponibilidade e pela participação tão importante. Gente, quer acompanhar o programa de novo, quer rever, quer reouvir? Vai no site da Rádio Jornal ou no nosso YouTube. Vai estar lá à disposição para você. Até amanhã.
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3: Aquele abraço, muito boa tarde, minha gente. Estadual Plantão de Polícia, Jornal Caruaru 91.3, Jornal Pesqueira 90.9. Chegamos na terça-feira, 5 de maio de 2026. Estamos aqui no comando. João Alves está na parte técnica. E estamos aqui levando a informação para você na área policial. Não só em Caruaru, mas também em toda a região. Olha, de ontem para hoje, 5 pessoas foram assassinadas no estado de Pernambuco. De ontem para hoje. Graças a Deus, sem crime de morte aqui na cidade de Caruaru. Nós tivemos 2 no interior e 3 na capital pernambucana, região metropolitana do Recife. Nos primeiros 4 dias de maio, já mataram 31 pessoas. Esse ano, de janeiro até o momento, já mataram 972 pessoas. Vamos lá, vamos trazer detalhes agora. Vamos começar o programa falando a respeito de um caso que chamou muita atenção. Lá em Garanhuns, nós tivemos um acidente. Que, aliás, um acidente não, foi um crime de morte. O cara, ele foi assassinado no caso, mas antes ele praticava vários delitos. Era usuário de droga e, segundo informações da própria família, né, no dia 6 do mês passado, o que é que aconteceu? Ele foi preso porque estava furtando. A população amarrou ele e colocou à disposição da polícia. Quando foi no domingo, ele foi assassinado. Inclusive, o corpo dele foi liberado ontem do Instituto de Medicina Legal. Jean Pegueira, tem detalhes.
4: Mais uma vez, o município lá de Garanhuns registrando um crime de morte. E dessa vez, a vítima, esse jovem de 24 anos de idade. Né? Como você acabou de trazer, o Pedro Jamerson, ele que estava no Parque Fênix, bairro Parque Fênix, quando acabou sendo atingido por vários disparos de arma de fogo. Esse rapaz, que já era bastante conhecido do efetivo policial lá de Garanhuns, justamente pela prática de furtos. Vários roubos ele já teria praticado ali em comunidades da cidade. No último dia 6, né, a gente traz justamente, né, esse caso que você acabou de narrar. Estava praticando um furto em uma determinada residência quando foi flagrado pelos próprios moradores. Então, diante do que os moradores viram, das informações dos proprietários dessa residência, o grupo de pessoas acabou se juntando, se unindo ali e começou uma série, iniciou ali uma série de agressões contra esse jovem. E na sequência, como você trouxe, ele acabou sendo amarrado ali em um poste até a chegada da polícia militar. Então foi necessária, de fato, a intervenção por parte da polícia. Ele chegou aí para o hospital, para a unidade de saúde, né, tratar ali dos ferimentos provocados ali pelo linchamento, e na sequência ele acabou sendo liberado. Mas só que ontem à noite essa história se transformou, né, em uma outra situação. Ele acabou sendo atingido justamente por vários e vários disparos de arma de fogo que ceifaram a vida desse jovem. Então, a polícia militar foi acionada, fez o isolamento da área ali até a chegada do Instituto de Criminalística, também da Polícia Civil, que já deu início às investigações, e na sequência, após a perícia desse corpo, ele foi trazido aqui para o complexo da Polícia Científica no município de Caruaru. Então, várias diligências foram realizadas ali no bairro onde esse jovem foi assassinado, mas até o momento ninguém foi preso, né? Mas a comunidade inteira já conhecia, né, justamente a fama desse rapaz. Todo mundo temia que a residência, que a propriedade, a casa fosse furtada por esse jovem, e ontem, infelizmente, ele acabou sendo assassinado. A gente vai ouvir agora a irmã desse rapaz, que fala sobre a vida pregressa do irmão. Acompanhe.
5: Você chegou aí ao local onde seu irmão foi morto?
6: Cheguei.
5: Quando você chegou lá, ele já estava sem vida?
6: Já.
5: E o que foi que disseram a vocês da família sobre esse crime, Yasmin?
6: Não disseram nada, ficou todo mundo calado, só olhando.
5: Aí no momento do crime, ele estava sozinho?
6: Estava sozinho, na rua.
5: Sobre o homicídio, falaram se quem matou chegou em algum veículo, chegou a pé?
6: Não, disse que foi de moto.
5: Chegaram de moto e atiraram?
6: Aham.
5: O seu irmão foi atingido por quantos disparos?
6: 2.
5: Foi onde?
6: No rosto.
5: Ele morreu na hora?
6: Morreu.
5: Como era o seu irmão, hein?
6: Era uma pessoa, né, assim, que usava droga, saía furtando, e era desse jeito.
5: Era envolvido com o mundo errado.
6: Isso.
5: Vocês davam conselhos ao Pedro?
6: Dava sim.
5: E o que era que ele dizia?
6: Que não queria sair dessa vida e queria estar nessa vida, né?
5: Ele já teve passagens pela polícia?
6: Já, sim.
5: Ele vinha sofrendo ameaças? Não. Devido à questão de furto que praticava, de droga que usava?
6: Não.
5: Yasmin, o que foi que a polícia disse a vocês?
6: Avisaram, não disse nada, né? A verdade, só fizeram chegar, ficaram todo mundo lá dizendo que era para nós sair de perto, só isso. Mas não falaram nada.
5: Mesmo ele levando essa vida errada que levava, a perda de um irmão dói muito.
6: Dói, sim.
5: Como era o teu irmão antes de ser usuário de drogas, antes de ter enveredado pelo mundo errado?
6: Era uma pessoa boa. Uma pessoa boa, não saía furtando, esse negócio, não usava droga. Era uma pessoa ótima, ele.
5: Ele foi assassinado aos 24 anos de idade. E com quanto tempo vocês tomaram conhecimento? Quantos anos ele tinha que ele estava usando drogas e que estava envolvido com o mundo do crime?
6: Eu acho que na base de uns 19 anos.
5: Não foi tão jovem?
6: Não.
5: Antes ele trabalhava?
6: Não.
5: Estudava?
6: Estudava.
5: Ô, amiga, vocês já esperavam por esse desfecho?
6: Esperava. Porque ele saía roubando a comunidade e o povo já tinha dado nele, amarrado no poste. E já esperava, já.
5: Então, realmente, ele não se consertava?
6: Não.
4: Então tá aí, um jovem, né, de apenas 24 anos de idade, com tanta vida pela frente, infelizmente, né, acabou seguindo aí por um caminho que não deveria e se foi de uma maneira, né, de uma forma tão trágica. A Polícia Civil nos enviou uma nota informando que um inquérito já foi instaurado para apurar a autoria e também a motivação desse crime que chamou bastante atenção lá no município de Garanhuns.
3: É o plantão de polícia pela Jornal de Caruaru e Pesqueira também. Estamos aqui levando a informação para você. Olha, um indivíduo chamou a mulher, inclusive, chegou a agredir, colocá-la para fazer sexo oral. Isso aconteceu lá para o lado de Santa Cruz, no Capibaribe. A bronca foi parar na delegacia e a gente vai trazer detalhes agora.
7: A equipe da Romul, da Guarda Municipal de Santa Cruz do Capibaribe, está apresentando uma ocorrência na delegacia, uma ocorrência um pouco inusitada, onde um indivíduo lá no bairro Malaquias Cardoso chegou a colocar a mão por dentro da roupa e solicitou que uma mulher fizesse sexo oral com ele. Porém, nesse momento a mulher adentrou na residência e outra vizinha saiu para ver o que estava acontecendo e o indivíduo começou a ameaçar ela e puxou uma faca. Nesse momento eu me encontro ao lado do 01 da equipe da Romul e ele traz detalhes como se deu essa ocorrência. Meus cumprimentos, bom dia.
8: Bom dia ouvinte, bom dia para todos. É um fato bastante inusitado aqui, né, na nossa cidade, onde essa pessoa fez tudo isso que o senhor está dizendo, né? Chegou sem ter nenhum vínculo com essas duas mulheres, chegou botando a mão no, nas partes íntimas dele e pedindo para que a vizinha fizesse sexo oral nele, no meio da rua, isso na frente de criança, de tudo. A vizinha chamou o filho, estava com o filho na calçada brincando para entrar. Quando a outra foi ver, ele já veio dizendo palavrões, ameaçando ela com a faca na mão. Isso tudo foi registrado em câmera. De pronto, essa vizinha solicitou o apoio do nosso efetivo, comparecesse até o local. De pronto, nosso efetivo foi lá, conseguiu conter o mesmo e conduzimos ambas as partes para ser apresentada aqui nessa Depol.
7: As mulheres chegaram a relatar se conhece o indivíduo ou apenas ele estaria de passagem na rua delas?
8: Conhece de vista. É, a irmã dele mora na frente da casa delas, né? E ele sempre vai para casa da mãe, passa um tempo lá, quando vem para casa da irmã, de vista, mas não tem nenhum contato, nenhum vínculo com ele.
7: No momento que ele foi capturado por vocês, ele chegou a ser indagado, ele chegou a relatar o que para vocês?
8: Mas por incrível que pareça, a sensação de impunidade no país é tão grande que a única coisa que ele disse foi: era bom que eu ficasse porque eu já estou cansado de ir e voltar. Porque semana passada ele fez isso em outra cidade aqui, na proximidade de Caruaru, onde reside a mãe dele. E foi para a delegacia e não tinha dado em nada, né? E assim, até porque, ao meu ver, ao nosso conhecimento, as vítimas não tinham prestado depoimento, não tinham feito a queixa dele.
7: Deu para observar ou algum parente dele chegou a relatar se ele tem algum distúrbio, já que não fez isso pela primeira vez?
8: Não, aparenta ser uma pessoa normal, bem sóbria, né?

0: Não tem indício de distúrbio, não.
1: Aqui na delegacia, a autoridade policial já relatou os procedimentos que serão instaurados a partir de agora?
0: Aqui na delegacia está sendo lavrado o auto de flagrante, onde vai ficar à disposição do cumprimento adiante.
1: As duas vítimas estiveram aqui na delegacia?
0: Sim, as duas vítimas estiveram aqui e prestaram depoimento, a qual está sendo finalizada agora.
1: E o que chama a atenção, né, nesse fato é justamente o indivíduo colocar a mão nas partes íntimas, né, por dentro da roupa, e chamar a mulher que ele não conhece, né, apenas que é vizinha da irmã, para fazer sexo oral, uma coisa que não é muito de costume acontecer.
0: É um fato inusitado, como o senhor mesmo fala no início da entrevista, mas acontece.
1: Esperamos que esse tipo de coisa não venha mais acontecer em Santa Cruz de Caparibe, nem mesmo esse indivíduo, como também outros indivíduos que porventura possam aparecer para fazer.
0: Isso. E salientar aqui e reforçar que nossa guarda está sempre à disposição da população e principalmente das mulheres. Nós temos um grupamento bastante eficiente e eficaz nessa situação com mulheres. E toda a guarda está sempre à disposição da sociedade.
2: É o plantão de polícia pela Jornal de Caruaru. Você que está aí do outro lado, muito obrigado pelo carinho da preferência. O pessoal sempre acompanhando a nossa programação. Mas olha, deixa eu falar a respeito do Ronaldo Antônio da Conceição Silva, que chegou a buscar refúgio pulando o muro, pedindo socorro numa varanda, e como não foi atendido, pulou o segundo muro e morreu minutos depois. Ele ficou com as vísceras expostas. Inclusive, seu Antônio José reconheceu o filho, estava sem identificação. Foi aquele crime que aconteceu do sábado para o domingo nas Rendeiras, na Rua 58. A gente vai trazer detalhes agora, porque o delegado Eric Costa conversou com a nossa reportagem. Vamos acompanhar.
3: As informações que nós tivemos no local ainda foram bem precárias, mas as equipes já estão trabalhando e algumas informações já estão chegando já para a equipe. Segundo informações, ele teria se envolvido numa briga, né, teria sido esfaqueado, correu do local, acabou pedindo ajuda em duas residências, né, que tinham ali na vizinhança. Infelizmente, dado ao grau elevado do ferimento, ele acabou vindo a óbito, mesmo a equipe ali, mesmo o pessoal da vizinhança chamando, né, o SAMU, mas infelizmente quando chegaram no local ele já se encontrava em óbito.
4: Um dos vizinhos chegou a dizer que não abriu a porta com medo de ser assalto, algum ato de vandalismo. Isso foi confirmado para a polícia?
3: Exato, ele não abriu a porta, até porque dada a situação ali que se encontrava, realmente era algo que não é aconselhado na situação, né? Mas ele chamou, ligou prontamente para a polícia militar e também para o SAMU quando viu que a vítima estava ferida. A vítima caiu ali bem na frente da residência dele, pediu socorro, ele ofereceu socorro, mas infelizmente quando as equipes chegaram no local ele já se encontrava em óbito.
4: Já tem suspeito?
3: Não temos ainda nenhum suspeito, estamos à procura aí de informações, né, principalmente câmeras de segurança e também informações de populares que se encontravam ali nas redondezas na hora. Pedimos que ajude a gente aí prestando informações, seja através das equipes policiais que vão até o local ou também através do Disque Denúncia, né, que é um mecanismo importante para ajudar nas investigações.
4: Doutor, pelo que foi colhido pela sua equipe, além da questão da bebida alcoólica, a vítima, o Ronaldo Antônio, ele tinha algum vício em droga ilícita?
3: Tudo indica que sim, mas ainda precisamos ainda levantar toda a vida pregressa da vítima, saber se também tem algum tipo de envolvimento, não com relação também à droga, mas também com outras situações ali na redondeza, né? No dia nós não conseguimos identificar, ele foi identificado posteriormente no IML, então agora nós vamos trazer também parentes, pessoas conhecidas para saber da vida pregressa, saber se tem alguma relação com o crime ou não.
4: Segundo informações de um dos vizinhos, a cena era muito forte, as vísceras da vítima estavam expostas, além dos golpes de faca na região abdominal, em outras partes do corpo também?
3: Tinha marcas de defesa, né, ferimento de marca de defesa, o que indica que ele teria entrado em luta corporal. Realmente o ferimento na parte da barriga ali acabou expondo as vísceras, foi um ferimento muito grande, muito sangramento, possivelmente ele morreu em decorrência da hemorragia, realmente foi muita perda de sangue, mas agora também o corpo foi encaminhado para a perícia, está passando por análise, justamente para identificar a real causa da morte.
2: É o plantão de polícia pela Jornal de Caruaru. Rapaz, teve um caso lá do acidente, lá em Angelim, onde duas pessoas morreram de moto. Esse acidente aconteceu no domingo. Ontem, na liberação do corpo, né? Esse acidente envolvendo um racha entre motocicletas resultou na morte de dois jovens, o Davi Ferreira Cavalcante, 26, e Jean da Silva Martins, de 24. Foi no domingo à noite, na PE-177, na zona rural de Angelim. E uma terceira pessoa ficou ferida. Esse fato realmente chamou muita atenção. Um terceiro envolvido, identificado como Jairo Belo de Lima, foi socorrido. As informações apontam que o acidente ocorreu durante uma disputa de racha envolvendo várias motocicletas. No Hospital Regional do Agreste, aliás, porque o outro foi socorrido, mas no Instituto de Medicina Legal, melhor dizendo, a gente vai falar a respeito desse caso aí, tá? Dona Angelina, Maria Angelina, ela falou com a nossa reportagem sobre a morte do filho. Vamos acompanhar.
5: O seu filho estava em um jogo de futebol e já retornando?
6: Já retornando para casa. Ele sempre era acostumado a ir jogar em Angelim. Era normal isso. Aí, nessa noite de ontem, eu fiquei mandando mensagem, né? A mensagem chegou por volta de umas 9 horas, não chegou mais. Eu fiquei preocupada. Aí chegou minha filha em casa, desesperada, dizendo que ele tinha sido sofrido um acidente e que estava morto. Eu falei, como, meu Deus, não é possível uma coisa dessa. Aí foi quando a gente começou a ver toda a situação e descobrimos que foi 6 jovens que estavam fazendo racha. Agora, o triste de tudo é o quê? Esses jovens tiraram a vida de 2 inocentes. Eles não têm noção do perigo que faz, né? Em plena Semana das Mães, ele deixou 2 mães sofrendo com a falta do filho, né? Porque eles não só colocam a vida deles em risco, mas a dos inocentes também. Eles eram inocentes, eles iam para casa. E aconteceu essa tragédia. Meu filho lindo, meu filho tinha tudo, meu Deus, pela frente. É muito triste que essas pessoas que fizeram isso vejam que isso aí, eles estão matando os inocentes. Tanto eles botam em risco a vida deles, como dos inocentes também, minha gente.
5: Dona Angelina, a senhora chegou aí ao local?
6: Eu fui ao local, mas não deixaram que eu visse o corpo dele. O corpo dele já estava coberto. Mas o pai dele, Joselito, foi ao local, viu o corpo, passou mal e levaram ele para o hospital. Ele ficou internado até as 3 horas da manhã, porque ele desmaiou no local. Quando ele viu a cena do filho lá caído, né, morto, assim, em estado muito triste mesmo, feio.
5: Eu estava conversando com um cidadão que é amigo do Jean, colega do seu filho, que também faleceu no acidente, que as motos que vinham em uma velocidade alta, segundo as informações, colidiram todas, inclusive entre elas também, né?
6: Sim, e também falaram que os que ficaram, esconderam as motos, foram escondidas lá, perto da casa de um senhor. O senhor escondeu a moto dessas pessoas. Eu acho que ele está escondendo um crime. Ele não tem nem noção da dor que 2 famílias estão passando hoje por irresponsabilidades, né, de jovens que não pensam no que está fazendo. Arriscam a vida deles e a dos inocentes também.
5: Quais eram os planos do Davi Ferreira para o Dia das Mães? Está chegando, a senhora disse, bem próximo ao Dia das Mães, né? A senhora aqui enlutada, chorando a perda do seu filho. O que vocês planejavam para esse próximo domingo?
6: A gente planejava um almoço, né? Eu ia para a igreja, que eu sou presbiteriana. E após o culto, a gente ia almoçar normalmente. Pronto, ia passar um dia feliz, né? Mas infelizmente foi interrompido por pessoas irresponsáveis.
5: Bom, a gente imagina o tamanho da sua dor, mas uma coisa que tem me chamado a atenção, e até do nosso cinegrafista, o Jobson Gonçalves, a gente falava sobre isso, é o quanto a senhora está aparecendo forte, mesmo com os olhos cheios de lágrima. De onde arrumar forças para superar tanta dor?
6: A minha força vem do meu Deus Todo-Poderoso. É dele que vem minha força, porque se não fosse ele na minha vida, eu nem estaria aqui.
2: é o plantão de polícia pela Jornal de Caruaru, Jornal Pesqueira. Agora vamos falar sobre

0: a questão das chuvas. Lembra que nós colocamos aqui no último sábado a tragédia de duas famílias, principalmente duas mães com dois filhos, uma em Olinda e outra em Recife, que morreram soterradas. Agora a gente vai trazer o enterro. Primeiro lado de Olinda, quando na verdade nós tivemos a mãe e filho que morreram abraçados, foram liberados, foram enterrados, e a gente vai trazer detalhes agora com Diandra Monteiro.
1: Os corpos de mãe e filho foram liberados na manhã do domingo. No Instituto de Medicina Legal no Recife, familiares estavam inconformados com a tragédia. Isabela dos Santos conta que recebeu uma ligação da irmã momentos antes do deslizamento. Ela acredita que a jovem ligou para pedir socorro.
2: Ela tinha ligado para mim de 11h04, tá mensagem no meu celular. Foi quando eu fiquei, alô, alô, e nada dela responder. Foi quando eu desliguei e comecei a ligar. Então, acho que a barreira foi quando ela tentou, quando ela viu que estava caindo um pedaço, acho que tipo, ela ligou para tentar ajudar, para poder mandar alguém vir aqui, entendeu? Aí foi quando, acho que quando ela ligou, caiu tudo por cima dela.
1: Bruna Karine da Silva, de 20 anos, e Pietro da Silva Pimentel, de apenas 6 meses, estavam em casa quando o imóvel foi atingido por uma barreira que deslizou entre os bairros de Passarinho e Alto da Bondade, em Olinda. Antes mesmo da chegada dos bombeiros, moradores tentaram resgatar as vítimas, que ficaram soterradas. Mãe e filho foram encontrados abraçados. Os corpos foram sepultados no cemitério de Águas Compridas, em Olinda, sob dor e muita revolta.
3: Nos invernos, quando chove, mata muita gente. Então, não era para ter acontecido. A gente quer providência, a caixa d'água está entregue às baratas.
1: Fabiana é parente das vítimas e conta que também teve a casa atingida. Ela diz que conseguiu escapar por pouco e descreve o desespero para salvar o filho, que tem apenas 1 ano. O menino teve ferimentos na cabeça e precisou ser levado ao hospital.
0: É o plantão de polícia. A gente vai voltar agora para o outro fato, que foi justamente no Recife, que outra mulher terminou sendo soterrada com um filho. Dois filhos e o esposo. O esposo e um filho conseguiram se salvar, mas ela e um filho não. Vamos ouvir com Emerson Pereira.
4: Carlos teve a difícil missão de ir ao IML liberar os corpos da irmã Jaqueline, que tinha 25 anos, e dos dois filhos dela, Riquelme, de 7, e Maria Helena, de 1 ano. Ele conta que fez o que pôde para tentar salvar os parentes, mas não conseguiu.
5: Quando eu cheguei lá, cara, eu vi a cena. Foi essa cena de guerra, tinha tudo destruído. Meu cunhado estava daqui para cima, de pedra e barro. Aí eu comecei a gritar, né? Eu entrei em choque, comecei a gritar. Eu, pelo amor de Deus, Senhor, por que isso com a minha família? Elias, pelo amor de Deus. Eu falei, calma. Já que a Lina ainda está aqui. Aonde, Rodrigo? Está a minha perna, está entre a minha perna. Comecei a cavar. Comecei a cavar com a irmã, chefe. E eu, meu pai, os populares, conseguiu puxar a criança, o bebê. Ele não estava viva. No que eu consegui puxar, a mão da minha irmã apareceu, protegendo a criança. Aí eu entendi. E eu levantei porque ele falou, ah, isso tá esquecendo do meu gordinho e quer me dar no quarto. Eu falei, quer, minha criança, pelo amor de Deus. Eu levantei para ver o meu sobrinho, eu caí. A minha vista ficou escura, eu caí, não sei quem me segurou, mas na mesma hora eu consegui voltar. Eu voltei, levantei, fui para cima e comecei a cavar na parte do quarto, né? Não consegui achar o menino porque quando o barro veio, ele veio arrastando tudo, e o menino, em vez de estar no quarto, estava quase do outro lado da casa, do terreno.
4: A tragédia foi na última sexta-feira, no bairro de Dois Unidos, zona norte do Recife. Os corpos da mãe e dos dois filhos foram velados na capela central do cemitério de Santo Amaro. Durante a despedida, o pai estava inconsolável. Ele passou mal várias vezes. No local onde houve o desabamento da barreira, o cenário permanece do mesmo jeito.
0: Bora pro intervalo, a gente volta já.
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9: Ivanildo Silveira.
10: E a gente retorna só para dizer tchau. Não dá mais tempo para nada. Um abraço para todo mundo. Se Deus quiser, a gente volta amanhã nesse mesmo horário com mais um plantão de polícia. Obrigado, pessoal de Pesqueira. Obrigado aqui, pessoal de Caruaru. Vem aí, o assunto é futebol primeiro tempo. Boa tarde.
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0: Uma vitória, dois empates, três derrotas, um aproveitamento muito baixo de 27,7%, dois gols marcados apenas e quatro gols sofridos. Os jogadores hoje em dia pensam até 10 vezes para poder aceitar um contrato no Santa Cruz, porque sabem do risco que correm de trabalhar e não receber. Nós tivemos nesses últimos 2 anos até uma melhora nesse aspecto, mas os dramas voltaram com toda a força e os jogadores já começam a desistir do clube pedindo para ir embora. E eu acredito, minha gente, que esse desmonte do time tende a crescer ainda mais. O volante Wagner Balotelli, por exemplo, acertou com o América do Rio Grande do Norte. Já o lateral direito Israel reforçará o Retrô. Ou seja, são atletas que estão buscando um lugar para trabalhar onde possam receber seus salários. O clube está devendo atualmente 3 direitos em imagem aos atletas. A falta de fluxo de caixa, claro, compromete muito, não apenas a manutenção do grupo, mas também compromete a busca por um substituto para comandar a parte técnica do time. É aquilo que eu colocava ontem aqui nesse comentário. A situação não muda, o clube mergulhando cada vez mais num dilúvio de problemas, salários atrasados, dívidas acumuladas, SAF fracassada, jogadores pedindo para sair. E o que a diretoria faz? Aquilo que sempre fez. Transfere toda a responsabilidade para o treinador e bota o treinador para fora. Não que ele não tenha a sua parcela de culpa nas péssimas atuações da equipe, principalmente por ter sido o cara que trouxe muitos jogadores para essa temporada. Mas ele é apenas parte do problema, não é tudo. Então, minha gente, com salários atrasados e um elenco fraco, nem Guardiola salva esse time. Tem que contratar um milagreiro para poder fazer um trabalho e não receber os salários. Vejam a situação do Santa no campeonato. Ele dá pena. Depois da terceira derrota seguida, o Santa ficou estacionado na 13ª colocação com 4 pontos. Está a 2 pontos da zona de rebaixamento. Até agora o Santa marcou apenas 2 gols. Tem 1 vitória, 1 empate e 3 derrotas. Então a pressão tornou-se insustentável. O time não consegue reagir, não entrega nada, deixando o tricolor em situação delicada na tabela da Série C, repito, com apenas 4 pontos somados em 5 partidas. O time não tem mais direito sequer de jogar em seu estádio, por estar totalmente degradado. Como se sabe, a gente já comentou muito isso aqui, a Defesa Civil colocou o grau de risco do estádio como muito alto, ou pelo menos alto, que são os 2 graus mais complicados. Então a infraestrutura, está provado, não suporta mais. E não adianta fazer paliativos, não cabem mais paliativos. Tem que partir para uma reestruturação total do estádio Coral. O estádio, aliás, está horroroso, né? A degradação do Arruda simplesmente assusta. Em termos de Campeonato Brasileiro da Série C, o Santa Cruz volta a jogar dia 11, quando enfrenta a Inter de Limeira, novamente no interior paulista, às 20h. E a diretoria, claro, caiu em campo para contratar um novo treinador, colocou aí uns nomes na agenda. Mas olha, trazer um treinador para cá não será fácil, porque ele sabe que o trabalho não irá repercutir em meio a salários atrasados. Então esse treinador sabe que, a exemplo de Claudinei, ele vai ter aí 1 ou 2 meses de pressão até ser demitido. E é o que eu tenho repetido aqui, contratar um novo técnico é preciso, mas será sem dúvida a próxima vítima de um clube que virou um ex-clube no futebol pernambucano. E é um ex-clube mesmo, ficaram só a marca, essa realmente é insuperável, a história que é importante e principalmente a força de uma torcida que ainda acredita e ama seu clube com todas as forças do seu coração. É isso aí, minha gente, muito obrigado a todos. Sigam aqui na programação da Rádio Jornal. Vai começar agora o primeiro tempo do assunto é futebol, comando Alexandre Costa. Boa tarde, Recife, boa tarde, Brasil.
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3: Em Pernambuco, 12:39.
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0: Jogadores do Náutico se reapresentaram hoje pela manhã. Domingo tem um jogo 16h contra o América Mineiro. Técnico Hélio dos Anjos não vai contar com volante, suspenso pelo terceiro cartão amarelo. Atacante e volante estão sendo observados pelo DM Alvirrubro.
1: Esporte deve ir com força máxima para duelo contra o Asa de Arapiraca pela Copa do Nordeste nesta quarta-feira. Time rubro-negro realiza treinamento no CT de Paratybe nesta tarde e em seguida concentração para o confronto. Com 3 vitórias e 4 empates, o Leão segue invicto no Campeonato Brasileiro da Série B. Os destaques do esporte daqui a pouco aqui no Assunto é Futebol Primeiro Tempo.
2: E com Wilton Bezerra no comando, elenco do Santa se reapresenta hoje à tarde no Arruda, pensando na próxima rodada da Série C em Limeira diante da Inter. Gerson Testoni, que chegou a acertar bases salariais e tempo de contrato ontem, venceu pela Série C e viu o presidente do Maranhão ativar cláusula de liberação gratuita apenas para séries A e B. Técnico, portanto, está descartado no Arruda. Sendo realizado nesse momento as últimas homenagens à Peninha, que será enterrado hoje às 16h.
3: Olha, ontem pela Série B do Brasileiro, Vila Nova 1, Atlético também 1. Pela Série C, o Floresta perdeu em casa para o Maranhão por 2-1. O Figueirense perdeu em casa também para o Barra por 3-0. Já pela Série D do Brasileiro, o Retrô perdeu em casa para o Sergipe por 3-1. O técnico foi demitido. O Gás perdeu em casa para o Manauara, 2-1. O 3...

0: venceu Imperatriz por 2-1. E o Democrata de Governador Valadares venceu Vitória, Espírito Santo, por 2-0. Trabalhos técnicos, Big Alves, Evandro Chaves e Edilson Lima.
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0: Faltando 14 minutos para 1 da tarde em Pernambuco.
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0: 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Caruaru sintonizando 91.3, Garanhuns sintoniza 107.5, Limoeiro na sintonia dos 99.5, Pesqueira nos 90.9 e Petrolina 90.5. Olha, o Los Angeles Galaxy aí entrou na disputa pela contratação do Casemiro e está monitorando a situação do volante que vai deixar o Manchester United ao fim da temporada europeia. Casemiro

0: está com 34 anos, já comunicou que não permanecerá no clube inglês e avalia possibilidades para a sequência da carreira. A MLS surge como um dos principais destinos em meio ao interesse de equipes de fora da Europa. As informações, inclusive, de que o time de Los Angeles aparece como um dos clubes mais atentos ao cenário e vê o Casemiro como uma grande oportunidade de contratá-lo. Pois bem, então Casemiro pode deixar o Manchester United a caminho do Los Angeles Galaxy. Além do interesse dos Estados Unidos, o volante também desperta a atenção de mercados da Arábia Saudita e também da Turquia. Casemiro chegou ao Manchester United em 2022, após passagem vitoriosa pelo Real Madrid. Desde então, 159 partidas pelo clube inglês, com participação direta em 40 gols. E é titular da seleção do Carlo Ancelotti. Faltando 12 minutos para uma da tarde, notícias do nosso futebol. Clube Náutico Capibaribe em destaque para você nesta terça-feira. Leonardo Boris tem as informações. Boa tarde, Boris.
1: Boa tarde para você, amigo. Boa tarde para você que está ligado aqui no Assunto é Futebol, primeiro tempo. E os jogadores do Náutico se reapresentaram hoje pela manhã no CT Wilson Campos, na Guabiraba. Jogadores que passaram praticamente uma semana fora da capital pernambucana, jogando contra o Atlético em São João del Rei e no último sábado enfrentando o Botafogo de Ribeirão Preto, o jogo acontecendo na Arena Santa Cruz. O Náutico, que trouxe 4 pontos, uma vitória contra o Atlético e um empate contra o Botafogo em 1-1. Volante Luiz Paulo tomou o terceiro cartão amarelo, está fora do próximo jogo do Náutico, que será domingo, 16h, nos Aflitos, com inauguração de refletores em LED e também do novo placar eletrônico. Leonai e Paulo Sérgio estão sendo reavaliados pelo departamento médico. O Náutico é o 8º colocado com 10 pontos ganhos. E o América Mineiro é o lanterna e não conquistou nenhuma vitória nos 7 jogos já realizados. Ontem, no Fórum Esportivo, a apresentação do João Vitor Amorim, o presidente Bruno Becker foi entrevistado. E uma das perguntas foi em relação a este organograma, sem contar com diretoria de futebol, executivo e tendo Hélio dos Anjos como gestor do futebol alvirrubro. E o presidente explicou e respondeu.
2: Primeiro, respeito todo executivo. Não estou dizendo que é executivo, nem hora nenhuma. Claro. Diz que é executivo, é irrelevante, que não faz sentido, que a profissão deve acabar. Pelo contrário, está aí para ser regulamentada. E assim como na advocacia, na imprensa, na medicina, tem bons profissionais e mais profissionais. Uhum. Tem profissional que entrega, tem profissional que não entrega. A questão não é nada contra a figura do executivo, repito. Pelo contrário, nós tivemos ano passado um executivo que entregou muito, que foi o Edgar. Tá? De onde surgiu? Veja, eu acho que, como eu disse, da minha observação desses 2 anos, e eu acho que o Náutico conseguiu, com o que a gente tem hoje de um perfil de gestão que não é centralizada, eu dou autonomia aos departamentos. Autonomia que o departamento, sempre autonomia limitada, porque o regime é presencialista, no final a decisão é do presidente. Mas, por exemplo, se a chave do futebol está com o Hélio, a do comercial, da diretoria de mercado, está com o Eduardo Downey, a da comunicação está com o Marcelo. Eu não vou estar me preocupando com questões de micro, não. Agora, até certa alçada, tem autonomia. Depois disso, vem para a mesa do presidente, eu escuto todo mundo, a gente senta, coloca o que tem que ser colocado e tem a decisão. Isso é em qualquer departamento do clube. Então, veja, é a junção de um modelo que eu acredito de gestão, tá? Com a gente ter profissionais identificados e, na minha avaliação, preparados para esse modelo. Talvez se a gente tivesse outros treinadores com outro perfil, eu não conseguiria colocar em prática. Então, é um somatório de situações que me permitiu tomar a decisão e manter essa decisão. Então, Não é que um executivo

0: Executivo não faz falta de uma forma geral. É que neste modelo, com essas pessoas, nesse momento que o Náutico está, para mim, a mim me parece que era melhor não ter a figura do executivo. Isso tem uma série de reflexos positivos, negativos. Os negativos a gente conduz até que ele não tenha relevância no dia a dia. E os positivos a gente enaltece e vai ajustando. Então, foi isso. É, pode ser que daqui a 2 anos esse modelo não se sustente mais no Náutico, por mais que eu defenda. Mas talvez não tenha as
1: Depende
0: pessoas
1: da pessoa, né? Que
0: à
1: tá.
0: frente do clube, do
2: E como
0: futebol.
2: é que o senhor escuta essas versões a Hélio dos Anjos manda no clube?
0: Veja, Boris, eu vejo com muita naturalidade. Isso não muda absolutamente em nada a minha convicção. E eu, de verdade, não é de respeito com quem diz isso, mas eu não vou estar respondendo isso. É, eu vou estar esclarecendo. Mas assim, eu já esclareci uma, duas,
2: Acabou
0: três,
2: de
0: esclarecendo agora.
2: esclarecer.
0: É, como tem gente que quer entender, tem gente que não quer entender. É, não estou dizendo para aceitar, mas pelo menos tenta entender. Então, assim. Para mim é diferente. Primeiro, porque não tem, nesse sentido que estão querendo dizer que tem, não é verdade. Não é isso. Repito: cada chefe de departamento tem a chave do departamento até determinado alçado.
2: Aí a palavra do presidente Bruno Becker falando aqui no assunto é futebol primeiro tempo.
3: Hoje tem Libertadores da América, bola rola 7 da noite para Sporting Cristal e Palmeiras. Outro jogo, Rosário Central enfrentou Libertad. Às 9 horas tem Barcelona de Guayaquil e Boca Juniors. 9 horas tem Universidad Central de Venezuela, que enfrenta o Independiente del Valle. E às 9h30 tem Always Ready contra o Lanús. Fala da Copa Sul-Americana também, a bola rolando 19 horas, tem Independiente Petroleiro e Caracas, Deportivo Riestra e Grêmio, Juventude e Atlético Mineiro, Puerto Cabello e Cienciano às 9h30, 9h30, Recoleta e Santos, e para fechar às 11 da noite, Deportivo Cuenca e San Lorenzo. Hoje, como destaque, tem a Série C do Brasileiro também no futebol brasileiro. 15 horas tem Ipiranga e Ituano. E tem também a UEFA Champions League. 4 da tarde tem Arsenal e Atlético de Madrid. Esse jogo na tela da TV Jornal SBT. Às 4 da tarde na Champions League, Arsenal e Atlético de Madrid. Às 10h30 na CONCACAF Champions Cup, a bola rola para Tigres e Nashville. Hoje também no futebol brasileiro tem a Série A Sub-20. 15 horas tem Bragantino e Fortaleza. E pela Série C Sub-20, às 13h30, Vila Nova e Botafogo de Ribeirão Preto. Faltando 4 minutos para 1 da tarde em Pernambuco. O Leão é destaque para você aqui no Assunto é Futebol. As notícias com Cristiano Bassan. Boa tarde, Bassan.
4: Olá, amigo. Ótima tarde para você e para a imensa nação rubro-negra. Chegando com as informações do Esporte Clube do Recife, o Leão da Ilha do Retiro, que se prepara para o duelo desta quarta-feira, 9h30 da noite, contra o Asa de Arapiraca, na Ilha do Retiro, pelas quartas de finais da Copa do Nordeste. Lembrando que essa partida é de jogo único e quem vencer avança para as semifinais da competição. O Esporte, que vem alternando a equipe em algumas partidas, colocando jogadores que não são considerados titulares, tendo em vista que o Sport terminou a primeira fase da Copa do Nordeste como líder isolado. Agora o jogo mudou. De acordo com o técnico Márcio Goiano, ele afirma que deve ir com o que tem de melhor, ou seja, força total para encarar o Asa nesta quarta-feira. Quem passar por este duelo vai encarar o vencedor da partida entre Confiança e Fortaleza, que acontece na quinta-feira, às 7h30 da noite, no Batistão. O Sport Clube do Recife, o técnico Márcio Goiano, afirma que vai com força total para este duelo. Vamos acompanhar o que ele disse.
5: Agora a gente entra realmente numa fase decisiva, né? Lógico que vamos ali, vamos detalhar. Nós tivemos o primeiro jogo contra a equipe do Jacuipense. Nós viemos de um jogo contra o Cuiabá, uma viagem, desgaste, e nós conseguimos ali o primeiro resultado positivo contra a equipe da Jacuipense. O jogo do ABC a gente já fez algumas mudanças, aí sim alterou, jogou alguns jovens, né, que é da base, que são bons jogadores, jogadores de valores. Aí no terceiro jogo, sim, aí foi uma questão minha, pessoal, que a gente tinha um jogo importante em função das duas vitórias, e aí nós colocamos a equipe principal para esse jogo considerado titular, né? E aí depois nós tivemos o quarto jogo contra a equipe do Maranhão, que

0: nos deu a oportunidade também, mais uma vez, de colocar uma equipe alternativa, vamos colocar dessa forma, e foi um grande jogo, eles fizeram um bom jogo. Aí depois desse jogo contra Fortaleza, a semana toda, nós sabíamos da importância do brasileiro. Copa Nordeste, ela, quanto mais você vai entrando, vai ter esses detalhes, né? Quem tiver na Copa Nordeste, vai ter que sempre estar analisando. Agora para frente, vamos colocar aquilo que a gente acha, aqueles atletas que a gente acha que são os ideais, vamos dizer dessa forma. E aí nós temos um departamento que nos dá essa condição com relação à análise, né, no desgaste do atleta. Então a gente sempre vai trabalhar junto, né, com quem, que é a parte de performance, a parte de fisiologia, o médico, todas essas análises vão ser feitas. E aí a gente vai realmente partir para a escalação dos próximos jogos, tanto na quarta-feira na Copa Nordeste, quanto também os jogos seguintes, que é o Brasileiro. Sempre em cima dessa análise. A gente vai procurar colocar sempre o que nós temos de melhor para os jogos daqui para frente.
1: Palavras do técnico Márcio Goiano. O Esporte Clube do Recife treina nesta tarde no CT em Paratybe e em seguida faz concentração total para o jogo da quarta-feira. Destaque do jogo contra o Ceará no final de semana, o Marlon também destacou a importância de ter uma equipe unida, entrosada, para vencer os confrontos. Destacou que o jogo é vencido na coletividade, elogiou os companheiros e disse que vai estar pronto para sempre que precisar ser acionado pelo treinador.
2: Cara, eu fico muito feliz, né? De poder estar ajudando mais uma vez o grupo, o esporte, né? Nossa torcida fez uma festa muito linda e a gente correspondeu dentro de campo. A gente sabia que ia ser um jogo muito difícil, né? A gente sabe que é um clássico, mas aqui dentro da ilha a gente tem que fazer o que a gente fez hoje, jogar para frente e conseguir os resultados, né? Graças a Deus está vindo, foi mais um dia desse. Fiz a leitura, né? Que o Madison entra muito bem ali no segundo pau, e quando eu vi ele, eu fiz a jogada e graças a Deus deu certo. Eu já tinha falado para ele ali, e graças a Deus eu fui feliz, ele também. Quem ficou mais feliz foi o torcedor. Cara, na maioria dos jogos tá sendo assim, né? Quem tá entrando tá colaborando, né? Tá mantendo o nível ou elevando, né? E grupo é isso, a gente tem que tá sempre trabalhando, né? Porque a oportunidade sempre chega, e graças a Deus eu fui feliz e a gente ganhou mais um jogo. E é manter para continuar lá em cima na tabela. Já convoco o ex, né, para quarta-feira. Vai ser mais um jogo difícil, mais uma decisão. E acredito que a gente está preparado para vencer mais um jogo e avançar na Copa do Nordeste.
1: Aí, portanto, palavras do jogador Marlon. O Sport divulgou o cronograma de ingressos para a partida. As vendas da abertura do check-in começaram na segunda-feira, a partir das 2 da tarde, para o público sócio campeão de 87. Seguindo o cronograma escalonado por categoria, o público geral poderá adquirir seus ingressos a partir das 8 da noite de hoje. Os ingressos serão disponibilizados a partir de R$ 30. E os portões da Ilha do Retiro estão abertos a partir das 7:30 da noite do dia do jogo. Destaques do Sport. Aqui no Assunto é Futebol. Primeiro tempo.
3: Olha, o Santos admite um clima pesado no clube com a confusão do treino de domingo e a consequente notificação extrajudicial do Robinho Júnior, na qual ele está cobrando providências e acusa Neymar de agressão. Isso tudo às vésperas de um duelo decisivo contra o Deportivo Recoleta pelo grupo D da Sul-Americana. Hoje, esse jogo inclusive é fora de casa. Depois veio o caso ser amenizado aí com pedido de desculpas do Neymar no CT Rei Pelé e passar, inclusive passou do ponto, né? O clube agora administra a repercussão sobre Robinho Júnior, que teve a imagem arranhada com parte do grupo de jogadores por levar o ocorrido para fora dos vestiários, segundo relatos. Nos bastidores, atletas veem a quebra de uma máxima do futebol por parte do Robinho Júnior ao documentar a acusação de agressão contra o Neymar no treinamento. Problemas de dia a dia se resolvem no vestiários. Por outro lado, o staff do jovem, ele tem apenas 18 anos, está aguardando o recebimento das imagens do treinamento para tomar o próximo passo. Não está descartado, inclusive, o pedido de rescisão unilateral do contrato, em mais um caso conturbado na equipe, onde o Robinho Júnior e o Neymar andaram se estranhando em um treinamento lá no CT Rei Pelé. Uma coisa absurda, né? O Robinho Júnior pegou provas, tá acusando lá, o Neymar pediu desculpas, tentou se defender. A situação tá meio ruim. Na verdade é que o Neymar tem se envolvido aí em polêmicas desnecessárias, tanto no término dos jogos, né, discutindo com torcedores, e agora também na briga com companheiros de equipe. 1 da tarde, 2 minutos em Pernambuco. Santa Cruz é destaque para você aqui no Assunto é Futebol. Alô, Igor Moura, com as informações do Tricolor. Boa tarde, Igor.
4: Fala, amigo. Forte abraço para você. Um abraço para todo mundo ligado aqui no Assunto é Futebol. Primeiro tempo, terça-feira de reapresentação no período da tarde no Arruda para os jogadores do Santa que ganharam domingo e segunda-feira de descanso, né? Até porque o Santa entrou em campo no último sábado e perdeu a terceira partida consecutiva na Série C do Campeonato Brasileiro. Derrota esta para a equipe do Guarani, com gol marcado aos 46 do segundo tempo pelo William Farias de cabeça, resultado que fez com que o Santa caísse ainda mais na classificação da terceira divisão nacional e demitisse o técnico Claudinei Oliveira, né? O Santa é o 15º colocado, com 4 pontos ganhos, 1 ponto acima apenas do 19º Anápolis, primeiro time que seria rebaixado à Série D 2027. Santa já está a 4 pontos atrás do G8, a 4 pontos atrás do 8º colocado, o Floresta. Falando em Floresta, ontem, no desenrolar dessa 5ª rodada da Série C do Campeonato Brasileiro, o Floresta perdeu em casa para o Maranhão Atlético Clube. E eu explico por que esse resultado tem tudo a ver com Santa Cruz. Ontem, o Santa, na sua busca por treinadores, chegou ao nome de Gerson Testoni. Entrou em contato com o treinador, que já tinha conversado anteriormente com a cúpula do futebol do Santa, no momento em que ele estava no Atlético Piauiense e o Santa havia demitido o Marcelo Cabo. Conversas aconteceram, mas o Gerson Testoni chegou a cravar que iria cumprir seu contrato no Atlético Piauiense até o fim e até o fim do Campeonato Piauiense. Ele terminou sendo vice-campeão do estado, conseguiu dar ao Atlético Piauiense o primeiro calendário nacional de sua história. O Atlético Piauiense vai jogar a Série D no ano que vem e o Santa trouxe o Claudinei Oliveira. O Gerson Testoni, nesse meio, terminou seu contrato com o Atlético Piauiense e acertou com o Maranhão, Maranhão Atlético Clube. E o Gerson Testoni já conseguiu 2 vitórias no comando técnico do Maranhão, incluindo ontem, diante do Floresta na cidade de Horizonte. Só que o Gerson Testoni, ele havia palavrado, acertado tudo, bases salariais, tempo de contrato com o Santa Cruz. Restava assinar um pré-contrato para que ele avisasse a diretoria do Maranhão, que estava de saída para o Santa Cruz ontem após o jogo. O presidente do Maranhão, na conversa que teve com o Testoni, bateu o pé, disse que no contrato existe a cláusula de liberação automática gratuita apenas para séries A ou B, mesmo a divisão ou divisão abaixo, existe um valor a ser pago, o valor relativamente alto, não liberou o Gerson Testoni e a negociação está terminada, finalizada. Gerson Testoni tinha acertado, apalavrado com o Santa, né? Tinha acertado as bases salariais, tudo, só que não vem mais e o Santa segue em sua procura por um novo treinador. Bom lembrar que o plano A seria o Rafael Lacerda, mas o Rafael Lacerda, ele nesse momento está aguardando oportunidades na Série B do Campeonato Brasileiro. É um treinador que tem mercado nessa divisão e não adiantou, não conseguiu progredir nas conversas com o treinador, nesse caso Santa Cruz, porque o Rafael Lacerda quer esperar o mercado e o Santa não tem tempo para esperar. Quer contratar um treinador ainda essa semana para que esse novo comandante coloque o time em campo diante da equipe da Inter de Limeira, segunda-feira que vem, no interior de São Paulo. A preparação começa hoje, sob comando do Wilton Bezerra, novo auxiliar técnico do Santa Cruz Futebol Clube. Portanto, o Rafael Lacerda é praticamente descartado, né? Quer treinar apenas Série B. A segunda opção seria o Gerson Testoni e não vem mais por conta de tudo isso que eu acabei de citar e ainda ganhou o jogo de ontem, né? O que fez com que o presidente do Maranhão, o Cadu, batesse o pé para a permanência dele. E algumas opções ficam no mercado. Alan Al, que acabou de deixar o Londrina, por exemplo. Outro nome, Márcio Fernandes, experiente em Série C do Campeonato Brasileiro. Um nome que foi oferecido ao Santa, Luiz Carlos Vinck, ex-lateral da seleção, né, brasileira, que é treinador mais de times de Série C, de Série D. Enfim, são nomes que foram ou oferecidos ou nomes que estão no mercado num patamar salarial que o Santa pode pagar, um patamar salarial que o Claudinei, por exemplo, recebia, né? E que o Marcelo Cabo também recebia no Santa Cruz Futebol Clube. A procura por um novo treinador continua com o Bruno Rodrigues e Alex Brasil no comando dessa busca por um novo técnico. Saindo do campo e bola, indo para a notícia triste de ontem, né? Do falecimento do Peninha, massagista do Santa, há mais de 40 anos, funcionário mais antigo do Tricolor do Arruda. As últimas homenagens

0: Homenagens ainda estão sendo feitas até às 14 horas, daqui a pouco. O corpo está sendo velado no auditório do José do Rego Maciel, no auditório do Arruda. O último adeus de funcionários, jogadores, familiares, enfim, torcedores do Santa que conheceram Peninha, obviamente uma figura das mais conhecidas e adoradas do Santa Cruz Futebol Clube, e o seu enterro vai acontecer hoje às 16 horas no cemitério de Santo Amaro. São as últimas do Tricolor, aqui no Assunto é Futebol Primeiro Tempo.
1: Agora 1:08, daqui a pouquinho tem outros destaques do futebol pernambucano.
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10: Esporte.
1: Cristiano Bassan.
9: Leão da Praça da Bandeira, após treinamento desta tarde no CT de Paratybe, concentração total para o duelo contra o Asa de Arapiraca. Treinador Márcio Goiano disse que vai colocar carga total. Destaques do esporte, aqui no Assunto é Futebol. Primeiro tempo.
1: Igor Moura.
10: Isso, voltando para dizer que fica a expectativa do Santa Cruz poder estrear Léo Costa no jogo da segunda-feira que vem em Limeira, diante da Inter de Limeira. O atleta passou a semana toda passada fazendo a transição e já está recuperado do seu problema de pubalgia. A expectativa é de que Léo Costa treine com bola durante toda essa semana, semana ainda com indefinições no que diz respeito ao comando técnico Coral.
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1: Ralf de Carvalho comentando e daqui a pouquinho o segundo tempo do Assunto é Futebol.
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12: 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Ralf de
13: Carvalho. Minha gente, caiu mais um técnico no futebol de Pernambuco. Desta vez foi o Retrô que demitiu Jamerson Andrade. Antes, aqui, já tinham caído Roger Silva do Sport, Suede Lima do Maguari, Marcelo Cabo do Santa Cruz, Claudinei Oliveira do Santa Cruz, Toninho Pesso no Jaguar e Jamerson agora, ontem, comunicado hoje de madrugada no Retrô. Seis treinadores caíram em 4 meses, porque estamos entrando no quinto mês agora. Hoje é dia 5 de maio, então quinto mês do ano. Então observem que essa questão de treinador já não se tem mais consideração nem respeito. É um movimento constante de sai e entra. Agora tem dois clubes no mercado buscando aqui para Pernambuco treinadores, o Santa Cruz e o Retrô. O Roger perdeu o cargo por briga interna, porque no campo ele só teve uma derrota comandando o Sport. Marcelo Cabo, pela má campanha Coral no estadual, depois de um jogo em que o Santa Cruz foi goleado pelo Náutico, embora tenha sido o técnico do acesso. Claudinei Oliveira, pela falta de bons resultados. 3 derrotas seguidas e o Santa Cruz o dispensou. Toninho Peso só fez 4 jogos pelo Jaguar, mas o time foi rebaixado. Jamerson Andrade só perdia, não evoluía, e deixou o Retrô na lanterna do grupo A3 com uma campanha curta, porque começou agora de 1 vitória, 1 empate e 3 derrotas. Então perdeu mais do que ganhou ou empatou. Isto gerou um rendimento de apenas 26% de aproveitamento. Por isso, caiu o treinador do Retrô. Feliz o clube que tem o treinador que fala a mesma língua do elenco e que contrata jogadores que rendem, porque a frequente troca no comando das equipes perturba. E com cada novo treinador, é um recomeço. Aumenta o custo do clube e geralmente desestabiliza

estabiliza a equipe na campanha do ano nos vários campeonatos. Agora, essa questão do treinador é interessante. Atualmente, no futebol de Pernambuco, nós temos um treinador comprovado que faz um bom trabalho, que é o Hélio dos Anjos. Agora está chegando e começou sob desconfiança o Márcio Goiano, numa espécie de recuperação, porque ele foi treinador titular e depois resolveu ser auxiliar técnico quando ele aceitou o emprego do Sport. Ele, a princípio, deixou para o mercado a visão de um auxiliar técnico. Muita gente pensou até que ele perdeu o gosto pelo futebol ou não quis lutar. Mas ele, pouco a pouco, está se recuperando, está fazendo um bom trabalho no Sport Clube do Recife até agora. Está recuperando a carreira, o Márcio Goiano. Mas Hélio dos Anjos já é um treinador antigo, conhecido, e que foi contratado sabendo que ele pode ter longevidade, porque o trabalho dele geralmente é bom e regular. Muitas vezes, um treinador é avaliado por resultado, mas devia ser analisado pelos jogadores que ele tem. Os resultados passam primeiro pelos jogadores, mas não é feita esta análise. Perdeu, o treinador roda. É preciso ter personalidade para poder comandar um time no futebol brasileiro. É uma vantagem do Náutico ter um Hélio dos Anjos. Ele tem essa personalidade. Algumas coisas hoje que a gente discute sobre Hélio, às vezes são provocações, como o próprio torcedor do Náutico, irritado por algumas derrotas dentro de casa, começou a reclamar do Hélio, porque não botava esse ou aquele jogador, e nós da imprensa ficamos aqui induzindo a que se bote tal jogador, porque ele já atingiu um nível que está melhor que o titular do momento. Então essas coisas, essas cobranças, elas vão haver sempre, e com qualquer treinador, até o da seleção brasileira. Mas o Hélio sabe lidar com isso. O que acontece é que colocaram de que Hélio dos Anjos mandava no Náutico, Hélio dos Anjos tinha a chave do Náutico. Isso aí é provocação para atingir o treinador, que o torcedor, ou alguns torcedores, acham que ele não está correspondendo, porque os resultados de vez em quando não vêm. Então, isso aí, eu ouvi ontem o presidente do Náutico, Bruno Becker, no Fórum Esportivo aqui da Rádio Jornal, com o João Vitor e o Boris, e ele explicou tudo isso. Na verdade, ele deixou claro que para o Náutico é um modelo novo, portanto uma experiência que pode até mudar futuramente. Mas eu acho que no departamento de futebol está dando certo. A questão é se Hélio, com essa idade que ele já tem, tendo aguentado muita coisa no futebol, ele ainda tem como aguentar essa questão aí, de trabalhar cuidando do todo no departamento e também nas quatro linhas. Se ele consegue lidar bem com as duas coisas, tudo bem, ele é o homem talhado, porque eu não vejo executivo de futebol com maior capacidade para conhecer a qualidade dos jogadores, para poder contratar, para fazer a feitura do time, do que um treinador com experiência de mercado como o Hélio dos Anjos, que olha todas as equipes, conhece os jogadores, sabe as características de cada um, e com um ou outro contratado pode se encaixar nas características que ele quer do Náutico. Então eu acho que essa questão do Hélio mandar no departamento de futebol, eu acho que foi uma ideia. Eu já dizia no princípio, quando ele acertou isso e foi nomeado pelo presidente Bruno Becker, de que ninguém poderia dirigir melhor do que ele, tendo conhecimento. E acho, inclusive, que o Náutico economiza com isso. Mas nem todo treinador tem e essa característica e esse desejo de comandar tudo. Tem treinador que fica no quadradinho dele, não quer discutir nenhuma questão burocrática. O Hélio topa discutir questão burocrática. O problema é que o Hélio está já numa idade de, digamos, de caminhar para um fim de carreira. Então, o que é que acontece quando o cara chega nesse estágio? Ele não aguenta tudo. Ele, por exemplo, o Hélio disse que não dá para ficar, e talvez por isso
ele tem aplaudido esse modelo do Náutico, ou até contribuído para ter esse modelo, onde ele

0: Ele é o técnico e é o diretor de futebol, porque ele próprio disse que se um executivo de futebol, um diretor de futebol de qualquer clube que ele estivesse trabalhando, chegasse para ele e fosse fazer observações sobre o jogo, sobre o time, algum questionamento, ele disse que parava ali. Quer dizer, ele sairia, ele deixou pontinho, pontinho, mas ele quis dizer com isso que não aceitaria esse tipo de injunção de quem sabe menos mexendo com quem sabe mais. Então isso também tem a ver. O Náutico não tem esse problema, porque ele está nessa função, mas outros clubes ainda têm. Então acho que o modelo, ele é um modelo que está em teste, mas eu acho que é um modelo bom, desde que a pessoa que está na função consiga lidar com as duas coisas. Quanto à questão que a gente vinha dizendo, Pernambuco tem um bom treinador, do Hélio, a gente tem questionado o Hélio, porque o time do Náutico não tem jogado bem o primeiro tempo. Ele entra sempre com outros jogadores no segundo tempo e levanta o time. E todos nós fazemos essa observação, porque é visível isso dentro do Náutico. Por exemplo, o Todinho não está bem. O Derek não fez um gol ainda. O Derek não pode ser um substituto de Paulo Sérgio, que joga mais. Mas o Hélio dos Anjos não teve o Paulo Sérgio, pelo menos para esses dois jogos, que ele ganhou, outro ele empatou agora, porque ele estava no departamento médico. Mas acredito que ele já vai colocar no time. E o treinador pode até insistir, como o Hélio está insistindo com o Todinho e o Derek. O Derek porque não tem alternativa. O Todinho porque ele voltou de contusão, era o titular. Muitos treinadores dão uma sequência para o jogador se recuperar. Isto mantém o vestiário, faz o treinador ser respeitado. Por isso talvez o Hélio tenha feito com o Todinho, sabendo que ele está jogando menos do que o Vitor Andrade. Mas chega uma hora que ele diz: cara, eu já lhe dei as oportunidades, fique no banco, que você vai se recuperar a médio prazo. Agora eu vou botar o outro jogador. Então isso pode chegar. Ele está vendo, está enxergando, tanto é que ele disse nesse jogo do empate agora de 1-1 com o Botafogo, de que o Náutico dele, o Náutico que ele gosta, foi o que jogou o segundo tempo, com intensidade, ocupando os espaços no campo, fazendo a recomposição, construindo bem, marcando na saída de jogo do adversário. Então foi um Náutico que ele viu em campo na hora que botou o Vitor Andrade, e também ele fez uma alteração na hora que entrou o Felipe Saraiva. Ele colocou o Vinícius como um falso 9 e botou os dois que entraram na ponta. O Náutico melhorou. O Hélio está vendo. Treinador que sabe ler o jogo, que tem experiência, ele sabe. Então eu acho que tudo é uma questão de tempo. Provavelmente nós estejamos com mais impaciência, querendo ver o Náutico ficar bom os 90 minutos e não apenas um tempo de jogo. Mas como eu disse aqui, o treinador tem as particularidades, é uma liturgia e tem que cumprir para ser respeitado pelos jogadores e para não perder o vestiário. Uma boa tarde, minha gente. E agora volta Alexandre Costa para comandar o segundo tempo do Assunto é Futebol.
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2: O lateral direito Cafu é o recordista absoluto de jogos pela seleção brasileira, com 150 partidas disputadas. Ele é seguido por Roberto Carlos, com 132 jogos, Neymar, 128, e Daniel Alves, 127, completando o topo da lista.

0: lista de jogadores que mais vestiram a camisa amarelinha na história.
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0: Boa tarde para você que se liga aqui na sua Rádio Jornal, Recife, Caruaru, Garanhuns, Limoeiro, Pesqueira, Petrolina. Tá no ar o Segundo Tempo do Assunto é Futebol para toda a rede, pela internet, para todo mundo. 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
0: Alexandre Costa. Estou aqui com Haroldo Costa e Ralf de Carvalho para a gente falar dos assuntos aqui do futebol pernambucano. Começar com essa questão do Retrô, que ontem perdeu na Arena para o time do Sergipe por 3-1. E o Jamerson não resistiu, foi demitido. O Retrô é o lanterna do grupo A9 da Série D. Faz uma campanha de muita oscilação, né? Muita oscilação. 4 pontos. O saldo de gols é -5. Apenas uma vitória. O Sergipe tem 3 no grupo A9 da Série D. Essa questão do treinador, o Retrô sofreu ano passado, né, Haroldo? Lembra aquele 3 treinadores, né? 4 treinadores. E o Retrô caiu de divisão justamente por várias mudanças. O Wagner Love assume interinamente, mas o Retrô tenta aí reagir o mais rápido possível para tentar uma campanha melhor, até passar de fase na Série D, porque no momento ele está ficando no meio do caminho. Classificam-se 4, mas ele ficaria lá no meio da viagem, não conseguiria nada a essa altura aí na Série D do Brasileiro. Enfim, tem que mexer no comando técnico, sobra para o Jamerson, que teve suas dificuldades desde o Pernambucano, veio para a Copa do Nordeste eliminado, Copa do Brasil também. Resta a Série D e os resultados não apareceram. Haroldo, boa tarde.
4: Boa tarde para você, Alexandre, para Ralf, para quem aí nos acompanha aqui na Rádio Jornal. O futebol pernambucano vem se notabilizando aí por essas mudanças de comando técnico, né? Temos agora 2 times sem técnico, o Santa Cruz e o Retrô. A semana passada foi a vez do Maguari demitir o Suede Lima. Então, o futebol pernambucano tem se destacado aí por essas mudanças no comando técnico, o que não é diferente do futebol brasileiro, né? Também muito troca-troca de treinador. No caso do Jamerson, Alexandre, desde o início da temporada, né? Que essa oscilação caracteriza também o time do Retrô. A gente tem visto realmente o Retrô ganhando o Ceará 3-1, faz um bom jogo nos aflitos, aí depois perde por decisão. Aí se você for mais atrás, quem nos ouve já sabe aqui, ganhou do Náutico. Fez um jogo duro com o Sport na semifinal do estadual. Ganhou do Náutico dentro dos aflitos, aquele time do Náutico que não perdia pra ninguém. Tirou lá a invencibilidade alvirrubra. Perdeu pro decisão Aliás, perdeu duas vezes. Perdeu no estadual e perdeu agora no brasileiro.
0: Na Série D.
4: Foi o mesmo time que...

agora, toma em casa 3-1 do Sergipe. Então, assim, é muita oscilação. O Jamerson acaba fechando um ciclo lá no Retrô, que, evidentemente, Alexandre, não muda muito, né? O que é o futebol brasileiro. O Retrô é um clube jovem, um clube realmente de

time, já na nova função aí, agora como treinador, né? É. O Love nem esperava, ele seria um auxiliar da casa e de repente já vai comandar a equipe. Mas, e a mesma coisa aconteceu com o Santa Cruz, né? Mais uma mudança de comando técnico lá, começou com o Marcelo Cabo, passou nas mãos do Fábio Cortez, o Fábio acabou inclusive até saindo do clube aí semana passada, e estava nas mãos do Claudinei, já não é mais Claudinei. Então esses clubes que

0: Você vai oferecer valores para seduzi-lo, para tirar, né? Não vai pagar a mesma coisa, ele não vai trocar onde ele está pelo mesmo valor, vai ter que seduzi-lo com outros valores. Então é tudo muito complicado. Eu acho que o Santa Cruz ficou meio que refém do mercado nesse momento. Existem nomes, sim. Existem vários treinadores aí no futebol brasileiro. Mas agora é tentar entender para onde o Santa Cruz vai, que perfil. O Claudinei, realmente, o time não deu liga, mas são as tais três derrotas, né? Três derrotas, parece que tudo se acabou. O próprio Claudinei falou quando perdeu para o Amazonas: não, não vejo aqui terra arrasada. Aí ele foi jogar contra o Guarani e realmente o time não deu um chute a gol. É. Né? Ele veio de uma apresentação fraca. Então isso mexe muito com a questão do clube em si, né? Porque você está falando de um Santa Cruz. Ele não é um time pequeno que entrou aí numa Série C sonhando, esperando ficar ali entre os 16 melhores, né? Não vou me classificar, mas também não caio. Agora são 18, né? Você pode ficar entre os 18 melhores que você não cai, que só cai em dois. Então o Santa Cruz...
1: Não é possível,
0: o Santa Cruz tá... é um Santa Cruz, né? De uma torcida grande, de uma história grande, querendo voltar a uma Série B do futebol brasileiro. Então a diretoria não teve mais convicção com o Claudinei e agora ficou refém no mercado. É difícil. Vamos ver para onde o Santa Cruz vai. Se está mexendo com a mesma divisão, está mexendo com treinadores empregados. Tem treinadores aí desempregados. Agora, muitos nomes... Lisca. Você compra, você traz um Lisca e com ele você compra um pacote que vem com Lisca. Ele é bom, ele é motivador. E eu acho até que o Lisca é um bom treinador dentro de campo. Ele sabe fazer...
1: competitivos.
0: Exatamente, leituras de jogo.
1: O que ele traz na bagagem é que tem que ser bem administrado.
0: Aí, o que vem com o Lisca junto? Esse é o problema.
1: Exatamente. Num clube que já tem muito problema, viu, Ralf?
2: Às vezes a gente tem que se repetir, repisar, para poder... alertar. O Santa Cruz tem, a gente olhando no papel, ele tem um elenco compatível com a competição. Tem até alguns jogadores que estão num nível acima, jogadores que atuaram em Série B, jogadores que têm um histórico que a gente imaginou quando esses jogadores foram contratados, que foram 15 que o Santa Cruz contratou. A gente imaginou que eram atletas suficientes para o Santa Cruz fazer uma boa campanha. Aí a gente repassa. Regis é um meia que todo mundo aprovou. Eu não vi uma voz contrária. Ainda se falou em idade, mas ninguém discutiu a qualidade técnica de Regis. Regis não conseguiu jogar uma partida boa até agora no Santa Cruz. Aí você salta para Zé Mário. Outro cara carregado de qualidade e experiência, o lateral esquerdo, que tem 34 anos, mas não era para estar entregue. Mas é um jogador cuja qualidade é reconhecida, mas dentro de campo ele tem sido lento e até desinteressado. Então, incrível jogador que não estão jogando. O Ronald, que é o melhor do ataque, o mais interessado, busca mais a bola. Mas ele é apenas muito esforçado, mas entrega muito pouco porque também não finaliza. Aí você vai olhar o Silva, o volante, chegou com tapete vermelho para ele no Arruda. Tem 30 anos, muito que dá. Entrou duas vezes no time e a gente ficou olhando, mas é uma estreia, o cara não entrega nada. Aí vê o outro jogo, a mesma coisa. Heron, vocês se lembram que Heron, ele estava no Japão e ele alegou aí que está se habituando ao futebol brasileiro, mas a bola é a mesma aqui e no Japão. Ele estreou contra a equipe do Souza e foi horrível. O técnico até desistiu dele, porque nunca mais colocou. Aí vem Thiago Marques. Thiago Marques, ele está com 38 anos. Tudo muito bem, não é para jogar todo dia ou duas vezes por semana, mas o Santa só joga de 8 em 8 dias. Dava para ele tempo suficiente de recuperação. Mas o Thiago Marques não jogou bem. Não conseguia fazer gol. Teve jogo que ele saiu de campo sem dar um chute. Entrou Everaldo agora, jogando pela ponta esquerda. O Everaldo, a gente sente que ele tem qualidade, mas tem apenas um jogo e meio. Ainda não pegou ritmo, portanto não deu nada ainda. Então tem que chegar um treinador para pegar esses caras e conseguir fazer uma química para que eles possam apresentar bom futebol, porque não apresentaram até agora. O nome está sendo maior do que a bola.
1: Eu estava vendo até algumas comparações, a gente vai para o intervalo agora.

0: Cara, muita gente falando o seguinte, mas a Ponte Preta subiu com salários atrasados, você vê a campanha do Amazonas aí, mas não é todo mundo, né, Haroldo? Você não vai ter um milagre todos os dias, né? Você não vai ter um time. Às vezes tem algumas cabeças diferentes no elenco que fazem com que ele possa render, mas essas mesmas cabeças diferentes podem pensar que não dá para jogar com salário atrasado. E aí muita gente fala, não, mas não é o que está acontecendo no Santa Cruz, mas é claro que o futebol esbarra em dinheiro. O Santa hoje, Haroldo, a gente só fala aqui dos problemas porque só aparecem problemas, né? Não aparecem soluções. Ele não tem o Arruda, ele tem salários atrasados que são pagos momentos antes de uma partida daquela, difícil, né, contra o time do Guarani. Aí você tem, não joga no estádio já, não tem a presença da torcida, além das dificuldades. Aí vem agora, perde treinador, jogadores pedindo para sair. O reflexo disso internamente é muito ruim, né? Quem tá de fora, quem tá chegando agora, até quem chegou e tá prestes a entrar no time, pensa, mas tá desorganizado. Parece que é um clube que não tem uma diretoria, não tem uma organização. A ideia que se tem de quem está chegando é essa. Porque quando você tem a dificuldade financeira e você tem uma possibilidade de resolvê-la, é diferente. Mas isso persegue o Santa Cruz, né, Haroldo?
1: Não, a diretoria tem, né? O presidente tem se pronunciado, tem vindo aqui e dado explicações. O problema é que a questão é que os problemas são grandes, né, para um clube como o Santa Cruz. Então, isso, claro que afeta tudo, né? Vejam, essa questão de salários atrasados, isso não pode estar na pauta do dia.
0: Exato,
1: né? O atleta não pode ser questionado. O Claudinei chegou a falar sobre isso também. Então, esse é um problema ruim. O efeito Ponte Preta, né? O que aconteceu com a Ponte no ano passado é totalmente fora da regra, né? Aquilo que aconteceu com a Ponte Preta. Tanto é que o reflexo é agora em 2026.
0: Exato.
1: A Ponte foi rebaixada no Campeonato Paulista, porque os problemas continuaram por lá. Subiu de divisão, mas está fazendo uma campanha aí. Não
2: que passou do limite, né?
1: Pois é.
2: Deveu demais.
1: Então, assim, nem sempre vai ser um mar de rosas, né? Eu estou devendo, mas os jogadores são realmente jogadores que respeitam a história do clube e tal. Ok. Foi legal o que aconteceu com a Ponte ontem, é até bonito, né? O que aconteceu com a Ponte Preta recentemente. Os atletas realmente foram atletas dignos, né? Respeitaram a profissão, mas não é assim. A regra do futebol não é essa, né? Aquilo ali foge à regra. Mas esses são os problemas, né? A gente fica torcendo aqui para que o Santa Cruz consiga encontrar soluções todos os dias para o estádio, para pagar os jogadores, para ter um treinador legal aí para tirar esse time desse buraco, porque o time está se aproximando perigosamente aí da zona de rebaixamento, apesar de estar perto também do G8, porque a competição teve só 5 rodadas, mas
0: ao mesmo tempo,
1: é bem complicado.
0: 5 para muitos é pouco, mas ao mesmo tempo mas só são 18.
1: Só vai até 19.
0: Só vai até 19.
1: Só vai até 19,
0: exatamente.
1: Só são 19 rodadas.
0: É mais complicado. Vamos fazer um intervalo.
2: Alexandre.
0: Oi, Ralf.
2: Antes de você ir para o comercial, eu quero aqui fazer uma lamentação, porque morreu ontem o Peninha,
0: sim,
2: o massagista do Santa Cruz. Peninha vinha lutando contra um câncer de fígado. Ele tinha mais de 40 anos como funcionário de Santa Cruz. Somos testemunhas da dedicação e do amor de Peninha pelo Santa Cruz. E ele vai ser sepultado hoje. Eu queria aproveitar para mandar as nossas condolências para a família e lamentar, porque você vê um profissional trabalhando durante mais de 40 anos num clube, você não tem um contato frequente, mas eventualmente conversa, fala, trocam opiniões. Então, quando esse cara desaparece, a gente também sente falta. Então, o Peninha vai fazer falta aos amigos e àqueles que tiveram mesmo uma convivência esporádica com ele, porque era uma boa pessoa. Não é porque morreu que nós estamos testemunhando isso,
0: verdade,
2: mas é porque, de fato, era um cara que tinha contato alegre com todo mundo. Era para cima e não para baixo. Então, a gente lamenta a morte do Peninha e manda condolências para a família.
0: A gente teve um pouquinho dessa convivência com o Peninha na minha época de repórter aqui na Rádio Jornal, e era um cara muito prestativo, né? Muito atencioso, nos recepcionava muito bem lá no Santa Cruz. A gente lamenta e deixa aqui os sentimentos aí para familiares, para os amigos, para as pessoas ligadas ao Peninha. E com quem ele conviveu sabe como era o Peninha. Um cara nunca estava ruim a situação, salário atrasado, você chegava lá, ele era a mesma recepção, sempre muito atencioso, muito prestativo, e fico em sentimentos aqui para todo mundo. Quem conviveu com Peninha sabe disso.
1: É, por várias e várias vezes encontrei Peninha, sempre com um sorriso no rosto, sempre cumprimentando as pessoas com a calma, com a tranquilidade.
0: Exatamente.
1: Né? É, faz falta, lamentamos muito aí, nossas condolências.
0: Vamos fazer um intervalo, a gente volta já.
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3: Bem, estamos aqui estourando o horário. Amanhã tem jogos já das quartas de final da Copa do Nordeste. A TV Jornal SBT transmite tudo. Jogo das 9:30 da noite entre Sport e Asa de Arapiraca. Expectativa enorme aí, né? Depois de um jogo bom na Ilha do Retiro. Amanhã a gente vai falar muito mais, à noite também. Só um destaque, né? O Ralf falava sobre o Márcio Goiano. E o Márcio foi um dos interinos que mais aproveitou a oportunidade nos últimos meses, né, Haroldo? Porque não é à toa que o interino chega e se configura como o principal, o cara do time. Ele não foi bem lá contra o Ceará, é certo, né? Ah, perdão, contra o Fortaleza. Mas contra o Ceará na Ilha ele foi bem, né?
4: É, o Márcio, o que aconteceu com o Márcio, na verdade, é que foi a junção de tudo. Você tem resultado e também o mercado não ajudou, porque o Sport tentou. O Sport

0: do Eduardo Batista, Sport tentou Gilmar Dalpozo.
1: E ele viu isso, né?
0: É. E aí o Márcio ficou lá fazendo o trabalho dele e os resultados apareceram, né?
2: Uhum.
0: Esse jogo contra o Fortaleza, ele realmente vai ficar isolado, né, nesse momento, rubro-negro, porque ele mandou para lá um time B com um banco de sub-20.
1: Sem alternativas.
0: E aí perdeu o jogo. A maneira como perdeu também não foi legal, tomando dois gols no final.
2: Verdade.
0: O segundo tempo muito fraco, mas sair de campo sem um chute a gol é pobre,
2: né?
0: É ruim. Mas eu acho que o Márcio é o interino que deu certo, né? E amanhã ele pode coroar, inclusive, isso ainda, né? Coroar talvez seja uma palavra muito forte, mas solidificar, pavimentar esse caminho dele como treinador do Sport, classificando o Sport para a semifinal.
1: Amanhã a gente vai falar mais aqui, Ralf, mas você colocou uma questão aí no seu comentário que é importante. O Márcio estava, eu diria, até meio desacreditado, né, como você disse, dos clubes. De repente passa a comandar uma equipe numa Série B e que tem cobrança, né? Porque a torcida do Sport vem o tempo todo acompanhando, cobrando, não ficou satisfeita lá com o Fortaleza, o jogo do Fortaleza. Serve também para aprendizado para ele, né? Ter como exemplo aí para a sequência de 2026. Vários pontos importantes aí nessa caminhada do Márcio, né, Ralf?
3: E vai pegar agora o Asa. O Sport está numa ascensão e vem, perdeu essa fora da curva aí pro Fortaleza, mas é um time que tem feito bons jogos. E os últimos jogos do Asa não foram bons, né? Perdeu na Série D para o Atlético da Bahia, 2-1, e na Copa do Nordeste empatou com a Juazeirense 1-1. Então é esse time agora, segundo colocado do Grupo A, que se apresenta para decidir vaga na final da Copa do Nordeste com o Sport. Acho que o Sport é favorito, viu, gente?
1: Muito bem, valeu Ralf, valeu Haroldo. Eu faço intervalo e volto aqui para fechar o segundo tempo do Assunto é Futebol.
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3: Duas e três.
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3: Bem, vamos fechar aqui o segundo tempo do assunto é futebol, porque vai começar o Rádio Livre com a Anne Barreto. Oi, Anne.
5: Tudo certo, Alexandre Costa? Boa tarde.
3: Estamos bem, né, Anne? Tem tantos problemas, né? Mas a gente vai sobrevivendo aí a alguns.
5: Vamos sobrevivendo, é isso. Eu acho que essa é a palavra. Estamos sobrevivendo.
3: Aliás, eu estava vendo, Anne, na TV Jornal há pouco tempo, antes de começar aqui o assunto é futebol. O assunto é futebol. É, que nem choveu tanto, né, de ontem para hoje, e um monte de rua alagada, que coisa maluca, né? Muitas ruas alagadas, a maré tá lá no seu pico, né? Que isso aí é uma coisa da natureza, você não tem como controlar.
5: Todo mundo já sabe,
3: né, que vai acontecer. Agora, a questão, como é que a cidade tá ficando depois de tanta, né, a maré alta, choveu, mas não choveu tanto de ontem para hoje. Então é um ponto que chama muita atenção. Você imagine se tivesse caído a água que estava sendo prevista para hoje, né? Aquele alerta laranja lá. Mas enfim.
5: Veja, até choveu bastante, mas talvez não tenha chovido tudo, né? Só que assim, nas áreas...
3: Não foi como na sexta-feira, por exemplo,
5: puxa,
3: né? Se fosse, a gente estava numa situação...
5: Como sexta-feira a gente ficou, numa situação caótica.
3: Caótica,
5: exatamente. Mas eu vou te dizer, mesmo não chovendo tanto como na sexta-feira, já foi bem difícil em muitas áreas. E uma coisa que eu vim pensando, inclusive, eu vim para cá pensando nisso. Disse, meu Deus... Todo ano é a mesma coisa, só que só piora. E aí a justificativa é a mesma. Ah, choveu mais do que o que a gente espera. Todo ano é isso. Então, quando fosse programar esse ano, já se programa. Que ano que vem? Vai chover ainda mais do que esse ano. Porque isso não é desculpa para mim.
3: Não
5: é, mas assim, é sempre a justificativa que a gente escuta. Outra coisa, a gente tem abrigos para as pessoas. As pessoas não querem ir para abrigos. As pessoas querem estar nas suas casas.
3: É verdade.
5: Lógico que é importante ter o abrigo como algo emergencial, mas não pode ser também assim, não, mas nós abrimos abrigos. Sim, meu amigo, mas a gente quer saber como é que a pessoa vai viver naquela casa.
3: Sim.
5: É numa área de risco, tem como resolver, não tem, tira, constrói. Eu estava vendo até alguns vídeos agora, alguns anúncios da própria governadora falando, ah, estou em Brasília, e para pegar mais recursos a gente tem 27 ou 29 cidades em Pernambuco já em estado de emergência. E ela falou que cada cidade recebeu R$1 milhão já, porque para a questão humanitária, né? Para os gastos humanitários, assim, de urgência, mas disse que vai também ver essa questão de obra, enfim. Mas o que eu estou dizendo é assim, Vi, tem muito recurso, né? E ao longo do ano, vamos pensar, ao longo do ano, e estou falando em esfera estadual, mas esfera municipal também, tá? Porque os municípios precisam fazer essa gestão também. Tem muitos recursos, pô, nas cidades.
3: Tem.
5: Em algumas, menos do que outras, mas existem os recursos. E esses gestores, esses prefeitos, eles só viram agora
3: a
5: situação.
3: Verdade.
5: Eu vi, eu não vou dizer aqui nomes, mas eu vi, e desde de quinta para sexta que eu venho acompanhando, assim, aí fiquei vendo os prefeitos, né, das cidades.
3: Sim.
5: Vídeos assim, nossa, como aqui tá horrível, nossa, que situação. Oxente, e quando você foi eleito, você não viu isso?
3: Exatamente.
5: Claro que viu, agora quis fazer alguma coisa? Não, não quis. É isso que revolta todo mundo. Não existe mais essa desculpa, sabe? É falta de vontade política, na minha opinião. Ponto. E eu

0: Digo assim, Alexandre, todo mundo sabe que eu sou de Ivura e eu cresci em cima de uma barreira. A casa da minha mãe sempre foi em cima de uma barreira. Então eu sei exatamente o que é você chover e, meu Deus, será que é agora?
1: Exatamente.
0: Então, assim, a gente sabe, ó, quem é de comunidade e quem é de área de risco, sabe que é difícil
1: Sofre,
0: e que
1: sofre
0: não
1: muito.
0: chega ninguém para ajudar. Não chega. Chega agora. Que tá
1: Exato.
0: assim, agora tá numa situação tremenda. Aí vai
1: O que
0: chegar
1: não
0: gente
1: tem,
0: para ir para
1: né, Anne?
0: abrigo e tal.
1: Só corroborando o que você está dizendo e ainda acrescentando, não tem nenhuma ação
0: Não
1: preventiva
0: tem.
1: durante o ano, né, que não
0: Não
1: está
0: tem.
1: chovendo. Ah, existem ações paliativas no período das chuvas, mas preventivas, zero. Aí quando chove, todo mundo se alarma. Ah, mas aqui está a situação de, como você falou, vai um monte de gente, vai uma comitiva lá para o lugar. Acho que tem que ter mais, né,
0: E
1: atenção, né,
0: aquela
1: com.
0: imagem clássica, né? Estavam os gestores com todos os seus assessores, aquele
1: Exato.
0: coletinho da Defesa Civil e tal,
1: Exatamente.
0: e filmando e postando na rede social, e a gente aqui olhando e pensando: o que é que estão fazendo? Só olhando?
1: É.
0: Todo mundo está vendo. Não
1: É
0: precisa.
1: verdade.
0: Bem, gente, é um desabafo, porque toda hora, toda vez que chover, a gente vai estar vivenciando isso.
1: Sim.
0: Especificamente Recife, a gente vê que chegou numa situação em que os locais que alagavam permanecem alagando e agora muito pior porque a água não está escoando. Olinda, situação de Olinda especificamente, aquele canal do Fragoso, pelo amor de Deus, aquilo ali
1: Horrível.
0: complicou tudo ainda mais. Eu sei que já se destravou a obra com o Tribunal de Contas do Estado. Enfim, a gente já sabe tudo isso, mas assim, o que eu fico pensando, eu acho que você deve concordar comigo. Pode até ter obra em algumas cidades. Mas
1: Sim.
0: você pode, aquele gestor pode ter gasto assim milhões, bilhões, sei lá. Teve eficiência? Se
1: Nenhuma.
0: não teve eficiência,
1: É, não teve.
0: não adiantou de nada. Pegou dinheiro e jogou no lixo. Porque não adianta dizer, ah, eu fiz a obra para não acontecer isso, mas meu amigo, continua acontecendo, agora está pior.
1: Exatamente.
0: E aí? Enfim, é realmente muito complicado.
1: É
0: Mas.
1: triste. A situação hoje é triste e eu acho que carece de mais atenção. Mas em meio a esse caos, Anne, quais os destaques do Rádio Livre?
0: Vamos falar sobre também essa questão da chuva, né? Assim, o que está sendo distribuído para as pessoas mais afetadas pelas chuvas. Vamos falar sobre linha de crédito para mães de crianças com autismo, isso no sertão de Pernambuco. Vamos falar sobre o novo Desenrola Brasil. Começou a valer hoje, né? Assim, as pessoas já estão podendo renegociar suas dívidas, tem descontos de até 90%, tem o uso do FGTS, tem algumas vantagens de fato. Mas nem todo mundo pode aderir, por quê? Porque tem limite de salário. A gente vai entender já já os pontos. E quem quiser até participar, mande aí sua pergunta pelo nosso WhatsApp 991478520. Porque está todo mundo falando, né? Desenrola 2.0, desenrola 2.0. E aí? Vale a pena, não vale para você? Qual é a sua dívida? Você tem dúvida? Pode participar. 991478520. E outro assunto de hoje é asma. Nós estamos no Dia Mundial de Combate e Conscientização sobre a Asma, que é uma doença crônica. Quem tem sabe o quanto é ruim. Agora sim, também, Alexandre, tem aquela pessoa que cresceu com asma, mas tem aquela pessoa que pode desenvolver
1: Sim.
0: na vida adulta. Às vezes nem sabe que tem asma, mas tem. Porque tem aquela asma que é mais grave, tem a asma que não é considerada tão grave, que é mais leve, mas que de toda forma, essa asma, ela aperreia muito quem tem. E a
1: Sim.
0: dificuldade de respirar é grande. E ela não é só alérgica, tem outros fatores também que podem desencadear a asma. Então, assim, a gente traz esse assunto, porque muita gente diz que asma é bronquite. Mas você pode ter um quadro de bronquite asmática, mas pode ser só a bronquite. Então, qual a diferença aí da bronquite para a
1: Verdade.
0: asma? Onde é que elas estão juntas? Enfim, tem tanta coisa para a gente falar hoje no consultório. Então, você, se tem asma, se você não tem asma, ou se você acha que não tem, fica atento, porque a gente vai trazer exatamente assim: ah, isso pode se desenvolver na vida adulta? 991478520, número do nosso WhatsApp para você participar com a gente.
1: Muito bem, Anne. Bom trabalho para você e para toda a equipe aqui na produção do Rádio Livre.
0: Obrigada, Alexandre. Uma ótima tarde para você.
1: Obrigado. Fechando aqui o segundo tempo, o assunto é futebol. Trabalhos técnicos, Big Alves e Edilson Lima. 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
3: Termina nesta quarta-feira o prazo para cidadãos de todo o país obterem o primeiro título ou regularizarem o documento na Justiça Eleitoral. O atendimento pode ser feito presencialmente nos cartórios eleitorais ou pela internet, por meio do sistema de autoatendimento para quem já tem biometria cadastrada. O prazo vale para serviços como alistamento eleitoral com emissão do primeiro título, transferência de domicílio eleitoral, revisão de dados cadastrais e regularização de outras pendências. Quem não atualizar a situação ficará impossibilitado de votar nas eleições de 2026 em outubro. Além disso, vai enfrentar restrições administrativas, como dificuldade para obter passaporte ou carteira de identidade, tomar posse em cargos públicos ou se matricular em instituições de ensino públicas. E a Organização Mundial da Saúde, OMS, informou nesta terça-feira que não descarta a possibilidade de transmissão, ainda que rara, de pessoa para pessoa no caso do surto de hantavírus detectado em um navio de cruzeiro que navegava pelo Oceano Atlântico. O balanço mais recente da OMS aponta que 7 dos 147 passageiros e tripulantes a bordo da embarcação apresentaram sintomas e 3 morreram. Um dos pacientes permanece em cuidado intensivo na África do Sul, mas apresenta melhora. 2 pacientes permanecem a bordo do navio que neste momento está na costa de Cabo Verde. Ambos, segundo a chefe de preparação e prevenção de epidemias e pandemias da OMS, Maria Van Kerkhov, estão sendo preparados para serem evacuados. Kevin Paes, Rádio Jornal, Rádio Notícia.
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4: Comigo, muito boa tarde para todo mundo. Boa tarde, Pernambuco. Agora são 2 horas, 15 minutos. Está começando o Rádio Livre desta terça-feira, 5 de maio. E a gente chega com informações para todo o estado. O governo de Pernambuco distribui mais de 8 mil itens e atende mais de 2 mil pessoas afetadas pelas chuvas. No Agreste, Feira de Empregabilidade oferece mais de 150 vagas gratuitas nesta quarta. No Sertão, Petrolina lança linha de crédito para mães de crianças com autismo. Para quem está endividado, o novo Desenrola Brasil já está valendo. Os descontos chegam a 90%. E pode ser usado o FGTS, mas você sabe os detalhes? Se você está com dívidas, esse assunto é da sua conta e a gente vai falar daqui a pouquinho. Pode mandar sua pergunta pelo nosso WhatsApp 99147-8520. E no nosso consultório, hoje a gente fala sobre a asma. Hoje é o Dia Mundial de Combate e Conscientização da Asma. Tem dúvidas? Quer participar? Também mande a sua mensagem pelo nosso WhatsApp 99147-8520. Vamos juntos até às 4 da tarde? O Rádio Livre está no ar.
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4: A gente começa falando sobre a audiência, sobre a morte de um motociclista que foi adiada. A família está revoltada, cobra justiça e Michael Carvalho é quem traz os detalhes. Boa tarde, Michael.
5: Olá, boa tarde para você, para quem acompanha a Rádio Jornal. Pois é, essa primeira audiência de instrução e julgamento aconteceria aqui no Fórum Tomás de Aquino, na área central da cidade. mas agora no fim da manhã, a família do Zenildo Cabral Vitorino da Silva, que tinha 30 anos, recebeu a informação de que essa primeira audiência precisou ser remarcada. Isso aconteceu no dia 8 de maio do ano passado. O Zenildo trabalhava como motociclista por aplicativo, estava seguindo para Paulista, quando teria sido trancado pelo empresário Paulo Henrique Borba da Rocha, de 26 anos, que estava em um carro. Mais à frente, os dois teriam discutido e, segundo as investigações, o empresário Paulo Henrique jogou o carro por cima do Zenildo, que estava em uma moto. O Zenildo terminou sendo arremessado e, infelizmente, perdeu a vida. Nós estamos aqui acompanhados do advogado Jonatas Renato, que representa a família. Doutor, qual a explicação que foi dada para esse adiamento? Boa tarde, bem-vindo.
6: Boa tarde a todos. Nós recebemos a informação de que essa audiência precisaria ser remarcada, e aí foi remarcada para o dia 13 de julho, e o que ocorreu foi o seguinte. Nesse momento está acontecendo em plenário o julgamento também, na sessão de julgamento pelo Tribunal do Júri da 4ª Vara, e a juíza está participando também desse plenário. Outro motivo também foi que as intimações não conseguiram ser enviadas para todas as pessoas, né? Dentre as 5 testemunhas que estavam no processo, apenas uma pôde comparecer em razão dessa falha nas intimações que não foram efetuadas.
5: Então, esse homem que cometeu o crime, que jogou o carro em cima do Zenildo, chegou a ser preso no primeiro momento, recebeu a liberdade 2 meses depois, e hoje segue sendo monitorado por tornozeleira?
6: Inicialmente ele foi preso, foi decretada a prisão preventiva dele, e aí ele passou pouco mais de 2 meses preso. Posteriormente houve um pedido, e aí o juiz acatou na época, e foi concedida liberdade provisória. Ele inicialmente ficou sem monitoramento eletrônico, sem nenhuma medida cautelar, mas posteriormente o Tribunal de Justiça de Pernambuco decretou a instalação de tornozeleira eletrônica e hoje ele está solto, mas com medidas cautelares com monitoramento eletrônico, tornozeleira.
5: Obrigado, doutor. Então, temos agora essa nova data, que essa primeira audiência de instrução e julgamento ocorrerá no dia 13 de julho deste ano. E várias pessoas da família estão aqui reunidas, receberam essa informação e seguem cobrando justiça. É o caso da Evelyn, que é a viúva do Zenildo. Ela conviveu com ele durante 4 anos. Imagino que, ao longo de todo esse tempo, vocês sentem muita saudade, Evelyn.
7: Sinto, sim. Todos os dias da minha vida, eu sinto saudade. Lembrança, né, que não sai da mente. E a gente está aqui por justiça. Para não ser um caso que fique aí, sem ninguém querer saber de nada, ele por aí solto, né? A mãe, minha sogra, né? Todos os dias chora, sentindo a falta do filho. A gente, como família também, porque Zenildo era um filho muito bom, uma pessoa muito boa, que estava sempre com a família. E por conta de besteira, de uma simples discussão de trânsito, ele matou o meu marido, né? Ele matou. Disse que foi sem querer, perdeu a cabeça. E assim pode chegar a matar uma pessoa porque perdeu a cabeça e ficar impune, em liberdade, curtindo a vida. Dia das Mães está chegando novamente, né? Vai ser mais um Dia das Mães da minha sogra sem o filho, enquanto ele está com a família dele, né?
5: Obrigado, Evelyn. Meus sentimentos para vocês, para todos da família, que não tem dúvidas de que esse homem realmente transformou o veículo em uma arma no momento que decidiu acelerar e atingir o Zenildo. O corpo dele foi sepultado no ano passado no cemitério de Paulista. A família segue agora na expectativa dessa nova data para a primeira audiência de instrução e julgamento. Michael Carvalho, Rádio Jornal, Rádio Notícia.
4: Obrigada, Michael, pelas informações. De fato, a gente entende, né, a revolta da família com relação a esse adiamento. Agora, vamos falar sobre as vítimas das chuvas. O Estado registra mais de 2.200 pessoas atingidas pelas fortes chuvas, 1.150 desabrigadas, 1.732 desalojadas. Né? Isso é bem mais de 2.200, né, gente? Bem mais. Mais de 3 mil, inclusive. João Lubambo vai trazer os detalhes para a gente agora do que o governo está fazendo, né, João? Boa tarde.
8: Oi, Anne, boa tarde. Pois é, o governo de Pernambuco atualizou nesta segunda-feira o balanço dos impactos causados pelas fortes chuvas que atingiram o estado nesse fim de semana. Você trouxe os números e são números do Grande Recife e da Zona da Mata, A gente sabe que esses números nunca são tão precisos, né? Então talvez esse número seja até bem maior do que o que está escrito. Em relação ao levantamento anterior, o número total de atingidos permanece o mesmo, mas agora há um detalhamento entre desabrigados e desalojados.

0: O Estado também intensificou as ações e assistência. Até o momento, já foram distribuídos 8.809 itens de ajuda humanitária, entre colchões, lençóis, kits de limpeza e higiene, além de água mineral, para atender as famílias prejudicadas. As equipes da Defesa Civil seguem em campo pelo quarto dia consecutivo, atuando em pelo menos 15 municípios, com apoio de drones para monitoramento das áreas de risco e avaliação dos danos. As chuvas deixaram 6 mortos entre a sexta-feira e o sábado, 3 no Recife, 2 em Olinda e 1 em São Lourenço da Mata, entre as vítimas uma mãe e 2 filhos. A governadora Raquel Lira mantém o estado de emergência em 27 municípios e o governo federal já reconheceu a situação em 22 cidades e anunciou apoio com envio inicial de recursos para ações emergenciais. De acordo com a Defesa Civil, o trabalho continua de forma integrada com os municípios, com foco tanto na assistência às vítimas quanto na prevenção de novos riscos. Seguimos acompanhando a situação e voltamos a qualquer momento com novas informações, Anny.
1: Valeu, Lubambo, pelas informações. A gente faz um rápido intervalo agora e voltamos já já. 2h23.
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1: Agora 2h26.
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1: Gente, uma linha de crédito em Petrolina ajuda mães atípicas a empreender. É Diane Almeida quem traz os detalhes. Boa tarde, Diane.
9: Boa tarde, Anny Barreto, para você e para todos acompanhando o Rádio Livre. No encerramento da programação do Abril Azul, Petrolina recebeu uma notícia maravilhosa, que é o acesso a uma linha de crédito específico para mamães atípicas de crianças com transtorno do espectro autista. Quem vai falar para a gente agora detalhes sobre isso é Bruna Ruana, diretora-presidente da AGE. Boa tarde.
10: Boa tarde, Ediane Almeida. Boa tarde.

0: A todos que fazem a Rádio Jornal, é sempre um prazer estar aqui, exatamente. E a gente fecha abril com chave de ouro. O prefeito Simão Durando anunciou essa ação inédita que abarca as mães atípicas e a gente fica muito feliz, porque a gente sabe que a realidade dessas mães, muitas vezes, quando recebe diagnóstico, elas não conseguem permanecer no seu trabalho, acabam deixando para poder fazer o acompanhamento nas terapias e nos cuidados ali com seus filhos. Então, essa linha de crédito, ela vem justamente para fomentar o empreendedorismo. Tem aquelas mães que já empreendem, tem aquelas que vão colocar um negócio e aí estão pensando ainda e muitas vezes não tem um valor para o investimento. Então, a Aspetrolina, através do nosso prefeito Simão, chega com esse valor de até 10 mil reais. Esse valor é exclusivo para colocar um empreendimento. Então, um exemplo, eu quero fazer design de sobrancelhas, preciso comprar uma marca, comprar meus equipamentos profissionais. Então, vem aqui até a Aspe, traz seu orçamento e a gente financia de 1.000 até 10 mil reais. O juro é 1%, é uma taxa realmente muito baixa e a gente ainda tem uma carência de 3 meses para começar a pagar. E assim, Adriana, a gente sabe que o empreendedorismo ele favorece também a flexibilidade, porque as mães vão poder levar os seus filhos nas terapias e aí ela vai colocar ali o horário de atendimento aos seus clientes justamente quando ela tiver realmente com atendimento livre. Então, isso é algo que a gente quer fortalecer cada vez mais, fazer com que essas mães estejam cada vez mais em experiências como essa, trazendo uma renda para dentro de casa e olhando um pouquinho para si também. Muitas vezes a gente está ali tanto no cuidado com os filhos, esquece um pouquinho. Então, essa linha de crédito, ela permite que essas mulheres voltem a sonhar, voltem a fazer os seus próprios objetivos e a gente fica muito feliz de estar, enquanto as Petrolina, fortalecendo cada vez mais o empreendedorismo na nossa cidade, mas desta vez com esse aspecto da gente incluir essas mães dentro das nossas ações. A gente já teve aqui recente um curso de qualificação, onde a gente teve relatos, né, belíssimos, ela justamente dizendo, eu estou tirando um tempinho para mim, eu estou tirando um tempinho para poder aprender uma coisa nova.
1: Então, conta pra gente, as mamães atípicas que estiverem ouvindo a gente, qual é o primeiro passo? Como é que faz para ter acesso a essa linha de crédito, Bruna?
0: Você pode vir até aqui na Age, traz a documentação pessoal, o laudo da criança, para a gente poder identificar. Não precisa ter CNPJ, não pode estar negativado e precisa ser residente aqui de Petrolina, não pode ser de outra cidade. Então, vem aqui até a Age. Na próxima sexta-feira, também, dia 8, às 10 horas da manhã, a gente vai estar num bate-papo com as mães que têm interesse para a gente poder tirar todas as dúvidas, né, que ainda tem, para a gente poder estar acolhendo essas mães, orientando da melhor forma possível.
1: Obrigada, Bruna. Edjane Almeida, Rádio Jornal, Rádio Notícia.
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3: A gente volta a falar sobre a chuva, essa chuva intensa que atinge Pernambuco neste início do mês de maio, né? De 2026. Muitas pessoas que morreram, a gente tem muitas pessoas desabrigadas. E todas as vezes que a gente tem uma chuva forte, um evento climático como esse, a gente sempre escuta o quê? A gente sempre escuta de que a chuva foi muito forte. Os impactos desses eventos climáticos, eles são extremos, principalmente para quem vive em área de risco. A gente vai conversar agora exatamente sobre esse assunto com a coordenadora de incidência do Instituto Decodifica, a Mariana Galdino, que fez inclusive uma pesquisa sobre essa nossa realidade. Mariana, boa tarde, seja bem-vinda.
4: Boa tarde, tudo bom?
3: Tudo bem,
4: Vocês me
3: Mariana?
4: escutam bem?
3: Sim, estamos lhe ouvindo. Você também me escuta bem?
4: Sim.
3: Mariana, a gente tem um histórico de muitos problemas com chuvas fortes, né? E todas as vezes que a gente vai fazer cobranças, o que a gente escuta dos políticos é o seguinte: ah, mas essa chuva foi a mais forte de todas, como se fosse algo pontual. Mas a gente sabe que não é. E você trouxe, o Instituto Decodifica tem uma pesquisa, Retratos das Enchentes de 2025, não é isso? Então, eu queria que você
4: Isso
3: falasse.
4: mesmo.
3: Pode falar.
4: Não, pode falar.
3: Não, porque eu queria que você trouxesse um pouco do que diz essa pesquisa e se de fato vocês também constataram de que, mesmo com o histórico que a gente tem de problemas nas mesmas áreas, e normalmente nas áreas mais de periferia e áreas de risco, essa questão da chuva.

0: ainda é tratada como algo pontual.
1: Pois é, infelizmente, né, isso é um contexto ainda muito presente, sobretudo nas áreas mais vulnerabilizadas do país, né, e a gente pauta muito isso nessa nossa pesquisa chamada Retrato das Enchentes. O que a gente observa é que há uma tendência política e institucional de enquadrar esses eventos climáticos extremos em emergências isoladas. Então, por vezes, a gente observa, tanto no caso das enchentes, mas também poderia ser em caso de ondas de calor, deslizamentos de terra, que são emergências que aconteceram e que foram imprevisíveis, quando na verdade elas expressam um problema estrutural, né? E ao tratar essas chuvas como um evento excepcional, imprevisível, né, de aspecto da natureza, a gente observa que o poder público ele não reconhece que esses impactos eles são sim previsíveis e que fazem parte ali do planejamento urbano que precisava ser feito por parte destes, né? E aí nesse projeto que a gente chama de Retrato das Enchentes, foi desenvolvido um relatório, né, de pesquisa que a gente identificou os impactos multifatoriais das enchentes em territórios de favelas periferias do Rio de Janeiro, Pernambuco e no Maranhão. E em Pernambuco, a gente olhou em Jaboatão de Guararapes, em Recife, em Passarinhos, Jaboatão e Dois Carneiros, e a gente observou que nessas localidades, 30% em Passarinhos e 61% em Dois Carneiros dos moradores relataram perdas de móveis e bens essenciais após episódios de alagamento. Isso numa pesquisa de 2025. Em relação ao nível da água, a gente também observou isso já lá em 2025, em episódios anteriores.

0: 100% das respostas em até 1 metro, né? Então é um problema que a gente observa que não é de agora, né? Já é um padrão histórico de repetição e que, como as enchentes que aconteceram também na região metropolitana de Recife em 2022, os mesmos territórios, né, os mais vulnerabilizados de favelas e periferias continuaram sendo os mais atingidos também agora em 2026. Ou seja, acho que isso fica muito nítido, né, que não é imprevisível. É realmente uma ação, uma ausência da ação estrutural por parte, né, das políticas públicas.
1: Bem, Mariana, você e com o Instituto, né? Vocês conseguiram reunir esses dados fazendo a pesquisa, mas para quem vive nessas áreas, isso já é muito claro. E não só em
0: Exato.
1: passarinho, em dois carneiros, claro, mas em todas as áreas, né, que a gente sabe que são bastante atingidas, porque tem gente que vive lá há 30 anos, há 40 anos e sempre convive todo inverno com alguma perda, com algum transtorno e todos os anos com muitas promessas. Aí a minha pergunta, depois dessa pesquisa, o que, que vocês observaram, né, que vocês retrataram tudo isso, para vocês, o que que impede a implementação efetiva, assim, de soluções? A gente sabe os locais, a gente sabe que vai chover, a gente pode não saber a intensidade, mas se o local é de risco, né? Um pouquinho, uma chuva de um ano para o outro, que a gente sabe que normalmente aumenta, se for a mesma chuva já vai ter transtorno. Então, se a gente já sabe, como você mesmo disse, já é previsível, as áreas são previsíveis, a gente já sabe que vai chover forte, a previsão do tempo está aí dizendo o tempo inteiro. Então, por que a gente não tem, na sua visão, uma implementação assim efetiva de soluções?
0: É, o que a gente observa, né, e aí aqui um levantamento não só da minha parte, mas todo o instituto, das organizações parceiras que também desenvolveram esse relatório de pesquisa conosco, é que a gente tem hoje um desenvolvimento, um modelo de desenvolvimento urbano que distribui de forma desigual os investimentos, né, priorizando determinados territórios em detrimento de outros. O que isso, na verdade, demonstra é algo que a gente defende, que é o racismo ambiental, né? Que é justamente observar o como que determinados locais, que são muitas das vezes locais que têm majoritariamente pessoas negras, pessoas periféricas, pessoas de grupos racializados, são aqueles que ficam de fora do planejamento das políticas públicas, né? E que justamente ali ficam também com a falta dos acessos à infraestrutura, à falta do saneamento básico, à falta de drenagem, à falta de toda essa alocação de recursos devido, ou seja, há uma seletividade, uma insuficiência. E aí, dentro desse contexto, a gente observa que há um déficit muito grande com relação a essa cooperação dos entes federativos também, né, dos municípios, dos estados e da própria União frente a esses estados. E a gente fez uma nota, né, no final de semana diante dessa situação e que a gente colocou que o problema da implementação é justamente a falta de coordenação entre esses diferentes níveis do governo, a baixa integração de políticas públicas urbanas, habitacionais e sociais, o subinvestimento contínuo em infraestrutura básica e a prevenção de riscos, que é algo muito latente dentro dos territórios. A gente precisa pensar também em políticas de prevenção precoce, que a gente consiga fazer com que a população consiga de fato se defender diante desse episódio, diante desse evento climático extremo que já é previsível, que já seria um grande erro de a gente não conseguir ter um planejamento diante dele, mas que mais do que isso, a gente também não tem nenhum planejamento de prevenção. E o que a gente observa é que são os moradores, né, a própria comunidade, as próprias favelas e periferias que se reinventam para garantir a sua proteção, para garantir a proteção dos seus familiares, entes queridos, vizinhos, né? Então, isso é algo muito latente que a gente observa também. Outra coisa é a ausência de priorização, né? Então, se a gente observa que em outras áreas mais nobres, ditas nobres da cidade, você observa esse investimento, por que que não está vindo nesse território? É uma escolha política. Então, essa também é uma resposta, que a falta na implementação é uma escolha política. E, por fim, essa incorporação efetiva das próprias comunidades nos processos de planejamento urbano. Então, essa participação social. Certamente, se a população tivesse um espaço de escuta ativa, de devida participação e representação política, a gente não estaria vivenciando ainda episódios como esse e da forma tão grave como vem acontecendo.
1: Pois é, inadmissível, né, gente?

0: Os mesmos lugares, famílias que vivenciam essas tragédias todos os anos durante o inverno. Isso é inadmissível e é isso. Falta vontade política, que a gente lembre disso na hora que for votar. Né? A gente está no ano eleitoral, mas todo ano é ano de observar bem quem está no poder, quem está fazendo o seu dever. Mariana, muito obrigada por conversar com a gente, trazendo um pouco dessa pesquisa, desse levantamento, do que vocês observaram e mostrando, sim, que tem solução. O que falta é escolha política, como você colocou. Obrigada.
1: Obrigada.
0: Mariana Galdino, ela é coordenadora de incidência do Instituto Decodifica, instituto que fez a pesquisa Retratos das Enchentes em 2025 e que traz aí retrato de fato tudo que a gente vive, só que documentado numa pesquisa. Daqui a pouco tem o Boca no Trombone aqui no Rádio Livre, 991478520 é o número do nosso WhatsApp para você participar com a gente, colocar a boca no trombone, fazer sua denúncia, sua reclamação. Fazer um rápido intervalo e volto já. 2h40.
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2: No valor principal da dívida. Os descontos vão variar de acordo com a linha de crédito e com o prazo. Será disponibilizada uma calculadora para os trabalhadores saberem o desconto. Os bancos informaram que vão aderir ao novo Desenrola Brasil, mas ainda aguardavam definições operacionais para iniciar de fato a renegociação de dívidas. As instituições também ajustam os sistemas para viabilizar a implementação. O governo pretende usar um fundo com recursos públicos para oferecer garantias às instituições financeiras, ou seja, o dinheiro da União vai cobrir eventual calote dos tomadores de crédito. Para formar esse fundo, o governo buscará de 5 bilhões a 8 bilhões de reais em recursos esquecidos pelos trabalhadores nos bancos. O governo também fará um novo aporte de até 5 bilhões de reais. No fim de 2024, segundo o Banco Central, 117 milhões de pessoas tinham alguma dívida com instituições financeiras. 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Kevin Paes para o Rádio Livre.
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4: Leandro Trajano, consultor financeiro, está com a gente para falar dos outros detalhes do novo Desenrola Brasil. Boa tarde, Trajano, seja bem-vindo.
5: Boa tarde, Anne. Boa tarde para você, para todos com a gente aqui. Desenrola, o que está batendo para tudo que é lado, na mídia, nas mesas de cafés, paradas de ônibus, jornais e tantos mais, né?
4: Pois é, todo mundo falando, muitos detalhes. E aí, claro, que as pessoas têm dúvidas, né? A gente já trouxe aí um pouco do que é esse programa, mas como a gente está sempre falando, tem muitos detalhezinhos. Por exemplo, uma dúvida que eu vi muito é se todo tipo de dívida vai poder ser renegociada no Desenrola 2.0. Vai, Trajano?
5: Não, não vai, Anne. Primeiro, aquelas que estão inadimplentes, né? Então, que estão sem pagamento desde o finzinho de janeiro, né? Mais ou menos esse período, ou seja, a pessoa que está com a dívida do mês passado ou retrasado para cá não consegue. São dívidas de cheque especial, cartão de crédito, algum tipo de empréstimo pessoal aí pode entrar, e muita gente que tem o FIES aí parado há um certo tempo. Então tem uma oportunidade de uma redução grande de juros. É um programa que é para remediar, né, Anne? Era muito importante que a gente tivesse também algo preventivo. Afinal, na primeira edição lá do Desenrola, depois a gente terminou tendo bastante gente voltando à inadimplência. Por isso é importante, me antecipando aqui, né? A quem vai ver as oportunidades, ser muito seletivo, escolher bem aquilo que vai aderir de fato, para ser algo que de fato caba no seu bolso também, que você possa pagar, né?
4: Por exemplo, eu tinha recebido uma pergunta de uma pessoa dizendo assim: eu posso pagar o financiamento de veículo que está em dia, e aí eu posso adiantar essas parcelas com o empréstimo pessoal do Desenrola Brasil? Não é assim que funciona, então, né?
5: Não. A não ser que a pessoa fosse pegar um empréstimo que está parado, que não está pagando e tal, não é que vai fazer muito sentido, o foco não é esse, né? Tem um perfil realmente que deve ser impactado, que essa é a intenção do governo ao lançar o Desenrola 2.0. Então, como a gente ouviu agora há pouco, até 5 salários mínimos, quem recebe até cerca de R$8.100, R$8.105, algo do tipo, tá? Para quem tem dívidas paradas há pelo menos esse período aí, em torno de 3 meses, e não é qualquer tipo de dívida. Aposentados, pode, Anne? Muita gente tem tido essa dúvida também, né?
4: Sim, muita gente. E pode, né? Aposentado pode também fazer.
5: Pode sim. Se ele tiver inadimplente, se ele tem dívidas que são aderentes aí ao perfil do que se quer contribuir, é uma possibilidade. Vai ter aí pelo menos 1 milhão de pessoas que vão ter o nome limpo automaticamente. São aquelas pessoas que têm dívidas de até R$100 e estavam com o nome de alguma forma negativado. Então, não é que a dívida vai ser

0: paga e que vai ser baixado automaticamente, de forma alguma. Mas vai se limpar o nome para que essas pessoas voltem a ter possibilidade. Esse é um ponto também importante destacar, mas a dívida segue lá.
1: Talvez
0: O
1: essa
0: acesso,
1: dívida
0: perdão.
1: de até R$ 100 seja assim, por exemplo, não sei, uma dívida de conta de luz, de água, não sei, uma conta assim que ficou lá e a dívida é de até R$ 100 e a pessoa não conseguia pagar, seria isso?
0: Acontece, né? Acontece. E acontece no automático, assim, digamos. Tem gente que às vezes nem tem o conhecimento que tem essa dívida. Então, veja, as pessoas que têm uma dívida de até R$ 100, uma parte significativa também desse 1 milhão de pessoas, são pessoas que nem lembram que tinham feito uma portabilidade, de repente, no telefone, uma conta de luz que ficou ali, internet que migrou e ficou com valor residual, e que a pessoa não atinou para isso. E sequer chegou a ver que estava de alguma forma com o nome negativado. Então, vai ter essa limpeza do nome automática, porém a dívida, a pessoa precisa
1: Continua, né?
0: correr atrás para baixar.
1: Agora, Trajano, aí explicando aqui para quem ligou o rádio agora, Leandro Trajano falando sobre o novo Desenrola Brasil, Desenrola 2.0, é para você que tem dívida atrasada, você que não está conseguindo pagar, no mínimo, uma dívida que está atrasada 3 meses, ou seja, que você contraiu até janeiro e não conseguiu pagar. Então, no mínimo é isso, tá? Aí, Trajano, o novo Desenrola Brasil, ele promete descontos que variam de 30% a 90%. Então, o que que
0: Isso.
1: vai definir, por exemplo, que a minha conta, que está atrasada 6 meses, sei lá, eu vou ter 40%, 50%, 90% e a sua conta vai ter 30%, assim. O que que vai definir isso? Tem essa regra?
0: Não tem clareza ainda da regra, mas o que está mais evidente, o que está pairando mais, assim, digamos, é que algumas das dívidas mais antigas têm mais possibilidade de ter um potencial, perdão, um percentual maior de desconto.
1: Entendi.
0: E isso é muito comum de acontecer, inclusive é meio contraditório, né? Aquela pessoa que paga em dia, mas está sofrendo com juros, ela não consegue renegociar, porque ela está pagando em dia, é um bom pagador. A pessoa que tem a possibilidade de ter redução na dívida, uma mudança na taxa de juros, é aquela que não está pagando. Então termina sendo, sim, uma oportunidade, e quem está tendo essa oportunidade precisa aproveitar de forma positiva para que não volte para essa lista de inadimplentes. Então, é isso que nós, como brasileiros e tantas famílias que têm sofrido com essa dor, essa questão de saúde financeira, que pesa, precisam realmente dar uma respirada, aproveitando esse momento.
1: Outra coisa também, FGTS. A gente ouviu até aqui na nossa reportagem que a pessoa vai poder usar até 20% do valor do FGTS. Mas é até 20% de tudo que você tem ou tem um valor máximo, assim, que você pode utilizar?
0: Na informação, o que tem ficado mais claro para mim até agora, e esse é um dos pontos que eu vi muita gente tirando dúvida, inclusive em redes sociais, né? Mas eu vi algo em torno de 20% ou até R$ 1.000, o que for maior.
1: Entendi.
0: Então, esse ponto eu estou procurando esclarecer também para estar mais seguro, porque eu já vi afirmações de 20% e afirmações de 20% ou R$ 1.000, o valor que for maior. O importante se destacar desse detalhe, é que a pessoa não pode simplesmente chegar na instituição financeira e pedir a liberação do FGTS, porque vai estar aderindo a algum programa, renegociação e desenrola. A pessoa precisa renegociar e depois sim vai ter acesso a usar esse valor para amortizar, para reduzir parte da dívida. E lembrando, quando a gente usa parte do FGTS, a gente está perdendo um valor que a gente teria acesso no futuro para ter uma tranquilidade maior. Mas ainda assim, vale a pena, afinal, a rentabilidade anual do FGTS é baixíssima, perto dos juros e das dores de cabeça da pessoa estar devendo e estar inadimplente, né?
1: Outra questão de FGTS é se a pessoa que está com dinheiro bloqueado por causa do saque aniversário. Assim, aderiu ao saque aniversário, só pode tirar naquela data mesmo, né? Então você já tem essa informação de que, eu aderi ao saque aniversário. Tá lá, eu só posso tirar tal mês, o mesmo meu aniversário. E aí, eu vou poder usar no desenrolo, mesmo assim?
0: É outra dúvida que tem sim batido com bastante gente. Pelo que foi visto até agora, ainda pelas informações que eu tive, ainda não consegui ter 100% da clareza. De fato, isso não está claro ainda, mas é bem possível sim que tenha algumas travas que possibilitam ou não a pessoa usar. Mas a verdade é que o saque aniversário para todas as pessoas que aderiram trazem muitas travas. A pessoa não consegue sair de uma hora para outra. Mas há uma expectativa sim que eles liberem essa questão do saque aniversário para que a pessoa tenha um acesso ao FGTS. Só que isso contradiz a regra básica que depois que a pessoa faz a adesão, só tem a liberação um certo tempo depois. Mas como a ideia de desenrolar é facilitar, há uma expectativa grande de que se facilite isso. E a verdade é que muitas dúvidas vão surgir, pontos de insegurança ou regras que não ficaram tão claras. E ao longo do período, 3 meses aí do desenrola, a gente vai ter mais esclarecimento e muitas

0: possibilidade, sim, para que as pessoas consigam fazer o que é o nome do programa, desenrolar. Mas a
1: Sim.
0: grande preocupação que eu tenho é aquela que falei há pouco, é que é um trabalho assim para remediar. E a gente precisa, por parte do governo, iniciativas, como a gente faz aqui na mídia semanalmente, trazendo aquilo que é da sua conta, informar as pessoas para que se tente fazer em cada família, cada pessoa, um trabalho preventivo. E a gente está falando das pessoas aqui, mas a gente sabe que o desenrola vai muito além, né? Vai atingir também os meios, pequenos negócios, ou seja, o mundo das empresas, das pequenas empresas, que é um motor grande do emprego da economia no nosso país.
1: Bem, e só para a gente finalizar, que é outra pergunta que chega muito, as pessoas têm que ir na Caixa Econômica Federal para fazer isso ou dá para fazer online?
0: Excelente, Anne. Procurar o canal, os meios oficiais do seu banco, da instituição financeira que você tem a dívida. Esse é o principal meio para que você possa acessar e pedir as propostas, analisar e tentar renegociar. A gente vai ter também, como no primeiro Desenrola, a plataforma aí do próprio Desenrola Brasil trazendo as orientações. E um ponto que é importante: as pessoas que aderirem ao programa automaticamente passa um ano sem ter acesso à aposta de bets e jogos aí dessa natureza, o que é importantíssimo, afinal a gente sabe que é um ponto que tem incrementado absurdamente o endividamento das pessoas, então é importante que se dê esse freio também.
1: É isso aí. É o novo Desenrola, o Desenrola 2.0. Muitas dúvidas. Se você continuar com dúvidas, pode mandar, que a gente vai tirando também ao longo do mês aqui no Rádio Livre. Leandro Trajano, muito obrigada por estar com a gente, fazendo todas essas pontuações sobre o novo Desenrola Brasil.
0: É isso, Ana. Um grande abraço para você, para todos que acompanham. Inclusive, a gente teve juntos ontem o Povo na TV e
1: Sim.
0: ficou bem completo, bem bacana também nosso papo. E está disponível tanto no Instagram da TV Jornal, quanto também tem lá no meu arroba personal financeiro, está também nos stories para que as pessoas possam ver um pouco mais. É isso, para frente então.
1: Um abraço, Leandro Trajano, nosso personal financeiro, toda terça-feira com a gente, trazendo um assunto que é da sua conta. Fazer um rápido intervalo e volto já. 2h56.
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3: Graças ao lançamento do emprego, que busca parceria com várias empresas que proporcionam esse caminhamento. Isso é, e em alguns momentos do ano, a gente abre a nossa escola, abre as portas da nossa agência, para você que não é nosso aluno ter uma chance de voltar ao mercado de trabalho. Imagine um evento onde vai estar mais de 20 empresas num único lugar com um propósito, que é a empregabilidade. São mais de 150 vagas.
4: Isso tudo gratuito, gente. Então, você vai poder vir se inscrever aqui gratuitamente. O pessoal traz o quê, então?
3: Isso mesmo, é gratuito. A única dica que eu te deixo é o seguinte, não traz um currículo, traz vários, porque são mais de 20 empresas e mais de 150 vagas de emprego. Aí nas mais...
5: Agora, sem água, aqui é uma região alta, né? Aqui a gente não tem problema com enchente, certo? Mas a gente está tendo muito problema com abastecimento de água. O endereço é Rua Alfredo de Freitas e toda a região adjacência do Alto do Cristo, bairro de Cavaleiro. Então a gente pede aí encarecidamente ao pessoal da Compesa que grava, né? As reivindicações do pessoal que escuta o programa Rádio Livre e fala aqui no Boca no Trombone, para que venham liberar a água da gente, porque aqui eles liberam, né? 12 horas com água e 5 dias sem água. 5 dias sem água, certo? Então fica aqui esse apelo para a Compesa, porque a gente está tendo que comprar garrafões de água mineral, né? Para fazer usar dentro de casa para lavar prato, ou até para lavar algumas roupas, certo? E isso não é justo que a Compesa está fazendo. Ok, Anny? Fica na paz e boa tarde.
6: Tá certíssimo, seu Rogério. Vamos à tradição da Compesa, né? Porque esse problema de falta d'água no Alto do Cristo não é novo, não. Rodrigo, de Rio Doce, também está com a gente.
7: Boa tarde a todos. É o Rodrigo Vanderlei, de Rio Doce. Na última quinta-feira, eu coloquei aqui no espaço da Rádio Jornal o problema sério de abastecimento que a quinta e quarta etapa de Rio Doce vem enfrentando. Só para vocês terem uma ideia, hoje, terça-feira, completa uma semana que nós não recebemos uma gota de água. Tá certo? Nada. Entrei em contato com a Compesa pelo WhatsApp, pelo site da Compesa, e lá não demonstra que está havendo nenhum problema. Não tem manutenção, não tem interrupção, nada. Ou seja, nós estamos à mercê única e exclusivamente do pessoal que a gente conhece como manobrista, né? Aquele pessoal que faz a manobra da água lá com aquela chave na rua. Ou seja, eles é que decidem quem vai ter e quem não vai ter água. E, infelizmente, para a quarta e quinta etapa de Rio Doce, eles estão achando que a gente não precisa de água. Então, uma semana sem receber água e, mais uma vez eu digo, sem nenhum problema relatado pela Compesa. Muito obrigado pelo espaço.
6: É a Compesa líder de denúncias aqui, viu? No Boca no Trombone. Impressionante. Vamos também atrás, seu Rodrigo. Uma semana já, né? E o senhor tinha trazido realmente essa denúncia com a gente. Tânia, de Jardim Atlântico, também coloca a boca no trombone.
8: Boa tarde, Anne. Boa tarde a todos os ouvintes. Meu nome é Antônia Tereza. Gostaria mais uma vez pedir para a Rádio Jornal, que faz parte da minha vida, mandar alguém verificar a rua Henrique Labô, Paz Barreto, Jardim Atlântico, porque na prefeitura de Olinda, se estivesse calçada, mas não está. Há muito esburacada e eu preciso que alguém que venha buscar não sofre por causa de mim, porque está muito buracão. Um beijo para você e obrigado pelo espaço. É outra oportunidade, se o Deus verdadeiro me permitir.
6: Ô, dona Tânia, a gente vai atrás de dar resposta para a senhora também. Situação difícil a sua, né? Obrigada pela sua participação. É complicado demais, minha gente. Mas vamos embora fazer essa cobrança junto, de todo mundo, para

0: ajudar vocês. Bem, gente, esse é o Boca no Trombone de hoje. Amanhã tem mais. Agora a gente fala de uma ação solidária que entrega 4 toneladas de doações a comunidades afetadas pelas chuvas na região metropolitana do Recife. Germano Rodrigues, boa tarde.
1: Olá, Barreto. Boa tarde para você, boa tarde para todo mundo. Tudo bem com você? Tudo bem aí com o ouvinte que está com a gente na tarde dessa terça-feira? Isso mesmo. Eu estou aqui para acompanhar, né, a rede Muda Mundo, né, por meio do Transforma Brasil, que vai distribuir, né, solidariedade, ou melhor, vai distribuir donativos para quem precisa. Né, eu estou aqui no Recife Antigo, estou acompanhando toda essa entrega. Para você que está nos ouvindo, na última sexta-feira teve as fortes chuvas que desabrigou muita gente aqui na região metropolitana e essas pessoas que estão desabrigadas estão precisando de ajuda. E é por isso que a rede Muda Mundo entrou nessa jogada e já arrecadou, Barreto, anota aí, 8 toneladas de mantimentos. Eu vou conversar com o Fábio Silva, que é o CEO da rede Muda Mundo. Boa tarde, seja bem-vindo. É um projeto bacana, né? E foi pensado em ajudar essas pessoas, né, Fábio?
2: Boa tarde, a gente atua já na cidade do Recife e daqui para o Brasil já há 15 anos. Com ações emergenciais, mas durante o ano todo levando educação para as comunidades, formação profissional, fortalecendo as lideranças sociais para que menos pessoas estejam na pobreza, na desigualdade social e a gente possa construir oportunidade. Quando a chuva dessa vem, e aí eu repito, isso sempre acontece no mesmo lugar, com as mesmas pessoas que já perderam anteriormente as mesmas coisas que perderam novamente. Então, desigualdade social tem nome, tem local, tem cor, tem sexo muitas vezes, porque a maioria dessas pessoas estão tocando, tentando voltar para a rotina, são lideranças femininas, são mulheres que estão cuidando das suas casas, das suas famílias. E é o que a gente faz, a gente abre uma campanha, a gente convoca a sociedade, convoca os amigos para ajudar, para doar. Tem gente aqui que doou com o pouquinho que tinha, tem gente que doou com mais um pouco do que geralmente poderia ajudar, então tem muita gente de todas as classes sociais ajudando.
1: E você que está nos ouvindo, quer ajudar, pergunta, como que eu posso ajudar? Pega a caneta, anota aí, que eu vou te informar, viu? As contribuições financeiras, eu quero doar, igual o Fábio falou, pouquinho, não interessa, está doando, está ajudando. As contribuições financeiras podem ser feitas através do Pix, pela chave, anota aí, fundo@redemudamundo.com ou por transferência bancária. Vou falar aí os dados bancários. Conta de débito 3190, a conta é 352088-9. Vou repetir. Conta de débito 3190, a conta é 352088-90, tipo de conta, conta corrente. Aí você pergunta: "Quero saber mais informações, quero ficar por dentro". Anota aí, você pode mandar as informações ali, vai no Instagram, procura @redemudamundo e você tem todas as informações. Então é fácil, rápido, você pode ajudar. Eu conversei agora com o CEO da rede Muda Mundo, o Fábio Silva. Então, lembrando, as doações vão atender 27 projetos sociais que integram a rede, alcançando 28 comunidades aqui da região metropolitana. Então anota aí, fazer o bem à pessoa que você não conhece te faz um bem em dobro. Eu volto com você, Anne Barreto, aos estúdios.
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0: Vamos fazer um giro pelas notícias nacionais com o doutor da notícia, Kevin Paz. Boa tarde.
4: Olá, Anne. Boa tarde para você. Boa tarde também aos ouvintes. Uma mulher foi vítima de feminicídio no Brasil a cada 5 horas e 25 minutos no primeiro trimestre de 2026, em média. De acordo com dados do Ministério da Justiça e Segurança Pública, o país registrou 399 vítimas de feminicídio entre os meses de janeiro e março. Considerando o monitoramento realizado desde 2015, o ano de 2026 é o mais letal para as mulheres no recorte do primeiro trimestre. O volume de casos no primeiro trimestre deste ano apresenta uma alta de 7,55% em comparação ao mesmo período do ano passado. Em uma década, o número de vítimas no início do ano saltou de 125 em 2015 para as atuais 399, superando inclusive os picos registrados em 2022, que foram 372 vítimas, e 2024, que foram 384 vítimas. Kevin Paz, Rádio Jornal, Rádio Notícia.
0: Agora a gente vai para o intervalo. Na volta tem

0: história do Rádio Livre, hoje falando sobre asma. Até já. 3:12.
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1: 3:16.
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1: Gente, 5 de maio é o dia de combate à asma, uma doença crônica caracterizada pela dificuldade de respirar e que atinge cerca de 20 milhões de brasileiros, segundo o Ministério da Saúde. Mas o que causa asma? Ela só é alérgica, por exemplo? Hoje o consultório do Rádio Livre vai tratar sobre asma. E para conversar com a gente, estamos com o médico pneumologista, doutor Alfredo Leite. Doutor Alfredo atende no Hospital Oswaldo Cruz. Boa tarde, doutor Alfredo Leite. Seja bem-vindo ao nosso consultório.
2: Boa tarde, Anne. É uma satisfação estar aqui com vocês.
1: Satisfação toda nossa poder conversar com o senhor mais uma vez, doutor Alfredo. E também com o doutor Valdemir Antunes Neto, médico alergologista, membro da Comissão Nacional de Defesa Ética Profissional da Associação

0: Associação Brasileira de Alergia e Imunologia, idealizador e CEO da Respiralis. Boa tarde, doutor Valdemir Antunes Neto. Seja muito bem-vindo ao nosso consultório.
1: Boa tarde, Alfredo. Boa tarde, convidados da Rádio Jornal. É um grande prazer estar mais uma vez nesse grande programa. Muito obrigado pelo convite.
0: A gente que agradece, doutor Valdemir, também sua participação conosco. Quem quiser participar, o número é 99147-8520. Vou começar aqui, doutor Alfredo, com o senhor. Muita gente acha e fala que asma e bronquite são a mesma coisa. São de fato a mesma coisa ou tem diferenças?
2: Tem bastante diferença, né? Esses termos são confundidos mesmo. É curioso, o pessoal lá do sul-sudeste, eles confundem mais do que a gente. Mas aqui, de vez em quando, você vê uma pessoa que tem asma, que tem sintomas típicos desde a infância, aqueles sintomas recorrentes de falta de ar, de chiado, dizendo que eu tenho uma bronquite. Isso não é verdade. Bronquite pode ser uma bronquite aguda, infecciosa, ou pode ser uma bronquite crônica, daquela que acontece, por exemplo, no fumante. Asma, embora tenha alguns sintomas semelhantes, mas é uma doença bem diferente.
0: E o que é essa asma, assim? O que de fato é a asma, doutor?
2: A asma é uma doença crônica que acomete os brônquios, né, as vias aéreas, a passagem, aquelas passagens do ar que existem como galhos de uma árvore dos dois lados, nos dois pulmões. É uma doença inflamatória. Esses brônquios, aqueles galhinhos da árvore, eles têm a parede deles inflamada cronicamente. E isso, nos períodos de piora dessa inflamação, você tem um fechamento da passagem parcial, né, um fechamento parcial da passagem do ar, e o paciente acaba desenvolvendo aqueles sintomas de falta de ar, de chiado, de tosse. Isso acontece recorrentemente ao longo da vida. Na maior parte das vezes começa na infância, embora possa começar mais tarde na vida também.
0: Doutor Valdemir, normalmente a gente também pensa assim, não, asma é alérgica. E quando você vai ver, tem muitos casos, de fato, de asma alérgica, talvez seja aí a mais comum. Quem já tem algum tipo de alergia, tem mais chance de ter essa asma alérgica?
1: Sim, principalmente a rinite alérgica, né, devido às vias aéreas unidas, o nariz e o pulmão. Então, existe maior probabilidade de uma continuidade desse epitélio. Certo. Então, o paciente com rinite, ele tem uma probabilidade bem maior de ter asma, certo? Inclusive, tem uma indicação da gente, muitas das vezes, quando existe só uma queixa de uma rinite, a gente investigar uma possível causa até de uma asma, um possível comprometimento pulmonar, e alguns pacientes ficam ele assintomático, ele relata ao consultório, não, doutor, tem um meu nariz, eu tenho uma rinite forte, eu corizo, nariz entope, espirro bastante, mas ele não relata queixas pulmonares. Mas quando a gente faz uma investigação com a prova de função pulmonar, a gente termina muitas das vezes também diagnosticando esse paciente assintomático.
0: Meu Deus, pode ser que tenha até esse problema sem tantos sintomas assim. Agora, doutor, tem algum alérgeno que pode desencadear ou piorar ainda mais essa asma alérgica? Falo isso porque quando a gente fala de alergia respiratória, por exemplo, se eu falo de rinite, rinite é algo que atinge muita gente. Se a gente for parar aqui para falar de rinite, a gente passa o consultório inteiro, porque tem muita gente que sofre com a rinite alérgica. Então, o que pior para quem tem essa asma alérgica, e aí com sintomas mesmo, porque é o que vai incomodar mais, né?
1: Na verdade, assim, nem toda rinite é alérgica, né? Existe a rinite infecciosa, a rinite medicamentosa, né? Todos esses outros quadros de rinite ocupacional, e a rinite alérgica, ela é a mais prevalente, certo? E os alérgenos, né, principalmente os alérgenos da poeira domiciliar, os epitélios de cão, de gato, os ácaros, eles terminam sendo um dos grandes gatilhos para desenvolver esse quadro alérgico, tá? E não só esse gatilho, mas assim, um próprio fator irritante, como a fumaça, um cheiro forte, eles são fatores que desencadeiam. É comum o paciente chegar ao consultório, lá na clínica, falar que tem uma rinite alérgica, a gente faz o prick test, e para frustração dele, o teste dele dá negativo e ele quer ter o título

0: de rinite alérgica, mas ele não tem uma rinite alérgica, ele tem uma rinite não alérgica, porque o teste não foi positivo. Ele tem algum outro fator agravante, algum outro irritante que está desencadeando essa crise.
1: E esses irritantes também podem piorar essa questão da asma quando é alérgica, seria isso?
0: Como alérgica ou não alérgica, né? A inalação de substâncias de fumaça, de alguns outros, asma ocupacional, isso é muito frequente também, isso pode acontecer. Então, esse pode ser um dos gatilhos, um processo infeccioso, um resfriado, pode ser um gatilho para desencadear um quadro asmático.
1: Bem, doutor Valdemir já adiantou um pouquinho a asma ocupacional. Vou passar também a palavra para o doutor Alfredo falar um pouquinho sobre os outros tipos de asma, né? A gente associa muito essa questão alérgica, mas existem outros tipos, doutor?
2: Asma pode ser alérgica ou não alérgica. Ela pode ser induzida, por exemplo, por exercício. Tem pessoas que não têm asma no dia a dia, mas na hora que fazem exercício, aquele ar frio passando pela via aérea pode desencadear sintomas de asma. Valdemir já falou da asma ocupacional, que está associada às exposições que a pessoa tem no ambiente de trabalho, que podem ser exposições a gases, por exemplo, em indústrias, ou eventualmente a mofo presente no ambiente de trabalho. E a característica é que a pessoa fica pior durante a semana e nos fins de semana, em períodos de férias, ela se sente melhor. Então, existem muitas variantes da asma agora que convergem, né, para sintomas comuns e que o médico ele tem como identificar, buscar a causa específica e tentar remover essa causa quando é o caso.
1: O doutor, toda a asma ela é grave ou tem níveis que vocês observam de paciente para paciente?
2: Varia muito, Anne. Você tem pacientes que têm. É muito comum a gente ver aquela história, né? O sujeito tem 30 anos, aí chega lá no consultório dizendo: Doutor, eu tinha uma asma forte quando era pequeno, mas eu fiquei curado, fiquei bom na adolescência e agora está me aparecendo esse sintoma de novo. O que é isso? Então, são pessoas em geral que têm asma mais leve, que têm sintomas só de vez em quando tem, por exemplo, uma infecção viral, aí desencadeia a asma, ou quando entram em contato com a poeira de reforma, e passam, às vezes, meses ou anos sem ter sintomas. Mas tem aquele asmático também que tem sintoma todo dia, toda noite, tem que tomar remédio, três, quatro remédios, tem que partir para tratamentos sofisticados como imunobiológicos, por exemplo, para manter a sua doença controlada. E tem asmático que se interna e que vai para a UTI, tem asmático até que morre da doença.
1: Quando há essa internação, por exemplo, é considerada asma grave?
2: A asma que leva à internação, em geral, acontece em pacientes que têm sintomas frequentes, tá? Então, geralmente, o asmático grave é aquele que se interna, embora existam exceções para isso. Você tem um tipo de asma chamado asma quase fatal, que é um paciente que tem poucos sintomas entre as crises, ele vive bem sem tomar medicamento continuamente, e aí quando tem uma crise, pimba, vai bater no hospital. Então, mas isso é exceção. A maior parte dos asmáticos que se interna são pessoas que têm sintomas frequentes e que estão mal controladas, que estão mal tratadas.
1: Doutor Valdemir, com relação à asma, que a gente sabe que é difícil e é verdade que temos vacina para quem vai fazer o tratamento, doutor?
0: Veja bem, Ana, falando aí um pouco do que o professor está falando e a gente vê hoje o avanço terapêutico do paciente asmático fundamental, né? Quando eu me formei lá atrás, eu usava às vezes para tirar o paciente de crise muito corticoide oral para tirar de crise. Hoje a gente consegue manter esse paciente muito bem fora da crise, né? Com medicamentos inalados, tudo isso aí. Como o Alfredo disse, tem o imunobiológico, que é um medicamento que tem a indicação bem restrita, né? Não é para todos os pacientes, não se faz necessário o uso em todos os pacientes. Vale ressaltar que muitas das vezes o paciente ele não está bem compensado porque não está tendo uma boa adesão ao tratamento, não está usando a medicação correta.

0: diretamente. A gente entende que moramos num país e numa região cujo poder aquisitivo ele não é tão amplo. Então, o paciente, às vezes, ele economiza a medicação por problemas financeiros. Então, existe todo esse contexto econômico-financeiro do paciente. Falando da alergia, falando da vacina, talvez esteja falando da imunoterapia alérgena específica, que é a imunoterapia, que é um tratamento usado há mais de é conhecido pela Organização Mundial de Saúde há mais de 100 anos. É um tratamento que é capaz de mudar o perfil imunológico do paciente alérgico. Não tem indicação para todos os pacientes asmáticos, tem indicação para a maioria dos pacientes com alergia, asma alérgica, desde que ele não esteja no estado grave, certo? Desde que ele não esteja descompensado. Se fizer esse tratamento com o paciente descompensado, ele vai piorar, porque você vai introduzir ao paciente possíveis alérgenos que vai desencadear a crise. E a intenção é a gente tratar o perfil imunológico do paciente, tá? Então, a imunoterapia para asma, ela não tem indicação isoladamente, certo? Porque ele pode correr o risco até de piorar. Você tem que controlar o paciente, usar medicamentos inalatórios, que tem hoje um nível de segurança formidável, desmistificar também que aquele paciente não quer ficar dependente, nem viciado, nem achar que a bombinha mata, tirar todos esses mitos do paciente. Com ele controlado, sim, existe indicação de imunoterapia alérgena específica.
1: Quando o senhor fala da bombinha, eu acho que é também uma coisa que a gente pensa muito em alguém que tem asma, né, que está usando ali a bombinha o tempo inteiro. Para ter essa asma bem compensada, como o senhor tinha falado, tem que estar usando essa bombinha sempre? Ou quando ela está bem compensada, muitas vezes você nem precisa usar?
0: A bombinha que a gente pode estar falando seja o broncodilatador de curta duração, aquele de resgate, aquela medicação mais ágil, né? Aquele medicamento, o ideal é que, digo aos meus pacientes, eu sempre escrevo para usar em sobreaviso, o ideal é que ele não precise usar, mas use desde que seja necessário. E se precisar usar com uma frequência muito grande, é porque ele não está compensado. Então a gente precisa resolver outra situação para que ele não necessite usar esse. Tá? É uma medicação de resgate, que a gente não usa ela, não prescreve, mas para uso em necessidade. Mas esperamos que o paciente não necessite usar, porque ele vai estar compensado com outros medicamentos.
1: Entendi. Doutor Alfredo, o que seria assim esse uso de que demonstre que não está bem compensado assim na sua visão? O doutor Valdemir trouxe, né? Se tiver usando demais, aí também. Mas o que é demais assim? É demais se usar todo dia? É usar, sei lá, 3 vezes na semana? Não sei.
2: Bem, vamos separar de que medicamento a gente está falando, né? A bombinha do salbutamol, eu vou falar o nome comercial porque ele é tão conhecido que vai facilitar o entendimento.
1: Sim,
2: Bombinha de
1: perfeito.
2: aerolim, tá? Porque isso aí é um tratamento que a gente prescreve cada vez menos, ou quase nunca. Por quê? Nos últimos anos, a gente tem o entendimento é muito claro de que a asma é uma doença inflamatória. Então, mesmo aquelas pessoas que precisam usar remédio só de vez em quando, quando tem um agravamento dos sintomas, essas pessoas devem usar o dispositivo que contenha o broncodilatador, mas também o corticoide inalado. Então, isso é uma mudança no parâmetro de tratamento. Antes se usava muito a bombinha de resgate só do salbutamol. Se usava aquele xarope, né, de salbutamol também, xarope de aerolim. Mas hoje em dia isso realmente está proscrito. A gente deve privilegiar o uso da associação. Isso ainda é uma coisa que a gente vê acontecer nas urgências, nas UPAs, o paciente sair com prescrição exclusivamente da bombinha de alívio, de broncodilatador. Mas isso deve ser evitado. Por quê? Isso leva a desfechos piores. Asmático que está mal controlado e fica usando ali aerolim, aerolim, aerolim, ele pode entrar em crise séria, bater no hospital e aumenta até a mortalidade desses pacientes. Então, o tratamento deve ser baseado em medicamentos inalatórios, é fato, são bombinhas, entre aspas, mas bombinhas diferentes daquelas que só causam broncodilatação.

0: votação.
1: E pelo que o senhor está dizendo, as pessoas vão ter mais acesso, por exemplo, na hora da emergência, né? Tá lá, tá emergência, a pessoa tá sem conseguir respirar, com chiado, vai, e aí vai ter acesso a esse broncodilatador. Então, para quem está nos ouvindo agora e pode estar se identificando, levei meu filho, tá assim, ou então eu estou assim. Além de ir para emergência e passar por aquele momento de urgência, tem que sair de lá e já pensando, vou marcar um especialista para me acompanhar num tratamento de longo prazo. Seria isso, doutor Alfredo?
0: Essa é uma ótima pergunta. Você falou de uma palavra muito importante, acesso. Valdemir viveu esse tempo comigo lá atrás, que os pacientes do SUS não tinham acesso a esses medicamentos contendo corticoide inalado, porque eram tidos como caros para o sistema não comprava, o SUS não comprava. Mas isso mudou muito. Hoje, o paciente, ele consegue medicamento para asma de qualidade, de graça. Pelo SUS. De graça não, ele está pagando pelos impostos, né? Mas, e também consegue alguns medicamentos básicos, mas que são importantes, ele consegue via o programa Farmácia Popular. Então, o problema de acesso a medicamento, ele, eu lhe diria, não que ele não existe mais, mas ele diminuiu 80 ou 90%, tá? O que falta às vezes é. Na UPA, na assistência primária, o médico ter o conhecimento.

0: utilização de médicos mais antigos. Mas a gente vê muito menos paciente asmático nas emergências hoje do que via no passado, não se compara.
1: Entendi. Então, que fique aqui também um alerta para você que tem esse problema de asma ou conhece alguém da família que tem, que vai para emergência, tem lá só aquela bombinha de aerolim, vou dizer também aqui, né, porque é bem conhecido de fato, para você ficar atento, que só isso.

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4: Só uma coisa, mas um paciente, que é tanto de um paciente asmático com diagnóstico, quando tem despertar noturno por causa da asma, tratando ele de asma, né? É um quadro de descompensação, né? O paciente tem que ter uma qualidade. Todos nós devemos ter um sono de qualidade. Então, acordar à noite, isso compromete bastante a qualidade de vida. Vale a pena ter uma avaliação para ter esse diagnóstico ou não da asma.
5: Ô, doutor, características da asma, além dessa questão da falta de ar, por exemplo. A gente também vê muita gente falando de tosse. É todo tipo de tosse? Tem horário em que essa tosse é mais forte? Quando vocês estão avaliando o paciente que chega com essa suspeita de que pode estar com asma?
4: Veja bem, asma ela pode se manifestar de várias causas, né? Desde o chiado no peito, compressão, falta de ar, com a própria tosse, né? Ela pode estar assintomática, como eu disse, se ela for mais leve. Às vezes, como o Fred mesmo disse, o paciente nunca tem nenhum quadro asmático, ele está assintomático, mas quando faz uma atividade física, entra um asma induzido pelo exercício. Então, ela pode se manifestar de várias coisas, certo? Tem o próprio emocional, que pode simular um quadro de asma, mas às vezes você faz uma avaliação, isso acontece. O paciente vem simulando um quadro de asma, tudo, mas você avalia tudinho. Quando pergunta como é que está emocional, o paciente, muitas das vezes, ele fica com os olhos cheios de lágrimas. Então, assim, nem tudo que dá falta de ar é asma, nem tudo que chia é asma. Né? Asma, ela pode ser uma doença grave, né? Uma doença que mata entre 6 e 7 brasileiros todos os dias. Né? Tem que ter atenção, mas não pode rotular tudo como asma.
5: Uhum. Um quadro de asma, doutor Alfredo, pode vir também com febre?
6: Não. Asma, por si, não causa febre. O que pode acontecer, às vezes, é a pessoa ter uma infecção viral das vias aéreas, que é o principal desencadeador, né, de crise de asma. Então, a pessoa desenvolve uma gripe. A gripe, ao mesmo tempo que causa a febre da gripe, ela pode precipitar uma crise de asma. Uhum. Mas a asma em si não leva a febre.
5: Bem, é bom porque as pessoas já ficam atentas também. Se tiver febre, aí já não precisa desconfiar tanto, né? Tem que ter essa avaliação. Mas veja, tem um aqui, o Valdomiro, ele mandou um áudio pra gente. Vamos ouvir o que ele pergunta.
7: Arne Barreto, boa tarde. Meu nome é Valdomiro. Moro em Garaçu. Perguntar aí aos doutores. O fumante, ele tem possibilidade de ter asma, porque eu tenho um irmão que ele fuma e eu sinto que o bronco dele já está tapado. Quando ele vai dormir, eu sinto aquilo como se estivesse fechando. Qual é o problema que os médicos aí podem explicar para que ele possa fazer um exame, uma coisa para ver, um remédio? Ele já tem 80 anos. Uma dente pequena. Aí eu queria saber,

0: mais ou menos. Porque eu sei que a arma, quem é asmático, ele sofre, viu? Sofre. Eu cuidei de um senhor aqui que o médico passava minoxidil para ele. E eu aplicava nele no soro. Mas é difícil mesmo. Aí eu queria uma informação aí de vocês. Tenha uma boa tarde, que Deus continue abençoando todos vocês aí.
1: Obrigada, seu Valdomiro. Doutor Alfredo.
2: Valdomiro, você falou, essa pessoa de 80 anos que fumou a vida inteira e que agora, mais recentemente, ou de alguns anos para cá, começou a ter essa tosse, esse chiado, é bem mais provável que ela tenha uma doença chamada DPOC, doença pulmonar obstrutiva crônica. Mas aí eu vou responder à sua pergunta. O fumante pode ter asma? Pode. Eu converso, eu digo para meus pacientes asmáticos que fumam, acredite, tem asmáticos que fumam, que ele já tem uma doença das vias aéreas, né? Uma doença pulmonar. Aí ele bota o cigarro em cima, é feito ele querer apagar o fogo com gasolina, né? Então, existe inclusive um termo para isso, é uma síndrome de superposição de asma com DPOC. É aquela pessoa que tem asma e por cima disso fumou durante muitos anos. Que às vezes a pessoa tem características das duas doenças ao mesmo tempo.
1: Bem, está respondido então para o seu Valdomiro e para todo mundo também que fuma, saiba dessa possibilidade. Se você tem asma, não fume, porque realmente não faz nenhum sentido. Agora, doutor, tem uma pergunta aqui, é do Júnior do Pastel, lá de Caruaru. Doutor Valdemir, diz assim: quem tem asma vai ter para sempre? Porque ou a pessoa pode ficar boa em algum momento. Fiquei sabendo que depois dos 12 anos a criança melhora. Aí ele botou assim: a minha filha faz natação. Acho que a filha dele tem asma, né? Pelo que ele está dizendo aqui. E aí a pergunta dele é: depois dos 12 anos, isso melhora? Vocês começaram até falando essa questão da cura, que não é bem assim, mas melhora quando se tem asma desde pequenininho?
3: Não, isso é mito. Ela não tem nenhuma obrigatoriedade de ter uma evolução cronológica com a idade. Senão não teria adultos asmáticos, idosos asmáticos. Isso é mito. Pode acontecer muitas das vezes, se for uma asma alérgica, o órgão de choque ela pode mudar. Ele pode sair do pulmão, ele pode ir para uma rinite, ele pode ir para uma pele. Ele pode ter outros fatores, ele pode estar compensado, tratar, fazer uma atividade física, melhorar a composição,
1: O
3: sistema
1: quadro, né?
3: cardiorrespiratório. Então, assim, o paciente asmático não quer dizer que ele vai ter crise para sempre, para toda a vida, mas é uma doença inflamatória crônica, certo? Se ele se afastar do fator desencadeante, do que está desencadeando o gatilho, ele pode melhorar. Mas sobre a idade, não tem nenhum estudo que diz, é mais comum na infância, mas existem adultos idosos que acompanham, que têm asma por toda a vida.
1: E essa coisa da natação também é algo que as pessoas falam muito. Ah, não. Por exemplo, ele disse: minha filha faz natação. É bom para quem tem problema com asma, doutor?
3: Eu vou aproveitar e vou fazer um convite aqui, né? Atividade física ela é boa para asma, desde que o paciente esteja tratado, compensado, né? E diz, doutor, então eu vou parar de tomar meu remédio, vou fazer atividade física, vou fazer natação, vou fazer isso. Não, de jeito nenhum. A atividade física melhora o sistema cardiorrespiratório, melhora tudo isso aí. Não é só a natação, qualquer atividade física melhora, né? E a gente tem essa intenção de desmistificar que o paciente asmático não pode, é limitado para atividade física, é limitado para todos esses projetos. E nós criamos no ano passado um circuito que é corrida, caminhada, para incluir, convidar e desmistificar que o paciente asmático tem que viver numa bolha. É comum, às vezes, o pai fala: não, não corra, não, que você vai cansar, você não pode fazer isso, não pode fazer aquilo. Então, nós temos aí o circuito corrida e caminhada Respirales. E um dos nossos apoiadores é César Cielo, que é nadador, medalhista de ouro e asmático. Então, assim, é bom fazer atividade física, mas desde que tenha uma boa adesão ao tratamento medicamentoso.
1: Tá a resposta.

0: Nossa, inclusive vai ter uma corrida agora, né? Da Respirales, doutor? Já
1: Isso,
0: teve, não é isso?
1: 24 de maio, 24 de maio, exatamente.
0: É isso aí. Então, para a gente entender que não precisa ser só natação, pode ser qualquer exercício, mas que esteja com a asma aí controlada. Deixa eu fazer mais uma pausa, daqui a pouco eu volto com outros ouvintes. Até já. 3h49.
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8: 3h52.
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8: Consultório do Rádio Livre hoje falando sobre asma. A gente está conversando aqui com o Dr. Alfredo Leite, médico pneumologista, Dr. Valdemir Antunes Neto, médico alergologista. Chegou uma pergunta aqui, Dr. Alfredo, sobre uma medicação. Vou ter que dizer o nome que o ouvinte mandou, mas pelo que eu estava vendo... aqui, esse medicamento seria um corticoide, mas me corrija se eu estiver errado, eu não conheço. Ele falou assim, o Pulmicorte para nebulização é melhor do que a bombinha de aerolim? Doutor Alfredo.
9: Essa pergunta, ela vai na linha daquilo que a gente conversou. Esse produto que ela falou é um corticoide de uso inalatório, bastante conhecido, bastante usado, tanto pelo nebulizador quanto por bombinhas. Uhum. Então, é uma medicação que trata a inflamação da asma. É um bom remédio, como tantos outros que existem. Então, ele é equivalente a outros medicamentos, corticoides inalatórios, que são a base do tratamento da asma.
8: Então, assim, se tiver orientação de fazer, ok, é uma boa medicação, não é isso?
9: Isso, é um medicamento para manutenção, é um medicamento que a gente usa.

0: esse produto, principalmente em pessoas que têm alguma dificuldade para usar as bombinhas, como idosos com quadros demenciais ou crianças menores, aí acabam usando essa medicação por nebulização.
1: Doutor Valdemir, hoje, na sua opinião, qual o maior desafio no combate à asma?
2: Qual o maior, quais os maiores? Acho que a gente pode conscientizar o paciente da gravidade, da necessidade de ter uma boa adesão ao tratamento. Essa consciência é fundamental, certo? Conscientizar de que asma pode matar, então, e a imensa maioria das mortes podem ser evitadas se tratadas corretamente. Infelizmente, eu já perdi alguns pacientes com asma. Eu tenho consciência de que eu comuniquei da gravidade, da necessidade de ter uma boa adesão. A gente acha que não, mas a asma pode matar pessoas próximas. E o pai da minha esposa, meu sogro, faleceu de asma aos 50 anos. Eu não o conheci, mas mata próximo. Então, assim, conscientizar para tratar, né? Como o Alfredo mesmo disse aí, hoje a gente já tem alguns medicamentos na farmácia popular, que pode ter uma boa ajuda bastante, não é a primeira linha, mas ajuda bastante. Corticoide inalado. Desmistificar também que o corticoide inalado não tem absorção sistêmica, ou seja, é muito melhor você tratar, fazer o uso correto do medicamento, o uso contínuo com medicamento inalado, do que usar ciclos de corticoide oral, que tem uma absorção sistêmica, não vai tratar corretamente. Então, acho que o grande desafio é conscientizar o paciente da necessidade de fazer uma boa adesão e usar corretamente. Aí inclui outros desafios, como problemas financeiros, ter adesão, conscientização. Talvez, acho que para mim seria esse. Queria ver aí de Alfredo se tem alguma coisa aí para a gente. Os desafios que a gente vive no nosso dia a dia. E às vezes a gente passa o batido também por um. O que é que tu tem aí para complementar?
0: Veja que nós somos dois médicos experientes tratando asma e a gente acaba tendo uma opinião semelhante, né? A adesão. Então, tem uma frase que eu acho ótima que diz o seguinte: o asmático precisa controlar a sua asma para que a asma não controle o asmático. Você usou um exemplo aí de César Cielo, que é asmático e é campeão olímpico. Ricardo Prado, que foi medalha de prata lá nos anos 80, era asmático. Greg Louganis, que foi um grande campeão de salto ornamental, atleta de ponta, asmático. Tantos outros asmáticos, né? E que possuem.
2: Michael Phelps, asmático.
0: Michael Phelps é asmático. Por outro lado, César, Júlio César, o grande imperador romano, sofreu a vida inteira atrozmente por causa de asma. Naquele tempo não existia corticoide inalatório, não existiam as medicações que a gente tem hoje. Então hoje é danado, a gente tem a tecnologia está disponível para as pessoas a custo mínimo ou zero, e muitas pessoas relutam em usar por causa de mitos, de tabus que já deviam estar há muito tempo enterrados.
1: Isso porque, por exemplo, também, doutor, não sei, melhorei, já não preciso mais, não precisa estar usando, seria também uma linha de raciocínio de alguns pacientes?
0: Muitas pessoas têm uma dificuldade grande de encarar o fato de que são portadoras de uma doença crônica. A asma é uma doença crônica, como é hipertensão, como é diabetes, como são as doenças da tireoide, né? O hipotireoidismo, por exemplo. Mas é curioso que a pessoa toma com regularidade o medicamento do coração, mas reluta em tomar o medicamento da asma. Existem algumas diferenças, mas, via de regra, são doenças crônicas que requerem acompanhamento crônico. Ninguém fica curado de asma, isso já foi dito aqui hoje.
1: Pois é, e a
2: O que
1: gente
2: eu
1: precisa. Pode falar, doutor Valdemir.
2: acho também é que durante muito tempo, eu acho que tem um temor com o uso do corticoide, né? Durante muito tempo existia, as pessoas eram tratadas com corticoides injetável. Depois passou para os corticoides orais, e hoje a gente usa o corticoide inalado, né, como eu disse, com absorção sistêmica muito discreta, quase zero benefício. Mas, doutor, isso é corticoide? A gente explicou: olha, isso é corticoide, ele é microgramas, o outro é miligrama. A gente faz uma conscientização. Eu acho que

0: É, concordo com tudo que o Alfredo disse, mas às vezes acho que tem um mito ainda de usar o corticoide por um tempo prolongado. Mas eu digo, olha, preste atenção, não é bem assim, eu estou bem consciente do que eu estou fazendo, estou bem o curso. Então, assim, concordo com tudo, mas às vezes o mito do corticoide, as pessoas têm esse pavor ainda do corticoide, que eu digo que é muito melhor do que. Não se compara, mas eu acho que isso também dificulta bastante. É porque minha avó, mas sua avó fazia uso de corticoide oral, se corticoide injetável, tinha aquela cara de boca cheia, essas complicações.
1: É, eu acho que esse temor do corticoide, ele tem sentido. Claro, os médicos falam que quando você toma um corticoide, você usa corticoide desenfreadamente, é que você corre perigo. Aqui a gente está falando de uma indicação de tratamento, é diferente, né? Porque tem gente, e todo mundo deve conhecer alguém assim, que teve um probleminha de uma virose, não vou logo tomar um corticoidezinho porque eu já vou melhorar rápido. Tem gente que faz isso. Então, acho que, doutor Valdemir falando essa questão de tem os mitos de tomar durante muito tempo e tem gente que toma desenfreadamente por qualquer coisa. Então, assim, quando há um risco é
0: Perfeito.
1: quando não é indicado, quando vocês não estão avaliando esse risco, né, doutor? Uma coisa é você indicar e dizer assim, para ter o problema tu precisa e vai ser massa. E outra coisa é eu tomar da minha cabeça e eu não sei nem se eu poderia tomar para aquele problema. Eu acho que também a automedicação entra muito aí. Agora, tem um ponto que a gente recebeu aqui dos ouvintes, da Sandra. Ela fala assim: eu recebi o diagnóstico de asma, mas recebi um diagnóstico tardio. Passei a infância toda e ninguém me disse que eu tinha asma. Eu tinha problema respiratório, mas ninguém me disse que tinha asma. Então, doutor Alfredo, também existe isso ainda hoje de diagnóstico tardio, assim, por um erro de diagnóstico?
0: Existe, hoje é menos, tá? Mas existe ainda e isso é problemático, porque quando o asmático não é bem tratado ao longo dos anos, ele pode desenvolver um problema que a gente chama de remodelamento brônquico. Então, os brônquios dele acabam ficando cronicamente inflamados e com algum grau de fibrose. E ele começa a se comportar mais ou menos como um paciente que tem DPOC, que é uma doença irreversível. Então, é muito problemático isso. O diagnóstico tardio, ele pode acontecer, mas tem acontecido menos. O médico, o clínico geral, ele está mais consciente, ele está mais informado, e a gente que trabalha em serviços acadêmicos faz a maior força que pode também para disseminar essas informações.
1: Outra pergunta aqui, doutor Valdemir. Valdemir, desculpa. É o César, ele pergunta assim: se eu tenho alguém na família com asma, eu tenho mais chance de ter asma? Tem componente hereditário, doutor?
0: Asma alérgica, sim. Se for alergia, se você tem atopia, certo? Tem uma probabilidade, sim, de ter uma maior quadro de ter alergia.
1: Mas não quer dizer.
0: Consequentemente, asma, né? Muitas das vezes a gente dá o diagnóstico das crianças, né? Quando é menor de 8 anos, não tem tanto discernimento em fazer uma prova de função pulmonar, pela história clínica, pelo exame, e juntando também com a história clínica, a clínica do paciente. E a história familiar, né? Olha, ele diz, doutor, meu filho, e você é filho de quem? Não, então, assim, filho de peixe, peixinho é, muitas das vezes, né? Então, a gente tem como ter essa história familiar que pesa bastante.
1: Então, César, para você aí a resposta, a história familiar pode pesar, mas pode ser que não tenha ninguém na família e você tenha. Aí pode ser uma predisposição a ter, né, doutor Alfredo, sem ter aí uma herança genética, vamos dizer assim.
0: A asma é uma doença que tem esse componente genético forte aí que Valdemir falou. Agora, você pode começar a ter sem ter uma história familiar. Uma coisa que a gente vê muito, tá? A pessoa não tem. Você pergunta, tem asmático na família? Ela diz que não. Mas você pergunta, e tem gente com rinite alérgica na família? Ah, sim, doutor, aí tem muito. Os genes são os mesmos, tá? Para rinite alérgica e para asma alérgica. Então, normalmente você vai ter famílias de riníticos e alérgicos e asmáticos, tudo misturado.
1: Tá certo, gente. Estou chegando aqui ao fim do consultório. Muita gente participando aqui, falando sobre. Ah, tem uma pergunta? Tem um ouvinte que disse que toma um remédio, a Lênia. Ah, ele é o Jailson. Achei aqui sua pergunta. Desculpa, Jailson. Ia acabar passando batido. Doutor Valdeni, ele diz assim: olha, eu tomo um remédio chamado Alenia para asma e eu queria saber se esse remédio engorda. Tem esse efeito?
0: Não,

0: Não, medicamento é um corticoide inalado, seguro, também usado, como eu falei, bem um dia, de primeira linha, com uma dose, até uma droga até de resgate para o paciente, a composição dele, o desalinho com formoterol, é muito mais usado até do que o próprio Aerolim, então não engorda não. Use direitinho, o que pode estar engordando é outra coisa, mas não medicamento.
1: Tá certo. Doutor Valdemir, muito obrigada por estar com a gente nesse consultório de hoje. Foi ótimo poder lhe ouvir. Falou até da corrida que vai ter agora no finalzinho do mês. Deixa um contato, uma rede social, doutor Valdemir.
0: Eu queria convidar todos para fazer parte da Respirase, é um propósito que foi realizado pelo nosso time, mas é para unir força, para conscientizar, para desmistificar. Então, isso aí é o Instagram, Corrida Respirales, Corrida Respirales. E eu trabalho na Rede Ales, então no Instagram também da Rede Ales, estamos à disposição. Muito obrigado, Alfredo, mais uma vez, muito obrigado, você ser muito gentil, compartilhando conhecimento, é um prazer, uma honra enorme. Anne, também muito obrigado.
1: Obrigada ao senhor por estar com a gente aqui também, trazendo muita informação para os nossos ouvintes. E também agradecer muito ao doutor Alfredo Leite, que esteve com a gente mais esse consultório. Uma honra sempre conversar com o senhor, doutor. E se quiser, pode deixar também um contato, uma rede social.
2: É um prazer estar sempre aqui, Anne, com você, com o Valdemir também. É sempre um papo bom. E procurem lá o Instagram da Pneumologia do Hospital Oswaldo Cruz. Tem sempre uma mensagem legal lá para vocês.
1: Obrigada, doutor Alfredo, doutor Valdemir, sejam sempre bem-vindos. Obrigada a todos os ouvintes. Esse foi o consultório do Rádio Livre hoje. A produção foi de Gabriela Bento, trabalhos técnicos de Edilson Lima, Big Alves e João Alves, na coordenação de jornalismo Vitor Tavares. Vem aí o Balanço de Notícias com Edinaldo Santos para quem está no interior, Forró no Jornal. Uma ótima tarde, gente. Até amanhã.
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4: Oi, gente, tá começando mais um Forró na Jornal nessa terça-feira, dia 5 de maio de 2026. Eu sou Sócrates da Silva, fico com vocês até as 4h30 da tarde, sempre agradecendo a sua companhia, muito obrigado. A gente começa com o Rei Luiz Gonzaga, aproveita, gente!

0: Elba Ramalho, olha eu aqui de novo. Antes teve Trio Nordestino, Forró Quentão aqui na Rádio Jornal. Gente, é quente mesmo. Daqui a pouquinho tem mais aqui pra você.
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0: De volta com Forró na Jornal, até as 4h30 da tarde. Por aqui tem Sócrates da Silva, do outro lado do rádio tem você, que é sempre muito mais importante. Os três do Nordeste, o Neném.

0: Agora 4h23.
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0: essa daí da Marinês? Conhecia, não? E essa fruta aí que lavou, enxugou, comeu. E aí? É, Marinês, lavou, enxugou, antes teve Rei Vaqueiro, bateria, acabou. Gente, acabou. Acabou mesmo. Acabou o programa, né? Acabou o Forró na Jornal de hoje. Obrigado pela audiência, obrigado pela companhia. A gente volta a se encontrar amanhã em mais um Forró na Jornal. Vem aí a nossa dupla preferida, né? O Jô Lourenço e Hipólito Moura com Cantoria na Jornal. E na sequência tem o grande, o gigantesco, o Wellington Lacerda com Tarde de Saudade. Abraço pra todo mundo. Até amanhã. Tchau.
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2: Agora 16:30 aqui em Caruaru. Muito boa tarde, amigos da cantoria nordestina, povo que gosta do repente, da viola. Os poetas estão aqui. A partir de agora, aqui na Jornal 91.3, Hipólito Moura e João Lourenço, João Alves, trabalhando conosco. Estamos também na página da Jornal no Facebook. Sai daí não, viu? Tá no lugar certo. Um programa com qualidade, começando a partir de agora, onde a gente canta repentes, canções. Vamos já falar da agenda dos poetas final de semana para você nos acompanhar, tá bom? João, fala e a gente canta.
3: Obrigado, Deus, pelo direito que me dá de ser feliz e cantar para um povo que gosta tanto. Sem esse povo nada existia, se tratando no mundo da cantoria. Meus irmãos da Paraíba, estarei na próxima quinta-feira aí no projeto de Iponax Vila Nova com o poeta Elaine Moreira. Vamos embora, depois eu falo mais.

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Trabalhe.

para aquele que não tem. Quem sabe você um dia pode precisar também. Não é carteira assinada.

Beleza, 16h35, Rádio Jornal, programa Cantoria na Jornal, é ao vivo aqui de Caruaru para o mundo, Hipólito Moura e João Lourenço. Sai daí não que você está no lugar certo. Deixa eu parabenizar aqui uma amiga minha que está de aniversário hoje, é Dona Nadira, ô coisa boa. Um abraço, Dona Nadira, ela está ali na cidade de Agrestina, está se recuperando, né, Dona Nadira? É a mãe da minha amiga Eliane, um abraço Eliane e a toda a família. Dona Nadira está completando nada mais, nada menos que 80 anos de vida. Parabéns para a senhora, muito mais anos de vida, com saúde, paz e felicidade e família unida que é bom, viu? Deus abençoe e é motivo para muita comemoração, tudo de bom.

0: em Toritama, a cantoria de Dona Toinha, a cantoria das mães, a partir de 7 horas da noite. Dona Toinha está recebendo os amigos para essa grande cantoria com Hipólito Moura e João Lourenço. Dia 10, 10 de maio, Toritama, se Deus quiser, Rua Enésio 182. Vai ser bom. No dia 15, alô Caturité, na Paraíba, estarei aí dia 15 de maio com Iponax Vila Nova e Zé Viola, festa grande. Dia 16, estou lá na região de Machados, numa chácara lá que o seu Antônio Silvino e o pessoal estão organizando. 16 de maio, Hipólito Moura e Antônio Lisboa. Dia 17 de maio, a partir das 14 horas, me parece que aí estou lá em Jupi com Raimundo Caetano, cantando lá no aniversário. Dia 23 de maio, a grande cantoria é no Espetinho, do nosso amigo Neguinho do Espetinho e Adriana, aí na entradinha, na chegadinha de Riacho das Almas, colado com aquele alto posto Riacho. Hipólito Moura e João Lourenço, e você é o nosso convidado por bonde Riacho das Almas e toda a região. Alô, meu poeta Jefferson, um abraço, vamos à cantoria, né? Se Deus quiser. No domingo, dia 24, estaremos a partir das 16h ali no bar do Amigo Gordo, em Cruzilhada de Bezerros, Hipólito Moura e João Lourenço. O Gordo está convidando o povo, a gente também convida e vai dar tudo certinho. No dia 30 de maio, eu vou a Apodi, Rio Grande do Norte, cantar nos 80 anos de seu Zeca Vieira com Felipe Pereira. Dia 31 de maio, na região de Itambé, Amiga Solidade e Família faz uma comemoração lá e está levando Daniel Olímpio, Luciano Leonel e Hipólito Moura. Dia 5 de junho, alô povo aí de Poço Fundo, pertinho de Santa Cruz. Meu amigo Roger da Chacra está levando para lá Hipólito Moura e Zé Viola. 5 de junho. Dia 6 a gente já canta aqui em Caruaru. Tem mais coisas para avisar, mas tem muito tempo também. Quer marcar a sua? Quer um alôzinho aqui no programa? Quer fazer parte do maior programa de violas do mundo? Você liga depois do programa, viu? Que aí eu lhe atendo. 96129252 e aí dá tudo certinho.
1: Agora são 16h37. Estarei cantando nessa próxima quinta-feira, lá em Campina Grande, no projeto do poeta Hipólito Vila Nova, com o poeta Elane Moreira, como eu já falei, isso é na próxima quinta, a partir de 20h, viu? Obrigado, Dona Toinha, por me levar mais uma vez para cantar para a senhora e para sua família aí no dia 10. Dia 9 é aquilo. Está todo mundo parado, mas se não aparecer nada, a gente junta a família, bota no carro e vai viver, que a família também tem direito. E mais, no dia 16, a cantoria será em frente da Clínica Saúde no Sítio, lá em Malhada de Pedra, aqui pertinho de Caruaru. É a clínica da nossa amiga Paula Roberta e do médico, que é o esposo dela. Estarei lá com o poeta Raulino Silva, isso a partir de 8h. 17, estarei lá em Campina Grande, na festa de Tião Lima. Será lá na Vila do Artesão. Estarei lá com o poeta Erasmo Ferreira, com João Lídio. E quantos cantadores lá fazem parte da cantoria? Tião Lima é o cantador que tem amizade em Campina Grande. E o nosso amigo Giovanni está levando a gente para lá dia 17. Isso é de 14h até 16h. Viu? Ainda dá para cantar em outro canto. 22, a cantoria será... Deixa eu ver aqui, 22. Cantoria será para o nosso amigo... Deixa eu ver aqui, tal. Pessoal lá de... Eu vejo aqui depois, tá tudo misturado aqui. 22 de maio. Ah, é aqui no Shopping Caruaru. Essa cantoria será de 18h30 até 20h30, João Lourenço e Paulo Moura. Depois eu vou avisar direitinho, é um ambiente aberto para todo mundo ver, você que frequenta o Shopping. É porque botaram o Shopping aqui, botaram o campeão. Para que eu lia nunca. Mas vai ser lá no Shopping, viu? Dia 22 de 6... João, tá aqui, campeão. Eita, Shopping doido. Será de 18h30 até 20h30. João Lourenço e Paulo Moura, obrigado. A nossa amiga Cleide, ela que é a produtora de eventos lá, tá fazendo a festa. 23, Paulo já falou, 24 também. E nesse mesmo dia 24, a gente tá cantando de 12h30 até 14h30 lá na cidade de Feira Nova, na promoção do nosso amigo... que tá vendo a festa lá, cantoria em Feira Nova, para o nosso amigo Nau Louro, aniversário dos parentes dele lá, dos amigos, ele tá levando para lá, João Lourenço e Paulo Tumora, que será de 12h30 até 14h30, quando for aqui umas 3h30, 4 horas, a gente já tá na festa do Gordo para cantar para ele também. Tô falando aqui do mês de maio, viu? tem mais coisa aqui para você que gosta de cantoria. Dia 30, Cantoria Ceará, é um festival lá em Quiterianópolis, no Ceará. Está se vestindo outras coisas para o dia 29 e 31, que eu só digo.

comigo depois. Obrigado ao pessoal de Afogado da Engazeira. Obrigado, meu poeta Zé Carlos do Pajeú. Tudo certinho, viu? Depois eu começo a avisar. Tá muito longe, vai ser no dia 1º de agosto. Fecha lá, estarei lá, se Deus quiser. Eu falo aqui do Sintracom, que é o Sindicato da Construção Civil de Caruaru. Quem é sócio do Sintracom tem toda terça-feira, 7 da manhã, clínico geral, tem também dentista na quarta e na quinta, tem mais uma assessoria jurídica, trabalhista e previdenciária para cuidar dos seus problemas, viu? Tem também um clube de festa para sua família, e mais uma patrulha atuante que acompanha diariamente as irregularidades, fiscalizando de perto, fazendo com que o direito do trabalhador seja respeitado e cumprido. Obrigado, Henrique, vamos popular, Henrique do sindicato. Antônio da Cruz, a cantoria que seria no sábado aqui no Bar da Leda, na Feira das Panelas, só se for no outro. Nesse sábado agora vai ser na casa do nosso poeta Antônio Barbosa. Antônio da Cruz está levando, rebanhando um monte de cantador, levando para lá. O poeta Antônio Barbosa está numa situação meio difícil e Antônio Barbosa está fazendo essa cantoria filantrópica para ajudar o nosso cantador Antônio Barbosa, viu? Então, gosta de cantoria, conhece Antônio Barbosa, boiador, cantador, repentista, comerciante, está precisando, como qualquer um pode precisar, viu? Inclusive eu. Vá lá no sábado, que é a partir de 12h, é ali no Caio Cão onde ele mora. Se informe com Antônio da Cruz, com Antônio Barbosa e vá para lá ajudar, viu? Mas a comida continua a partir de 5h no restaurante da Leda aí, na Feira das Panelas em Caruaru. Eu passo lá para conversar com nosso amigo Lenildo e com Leda, com a família. 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Eu mando um abraço para Dona Yolanda, para Esmeralda, para Nelson, Ledivaldo, João, Arlindo, Margarida, Zé, Madalena, Júlio, Maria, Guilhermina, Preta e Dona Vininha, que é a secretária da cozinha, viu? Obrigado, Guilhermina, pela força. Orlando da Farmácia, Divino Pai Eterno, Alagoa, João Carlos, está ouvindo a gente lá também com o nosso poeta Gilvan do Bar do Improviso e patrocinam a gente aqui. 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Empresário. 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Obrigado a eles pela força aqui no programa. Lá o do Pinhão é o homem do Toyota Branco. Só vive no mundo. Tá ouvindo a gente com Márcia, Cássia, Sergio e Dona Ló no sítio Jiquiri de Serra Velha. Dona Pretinha tá vendo a gente lá em Altinho. Tá com a gente aqui também. O Galego de Lages é o vereador do povo de Caruaru. Tá no terceiro mandato. O homem é bom. Trabalha tanto que teve quase 7 mil votos na eleição que passou. Obrigado, Galego, viu? Antenor Alencar, é um patrulheiro federal aposentado, tá vendo a gente com Dona Glorinha e Dona Nilza aí no bairro Petrópolis. Obrigado, Antenor. Qualquer coisa, ligue para mim, meu poeta. Estou às suas ordens, viu, Antenor? É um patrulheiro, como eu falei, e não canta porque não precisa, mas quem é poeta é. Tem muita coisa escrita também. Minha amiga Edith, tá vendo a gente na rua Paissandu, no São Francisco. Obrigado, Edith. Neco e Jane, é o casal que vende Caruaru da Sorte, na rua do Norte, pegado com aquela lotérica lá, tá mais seguro, viu? Seu Bill Brown e Lidivânio, é o pai e o filho e a família toda vendo a gente aí na cidade de Agrestina ou na Serra do Jardim. Obrigado, seu Bill. Seu Tavinho, tá danado trabalhando no terreno dele aí. Obrigado, seu Tavinho, tá em Santa Cruz, tá em Trapiá, tá em qualquer lugar onde ele tiver. Tá ouvindo o programa Canto e na Jornal. Obrigado, seu Tavinho, pela força, viu? 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

0: 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Baratinho, baratinho. Vereador Ramil Xavier é o vereador do povo, ele está no primeiro mandato, é o vereador cantador e cantador vereador. Obrigado, Raminho, viu? Juntamente com o Manuel Almeida e João Herculino, fazem parte da direção do Sindicato Rural de Caruaru. Obrigado com vocês, continua indo, viu? Antônio Martins é meu compadre, tá vendo a gente lá em Agrestina. Seu Severino Soares é fotógrafo, aposentado, vendo a gente aí no sítio Lagoa do Algodão com o menino dele tomando café. Fala aqui também de Xoxa de Madalena, vendo a gente aí no sítio Riachão, de Serra Velha. Obrigado, Xoxa, nossa amiga. Nequim, de Olho d'Água, da Guarita, vendo a gente lá também. E Peba, de João de Candinha, é o amigo de todas as horas do município de Altinho. Precisando dele, bata na porta, que não fica só não, viu? Obrigado a Peba e a toda a família. E Porto Fale, eu canto aqui a canção de Antônio Américo, o cantador Um Dia Bebo, disse a canção é de Antônio Americamente. Eu vou dizer só, né? Acaba disso, meu. Foi um dia de projeto. Foi. Seu Antônio Americamente, aqui tinha acontecido um projeto bom danado. Mas aqui é Antônio América, a canção é Amor Fiel. Diz aí, cantador, pra eu cantar.
1: Beleza, dedicar Amor Fiel mais uma vez pra dona Nadira, ali em Agrestina, aniversariante do dia, parecendo uma menina completando 80 anos de vida. Um abraço, dona Nadira, Eliane. Um cheiro pra família todinha e que Deus abençoe.
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0: Beleza, 16 horas e 51 minutos, estamos aqui trabalhando, meu amigo Lucinho, um abraço, melhor motorista de aplicativo de Caruaru, dirige com responsabilidade, com cuidado, quer ir pra praia, quer 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Vamos dividir aí, que o programa tá ajudando você a bombar. Seu Sebastião Simões é quem mais vende barato ali em Cachoeirinha, tá lá no Mercadinho São Sebastião, naquela praça pertinho da Matriz. Um abraço, Sebastião, grande homem. Meu poeta Josimar Xavier, em Catolé do Rocha, na Paraíba, que Deus abençoe sempre. O amigo Velho Medeiros e Dona Vera Lúcia, família que eu quero bem. Ali no Medeiros. Alô, Neco Oscar, grande cidadão, gente boa. Neco Oscar e Dona Neide, ali no sítio Jabuticaba de Bezerros. Zuza tá lá no Carão de Altinho. Ele, Dona Luzia, Alceni, Lamartine, todo mundo vendo a gente. Dona Severina Florencio, um abraço pra senhora, também pra o professor Ivanildo, pra Antônia. E a partir da manhã eu boto o nome da outra mulher aqui que o professor Ivanildo disse, viu? Pode deixar conosco que amanhã já sai. Um abraço, abraçar aqui também Dona Tereza e seu Vavá, casal que eu quero bem, sítio Guaribas, todo mundo aqui na Jornal. Isaac da Seaca e João do Arame, dois amigos aqui em Caruaru, não perdem esse programa. Alô Apolônio, alô Dona Bombê, povo de Cachoeirinha. Doutor Moacir, tá em Campina Grande, onde estiver vendo a gente, tá valendo. Dona Toinha, lá em Toritama, na rua Enéas Vicente 82, é lá que ela faz cantoria com Hipólito Moura e João Lourenço, domingo a partir de 7h30 da noite. Alô, Dona Maria Bezerra e Neide Bezerra, Serra da Cachoeira de Cumaru. O programa de hoje é para vocês também. 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Marcos Rede Bull, cidadão que vende barato ali em Serra Velha. Tá lá no mercado que ele tem em Serra Velha atendendo o povo com carinho e ouvindo cantoria. Abraço, Marcos Redibu, Dona Josiane, Maiquinho, Diego e Camille, família boa, ali em Serra Velha. Alô, sapateiro, tá vendo a gente na região de Cachoeirinha. João vai falar e eu vou cantar uma ruedeira aqui pros apaixonados de plantão.
1: Abraço ao nosso poeta Fernando Almeida, tá vendo a gente aí lá em Aquiraz, no Ceará, pertinho de Fortaleza. Abraço a toda a família, meus irmãos cearenses. Eu vou cantar para vocês no dia 30 de maio, viu? Aí, pertinho de vocês, no sertão. Quer ligar para mim? Meu telefone é 9625-4085-DDD81. 9625-4085, isso é o zap, viu? E

0: trair. É amar sem trair, canção bonita de Antônio Hélio Ladico. Alô, Campina, um abraço pra tu, meu amigo Fabinho. Tá tudo certinho, né, Campina? Vai ter projeto por aí também, se Deus quiser. Vamos embora.
1: Aqui fica agradecimento de João Lourenço, de Paulo Moura, de João Alves. Pessoal de Pesqueira tá ouvindo a gente pela Jornal de Lá, Garanhuns, pela Jornal de Garanhuns. Um abraço ao mundo todo, viu? Quer ligar pra mim? É 9625-4085, DDD 81, seu zap é ligado 24 horas, viu? Não desligue, vem aí o nosso artista, o Wellington Lacerda, o programa Tarde de Saudade. Beijo no coração e até amanhã.
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5 de maio, meus poetas João Lourenço e Hipólito Moura, boa tarde. Sócrates da Silva, boa tarde também. Boa tarde pra todo mundo. Como é bom estar aqui, que coisa boa! Boa tarde pra quem tem músicas nas veias.

Alô, alô, Rádio Jornal Caruaru 91.3, boa tarde. Alô, alô, Rádio Jornal Garanhuns 107.5, boa tarde. Alô, alô, pesqueira, é pesqueira, que coisa boa, pesqueira. Estive aí, a audiência tá muito grande. Muito bem, 90.9, Rádio Jornal Pesqueira. Vamos embora, meus colegas do Caruaru da Sorte, todos eles. É coisa legal. Alô, alô. É Arco Verde, a porta do sertão. Tá me ouvindo bem agora, Arco Verde. Melhor ainda. Cada dia a audiência é maior. Obrigado, Arco Verde. Hoje é dia 5, né? Então 125 dias já se foram, já sumiram do meu calendário desse 2026. Hoje é aniversário de Silvaneide Maria, nasceu num dia de sábado, parabéns. Lauriane, parabéns, Lauriane, você nasceu numa quarta-feira. Luzia Moraes, de São João de Garanhuns, parabéns, nasceu numa sexta-feira. Hoje é dia mundial do trânsito e da cortesia ao volante. Eu acho que o brasileiro passa longe disso, com algumas exceções, claro. Hoje é dia mundial da higiene das mãos. Marromeno, né, Guinaldo Tavares? Dia mundial da higiene das mãos, tá certo. Hoje é dia internacional da parteira. Olha, dia internacional da parteira. Então tá aí, gente. Os jovens de hoje nem sabem o que é uma parteira. Eu nasci pelas mãos de uma. Antigamente, especialmente na zona rural, todos os partos eram feitos por uma parteira. Os mais antigos, feito eu, já sabem disso. E viva a parteira! Hoje é dia da língua portuguesa. Língua portuguesa é a nossa língua, né? Olha, nós falamos um idioma europeu. A nossa língua é da Europa, é da de Portugal, porque a nossa verdadeira língua não é português, não. É tupi-guarani. Nem ensinam isso na escola, né? Lá na Irlanda, quando eu fui na Irlanda, né, ao lado da Inglaterra, onde o Hélio mora, lá se fala inglês, mas na escola é obrigatório se estudar o gaélico, que é a língua original da Irlanda. O gaélico. Aqui não, aqui é português. Nós falamos um português com muitas palavras diferentes do português de Portugal, né? Aliás, alguns países da África e o Brasil falam esse idioma lá de Portugal. Tá certo, e nada errado não. Tô comentando só por comentar, tá? Aqui no Brasil, hoje é dia do líder comunitário. Líder comunitário, que na minha opinião... Eu digo na minha opinião, na minha opinião não deveria um líder comunitário pertencer a partido político nenhum, só reivindicar o que a comunidade precisa, né? Qualquer um que estiver no poder. Hoje é dia das comunicações, rapaz, a gente se comunica, dia das comunicações, então é dia dos satélites, das redes sociais, da internet, do rádio, da TV, né? As comunicações, então hoje é dia das comunicações. Hoje é dia da visão monocular.

0: monocular, visão monocular. É aquela pessoa que enxerga apenas com um olho, né? Aliás, o símbolo disso aí é uma mão sobre um dos olhos. Tá certo. Se viva, Bete Carvalho faria 82 anos hoje, morreu em 2019. Se viva, Dalva de Oliveira faria 109 anos hoje. A Dalva de Oliveira é uma das maiores cantoras do mundo. Ela gravou essa música em homenagem a Caruaru. Sabia disso ou não?
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0: Dalva de Oliveira.
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Eu já contei a história dessa música. Outro dia eu contar que muita pé, o tempo hoje tá pequeno. Então, Dava de Oliveira. Vamos tocar a música inteira dela, da Dava de Oliveira. Ei, bora descoisar! Bora, meu Brasil verde e amarelo!

que o tempo tá passando. Aí vem o São João, Copa do Mundo e eleição. Toma vitamina que não vai ser mole não, é peso pesado. São João tá aí, Copa do Mundo também.

0: Eu já pulei feito uma pipoca no São João, no carnaval. Hoje eu só olho e acho muito bonito. Quem é que vai cantar a minha vinheta hoje?
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0: Mari e a banda da GC, né, Mari? Obrigado, viu? Ih, rapaz, e essa música aí, hein? É antiga? 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

0: E as pessoas dizem que o amor é um jogo. Um jogo que simplesmente não se consegue vencer. Se eu, há uma maneira, eu irei encontrar algum dia. E assim esse bobo se apressará.
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Polanca tá com 84 anos. Put your head on my shoulder. Música gravada nos anos 50, 1958. Put your head on my shoulder.

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0: Essa música tocou muito no final da década de 70, anos 80. Cinco horas e 18 minutos.
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2: Boa tarde, Wellington Lacerda. Aqui é Joel de Garanhuns. Gostaria de ouvir a música do Roupa Nova, Seguindo o Trem Azul, oferecer para minha esposa, Maria Cecília, e minha filhinha Jaqueline. Um abraço, hein? Obrigado.

roupa nova. Valeu, Joel. Valeu pra você e toda a sua família, meu amigo. Obrigado, Garanhuns. 5h22. Eita, meu ouvinte Fernando Casavara. Aumenta o som, amigo. Breguinha dos bons.

0: João Paulo e Daniel, você não morre mais. Dona Helena, a professora pediu com Moacir Franco, que é o autor da música. Mas quem não tem Moacir Franco, caça com João Paulo e Daniel. Obrigado, Dona Helena, minha querida aí em Garanhuns. João Paulo, você lembra, né, que ele morreu em 1997. Daniel vai estar com 60 anos.
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3: A dica de hoje, vamos falar um pouco sobre menopausa e climatério, tá certo? O climatério é a zona de transição da fase reprodutiva da mulher para a fase final, onde ela não consegue mais engravidar. A menopausa se dá como a última menstruação na mulher. A menopausa, quando fechamos esse diagnóstico da menopausa, é quando a mulher passa um ano sem menstruação. A menopausa traz muitos transtornos para a mulher, como ansiedade, calor, e muitos outros sintomas que podem ser tratados. Então ela deve procurar o seu ginecologista para tratar o melhor tratamento para essa mulher. Pode ser a partir de reposição hormonal, a partir de medicamentos fitoterápicos que vão diminuir esses sintomas da menopausa.
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5:36. O tempo passa e essas músicas não morrem nunca. Essa foi gravada em 1965.

0: Christophe Aline. Ele morreu em 2020. Esse francês chamado Daniel Bevilacqua, o Christophe.
1: Olha o tempo, 5:39.

Agnaldo Timóteo, A Casa do Sol Nascente, 1965, versão de Fred Jorge.

0: abraço. Alô, Lúcia e Nininha no sítio Salobro, boa tarde. Paulo da guitarra tá me ouvindo aí, né, Alex? Alô, Paulo da guitarra, um abraço, meu amigo. Paulo toca muito essa música, ó, o Milionário dos Incríveis. Rominho, boa tarde, Rominho da Funerária e Dona Terezinha em Altinho. Cessé da Celpe, tudo bem, Cessé da Celpe? Boa tarde. Cessé da Celpe, bairro Indianópolis. Aí me lembrei do meu amigo Valdemar da Celpe, grande irmão Valdemar da Celpe. Alô, Lucildo de Santa Luzia de Camucim. Boa tarde, Lucildo, tudo bem, meu irmão? Salles e sua neta Lara, estão me ouvindo aí da rendeira. Salles, abraço, viu, Salles, é das antigas. Breno Ramos e Luiz Felipe, boa tarde. Vitória de Santo Antão, né, Vitória de Santo Antão. Aí me lembrei do meu colega Breno aí de Vitória de Santo Antão. Breno, já se recuperou, meu colega. Nelson Silva tá me ouvindo também. Tudo aqui no meu Instagram, viu, gente? Instagram, Wellington Lacerda com dois L's. Nelson Silva, Terezinha Santos e Gilvan Martins, muito obrigado. Tem gente aqui, ontem à tarde, eu passei a tarde em Pesqueira. Cadê você?
1: Alô, na festa, aqui é Renato do Bolo, o homem da Nega Bolo. Trabalho há muitos anos e eu sou fã do seu programa. Eu, no dia que eu não escuto, eu adoeço. Eu moro aqui em Pesqueira, pronto.
0: Eita, coisa boa. Renato, inclusive, me deu um bolo de presente. Então, muito obrigado. Tá, Renato aí da Mega Bolo em Pesqueira, muito obrigado. Robson Pacheco é caminhando e ouvindo, tá de saudade, né, Robinho?
2: Boa tarde, meu amigo Eto'o Lacerda.
0: Boa tarde.
2: Caminhando e ouvindo seu programa aqui, viu? Todo dia quando eu tô ouvindo aqui, caminhando, eu tô ouvindo seu programa. Muito bom seu programa, muito animado. Animado, meu amigo. A vida sem animação é meia vida. Não vale muita coisa, não.
0: É verdade, Robinho. Uma vida sem animação é meia vida. Robinho, ele é o dono do Teatro da Paixão de Cristo em Fazenda Nova. Cadê? Eu comentei que Noite Ilustrada, o cantor Noite Ilustrada, eu já apresentei ele aqui no nosso programa e na região. E o Maurício do Cavaco e Viola, Bernadette, boa tarde, é a esposa dele. Falou que é verdade, né, Maurício?
3: É isso aí, Ué. A gente tocou mesmo. Mesa de bar, a gente fez.

0: teve em Cachoeirinha, lembra? Cachoeirinha, é. Agrestina, mais outros cantos por aí que a gente tocou.
1: É verdade, Maurício do Cavaco e Viola, é verdade, meu irmão. Muito bem, muito bem, muito bem. É... Cadê meu amigo Arimateia Sobral, lá de Altinho, que tem um programa... É Noites de Saudade em homenagem ao nosso programa aqui, Tarde de Saudade. Ele já falou isso aí. Ah, cadê você, Arimateia?
2: Muito boa tarde, meu querido amigo, meu querido irmão, o Wellington Lacerda. Mais uma vez, lhe incomodando, lhe pedindo a sua fala. Em mais um aniversário do programa Noites de Saudades, nessa quinta-feira, dia 7 de maio. Completa 5 anos na rádio Altinho FM. E agora, eu e Ju Vanci estamos apresentando o Noites de Saudades e eu gostaria muito de ter a sua fala, a sua homenagem, a sua participação nessa data muito especial para me veicular durante todo o programa da próxima quinta-feira.
1: É um prazer muito grande, meu grande irmão. E essa homenagem que você fez ao Tarde de Saudade, colocando aí o seu programa Noites de Saudade. 5 anos já, parece que foi ontem, né, Teinha? Então, um abração pra você, pra Juvanci, tá? Muito obrigado. Vamos voltar agora à Pesqueira.
3: Alô, Eto Lacerda, sou aqui de Pesqueira. Escuto toda tarde o seu programa, A Tarde de Saudade. Meu nome é Carlos e sou de Pesqueira. O Wellington Lacerda. O Wellington Lacerda. Tchau, Wellington.
1: Tchau, Carlos. Obrigado, meu irmão, aí em Pesqueira.
4: Boa tarde, Wellington Lacerda. Boa sou tarde. Beto Claudino. É. Se possível, mande um abraço para seu Zezo. Ele assiste o seu programa todas as tardes.
1: É, alô, seu Zezo. Obrigado, viu, Beto Claudino. Seu Zezo, muito obrigado. Cadê meu amigo Odiel?
5: Boa tarde, meu amigo Eto Lacerda.
1: Boa tarde.
5: Aqui é Odiel, do bairro do Vassalau. É. Quero parabenizar esse programa maravilhoso. É quem faz eu relembrar do meu passado. As músicas que você toca nesse Tarde de Saudade. É. Me lembra a época que eu trabalhava em parque de diversões e colocava essas músicas das antigas que você coloca hoje. Um abraço pro meu amigo Eto Lacerda, pro meu amigo Sargento Selva, pro meu amigo Antônio Herói de Lima, barbearia Raio do Sol, Sargento Ramos, a todos do presídio Luiz Prazo de Souza, principalmente aos moradores aqui da rua Filadélfia Alves, bairro do Vassalau. Tarde de Saudade tem que ser com o Eto Lacerda. Boa tarde.
1: Eita, também com essa voz, Odiel, não sabia que Odiel já foi locutor de parque de diversão. Muito bom, Odiel. Parabéns, meu irmão. Muito obrigado.
6: Oi, Wellington. Boa tarde. Aquele que fala é Vânia. Ô, Wellington, mande um abraço pra Zezinha do Bar, do Sítio Serra dos Cavalos, pois ela é sua ouvinte, viu? Desde a década de... que era o show da noite. Você está convidado para qualquer dia que quiser passar por lá para comer a famosa mão de vaca, sarapatel, tem tudo que você imaginar, é. Comida nordestina, viu? O bar dela.
1: Ave Maria, obrigado, Vani. Alô, Zezinha, Serra dos Cavalos, obrigado, minha gente. Isso dinheiro não paga, obrigado, aqui no meu Instagram. Esse áudio veio pelo Instagram também.

0: 5:49.
1: Bendito seja o homem que inventou essa coisa mágica chamada música.

0: Bardo Memórias.
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0: 1982, dele.
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0: Tá com 79 anos, Leonardo. É pernambucano. 5 horas e 52 minutos.

0: Música brasileira, Dalva de Oliveira, faria 109 anos hoje. A Dalva de Oliveira, que era Vicentina de Paula Oliveira, ela morreu em agosto de 1972, com 55 anos de idade. Alcoolismo, lamentavelmente, e teve uma hemorragia no esôfago.
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0: Olha que música bonita, gravada em 1975. Não sei se alguém lembra. Toquei muito.

0: Ih, rapaz, tem muitos recados aqui no meu Instagram, mas eu tenho que ir embora porque meu tempo acabou. Mas amanhã eu falo em todo mundo, tá? Muito obrigado a você que tá curtindo as minhas postagens, que tá me acompanhando. Muito obrigado, tá? Até amanhã. Boa tarde, boa noite, Brasil!
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Esta é a hora do Angelus, a hora da Anunciação. A humanidade esquece por um momento a sua luta em glória. Deixa de lado os pensamentos pecaminosos, a perseguição desenfreada dos homens contra os próprios homens e contempla, na paz da natureza, uma sombra pálida do olhar de Maria. Nos templos, nas ruas e nos campos, as preces brotam espontâneas de todos os lábios. Esta é a hora do Ângelus, a hora da Anunciação. Nós vos suplicamos, Maria, que olheis por nós, vossos filhos ingratos. Dai-nos a graça do arrependimento e a vossa bênção materna. Porém, mais do que nós, Maria, outros necessitam do vosso apoio nesta hora. Os que morrem de necessidade, os que blasfemam, os que não creem. Iluminai-os, Virgem Santíssima. Vós que fizestes os homens semelhantes a Deus, porque foste Mãe de Jesus, olhai para os que perderam a fé. Protegei-os. Deslumbrai-os como um relâmpago aos olhos de Paulo. Lembrai-vos deles nesta hora, Maria, e sede para todo sempre louvada e bendita. Ave Maria, cheia de graças, o Senhor é convosco. Bendita sois vós entre as mulheres, bendito é o fruto do vosso ventre, Jesus.

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0: 18:07.
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0: Já é noite na capital pernambucana e o Bola Rolando está no ar. Bola Rolando, a mais completa resenha esportiva do rádio de Pernambuco. Atenção para as principais manchetes do programa de hoje.
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0: Forte, o Alex Santos.
3: Esporte realizando na tarde de hoje o último treino antes do jogo decisivo de amanhã à noite contra o Asa pelas quartas de final da Copa do Nordeste. Time praticamente definido. Executivo de futebol do clube disse que tem uma vontade imensa de conquistar a Copa do Nordeste.
0: Santa Cruz, Igor Moura.
4: E depois de ter tudo apalavrado com Gerson Testoni, equipe do treinador venceu ontem o Floresta e presidente de clube maranhense ativou cláusula de multa por saída a clube da mesma divisão. Santa desistiu do negócio e agora parte em busca de um novo comandante. Presidente da FPF garante que vai ajudar comissão patrimonial do Santa no custeio das obras no Arruda. Dia de despedida, enterro de Peninha, funcionário mais antigo do Santa Cruz.
0: Clube Náutico Capibaribe, Cristiano Bassan.
5: Clube Náutico Capibaribe segue preparação para duelo contra o América no domingo às 16h nos Aflitos. Equipe realizou treinamento no CT da Guabiraba nesta terça-feira e volta a treinar amanhã no período da tarde. Pimba não poderá contar com o volante Luiz Felipe para o jogo contra o América. Jogador cumpre suspensão automática pelo terceiro cartão amarelo. Presidente Bruno Becker fala sobre impasse envolvendo dívida de aproximadamente 30 milhões da Arena de Pernambuco com o Náutico. Daqui a pouco todas as informações alvirrubras aqui no Bola Rolando.
0: 18:10. Vai começar o show.
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1: 18 horas, 13 minutos, começando agora o maior desfile de notícias do Rádio Esportivo de Pernambuco e de todo o Brasil, aqui no Bola Rolando. Em Bola Rolando para o Esporte, alô, alô, Alex Santos.
3: Alô, alô, Edinaldo Santos, boa noite para você, boa noite para todo mundo que acompanha o Bola Rolando. O Esporte realizou hoje à tarde o último treinamento antes do compromisso de amanhã à noite. Partida decisiva, quartas de final da Copa do Nordeste, jogo único contra a equipe do Asa de Arapiraca. O Leão que leva vantagem pelo fato de jogar em casa. Mas lembrando que se o jogo terminar empatado, a decisão vai para os pênaltis. E o técnico Márcio Goiano praticamente definindo a equipe considerada titular, Ed, uma das únicas dúvidas que nós podemos apontar é apenas no ataque. Posso garantir que ele tem uma dúvida entre Cleison e Marlon, já que o Marlon entrou muito bem.
1: Depois do jogo de domingo, não tem por que ter dúvida, né? Ficou claro que o Marlon entrou, deu conta do recado, pediu passagem para começar de frente, né?
3: O Cleison entrou. Aliás, o primeiro tempo do Esporte não foi o primeiro tempo bom, né? Mas o Cleison realmente ficou abaixo de todo mundo. E não se pode falar de oportunidades que o atacante está tendo com o Márcio Goiano. E acredito eu que o Marlon, pelo jogo que ele fez, pelo segundo tempo que ele fez, pela participação ativa nos dois gols, já que ele sofreu o pênalti no primeiro gol do Barleta, e ele fez o cruzamento para o segundo gol do Matson, ele garantiu ali a vaga de titular. Então, as demais posições, senhor Edinaldo Santos, nós podemos classificar como Thiago Couto no gol, o Matson realmente conquistou a posição, é titular agora na ala direita. Teria uma dúvida na dupla de zaga, mas ele vai manter, sim, o Marcelo Aju e o Marcelo Benevenuto como dupla titular. O Felipinho será mantido na ala esquerda. Ele vai manter o Zé Lucas como primeiro volante, o Biel Fonseca como segundo volante e o Carlos De Pena, que cumpriu suspensão automática no jogo contra o Fortaleza, também volta à titularidade. Na frente, Christian Barleta, Pedro Perotti, Cleison ou Marlon. Esse time é o que o Márcio Goiano considera hoje força máxima, viu, Ed?
1: E no meio de campo não tem mais como mudar, como voltar atrás, né? O Zé Gabriel teve todas as oportunidades, mas mostrou, no meu modo de entender, muita limitação. É um jogador esforçado, não deixa de ser uma alternativa, mas eu acho que essa alternativa deve ir para o banco de reservas. Esse meio de campo aí produz muito mais, cria muito mais, e é o que o Sport precisa. O Sport, no primeiro tempo, teve dificuldades de criatividade, principalmente no meio de campo, mas melhorou no segundo tempo, né? Melhorou consideravelmente no segundo tempo. Então, essa saída de bola do Sport, na minha opinião, é um problema ainda a ser resolvido. Precisa ter uma saída de bola mais qualificada.
3: E a torcida está confiante, viu, Edinaldo? Muito confiante nesse jogo de amanhã. Eu estou aqui aguardando apenas a última atualização referente aos ingressos.
1: Até agora tem quanto?
3: Estava em torno de 15 mil ingressos. Uhum. Aí estou aguardando apenas a confirmação referente. Ingressos, aquela questão do check-in, né? O sócio vai lá, reserva, mas nesse momento chegando praticamente a isso. Então,

0: Só estou aguardando aqui a assessoria do esporte confirmar a última atualização referente aos ingressos. Um jogador que voltou a treinar, a trabalhar com o grupo ontem, foi o Fábio Matheus, Edinaldo. Depois de um longo e tenebroso inverno, o Fábio Matheus, volante, está trabalhando com todo o grupo e passa a ser também opção para o Márcio Goiano.
1: Sempre gostei muito do futebol desse rapaz. Ele teve boas passagens no esporte, quando estava sendo utilizado como titular. Foi muito utilizado na época do Mariano Sosso, não foi?
0: Sosso também.
1: Foi com o Mariano Sosso que ele começou a ter mais oportunidades. Depois ele teve uma queda. O problema, rapaz, é que os nossos atletas que vêm da base, aqueles atletas que são prata da casa, eles não podem ter oscilação. Os outros a gente tem uma paciência enorme. O cara foi de fora principalmente, tem uma paciência enorme. O cara joga uma partida ruim, duas, três, quatro, continua tendo todo o prestígio do mundo. Mas se o cara da prata da casa errar em alguma partida ou cair de produção em uma ou duas partidas, os caras já começam a sacá-lo do time. Impressionante.
0: É, se fosse um jogador vindo de fora, tem o pessoal tem mais paciência.
1: Ele foi para um time, que eu não estou lembrado agora, e eu cheguei a ver alguns jogos dele. Ele estava jogando como lateral esquerdo, vejam vocês. E jogando muito bem. E jogando muito bem, o Fábio Matheus. É um jogador que tem capacidade. Agora, precisa realmente manter uma regularidade quando tiver oportunidades dentro do time do Sport Clube do Recife.
0: Ele teve passagens pelo Novo Horizontino.
1: Novo Horizontino. E Remo. Eu vi alguns jogos dele no Novo Horizontino, verdade.
0: Inclusive, se não me falha a memória, no início desse ano, ele chegou a ser ventilado, né, uma negociação com ele para ir para o Cuiabá.
1: Não sei se foi concretizado isso.
0: Não foi, permaneceu. Mas ele demonstrou interesse, inclusive, naquela oportunidade de sair,
1: é,
0: né?
1: É porque ele vai ter oportunidade, né? Tu vai jogar, né? Vai pegar rodagem. Aqui no esporte ele tava no banco de reservas.
0: É, tava no banco, mas agora... E o bom nessa questão do Fábio é que, além dele ser reintegrado... Quando eu falo reintegrado, não é porque ele estava afastado, não. Ele estava no departamento médico se recuperando. Ah, vamos abrir o parênteses aí. O Zé Roberto também, já vimos falar sobre isso, também já é opção para o técnico Márcio Goiano. Eu não sei se ele vai ser relacionado para esse jogo de amanhã, né? Se ele vai continuar trabalhando a parte física antes de voltar a fazer parte dos planos do Márcio Goiano.
1: Ele fica no banco, né?
0: É, ele pode estar como uma opção no banco de reservas.
1: Não acredito que ele vai entrar de frente, não acredito.
0: É, e o Fábio Matheus, com essa possibilidade, quem sabe ele mais à frente ele não seja também aproveitado, né? Apesar que ali no meio de campo está meio disputado. Tem o Zé Gabriel, tem o Biel Fonseca, tem o Zé Lucas. Só que o Zé Lucas, pelo que a gente está apurando e pelo que foi dito ontem, inclusive aqui no Fórum Esportivo, o executivo de futebol do clube, o Ítalo Rodrigues, falando com o João Vitor Amorim, ele adiantou que existem realmente negociações bem avançadas referente à saída do Zé Lucas do esporte agora no meio do ano. E quando a gente fala agora no meio do ano, é daqui a dois meses. Então, se o Zé Lucas for realmente negociado, obviamente que vai precisar cobrir essa lacuna que vai ficar aí aberto, né?
1: Andaram falando que o Botafogo estava fazendo 1000 tentativas para levar o garoto. Botafogo, minha gente, não paga nem a ele próprio. Botafogo está envolvido lá no problema da SAF, do senhor John Textor, e está dando a maior bronca lá. Então é um time que não merece confiança de você vender um jogador. Porque se ele está tendo problema lá fora com outros clubes, vai ter também com o Sport, certamente, caso isso aconteça. Acredito que não, né?
0: Não, essa negociação deve ser uma negociação internacional. O Zé Lucas deve realmente ser negociado para fora do país. Falando um pouco do Asa da Arapiraca, é um velho conhecido nosso, o treinador, né? O Itamar Schoeller vai, inclusive, estar comemorando bastante, porque ele está tendo aí o retorno de algumas peças que ele considera titular, né? Estavam entregues no departamento médico de futebol, está voltando ao time. A equipe de Arapiraca, que treinou hoje pela manhã, e depois do treinamento já veio direto aqui para a capital pernambucana para esse jogo de amanhã, que tem uma novidade, viu, Ed?
1: Sim.
0: Nessa fase final da Copa do Nordeste, tem VAR. Lembrando que na fase de grupos não tinha essa alternativa, não tinha essa opção.
1: Nossas competições eram para ter VAR de cabo a rabo. É impressionante a economia de palito que os clubes e as federações fazem. A própria CBF também. Então, você tem condição. Você não está gastando dinheiro, jogando dinheiro fora. Você está investindo na qualidade do futebol no momento de tirar as dúvidas. Hoje o VAR tem seus erros, tem seus problemas, mas é fundamental. A gente não pode descartar o VAR mais. Não é? E os caras ficam protelando. Tem competição que faz pela metade. Então, você favorece uns e prejudica outros. Porque quem tem condição de ter o VAR, tem mais condição. E quem não tem condição de ter o VAR, termina ficando prejudicado.
0: Porque é uma opção a mais e cá pra nós. Não era nem pra

0: ter erro em algumas partidas, infelizmente.
1: Já a partir desse jogo contra o Asa,
0: vai ter? É a partir desse jogo
1: das quartas
0: de final.
1: Sabe que Asa é uma cidade que financeiramente, num determinado período, ganhou muito dinheiro porque
0: a terra do fumo,
1: comercializava,
0: né?
1: O fumo, né? Você gostava do fumo, não?
0: Não, nunca fumei, não. Nunca fumei, não. Um histórico de 51 anos, nunca foi meu vício, não. Eu, inclusive, tive o prazer de fazer dois jogos lá, no Guaraci de Almeida, e o fumo que levou nas oportunidades lá foi a equipe do Asa. Não teve nada a ver, não. Graças a Deus, eu não fumo, não. Vamos fazer o seguinte, vamos ouvir o executivo de futebol do clube, o Ítalo Rodrigues, onde ele fala que tem uma vontade imensa de conquistar a Copa do Nordeste.
2: Tem um tesão gigante em ganhar a Copa do Nordeste. Na verdade, temos internamente. A gente não pode, como Esporte Clube do Recife, entrar numa competição que não for para, principalmente, né, regional como Nordeste, que não for para ganhar, né? Então, a gente sabe, sim, da responsabilidade. A gente sabe que, em meio à Série B, isso é difícil. Eu lembro que, em 23, eu estava no Vitória. O Sport só jogou a Série B com o time reserva, né, porque focou na Copa do Nordeste. E isso é a prova que também culturalmente é uma competição que o clube prioriza, né? E a gente não está priorizando nenhuma nem outra, né? Apesar da gente ter, né, em alguns jogos ter colocado um time alternativo, mas a gente sim, né, planeja e quer ir passo a passo, fazer um bom jogo com o máximo de respeito ao Asa, que fez um ótimo estadual, né, que a gente consiga passar essa fase e ir chegando aí, galgando fase por fase para tentar e conquistar esse título.
0: Pronto, tá aí o Ítalo Rodrigues, lembrando, viu, Ed, que é uma coisa bem interessante. Mesmo todo mundo dando favoritismo para o Sport, pelo histórico, pelo fato de jogar em casa, a equipe do Asa, da Arapiraca, ainda não perdeu na Copa do Nordeste. É a única equipe invicta na competição. Já tem também a arbitragem definida, será um trio da Bahia. Wagner Francisco Silva Souza vai apitar o jogo. Vai ser auxiliado pelo Ledes José Coutinho Neto e pelo Antonielson Jesus da Silva. O VAR, Antônio Magno Lima Cordeiro, é do Ceará. Jogo, 9:30 da noite amanhã, que você pode acompanhar aqui com o Escrete de Ouro da Rádio Jornal, pela TV Jornal Canal 2 e também pela plataforma do YouTube da TV Jornal, Edinaldo.
1: Como é que foi a repercussão da divulgação do Balanço do Esporte depois de se tomar conhecimento, né, de se tornar público aquele pipoco de 112 milhões e 400 mil reais?
0: Eu tentei até falar com o CEO do Esporte, conversei com ele em off, conversei também com a assessoria do Esporte, que eles informaram que passaram todas as informações, que não queriam colocar ninguém para falar. E eu até entendi o motivo e compreendi realmente, porque todas as informações que estão ali são informações verídicas, totalmente transparentes, para não ficar com aquele discurso de ficar acusando o tempo todo a gestão passada, de ficar jogando para dizer, vocês estão falando mal da gestão passada. Então, eles se reservaram de forma profissional apenas a informar, a repassar os detalhes, e qualquer dúvida que tivesse, podiam conversar com eles explicariam. Mas estava tudo bem dito, tudo bem esmiuçado, né, como eles falam, um tempo ali, para que não te restasse nenhuma dúvida referente a valores.
1: Se está tudo bem esmiuçado, como eles dizem, por que não falar? É absolutamente normal, a transparência manda que se fale, porque tem coisas aí que deixa dúvidas. Apesar de você ter esses números, tem algumas coisas aí que deixam dúvidas. Eu estava até vendo umas críticas, um tanto quanto pesadas até, do ex-presidente Luciano Bivar sobre o relatório que ele leu, que ele viu. Mas eu acho que algumas coisas precisam ser esclarecidas, até porque essa gestão que aí está prometeu transparência absoluta em tudo e um trabalho de uma investigação externa em cima de todos os detalhes das contas deixadas na gestão passada. Retroagiram, foi?
0: Informaram que está tudo lá no balanço, né? Quando eu tentei falar com alguns para explicar, eles informaram que houve, todos os veículos de imprensa entenderam que foi repassado e todos eles debateram de forma entre os próprios profissionais sobre aquela questão do balanço do Esporte.
1: Esse déficit de 12 milhões, de 112 milhões, 112, gente, e 400 mil reais é o maior déficit da história do Esporte Clube do Recife. No ano em que ele teve quase 190 milhões de reais de orçamento. Você tem 190 milhões de reais de orçamento para gastar num ano. e você gasta esse dinheiro todo e ainda deixa um rombo de 112 milhões, foi realmente um ano lastimável economicamente para a equipe do Esporte Clube do Recife. Agora, tem um detalhe que chama a atenção nesse balanço, que a gente tem que ressaltar sempre, que é o seguinte: se você somar todas as riquezas do esporte, estádio, centro de treinamento, patrimônio, ativos, jogadores, você ainda ficaria devendo hoje a quantia de 21 milhões e 700 mil reais. Veja o buraco enorme que ficou das contas do Esporte Clube do Recife retratadas nesse balanço. Você praticamente inviabiliza o clube, né? Principalmente porque não tem mais receita, tudo foi antecipado.
0: É, e o que chama a atenção, viu, Edinaldo, é que isso foi dito pelo executivo do próprio clube, é que os salários estão, inclusive, adiantados.
1: Não, mas isso é fácil, sabe por quê?
0: Mas porque diante de um cenário desse, poderiam até falar...
1: Você está tratando do momento atual. Você está tratando da bilheteria atual, do direito de televisão atual, mas as contas que você deveria pagar, porque você sabe que nos balanços está lá mostrando aquilo que é conta para pagar em curto prazo e conta para pagar no prazo mais adiantado. Ele não está pagando nenhuma coisa nem outra. Nenhuma coisa nem outra. É o que Yuri Romão não enganou o tempo todo. Estamos pagando em dia, não temos problema nenhum, mas não pagava nenhuma causa trabalhista que chegava. E o esporte... Tudo ele empurrava lá para o passivo. Bota no passivo. Porque você tem nos balanços o circulante e o não circulante. Qual é o valor circulante? É aquele valor que você tem que pagar durante o trabalho que está sendo exercido, na gestão vigente, ou seja, normalmente ali no primeiro ano, você tem que pagar essas contas. E o não circulante você pode pagar mais na frente, com um ano, dois anos, três anos até. Ok?
0: Ok. Tá falado?
1: Tá falado. O Sport, então, pronto e preparado para o jogo. O jogo é que horas?
0: Pronto, preparado e querendo. Amanhã, 9h30 da noite, na Ilha do Retiro, viu?
1: 9h30 da noite. Estaremos lá. 15 mil pessoas já compraram ingressos.
0: 15 mil. Vai ser esse público presente lá amanhã.
1: Ok. Valeu. Aí, portanto, as notícias do Leão da Praça da Bandeira. Obrigado, Wireless. E a gente volta daqui a pouquinho. Você acaba de acompanhar a Terça-feira Rubro-Negra, 18h29.
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2: Dezoito horas 31 minutos.
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2: E tem bola rolando para o tricolor do Arruda. Alô, alô, Igor Moura.
5: Alô, alô, Edinaldo Santos. Boa noite, um abraço para todo mundo ligado aqui na Rádio Jornal, nesse bola rolando. Bom, Edinaldo, a gente começa hoje com o assunto triste que a gente debateu ontem, a morte do Peninha, né? As últimas informações apenas sobre o Peninha, que faleceu ontem. Hoje, até as 14 horas, no auditório do Santa Cruz, aconteceu o velório, com homenagens. É, o Peninha, que eu vi muitos jogadores do elenco atual do Santa postando sobre o Peninha, né? Mostrando total carinho do elenco profissional pelo Peninha. E agora, às 16 horas, aqui no Santo Amaro, no cemitério de Santo Amaro, foi realizado o enterro do Peninha, que faleceu por conta de um câncer. Eu até conversei com algumas pessoas da diretoria que estiveram no velório e chegaram a dizer que visitaram o Peninha no hospital várias vezes, principalmente até o fim de abril. Depois o quadro dele deu uma piorada. E chegaram a me dizer o seguinte, que o Peninha tinha alguns pedidos, alguns últimos desejos, tal, para que fosse feito após o falecimento dele, que a diretoria do Santa iria cumprir com tudo que foi pedido pelo próprio Peninha, foi o que me passaram. Então, Peninha teve esse adeus hoje, foi enterrado aqui no cemitério de Santo Amaro. Bom, sobre o Santa e a busca de treinador, Edinaldo. Eu falo busca de treinador porque a gente chegou aqui ontem com um nome que estava bem próximo de um acerto, Testoni.
2: Não vingou.
5: E hoje eu confirmei, inclusive, com o próprio presidente Bruno Rodrigues, que eu conversei com ele. E o Testoni estava palavrado sim com Santa Cruz. Agora, o que é que aconteceu? Primeiro ponto. O Testoni acertou bases salariais e tempo de contrato, como eu falei ontem, apalavrado. O Santa ficou de mandar um pré-contrato para o Testoni assinar e ele iria assinar após o jogo. Até porque ontem ele jogou às 8 da noite pela Série C com o Maranhão. O Maranhão ganhou o jogo do Floresta 2-1.
2: Eu vi um pedaço do jogo.
5: 2-1 para o Maranhão. Depois do jogo, a Rádio Mirante, os companheiros lá de São Luís do Maranhão, eles ligaram para o presidente do Maranhão, o Cadu, que é inclusive político lá em São Luís do Maranhão, e falaram da informação que a gente deu aqui de que o Testoni estava bem encaminhado com o Santa Cruz, acertado. O Cadu vociferou, ficou bem chateado com toda a situação. Rapaz, pensei que vocês iam me ligar para falar da vitória e tal. Enfim, na conversa toda ele falou, tô aqui com o Testoni, ele tá rindo para mim. Testoni, tá dizendo que você vai para o Santa. Aí ele não respondeu não. Mas aí o que é que aconteceu? O presidente do Maranhão, segundo me passaram, presidente do Maranhão, ele ativou a cláusula que está prevista em contrato de multa para receber, para o clube receber, se
2: multa, então,
5: o Testoni sair para um clube da mesma divisão ou de uma divisão abaixo. Ou seja, se o Testoni recebesse uma proposta do Santa, do Paysandu, do Guarani ou América de Natal, ABC, algum Retrô, algum clube da Série C ou D, como eu acabei de citar, América de Natal, ABC e Retrô, tem multa. O Testoni sairia gratuitamente...
2: Por que esse cuidado com a D? Pra ter multa com os clubes da D?
5: Não, porque às vezes acontece. Por exemplo, o Retrô tem mais dinheiro que o Maranhão. Então, tem na cláusula contratual do cara, pra mesma divisão, divisões abaixo, tem multa. Pra cima, pra Série A e B, aí é o treinador geralmente que exige. O empresário, geralmente, de jogador e de treinador, eles exigem isso. Olha, se chegar uma proposta da B aqui, multa não, pra não atrapalhar o negócio. Obviamente, você vai querer galgar lugares superiores na carreira.
2: Tem que entrar em outro patamar.
5: Exato. Então, esse foi o problema. Tem a multa. Tem a multa para um clube da mesma divisão. O Gerson Testoni apalavrou com o Santa, gostou da proposta, já tinha negado uma vez, e o presidente do Maranhão bateu o pé e falou, não, só com multa. Só que multa se paga na hora para ter a liberação do profissional. Com que dinheiro o Santa vai pagar na hora?
6: É. Aliás, não vai trazer o treinador, né? Se ele não tem o dinheiro para pagar a multa, não vai trazer o treinador.
5: O Gerson Testoni? É. Não vai, não vai. Desistiu já e vai ter que trazer um treinador livre. A situação foi essa. O Testoni não vem mais, fica no Maranhão porque tem cláusula contratual. E o Santa não tem dinheiro agora para pagar essa multa.
6: Santa Cruz queria botar a multa no pendura, né?
5: É, conversar com o Maranhão. Olha, vem cá, né? Bem assim, o cara tá querendo vir.
6: Botar no pendura no Santa Cruz é um risco muito grande.
5: E o presidente do Maranhão, como ele ficou chateado com toda a situação? E outra, o Maranhão nessa brincadeirinha já ganhou duas com o Testoni, já tá em 11º, 12º na Série C.
6: Tá subindo.
5: Tá pertinho ali do 8º, Maranhão. O que é que o presidente fez? Não, seu time tá melhorando agora. Eu ganho do Volta Redonda, eu ganho do Floresta fora de casa, o Floresta tava invicto. Então, é óbvio que ele ia fazer das tripas coração para manter o treinador, o Gerson Testoni, que o Santa Cruz queria ter. Gerson Testoni não vindo, aí volta aquele plano. Por exemplo, Rafael Lacerda, que era na minha rede de informações, já, o Rafael Lacerda era o plano A, era o nome preferido e ainda é o nome preferido. Uhum. Rafael La,

0: tentar convencer, enfim. Mas aí é coisa do próprio treinador. Aí como é, o Lisca. Lisca tem uma multa para receber do Botafogo da Paraíba depois da demissão dele. E pede muito dinheiro. O salário do Lisca é bem alto pro patamar que o Santa Cruz pode pagar. Também fora de cogitação. Aí sobram três nomes livres. O Márcio Fernandes, que a gente chegou a falar aqui, experiente treinador, que agora é o caminho mais plausível a se imaginar que o Santa vai traçar. Inclusive, conversei hoje rapidamente com o presidente Bruno Rodrigues, não gravei porque ele estava na correria, mas ele me falou dessa situação do Testoni, me confirmou que o Testoni estava bem encaminhado, mas que foi a cláusula que atrapalhou tudo, essa cláusula contratual dele que impediu a vinda dele. E me falou que ainda hoje... falou inclusive pro João. O João ligou para ele também por conta do programa, do Excreto na Rede, que começa daqui a pouquinho em 7h15. Ele falou a mesma coisa. Olha, eu vou ligar para dois treinadores ainda hoje. Um treinador é o Márcio Fernandes. O outro treinador, ele não disse nome nenhum. Ele falou, não vou dar nem prazo nem nome. Porque toda vez que eu dou prazo, eu me lasco aqui quando a gente consegue cumprir.
1: É verdade que o Santa investiu em Gilmar Dalpozo?
0: Não tem essa informação. Nome que agrada, mas não tem informação. Até porque seria, sendo bem sincero, eu acho que seria uma loucura imaginar que o Dalpozo, depois de subir a Chape, depois de treinar a Chape da primeira divisão, rejeitar o Sport na Série B, aceitaria treinar qualquer clube da Série C.
1: Difícil.
0: Então, eu acho que, assim, mesmo o Santa com bala na agulha, sendo bem sincero aqui, Naldo, eu acho que se o Santa chegasse agora, um mecenas qualquer do Santa Cruz, tricolor, rapaz, eu gosto muito do Dalpozo, oferece ele 250 mil de salário para ele vir treinar o Santa, eu aposto aqui que ele não aceitaria.
1: Também acho que não.
0: Porque é questão da divisão mesmo. Ele tava na A. Ele rejeitou o Sport na B. E o Sport é um candidato real, sério, ao acesso. Ele descer pra Série C, até questão mesmo de mercado, eu acho que o Dalpozo ele não faria esse movimento. Muitos treinadores não fariam esse movimento. Eu acabei de citar a situação do Lacerda. Rafael, o Dalpozo tem um mercado melhor do que o Rafael Lacerda, porque ele vem de um acesso espetacular com a Chapecoense, que vinha só brigando para não cair para C. Ele vai e sobe. Se o Rafael Lacerda não quer descer para o patamar de Série C, imagine Dalpozo.
1: Eu acho até que Dalpozo vai demorar a voltar para Pernambuco. Ele ficou muito chateado.
0: Sim.
1: O que aconteceu com ele no Náutico foi humilhante. O que aconteceu com ele no Sport não foi tão humilhante quanto no Náutico, mas ele também sofreu muito, né? Comeu o pão que o diabo amassou. Eu acho que ele vai demorar muito a vir para essas bandas.
0: E o Santa hoje não está no patamar que o Dalpozo, nesse momento, nenhum. Aceitaria. O Santa, é óbvio, o Santa na B, organizado administrativamente falando, é óbvio que o Dalpozo pensaria várias e várias vezes para vir. Dalpozo e muitos treinadores do Brasil que não querem descer para C. Mas o Rafael Lacerda é um exemplo, o Dalpozo também. E sobra Márcio Fernandes, que geralmente está nesse patamar em que o Santa está procurando questão financeira. O Martelotti é aquele nome que geralmente um aqui quer, o outro não quer, um quer, o outro não quer, divide muito as opiniões.
1: É um tipo de treinador de plantão, né?
0: Ele fica ali perfeito. Geralmente os times, muitos clubes têm disso, né? O Martelotti, muitos clubes têm disso, né?
1: Cria uma ligação com o clube e fica o tempo todo entrando e saindo.
0: Pois é. E o nome que é o fato novo, aí é o fato novo porque aconteceu ontem a demissão do Alan Al. O Alan Al foi demitido no Londrina. O Alan Al é de um mercado Série B, Série C, como ele estava no Náutico. O Náutico era um clube da C ainda, ele estava no ano retrasado. E o Alan Al foi demitido do Londrina, está sem clube. Pode ser o fato novo em que o Santa entra em contato. Então a gente está indo por obviedades de mercado e também por algumas informações de bastidores de nomes que estavam na mesa do Santa Cruz. O Alan Al não esteve na mesa do Santa em nenhum momento. Até ontem. Só que o Alan Al agora é agente livre. O Alan Al tá no momento de receber propostas e se o
1: tá
0: Santa
1: livre
0: quiser,
1: mercado,
0: tá livre no mercado. Tá se o Santa quiser, faz a proposta para ele. E o Márcio Fernandes sempre esteve na lista do Santa. Por isso que a gente está citando aqui. Bom, Edinaldo, então a busca por um treinador continua. O Wilton Bezerra foi quem recebeu os jogadores hoje no Arruda, na reapresentação. E o Santa vai ter a semana toda e o fim de semana também para trabalhar para o jogo da segunda-feira contra a Inter de Limeira. Para fechar, Edinaldo, a gente vai escutar rapidamente o Bruno Rodrigues aqui, ainda falando sobre salário, sobre dinheiro, e depois sobre o Arruda. Vamos ouvir o Bruno Rodrigues sobre antecipações que ele fez, que ele teve que fazer para pagar esses últimos salários de carteira que o Santa Cruz conseguiu pagar, deixando em aberto de imagem.
2: Tem confidencialidade, aí não é nem legal falar, mas o que eu diria? A gente antecipou algumas rubricas, tem muitas a serem ainda cumpridas. A questão da CBF, que eu pedi, eu tentei fazer esse adiantamento, a CBF disse que não é possível.

0: esse 1,5 milhão, né? A CBF disse que não é possível, né?
1: Seria de que esse adiantamento?
0: São as cotas da Série C,
1: da Série C,
0: são cotas de 310 mil em cada parcela, quando você soma dá 1,5 milhão. Então assim, eu também, pô, isso aí era um recurso que a federação podia ajudar, né? Se quiser ajudar, ajuda, passa o dinheiro pra gente e recebe da CBF. É garantido esse dinheiro, não é? É mais que garantido, né?
2: Minha participação?
0: É mais que garantido esse dinheiro. Então, o dinheiro vem.
2: Se é conta de participação.
1: Então... Pensa aí, o presidente da federação está ouvindo, senhor.
0: É o que eu estou lhe dizendo? Não quer ajudar? É só fazer isso. Ah, não pode, coisa e tal, babá. Então, enfim, eu também não vou entrar nesse mérito. Mas essa cota específica da CBF, ele não conseguiu antecipar. Então, assim, é uma luta 24 horas de quebrando cabeça, quebrando realmente os neurônios aqui, para que a gente consiga resolver. Mas eu tô otimista que a gente vai sair dessa rápida.
2: Pronto. Aí então, o Bruno Rodrigues, ainda na semana passada, né, quando perguntado sobre esse dinheiro, e o Bruno, ele chegou a dizer, não, que o presidente quer ajudar da federação, ele quer ajudar sim com o dinheiro. É sobre isso, Edinaldo. O Adriano Lucena, junto com o Roberto Freire, eles foram à Federação Pernambucana de Futebol apresentar tudo que é laudo do Arruda, toda a situação do Arruda agora, para ver se a federação iria ajudar. E o presidente Evandro Carvalho, em entrevista até para o pessoal do Blog do Torcedor aqui, confirmou que vai colocar dinheiro sim nessa reforma do Arruda, está colocando dinheiro, não sabe ainda o quantitativo, mas disse que seria uma quantia expressiva que a federação vai colocar para ajudar o Santa a voltar para o Arruda o mais rápido possível, ao menos aí a federação ajudando o Santa a voltar à sua casa, o que seria muito importante, né?
3: Vamos aguardar. O Santa Cruz, essa história da situação financeira do clube termina deixando muita gente também na interrogação, né? Você pensa 1, 2, 10 vezes para poder vir para o Santa Cruz enquanto não resolver essa situação salarial. Santa Cruz sempre teve essa marca, lamentavelmente. Nos últimos 2 anos até que tinha dado uma melhorada, né?
2: Isso, mas a questão da SAF também deu uma...
3: Aí vem essa SAF, tem o fracasso da SAF... E isso é realmente muito complicado.
2: Eu até falei com o Bruno hoje, ele me disse rapidamente, desculpa, Ed. Igor, eu acredito que eu vou ter novidade até quinta-feira sobre SAF e também sobre o novo treinador. Eles querem acertar até amanhã com o treinador novo.
3: Só para dizer que a gente não falou, estamos hoje no dia 5 de maio, 5 dias após o mês de abril. Cadê o balanço do Santa Cruz, hein, meu
2: caro? Ah, boa pergunta.
3: Cadê o balanço, cara? Todo ano é isso. Todo ano chega abril, que é o mês para se fazer o balanço, a divulgação do balanço. Isso é obrigado por lei e o Santa Cruz desobedece essa lei todas as vezes. O ano passado ele entregou o balanço no final do ano, né?
2: Foi.
3: No final do ano, coisa de setembro, outubro, novembro, por ali.
2: Agora vai ser um balanço com valores mais expressivos do que o dos anos anteriores, é óbvio. 2024, é claro que o Santa teve 3 meses só de atividades profissionais em 24. E ano passado, é bom lembrar que o Santa teve algumas receitas milionárias em bilheteria, né? O que fez com que o valor que entrou no clube fosse... Os valores que entraram no clube fossem mais expressivos do que em anos anteriores na Série D.
3: Tem que ver o que saiu se foi maior, né? Como normalmente é assim.
2: Exatamente.
3: Valeu, Igor.
2: Abraço, Ed.
3: O torcedor tricolor acaba de acompanhar aqui dentro do Bola Rolando. A terça-feira, tricolor, 18h45.
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5: Agora 18h49.
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5: Essa é pra cair na real. Ao invés de 15 mil ingressos vendidos antecipadamente, na verdade o número é bem outro, né, Wallace?
7: É, a metade, né? 8 mil ingressos reservados de forma antecipada. Reservados. Que a palavra agora é essa, né, Chiquinho?
5: Ok. Só pra de 15 para 8. Agora 18h49.
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3: Tem bola rolando para o Náutico. Alô, alô, Cristiano Bassan.
4: Alô, Edinaldo Santos, boa noite a você e a toda a torcida alvirrubra. Chegando com os destaques do Náutico, que realizou treinamento na manhã desta terça-feira no centro de treinamento Wilson Campos, lá na Guabiraba, visando o próximo jogo do domingo, 16h, nos Aflitos, diante do América Mineiro, lanterna da competição. Para esse jogo, o Náutico tem um tabu a quebrar. É que o Tibu não vence o América há 11 anos. A última vez que isso aconteceu foi em 2015. Naquela oportunidade, o Náutico venceu por 2-1. De lá pra cá, as duas equipes se encontraram em 5 oportunidades. Foram 3 vitórias do Coelho e 2 empates. No geral, o histórico de confrontos, o Náutico leva vantagem em 24 partidas. O Náutico venceu 11 contra 9 vitórias do América e 4 empates. Olha, Edinaldo, da equipe que jogou com o Botafogo em São Paulo na última rodada, o Náutico terá pelo menos um desfalque. Trata-se do volante Luiz Felipe, que recebeu o terceiro cartão amarelo, terá que cumprir suspensão automática. Com isso, os técnicos Guilherme e Hélio dos Anjos têm algumas opções. Entre elas, pode ser a volta de Leonai, que sofreu um edema na coxa, mas que, de acordo com o departamento médico, o atleta está em fase final de transição física. As outras opções são Samuel, Ramon Carvalho ou até mesmo Auremi. Outro possível retorno é do zagueiro Matheus Silva, que ficou fora do último jogo por causa de um incômodo na região posterior da coxa esquerda. Já Paulo Sérgio, em tratamento de lesão grau 2 na coxa esquerda, e Juninho, em tratamento de lesão no ligamento colateral medial do joelho esquerdo, esses dois aí seguem fora de ação pelo Timbu. Edinaldo, lembra do imbróglio envolvendo aí a dívida da Arena de Pernambuco com o Náutico, que ultrapassa aí 30 milhões de reais, né?
3: É, o Náutico, quando foi posto para fora, né, daquela relação com a Arena dos problemas, porque ele realmente foi posto para fora, na época da Odebrecht. Saiu com a mão na frente e outra atrás, o velho Clube Náutico Capibaribe. Pouco tempo depois, ele entrou com uma ação indenizatória, que na época era 14 milhões, hoje já está na faixa de 23 milhões de reais, e chega a esses 32, Bassan, porque teve 9 milhões e 200 da reforma do Estádio dos Aflitos.
4: Sim, sim.
3: Que como o Náutico ficou aquele tempo todo na arena, os Aflitos ficou sucateado, né? Para ele voltar, ele tinha que fazer uma reforma, e gastaram ali 9 milhões e 200 reais, que entrou também nessa ação indenizatória. Hoje está em torno de 32 milhões. A minha pergunta sempre aqui, já que você entrevistou aí o Bruno Becker, presidente do Náutico, a minha dúvida é por que o Náutico, ganhando a causa, já é uma causa ganha faz tempo, não recebeu esse dinheiro ainda. O que é que tem aí? O que é que ele diz?
4: Pronto, então, ele vai explicar, né, que a Odebrecht, né, não afirma que não teria o dinheiro para o repasse, mas que o Náutico teria feito a execução e que o governo do estado deve o dinheiro para a Arena, como vai explicar o presidente, que é justamente a Odebrecht que foi quem executou a obra na época.
3: É isso que é verdade.
4: E aí...
3: O governo do estado, ele tem a obrigação de pagar por mês 3 milhões de reais que se tira dos parcos, cofres públicos pernambucanos, uhum, para a Arena. Porque quando o governo do estado assumiu a Arena, ficou um débito de 300 milhões de reais. Então, todo mês, já há algum tempo, já faz mais de 5 anos, que o governo paga por mês 3 milhões de reais. Uhum. Então, o que é que aconteceu? O juiz disse, desses 3 milhões que o governo paga ao Odebrecht, vai menos 3 milhões, vai menos um determinada quantia que vai ser colocada na conta do Náutico. Uhum. Não é que o governo esteja pagando, o governo está tirando da Odebrecht, já que ela não está pagando.
4: Uhum. Entendeu? Então, parte do dinheiro já está bloqueado judicialmente, de acordo com o presidente, mas o repasse depende da autorização do governo do estado. O estado afirma que aguarda um parecer da Procuradoria-Geral, enquanto o caso é também acompanhado pelo Tribunal de Contas. Então, mesmo com as decisões favoráveis ao Náutico, o pagamento ainda não foi realizado. O presidente alvirrubro, Bruno Becker, explica para os nossos ouvintes o que falta para o Tibu receber esses montantes.
5: Voltando no tempo, o Náutico, quando saiu houve a rescisão do contrato entre Náutico

0: E Arena Pernambuco, Arena Pernambuco entenda-se Aldebrecht. É, quando houve, na verdade, a rescisão do Estado de Pernambuco com a Arena Pernambuco, com a Aldebrecht, o contrato do Náutico, que era um contrato acessório, era um contrato entre Náutico e Arena, automaticamente ele foi rescindido. E não foi o Náutico que deu causa. Por conta disso, o Náutico cumpriu o que estava no contrato, acionou a cláusula contratual e levou isso para uma câmara de arbitragem. Tá? Houve no início, não sei se vocês lembram, uma discussão de onde ia ser o foro, quem ia ser o árbitro. Aí isso foi judicializado, e aí venceu-se essa parte e iniciou-se o processo de o procedimento de arbitragem. Nesse procedimento, houve duas sentenças. Uma sentença condenou a Arena Pernambuco a pagar ao Náutico um montante, hoje atualizado, da ordem de 22 milhões, em números aproximados, decorrente da multa contratual por conta da rescisão unilateral da Arena Pernambuco, da Odebrecht. E uma outra sentença arbitral que condenou a Odebrecht a pagar ao clube uma indenização pelos custos que o Náutico teve da reforma dos aflitos. Ou seja, deixamos de jogar na Arena, tivemos que não foi culpa nossa, por conta disso o clube teve que gastar o dinheiro para poder recuperar o estádio e jogar lá no nosso campo. Essa segunda sentença, hoje, é da ordem de 8 milhões, 8, 9 milhões, também números arredondados, posso estar errando aqui um pouquinho para mais ou para menos. A Arena Pernambuco, a Odebrecht, não pagou voluntariamente esses valores, e o que é que o Náutico fez? Pegou essas duas sentenças e judicializou, executou. Mesma coisa de quem, na nossa época, trabalhava com cheque, o cara pagou um cheque e não pagou, eu vou executar. Vou mandar dizer para o judiciário, ó, aciona o meu devedor para ele me pagar. Foi isso que a gente fez. Onde é que o Náutico está buscando esse valor? De um outro processo que existe entre Estado de Pernambuco e Arena Pernambuco. Uma questão da rescisão do contrato deles e várias outras questões que circundam isso. Então, já houve ordens de bloqueio do juiz estadual que cuida do processo do Náutico contra a Arena para ser cumprido no processo da Justiça Federal entre Estado de Pernambuco e Arena. Então a gente agora está nessa fase de tentar, de fato, pegar o dinheiro e trazer para o clube.
1: Ok. Palavras, portanto, do presidente do Náutico, Bruno Becker. A expectativa é de que o clube receba esses recursos ainda este ano, já que o valor é considerado essencial para o processo de recuperação judicial do clube, Edinaldo.
2: Valeu, Bassan.
1: Edinaldo, aí, portanto, os destaques do Náutico aqui no Bola
2: E
1: Rolando.
2: você acompanhou todos os detalhes alvirrubros. Esta foi a terça-feira alvirrubra aqui no Bola Rolando.
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2: Fim do Bola Rolando. Na sequência, o debate do movimento esportivo, com a apresentação de Marcelo Araújo e a participação de grande equipe. Obrigado, boa noite, Recife. Boa noite, Brasil.
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0: Em Recife, 7:02.
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0: Vamos juntos a partir de agora com o programa Movimento Esportivo Debate nesta terça-feira, dia 5 de maio de 2026. A você que estava acompanhando o programa O Bola Rolando com Edinaldo Santos e os craques do Scratch de Ouro. Aqui nós temos os trabalhos técnicos de Emílio Bezerra, Guga Laruso, na redação Cristiano Bassan, Gabriela Bento e também a Roberta Coutinho. São 7:04. Aqui nós temos Haroldo Costa e Igor Moura. Boa noite, Igor.
3: Boa noite, Marcelo. Um abraço.
0: Tudo bem, né? Um abraço. Haroldo Costa, boa noite, Haroldo.
4: Boa noite, Marcelo. Boa noite, Igor e quem nos acompanha.
0: Maravilha. Rapaz, tivemos um jogão de bola. Vamos começar de fora para dentro, né, do exterior para voltar até o nosso futebol, as coisas do futebol pernambucano. Um jogaço de bola de Arsenal e Atlético Madrid, um final de jogo bem emocionante, bem palpitante, bem corrido, com os dois técnicos, principalmente o Simeone, se esguelando no final do jogo. E no final, a vitória do Arsenal por 1-0. E aí eu queria ouvir a opinião dos amigos, porque nós temos dois confrontos bem diferentes. Um primeiro, Paris Saint-Germain e Bayern Munique, com 5-4, um jogo de 9 gols. Não quer dizer que é a mesma expectativa para amanhã, mas pode acontecer. E do outro lado, um econômico, 1-1 no primeiro jogo. E o mais econômico ainda, Arsenal, 1-0. Haroldo Costa, qual a sua visão desse jogo de hoje à tarde? Não sei se o amigo acompanhou, mas um jogão de bola que... E aí o Arsenal fica justa a classificação para a final, Haroldo?
4: Marcelo, Champions League, né? Você só espera bom espetáculo ali, só espera realmente jogo bom. E o Arsenal, depois de 20 anos, está de volta aí a uma final de Champions. Eu vi realmente um jogo legal, um jogo movimentado, como a gente sempre espera, né, no futebol europeu, grandes espetáculos. O Arsenal aproveitou a chance que teve, né? Uhum. E aí saiu vitorioso num confronto que foi marcado, de certa forma, até pelo equilíbrio, porque o primeiro jogo foi empate e o jogo da volta foi vencido por 1-0, né? Então, não tivemos assim um placar tão dilatado. Esperando, Marcelo, quem vai enfrentar o Arsenal agora na final? Eu tava brincando com o Igor mais cedo, né? Eu acho que hoje a gente pode ter visto o jogo do vice, porque aí vem Bayern ou PSG, que estão realmente
0: grande.
4: Voando. Eu não diria grande, mas é claro que tem um favoritismo, né? Creditado para quem vem do outro confronto, quem vem no confronto de amanhã. O Bayern de Munique é um time realmente espetacular. E perdeu o primeiro confronto para um PSG que fez 5 gols, quer dizer, uma coisa de louco, né? Então, os dois times estão voando lá, o time francês e o time alemão. Para os ingleses, também há uma chance. Eu não descartaria um título para o Arsenal, mas... pelo que a gente viu aí no confronto com o próprio Atlético de Madrid aí com os espanhóis, acho que

0: Arsenal vai para lá, não levando tanto favoritismo. Nas bolsas de apostas, o Arsenal não estaria sendo mais cotado. Vai virar, sim, do confronto entre PSG e Bayern, aquele que tem mais... lhe é acreditado mais favoritismo, né? Que tem mais chance de ser o campeão da UEFA Champions League lá no dia 30
1: de maio.
0: 30 de maio, 1h da tarde o jogo, né? Que vai passar, inclusive, na TV Jornal SBT. Transmite a final da Champions, dia 30, 1h da tarde, o novo horário aí. Era sempre no fim da tarde, vai ser mais cedo aí, vai ser 1h da tarde lá em Budapeste.
1: Budapeste, na Hungria. Mas se você, eu sei que os técnicos não falam, mas se você fosse o Arteta, você estaria ali torcendo intimamente pelo PSG ou pelo Bayern?
0: Boa pergunta, hein? Boa pergunta. Só foi boa. Olha, difícil responder, né? Difícil responder. Esse time do Bayern tem realmente muita qualidade e eu gosto demais de ver o Bayern jogar. Vejo muita qualidade. O Harry Kane realmente, num momento talvez no ápice da carreira, né? Com tantos gols marcados. Ganhou o título alemão do ano passado.
1: Tirou a fama de pé frio, né?
0: E o homem que não tinha títulos aí. E chega com esse Bayern realmente muito forte. Mas tem muita gente voando ali nesse time do Bayern. Olisei e tantos outros. É um timaço. Eu vou tentar responder a sua pergunta. Torceria pelo PSG. Apesar do PSG ter feito 5 gols e ter, e ter tanta gente boa, né? Eu torceria pelo PSG.
1: Deixa eu ouvir Igor Moura também.
0: A pergunta é difícil, né?
1: E deixa eu ouvir Igor Moura também. O jogo foi pesado? Foi como você esperava? Ou ficou no nível do que se esperava de Arsenal e Atlético Madrid?
2: Boa Igor, noite, Marcelo. Boa noite. Novamente, né? Um abraço. Ficou parecido, né? Eu até estava brincando com o nosso Vitor Tavares e com o Haroldo, quando ele falou, rapaz, pensei que esse jogo poderia ter mais gols. Eu falei, é um Atlético. O Atlético de Madrid dificilmente tem muito gol nos jogos do Atlético de Madrid, de Simeone, principalmente. O jogo de ida já foi um jogo muito truncado. O jogo da volta seria inevitavelmente truncado em Londres, porque eu só vejo o Atlético de Madrid com a hipótese de ganhar em Londres do Arsenal, ou levar a decisão nos pênaltis fechadinho, trancadinho, como ele geralmente conquistou seus objetivos importantes em toda a era Cholo Simeone, né? Mas foi o que eu esperava, um Arsenal melhor, um Arsenal pressionando um pouco mais, o Atlético de Madrid tentando usar e abusar do contra-ataque, time muito disciplinado, e o Atlético de Madrid depende muito de um dia inspirado, de algumas individualidades do meio para frente, né? Griezmann, Julian Álvarez, enfim, quando não tem lá um dia inspirado, as coisas não acontecem, dificilmente o ataque consegue fazer uma diferença, porque o coletivo funciona muito mais sem bola do que com bola nesse Atlético de Madrid. Então foi um jogo basicamente esperado, todo o enredo e o placar também, eu esperava que o Arsenal fosse classificado, ganhando com certa dificuldade. Eu falei do Lookman também, uma peça importante que apareceu muito pouco hoje, né? O nigeriano. Enfim, mas foi mais ou menos o enredo que eu esperava. E para responder sua pergunta dificílima que você me entrou,
1: Haroldo disse assim, ó, foi uma boa pergunta. Eu pensei, poxa, então as outras devem ter sido horríveis.
2: Não, mas foi uma pergunta difícil, que você precisa raciocinar muito para responder. Porque, poxa, PSG e Bayern, né? Caramba, qual é a fragilidade? Você vai logo na fragilidade.
1: Eu devo morrer onde?
2: Eu vou enfrentar quem? Eu vou na fragilidade. Quem é que é mais frágil? Não tem fragilidade, né? O Bayern é um time que defende bem, o PSG também. Só que nessa brincadeira, um fez 5 gols no outro e o outro devolveu com 4 gols marcados.
1: Exato.
2: Então mostra que os ataques são até mais fortes do que as defesas, que são muito boas dessas duas equipes. Eu, sendo bem sincero, eu esperaria no jogo da volta, eu no lugar do Arteta, eu esperaria no jogo da volta, nesse jogo de amanhã, um jogo com 4 expulsões para cada lado.
1: Vixe.
2: Problema muscular de 2 ou 3 para cada lado, para que fosse o time B na final, já que é bom lembrar que a final é jogo único, né? Quem for expulso amanhã não tá joga fora. Partida única em Budapeste.
1: Vamos lá, Igor. Em qualquer situação, aqui no futebol brasileiro, se uma equipe está numa decisão e no mata-mata, e no primeiro jogo faz o placar com saldo de 1, é considerado uma boa vantagem, né? Saldo de 1. Paris Saint-Germain 5-4 no Bayern.
2: Uhum.
1: Que tamanho é essa vantagem? É pequena, é média, é grande?
2: É uma vantagem boa para um PSG que tem um contra-ataque velocíssimo, principalmente quando o trio de ataque está junto, né? É o Doué, o Dembélé e o Kvaratskhelia. É um contra-ataque velocíssimo, porque tem muito bom passador, né? Desde os zagueiros. O Pátio é um jogador bom na bola longa. O Marquinhos já foi lateral, é um jogador bom na bola longa. É, os meio-campistas são esse. O Vitinha, o que fala do Vitinha como um passador, né? Grande passador. O João Neves também tem grandes laterais para atacar espaço vazio. Corredor que o Bayern tende a deixar, porque vai ter que adiantar suas linhas. Enfim, é um placar bom suficiente, porque o PSG ele tem bala na agulha para causar estrago em Munique. Se fosse um time que não tivesse tanto talento e tanta explosão, porque é um time muito, com muita vitalidade, né? Ele não só joga bem, ele tem muita vitalidade, intenso, corre o tempo todo.
1: Até o final do jogo.
2: Até o fim, né? Corre muito. É um time jovem, inclusive. Se a gente for para média de idade, é um time jovem. Hakimi, Nuno Mendes, Marquinhos, Olize. Pátio, Olize. Não, Olize é do Bayern, né? O Dembélé, o Kvaratskhelia, é todo mundo abaixo dos 30, que eu acabei de falar. Todo mundo abaixo dos 30. Então, é um time muito intenso, a rotação alta. E o Bayern tende a levar contra-ataque também. O 5x2, quando saiu o 5x2, ali era o perfeito. Ali era praticamente carimbar a classificação para a decisão do PSG. Mas o Bayern, com todo o talento que teve, conseguiu construir o 5x4 e está tudo em aberto, que deixa esse jogo de amanhã ainda mais espetacular. Eu só esqueci de falar outra coisa que eu disse para a Arô também nas nossas conversas vendo o jogo. Que semana maravilhosa para o torcedor do Arsenal, né? Porque o time volta depois de 20 anos para uma final de Champions League. A última foi aquela contra o Barcelona do Ronaldinho Gaúcho, né? Que o Belete fez o gol do título, enfim. O Arsenal do Henry, do Campbell. E ontem, os torcedores do Arsenal viram o Manchester City vacilar feio, né? É. Abriu o placar em Liverpool contra o Everton cumprindo tabela, assim. O Everton não vai fazer mais nada no campeonato inglês, vai terminar cumprindo tabela. Mas o Everton, time sempre rinhento, um time brigão, virou para 3x1. E o City nos acréscimos fez o 3x3. Um empate que foi completamente amargo para o City, porque agora, novamente, o Arsenal depende das próprias forças para terminar campeão inglês, né? É. Porque aí tinha que torcer para tropeço do City, e esse tropeço aconteceu no novo estádio do Everton.
1: Haroldo, essa vantagem para você, ela é pequena, média ou grande? A vantagem de um gol de saldo que tem o PSG?
0: Olha, eu vou te falar uma coisa. Se com 5x2 o torcedor do Bayern acreditaria na remontada, como é que não vai acreditar no 5x4? Eu acho que é uma vantagem, mas é uma vantagem pequena. Ela é uma vantagem que 1x0 já leva para os pênaltis.
1: Pode acabar em 5 minutos de jogo.
0: Exatamente, num primeiro lance. Então, é uma vantagem, claro que é, né? Nós não podemos descartar. É a vantagem, inclusive, até do empate. Mas o Bayern, digamos, vai jogar por uma bola. Não que ele vai jogar por uma bola, vai jogar na defesa. Ele vai jogar por um gol, né? Essa bola desse gol. E aí, encontrando esse gol, um abraço. O jogo fica realmente em aberto de novo. O Bayern vai para cima. Então, acho que vai ser um jogo muito legal dessa quarta-feira. É uma vantagem. Eu vou reclassificar. Vou refazer a minha opinião. É uma vantagem média. É uma vantagem média. É, porque o PSG tem a vantagem do empate ainda, né? E se perder por 1x0, ainda vai para pênaltis. Prorrogação, pênaltis.
1: Exato. É, nós temos muito a falar de uma decisão amanhã, que é jogo de quartas e final, mas é decisão, quem perder está fora. Sport e Asa de Arapiraca, né? Jogo que todo o sistema Jornal do Comércio vai fazer, a TV Jornal, aqui o Escrete de Ouro e também pelo YouTube. Mas como estamos com o Igor Moura aqui, Haroldo, vamos aproveitar para saber o nome do novo técnico do Santa Cruz.
2: Gostei. Não. Nem se você estivesse com o Bruno Rodrigues na sua frente, você teria essa resposta.
1: Como é que anda essa situação? Em que pé a gente pode dizer que está, Igor? Será que teremos daqui para amanhã? Ou é... Como é que a gente pode dizer? Ou não tem como decifrar esse enigma?
2: Olha, Marcelo, daqui para amanhã eu acredito que pode ser que acerte, porque... O presidente falou comigo rapidamente e ele disse a mesma coisa para mim e para o João Vitor, que a gente conversou aqui ainda hoje nos corredores da empresa. Dizendo que ele até quinta-feira ele deve ter novidades no que diz respeito à SAF e a treinador também. Ele ficou de ligar hoje para dois nomes, treinadores, para questão de entrevista, interesse em comandar o Santa, tudo isso, tendo em vista que colapsou a situação do Gerson Testoni, porque o Santa não tem dinheiro para pagar a multa, né? O presidente do Maranhão, bem chateado com toda a situação, dele ter apalavrado as coisas aqui com o Santa Cruz, dizendo que era fake, não é... disse o presidente do Maranhão, estava por fora, né? Aí ele falou que tinha a multa que o Santa não vai pagar, e o Testoni fica no MAC Tem uma reação com ele, né? O Maranhão venceu a segunda na Série C e já é 12º. Dito isso, o Santa começou na estaca zero a procurar um novo treinador e a tendência é que venha um treinador desempregado. Dois nomes surgem mais fortes, um nome sempre no,

0: nos bastidores do Santa não vai fugir nunca, até ele se aposentar, que se chama Marcelo Martellotti, pelos serviços prestados, né?
1: Já seria a sexta vez?
0: Né? Aí você... Aí não, aí... Mas você é por aí, por aí, é por aí. Quinta ou sexta. É. Mas dois nomes mais fortes que estão desempregados. Um é o Márcio Fernandes, que sempre esteve na lista de Santa Cruz. Sempre, o Márcio Fernandes. Se era terceiro, se era quarta opção, não vem ao caso. O que interessa é que ele sempre esteve na mesa. E ontem surgiu o fato novo, né? Que é o Alan Al. Quando o Santa demitiu o Claudinei domingo à noite, o Alan Al ainda era treinador do Londrina. Apesar de ter tomado 3 do Operário, foi 4 do Operário no Clássico Paranaense. Foi 3, né? 3-1, ou 3-0. 3-0, com falha ridícula.
1: É porque teve um quarto gol, mas foi anulado.
0: Isso,
1: foi
0: perfeito, perfeito. Bem lembrado, Marcelo, é isso. O Kozlinski falhou feio, enfim, horror. E na segunda, o Alan Al foi demitido. Só que aí o Santa tava palavrado com o Gerson Testoni. Só que agora nem vem Testoni, nem... Sobra não. Abre-se a opção pro Santa Cruz entrar em contato com o Alan Al e saber se ele tem interesse, enfim. Mas aí é uma suposição, não tenho informação. A informação que eu tenho, aí é informação, Márcio Fernandes sempre esteve na lista. Só que o fato novo de ontem para hoje, o Alan Al sem clube é um treinador que geralmente tem o mesmo patamar salarial que o Santa pode pagar e treina equipes do patamar de Santa Cruz hoje. Série B, Série C, Série B, Série C. Então, o presidente ficou de fazer algumas ligações. Pode ser que feche ainda hoje, acho difícil, mas a tendência é que feche amanhã para esse treinador, entre quinta e sexta-feira, comandar o seu primeiro treinamento, ser regularizado para a segunda, colocar o time em campo contra a Inter de Limeira.
1: Santa Cruz já partiu, Haroldo, para o quarto técnico no mesmo ano. A gente já não sente assim. É óbvio que tem a expectativa do torcedor em relação ao nome do novo técnico, mas também fica aquela dúvida, aquela incerteza. Será que é só o técnico? Né? Troca, sai técnico, entra técnico e você fica, o patamar é o mesmo, Santa Cruz não pode subir de patamar. Qual a tua visão sobre esse momento do Santa Cruz?
2: Analisando friamente, né, Marcelo, a gente vê que não é só isso, né? Talvez a torcida do Santa Cruz nem goste do que eu vou falar aqui, mas tem muita falta de convicção lá do pessoal do Santa Cruz, porque o Marcelo Cabo, a gente viu o time que o Marcelo Cabo tinha, o time não tinha a competitividade necessária para disputar a Série C, tanto é que fracassou no campeonato estadual. Chegou à semifinal. Mas a gente sempre espera, né? O Santa Cruz, num campeonato de 8, que se classificam 6, Santa Cruz tinha que chegar numa semifinal, me parece até algo normal para uma camisa como o Santa Cruz, né? Para quem está acostumado a ver o campeonato estadual. Então. Mas também ficou claro naqueles confrontos com o Náutico que o time fracassou, né? Mas não era. Aí era o time. Aí tiraram o treinador. Antes até, o Fábio Cortez foi o técnico, inclusive, já na fase final do Campeonato Estadual. E aí não era Fábio nem Marcelo Cabo que ia fazer aquele time brilhar, né? A gente viu que faltavam realmente opções. O Marcelo foi, entre aspas, né, acusado aí de montar o time, né? Foi considerado responsável por montar o time que não teve competitividade. Aí vem a Série C. Nas mãos do Claudinei. O Claudinei já foi eliminado na Copa do Brasil, né, pelo Souza, na primeira fase, né, para o Santa Cruz, segunda fase da competição, primeira fase para o Santa Cruz ainda. E agora o time da Série C que não conseguiu embalar. Então, também acho assim uma certa falta de convicção. 3 derrotas, vamos tirar o treinador? Sabe, é o treinador? Você faz a pergunta que é nevrálgica, né? Ponto nevrálgico da história. É o treinador? Santa Cruz, o problema do Santa Cruz é sempre o treinador? Era o Marcelo Cabo, era o Fábio Cortez, que, enfim, mas era um auxiliar da casa, ninguém esperava que ficasse no comando do clube. É agora o Claudinei? Eu não sei, sabe, Marcelo? No futebol realmente é muito resultadista, né? É claro que o futebol depende do resultado, o futebol brasileiro é resultadista. A gente sabe disso. Bons trabalhos só são considerados realmente muito bons quando tem expressivos resultados. Às vezes você tem um treinador ali que está tentando arrumar a casa. Vejam, o Claudinei teve 15 jogadores novos, né, para botar em campo. Então ele estava no quebra-cabeça dele de encontrar a melhor formação, de encontrar um padrão de jogo. O Igor estava comigo no sábado no jogo contra o Guarani. Primeiro tempo, horrível. No segundo tempo, ali nos 10 minutos iniciais, já foi um pouco melhor. Mas aí você sai de campo com baixíssima ofensividade, né? Sem nenhum chute a gol. O goleiro pouco citado. Aí já fica ruim para defender o trabalho do treinador.

0: treinador. E aí começa aquele clima: tira o treinador na rede social. Então isso aí pipoca, né? Bota o treinador para fora. Não, não, com esse treinador a gente vai para lugar nenhum. E aí acontece o que nós estamos assistindo aí. Santa Cruz já está no mercado, depois da quinta rodada da Série C, em busca de um novo treinador. Mas não é só isso. Não é só isso. Você está montando um time. Esse novo treinador que chegar vai remontar o time, vai tentar encontrar um novo time, né? Vai para a questão da remotivação, né? Do grupo. Olha, a gente pode, a gente vai chegar. Aquele discurso de remotivador, mas tecnicamente eu não vejo grandes diferenças aí em relação ao que o Claudinei pode fazer. O que ele pode fazer, Igor, que está na cobertura? Botar o Léo para jogar? O Léo Costa, né?
1: Né?
0: Qual é o outro centroavante que ele tem? Agora que
1: Querido Thiago.
0: o técnico que foi
1: Ah.
0: o Claudinei tinha colocado o Heron,
1: Sim.
0: né? Tinha dado uma chance pro Heron ali.
1: O Heron nem entrou como 9, né? Ele entrou jogando com o Thiago Marques em campo. Ele entrou no lugar do Everaldo
0: Pra
1: porque o
0: fazer
1: Everaldo
0: uma
1: tava.
0: espécie de dois centroavante ali, um
1: É,
0: 4-4-2, né?
1: isso.
0: Então, assim, e quais são as grandes mudanças que a gente espera nesse time do Santa Cruz? Alguns jogadores foram embora. Balotelli foi embora, Israel foi embora. Ele ficou só com um lateral direito, né?
1: É,
0: Só tem
1: Thiago
0: um.
1: Enes.
0: Só tem um lateral direito. Então, um treinador que vem, contratado. Imagina, Marcelo. Não, você vai ser o técnico do Santa Cruz e tal. E o elenco aí? Ó, só tem um lateral direito. Se sair, você já vai ter que improvisar.
1: Vai colocar Renato ou Fabinho.
0: Então a culpa não é só do treinador, né, gente? A culpa não é só do treinador. É de um processo que o Santa Cruz está vivendo. Teve que contratar 15 jogadores, montar um novo time. E veja, você contrata 15 e só tem um lateral direito, porque o outro foi
1: Exatamente.
0: embora. Então são situações assim. Eu não gostaria de dizer aqui. Eu sei que tem muita gente me ouvindo dizendo, mas o treinador não acerta, o time não evolui. É verdade, o treinador tem a sua grande.
1: Responsabilidade, né?
0: Responsabilidade e parcela de culpa pelos resultados que não aparecem. E aí é ele que sempre que paga o pato. Foi embora o Claudinei. Mas outro treinador vai chegar e vai ter novas opções no mercado? Não. Até porque a Série C segue a janela da Série B e da Série A, né? Não
1: Exato.
0: vai contra o Santa Cruz, não vai contratar agora. Não vejo, inclusive, o Santa Cruz nem indo no mercado para trazer grandes jogadores aí. Vai mexer com a turma da Série B. Não vai. É muito difícil. Eu acho que o Santa Cruz poderia ter montado um time realmente mais competitivo, né? Lá atrás, com a sequência estadual, Copa do Brasil, chegou na Série C. Tem uma base, mas veja que até essa base já está sendo refeita, porque Balotelli, que era titular, foi embora. Israel, que era o titular de Claudinei na lateral direita, foi embora. Entrou o Thiago Enes. Então, até isso vai dar trabalho para o novo treinador. Mas para responder a sua pergunta, não é só tira o treinador. Se a culpa fosse só um treinador, né, isso já teria sido resolvido com a saída do próprio Marcelo Cabo, com a entrada do Claudinei. Agora não, já está trocando de treinador de novo.
1: Sobre isso, Marcelo, é até um ponto para a gente aprofundar um pouco mais sobre Santa Cruz e o elenco, né? Material humano. Que queira ou não faz falta, abriram lacunas, né, com as saídas de Balotelli e Israel. E Balotelli até acertou com a América do Natal, né? Cai por terra aquela história que estavam falando Arruda. Não, ele foi porque a esposa dele tá grávida e quer voltar para o Distrito Federal. Tá longe, Natal de Brasília, tá um pouco
2: A
1: longe.
2: não ser que ela mude de opinião todo dia, né? E aí, não, agora eu quero ir para
0: Volte
2: Salvador.
0: para Natal, né?
2: Exato.
0: Vai
2: Aliás,
0: morar em,
2: Salvador não,
0: a não
2: Natal.
0: ser que ela vá morar em Natal, né?
1: Exato. Agora, sendo bem sincero, com o que o Santa tem na casa hoje, com a ausência de um lateral reserva pro Thiago Enes, que é o lateral que guarda mais posição, eu optaria por alguns treinamentos para ver como é que o time se comportaria com três zagueiros. Porque eu acho que o Santa ele perde o melhor volante, o Balotelli. Não conta com o reserva imediato, que para mim, nome, se colocarmos no papel, nome, o melhor volante que o Santa tem hoje é o Léo Costa. Ele nem estreou ainda, por conta de uma pubalgia, problema físico, enfim. Daqui que o Léo volte, volte não, estreie, tenha sequência, ganhe ritmo. O Santa vai precisar ainda pontuar. Pontuar. E não é o Léo Costa que vai ganhar tudo naquele meio-campo, não vai ser o
2: Sim,
1: dominante do meio-campo. Não vai
2: sim.
1: mudar o Santa da água pro vinho. O Santa não vai se transformar no Bayern de Munique por causa do Léo Costa. Mas vai melhorar bem bastante se o Léo jogar o que jogou no Criciúma. Mas dito isso, eu acho que o Santa tem zagueiro suficiente, por exemplo, para jogar com Eurico, Edson Miranda e William Alves na sobra, para não dar o primeiro combate por ser um jogador mais lento. Você coloca na ala direita o Thiago Enes. Pode subir com certa liberdade, sem tanta preocupação defensiva que o Eurico vai estar cobrindo. O Eurico é um jogador que tem bom passe, enfim. Na esquerda, pode-se colocar o Zé Mário sem tanta necessidade de voltar, já que o Zé Mário é para descer, subir, descer, subir. O Zé Mário é complicado.

0: demora, jogador meio lento, apesar disso tem um Alex Juan, né, que pode, quem sabe, entrar de frente. Aí você teria liberdade para colocar um meio-campo com três volantes ou dois meias, né, da forma como você preferir. E o Santa ainda tem um problema gravíssimo de ponta. O Ronald é um ponta que dá boa velocidade, dá explosão que o Santa não teve em nenhum momento aqui na temporada. Só que o Ronald, de 100 execuções, 100 tomadas de decisão dele no último terço, ele erra 99. Ele, ao invés de cruzar, ele toca. Ao invés de finalizar, ele cruza. Ao invés de tocar, ele volta a bola para trás. Difícil você pedir para que um ponta, como o Ronald, o Everaldo, que ainda está recuperando a parte física, ritmo. É difícil você pedir que seu ataque finalize muito com o que o Santa tem na casa, né? O Regis, quando joga, vai muito mal. Aí o Patrick Alan ganha a chance no lugar do Regis. Aí o Patrick Alan vai pior do que o Regis vinha jogando. Pô. Thiago Marques, um centroavante que não tá conseguindo sustentar, fazer o pivô. Não tá. O que o Perotti conseguiu fazer, por exemplo, não estou comparando jogadores, mas estou falando
1: Sim.
0: de
1: Funções, né?
0: utilidade, função. O que o Perotti conseguiu fazer contra o Ceará, toda bola longa o Perotti sustentava, segurava, tomava falta. O Thiago não conseguiu fazer contra o Amazonas, não conseguiu fazer contra o Confiança e não conseguiu fazer contra o Guarani, em Campinas. Precisa dar atenção, coloca o braço, tal, tá pivôzão, 38, ele tem corpo para isso, né? Então imagina o Santa com dois alas, três zagueiros, um time bem protegido para continuar tomando pouco gol, não tomar gol mais. Um volante, um meio armador, e você escolhe ali um segundo volante para jogar, para tentar auxiliar na criação, com um beirada de movimentação que seria o Everaldo, para cair sempre onde a bola tiver. E o centroavante, que é o Thiago Marques, porque não tem outro, vai botar aqui um Quirino para jogar? Não dá. O
1: Acabou.
0: Heron para jogar? Então, eu acho que seria uma alternativa, porque esse 4-3-3 batido não deu certo no Pernambucano. O time fez pouquíssimos gols. Contrataram 13 atletas, mais dois antes da Série C da Copa do Brasil também. Foram 15 ao todo com o Heron e Heron e o outro que Marquinhos. E nada. E nada. O ataque não melhorou. O Santa fez dois gols em cinco jogos. Tem o pior ataque da Série C do Campeonato Brasileiro.
1: Cinco jogos.
2: Alguns jogadores, eu estava ouvindo o Igor falar aqui, alguns jogadores são também muito. Criaram uma boa expectativa, mas ficaram muito devedores também, né, Marcelo? Aí treinador sofre com isso, né? Você monta um time, uma ideia, e o cara não
1: Não
2: executa,
1: responde,
2: não
1: né?
2: responde. Por exemplo, Regis.
1: Isso.
2: Nada
0: No
2: ainda.
0: papel é massa ter o bom, que maravilha, o Regis numa Série
2: Meia.
0: C.
1: Aquele jogo contra o Floresta e parou ali, né?
0: Aquele primeiro tempo só contra o
2: O
0: Floresta.
2: Patrick Alan jogou contra o Guarani. Não vimos o Patrick, né? Também não vou culpá-lo aqui. Mas, e o 9? Thiago fez aquele gol lá contra o Floresta, depois
1: Acabou, né?
2: apagou. O reserva dele, Quirino, precisa nem falar,
1: Já
2: né?
1: teve todas
2: Desde o
1: as chances, né?
2: campeonato estadual que vem aí contestadíssimo. Aí o Igor falou do Ronald. Um bom momento ali contra o Itabaiana no jogo da chuva. Agora o Santa Cruz tem um ponto aí e tal. Também ainda não brilhou. Então, assim, é complicado. É complicado nisso para qualquer treinador. Se for o Alan Al, ou outro treinador que vier, vai ter muito trabalho para montar esse time aí numa competição que é equilibradíssima, porque a Série C é muito equilibrada, né?
1: Haroldo, e por falar em equilíbrio, o torcedor do Santa Cruz, ao começar a Série C, o pensamento é: não, vai classificar entre os oito e aí vamos decidir nos quadrangulares. Passados os cinco jogos, Santa Cruz tem 4 pontos, empatado com Volta Redonda e Figueirense, Confiança é 18º, tem 3, Santa Cruz está a um ponto do Z2, não é mais Z4, é Z2, é o Anápolis que tem 3 pontos. Faltam 14 jogos. Em que momento se liga esse botão de alerta? Ou já deve estar ligado e aí pensando contra a volta à Série D, Haroldo?
2: Eu tenho muito medo disso, né? É uma competição que é traiçoeira nesse ponto. Você não consegue pontuar, não consegue ali os pontos, daqui a pouco tá ali, que só tem 19 rodadas. Aí alguém está perguntando, só 19? É porque as outras divisões têm 38, né?
1: Exato.
2: É o ida e volta, mas aí não, só tem 19. Então, traçando um paralelo com Série A e Série B, é só a metade. E aí o que é que acontece? A gente vê que você fica ali empacado no meio para baixo, Marcelo. Daqui a pouco começa a fazer conta. Opa, para atingir aquela pontuação mínima para escapar do rebaixamento, precisa de tantas vitórias. Pronto. Quando você chega nesse estágio, aí já começa a ficar perigoso, porque aí você começa a fazer conta. Você deve ter isso na cabeça, né? O número mínimo, a pontuação mínima para escapar na série. Se bem que mudou agora, né?
1: É, mas
2: Mudou porque
1: dá para
2: agora
1: fazer.
2: são dois.
1: São dois, diminui bastante.
2: Agora são
1: bastante.
2: Dois que caem.

0: Diminui a pontuação. Mas aí você tá ali com os últimos quatro jogos, não é isso, Igor? O Santa Cruz ganhou um ponto.
1: Sim.
0: É. Foram 15. Disputou 12. 12, é. 12 ganhou um. Então,
2: quer um dado assustador?
0: Esse é um aproveitamento muito baixo, é perigoso. Eu falei aqui segunda-feira e repito aqui, ligou o alerta. Porque se você ficar um ponto da zona de rebaixamento, e você vai fazer, por exemplo, Santa Cruz, segunda-feira está em Limeira. E a turma que está atrás conseguir pontuar, aí você vai ficando dramático. Outra coisa que acontece quando você pisa na zona de rebaixamento. Ah. Os jogos passam a ser absolutamente nervosos. O time já entra em campo pressionado e tem que ganhar. Tem que ganhar sempre, né? Não é que aquele jogo que você não tem que ganhar. Você sempre tem que ganhar. Mas isso. Quando você está na zona de rebaixamento, vem aquela pressão interna e externa da vitória, a necessidade imperiosa de uma vitória. Então, isso propicia nervosismo, o jogador fica muito mais próximo do erro, tá todo mundo pilhado, então é muito perigoso. Eu ligaria o alerta assim, ah, não, mas é a quinta rodada, vai até 19. Então vai ficar aí embaixo mesmo? A ideia é ficar nessa turma aqui de baixo, com um pontinho aqui. Não, eu tô a 2 pontos do Z4, do Z2, Z2, eu tô a 3 pontos, eu tô fora. Não. Não vai olhar pra frente, não almeja chegar no G8 da Série C, é realmente muito pobre, né? Você entrar na Série C, pelo que a gente tá vendo, pro Santa Cruz hoje seria uma campanha de manutenção.
1: Esse time aí que eu vi jogar jogo treino com o Muricy, empatar 1-1 e perder pro Defensa e Justiça, esse time amistoso e jogo treino, ele erra naturalmente, imagine com a faca no pescoço, como o Haroldo acabou de falar, em zona de rebaixamento.
2: Deixa eu trazer um dado assustador. Haroldo falou em percentual, Santa Cruz tem 26% de aproveitamento. A primeira equipe do Z2 é o Anápolis, com 20% de aproveitamento, quer dizer, 6% só de diferença. Projetando isso para diante, respondendo a pergunta de Haroldo, temos um total de 57 pontos a serem disputados, alguns já foram, né? 5 partidas já foram de cada um. Se você mantém uma campanha de 20%, 57, ao final você terá 11 ou 12 pontos.
1: É dividindo por 5, né?
2: Né? Então vamos lá, 14 pontos para você, pelo menos, sair dali, contando que quem está ali não cresça muito.
0: Não é possível, né?
1: Em 19 jogos.
0: Não é possível. Não,
2: o pior que já aconteceu, a gente comentava...
0: Mas alguém vai cair. É. Alguém vai cair, alguém vai fazer uma campanha fraca, isso, e vai cair. Isso. Tem duas vagas para a Série D.
1: Você jogar uma Série C com a folha de 1,5 milhão... e de 19 jogos, são 57 pontos em disputa. Você somar 15, você não conseguir somar 15, não, aí fecha para balanço, reoxigena tudo, vamos começar do zero, porque, pelo amor de Deus, né? Porque de 57 pontos você não somar 15 com uma folha de 1,5 milhão, até porque muita gente desse elenco, a Haroldo acabou de falar, muita gente desse elenco ganha bem, não tá jogando nada. É elenco para jogar muito mais que isso. Por isso que eu, assim, é algo que eu tô mais tranquilo, porque é o seguinte, tem de onde tirar, né? Porque se fosse o time do Pernambucano, por exemplo, aquele elenco que disputou o Pernambucano, não tinha de onde tirar.
2: Aquilo ali,
1: quando fez um bom jogo, perdeu. É. Primeira dificuldade maior, quando fez um bom jogo, perdeu. Foi pro Sport na Ilha, foi pro Náutico nos 3 clássicos realizados. É. Contra o Souza, perdeu pro Mesclado, empatou com o Mesclado do Souza na Copa do Brasil, já com o Claudinei. Tem da onde tirar, porque são alguns jogadores com qualidade, uma qualidade que não está sendo colocada em campo, mas tem qualidade, reconhecidamente tem qualidade. E outra situação é que a tabela também inicial do Santa foi uma tabela ingrata, né? Começar com o Itabaiana.
0: Um em casa, dois fora.
1: Começar com o Itabaiana, ok, foi um jogo ok. Mas em que contexto foi um jogo contra o Itabaiana? Debaixo daquele dilúvio com o gramado impraticável, e isso dificultou o jogo. Aí depois o Santa foi para um jogo fora, né? Empatou com o Floresta. É. Aí depois do jogo do Floresta, voltou para enfrentar... Não, ficou fora.
0: Foi Floresta e Confiança.
1: Confiança
0: foi
1: fora,
0: Itabaiana,
1: verdade.
0: Itabaiana, Floresta, Confiança, Amazonas e Guarani.
1: Perfeito. É. E vai para Inter de Limeira agora. E quando enfrentou o Amazonas aqui, é o líder. Melhor campanha. Não tomou um gol sequer o Amazonas ainda, né, na Série C. Só se ele não tomou no último jogo, mas ele ganhou. Tomou um gol. Foi quanto jogo?
2: Cadê Amazonas? Cadê Marcelo? 1-1 com o Caxias.
1: O Caxias empatou no fim, tá? Isso. Então, o Amazonas com a campanha top de líder. E o Santa enfrentou aqui na época, o Amazonas era líder sem tomar um gol sequer. Tomou só agora. Então, a tabela também foi muito ingrata, né, com o Santa Cruz.
0: O Ipiranga ganhou do Ituano, né?

0: Ipiranga foi hoje à tarde o jogo hoje à tarde.
1: 2-0.
2: Foi 2-0 Ipiranga, né?
1: 2-0.
0: Ontem muita névoa, né? Ontem um clima lá tava. Aí o jogo foi transferido para hoje à tarde.
1: O Ipiranga é o quarto colocado, hein? O time de Erechim.
2: Estreou o treinador na rodada em que perdeu, né, pro Caxias, e agora venceu o Ituano de Mazola. O Ituano que não conseguiu subir porque estava empatando, teve um pênalti aos

0: O alerta tá ligado pra G8, porque o Santa já tá o quê? A 4 pontos?
1: 4 pontos, é.
0: Do G8?
1: Da Inter de Limeira.
0: Já não alcança com uma vitória. Aí isso já acende qualquer alerta, porque é muito difícil numa Série C você ter uma arrancada feita do Náutico de Hélio dos Anjos. É muito difícil. É. Você passar 9, 10 jogos sem sofrer um gol sequer, 5 vitórias seguidas, é raríssimo isso acontecer. Série B também, na Série B também.
1: É uma coisa bem interessante. Você olha pra Série D e o patamar não é muito distante da Série C.
0: Sim.
1: Você vê bons jogos dos nossos, do Central, o Retrô ontem perdeu novamente, né?
0: Ontem foi horrível, demitiu o treinador e tudo. Foi.
1: Você vê Central, tem um padrão de jogo.
0: O Roberto Fernandes, inclusive, é o novo técnico do Rio.
1: Roberto, né?
0: Roberto Fernandes.
1: Você vê o Maguari.
2: O novo velho, né?
0: Ele já tinha comandado o Retrô e é o aniversário dele hoje, né? Até parabéns ao Roberto Fernandes.
2: Ele passou por lá. Aliás, o Retrô, de vez em quando, faz esse... Volta ao passado, né? Itamar Schulli, Dico Ullen, Roberto Fernandes, eles vão e voltam.
1: Por falar em Itamar Schulli, será assunto daqui a pouquinho, porque é o técnico do ASA de Arapiraca, que enfrenta o Sport amanhã, num jogão que a gente acompanha. Vamos ao intervalo, é rápido, 7h38.
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10: Agora 7h40.
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1: Marcelo Araújo. 7h40 aqui no Movimento Esportivo. Debate. Na Libertadores da América, o Palmeiras já abre o placar contra o Sporting Cristal. Flaco aos 31 do primeiro tempo. Rosário Central e Libertad vão empatando por 0-0. E amanhã tem mais uma grande decisão. Amanhã é óbvio, quartas de final ainda, mas pinta como decisão. Eu vim escutando o Alex falando que mais de 15 mil ingressos já foram. Passou?
0: Ele corrigiu.
1: Ah.
0: 8, aproximadamente 8.
1: Ah, tá.
0: A expectativa era de 15. 8 mil ingressos foram vendidos antecipadamente.
1: Ah, tá. Então voltamos. Mas não tenhamos dúvidas de que. Bem, foi o que deu para se arrumar no momento, né? Eu escutei ainda no 15. Mas óbvio que pinta, Haroldo, uma perspectiva de um grande jogo, né? Desse jogo contra a equipe do ASA de Arapiraca. Vi o primeiro tempo do jogo do ASA contra o Atlético em Alagoinhas. E para quem pensa assim que perdeu, e olha que ele não foi com o time completo, titular, né? Segurou algumas peças. Mas um ASA que acabou desenvolvendo um bom jogo. Agora o que perdeu de gol foi brincadeira, principalmente no primeiro tempo. Expectativa boa, né, Haroldo?
2: É, a gente sempre tem, né, em jogos assim, Marcelo, uma decisão, um jogo único, um jogo que não permite erros, um jogo que o erro tem que ser mínimo, né, ou não tem que aparecer erro, porque você não tem outra chance, né, é um jogo único. Quando você tem partidas de ida e volta, você pode até falhar num jogo e no segundo jogo lá corrigir tudo, mas nessa vez não. É agora, é naquele momento, é amanhã na Ilha do Retiro. Mas a gente vê realmente que o time do Sport leva um favoritismo para essa partida contra

0: Premiação Esportiva Arapiraquense. O Asa tem um número muito legal dele aí, né? Que é o único invicto da Copa do Nordeste, não é isso? Não perdeu.
1: Sim.
0: O Alex falava sobre isso. Né? Já o Sport perdeu para o Fortaleza. Mas o Sport perdeu em outra circunstância, né? Levando para lá um time diferente. Mas eu acho que vai ser um jogo legal. O Sport está em casa, o Sport está com a torcida não vai querer ver um time, como diz Igor Moura, indolente. Um time...
2: Um time com a cara do Max.
0: Pronto. E segundo Igor Moura, Max é indolente. Não vai querer ver um time sem vontade, né? Um time que está deixando o tempo passar. Torcida do Sport quer ver um time para cima, mostrando sua força, jogando em casa. E aí eu acho que vai ser um jogo muito legal nesse ponto. Acho que o Itamar Schulli, conhecidíssimo Itamar Schulli, né?
1: Sim.
0: Que passou pelo Retrô, passou pelo Santa Cruz. Você lembra, né, Marcelo?
1: Lembro,
0: ele
1: sim.
0: Ele vai montar uma estratégia
1: duas
0: aqui.
1: Duas vezes, né?
0: Exatamente. Para tentar surpreender o... Na primeira vez que ele saiu, ele disse que tinha uma proposta, não foi? Foi embora, mas...
1: Foi logo após perder o título pro Salgueiro no Arruda, né?
2: Foi do Oeste, né? Que ele iria para a Série B no Oeste. Isso, e no fim das contas, quando ele foi lá...
0: E não foi.
2: Não deu certo.
0: Não rolou. Assim, o Itamar, eu acho que ele vai montar uma estratégia aqui para tentar parar, né? O time do Sport. Eu não vejo assim... Talvez ele vá para a ousadia, querer atacar o Sport dentro da ilha. Pode ser, né? Uma espécie de... Já chegamos até aqui, vamos ver até onde vamos. Vamos voltar o time para cima.
1: Haroldo, você está dando asas ao pensamento aí, viu? Está dando asas ao pensamento. Eu tô roteirizando contigo. Eu jamais imaginei Itamar fazendo isso.
0: Não,
1: mas...
0: né?
1: Não dá, Haroldo. Você é um cara bondoso.
0: Eu estou dando asas ao asa.
1: Isso, exatamente. É. Tá. Boa.
0: Mas nesse show de trocadilho aqui, eu queria dizer o seguinte. Em princípio, na minha opinião, o Itamar vem para cá para se defender, né? E tentar parar o time do Sport. Mas o Sport é favorito. Eu acho que a gente vai ver um jogo legal na quarta-feira. Tomara que não tenhamos um dia de chuva, né? O campo legal, a torcida do Sport na ilha. E quem não for, é só ligar no Canal 2, na TV Jornal, para acompanhar com a gente. E quem estiver fora de Pernambuco, acompanha também no YouTube da TV Jornal a transmissão. E ouve aqui na Rádio Jornal com Escrete de Ouro.
1: Deixa eu saber do Igor. Nos parece, Igor, que Márcio Goiano ajustou a defesa, o meio-campo, mas... tem uma peça para ajustar no ataque. Ou para você, é o Cleison mesmo ou não?
2: Não, tá em aberto. Eu acredito que na lateral direita o Matson, a tendência é ele ganhando mais a posição, apesar do Augusto Pucci ser um jogador bom. O Sport não tem mais problemas com a lateral direita, né? O Sport ele dependia muito exclusivamente do Augusto Pucci porque tinha o Matheus Alexandre como opção. Você não tem ninguém, né, como opção ao seu lateral titular. A dupla de zaga, eu acho que o Benevenuto voltou a jogar o que sempre jogou assim nos melhores momentos da carreira. Os dois últimos jogos do Benevenuto foram muito bons.
1: A área dele, né?
2: Independente se ele joga com o Zé Marcos ou com a Ju, até com o Abraão, como foi contra o Novo Horizontino. Então o Sport defensivamente não tá mal. Goleiro nem se fala, né? O Sport tem um dos melhores goleiros da atual Série B. Os volantes, eu acredito que o Márcio Goiano não vai mudar. Eu acho que ele achou o meio campo. É o meio campo que eu sempre falei assim nas nossas transmissões na rádio, na TV, que eu queria ver o meio campo com Zé Lucas, Biel e Depena. E apesar de não ter dado certo no primeiro tempo contra o Ceará, eu gostei do que esse meio campo gerou no segundo tempo. Então eu permaneceria com esse meio campo, principalmente porque eu não acredito que o Asa seja um time que vá forçar demais a marcação do Sport. Porque aí se for um time que vá machucar você, vá causar danos o tempo todo, lhe atacar demais, aí você pensa duas vezes se não vai deixar o Zé Gabriel na frente da sua defesa. Jogador que tem como grande virtude desarme, jogo aéreo, defensivo, enfim, ele comanda aquela parte ali na frente, mas tecnicamente falando, jogador abaixo de todas essas peças que eu acabei de citar. Barleta, Perotta, até aí tudo bem, e na ponta esquerda você tem toda a razão. Quando o Cleison é titular, ele não aproveita. Aí Gustavo Maia é titular, ele não aproveita. Aí quando colocam o Yuri Castilho, às vezes ele aproveita, outras não, mas o Yuri Castilho é um jogador que negligencia muito a recomposição. Toda vez que o Yuri Castilho joga de ponta esquerda, o Filipinho, ele sobrecarregado. E ele, no último jogo, ele sem ser sobrecarregado, ele já quase entregou um ou dois gols. Imagine só com o Yuri Castilho ficando um pouco mais à frente o tempo todo, sem marcar o lateral adversário. Inclusive é uma posição que talvez em breve o treinador ele possa começar a repensar, é a lateral esquerda, porque o Filipinho caiu de nível. O Filipinho ele não faz, na minha opinião, uma boa Série B. Ele fez alguns recortes de Série B bons e todas as vezes que o Edson Lucas jogou, ele jogou bem. Ele fez um bom jogo contra o Fortaleza.

0: até acontecer aquela queda drástica de desempenho até os dois gols do Fortaleza, né? Depois da expulsão do Iago. Uhum. E nos jogos da Copa do Nordeste que o Edson Lucas jogou, ele foi muito bem. Então, o Filipinho tem que voltar aos bons tempos para não perder posição.
1: Deixa eu levantar uma coisa aqui. Eu não sei se o Márcio Goiano não lembro dele ter utilizado no decorrer dos jogos. De início, eu lembro que não. Mas é o seguinte, ele é um adepto do 4-3-3. Ele joga no 4-3-3. Mas quando você tem uma peça lá que não está encaixando, Gustavo Maia não encaixou, o Cleison não encaixa, o Yuri Castilho vez ou não. Ele gosta muito do Zé Gabriel. Seria possível ele entrar com Zé Gabriel, Zé Lucas, Carlos De Pena e Biel, e aí ao invés de você ter um 4-3-3, você teria um 4-4-2, liberando mais esses dois meias? Será que poderia passar?
0: Eu acho que ele chegou a jogar assim alguns recortes. Eu, particularmente, eu não gosto.
1: Mas durante o jogo, né?
0: Eu não gosto. Eu acho que o Sport ele tem ponta suficiente.
1: Acho que não fluiria mais, não, Igor?
0: Não, acho que fluiria menos.
1: Dois caras menos?
0: Eu acho que fluiria menos. Dependeria muito do lado direito com o Barleta. Porque o De Pena não tem velocidade pela esquerda. O Filipinho até poderia subir pela esquerda. Mas eu acho que ficaria muito penso o time pro lado direito pelas características dos jogadores. O De Pena não tem velocidade suficiente para jogar numa ponta.
1: Sim,
0: por dentro ele consegue distribuir bem e ia estar o tempo todo conflitando espaço com o Biel, porque tu tem Zé Gabriel e Zé Lucas,
1: isso,
0: lado a lado o Zé Lucas com um pouco mais de liberdade, ok, mas o Biel ia estar ocupando o mesmo espaço do DPN e o campo ia ficar pouco distribuído, ao meu ver. Mano, uma ideia boa, por exemplo, para você povoar o meio campo quando você quiser defender, ok, beleza, uma circunstância, mas para enfrentar o Asa ou uma Série B, principalmente em jogos na ilha, eu optaria pelo 4-3-3 de sempre.
2: O jogador que, para mim, assim, desequilibra realmente no time do Sport é o Barleta, né? Porque ele é aquele cara para quebrar a linha mesmo, ele não tem... Ele é o agudo, né? O Cleison é para fazer isso também. Aliás, quando o Sport contratou o Cleison, eu pensei logo nisso. Tá aí um quebrador de linhas, o cara realmente para fazer a ponta com velocidade, que a gente já estava acostumado a ver o Cleison jogar no Corinthians, né? Na Ponte, jogou no Cuiabá também, né? Mas o Cleison ainda tá tímido, né? Perto do que ele já foi. É uma espécie de timidez que ele ainda tá ali. Mas ele tenta o drible. Mas não tem a mesma efetividade que tem o Christian Barleta. O Barleta, realmente, para mim, é um jogador que faz a diferença nesse ataque do time do Sport. Até porque o Barleta também tem a capacidade de definir, né? Não tem feito tantos gols, mas é um jogador interessante demais. Agora, eu acho que a partida contra o Ceará, para mim, aquela formação contra o Ceará é a que mais se aproxima assim, do que a gente espera do time do Sport. O Zé Lucas pode ser sim o primeiro volante, o Biel fez uma partida muito legal, o De Pena é o meia, é o articulador. A gente viu, como o Igor destacou bem aqui no comentário no domingo, Marcelo, o time desconcentrado no começo, perdendo bolas fáceis, municiando até o ataque do Ceará. Né, perdendo ali o Fernandinho muito chato, né, ali colando nos defensores do Sport, roubando bolas, e alguns lances realmente houve a falha mesmo, por exemplo, o Zé Lucas falhou, o Aju também falhou, mas depois o time encaixou, aí no segundo tempo quando ele veio com o Marlon, e aí veio o time realmente no lugar do Cleison, aí veio um time concentrado e que mereceu vencer o confronto. Essa é a formação, e eu acho até que o Marlon está pedindo passagem, o Marlon pode jogar também.
1: Seria um caminho, né?
0: Hoje é quem mais merece ser titular pela ponta esquerda, pelo jogo que ele fez no segundo tempo, hoje é quem mais merece.
2: Aliás, o lançamento pro gol do Madison,
0: qualidade demais. Quem fazia muito aquilo ali era Beckham, né? Aquela bola fatiada de uma extremidade para outra, encontrando o ponto. Bonito, passe espetacular.
2: Eita, o cara tá nos ouvindo agora de cinco, comparou Marlon com Beck, né?
1: Ele comparou o domingo também. Não, o domingo eu relembrei aqui.
0: O cara que chegar e falar, rapaz, tu comparasse tal, eu não dou nem corda, porque eu vou dar palco pra doido, né? Porque eu falei, o passe que ele deu, quem fazia muito esse tipo de passe era Beck.
2: Eu já falei pra ver a reação dele,
1: pois
2: você viu,
1: pois
2: né?
1: Eu instiguei. Isso. Amigo, Jorge, o momento do esporte é bom na Série B, é bom na Copa do Nordeste, o torcedor tá empolgado, vai pro jogo, vai... Pega um adversário que não é da mesma prateleira do Sport, né? Tá uma ou duas prateleiras abaixo, joga a Série D. Agora, a gente relembra a Copa do Brasil, quando o Sport pegou adversários medianos, no mesmo sistema de jogos eliminatórios, teve dificuldade, acabou caindo para um Atlético de Minas. E lembrando, Haroldo, que os pontos de amanhã, eles contam para as fases posteriores. Sport tem 12 pontos, Fortaleza tem 10, que é a possível equipe que o Sport deixou vivo na competição, né? Que o Sport deixou vivo. Fortaleza tem 10.

0: Tem que ser, é um adversário a se vencer também. Só lembrando que o mascote do Asa é um fantasma.
1: Sim.
0: Esse é um fantasma a ser vencido.
1: É verdade, Marcelo. Eu veja, como você não, assim, acho que você não acredita nessa linha alta do time do Asa amanhã contra o Sport na Ilha do Retiro, né?
0: Ah,
1: Tem
0: não, não.
1: impressão.
0: Esqueça a linha alta. Esqueça, cara,
1: Tem
0: esqueça.
1: impressão que você não acredita? Então o Sport vai ter que fazer aquele jogo de paciência, né? Aí a paciência é você jogar contra o time de linha baixa, todo mundo atrás da linha da bola, jogando com duas linhas de quatro, às vezes só um homem lá na frente. Aí tem que ter paciência, porque o tempo vai passando, se o gol não aparece, você tem que ter aquela paciência. Acho que o Márcio deve estar muito preparado para isso também, né? Deve ter analisado o que o Asa tem feito. É para isso que serve também a galera.
0: No
1: Análise de
0: desempenho,
1: desempenho, né? Para levar as informações, porque o Sport realmente não quer ser surpreendido na Ilha do Retiro. Então, a ideia é saber enfrentar um time que vai ficar, digamos, vai respeitar, né? Não, também não seria um desrespeito atacar o Sport, não.
0: não, não.
1: Mas que vai respeitar, quando a gente fala, usa essa frase respeitar, é entender que o teu adversário está na casa dele e vem fazendo, e fez, é o dono da melhor campanha e tem toda a história na competição. Como é o esporte que está buscando, inclusive, o tetracampeonato.
0: Torcedor do Asa que nos escuta lá em Arapiraca, quando a gente fala isso aqui, não é achando que o Asa não pode atacar, não. Não. É que sabemos aqui, por ter convivido muito próximo com o Itamar, que faz parte da linha de raciocínio dele, né? Dos esquemas táticos dele, de primeiro defender, segundo defender, terceiro defender, depois ele vai lá na frente. Né? Não é em relação ao clube, é em relação ao profissional que a
1: Não,
0: gente
1: claro,
0: respeita, né? O pensamento
1: E
0: dele.
1: o torcedor do Asa que está nos ouvindo agora, né, não está nada feliz com o que o time apresentou aí contra o Atlético de Alagoinhas, foi derrotado. Então ele sabe da dificuldade que o time tem, né? Vem de um tropeço no Campeonato Brasileiro. E ele, claro, entende, compreende que amanhã é um jogo diferente para o Asa. O Asa está na casa do adversário, dentro da Ilha do Retiro, contra o Sport, com sua torcida, com o Sport com sua força, jogando Série B. Né? Fazendo uma boa campanha na Série B, está invicto na Série B. Então, é creditado o favoritismo para o time do Sport, claro. Agora, vou usar aquela velha frase, né? Batida, jogo é jogado e o peixe é pescado.
0: Exato.
1: Tem gente que odeia essa frase, mas.
0: Igor Moura
1: Mas
0: já
1: isso é uma maneira simples de dizer que o Sport tem que.
0: é
1: Não está
0: dentro de campo, né?
1: classificado, né? Ele tem que jogar primeiro e garantir a classificação quando a bola rolar.
0: Ficaram para trás, Igor, essas desclassificações assim contra equipes que não estão no mesmo patamar do esporte, ou tem que jogar em campo mesmo?
2: Não ficaram, né? Se a gente estabeleceu o que o Sport fez na Série B até aqui, na Copa do Nordeste inteiro, o Sport só perdeu quando jogou com reserva. O Sport não perdeu quando jogou força máxima, o time mesclado na Copa do Nordeste e na Série B. Então, fica um pouco para trás porque é uma nova era, é um novo treinador, um novo momento, nova autoestima, concepção de jogo, de modelo de jogo. Um jogador conhece mais o outro. É bom lembrar que o Sport, depois que o Roger saiu, ou logo naquela, entre saída de Roger e começo da Série B, o Sport ele começou a poder contar com peças que o Roger não tinha. Perotti melhorou o nível do ataque. Mattson, que deu uma rotatividade e uma competitividade maior na lateral direita. Abraão, que chegou fazendo sombra a alguns zagueiros. O Benevenuto começou a jogar melhor agora do que jogava com o Roger.
0: Biel.
2: Biel. Tem todos esses detalhes aí que o Depena chegou num ponto físico ideal dele, sempre foi um problema de intensidade. Então, o Sport é um time muito mais competitivo hoje do que era com o Roger, isso eu não tenho dúvida alguma. Vai enfrentar um Asa que quando tentou se abrir demais, se deu mal. Por isso que eu entendo o Itamar Schuli ser um pouco mais precavido em determinados momentos. Porque tem treinador que se abre. Quando o treinador tem um elenco. Se ele se abrir, ele vai perder três, quatro seguidas e acabou. Acabou qualquer objetivo da temporada. Porque futebol não é você atacar feito louco, não. Você tem que ter estratégia. E o Itamar, às vezes, ele exagera no defensivismo, concordo. E às vezes ele também, esse defensivismo dele dá certo, rende resultados. E com o Asa, rendeu, por exemplo, ser vice-campeão alagoano. O Asa chegou à final do Campeonato Alagoano de novo. Contra o CRB, tentou ir para cima no Estádio Repelé. Quando ele tentou ir para cima, foi 3-0 ainda contra o CRB. E aí? Se ele tivesse jogado fechadinho, como o seu Asa tinha jogado no ano anterior, na mesma final contra o mesmo CRB, o Asa foi lá no Repelé e não conseguiu.

0: e não levou 3-0. Então, foi para cima do Atlético de Alagoinhas, na Bahia, perdeu o jogo na Série D. Então, para mim, o Asa tem um elenco que funciona melhor dessa forma, porque foi talhado para isso. Apesar de que o Asa, nesse último jogo, ele jogou só com um volante de origem, dois meias, né? O Samuel, o Igor Leite, que foi da ABC, é bom jogador, segundo homem de meio campo, não marca mais ninguém, é veterano. Então jogou com um volante só, jogou sem lateral esquerdo, jogou com dois laterais direitos contra o Atlético. Tava até olhando a escalação que eu tava na dúvida.
1: O Léo Príncipe, né?
0: Léo Príncipe jogou na direita e o Paulinho na esquerda, que foi o titular o tempo todo. O centroavante é muito perigoso, que é o Alex Bruno. Eu tava até conversando mais cedo com o Francisco Salles, que é o executivo de futebol do Asa. É, bati um papo com ele mais cedo e ele foi executivo de futebol do Santa, né? Eu falei sobre esse Alex Bruno, ele falou, olha, ele tá cheirando a gol. O cara tá fazendo gol de toda forma. Em todas as competições que o Asa jogou esse ano, ele fez gol em todas. Até na Copa do Brasil, em um jogo que o Asa foi eliminado em casa pro Operário do Mato Grosso do Sul, ele fez o gol do Asa de honra. Mas enfim, é um jogo em que o Sport é favorito. Eu vejo o Asa hoje do nível do Retrô. Lembram? O Sport venceu o Retrô por 3-0. O primeiro tempo meio que amarrado, cascudo. Mas no segundo tempo, depois das modificações, deslanchou. Eu acho que é algo parecido, um nível parecido que o Sport vai ter amanhã contra o Asa. Numa ilha mais lotada, uma ilha com mais público, num jogo de mata-mata. O Sport titular, time principal desde o início. Então eu acredito que o Sport não vai golear, passar por cima, não vai. Mas eu acho que o Sport consegue uma vitória com certa margem de segurança.
1: Beleza, Igor. Beleza, Haroldo. 7h58. Vamos ao rápido intervalo e tem mais aqui no programa Movimento Esportivo Debate.
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8: Agora 8h03.
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8: Somente para fechar aqui com o nosso querido Haroldo Costa, última rodada das quartas de final, aliás, última e única rodada das quartas de final, 19h, ABC e Juazeirense, 21h, Vitória e Ceará, Sport e Asa, e na quinta-feira, ABC e, na quinta-feira, Confiança e Fortaleza, e daí sairá o adversário de Sport ou Asa. Haroldo, a jornada começa cedo e está recheada de informações amanhã, Haroldo.
9: É verdade, Marcelo. O Sistema Jornal do Comércio e Comunicação preparou mais uma vez uma grande cobertura, né, para esta rodada da Copa do Nordeste, para essa fase quartas e final em jogo único. 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Exato. 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Acompanhe, então, as quartas de final da Copa do Nordeste nesta quarta-feira.
8: Valeu, abração, Haroldo.
9: Um abraço, Marcelo.
8: Final do programa Movimento Esportivo Debate, vem aí a Agência Nacional Voz do Brasil, e depois, às 21h, tem o programa Movimento Cultural. Até daqui a pouquinho.
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10: Está no ar a Voz do Brasil. As notícias do governo federal que movimentaram o país no dia de hoje.
11: Olá, uma boa noite.
12: Boa noite para você que nos acompanha em todo o país.
11: Terça-feira, 5 de maio de 2026.
12: Vamos ao destaque do dia. Desenrola FIES.
11: Mais de 1 milhão de estudantes podem ser beneficiados com a renegociação de suas dívidas.
12: Estudantes inscritos no CadÚnico contam com descontos de até 99% do valor do débito. Thaís Antônio.
13: O objetivo é do novo Desenrola Brasil é auxiliar na reorganização financeira e na ampliação do acesso ao crédito para milhões de brasileiros.
11: E ainda oportunidades para o agricultor familiar.
12: A partir de hoje, o pequeno produtor pode vender alimentos para a merenda escolar de mais de 146 mil escolas.
11: Para isso, basta se inscrever na plataforma Contrata Mais Brasil. Daniele Popoli.
14: A plataforma vai conectar quem produz e quem compra em um único ambiente digital.
12: Você vai ouvir também Água para quem precisa.
11: Mais de 120 mil cisternas e outras tecnologias sociais de acesso à água foram entregues no país nos últimos 3 anos.
12: Hoje vamos conhecer o impacto que essa tecnologia traz para quem vive na Amazônia. Érica Brás.
0: O governo do Brasil já levou 6 mil cisternas para populações que vivem na Amazônia.

0: O investimento supera 180 milhões de reais.
1: Hoje, na apresentação da Voz do Brasil, Luciana Vasconcelos e Nazi Drum.
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1: Um setor estratégico para a economia do país.
2: A indústria automotiva é uma das principais geradoras de emprego, renda e inovação no país.
1: E hoje em Brasília, o presidente Lula prestigia o aniversário da Associação Nacional dos Fabricantes, a Anfávia.
2: Quem está no Teatro Nacional aqui em Brasília e traz os detalhes ao vivo dessa participação é a repórter Gabriela Noronha. Boa noite, Gabriela.
3: Boa noite, Luciana, Nádia, ouvintes da Voz do Brasil. Olha, o evento ocorre em um momento estratégico com um avanço na produção e nas vendas do setor automotivo. Segundo a FENABRAVE, a Federação Nacional da Distribuição de Veículos Automotores, já foram vendidos mais de 650 mil automóveis nos quatro primeiros meses deste ano. Número quase 20% maior que o registrado nos quatro primeiros meses do ano passado. Somente no último mês de abril, foram emplacados mais de 187 mil carros. E para estimular ainda mais o setor, o governo do Brasil tem desenvolvido ações como o programa Mobilidade Verde e Inovação Mover. A iniciativa cria uma política sustentável para a produção de veículos. Ao todo, são 19 bilhões de reais que serão disponibilizados em créditos financeiros para as empresas até 2028. A política também prevê incentivos fiscais para carros de entrada flex fabricados no Brasil que tenham 80% de reciclabilidade e baixa emissão de gás carbônico. O governo também está incentivando a produção de veículos pesados. Semana passada foi lançada a segunda etapa do Move Brasil. São 21 bilhões de reais para financiamento de caminhões, ônibus e micro-ônibus. E o objetivo é renovar a frota, impulsionar a indústria e gerar mais empregos no setor. Lembrando que a cerimônia aqui hoje marca os 70 anos de atuação da Anfávia, a Associação Nacional de Fabricantes de Veículos Automotores, e vai contar com a presença do presidente Lula, executivos das principais montadoras instaladas no país e também representantes do setor produtivo. Nádia e Luciana, volto com vocês.
1: Obrigado, Gabriela, pelas informações ao vivo.
2: Atenção, estudantes! Começou hoje o prazo de adesão ao Desenrola FIES.
1: O novo programa tem duração de 90 dias e oferece condições para renegociar dívidas.
2: Com o Desenrola FIES, o governo do Brasil quer reduzir a inadimplência para que estudantes regularizem a situação de crédito.
1: Mais de 1 milhão de beneficiários do FIES serão contemplados com a renegociação.
4: Gleice Braga entrou no curso de turismo há mais de 10 anos pelo FIES, o Fundo de Financiamento Estudantil.
5: Em 2018 eu comecei a trabalhar na área de turismo e eu pagando direitinho, né? Quando foi em 2020 que veio a pandemia e a situação foi tão extrema e difícil que eu também fui me endividando que eu não consegui pagar.
4: Para ajudar pessoas como a Gleice, o presidente Lula assinou a medida provisória do novo Desenrola Brasil. O prazo para adesão ao programa começou hoje e terá duração de 90 dias. O objetivo é auxiliar na reorganização financeira e na ampliação do acesso ao crédito em melhores condições para milhões de brasileiros. Entre as iniciativas está a renegociação de contratos em atraso do FIES, com descontos de até 99% sobre o valor da dívida, como explica Dario Durigan, ministro da Fazenda.
6: A gente ouviu muito os interessados e há aqui a necessidade de ajudar alguns estudantes que estão saindo da universidade, conseguindo o seu primeiro emprego e seguem tendo alguma dificuldade de pagar o financiamento.
4: O Desenrola FIES funciona da seguinte forma. Para dívidas vencidas e não pagas há mais de 90 dias, se for pago à vista, o governo oferece 12% do valor principal e o desconto na totalidade de juros e multas. Quem optar pelo pagamento parcelado pode negociar em até 150 vezes com descontos em juros e multas. No caso de dívidas com mais de um ano, os descontos descontos são ainda maiores. Se o estudante estiver fora do Cade Único, a redução será de até 77% do valor total e o saldo devedor é liquidado de forma integral. Já os estudantes do Cade Único terão descontos de até 99%

0: do valor total, além de descontos em juros e multas. A turismóloga Gleice Braga espera abater mais de R$40 mil com o novo programa.
1: Vai ser um alívio, né, poder pagar o FIES. Eu estou com a esperança maior no futuro, né, poder liquidar essa dívida e ficar tranquila, que eu quero também ter outras possibilidades, fazer outros cursos.
0: O Desenrola FIES integra o novo plano de renegociação de dívidas do governo do Brasil. Mais de 1 milhão de estudantes serão beneficiados com o programa. Reportagem Thaís Antônio.
2: Serviços ao cidadão, vacinação, atrações culturais, exposições e feiras.
3: Em comemoração ao Dia do Trabalho, o governo do Brasil realiza a Semana do Trabalhador e da Trabalhadora em todo o país.
2: O evento conta, inclusive, com atendimento presencial do gov.br e de emissão da Carteira de Identidade Nacional.
3: E o ministro do Trabalho, Luiz Marinho, falou mais sobre a programação.
4: Você tem desde serviços, seja de previdência social, informação, perícia da previdência, você tem a possibilidade de atualizar a sua documentação, se você perdeu um documento, enfim, tem essa oportunidade. Serviço de saúde, se você está atrasado lá, a tua carteira de vacinação tem uma falha, pode vir aqui aproveitar. É uma forma de valorizar o tema de relação ao trabalho, é uma forma de conscientizar.
2: O evento vai até a próxima sexta-feira e as ações ocorrem tanto nas superintendências quanto em espaços públicos de grande circulação nas cidades.
3: A partir de agora, as redes de educação básica de todo o país vão poder comprar alimentos diretamente da agricultura familiar por meio do Contrata Mais Brasil.
2: Isso porque foi feita a integração da plataforma ao Programa Nacional de Alimentação Escolar.
3: E desta forma podem ser atendidas 146 mil escolas em todo o país.
2: A ferramenta simplifica as contratações públicas e amplia o acesso de pequenos fornecedores.
3: Mais de 1.500 agricultores familiares já estão cadastrados, mas a plataforma pode alcançar mais de 3.900.000 pequenos produtores.
5: A partir de agora, a rede de educação básica de todo o país poderá adquirir alimentos diretamente da agricultura familiar por meio do Contrata Mais Brasil. A plataforma vai conectar quem produz e quem compra em um único ambiente digital. Assim, será ampliado o acesso de pequenos produtores ao mercado público, contribuindo para a oferta de alimentos frescos e saudáveis aos estudantes de todo o país. O processo de compra de alimentos pelas entidades executivas do PNAE ficará mais simples e ágil, fazendo com que o percentual mínimo de 45% de aquisição de alimentos para merenda escolar da agricultura familiar seja alcançado. Atualmente, 1.518 agricultores já estão cadastrados no Contrata Mais Brasil, mas a plataforma tem potencial para alcançar 3,9 milhões de produtores da agricultura familiar atualmente registrados no Cadastro Nacional da Agricultura Familiar. Contrata Mais Brasil simplifica as contratações públicas e amplia o acesso de pequenos fornecedores a esse mercado. Na plataforma, órgãos públicos podem publicar suas demandas por serviços de reparos e manutenção e para compra de alimentos e receber propostas diretamente de fornecedores cadastrados. É voltado principalmente a microempreendedores individuais. Já são mais de 1.700 órgãos reunidos no Contrata Mais Brasil e 11 mil empreendedores cadastrados. Daniele Popov para a Voz do Brasil.
2: A inscrição dos agricultores familiares na plataforma deve ser feita no endereço gov.br/contrata-mais-brasil.
3: Após o cadastro, o agricultor informa o que produz e passa a receber notificações automáticas via WhatsApp sempre que um órgão público da sua região publicar uma demanda.
2: O turismo no Brasil não para de bater recordes.
3: Só no último ano recebemos um número histórico de mais de 9 milhões de turistas estrangeiros.
2: Além disso, de janeiro a março, a movimentação de turistas pelo Brasil ultrapassou os 25 milhões de passageiros nos aeroportos do país.
3: E para marcar esse momento, o Brasil realiza o Salão do Turismo, que pela primeira vez será realizado no Nordeste, em Fortaleza.
2: Uma vitrine para tudo que temos de melhor: gastronomia, cultura e as melhores oportunidades de viagens.
3: Com destaque para a produção dos agricultores familiares.
2: A ideia é valorizar a diversidade cultural brasileira e ampliar a visibilidade de novos destinos turísticos.
6: Falta pouco para a abertura do Salão do Turismo, que vai ser realizado em Fortaleza, no Ceará. É a primeira vez que o evento acontece no Nordeste e a expectativa do ministro

0: do turismo Gustavo Feliciano é a de entregar o melhor salão da história.
1: Esse ano a novidade que nós estamos levando, descentralizando, tirando do Sudeste, do eixo Rio-São Paulo e levando a primeira edição para o Nordeste. E esse ano, sem sombra de dúvida, a expectativa é muito grande que a gente possa realizar o maior salão de turismo do Brasil.
0: Além de apresentações culturais, palestras e rodadas de negócios, o evento também destaca a produção que nasce no campo e chega à mesa dos brasileiros. É nesse contexto que ganha espaço o Armazém da Agricultura Familiar. Segundo a Coordenadora Geral de Produtos e Experiências Turísticas do Ministério do Turismo, Fabiana Oliveira, mais do que comercializar, a proposta é apresentar a diversidade e a identidade da produção brasileira.
2: Neste salão a gente tem a exposição de experiências dos 27 estados do Brasil e também a produção associada ao turismo, manifestações culturais, a gastronomia do Brasil, então tudo que a gente encontra, né, no turismo do Brasil, a gente leva para o Salão do Turismo.
0: A agricultura familiar conecta turismo, cultura e geração de renda, especialmente em pequenas propriedades e comunidades locais. Para quem já viveu essa experiência, o impacto vai além das vendas. A produtora Beatriz Rodrigues, de Iporanga, em São Paulo, participou de uma edição anterior. Para Beatriz, o Armazém da Agricultura Familiar é um espaço onde o visitante não apenas consome, mas conhece o Brasil de perto.
3: O Salão Nacional de Turismo é algo que faz com que os brasileiros sintam orgulho de ser brasileiro. A gente tem uma nação, um mundo dentro de uma nação. É muita coisa bacana, é muita coisa boa, bonita, gostosa.
0: Quem também aposta nessa vitrine nacional é a produtora rural Elivane Medeiros. Ela destaca que cada produto carrega mais do que apenas sabor.
4: Tudo tem identidade, qualidade e propósito. E isso, gente, vai fortalecer o movimento da geração de renda, que amplia os mercados, posiciona todos esses produtores numa vitrine nacional.
0: O Nordeste contará com o maior número de participantes, refletindo a força da agricultura familiar na região. A entrada no evento será gratuita. Basta acessar gov.br/turismo. Reportagem Caroline Blaut.
5: Na Amazônia, o rio está em todo lugar, mas a água limpa nem sempre chega ao copo.
6: Embora cercadas pelos rios, muitas famílias passaram a acessar água de qualidade somente com a chegada do programa Cisternas.
5: Entre os anos, já foram entregues 6 mil equipamentos para a região.
6: Mais do que uma reserva de água, esses reservatórios representam a segurança alimentar e a prevenção de doenças causadas pelo consumo de água imprópria.
7: Há água em abundância nos rios que banham a Amazônia, mas nem sempre ela é boa para beber ou lavar roupa, por exemplo. Essa água pode ser imprópria para o consumo humano e resultar em doenças. Mas a chegada do programa Cisternas à região amazônica tem deixado essa preocupação no passado. O governo do Brasil, por meio do Ministério do Desenvolvimento e Assistência Social, Família e Combate à Fome, já levou 6 mil cisternas para populações que vivem na Amazônia desde 2023. O investimento supera 180 milhões de reais na garantia de segurança hídrica a famílias ribeirinhas, indígenas e quilombolas que vivem em comunidades remotas no coração da Amazônia. Famílias como a da agricultora Kátia Azevedo, de 53 anos, que mora em Óbidos, no Pará. Há 4 meses, ela ganhou uma cisterna em casa, com tratamento da água que vem do rio, além de pontos de água na cozinha, banheiro com chuveiro, vaso sanitário e pia. É a primeira vez em 53 anos de vida que a Kátia tem banheiro em casa.
8: Isso aqui é uma água boa, natural, que dá pra gente consumir. Melhorou um pouco os problemas de saúde. Graças a Deus estamos todos maravilhados, encantados com a tecnologia e a gente só tem a agradecer.
7: Lilian Raal, secretária nacional de Segurança Alimentar e Nutricional do MDS, defende o quanto esta iniciativa é capaz de melhorar a vida das pessoas.
9: Você poder tomar banho em um banheiro de chuveiro, praticamente dentro da sua casa, sem precisar se deslocar para o rio todas as manhãs para tomar banho, para pegar água, para poder fazer o café ou para qualquer outra coisa. As crianças não precisam tomar banho no rio mais. mais, elas podem tomar um banho para ir para a escola. As mulheres, que sempre, a quem sempre é atribuído, né, na maior parte das vezes é atribuído esse trabalho de buscar água, né, elas têm mais tempo livre, têm acesso à água ali do lado para poder cozinhar, para lá, qualquer atividade que ela precise.

0: A secretária Lilian Raal ressalta a parceria do MDS com as organizações da sociedade civil.
1: E lembrando que a gente só chega aqui porque o Cadastro Único chegou primeiro, identificou essas pessoas e nos mostrou que elas estavam aqui e que elas precisavam de água de qualidade. E a nossa parceria, né, com as entidades da sociedade civil que trabalham aqui na comunidade e que conseguem enxergar muitas vezes aspectos que a gente não consegue.
0: O programa Cisternas também contribui para a movimentação da economia na região, pois investe em mão de obra local para o trabalho realizado nos territórios. Ele também contribui para a segurança alimentar de quem recebe as tecnologias. De norte a sul do Brasil, o programa está presente principalmente no semiárido, na região amazônica, e já chegou a municípios do Rio Grande do Sul e do Mato Grosso do Sul. A meta é entregar mais de 200 mil cisternas até o fim deste ano. Reportagem Érica Brás.
2: Simular uma estiagem severa ou uma grande queimada no Pantanal?
3: Exercícios estão sendo feitos essa semana pelo Ministério da Defesa no MECODEX, Mecanismo de Cooperação em Desastres.
2: É a primeira vez que o evento internacional é sediado no Brasil.
4: O MECODEX 2026 vai simular cenários de crises naturais frequentes no país, como a seca severa na Amazônia e os incêndios florestais no Pantanal. O objetivo é aprimorar o planejamento, a logística e a mobilidade entre os países participantes. O ministro da Defesa, José Múcio Monteiro, destacou a importância desse exercício que pela primeira vez está sendo sediado no Brasil.
5: No momento que eu vesti do Rio Grande do Sul, nós tivemos a estiagem no Amazonas. Depois tivemos os incêndios no Pantanal. Agora mesmo estamos com cheias no Nordeste, Pernambuco, Paraíba. Nós estamos passando por momentos dificílimos. De maneira que esse evento é importantíssimo. Tivemos incêndios na Bolívia. Nós temos vários problemas. Esse encontro exercita essa fraternidade, essa preocupação de cooperação. E nós ficamos muito honrados que o Brasil cedia e seja o anfitrião desse encontro.
4: O evento reúne organizações internacionais e órgãos federais, como a Agência Brasileira de Cooperação e o IBAMA. Além do suporte militar, o exercício foca na atuação da Defesa Civil Nacional. A ideia é que as estratégias testadas no exercício possam ser aplicadas em situações reais, ampliando a capacidade de resposta do Brasil e de seus parceiros internacionais. Para o diretor de Preparação e Socorro da Secretaria Nacional de Proteção e Defesa Civil, Armin Braun, o objetivo é garantir que o Estado aja em sintonia mesmo antes das crises.
6: Se a gente faz isso aqui, apesar de ser um exercício internacional, ele fortalece não só essa cooperação entre nós, as demais agências do governo federal, com os órgãos vinculados às Forças Armadas, mas também ele ensaia uma possibilidade de apoio internacional, tanto do Brasil poder colaborar com esse apoio, tanto do Brasil poder receber esse apoio. Então, a gente dá um passo adiante, a gente prepara, a gente trabalha e se organiza antes que o desastre aconteça.
4: Ao longo da semana, o exercício vai utilizar o SICODE, Sistema de Cooperação em Desastres, desenvolvido pelo Exército Brasileiro para gerenciar operações em tempo real. A plataforma digital centraliza dados e organiza o apoio logístico, agilizando a tomada de decisões em situações de crise. A expectativa do governo é de que o sistema seja validado oficialmente em julho, durante a Conferência de Ministros de Defesa das Américas, no Peru. Reportagem Luciana Colares de Holanda.
3: E para atender municípios atingidos por eventos climáticos extremos, o governo do Brasil liberou 305 milhões de reais.
2: O dinheiro será destinado a ações emergenciais de socorro às vítimas, assistência humanitária e restabelecimento de serviços essenciais.
3: Estamos no Maio Amarelo, movimento internacional de sensibilização para a redução de acidentes e mortes no trânsito.
2: E este ano, o Ministério da Justiça e Segurança Pública aposta na conscientização dos motoristas.
3: O tema da campanha é: no trânsito, enxergar o outro é salvar vidas.
7: Só nos três primeiros meses de 2026 foram mais de 17 mil acidentes nas rodovias federais, com quase 1.400 mortes. Em 2025, mais

0: mais de 6 mil pessoas perderam a vida nas estradas do país. Nesse ano, o Maio Amarelo traz um convite direto: enxergar o outro e salvar vidas.
1: O Jornal da Noite começa aqui da Zona Norte com uma notícia triste. Recebemos informações de que um motociclista foi vítima de uma colisão causada por um motorista. Até o momento não sabemos a gravidade, mas já há relatos de que o carro estava acima da velocidade permitida na via e o jovem que dirigiu o veículo não viu o motociclista.
2: Não espere as consequências para abrir os olhos. Maio Amarelo. No trânsito, enxergar o outro é salvar vidas.
0: Dados da Polícia Rodoviária Federal mostram que comportamentos de risco continuam sendo determinantes para os acidentes. Entre os principais fatores estão o excesso de velocidade, ultrapassagens indevidas e o uso de álcool ao volante. Só em 2025 foram 4 milhões e 600 mil veículos fiscalizados nas rodovias federais, que resultaram em 51 mil infrações. Mesmo assim, o desafio vai além da presença policial. A campanha aposta justamente na mudança de comportamento, como explica o diretor-geral da Polícia Rodoviária Federal, Fernando Oliveira.
3: É preciso haver conscientização e educação. É preciso que os conceitos sejam absorvidos. Nós acreditamos nisso, sabemos que não é algo de resultado imediato, mas nós vamos insistir, persistir sempre para preservar a vida.
0: Além da conscientização, o governo também aposta na educação para transformar o trânsito desde cedo, como garante o ministro da Justiça e Segurança Pública, Wellington César Lima Silva.
4: Para essa mudança cultural acontecer, é fundamental que cheguemos até os bancos escolares. Por isso, o Ministério da Justiça se empenhará, junto com o Ministério da Educação, em promover a inserção desses conteúdos da preservação da vida, da valorização da vida no trânsito, no âmbito de todos os ciclos de ensino.
0: Em 2025, Minas Gerais liderou o número de acidentes fatais nas estradas, com 765 óbitos, seguido do Paraná, com 593 mortes, e a Bahia, com 589 vidas perdidas no trânsito. Reportagem Cleide Lopes.
5: Gás do Povo, a Caixa Econômica Federal, registrou a adesão de cerca de 25 mil revendedoras ao programa em todo o país.
6: Revendedores interessados podem aderir de forma voluntária, desde que atendam requisitos como cadastro regular na Agência Nacional do Petróleo e uso da máquina da Caixa.
5: A iniciativa garante a recarga gratuita do botijão de gás de 13 quilos para famílias de baixa renda inscritas no cadastro único.
6: Mais informações em gasdopovo.mds.gov.br.
5: E essas foram notícias do governo federal.
6: Uma realização da Secretaria de Comunicação Social da Presidência da República.
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6: Fique agora com as notícias do Poder Judiciário e do Congresso Nacional. Uma boa noite.
5: Boa noite para você e até amanhã.
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9: Decisão do STF que reconheceu união homoafetiva completa 15 anos.
10: Eleição 2026, prazo para tirar o título eleitoral termina amanhã.
9: TST define como deve ser feita a convocação de salário pago em moeda estrangeira.
10: Boa noite, eu sou Marta Ferreira.
9: E eu sou Marcelo Della Libera.
10: No dia 5 de maio de 2011, há exatos 15 anos, uma decisão do Supremo Tribunal Federal reconheceu a união homoafetiva.
9: A decisão abriu portas para garantir outros direitos para essa população. Judite Aragão.
11: Antes de 2011, não havia uma jurisprudência consolidada sobre o reconhecimento da união homoafetiva. Os casos dependiam da interpretação de cada juiz. Depois da decisão, o que era invisível, ganhou números. Um salto de 58 mil casais em 2010 para 480 mil em 2022, de acordo com o IBGE. Em 2013, outra conquista. O Conselho Nacional de Justiça editou a Resolução 175, impedindo que cartórios de todo do país se recusassem a converter uniões estáveis homoafetivas em casamentos.
10: Conselho Nacional de Justiça realiza seminário sobre a atuação da justiça itinerante na prática.
9: A justiça itinerante é uma iniciativa do

0: CNJ para levar os serviços do judiciário aos lugares menos acessíveis. Carolina Chaves.
1: Na abertura do seminário, o presidente do STF e do CNJ, ministro Edson Fachin, reforçou que a justiça só acontece de verdade quando chega a cada pessoa.
2: O acesso à justiça se realiza quando alcança concretamente cada pessoa, especialmente aquelas historicamente afastadas dos centros de decisão e das estruturas estatais.
1: Fachin destacou ainda que a resolução do Conselho Nacional de Justiça é um marco, porque tira a justiça itinerante do campo do improviso e a transforma em uma política pública contínua, com financiamento e organização.
3: Eleitores têm até amanhã, 6 de maio, para tirar o primeiro título ou regularizar pendências com a Justiça Eleitoral.
0: Após essa data, o cadastro será fechado para a organização das eleições deste ano. Estevam Furtado.
4: O atendimento pode ser feito nos cartórios eleitorais ou pela internet para quem já possui biometria cadastrada. A partir de 7 de maio, nenhum pedido de inscrição, transferência ou atualização poderá ser feito até novembro de 2026. Quem perdeu o prazo não poderá votar nas eleições deste ano e pode enfrentar restrições, como dificuldade para emitir documentos, tomar posse em cargo público ou se matricular em instituições públicas.
3: TST define como deve ser feita a conversão de salário pago em moeda estrangeira.
0: A decisão envolve um trabalhador contratado em dólar para atuar no Brasil. Anderson Conrado.
5: O caso é de um comandante de embarcação colombiano que teve a remuneração ajustada em dólares. O Tribunal Regional no Rio de Janeiro considerou a cotação do dólar ao longo do contrato para calcular os valores, mas a decisão foi revista pelo TST. Segundo o tribunal, o salário deve ser convertido para reais na data da contratação. A partir daí, devem ser aplicados os reajustes previstos em lei ou em acordos da categoria.
3: É válido o aumento da pena base de um homem condenado por roubar carro de motorista de aplicativo em serviço.
0: Essa conclusão é do STJ. Fátima Uchoa.
6: O motorista estava com o carro parado em via pública à noite, com os vidros abertos, aguardando chamadas, quando foi abordado pelo homem armado. Mesmo após a vítima informar que era motorista de aplicativo e estava trabalhando, o assaltante ordenou que ele saísse e fugiu com o veículo. A Justiça de Alagoas condenou o réu a mais de 12 anos de reclusão em regime inicial fechado e a sexta turma do STJ manteve a condenação. Para o ministro relator Sebastião Reis Júnior, o réu sabia que a vítima estava trabalhando e mesmo assim se aproveitou dessa situação para cometer o roubo, o que torna o crime mais reprovável e justifica o agravamento da pena base.
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3: Boa noite.
0: Uma boa noite.
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9: Eu sou Paula Groba.
10: E eu sou Humberto Pinheiro.
9: E estes são os destaques de hoje do Jornal do Senado, que começa agora.
10: Senado aprova a criação da primeira universidade indígena do Brasil. Projeto segue para sanção.
9: Lei sancionada endurece penas para roubo de celulares e crimes virtuais.
10: Avança projeto que regulamenta carreira e porte de arma para agentes de trânsito.
9: Boa noite.
10: Boa noite.
9: Um marco para a educação e os povos originários. O Senado aprovou um projeto que cria a primeira universidade indígena do Brasil. A proposta prevê ensino bilíngue, voltado às realidades das comunidades, com campi em várias regiões do país. A ideia é formar profissionais sem romper com as identidades culturais e fortalecer a preservação das tradições.
10: Há previsão de cursos como gestão territorial, saúde indígena e educação intercultural, além de incentivar pesquisas sobre línguas e saberes ancestrais. O projeto segue para sanção presidencial. Mais detalhes na reportagem de Pedro Pincer.
11: O Senado aprovou o projeto de lei da Presidência da República que cria a Universidade Federal Indígena.

Vinculada ao Ministério da Educação e com sede em Brasília, a instituição terá campi em várias regiões do Brasil para atender às necessidades dos povos indígenas. Seus objetivos incluem oferecer ensino superior, promover pesquisa e extensão universitária,

0: Braga, do MDB do Amazonas, ressaltou que até hoje não há no país uma universidade essencialmente voltada à realidade dos povos originários. Já o senador Randolph Rodrigues, do PT do Amapá, que é historiador, salientou a importância da criação da Universidade Federal Indígena.
1: É por isso que precisa de uma Universidade Federal dos Povos Indígenas, para que gerações futuras de brasileiros saibam que nós somos o resultado dessa mistura, dessa miscigenação, mas sobretudo que nós construímos esse país sob povos que aqui estavam muito antes e que deixaram heranças culturais que estão marcadas em nossa vida e estão marcadas em nossa trajetória como nação.
0: O texto segue agora para a sanção presidencial.
2: E o Congresso promulgou hoje a Emenda Constitucional 139, que reconhece os Tribunais de Contas como órgãos permanentes e essenciais ao controle externo da administração pública. A medida também proíbe a extinção desses tribunais e impede a criação de novos.
3: Durante a sessão solene, o presidente do Congresso, Davi Alcolumbre, destacou que os tribunais passam a ter mesmo status de instituições como o Ministério Público e a Defensoria Pública, reforçando o papel de apoio ao Legislativo na fiscalização dos gastos públicos.
2: Agentes de trânsito poderão passar a ter porte de arma de fogo, dependendo das atividades. É o que prevê um projeto que avançou hoje no Senado e que cria a Lei Geral dos Agentes de Trânsito. A proposta estabelece regras nacionais para a carreira, hoje organizada de forma diferente em estados e municípios.
3: O texto define atribuições, critérios de ingresso por concurso público, formação obrigatória e direitos funcionais dos profissionais. Pelo projeto, o porte de arma de fogo poderá ser autorizado aos agentes que atuam em atividades externas e ostensivas, como fiscalização em vias públicas e apoio a operações conjuntas com forças de segurança. Os detalhes com o repórter Bruno Lourenço.
4: O relator, senador Efraim Filho, do PL da Paraíba, destacou que esse entendimento evita a delegação integral de suas atribuições a empresas privadas. Sobre o porte de arma, o senador defendeu a previsão de que o direito seja restrito aos agentes que trabalham diretamente na fiscalização ostensiva.
5: Apesar de considerarmos valorosa a previsão de porte de arma de fogo para os agentes de trânsito, é necessário limitar esse direito àqueles servidores que exerçam atividades de forma ostensiva e externa, tendo em vista o caráter finalístico restritivo do Estatuto.
4: O relator também ajustou o texto para evitar uma ampliação conceitual excessiva da atividade policial, garantindo que as atribuições de engenharia e educação continuem sendo partes integrantes da segurança viária, sem serem descaracterizadas.
2: E foi sancionada a lei que endurece as penas para crimes como furto, roubo, estelionato, receptação e latrocínio, que é o roubo seguido de morte. A norma também inclui medidas contra crimes virtuais, como golpes pela internet, fraudes bancárias, furto de celular e de animal doméstico.
3: No caso do furto, a pena passa de 1 a 4 anos para 1 a 6 anos de prisão, com aumento de situações específicas, como crimes cometidos à noite ou que afetem serviços essenciais. Para o roubo, a pena geral sobe de 4 a 10 anos para 6 a 10 anos, em casos envolvendo celulares e armas. No latrocínio, a pena mínima aumenta de 20 para 24 anos.
2: Já no campo digital, o texto aumenta penas para fraudes eletrônicas e cria novos tipos penais, como a cessão de conta laranja, caracterizada pelo uso de contas bancárias para movimentação de recursos ilícitos. Aprovado em março pelo Senado, o projeto teve a relatoria do senador Efraim Filho, do União da Paraíba. Ao defender o texto, Efraim enfatizou a punição de 5 anos de prisão para quem emprestar a conta bancária para receber dinheiro de fraude ou do crime organizado.
6: Quando você vai buscar o golpista, ele passou por uma conta de um terceiro e esse terceiro disse que não sabia de nada. E agora quem empresta sua conta para fraudes bancárias tem agora uma punição tipificada e mais rigorosa.
3: O senador Stiverson Valentim, do Podemos, do Rio Grande do Norte, avaliou que o programa Desenrola 2.0, lançado pelo governo federal, é uma iniciativa positiva, mas insuficiente para enfrentar o endividamento das famílias brasileiras. Segundo ele, a medida não ataca as causas estruturais do problema, como a inflação e os juros elevados.
2: O parlamentar também destacou como ponto favorável a proibição de que pessoas em renegociação de dívidas realizem apostas em plataformas de jogos. Para ele, embora não seja o principal fator do endividamento, trata-se de um problema que precisa ser enfrentado.
7: Qualquer pesquisa diz a real causa do endividamento brasileiro. A real causa é justamente que está consumindo o nosso sono. É a inflação, juros altos, não tem emprego.
3: Já o senador Paulo Paim, do PT do Rio Grande do Sul, defendeu a iniciativa do governo federal como...

0: forma de aliviar o orçamento das famílias endividadas. Ele destacou que o programa oferece condições facilitadas, como descontos de até 90%, juros limitados e a possibilidade de utilização do FGTS para quitação de dívidas.
1: Paim também ressaltou que a medida contempla débitos de até R$15 mil por instituição financeira, com prazos de pagamento que podem chegar a 48 meses, além de permitir a adesão de trabalhadores com renda de até 5 salários mínimos.
2: Trata-se de uma medida concreta que oferece condições reais para que as pessoas saiam do sufoco financeiro. O programa também permite a utilização de até 20% do saldo do FGTS para a quitação das dívidas.
0: E a Comissão de Assuntos Econômicos aprovou o projeto que autoriza o Conselho Federal de Medicina Veterinária a criar uma caixa de assistência para médicos, veterinários e zootecnistas.
1: Pelo texto, esses profissionais precisam estar inscritos nos conselhos regionais. Repórter Patrícia Oliveira.
3: A proposta prevê auxílios financeiros, assistência à saúde e apoio ao exercício das profissões de veterinário e zootecnista. O relator, senador Laércio Oliveira, do Progressistas de Sergipe, atualizou as regras de investimento dos recursos da Caixa Assistencial, que será vinculada ao Conselho Federal de Medicina Veterinária. Os profissionais devem estar inscritos nos Conselhos Regionais de Medicina Veterinária. E a adesão será voluntária, com prazo de carência de 1 ano para acesso aos benefícios. O autor do projeto, senador Wellington Fagundes, do PL de Mato Grosso, destacou o papel desses profissionais na saúde pública, segurança alimentar e no agronegócio.
4: Hoje, grande parte dos profissionais atua como autônomo no Brasil como um todo. A ausência de proteção trabalhista e previdenciária é extremamente grave para esses profissionais. Portanto, faltam mecanismos legais para assistência direta.
3: Se não houver pedido para votação no plenário do Senado, o projeto segue para a Câmara dos Deputados.
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0: Com edição de Paula Groba e trabalhos técnicos de João Lira, o Jornal do Senado fica por aqui. Acompanhe agora as notícias da Câmara dos Deputados. Boa noite.
1: Boa noite e até amanhã.
6: Jornal Câmara dos Deputados. Deputados avançam na análise da Política Nacional de Minerais Críticos.
7: Câmara ratifica acordo internacional sobre comércio de aeronaves civis.
6: Base aliada e oposição comentam programa de renegociação de dívidas.
7: Boa noite. Ayrton Faleiro, do PT do Pará, exalta o lançamento do programa Desenrola Brasil 2.0, voltado para a renegociação de dívidas das famílias brasileiras. O deputado explica que a medida foca em famílias com renda de até 5 salários mínimos.
6: De acordo com Ayrton Faleiro, o programa também garante a permanência de jovens no ensino superior ao abranger a renegociação de dívidas do FIES. Para o parlamentar, a medida confirma o compromisso do governo com a inclusão social e econômica.
7: Valdenor Pereira, do PT da Bahia, celebra o lançamento do programa Desenrola 2.0, voltado à renegociação de dívidas. O parlamentar explica que a iniciativa oferece descontos, juros reduzidos e condições facilitadas de pagamento para aliviar o endividamento da população.
6: Valdenor Pereira acrescenta que o programa amplia o alcance em relação à versão anterior, incluindo diferentes públicos como famílias, estudantes, produtores rurais e empresas. Para ele, a medida contribui para dinamizar a economia e melhorar as condições financeiras dos brasileiros.
7: Luiz Lima, do Novo, do Rio de Janeiro, aponta a elevada carga tributária como principal obstáculo para a geração de empregos no Brasil. O parlamentar afirma que os altos impostos sobre bens de consumo e serviços dificultam a manutenção dos postos de trabalho pelas empresas nacionais.
6: Luiz Lima avalia que medidas como o programa Desenrola e o fim da escala 6x1, sem a devida desoneração, não solucionam a crise econômica. Ele acusa o Executivo Federal de priorizar iniciativas que agravam o endividamento das famílias e a instabilidade do setor privado.
8: Economia.
7: Paulo Magalhães, do PSD, defende a

0: estatização da refinaria Landulfo Alves, na Bahia, como medida para conter o aumento dos combustíveis. De acordo com o deputado, a unidade é estratégica para o Estado e pode ajudar o governo a regular os preços do mercado.
1: Paulo Magalhães afirma que a iniciativa atende a uma demanda da população nordestina diante da alta dos combustíveis. Ele também destaca o papel do governo federal na adoção de medidas para reduzir os impactos econômicos e reforça apoio à proposta dentro da bancada.
0: O Gleal, do PSD, alerta que o Rio de Janeiro pode perder 21 bilhões de reais anuais caso o Supremo Tribunal Federal mude a regra de distribuição dos royalties do petróleo. Ele observa que a compensação garantida pela Constituição é aplicada em saúde, educação e segurança pública.
1: Para o deputado, alterar as regras atuais vai gerar insegurança jurídica e levar à perda de autonomia do Estado, que precisará do governo federal para pagar suas despesas. Segundo Hugo Leal, o Congresso foi alertado diversas vezes sobre o impasse, mas preferiu deixar para a Justiça a solução do problema.
0: Benedita da Silva, do PT do Rio de Janeiro, defende que o STF mantenha a compensação dos royalties do petróleo para estados e municípios produtores. Ela argumenta que os recursos não são tributos, mas uma reparação pelos impactos da exploração de uma riqueza finita nos territórios afetados.
1: Benedita da Silva alerta que a perda de arrecadação pode agravar a crise fiscal do Rio de Janeiro, com risco de comprometimento de salários, aposentadorias, investimentos em hospitais e em escolas. A deputada afirma que o Estado busca condições para preservar os serviços para a população.
2: Desenvolvimento regional.
0: General Girão, do PL do Rio Grande do Norte, alega que o governo estadual prioriza o anúncio de projetos federais ainda sem execução garantida. O deputado afirma que, ao mesmo tempo, obras urgentes como a Reta Tabajara, na região metropolitana de Natal, continuam paralisadas.
1: General Girão também questiona obras prometidas em Parnamirim, como a drenagem e duplicação da Avenida Olavo Montenegro. Ele cobra prioridade para a Via Verde, que, de acordo com o parlamentar, já conta com recursos de emendas e pode desafogar o trânsito na região.
0: Bebeto, do PP do Rio de Janeiro, cobra a remoção de uma torre de energia da empresa Light, instalada próxima do entroncamento da rodovia Presidente Dutra com a linha vermelha. Segundo ele, a torre trava obras de um novo viaduto para solucionar o engarrafamento no local.
1: O deputado afirma que o impasse prejudica milhares de trabalhadores da Baixada Fluminense que perdem horas no trânsito. Bebeto lembra ainda que a estrada é uma das mais importantes do país por unir as duas maiores metrópoles do país e receber o fluxo de 50% do PIB nacional.
2: Transportes.
0: Charles Fernandes, do PSD da Bahia, defende ampliar campanhas educativas do Maio Amarelo para frear o número de acidentes. Ele alerta que a violência no trânsito não é exclusividade de grandes centros, atingindo também cidades médias e pequenas, como Vitória da Conquista e Guanambi.
1: Segundo Charles Fernandes, o crescimento da frota de motos nas ruas exige ações urgentes para evitar mortes e mutilações. Assim, ele pede que os governos federal e estadual invistam em educação nas escolas para formar motoristas mais conscientes.
2: Relações Exteriores.
0: O plenário da Câmara ratifica acordo internacional sobre compra, venda e manutenção de aeronaves civis e seus componentes. A repórter Daniele Lessa acompanhou a votação e tem os detalhes.
3: A Câmara dos Deputados aprovou o projeto para ratificar a adesão do Brasil a acordo internacional da Organização Mundial do Comércio sobre o comércio de aeronaves civis. O projeto foi enviado ao Congresso pelo Poder Executivo, que defendeu a adesão ao acordo como algo positivo para atrair investimentos na indústria nacional de aviação civil. Com a aprovação, o Brasil passa a integrar um conjunto de regras internacionais que tratam da compra, venda e circulação de aeronaves civis e seus componentes, incluindo serviços de manutenção e reparo. Esse acordo está em vigor desde 1980 e conta hoje com 33 membros, incluindo Estados Unidos, União Europeia e Japão. Entre os principais pontos, o acordo prevê a eliminação de tarifas de importação para aeronaves civis e diversos itens do setor, como turbinas, simuladores de voo e equipamentos de bordo. Também estabelece diretrizes para reduzir barreiras comerciais e garantir condições mais previsíveis para o mercado. Relator da proposta na Comissão de Viação e Transportes, o deputado Júlio Lopes, do PP do Rio de Janeiro, disse que o acordo aumenta a segurança jurídica e insere o Brasil de forma mais ativa nas decisões globais sobre a

0: aviação civil. Ele destacou também os efeitos positivos no setor aéreo.
1: Para o setor de transporte, os efeitos são diretos. Redução de custos operacionais para as companhias aéreas, facilitação do acesso a insumos e tecnologias, estímulo à modernização e à expansão da frota nacional, com impactos positivos na conectividade e na qualidade dos serviços prestados à população.
0: Na balança comercial brasileira, o comércio de produtos cobertos pelo acordo movimenta cerca de 41 bilhões de dólares por ano. Os principais parceiros do Brasil nesse setor são Estados Unidos, China, Alemanha e Argentina. O país importa a maior parte dos equipamentos, mas também tem presença importante na exportação de aeronaves de médio porte, principalmente por causa da Embraer. O projeto que aprova o Acordo Internacional da Organização Mundial do Comércio sobre o comércio de aeronaves civis seguiu para análise no Senado. Da Rádio Câmara de Brasília, Daniele Lessa.
2: Trabalho. Na avaliação de Reginaldo Lopes, do PT de Minas Gerais, a redução da jornada de trabalho para 40 horas semanais é a matéria mais importante para a classe trabalhadora desde a Constituição de 88. Ele argumenta que o avanço tecnológico já justifica mais um dia de descanso.
3: No século XXI, não justifica mais o trabalhador ter uma escala de 6 dias de trabalho, porque houve avanço tecnológico, houve ganho de produtividade dos setores econômicos, houve a implementação da inteligência artificial nas máquinas, nos bens de capitais. O país se tornou mais competitivo e, portanto, o trabalhador merece mais um dia de descanso.
4: Reginaldo Lopes ressalta que a escala 6x1 penaliza os trabalhadores mais vulneráveis e contribui para o esgotamento físico e mental. Segundo o deputado, garantir mais tempo livre para a qualificação profissional e para o convívio familiar é um passo essencial para combater as desigualdades.
2: Merlong Solano, do PT do Piauí, critica a mobilização de empresários de São Paulo em Brasília contra a redução da jornada de trabalho. Segundo o deputado, o custo da medida pode ser compensado pelo aumento da produtividade e pela redução de doenças ocupacionais.
4: Na opinião de Merlong Solano, a legislação trabalhista atual representa um atraso civilizatório e penaliza principalmente as mulheres que acumulam jornada doméstica. Segundo o parlamentar, cerca de 15 milhões de brasileiros vivem sob um regime que compromete a saúde dos trabalhadores.
2: Previdência. Fernanda Pessoa, do PSD do Ceará, defende a aposentadoria especial para agentes comunitários de saúde e de combate a endemias. A deputada afirma que a medida reconhece os riscos enfrentados por profissionais que atuam em visitas domiciliares, longas caminhadas e condições insalubres.
4: Fernanda Pessoa sinaliza confiança na votação urgente da matéria, dada a relevância estratégica desses trabalhadores para o sistema público de saúde. Ela sustenta que a valorização da categoria fortalece a prevenção de doenças e o cuidado direto com a população.
2: Segurança Pública. Comissão da Câmara aprova aumento de penas para crimes ligados a organizações criminosas. A repórter Júlia Lopes tem mais informações sobre a proposta.
5: A Comissão de Constituição e Justiça da Câmara dos Deputados aprovou um projeto que aumenta as penas para crimes cometidos por integrantes de facções criminosas. Segundo o relator, deputado delegado Paulo Bilinski, do PL de São Paulo, a medida busca fortalecer o combate a grupos que corrompem instituições, intimidam comunidades e ameaçam a estabilidade social. A proposta prevê que crimes dolosos, aqueles cometidos com intenção que resultarem em morte, terão a pena aumentada de metade até o triplo. Já para tráfico de drogas, tráfico internacional de armas e tráfico de pessoas, o aumento vai de metade até o dobro. O projeto também prevê punições mais severas para outros crimes. No caso de ameaça, a pena será dobrada. Para posse irregular ou porte ilegal de arma de fogo de uso permitido, o aumento varia de metade até 2/3. Já para armas de uso restrito, a pena será dobrada. Para o autor da proposta, deputado José Medeiros, do PL do Mato Grosso, o projeto busca diferenciar a punição de quem comete crimes ligados a facções para desestimular esse tipo de envolvimento.
6: A partir da aprovação desse projeto, essas pessoas passarão a responder diferentemente de outras pessoas que cometerem os mesmos crimes. De que forma? Por exemplo, ameaça. O sujeito vai receber...

0: dobro. Ele vai receber uma pena dobrada pelo crime. Porte de arma, porte de arma restrita. Quer dizer, é o aumento das penas para que os criminosos possam ter em mente que não compensa pertencer a uma facção.
1: Atualmente, a nova lei chamada de Lei Antifacção define facção criminosa como um grupo de 3 ou mais pessoas que utiliza violência ou ameaça para controlar territórios, atacar serviços essenciais e intimidar a população. O projeto, que eleva a pena para penas de crimes cometidos por integrantes de organizações criminosas, segue agora para análise do plenário. Da Rádio Câmara de Brasília, Júlia Lopes.
2: Justiça. Carlos Jordi do PL menciona um caso de estupro coletivo cometido por adolescentes em uma comunidade do Rio de Janeiro para defender a redução da maioridade penal. O deputado questiona o silêncio da esquerda e do governo federal em relação à defesa das vítimas.
3: De acordo com Carlos Jordi, a legislação atual protege os jovens envolvidos no crime. Ele considera que a impunidade de adolescentes em casos de crimes hediondos é um dos maiores problemas de segurança e justiça no país.
2: Capitão Alberto Neto, do PL do Amazonas, também cobra a aprovação imediata da redução da maioridade penal. O deputado lamenta o estupro de 2 crianças cometido por adolescentes e sustenta que a legislação atual é branda e gera impunidade.
3: Segundo o capitão Alberto Neto, o Estatuto da Criança e do Adolescente protege criminosos e estimula a cooptação de jovens por facções criminosas. Para ele, a proteção das famílias brasileiras passa pelo endurecimento do ordenamento jurídico do país.
2: Aloysio Mendes, do Republicanos do Maranhão, defende a instalação imediata de uma comissão especial para debater a redução da maioridade penal. Ele também cobra do Senado a votação da PEC da Segurança Pública, alegando que responde aos apelos de 80% dos brasileiros.
3: Na visão de Aloysio Mendes, muitos crimes bárbaros, como estupros coletivos noticiados recentemente, ficam sem punição por terem sido cometidos por menores de idade. Em sua opinião, as medidas socioeducativas são insuficientes e desproporcionais à gravidade de crimes hediondos.
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2: Política. Bom Gás, do PT do Rio Grande do Sul, critica a derrubada do veto presidencial ao projeto de dosimetria, classificando a medida como juridicamente inválida. Segundo ele, houve irregularidades no processo legislativo, com alteração indevida do texto durante a análise do veto.
3: Bom Gás alega que a proposta é inconstitucional e pode gerar impunidade ao beneficiar crimes graves. O deputado também afirma que o partido pretende questionar a medida na justiça, argumentando que o conteúdo aprovado não respeita os princípios do Estado de Direito.
2: Coronel Ulisses, do União do Acre, celebra a derrubada do veto presidencial ao projeto de dosimetria, afirmando que a medida corrige injustiças em penas aplicadas. Na visão do deputado, o Congresso respondeu adequadamente às demandas da população.
3: Coronel Ulisses também critica a oposição ao projeto e sustenta que a proposta não beneficia criminosos de alta periculosidade. O deputado afirma ainda que a iniciativa reforça o papel do legislativo e contribui para o equilíbrio entre os poderes.
5: Votação.
2: Entre as propostas que podem ser votadas pelos deputados ainda esta semana está o projeto que estabelece diretrizes para a área de minerais críticos e estratégicos.
3: O repórter Antônio Vital detalha os principais pontos da matéria.
6: Está pronto para ser votado no plenário da Câmara, projeto que cria uma política nacional para exploração e beneficiamento de minerais críticos e estratégicos, fundamentais para a fabricação de equipamentos de informática, para fornecimento de energia e defesa nacional. São exemplos de minerais estratégicos o lítio, cobalto, nióbio e terra raras, usados na fabricação de baterias, painéis solares e equipamentos eletrônicos. O projeto original foi apresentado pelo deputado Zé Silva, do União de Minas Gerais, mas o texto final, elaborado pelo relator, deputado Arnaldo Jardim, do Cidadania de São Paulo, contempla também sugestões previstas em outras 14 propostas sobre o assunto. O projeto prevê incentivos para empresas do setor, como benefícios fiscais que vão variar de acordo com o grau de beneficiamento do mineral. A ideia é estimular produtos com maior valor agregado, ou seja,